0: curso. Ainda ontem, na Bahia Farm Show, na cidade de Luiz Eduardo Magalhães, Flávio criticou Lula, disse que o governo desrespeita o agronacional e afirmou que uma eventual gestão sua adotaria medidas como a redução da maioridade penal e até castração química para condenados por crimes sexuais. A gente vai acompanhar o que ele disse.
1: Esses marginais têm até o final do ano para meterem o pé no Brasil, porque senão ou eles vão ser presos ou vão ser neutralizados pela nossa polícia. Nós juntos vamos libertar o povo brasileiro desse poder paralelo desses narcotraficantes, porque nós vamos deixar ele muito mais tempo preso, nós vamos reduzir a maioridade penal, a gente vai aprovar castração química para estuprador. É assim que bandido vai ser tratado no Brasil a partir do ano que vem.
2: É, nem sei por onde eu começo. Sobre bandido ter de fugir do Brasil, deve estar falando de conhecimento de causa, né? Que tem golpista bandido que fugiu do Brasil, aliado dele que vai à palestra dele nos Estados Unidos. Está se referindo ao Alexandre Ramagem? Claro que eu estou. Bandido condenado. Foragido. E outros foragidos. E o irmão que fugiu para não responder à justiça aqui. Então disso ele conhece. Usar o verbo, usar a palavra neutralizado, o particípio passado do verbo neutralizar para matar, é linguagem de miliciano. Eu quero que vocês saibam. Quem usa o verbo neutralizar para matar pessoas são os milicianos. Diz-me que vocabulário usas e te direi quem és. Castração química contra estuprador, de resto, é ignorância. É, precisa falar com a cunhada dele, que se estudou psicologia de verdade, né, mulher do Eduardo. Sabe que a questão do estupro não tem nem a ver com potência sexual, não. Boa parte dos estupradores, inclusive, é impotente. Até por isso, em alguns casos, são estupradores. Que aí se liga ao trauma, etc. Isso é uma besteira. Isso é uma besteira. Ah, está defendendo o estuprador? Não, eu? Não. Quem falou de estupro como merecimento foi o pai dele. Não foi? Falou duas vezes para Maria do Rosário? Eu não te estupraria porque você não merece? E depois concedeu uma entrevista fora da Câmara dizendo que ela não merecia porque ela era muito feia? Tratando o estupro como um merecimento das bonitas? Fica muito difícil um senhor como esse construir esse discurso. Quer indulto para golpista velho? E eu não estou falando só do pai dele, tem mais um monte. Mas quer trancafiar criança. E aí, né? Aí a gente volta uma expressão em inglês, back to basics, né? Volta ao seu normal. Tenta fazer uma coisa diferente, mas era o Flávio moderado até anteontem, não era? Até cair do cavalo não era o Flávio moderado? O Flávio tinha, né? Bolsonaro vacinado. A mulher dele falando que ele era o Bolsonaro moderado. Tá aí a moderação. E quanto ao agro, não me importa quantos apupos vocês recebam nessas festinhas. O fato é que nunca houve plano safra como os do governo Lula. Isso é. Fica parecendo que essa gente virou a potência que virou sem auxílio de ninguém. Se a indústria tivesse tido o apoio que o agro teve ao longo do tempo, e só agora no governo Lula que nasceu a nova indústria brasileira, o NIB, o plano que o Alckmin coordena, a gente talvez não tivesse, a indústria brasileira talvez tivesse com mais potência hoje. E boa parte desse poder, inclusive, decorre da ascensão da China, que é o país alvo deles, que eles vivem atacar. Não sabe o que fala. Não sabe o que fala. E o plano dele de maioridade, claro, é aos 14 anos. Outro fato irrespondível. Há 5 presídios federais no Brasil. 4 Lula construiu. 1 a Dilma entregou 70% pronto e foi inaugurado no governo Temer, quando ela foi deposta. E só. A direita vive pregando, pega, mata, esfola, prende, mas construir presídio que é bom nada. Até porque o pai dele mesmo, uma vez se referiu com presos sendo degolados num presídio, a resposta que ele deu foi: alguma eles fizeram. Não foi?
3: Tio, não tem pesquisa, Quest?
2: Tem. Tem, não tá boa pro Flávio. Ou será que o Nunes Marques vai tentar tirar do ar também? Nós já vamos falar disso também. Michele, a madrasta. O Flávio tem outras razões para, né? A Michele, a madrasta, diz que dá apoio ao Flávio no momento certo. No momento certo. O Flávio virou o gato borralheiro dela. Vamos lá, vai.
4: A ex-primeira-dama Michele Bolsonaro afirmou ontem que vai apoiar a campanha do senador Flávio Bolsonaro à presidência no momento certo. Durante evento em Brasília para o lançamento da pré-candidatura de Thiago Manzoni à Câmara dos Deputados, ela também defendeu a prorrogação da prisão domiciliar do ex-presidente Jair Bolsonaro e disse que os advogados dele devem pedir uma nova autorização para que ele permaneça em casa. Indagada especificamente sobre a pré-campanha de Flávio, Michele disse o seguinte: no momento certo, com certeza, se referindo ao apoio. No momento agora, quem está precisando de apoio, de cuidados, é o meu marido. Quando eu falo que estou orando, a prioridade é minha casa, minha família, o meu marido. Eu não tenho como pensar no amanhã se hoje eu tenho que estar firme e forte para poder cuidar dele.
2: É. Né? A Michele foi miseravelmente traída pelo marido, porque ela tinha estado com ele na noite anterior, no dia anterior. Ele não avisou que tinha escolhido o filho. Ela estava em primeiro nas pesquisas. E ela tem, até observei hoje no meu programa na hora do almoço, ela tem assim um lado, numa família tão, como direi, siciliana. Não sei se me entendem. Porque é uma família siciliana, né? Em sentido amplo, assim. Com todo respeito à Sicília,
4: bela, importante.
2: Eu falo de um pedaço da Sicília. Eu falo de um certo tipo de gente da Sicília, né? Mas numa família siciliana, ela até tem um certo lado florentino. Uma coisa assim um pouquinho mais para Maquiavel, né? Do que para Don Corleone lá de Corleone. É claro que eles queriam outra madrasta. A Vólio Bene, eles tinham uma outra ideia. Sim. De madrasta. Uma madrasta assim que a Ângela Maria cantou, mas como se fosse a mãe. Mas que poderia ser a mãe deles, embora não tenha idade. Mas assim, olha que madrasta de sonhos seria essa. Vai, vai, canta.

0: Mas a Michelle não é essa. Ela fala, no máximo faço banana de rodelinha frita pro Bolsonaro. Mas não você, sua mamãe, com o avental todo sujo de ovo, que a sua mãe também não era. Né? E no máximo, talvez uma chinelada. É ruim, hein? E pesquisa, tio? Já vai ter pesquisa. Pesquisa. Vai ter pesquisa, já já. É, e a turma do Flávio tá meio inconformada com o Eduardo. Mas não tá inconformado porque o Eduardo pensa o que pensa. Tá inconformado porque ele às vezes é sincero. E depois tem que ficar se explicando. Não é mesmo?
1: É lá. As declarações de Eduardo Bolsonaro sobre o Pix e o sistema de pagamentos americanos Zelle provocaram incômodo entre aliados de Flávio Bolsonaro. Pessoas próximas ao senador classificaram o discurso de Eduardo como mais um desgaste desnecessário para o campo bolsonarista. No centro da discussão está uma declaração do ex-deputado em entrevista à TMC na última quarta. Eduardo mencionou o sistema de pagamento dos Estados Unidos e sugeriu que o Pix poderia integrar uma eventual negociação entre Brasil e Estados Unidos. Mais grave, ele afirmou que tratou das tarifas na reunião com Donald Trump e pediu que o americano esperasse o período eleitoral para aplicar ou não novas taxas. Vamos lembrar o que disse Eduardo.
2: Nós fizemos um pedido aos americanos para que qualquer tipo de tarifa, né, ou retaliação nesse sentido comercial, que ela demorasse, que ela esperasse pelo menos até a eleição desse ano. Porque se o Flávio Bolsonaro for eleito, teremos outra diretriz do governo federal. E esse foi o pedido que nós fizemos. Agora, os Estados Unidos, né, têm mecanismos muito semelhantes ao PIX, como, por exemplo, o Zelle, que é o PIX dos Estados Unidos, aqui é o Zelle. Então, dá para você ir para uma mesa de negociação com os americanos com bons argumentos. Dá para você sentar, dá para negociar. Eles têm interesses onde as nossas economias se complementam, como, por exemplo, terras raras. Né? Manganês, que os Estados Unidos importa 100% do manganês e o Brasil é um grande produtor de manganês. Dá para a gente conversar e botar na mesa isso daí e tentar segurar um ímpeto de retaliação contra qualquer meio que a gente utilize aqui de pagamento.
0: É... Bom, não tem a menor dúvida, né? Não tem a menor dúvida sobre o que negociou. Então, primeiro, punição, sim, mas só se a gente perder. Punição contra quem? Contra o povo brasileiro. É ele que está falando, não sou eu. Não estou colocando nada na boca dele, jamais faria isso. E aí, vamos esperar, manganês, terras raras. Zelle, que ele chama de Zelle, que não é a mesma coisa do Pix, já expliquei aqui. Por exemplo, não é usado para pagar compra em loja? Não tem. O PIX movimenta por mês, só nessas compras de pessoa física em pessoas jurídicas, em lojas, entre compra eletrônica e compra na loja, 450 bilhões por mês. Eles querem esse dinheiro administrado pelos cartões. Vocês imaginaram quanto isso custa? Não estou falando que eles fariam isso, porque é uma gente muito decente que não faz, mas imagina, sei lá, percentualzinho. 0,1%. Todo mês. Tão pouco, né? Dado que os cartões cobram entre um dos potentados e 3% de pequenas lojas. Números, números. Coisas objetivas. E aí, os aliados estão bravos, dizendo, ele cria dificuldades e tal, mas não é que ele cria dificuldade porque a gente acha isso um absurdo. É que a gente gostaria que ele não fosse tão assim. Às vezes ele é sincero demais. Pode não ser por virtude, pode estar tentando ser sagaz, não é isso? Pode ser assim, eu estou tentando ser sagaz. E tentando ser sagaz, ele fala. O que que há? Agora sim. Não, ainda não. Agora eu quero falar do Cássio. Eu queria uma charge hoje. Foi inteligência artificial com a minha burrice natural.
3: Mas bom de prompt.
0: Bom de prompt. Vocês, o laboratório de Dexter, né? Vocês sabem desenhar? Quem não sabe o laboratório de Dexter? maravilhoso. Dexter é um menino cientista, cabeçudo, bem cabeçudo. Uhum. É, bom, gênio. Está sempre no laboratório, planejando grandes coisas. Mas ele tem uma irmã, a Dini, que é um pouco assim, meio destrambelhadinha, né? Alegre, feliz. E ela sempre tem um botão perto dela, no laboratório, e ela faz uma pergunta clássica.
4: Pra que serve esse botão?
0: Mas ela não espera a resposta, ela vai e aperta. Costuma explodir. O Cássio é o Diri. É a Diri do TSE, do Tribunal Superior Eleitoral. Ele viu lá a pesquisa e falou, vou apertar o botão da pesquisa. Vou censurar a pesquisa. Sem se dar conta da porcaria que estava fazendo. E eu defendo, se precisar transformar o TSE numa mera derivada de quem realmente cuida da questão constitucional, que é o STF, que seja. Porque o que ele fez é muito grave. Censura. Censura. E eu já lembrei no texto que eu escrevi no Metrópolis que o CEO da Intel já deu entrevista em novembro de 25 dizendo que o Lula ia perder. E por acaso o PT fez alguma coisa? Mas vamos lá, o que a gente tem aí, vai.
3: O Tribunal Superior Eleitoral suspendeu ainda ontem o julgamento que discute a decisão do presidente da Corte, ministro Cássio Nunes Marques, que determinou a suspensão e retirada do conteúdo de uma pesquisa realizada pelo Instituto Atlas Intel. A análise foi interrompida após pedido de vista da ministra Estela Aranha. Antes disso, o presidente do TSE e relator do caso, Cássio Nunes Marques, votou para manter a suspensão do levantamento. Decisão do ministro segue valendo até a retomada do julgamento. Durante a sessão de ontem, os magistrados destacaram o impacto do caso para todas as campanhas e Nunes Marques indicou que vai abrir um canal de diálogo com institutos de pesquisas para debater critérios para os levantamentos.
0: Olha aqui, eu resumo para quem não lembra. A pesquisa, não há nada de errado com a pesquisa da Atlas Intel. Nada. Será que é indelicado eu lembrar que em fevereiro, março e abril, o Flávio apareceu numericamente à frente do Lula na Atlas Intel? O PT fez alguma coisa? Xingou a entrevista? Xingou a pesquisa? Recorreu contra a pesquisa? Aí, depois que o Flávio caiu do cavalo, me desculpe usar um verbo, um substantivo que Camões não usava muito, mas Bocage já usava, né? Depois que ele fez a cagada e que veio a público, aí ele caiu. Mas não caiu só na Atlas Intel. Caiu em outras. É que a Atlas Intel, no fim, depois que as pessoas responderem quem votaria, etc, etc, colocou o áudio para que as pessoas se posicionassem a respeito daquilo. É bom, não é? O que aconteceu, tal. Foi isso. Como é que uma pergunta respondida depois... Não, alguém me explica. Sabe o que, Gozado, que quem não gosta tanto de mim, né? Quem não gosta tanto de mim... reconhece que, de qualquer modo, eu trato as questões tecnicamente, embora discordem. Né? Agora, aqueles que odeiam simplesmente não têm resposta para aquilo que eu pergunto. E aí odeia. Como é que uma resposta que você dá depois poderia induzir uma resposta que você deu antes? E essa resposta da pergunta feita posteriormente, essa pergunta feita posteriormente você não conhecia, você ficou conhecendo depois. Mas, rei, nunca o que vem depois é causa do que vem antes? Em algumas circunstâncias, sim. Na física quântica, eu não vou explicar agora, porque demandaria alguns programas. Mas, por exemplo, meninos, nós queremos uma casa, não? Uhum. A casa virá depois. E ela é a causa de a gente estar sentando tijolo agora, né? Por que a gente está sentando tijolo agora? Porque no futuro queremos uma casa. O futuro é causa de algo que fazemos agora. Mas ele não é causa exatamente, ele é motivo. Tem uma linha histórica aí, temporal. Agora, aqui não. Aqui, a pergunta posterior, a resposta não tem como condicionar a que eu dei antes. Ah, mas aí o Cássio Nunes Marques não gostou também. Ah, ele não gostou da sequência de perguntas. E daí? Vai caçar sapo. Eles vão analisar agora pesquisa, pesquisa? O TSE vai virar um legislador de pesquisa? Aí quem não gostar do Datafolha, vamos questionar. Aí quem não gostar da Quest, vamos questionar. Quem não gostar da... vamos questionar. Aí o Dias Toffoli falou, eu deixaria as pesquisas livres se eu fosse parlamentar, mas parlamentar não sou, e o povo decide quais são os institutos sérios e os não sérios. Ok, sabemos de cabeça os mais confiáveis, tá bom. Elas deveriam ser liberadas, mas está na lei, na resolução, e existe a possibilidade de impugnação da metodologia. Existe, mas não é o caso aí. Agora, eu quero saber, o TSE, o Toffoli, cuidado, hein? Vê lá, hein? Vê lá o que vocês vão fazer. O André Mendonça, toda a busca da nossa parte para trazer regramento justo e equânime para o processo eleitoral, independentemente do resultado que venhamos a ter, não apenas declararemos o direito à luz dessa realidade específica, redobraremos a consciência, não sei o quê, mas de qualquer modo também falou, não, sim, cabe a gente pensar. Gostaram que para as redes sociais virou meio vale tudo, né, senhor? Lembra seu voto para as redes sociais, aquela coisa horrorosa? Vejam bem, senhores do TSE, o que vocês vão fazer, porque senão vocês passarão a vida arbitrando sobre pesquisa. E aqueles que diziam, o Alexandre, o grande censor, quando foi que o Alexandre tirou pesquisa do ar? Roberto Barroso, Fachin, quando? Quando? É ilegal, é inconstitucional. Vocês querem saber? Tem hora que eu fico invocado. Eu estou até torcendo para vocês endossarem o voto do Nunes Marques só para o Supremo, num recurso extraordinário, que eu espero que a Transintel entre, o Supremo dizer que é inconstitucional. Porque não lhes cabe fazer isso. Ah, mas assim, um terremoto, se o TSE negar uma liminar do... Bom, o tribunal não existe porque é um colegiado? E se não negar, o Supremo vai ter de negar. Ou então, os institutos de pesquisa, aí vão estar com problema. Aliás, aqueles setores da imprensa, qualquer coisinha gritava censura, cadê? Vocês querem liberdade para fascista ficar pregando golpe, mas aí com pesquisa vocês invocam? Ah, o Reinaldo adora institutos de pesquisa. Eu? Tem pesquisador, tem gente que faz pesquisa, eu não ficaria sob o mesmo teto. Porque eu faço boas escolhas de convivência, inclusive. E sem contar o medo de que me tomasse a carteira. Não, tem vagabundo fazendo pesquisa. Mas deixa que as pessoas façam os esclarecimentos. E quanto ao Nunes Marques, recomendarei o grande, o genial Tom Zé. O Tom Zé pegou um requerimento que ele mandou à censura, à época da censura, pedindo a liberação da música dele. E o genial Tom Zé musicou isso. Vamos lembrar um pouquinho, vai? Porque afinal a gente fala de Tom Zé.

0: Que é o nome dele? Ouçam a música inteira, grande Tom Zé. Aliás, um beijo para Tom Zé que nos acompanha. Requerimento à Censura é o nome da música. Né? Ô, Nunes Marques, primeiro ato e já faz isso? Senhores do TSE, eu não deveria torcer para vocês endossarem a censura, né? Não. Ah, tá bom, vai, não endossem. Mas se vocês endossarem, ainda há... Vou pegar uma frase importante para quem conhece direito. Ainda há outro tribunal em Brasília. Ainda há outros juízes em Brasília. Como havia juízes em Berlim, quando o monarca mandou o Moleiro tirar o moinho do meio do caminho, falou, ainda há juízes em Berlim. Pesquisa Quest, Lula 44, Flávio 38, no segundo turno, vai.
1: A pesquisa Quest, financiada pelo Banco Genial, aponta que se a eleição fosse hoje, o presidente Lula do PT seria reeleito com 44% dos votos contra 38% de Flávio Bolsonaro do PL. Brancos e nulos somariam 14% e 4% se dizem indecisos. Foram ouvidas 2.004 pessoas entre os dias 5 e 8 desse mês e a margem de erro é de 2 pontos percentuais. Em relação à pesquisa de maio, Lula oscilou 2 pontos para cima e Flávio caiu 3, uma mexida de 5 pontos percentuais. Em maio, eles ainda pareciam empatados, com uma diferença numérica de 1 ponto a favor do petista. Desde que veio a público o áudio em que Flávio implora que Daniel Vorcaro dê alguns milhões para o filme Dark Horse, o senador caiu 4 pontos. Foi de 42% em abril para 38% agora. E o presidente subiu 4, de 40% para 44%. E aí, Reinaldo?
0: Olha, aí é o seguinte, até que ele caiu pouco, mas é que o Lula subiu. E ele certamente caiu por causa das lambanças do dinheiro, da tarifa. Isso está, a pesquisa pega isso. 65% acha que o Flávio errou no papinho com o Vorcaro, 58% acha que ele pode estar escondendo alguma coisa. Até agora não se conhece. Ainda hoje tem carinho, hein? Não quis passar a senha para a polícia. 47% acha que ele teve influência nas tarifas. Ainda que se 60% aprova essa besteira de facção, besteira perigosa de facção ser considerada terrorista, 53% temem consequências negativas para o Brasil e 46% acham que Lula está certo ao relacionar tarifas à retaliação contra o PIX que os americanos estão fazendo. Aliás, até o Eduardo deixou isso claro, não é? Então ele até caiu pouco. E o Lula subiu, mas aí subiu por causa de coisa do governo. Tem outra natureza. Mas, por exemplo, esse pedido que o Flávio fez ao Vorcaro, vamos lembrar? Vamos lembrar com música, porque a gente precisa comover as pessoas, né? Claro. Esse pedido, a maioria não aprovou, não. Tá a musiquinha aí?
1: Tá, sim.

0: nossa vida.
1: Chega, Vani, vem, porque senão eu me emociono, depois não consigo continuar. E tem cenário de estabilidade com outros extremistas de direita. Vamos lá, vai.
2: Vamos ver agora, Reinaldo, o desempenho dos outros dois principais candidatos da extrema-direita. Numa eventual disputa com Romeu Zema, do Novo, Lula oscilou em relação ao mês passado, de 44% para 45%, e Zema, de 37% para 35%. Em relação a Ronaldo Caiado, do PSD, Lula vai de 44% para 45%, e o ex-governador de Goiás manteve os 35%. Como você vê, Reinaldo?
1: Eu vejo o seguinte, Zema e... Primeiro, tá tudo estável, mas eles não têm esses votos. Isso aí é voto anti-Lula. Isso é voto anti-Lula. O Renan Santos, que é desconhecido de 62% dos brasileiros, segundo a pesquisa, ele consegue 31 pontos contra o Lula. Aí fala assim, eu não quero o Lula. Então, vai Renan, vai Zema, vai Caiado. A humilhação que eles passam no primeiro turno é uma coisa fabulosa. Vocês vão ver. Agora, será que esse voto existe? Que uma coisa é você na sua casa, na rua, na chuva, na fazenda, numa casinha de sapê. Na rua, na chuva. Uma coisa é isso. Ah, em quem você votaria? É hipotético. Eu tô aqui mesmo e falo para você que eu não vou votar contra o Lula. Quem é a pessoa aí? É o J. Pinto Fernandes? Tá bom, do poema do Drummond, J. Pinto Fernandes? Voto contra. Não quero Lula. Agora, precisa ver se a pessoa sairia de casa para votar. E eu infiro que não sairia, mas eu não tenho como provar. Mas também não vai ter a chance. Isso não vai acontecer porque esse teste não será feito. E por que que você fala que eles não têm esses votos? Eu falo por causa desse primeiro turno aqui. Olha a humilhação. Olha a vergonha que o Zema e o Caiado passam. No primeiro turno. Olha aqui, vai.
3: A simulação de primeiro turno não parece ser muito boa para Flávia, particularmente constrangedor se a Quest estiver certa para Zema e Caiado. A gente vai ver o que aconteceu em relação a maio, embora o cenário seja um pouquinho diferente. Lula mantém os mesmos 39% das intenções de voto, Flávia aparece com 29%, portanto caiu 4 pontos, Ronaldo Caiado aparece com 3%, oscilou 1 para baixo, Renan Santos também com 3%, tinha 2% no mês passado, Romeu Zema aparece com 2%, caindo 2 pontos, teria perdido metade então dos votos, os mesmos 2% de Aécio Neves do PSDB. Augusto Cury do Avante, Joaquim Barbosa, do Democracia Cristã, e Samara Martins, da União Popular, todos com 1%. Os demais não pontuaram.
1: Vamos começar assim pela periferia das coisas. Joaquim Barbosa, que coisa bonita, né? Resolver entrar na disputa eleitoral, embora não tenha dito um sim definitivo ainda, para passar vergonha. Parabéns. Zema, está com a metade dos votos que tinha na pesquisa passada, e que entrou o Aécio, que também é de Minas, provavelmente dividiu os votos com ele, e os dois estão com 2%. Demonstrando que realmente o Brasil está com o saco cheio da polarização e não vê a hora de encontrar outra coisa, não é mesmo? Então, Ronaldo Caiado, 3, foi 1 para baixo. Esse negócio de ser pitbull, de defender tarifa, como fez ontem, inclusive, parece que não está dando certo. Não tem voto. Aqui, embora o cenário não seja exatamente igual, mas o Flávio caiu 4 pontos e o Lula manteve os 39%. Agora, o número que realmente deve preocupar, enfim, entre os que se declaram independentes, a intenção de voto no presidente sobe de 29% para 37%. Isso sim é muito sério e muito importante. E o Flávio recuou 7 pontos nesse grupo, de 31 para 24%. Por que que esse grupo é importante? Porque foi justamente, vamos lá, em tese é esse grupo que decide a eleição. Eu sou Lula, voto no Lula, não interessa. Eu sou anti-Lula, voto contra o Lula, voto no Bolsonaro, Flávio, esse grupo. Lembre-se que o Bolsonaro ganhou por 1,9 ponto. O Lula ganhou por 1,9 ponto de diferença só. E o Zema tentou criticar o Flávio para dizer que não sei o quê. Quem liga? Aprovação do governo e a do presidente Lula. Vamos lá.
2: Reinaldo, agora empatam os que reprovam e aprovam o governo, respectivamente, 48% e 47%. Dizem ter uma avaliação negativa do governo, 38%, e 34% positiva. Para 26% é regular. A isenção do imposto de renda para quem ganha até R$5.000 e a redução do imposto entre R$5.000 e R$7.000 impactaram a vida de 57% dos entrevistados. muito para 34% e um pouco para 23%. Afirmam que o desenrola é uma boa ideia, 50%. Apenas 25% dizem que não. Para 30%, a renda aumentou muito em razão disso. Para 41%, cresceu sim, mas pouco.
1: Esses dados, esses programas, o fim da jornada 6x1 ainda não está aqui, nem inteiramente os outros programas, explicam porque o Lula cresceu 4. As lambanças do Flávio, porque ele caiu 4 em 2 meses. E os programas do governo, porque cresceu 4. E eu infiro que ainda falta coisa. A ver, é claro que o Lula é favorito, eu estava dizendo isso mesmo quando ele estava atrás nas pesquisas. A ver. Né? Beijo, tchau.

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0: São 9:39 no horário de Brasília. Estamos juntos a partir de agora com a atualização do noticiário do Brasil e do mundo. Estamos juntos a partir deste momento, nesta quarta, dia 10 de junho de 2026. Eu sou Yuri Queiroga, vamos até a meia-noite e já já tem Band News na área. Já já tem mais uma edição e essa edição, claro, super especial porque é a prévia da abertura da Copa do Mundo FIFA 2026. Daqui a pouquinho estarei com Bernardo Ramos, direto de Nova Jersey, e Maurício Ferreira, direto de Dallas, cidade onde fica o Centro de Imprensa, o Centro Internacional de Imprensa, lá no Texas, um dia antes do início da Copa do Mundo de fato. Vamos nessa, com a atualização dos principais assuntos do dia, nesta quarta, dia 10 de junho de 2026. Segue para a Câmara dos Deputados o projeto que cria uma linha especial de crédito para a renegociação de dívidas de produtores. Os benefícios serão para produtores atingidos por eventos climáticos extremos ou impactos econômicos decorrentes dos conflitos geopolíticos internacionais. Nesta quarta, o Senado aprovou o texto da matéria após o presidente da Casa, Davi Alcolumbre, do União Brasil, incluir o item na pauta de votações do plenário, mesmo sem o apoio do governo. Após deliberação dos deputados, a proposta vai seguir para a sanção do presidente Lula. O projeto é tratado como uma pauta bomba por conta do impacto bilionário que vai produzir nas contas do governo caso seja aprovado pelo Congresso Nacional. O governo federal registra o PIX como marca de alto renome no Instituto Nacional de Propriedade Intelectual. Com o reconhecimento, a marca fica protegida em todos os ramos econômicos. Explica o repórter Márcio Rocha.
1: A partir de agora, a marca PIX está registrada no Instituto Nacional da Propriedade Industrial, o INPI, como marca de alto renome e associada ao Banco Central, depois que o sistema de pagamento foi alvo de críticas do governo dos Estados Unidos, que alegou prejuízos para as empresas norte-americanas. O anúncio foi feito na 7ª reunião plenária do Conselho de Desenvolvimento Econômico Social Sustentável, o chamado Conselhão, que teve como tema da soberania nacional ao protagonismo global. O evento, que foi realizado no Palácio de Itamaraty, sede do Ministério das Relações Exteriores, discutiu as consequências para o país das tarifas que devem ser impostas nos próximos dias pelo governo dos Estados Unidos sobre as exportações brasileiras. Além disso, todos os membros do colegiado receberam o manual Mulheres Protegidas, que será usado para orientar políticas públicas de prevenção e enfrentamento ao feminicídio.
0: O Alto Comando Militar Conjunto do Irã anuncia o fechamento do Estreito de Hormuz, afirmando que qualquer embarcação que tentar passar será alvejada. A medida dessa quarta impede o trânsito de navios, incluindo petroleiros e navios comerciais. Momentos após o anúncio, o Exército dos Estados Unidos afirmou que navios comerciais continuam transitando pela via navegável. Os anúncios acontecem após os Estados Unidos iniciarem uma nova onda de ataques contra alvos iranianos pelo segundo dia consecutivo. A informação foi divulgada pelo Comando Central Norte-Americano, que classificou a ofensiva como uma resposta à agressão injustificada e contínua do Irã.
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0: Pode crer, vamos junto.
1: 9h43 no horário de Brasília. Seja você muito bem-vinda, muito bem-vindo. Você que está conosco em todas as plataformas da Band News FM, no dial do rádio, no Band Play, no bandnewsfm.com.br, nas nossas redes sociais e também no LG Channels, no canal 131, e a partir desta quarta-feira também no TCL Channels. Estamos juntos em todas as plataformas na véspera da abertura da Copa do Mundo. A hora está se aproximando. Nesta quinta, os dois primeiros jogos da Copa. E a gente, claro, vai falar disto neste Band News na área pela próxima hora e mais uns minutinhos. No Band News na área, que é apresentado do Brasil e de dois pontos diferentes dos Estados Unidos. Direto de Nova Jersey está Bernardo Ramos. E direto de Dallas, no estado do Texas, está Maurício Ferreira. Os dois, mais uma vez, para participar deste Band News na área com a gente. Começo indo até o centro de imprensa, até Dallas, onde está o Maurício Ferreira, na verdade a cidade onde está o centro de imprensa. Maurício Ferreira, que estará, assim como Bernardo Ramos, na transmissão da primeira das partidas da Copa do Mundo FIFA 2026 entre México e África do Sul. E aí, Maurício, menos de 24 horas para a bola finalmente rolar, tudo bem?
2: É isso, meu caro Yuri Queiroga, tudo ótimo, um abraço a você, ao Bernardo Ramos, que vai pintar também daqui a pouquinho, a todo mundo que nos acompanha no Band News na área desta quarta-feira. No Band News na área de quinta, esse horário, a gente já vai estar falando de tudo que rolou entre México e África do Sul, primeiro jogo, e já projetando a nossa transmissão que vem na sequência, de República Tcheca e Coreia do Sul. Então agora vai começar para valer, claro que já foi um esquenta importante para toda a nossa equipe nesses últimos dias aqui nos Estados Unidos, abrindo os trabalhos em Dallas, Nova Jersey, também em Miami, agora estão com o André Coutinho fazendo parte, reforçando toda a nossa equipe por aqui, mas agora vai começar para valer. A gente estava só esquentando os motores, Yuri Queiroga, e amanhã esse pontapé inicial, 16h, horário de Brasília, bola já rola, transmissão completa da Band News FM a partir das 14h, com toda a cerimônia de abertura, todos os shows que serão feitos, realizados também. A gente vai contar tudo por aqui ao longo da nossa programação de amanhã, mas seguimos esquentando os motores à disposição aqui nesse Band News na área. Vamos nessa.
1: Bernardo Ramos também está conosco, e este direto de Nova Jersey, mais um ponto da Band News FM. Estamos em Nova Jersey, estamos em Miami, estamos em Dallas. É a Band News FM em cobertura completa da Copa do Mundo, e amanhã a primeira transmissão, as duas primeiras transmissões. E Bernardo Ramos vai comentar amanhã México e África do Sul, esse jogo no Estádio Azteca, na Cidade do México. Tudo bem, Berna? Seja bem-vindo.
3: Tudo bom, Yuri? Grande abraço a você, ao Maurício Ferreira, que está lá no lado meio oeste dos Estados Unidos, eu aqui na costa leste, André Coutinho mais ao sul, na Flórida, e a gente vai destrinchar os segredos de México e África do Sul. Como jogam essas equipes? É o que a gente vai conferir daqui a pouco aqui no Band News na área.
1: Daqui a pouco não, a partir de agora.
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1: Bom, vamos começar falando de bola rolando, porque nesta quinta-feira a gente vai ter as duas primeiras partidas, e a primeira delas onde Bernardo Ramos e Maurício Ferreira estarão junto do Marcelo Duó, com a apresentação do Fábio França, com o Bruno Camarão também na condução aqui nos estúdios da Band News FM, o giro de toda a nossa reportagem, Aline Fanelli, André Coutinho, Eduardo Barão, é México e África do Sul. Bernardo Ramos e Maurício Ferreira, já chamando vocês, primeiro eu vou com o Maurício Ferreira. Acho que você tinha falado que tem ali aquelas atividades. Claro que essas atividades foram todas ali na Cidade do México, né, o Maurício Ferreira? Mas claro que também tem essa expectativa para a seleção local, para a seleção mexicana, que pela terceira vez, embora não seja sede única, vai receber uma Copa do Mundo.
2: Exatamente. E o estádio Azteca, Yuri Queiroga, que recebeu os jogos de abertura e as decisões também das Copas de 1970 e 86. O Azteca tem pouca história, né? Yuri Queiroga, Bernardo Ramos, ouvintes do Band News na área. Viu a seleção brasileira conquistando o tricampeonato com o Pelé naquela Copa do Mundo de maneira inesquecível, né? E viu depois La Mano de Dios, aquele gol de mão do Maradona também na Copa de 1986. Então, o Azteca esteve presente em momentos importantes da história das Copas do Mundo, fará parte mais uma vez agora com o jogo de abertura. Os três jogos do México nesse grupo A do Mundial serão disputados em território mexicano, né? Abre agora a sua participação contra a África do Sul no Azteca, depois em Guadalajara tem o segundo compromisso e fecha a fase de grupos jogando mais uma vez no Azteca. É importante para uma seleção que tenta, né, mais uma vez chegar ao mata-mata da Copa do Mundo, com Aguirre à frente da seleção mais uma vez, já foi o técnico da seleção mexicana em edições anteriores do Mundial 2002 e 2010, se eu não estiver enganado por aqui, mas é um técnico que já conhece bem a seleção mexicana, como tudo isso funciona, tem jogadores experientes e vai tentando traçar um equilíbrio, né? O Bernardo Ramos pode analisar melhor daqui a pouquinho, com a volta do Ochoa, como esse pilar em termos de confiança e de experiência, ao mesmo tempo que tem o Gilberto Mora, garoto de 17 anos, que será o mais jovem aqui dessa Copa do Mundo de 2026, contra uma África do Sul que está voltando à Copa do Mundo também depois de 16 anos, né? Havia participado pela última vez em 2010, quando foi o país anfitrião da Copa, ficou fora 2014, 18 e 2022, voltando agora sob o comando do Hugo Broos, que é um técnico belga e que recentemente assumiu essa seleção também e vai tentar levar os sul-africanos pela primeira vez ao mata-mata, né? Isso nas outras três edições anteriores disputadas pela África do Sul, isso nunca aconteceu, então é o desafio que foi colocado aí pelos sul-africanos num grupo que ainda tem República Tcheca e Coreia do Sul. Então acho que está todo mundo talvez ali no mesmo nível. O Bernardo Ramos vai poder falar melhor sobre isso.
1: É essa África do Sul que quase ia para as oitavas de final em 2010, né, o Berna? Chegou até a ganhar da França no último jogo, mas acabou eliminada lá no grupo que tinha o México e também o Uruguai. O Uruguai esse que chegaria à semifinal. Mas vamos começar a destrinchar esse primeiro jogo desta quinta-feira. A gente vai ter dois, depois tem Coreia do Sul e República Tcheca, mas os olhos, claro, estarão mais atentos para essa partida, que é a primeira, o marco inicial dessa nova Copa do Mundo.
3: Pois é, Yuri, o time do México, treinado pelo Javier Aguirre, é um técnico já muito experiente, 67 anos de idade, como disse o Maurício, dirigiu já a seleção mexicana em Copas do Mundo. Ele tem à disposição um material interessante, né? Uma seleção que passou por um processo de reformulação. O Maurício citou o Gilberto Mora, né? Meio campista, que deve ser reserva, joga na equipe do Tijuana. Mas lá na frente eu queria chamar a atenção para dois jogadores. O Raul Jiménez, 35 anos de idade, já um jogador experiente, viveu um drama na carreira após um choque de cabeça quando jogava no Fulham ainda, hoje é jogador do Wolverhampton, ele é o centroavante titular desse time, embora no banco de reservas tenha outro Jiménez que não é irmão dele, é o Santi Jiménez, jogador do Milan. Então assim, tem dois bons centroavantes a equipe do México, tá? O Raul Jiménez, há muito tempo, por causa dessa lesão gravíssima que teve na cabeça, não é mais aquele artilheiro implacável e tal. E pelo lado esquerdo, joga o Quiñones, que não é um ponta esquerda. Aí que está o pulo do gato desse time do México, né? O Quiñones faz, às vezes, de um segundo atacante, porque ele é centroavante no time do Al-Qadzia, na Arábia Saudita. Então, assim, a gente não vai olhar para esse time do México com um ponta esquerda, né? O Quiñones não é esse cara. Ele joga mais centralizado. E aí, quem vai passar bastante é o Jesús Gallardo, né? O lateral esquerdo, que deve ser o jogador a atacar o espaço pelo lado esquerdo da seleção mexicana com o Alvarado pelo lado direito. E o Lira fazendo, às vezes, de um primeiro volante. Deve jogar, vai, num 4-3-3 que varia para um 4-4-1 ou até um 4-4-2. Repito, Quinhones não é um ponta esquerda, embora eu tenha quase certeza de que será titular nessa partida de amanhã. Assim funciona o time do México. O goleiro Ochoa, que vai para sua sexta Copa do Mundo, não será titular. Será o Rangel. Imagino eu que o Javier Aguirre vai escalar o time com o Rangel no gol. Ele perdeu o goleiro titular momentos antes da Copa do Mundo.
0: Era o Malagón, né?
3: Da Copa do Mundo. O Malagón, exatamente. E aí o Ochoa foi convocado, mas como terceiro goleiro, eu não consigo imaginar o Ochoa jogando como titular. Ele que fechou o gol contra a seleção brasileira no segundo jogo do time do Filipão na Copa do Mundo de 2014 no Brasil, né? Então, assim, destrinchando o México, é um time que joga com dois jogadores de muito apoio à área, de muito ataque à área, né? Um mais técnico, que é o Quinhones, outro mais centroavantão de área mesmo, que é o Raul Jiménez. Se ele não jogar, joga o Santi Jiménez. O Alvarado fazendo esse papel pelo lado direito, o Jesús Gallardo pelo lado esquerdo, sendo um lateral que sobe muito, né? O Sanches, que deve ser o lateral direito, fica mais guardando posição. Então eu imagino que o México vai jogar dessa forma. Agora, o Maurício matou, né? Matou a pau quando falou sobre as histórias do Estádio Azteca, né? Um dos estádios mais lendários do futebol, emblemáticos, eu diria, do futebol mundial. Acho que Azteca, Maracanã e Wembley, né? O Azteca sediou, como disse o Maurício, a final da Copa de 70. Foi o único jogo do Brasil naquele estádio, né? O Brasil fez os 5 jogos anteriores no Jalisco de Guadalajara, inclusive onde jogou 5 partidas na Copa do Mundo de 1986. E o Azteca viu naquele Mundial um dos maiores jogos da história das Copas do Mundo. Aquele Alemanha 3, Itália 4, na semifinal do Mundial, né? Jogo marcado pela imagem icônica do Franz Beckenbauer jogando com o braço na tipoia, depois de flaturar a clavícula durante a partida. Ele só jogou, continuou em campo, porque era semifinal de Copa do Mundo e porque era o Beckenbauer, né? E aí, em 1986, vê o brilho de Maradona quando ele vira um herói de guerra, né? Contra a Inglaterra. Vale lembrar que em 1982 houve, no primeiro semestre, a Guerra das Malvinas, né? Que a Argentina acabou perdendo num delírio do então ditador Leopoldo Galtieri. E aí é o primeiro jogo entre as duas seleções depois da Guerra das Malvinas, né? E aí o Maradona vinga os argentinos, porque ele faz o gol de mão, o primeiro gol, e marca o segundo gol, que é uma obra de arte, para mim, o gol mais bonito da história das Copas. E aí o Lineker, né, que viria a ser artilheiro daquele Mundial com 6 gols, desconta para os ingleses. E aí veio a final da Copa do Mundo, teve o jogo antes contra a Bélgica, né, em que Maradona marca 2 vezes, e aí tem a partida contra a Alemanha, então a Alemanha Ocidental. A Argentina vencia o jogo com facilidade por 2-0, gols do Brown, zagueiro que já faleceu, e o Jorge Valdano fez o segundo, né? E aí a Alemanha empata no segundo tempo com 2 gols relâmpago em bola parada, com o Karl-Heinz Rummenigge e o Rudi Völler, né? Aquele mesmo que viria a ser campeão mundial em 1990. E aí o Maradona dá um passe de gênio quando parecia que a partida ia para a prorrogação, para que Burro Thiaga marcasse o gol da Argentina, que deu o título a Alves Celeste. Então esse estádio tem muita história, né? É a terceira Copa do Mundo que o Estádio Azteca vai receber.
0: México e África do Sul, jogo das 16h desta quinta-feira, depois às 23h, a gente tem a partida entre Coreia do Sul e República Tcheca. A Band News FM também vai transmitir com o Silva Júnior, Léo Fontes, Lucas Belotti, eu e Yuri Queiroga também estarei na apresentação e no plantão. Essa é a agenda. Agora, Maurício Ferreira e Bernardo Ramos, a gente vai ter que se acostumar, né? A passar a agenda dia a dia dos jogos. Agora não tem mais essa de amistoso lá, amistoso cá. Agora é agenda de jogo todo dia.
2: E é assim que a gente gosta, né, Yuri Queiroga? A gente já estava aqui, vocês aí também esfregando as mãos pelo início da Copa do Mundo, né, pra gente ter bola rolando pra valer, e já começamos nessa quinta-feira então com esses dois jogos. Deixa eu ouvir do Bernardo Ramos também, viu, Yuri, porque ele exaltou já a participação, né, do centroavante da seleção mexicana, o Jiménez, e aí eu queria ouvir pelo lado da seleção sul-africana também, né, que tem o Foster, jogador do Burnley, que atua também na Premier League, né, no futebol inglês. Me parece que a gente vai ter esse duelo à parte amanhã também, né, Bernardo Ramos, de dois centroavantes que em termos de seleções estão fora ali daquela primeira, segunda, terceira prateleiras, mas pelo menos nos clubes atuam na liga que a gente considera, claro, como a mais disputada de todo mundo. Me parece que a gente vai ter esse capítulo à parte também dessa disputa entre os centroavantes nesse jogo de abertura amanhã, né?
3: É, o Foster é um centroavante, aquele típico de área também, assim como o Raul Jiménez, né, Maurício? E o Santi Jiménez também, que é a reserva da seleção mexicana. O Foster joga no Burnley, como você falou, com um time que acabou sendo rebaixado, né, na última temporada para a Championship, mas ele chegou a disputar a Premier League, né? Então é um centroavante ali com alguns recursos. Eu vou destacar o Mokoena, né? Jogador de meio campo do Mamelodi Sundowns, time sul-africano que disputou, inclusive, a Copa do Mundo de Clubes no ano passado, caindo no grupo do Fluminense, né? E do Borussia Dortmund. E impôs respeito naquela competição, né? Não ganhou do Fluminense porque o Fábio salvou a equipe do Rio de Janeiro, venceu apenas por 1-0, né? O time tricolor, então dirigido pelo Renato Gaúcho. Mokoena é bom jogador. Diferentemente do México, aí sim a gente tem um 4-2-3-1 bem definido, com o Mokoena sendo o jogador da saída de bola e o Foster, como você falou, sendo o cara da finalização. E você falou sobre o técnico Hugo Broz, né? Belga, de 74 anos, já dirigiu a seleção de Camarões também, é um técnico que tem história no futebol africano. Mas eu ainda vejo a equipe mexicana, até por jogar no Azteca, né? A atmosfera, evidentemente, está toda favorável ao time da casa, a El Tri, mas eu não imagino um jogo fácil não, viu, Maurício? Eu acho que vai ser uma partida complicada pro México.
2: Ô Yuri, tem uma história legal também, né, que a gente, claro, vai descobrindo aqui ao longo da cobertura. O Bernardo Ramos agora falou sobre o Hugo Broz, né, o técnico belga que hoje está à frente da seleção sul-africana. E ele e o Javier Aguirre, o técnico do México, estrearam juntos como jogadores em Copas do Mundo. E foi no México, em 1986, jogo de abertura do Grupo B, o México vence a Bélgica por 2-1, e nessa partida os dois estrearam em Copas do Mundo como atletas, né? Hoje treinadores, mas como jogadores estrearam então lá em 1986, naquele Mundial em que o México depois cairia nas quartas de final. Inclusive as duas melhores campanhas mexicanas foram como anfitrião, né, em 70 e 86, parando nas quartas de final. E a Bélgica, o Bernardo até disse há pouco, depois do Hugo Broz, foi batida só na semifinal pela seleção da Argentina, que depois viria a ser a campeã. Mas os belgas com uma excelente campanha também naquela Copa de 86, parando na semifinal e ficando com a quarta colocação.
6: Essa Bélgica...
3: É, Maurício, assim... Essa Bélgica, é aí que eu ia chegar, viu, Yuri?
6: Sim, sim.
3: A Bélgica praticamente inexistia no cenário internacional até a Eurocopa de 1980. E aí a Bélgica é vice-campeã, perde para a Alemanha Ocidental, chega à Copa de 82 fazendo miséria, vencendo a Argentina no jogo de abertura, no Camp Nou por 1-0, né? Aquele time tinha o Colemans, né, o centroavante, o Gerets, lateral direito. Esses caras jogaram também a Copa do Mundo de 86, né? E ali começa uma dinastia de goleiros do futebol belga, o Jean-Marie Pfaff, depois Preud'homme e depois Courtois. Então a Bélgica, assim, nos anos 80 foi um time muito forte, depois com o tempo fora das Copas do Mundo e tal, mas era um time muito forte.
6: Ainda no meio teve o De Vlieger, que foi goleiro da Bélgica em 2002, enfrentou o Brasil naquelas oitavas de final do time que tinha o Wilmots. Não chegava ao nível, evidentemente, do Pfaff, do Preud'homme, mas também era um bom goleiro daquela seleção da Bélgica. Bom, amanhã, a partir de 14h, começa a transmissão da Band News FM, cerimônia de abertura ali por volta das 14h30, uma hora e meia antes do jogo, 16h, a bola rola pela vez primeira para a Copa do Mundo FIFA 2026, México e África do Sul. Agora a gente passa a falar da seleção brasileira, que hoje teve um aniversariante, Carlo Ancelotti, chegando aos 67 anos de idade e comandando o treino, né? Aniversariou trabalhando, afinal de contas, o Brasil estreia no sábado na Copa do Mundo contra Marrocos em Nova Jersey, pertinho de onde o Bernardo Ramos está. E a Aline Fanelli acompanhou mais um dia de treinos, como de costume, lá no CT Columbia Park, também no Hotel The Ridge, onde a seleção brasileira está concentrada, e traz o resumão desta seleção brasileira, deste dia da seleção brasileira para a gente aqui no Band News na área. E aí, Aline, tudo bem?
7: Oi, Yuri, boa noite para você, para quem está acompanhando a gente. Sei que vocês terão muitos temas de debate hoje, porque tivemos uma entrevista coletiva muito legal com o atacante Rafinha. Ele admitiu que ele está devendo na seleção brasileira, disse que seria hipócrita se falasse que não, que é autocrítico, que sabe que pode render mais, entre outros assuntos desta entrevista coletiva, que daqui a pouquinho a gente fala mais sobre ela. Antes, nós tivemos um dia, novamente, para a imprensa, de 15 minutos apenas abertos, não acompanhamos nada demais, porém, era um dia de convidados presentes no CT, então patrocinadores, convidados da CBF, segundo a entidade, o único dia nesse sentido. E aí essas pessoas viram o que aconteceu no gramado. E o que aconteceu no gramado? Bom, o Ancelotti está começando a fazer esse desenho, né? Se o time que ele botou em campo hoje vai ser o titular no sábado, a gente ainda não sabe. Mas é claro que a gente vai informar quem está acompanhando a gente o que é que ele fez. A Alisson é o goleiro titular. E aí, do lado direito, ele coloca o Danilo, realmente na vaga do Wesley. Marquinhos e Gabriel Magalhães, sem dúvida nenhuma. E aí, ele coloca o Alexandro na esquerda, o jogador do Flamengo. No meio de campo, como a gente já conhece, Casemiro e Bruno Guimarães. E aí ele coloca o Lucas Paquetá um pouquinho mais avançado e mantém Rafinha, Matheus Cunha e Vinícius Júnior, que são jogadores que no esquema dele já vinham muito consolidados. Na vaga do Paquetá, por exemplo, era o Estevão, que está lesionado e não pôde ir para a Copa do Mundo. Então, ele mais ou menos montou isso, só que ele testou também o Endrick, ele testou o Luiz Henrique e testou o Gabriel Martinelli nessa rotação. Então, é um primeiro indício que a gente pode trabalhar em cima de time titular da seleção brasileira para enfrentar Marrocos no sábado. Na entrevista, o Rafinha falou sobre essa questão de ser jogador de clube, jogador de seleção, de não conseguir repetir o desempenho que ele tem no Barcelona na seleção brasileira. E ele até admitiu, ele falou, olha, eu entendo o torcedor que não gosta de mim, porque não viu nada na seleção brasileira e não acompanha o que eu faço no Barcelona. Tá tudo bem, e tá tudo bem não gostar de mim. Cabe a mim mudar esse cenário, mudar esse quadro em campo. E ele diz que ele se cobra demais. Vamos acompanhar o Rafinha.
8: Eu já consegui entregar, sim, muita coisa pela seleção. É, obviamente que a gente não pode ser hipócrita e falar que foi igual aconteceu no clube, mas eu acho que dentro do possível, dentro daquilo que a gente estava passando, principalmente nesse último ciclo de Copa, acho que eu consegui entregar sim um bom futebol, mas como a gente, principalmente dentro do vestiário, a gente é muito consciente disso, que a seleção brasileira ela é feita de resultados. Se a gente não tiver resultado, a gente vai ser cobrado. Então, a partir do momento que a gente está sendo cobrado por algo que a gente está fazendo no clube, eu acho que é porque a gente tem total capacidade de fazer isso pela seleção também. E eu, mais do que ninguém, eu sou um que, se tiver que falar que a gente precisa melhorar, eu vou falar e não tenho problema com isso. E acho que a gente pode melhorar, não só eu, como vários jogadores também têm essa consciência de que pode chegar o mais próximo, estando na seleção, do que representa nos clubes, e a gente está trabalhando para conseguir isso.
7: Outro aspecto legal que eu questionei ele é que a gente está chegando numa reta final de preparação e a ansiedade começa a chegar. O Rafinha, ele disputou a Copa do Mundo de 2022, mas ele comentou que ele se sente mais pronto agora, mais maduro agora. Claro, quase 4 anos depois, né, do último Mundial. E aí eu perguntei para ele o que o Brasil precisa ter mais atenção, especialmente em uma estreia? Porque a gente sabe que uma estreia de Copa envolve ansiedade, envolve talvez esse nervosismo a mais na hora de uma finalização, de um passe. E aí a gente vai conferir o que ele disse.
8: Não só no primeiro jogo, acho que a gente tem que ter não só um ponto de atenção, mas vários durante a competição, porque é uma competição, assim, num curto período de tempo, ela é muito traiçoeira, né? Então tem pouco tempo de trabalho para poder organizar melhor. Então a gente, com esse tempo de preparação, a gente está tentando nos adaptar e chegar o mais próximo possível de não cometer erros. Então acho que o ponto de atenção é o fato de a gente ter uma competição curta, num período curto, e ter que errar o menos possível.
7: Tem um outro bom ponto que o Rafinha comentou sobre o posicionamento dele. Foi até uma questão do tetracampeãozinho. E aí ele abordou que em alguns momentos ele joga pelo lado direito, outros pelo lado esquerdo, por dentro. Inclusive, um treino que a gente viu, ele estava cruzando pelo lado esquerdo. E o Rafinha fala também sobre esse posicionamento e como ele se sente melhor no campo.
8: Cara, eu sou uma pessoa que eu tento me adaptar a qualquer posição onde eu consiga exercer. Se eu tiver que jogar pelo lado esquerdo, eu vou tentar me adaptar o melhor possível para jogar do lado esquerdo, do lado direito igual. Acho que do lado direito eu teria mais facilidade por, né, vir jogando há muito tempo pelo lado direito, então teria mais facilidade, né? Nas últimas duas temporadas, no começo principalmente da outra temporada, eu tive que me adaptar para jogar do lado esquerdo, principalmente no clube. E se eu tiver que me adaptar para jogar no meio, também vou fazer do melhor jeito possível para entregar um bom futebol. E aquilo que o professor pedir, eu vou estar pronto para fazer. Então, a minha ideia é tentar me adaptar o mais rápido possível para conseguir entregar o melhor possível de mim.
7: Olha, eu acho que eu dei vários elementos para vocês conversarem aí, hein? Muita coisa da seleção brasileira neste dia. Eu comentei sobre os patrocinadores no campo. O Neymar foi pro campo, mas não foi para fazer nenhuma atividade, não foi quando a gente estava lá. Ele só apareceu no campo para distribuir autógrafos e fazer foto com os patrocinadores, provavelmente porque estava previsto no contrato, certo? Então, patrocinadores da Seleção Brasileira, Neymar tá lá, tem que ir lá tirar foto. Então, só por isso que ele foi no gramado, não falou nada, não abriu a boca, só sorriu para fotos e distribuiu autógrafos. É isso, pessoal. Um beijo para vocês, boa noite e até amanhã.
0: Até amanhã, Aline Fanelli, de volta às nossas posições com o Bernardo Ramos e Maurício Ferreira. Berna e Mal já para o debate. Três pontos, pelo menos, dessa coletiva muito importantes. A adaptabilidade do Rafinha, a necessidade de estar muito atento, né? Principalmente, ele disse assim, não é só o jogo contra Marrocos. É preciso pensar muito no Haiti, na Escócia e o mata-mata, se o Brasil avançando, e a gente espera que aconteça, aí nem precisa falar, né, Berna e Mal?
3: Essa questão da adaptabilidade dele, do Rafinha, também é meio circunstancial, tá? Porque assim, o Rafinha no Leeds, do Marcelo Bielsa, jogava aberto pelo lado direito, né? E aí ele é contratado pelo Barcelona para desempenhar essa função. Só que aí surge um camarada chamado Lamine Yamal, né? E aí o Rafinha, por alguns momentos, poucos, jogou centralizado, atrás do centroavante, até a chegada do Dani Olmo, né? E aí o Rafinha foi pro lado esquerdo, que é o lado onde ele atua predominantemente. E aí o centroavante, enfim, eu tô falando da linha de três ali, atrás do centroavante, ele já jogou em todas essas funções no Barcelona. A questão aqui é mais grave, eu acho, tá? O Brasil, se for esse mesmo, pode haver mudanças, evidentemente, mas de acordo com a apuração da Aline, o time vai ter Paquetá, ou teve no treino de hoje, né? Paquetá, Rafinha, Vini Júnior e Matheus Cunha. Falta alguém para atacar o lado direito. Não vai ser o lateral. O Danilo não é mais esse cara, esse jogador de ultrapassagem. Então quem vai ser esse cara? Porque se o Paquetá jogar pelo lado direito, vamos lá. Vamos tentar, vamos ver se o Maurício concorda ou discorda. Se discordar também, é até bom que a gente faz um debate aqui. Mas se o Paquetá jogar aberto pelo lado direito, ele não é ponta. Ele vai centralizar o jogo, ele é canhoto. Assim como o Rafinha, que pode jogar pelo lado direito, dar a chamada profundidade, ou seja, chegar à linha de fundo, abrir o campo, mas vai cortar para o centro também. Não vai chegar à linha de fundo para fazer um cruzamento para trás, como o Wesley faria, por exemplo. E aí é batata no futebol. Qualquer pelada você sabe disso. O camarada chegou na linha de fundo, cruzou para trás, rasteira, é meio gol. É caixa. O Brasil não vai ter esse jogador. E aí, como é que dá para imaginar esse time taticamente do meio para frente? Já que os dois laterais não têm muita vocação de apoio. Pelo menos de apoio para chegar da linha de fundo. Esse time pode jogar de duas formas, tá? Num 4-2-4, com Bruno Guimarães e Casemiro centralizados, e pelo lado direito, Paquetá, Rafinha e Vini Júnior centralizados, e Matheus Cunha pelo lado esquerdo, como joga no Manchester United. Só que o United não tem dois atacantes centralizados. Tem um, que é o Mbeumo, que era um ponta, inclusive foi bem adaptado pelo Michael Carrick a essa posição de centroavante. Jogador de camarões, bom pra caramba, era do Brentford e tal. Ou então, o Paquetá vai ser o terceiro homem de meio de campo, com o Rafinha aberto pelo lado direito, Matheus Cunha como centroavante e Vinícius Júnior pelo lado esquerdo. Mas aí quando o time se defende no 4-4-2. Eu acho que é por aí, viu, Yuri, Maurício e amigos. São duas as possibilidades com esse time. Eu não gosto dessa escalação. Eu não gosto. Para mim, o Luiz Henrique tinha que ser o jogador. Porque é um jogador que vai além de fundo, né? Então, embora seja canhoto também, mas é um jogador que tem mais a vocação de ir além de fundo pelo lado direito. Se jogarem Paquetá ou Rafinha por ali, vai faltar jogo pela ponta direita.
2: Mas sua alternativa então, Berna, seria a saída de quem para a entrada do Luiz Henrique? Só para a gente tentar fechar essa formação que você entende como a que seria ideal para a seleção brasileira. Quem dançaria? O Paquetá, e aí você colocaria o Vini mais centralizado junto com o Matheus Cunha talvez, Rafinha na esquerda, Luiz Henrique na direita?
3: Eu mudaria tudo na frente ali. Eu jogaria com Paquetá ou Danilo do Botafogo, ou ainda, Maurício, Bruno Guimarães sendo o primeiro homem do meio de campo. Bruno Guimarães joga assim no Newcastle, hein? Ele joga com Tonali pela direita dele e o Joelinton pelo lado esquerdo. Joelinton, que foi um centroavante, que acabou virando meio campista. Bom jogador, inclusive. Então, meu meio de campo seria Bruno Guimarães, Paquetá e Danilo. Luiz Henrique pelo lado direito. Endrick como centroavante. E Vini Júnior pelo lado esquerdo. Não tem segredo, não. Entendeu? Se o Vini Júnior estiver mal, pode entrar o Rafinha por ali. Mas o Rafinha até esse momento não justifica esse lugar cativo que parece ter na seleção brasileira, né, irmão?
2: É, eu acho que essa é a grande discussão também, né, Berna, Yuri, todo mundo que acompanha aqui o Band News na área. Inclusive o Rafinha foi questionado sobre isso também na entrevista coletiva, do quanto há essa diferença de jogadores de clubes e de jogadores de seleção. É, ele até entende que ele já fez muita coisa pela seleção brasileira. Eu, particularmente, discordo, tá? Eu acho que o Rafinha, em 90% das vezes que jogou com a camisa da seleção brasileira, teve uma atuação discretíssima, apagada aqui para ainda parar só nesses termos, tá? Eu não acho que o Rafinha fez absolutamente nada até hoje com a camisa da seleção brasileira, então eu discordo desse ponto. Acho sim que o Rafinha hoje é muito mais esse jogador que se sente confortável no Barcelona, o jogador de clube, mas um jogador que ainda sofre muito quando veste a camisa da seleção brasileira. Até em termos de alguns discursos que ele deu recentemente, aquela entrevista pro Romário, que até acho que ela teve uma leitura equivocada, né, do quanto o Brasil ia bater de frente com a Argentina jogando em Buenos Aires. Acho que até a entrevista ali, ela teve um teor, ele foi induzido talvez a dizer aquilo, mas eu vejo o Rafinha sempre com essas atuações muito apagadas pela seleção brasileira. Eu apoio, tá, a ideia que o Bernardo deu agora de grandes mudanças na seleção e você dá o espaço para quem vem mostrando que merece hoje ser titular da seleção brasileira. Mas na cabeça do Ancelotti, acho que não restam muitas dúvidas, assim. Ele não vai tirar o Casemiro, que é um cara que ele trouxe de volta à seleção brasileira, justamente por ser um cara que ele confia muito, pelo tempo que os dois já trabalharam juntos. Não vai tirar o Rafinha, que na temporada passada, não nessa última, mas na anterior, comeu a bola também com a camisa do Barcelona. Eu acho que, por uma questão desse histórico do Casemiro com o Ancelotti e do que o Rafinha fez recentemente pelo Barcelona, eu acho que o Ancelotti, mesmo com todas as costas largas que ele tem, nesse momento, às vésperas da Copa do Mundo, pensando na estreia contra o Marrocos, ele não vai ter o peito de mudar tanto assim, embora eu também entenda, assim como o Bernardo Ramos, de que mudanças seriam necessárias já para esse primeiro compromisso. Acho que elas vão acontecer depois no decorrer da competição.
3: Isso precisa de treino. Não é algo assim que você muda de uma hora para outra. Demanda treino. Será que o Ancelotti está perdendo tempo? Eu acho que sim. Eu acho que sim. De repente, insistindo numa ideia que não vai funcionar. Eu não estou sendo amargo, estou sendo realista. O Brasil, até este momento, com o Rafinha, não mostrou um ataque tão letal como sugere essa formação. São bons jogadores, excepcionais. Rafinha, Matheus Cunha, Vini Júnior. São uns caras bons de bola. Faz tempo que o Matheus Cunha não joga como centroavante. Jogou no Hertha Berlim. Mas os dois últimos clubes na Premier League, ele nunca foi centroavante. Então, será que ele vai se readaptar a essa função? Não sei. Não sei. E aí, se o Brasil...
2: E o quanto também, né, Bernardo Ramos, ele vai sacrificar o Matheus Cunha para o Vinícius Júnior não marcar, né? Porque nessa formação, claro, mesmo que ele tenha o Paquetá no meio, que vai fechar pela direita, mas ele vai sacrificar o Matheus Cunha, que vai ter que sair dessa posição de centroavante para fechar o lado esquerdo, centralizar o Vinícius Júnior e o Rafinha para ter esses jogadores mais descansados quando o Brasil recuperar a posse de bola, né?
3: É isso, é isso. Veja, Maurício, o Ancelotti é um técnico que se adapta muito bem às circunstâncias, né? E em relação a isso, eu elogio o Ancelotti. Porque na Champions de 2024, quando ele é campeão com o Real Madrid, ele já não tinha o Benzema, né? O Benzema tinha saído um ano antes para jogar no Al-Ittihad. Hoje está no Al-Hilal, da Arábia Saudita. E aí, o que, que ele fez? Ele colocou os dois pontas, Rodrigo e Vini Júnior, centralizando mais, entrando em diagonal na área, né? Com Bellingham atrás deles. E aí deu muito certo. Então, de repente, pode ser isso. Ele joga com o Vini Júnior saindo da ponta, entrando em diagonal, abrindo o corredor, de repente, para o Matheus Cunha, já que o Alexandro não vai exercer esse papel. Ele não é um cara para fazer isso. Aliás, olha, desde que eu nasci, eu não lembro de uma dupla de laterais que chega tão em baixa numa Copa do Mundo. A primeira Copa que eu acompanhei, 78 eu não acompanhei. Eu
6: só uma dupla, Berna?
3: Oi?
6: Só uma dupla ou uma geração inteira, uma safra inteira?
3: Não. Eu nunca vi uma dupla de laterais tão em baixa. Desde que eu acompanho a Copa do Mundo. A primeira Copa do Mundo que eu vi foi em 82. Eram Leandro e Júnior, cara.
6: Somente.
3: E aí em 86, começa com Edson e Branco, depois muda para Josimar e Branco. O Josimar arrebentou naquela Copa do Mundo, marcando gol contra a Irlanda do Norte, a Polônia. 90, Jorginho e Branco. 94, Jorginho, Leonardo barra Branco. De 98 em diante, começa a dinastia Cafu, Roberto Carlos, né? E 2010, vai, você pega lá Maicon, baita lateral direito da Inter de Milão, tinha terminado de ser campeão da Champions League. E aí já não tinha um lateral esquerdo tão confiável, era o Michel Bastos, né? Mas ainda assim, depois tem a dinastia do Marcelo. Cara, hoje os laterais da seleção, ao que tudo indica, são Danilo e Alexandro. Um é reserva do Flamengo e outro tá uma temporada muito ruim na equipe rubro-negra. Fico bem à vontade para falar sobre isso, porque eu cubro também o Flamengo e tal. Então, eu acho muito complicado. São as idiosincrasias do Ancelotti, ele as tem também, embora seja um técnico extremamente vitorioso.
6: São 10 horas e 21 minutos no horário de Brasília. A gente vai seguir com esse debate aqui na Band News FM. Um breve intervalo e a gente volta já.
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13: Didier Deschamps é a figura central da era mais vitoriosa e consistente do futebol francês. No comando da seleção desde 2012, é um dos poucos na história a vencer Copa como jogador em 1998 e treinador em 2018. O auge da carreira como técnico foi justamente na Rússia há 8 anos. Deschamps armou um time brilhante, conquistando o bimundial com vitória por 4-2 sobre a Croácia. Mesmo com desfalques no Qatar, levou a França à segunda final consecutiva, mas perdeu o título para a Argentina nos pênaltis. Ele é o primeiro técnico a levar a mesma seleção europeia a 2 finais de Copa seguidas desde o italiano Vittorio.

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10: Estamos de volta, estamos no dial do rádio localmente para São Paulo, mas em todas as nossas plataformas para todo o Brasil. Estamos com Maurício Ferreira, direto de Dallas, direto do Texas. Está caindo a noite agora em Dallas, mas já são 8h27 da noite. A gente tá no verão aí, está se aproximando, quer dizer, do verão aí no hemisfério norte, né, o Bernardo Ramos e Maurício Ferreira. Então aí, onde, nos dois lugares onde vocês estão, ainda, digamos, há claridade nesse momento, né?
11: Aqui em Dallas, viu, Yuri? Estamos na região de Irving, que é uma cidade que fica bem próxima, né? E bem posicionada. Fica entre Dallas e Fort Worth, que são as duas maiores cidades aqui dessa região. Escurece bem tarde, tá? Geralmente ali 9 da noite a gente tá aqui no apartamento preparando o jantar e ainda tá de dia por aqui. Então, de fato, o sol costuma cair só ali por volta das 9 e pouco da noite. Mas agora eu vou contar um negócio pra vocês, tá? Hoje eu confesso, eu não senti ao longo do dia... porque tá ventando bastante, mas eu abri agora por aqui a previsão do tempo, 8 horas e 28 minutos, 31 graus ainda aqui em Irving, região de Dallas. Então, na temperatura tá muito quente, claro, mas pela sensação térmica, né, por essa questão do vento, as rajadas de vento, a brisa que bateu hoje ao longo do dia, não senti tanto calor como na segunda e na terça por aqui. Mas 8h30 da noite, 31 graus... Tá quente aqui, a tendência é que seja assim durante os próximos 40 e tantos dias, durante a sequência dessa Copa do Mundo.
10: 31 graus às 8h30 da noite me faz sentir lembranças de casa.
11: Você sabe muito bem como é, você sabe muito bem. Lá em Catanduva, minha terrinha também, na época do verão, costumava ter esse calor todo mesmo já no início da noite, assim... Isso ajuda a não sentir tanto, né, essa diferença climática, assim. Eu tava em Teresópolis antes da viagem aqui ao Rio de Janeiro, tava de jaqueta, enfrentando 11, 12, 13 graus ali no período da noite, teve esse choque térmico, mas a gente já tá se adaptando rapidamente aqui ao calor de Dallas e principalmente do Texas.
10: O AT&T Stadium é um dos estádios dessa Copa do Mundo que tem... cobertura, não é? Porque a gente tá entrando, chamando o Berna também para esse assunto. Uma das preocupações é com os alertas de raios. Então, é um dos estádios que a gente poderia dizer que devem estar imunes a esses alertas, né?
11: Eu tava conversando esses dias na programação, Yuri, confesso que não lembro exatamente com quem, mas eu tenho essa dúvida de como funcionaria esse alerta de raios, né? Essa previsão que eles fazem, o cálculo, a análise dentro daquele raio de 13 quilômetros do estádio, como isso se aplica aos estádios fechados. Em relação ao calor, né, aqui o AT&T Stadium, ele tem esse teto retrátil, então ele é climatizado. Por exemplo, domingo, o primeiro jogo por aqui, Holanda e Japão, será disputado às 3 da tarde. É impossível você pensar na prática do futebol aqui em Dallas às 3 da tarde se não for num estádio com teto retrátil, climatizado. Então isso dá uma tranquilizada nos holandeses, nos japoneses, todos os torcedores que estarão presentes aqui no Dallas Stadium. Acho que a questão do teto ajuda nesse sentido das tempestades, até porque não tem como a gente argumentar. O teto está fechado, o estádio está todo protegido, as arquibancadas também. Acho que isso deve amenizar também essa questão que a gente sofreu bastante já na Copa do Mundo de Clubes no ano passado.
4: Vocês sabem que o jogo mais quente da história das Copas do Mundo foi disputado em Dallas. Foi Alemanha e Coreia do Sul em 1994, vitória da Alemanha, 48 graus em determinado momento. Não sei se o Maurício ali, essa temperatura ali no campo de jogo, né? Não sei se o Maurício enfrentou algo desse tipo desde que chegou a Dallas, né? Mas vale lembrar que o verão ainda não começou aqui no Hemisfério Norte, né, Maurício?
11: Ainda não enfrentamos, tá? O máximo que a gente pegou por aqui, viu, Berna, foi de 35 graus, temperatura máxima de 35 graus, até com uma sensação térmica na segunda-feira batendo 36, ontem e hoje ventando um pouco mais, então isso ajuda também a reduzir essa sensação térmica, mas não chegamos nem próximos aí, por exemplo, dos 40 graus, quem dirá desses 48 da partida que você citou agora. O AT&T Stadium, né, a casa aqui de Dallas nessa Copa do Mundo de 2026, ele tem uma capacidade para 94 mil torcedores, viu, senhores? Casa aqui do Dallas Cowboys também, da NFL, então é um dos maiores estádios dessa Copa do Mundo de 2026, vai estar abarrotado de gente, né? Bons jogos por aqui, porque tem Holanda e Japão, depois a estreia contra a Croácia. Sei que vocês vão falar também da vitória de hoje da Inglaterra no último teste, né? Os ingleses que agora estreiam contra a Croácia. Jogaço de bola também será aqui em Dallas, então bons jogos, 2 da Argentina também. A gente deve ter bons públicos, ao que tudo indica, nesses compromissos por aqui. Dos 5 da fase de grupos, né? Vou puxar aqui: Holanda e Japão, Inglaterra e Croácia, tem Argentina e Jordânia, Argentina e Áustria, e tem Japão e Suécia. Japão e Suécia também completando esses 5 jogos da fase de grupos por aqui no AT&T Stadium.
10: São 10 horas e 32 minutos. 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
10: Bom, sigo com o Bernardo Ramos aqui no Band News na área. Maurício Ferreira já vai agora terminar de preparar os assuntos para a primeira partida da Copa do Mundo FIFA 2026, que é amanhã. A transmissão já começa às 14h. Bom, aquele abraço para você, bom descanso e até amanhã em México e África do Sul, a primeira das primeiras na Copa do Mundo FIFA 2026.
11: Vamos lá, estaremos juntos nessa então, a partir das 14h, horário de Brasília, já com o pré-jogo, toda a cerimônia de abertura, com todos os shows. Shakira, né, será uma das personalidades nesse compromisso no estádio Azteca, na Cidade do México, entre a seleção da casa e a seleção da África do Sul, adversária. E amanhã a gente volta já na programação a partir das 8h pelo horário de Brasília, trazendo todo esse esquenta num dia que vai ser para lá de especial, viu, Yuri? Um abraço a você, ao Bernardo Ramos, aos ouvintes da Band News FM. Fui!
10: 10h34.
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9: Boa noite para você, grande Yuri Queiroga.
10: Boa noite, Dirceu.
9: O Palmeiras encerrou o primeiro semestre de 2026 com bons números e, sob o comando do técnico Abel Ferreira, alguns jogadores assumiram protagonismo e se consolidaram como peças fundamentais do Verdão. Flaco Lopes, Andrés Pereira e Carlos Miguel foram 3 dos principais destaques do Palmeiras nesta primeira metade da temporada. Flaco Lopes vive sua melhor temporada desde que chegou no Palmeiras no dia 12 de julho de 2022. E o atacante argentino é o artilheiro isolado do Verdão, com 14 gols marcados e 10 assistências em 34 partidas disputadas. Os gols estão divididos entre 6 no Brasileirão, 6 no Paulistão e 2 na Libertadores. Andrés Pereira encerrou o semestre em alta em 34 partidas disputadas, marcou 3 gols e deu 9 assistências. Andrés vive o momento mais produtivo de sua carreira, superando temporadas vividas no futebol europeu. O goleiro Carlos Miguel também se consolidou como um dos destaques do Palmeiras em 2026. Em 34 partidas disputadas, ele sofreu 22 gols e saiu sem ser vazado em 14 jogos. E para fechar, o atacante Vitor Roque deu um passo importante na recuperação da cirurgia do tornozelo esquerdo. Nesta semana, ele iniciou exercícios específicos com bola na parte interna da academia de futebol e animou ainda mais o Palmeiras. Vale lembrar que Vitor Roque passou por procedimento cirúrgico para corrigir a lesão ligamentar do tornozelo esquerdo no dia 1º de maio. Dito tudo isso, eu diria, nesta quarta-feira à noite, eu quero é mais.
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10: Horas e 37 minutos no horário de Brasília. Bernardo Ramos continua conosco aqui no Band News na área, direto de Nova Jersey. E nesse momento, ô Berna, a gente tá falando aqui das cerimônias de abertura que cada país vai ter

0: Inglaterra que jogou e fez os gols, na verdade, com Declan Rice, o Anthony Gordon e o Ollie Watkins. Portugal derrotou a Nigéria por 2-1. Esse foi o outro jogo de destaque. E a Argélia está goleando a Bolívia por 4-0. Mas a gente se atém principalmente à Inglaterra vencendo a seleção de Costa Rica e Portugal batendo a Nigéria por 2-1.
1: E tem algo interessante, tem coisa legal para a gente falar dessa seleção da Inglaterra. Foi um massacre esse jogo, partida disputada em Orlando, né, mais cedo, às 5 horas da tarde no horário de Brasília, com uma curiosidade, né? O Bukayo Saka, que é o titular do Arsenal na ponta direita, ficou no banco pro reserva dele na equipe londrina, que é o nome Madueke, né? Madueke começou jogando pela ponta direita, e aquela possibilidade de barração do Jude Bellingham não se confirmou. Bellingham jogando no meio de campo, atrás do centroavante, o Harry Kane, que fez uma temporada espetacular pelo Bayern de Munique. O Gordon do Newcastle pelo lado esquerdo, ele também pode jogar como um falso centroavante, mas eu acho que rende também pelo lado esquerdo. Elliot Anderson e Declan Rice, né? Um jogador do Nottingham Forest, o outro do Arsenal, os dois jogando centralizados à frente dos zagueiros que foram Consa do Aston Villa e o John Stones. Com o Nico Riley, né, uma criação do Pepe Guardiola, sendo usada pelo Thomas Tuchel, né, porque o Nico Riley era meio campista, se transformou em lateral pelo lado esquerdo, e pelo lado direito o Reece James, né, que inclusive é capitão do Chelsea com o Jordan Pickford no gol. Eu faria só uma mudança, claro, entre os jogadores convocados, aquelas mudanças factíveis, né, para a seleção da Inglaterra, que seria a entrada do Bukayo Saka no lugar do Nuno Madueke. Acho que faria mais sentido, viu, Yuri? Vamos ver se na partida de estreia da Inglaterra, a Inglaterra está num grupo difícil, que tem Croácia, Gana e Panamá, o English Team entra em campo com Bukayo Saka na ponta direita.
0: Hoje, nesta véspera de abertura da Copa do Mundo, a gente também teve entrevista coletiva de Gianni Infantino. Gianni Infantino, presidente da FIFA, diante de vários assuntos, a gente inclusive discutiu alguns deles ontem no Band News na área, que são referentes principalmente ali à política migratória dos Estados Unidos e também a decisões da própria FIFA. A mais recente foi a da FIFA determinar que a seleção do Haiti mudasse o uniforme por causa do que seriam conteúdos políticos no uniforme da seleção haitiana, que é a segunda adversária do Brasil na Copa do Mundo. E o Gianni Infantino deu uma entrevista coletiva falando sobre estes assuntos e meio que saindo pela tangente sobre os problemas que, por exemplo, levaram o árbitro somali a ser retirado da lista de árbitros da FIFA para a Copa do Mundo de 2026, o joelho sofrida na derrota para os Estados Unidos nesta terça-feira lá na Arena Castelão em Fortaleza. Ainda não foi informado o tempo de recuperação da jogadora, mas ela própria postou nas redes sociais que teve este problema e era o que se temia mais, né? A Dudinha, que é um dos principais nomes da seleção pensando na Copa do Mundo de 2027, agora vai passar por esse processo de recuperação, tentando ficar em condições de jogo a tempo de disputar a Copa do Mundo no ano que vem. E hoje tivemos também em Liga das Nações a estreia do Brasil na Liga das Nações masculina de vôlei. A bola subiu lá em Brasília, na Arena Nilson Nelson, e o Brasil derrotou o Irã 3-1, parciais de 25-21, 23-25, 25-15 e 25-23. Foram as parciais da primeira vitória do Brasil na Liga das Nações masculina. Amanhã, também em Brasília, às 8 da noite, o Brasil vai enfrentar a Bélgica. Folga na sexta, volta à quadra no sábado, às 11 da manhã, para enfrentar a Sérvia, que sempre é um jogo difícil. E no domingo, às 6 da tarde, o Brasil vai enfrentar a Argentina, também jogando lá na Arena Nilson Nelson, em Brasília. Agora são 10h58. 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
1: O ano de 1990 foi marcante para os brasileiros na Copa do Mundo da Itália, principalmente pela famosa história da água batizada dos argentinos. No dia 24 de junho, em Turim, Brasil e Argentina se enfrentaram pelas oitavas de final e o lateral branco, após a derrota da seleção por 1-0, saiu dizendo que havia pedido água ao massagista da equipe adversária e depois de beber tinha ficado zonzo. A história, que parecia uma desculpa pelo fracasso da seleção em campo, acabou sendo comprovada no início de 93 pelo massagista argentino Miguel de Lorenzo. Ele confirmou ao jornal argentino Clarim que, na maleta, havia dois tipos de água, uma para os argentinos e outra para os brasileiros. As garrafas foram entregues pelo técnico Carlos Bilardo e o Brasil foi eliminado daquele Mundial pelos argentinos. 10h59, o Band News na área fica por aqui. Amanhã, versão mais curta a partir das 9h40 da noite, porque às 10h30 começa a transmissão de Coreia do Sul e República Tcheca. E na sexta-feira não tem Band News na área, porque a gente vai ter futebol, vai ter Estados Unidos e Paraguai, bola rolando às 10 da noite com transmissão às 9h30. Continuem sintonizados conosco na Band News FM, eu fico até a meia-noite. Siga com a gente.
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1: Onze horas e 1 minuto no horário de Brasília, nesta quarta-feira, dia 10 de junho de 2026. Seja bem-vinda, seja bem-vindo. Você que nos acompanha na Band News FM no final deste dia. Eu sou Yuri Queiroga, seguiremos juntos até a meia-noite. E vamos, em todas as nossas plataformas, atualizar os principais assuntos do Brasil e do mundo.

0: Volta para a Câmara dos Deputados o projeto que cria uma linha especial de crédito rural para renegociação de dívidas de produtores. Os benefícios serão para produtores atingidos por eventos climáticos extremos ou impactos econômicos decorrentes de conflitos geopolíticos internacionais. Os detalhes chegam com Rafael Procópio.
1: O Senado Federal aprovou na noite desta quarta-feira o projeto que cria uma linha de crédito especial para renegociação de dívidas de produtores rurais. A matéria, que já passou pela Câmara, vai voltar para análise dos deputados, já que foi modificada pelos senadores. Após esta última análise, irá para sanção ou veto do presidente Lula e ainda não há uma expectativa de quando será analisada novamente pelos deputados. O texto é considerado uma pauta bomba, pois o custo da operação pode retirar do orçamento da União cerca de 140 bilhões de reais nos próximos anos, complicando os planos do governo de perseguir a meta fiscal. O tema foi colocado em votação no plenário pelo presidente do Senado, Davi Alcolumbre, e mostra mais um ponto do desgaste entre o chefe do Congresso Nacional e o governo Lula, já que não houve negociação com a base governista em um tema que pode onerar o executivo no caso de sanção integral e pode prejudicar a imagem do governo com membros do agronegócio, que tem algumas ressalvas com a figura de Lula. Durante o dia, aconteceram conversas entre a ala da economia do governo para tentar adiar o programa e também com senadores próximos, como Renan Calheiros, presidente da Comissão de Assuntos Econômicos do Senado. Pela internet, o ministro Gilmar Mendes, do Supremo Tribunal Federal, sinalizou que a corte pode declarar a matéria inconstitucional. O magistrado disse que a Constituição determina que o Congresso delimite os valores e a origem do dinheiro em todos os projetos que tratam de temas financeiros antes que sejam aprovados pelos parlamentares.
0: O governo federal registra o PIX como marca de alto renome no Instituto Nacional da Propriedade Intelectual. Com o reconhecimento, a marca fica protegida em todos os ramos econômicos. Quem explica é o Márcio Rocha.
2: A partir de agora, a marca PIX está registrada no Instituto Nacional da Propriedade Industrial, o INPI, como marca de alto renome e associada ao Banco Central, depois que o sistema de pagamento foi alvo de críticas do governo dos Estados Unidos, que alegou prejuízos para as empresas norte-americanas. O anúncio foi feito na 7ª reunião plenária do Conselho de Desenvolvimento Econômico Social Sustentável, o chamado Conselhão, que teve como tema da soberania nacional ao protagonismo global. O evento, que foi realizado no Palácio de Maraty, sede do Ministério das Relações Exteriores, discutiu as consequências para o país das tarifas que devem ser impostas nos próximos dias pelo governo dos Estados Unidos sobre as exportações brasileiras. Além disso, todos os membros do colegiado receberam o manual Mulheres Protegidas, que será usado para orientar políticas públicas de prevenção e enfrentamento ao feminicídio.
0: Como você ouviu aí com o Márcio Rocha, o Instituto Nacional da Propriedade Industrial, que é o INPI. O Alto Comando Militar do Conjunto do Irã anuncia o fechamento do Estreito de Hormuz, afirmando que qualquer embarcação que tentar passar será alvejada. A medida desta quarta-feira impede o trânsito de navios, incluindo petroleiros e navios comerciais. Momentos após o anúncio, o Exército dos Estados Unidos afirmou que navios comerciais continuam transitando pela via navegável. Os anúncios acontecem após os Estados Unidos iniciarem uma nova onda de ataques contra alvos iranianos pelo segundo dia consecutivo. A informação foi divulgada pelo Comando Central Norte-Americano, que classificou a ofensiva como uma resposta à agressão injustificada e contínua do Irã.

0: atacante da seleção brasileira, Rafinha, analisa o momento dele em comparação ao ciclo da Copa do Mundo de 2022. Em coletiva, o jogador do Barcelona disse estar mais preparado para a disputa do segundo Mundial em função do momento dele no time espanhol. Na última temporada, disputou 33 jogos, marcou 21 gols e deu 7 assistências pela equipe catalã, campeã espanhola e da Supercopa. Rafinha disse ainda ter consciência de que pode desempenhar o mesmo futebol de clube na seleção.
1: Eu já consegui entregar, sim, muita coisa pela seleção. Obviamente que a gente não pode ser hipócrita e falar que foi igual aconteceu no clube, mas eu acho que dentro do possível, dentro daquilo que a gente estava passando, principalmente nesse último ciclo de Copa, acho que eu consegui entregar, sim, um bom futebol, mas como a gente, principalmente dentro do vestiário, a gente é muito consciente disso, que a seleção brasileira, ela é feita de resultados. Se a gente não tiver resultado, a gente vai ser cobrado. Então, a partir do momento que a gente está sendo cobrado por algo que a gente está fazendo no clube, eu acho que é porque a gente tem total capacidade de fazer isso pela seleção também.
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3: A quinta-feira segue marcada por chuvas em grande parte do centro-sul do país. Na região sul, os temporais ganham força ao longo do dia e atingem os 3 estados da região. Já no sudeste, a chuva continua em grande parte de São Paulo desde as primeiras horas da manhã, enquanto no Rio de Janeiro e em Minas Gerais, a nebulosidade aumenta e as pancadas se espalham ao longo da tarde. As temperaturas também ficam amenas, com máxima de 19 graus na cidade de São Paulo e 22 graus em Belo Horizonte. Já no centro-oeste, o destaque é para o Mato Grosso do Sul, onde as pancadas ocorrem de forma frequente e podem vir fortes em alguns momentos do dia. As instabilidades também avançam sobre os estados de Mato Grosso e no sul de Goiás. E no Nordeste, a chuva continua concentrada no litoral entre Sergipe e o Rio Grande do Norte, e avança também em áreas do Maranhão, Piauí e no Ceará. E no norte do país, o calor e a umidade favorecem pancadas de chuva no Amazonas, Pará, Roraima e no Amapá. Jade Ramos, da Clima Tempo.

0: O âncora do Jornal da Band e do Band News no meio do dia, Eduardo Oineg, analisa os resultados das pesquisas eleitorais e contesta a ideia de que a polarização seja um problema imposto à sociedade. Segundo ele, os números mostram que os eleitores continuam concentrando suas preferências nos principais candidatos, enquanto nomes apresentados como alternativas seguem com baixa intenção de voto. O Oineg argumenta que a polarização é resultado de uma escolha do eleitorado, não de uma contaminação do debate público.
1: Hoje saiu a 78ª, sei lá, 96ª pesquisa. Toda hora tem pesquisa, né? Aí tem as que saem, as que não saem. O TSE está lá discutindo, vai parar, vai a discussão se pode ou se não pode divulgar aquela outra pesquisa da Atlas Intel. Uma coisa absurda. É censura clássica, deixa divulgar. Mas hoje saiu Pesquisa Quest com os últimos resultados, os mais fresquinhos resultados da campanha eleitoral, e deu exatamente o que você sabe que dá, que é o seguinte: Lula na frente, Flávio Bolsonaro um pouco atrás. Daqui a pouco a gente faz uma apresentação mais detalhada desses resultados, né, Larissa?
2: Uhum.
1: Aí a gente volta a isso explicando como é que tá, se o Flávio subiu, se o Flávio caiu, o Lula como é que tá, etc e tal. Mas o fato é o seguinte: Lula na frente, Flávio Bolsonaro um pouco atrás, e o resto é literalmente isso. Resto. Você pega as intenções de voto do terceiro colocado, ele tem 3%. Ronaldo Caiado e o Renan Santos. Quer dizer, quando o Renan Santos gruda no Ronaldo Caiado, é que o carro do Ronaldo Caiado tá batendo pino, né? O Romeu Zema tá abaixo dele. O Joaquim Barbosa, tadinho, lá embaixo. Aécio Neves, que falou agora que se não for uma aventura, se for só um risco que eu vou, também lá embaixo. Ninguém quer saber. Aí você olha esses números e fala assim: ah, a sociedade está sendo vítima da polarização, a polarização, e temos que vencer a polarização, do polarizado, da polarização, e fica essa conversinha chata sobre polarização, polarização. Então vem cá, você acha, que polarização é um vírus, é uma doença? Você acha que polarização é como a Covid, como a influenza, ou com a chuva da qual você faz tudo para se livrar? Vem cá, polarização é dancing in the rain. Você vai lá e dança na chuva, porque as pessoas querem dançar na chuva. Polarização é uma escolha. Polarização não é uma doença da qual você quer se livrar e toma um remedinho e fica debaixo das cobertas. As pessoas, elas, quando perguntadas, elas querem aquilo. Ninguém quer saber das candidaturas alternativas. Ninguém tem paciência para prestar atenção. Ninguém quer saber do Ronaldo Caiado. Ninguém quer saber do Romeu Zema. Ninguém quer saber do Renan Santos. Renan Santos até, indo até melhor, né? Porque grudou nesses de quem ninguém quer saber. Joaquim Barbosa. Joaquim Barbosa era o Sérgio Moro federal. Joaquim Barbosa usava aquele manto sagrado do Supremo Tribunal Federal. Todo mundo dizia: oh, Joaquim Barbosa pode ser candidato a presidente. Mas isso lá no século XVI, em 2012. O Aécio Neves quer beber nas águas do século XIII, que é 1998, a última eleição que o PSDB disputou e ganhou. Porque as outras todas só perdeu. Vergonha atrás de vergonha. Um desempenho ridículo atrás de desempenho ridículo. E aí falam: não, mas o governo Fernando Henrique foi extraordinário. Sim, e o governo do Washington Luiz, como é que foi, hein? Como é que foi o governo do, sei lá, do Prudente de Moraes, primeiro presidente, né? O Campos Salles, como é que foi o governo do Dutra? Ninguém tem a menor ideia, ninguém está preocupado com isso. E também ninguém está preocupado em falar: precisamos homenagear o Fernando Henrique, porque ele fez um governo tão bacana que a gente tem que botar de novo um representante dos tucanos. Que tucano? Miguel Arraes, que foi governador de Pernambuco, ele dizia: aqui em Pernambuco, tucano voa baixo porque o bico é grande, não dá para voar alto. E o PSDB nunca voou alto em São Paulo e foi degolado. voou alto no Brasil por causa do Fernando Henrique. Se não existisse Fernando Henrique, não teria PSDB nunca. PSDB é um partido lateral, secundário, sem graça, xoxo. É uma coisa esquisita. Mas o problema não é do PSDB. Por quê? Do contrário, terceiras vias de outros partidos brilhariam. Mas o que acaba acontecendo, e eu vou demonstrar aqui, é o seguinte, para você ver o ridículo em que a gente está. Ridículo pela qualidade da discussão, né? Não, porque a realidade não é ridícula, a realidade ela é a realidade, né? Mas olha só que interessante. Na eleição de 1989, a primeira eleição para presidente do Brasil, você sabe que o Collor ganhou aquela eleição. No mês de junho, o primeiro colocado, que era o Collor, tinha 40% dos votos. O segundo colocado, que era o Brizola, tinha 11%. Isso no Ibope. Tinha 11%. O Lula tinha 7%. Mas o quarto colocado tinha 5%. Percebe? O nosso quarto colocado aqui, hoje, tem 3%. Naquela eleição, você tinha uma competição entre o segundo e o terceiro. Tanto que o Lula passou para o segundo turno com 500 mil votos à frente do Brizola. Foi tudo disputado. Isso vai para a eleição de 1994. O Lula estava com 40% nessa época do ano. O Fernando Henrique tinha uns 20%. Ciro Gomes, que era o terceiro colocado, tinha entre 8 e 10%. O Garotinho, que era o quarto colocado, tinha 5%. O terceiro e o quarto colocados tinham mais do que os candidatos de hoje que estão em terceiro lugar. Os dois que estão em terceiro lugar têm 3, de 8 a 10 e 5. 2022, a mesma coisa. Você pega o Ciro Gomes, você pega a Simone Tebet. A Simone Tebet, que era um nada, né, de resultado, ela tinha 4% das intenções de voto. O que mostra, e se você for na eleição de 2002, a eleição de 2006, a eleição de 2010, a eleição, todas as eleições, você vai encontrar a mesma realidade. Os candidatos com terceiro e quarto colocados, em 2006, por exemplo, o Garotinho, em terceiro colocado, tinha 15%. Heloísa Helena, de quem pouca gente ainda lembra, né? Em quarto lugar, ela tinha 7%. A Marina Silva, em 2010... Não é para você ficar lembrando desses números todos, não. É só para você ver. Olha só, realmente. Em 2010, a eleição que a Dilma ganha, Marina Silva tinha 10. O Garotinho, também em quarto colocado, tinha 10. Em 2014, gente, o Pastor Everaldo, que era pândego. A gente fala Pastor Everaldo, ele tinha os 3 do nosso glorioso Caiado. Olha isso. 2018, a Marina Silva tinha 10. O Ciro chegou a ter 6. Então, você repara o seguinte, o que que a sociedade está fazendo? A sociedade está falando assim, gente, vamos fazer o seguinte, não me encha a paciência, não vem me perturbar com esse besterol que é vocês quererem que eu tenha interesse por vocês. Eu não tenho interesse por vocês. Aí, ao mesmo tempo, saem pesquisas, algumas dizendo, não, porque a sociedade é dividida em terços, tem um terço que é Lula, um terço que é Flávio, e tem um terço de indecisos, pessoas que estão em busca de uma nova candidatura. Aí acontece o seguinte, e é um fenômeno que a gente não pode desprezar. Se você perguntar, se a gente perguntar para você agora no 11999-59210, em vez de perguntar do Dia dos Namorados, se a gente perguntar assim, você gostaria de comprar um carro que fosse mais econômico do que o seu, tivesse um desempenho melhor do que o seu, custasse menos, desse um custo de manutenção menor, o IPVA fosse gratuito só porque ele fechou um acordo com o governo, o pneu não acabasse nunca e o combustível fosse água, você gostaria de ter um carro desse? E eu pago tabela FIPE no seu carro e mais 20%? Todo mundo vai dizer que sim. Todo mundo vai... Ah, sim, recompra garantida. Eu compro e se você não gostar do meu carro, eu te dou um modelo igual que você tem hoje do ano, daqui 2 anos, e você me devolve o carro e eu compro pelo preço de hoje. Você vai dizer que sim. Porque todo mundo quer o mundo ideal. Quem não quer o mundo ideal? Você gostaria de não ser obrigado a comer chuchu com frango grelhado para emagrecer e pudesse comer hambúrguer, pizza, coxinha? pudesse comer feijoada todo dia, macarrão, e se não quisesse também não comer, você gostaria? Claro que gostaria. Você, tirando as pessoas que adoram ficar na academia há muito tempo, você gostaria de ficar fazendo 10 minutos de academia por dia e todos os seus indicadores de saúde, todos os seus exames iriam melhorar ainda assim? Eu gostaria. Você gostaria de poder comer chocolate quanto você quisesse e a sua geladeira ela recebesse, porque eu guardo chocolate na geladeira. Aliás, eu não sei se você é do time Fat, que guarda chocolate na geladeira. Eu detesto chocolate em temperatura ambiente, fica molenga, não tem graça, eu gosto daquele geladinho. Então a prateleira ali tem um chocolatezinho e é uma discussão com a minha mulher, porque ela gosta de chocolate meio molinho, assim, eu gosto de chocolate na geladeira. E é um problema, porque quando tem bombom, por exemplo, que tem licor dentro, atrapalha na geladeira, né? Mas mesmo assim eu gosto. Então aproveito para colocar uma nova questão. Você gosta de chocolate na geladeira ou não? Mas enfim, você gostaria que sua geladeira tivesse abastecido de chocolate, ovo, verduras, tudo pronto, não precisasse fazer a comida? Então esse é o problema das pesquisas. Você faz um grupo de pesquisa, tem dois tipos de pesquisa. Tem a pesquisa quantitativa e a pesquisa qualitativa. As duas medem o que a sociedade deseja. A pesquisa mais interessante é a pesquisa qualitativa. A quantitativa é essa que dá as porcentagens. A qualitativa é um espetáculo. Quem um dia tiver a oportunidade de assistir uma pesquisa qualitativa, vale a pena porque é muito legal. Reúnem-se pessoas de perfil semelhante, por isso que você faz vários grupos, 20, 30 grupos espalhados pelo Brasil todo. Vão pesquisar, reunir as mulheres, separada dos homens, às vezes você quer que reúna junto, às vezes é separado, jovens dos mais velhos, você faz corte racial, você faz corte por gênero, você faz corte por predileção, você pega assim, aí eu quero saber o que pensam os que dizem que votam no candidato A, agora eu quero saber o que pensam os que dizem no candidato B. Então eles fazem vários grupos. E fica um condutor, um coordenador dos debates, aquele grupo de 10 pessoas, 8 pessoas conversando, e do lado de fora, os contratantes do serviço ficam vendo atrás de um vidro, que é espelhado para dentro. Então, quem do lado de dentro olhar vai ver um espelho. De fora, você está vendo tudo aquilo. E você manda por WhatsApp, pergunta para o coordenador e tal. Se você fizer uma pergunta, e eu já participei de pesquisa qualitativa, já assisti pesquisa qualitativa, é muito fácil conduzir para você obter uma resposta. E desafiador você fazer perguntas que não conduzam. Você tem que fazer as perguntas para que realmente você extraia das pessoas aquilo que elas realmente têm de melhor. Então, quando você idealiza e coloca essa opção do carro, essa opção da comida, da academia, etc., todo mundo diz que sim. A hora que você dá um tom de realidade para as coisas, começa a complicar. Por quê? Você fala, você gostaria de um candidato que tivesse um passado ilibado, nunca tivesse enfrentado nada na justiça e que pudesse romper essa polarização asquerosa, que possa unir a sociedade? Porra, todo mundo vai dizer que quer. Que quer? Por que o cara vai falar que quer o Flávio, o Lula? Não, eu quero esse cara aí, pô. Ah, tá, mas esse cara é o Renan. Esse cara é o Ronaldo Caiado. Ih, esse cara é o Romeu Zema. Ih, faz bonequinho. Ih, não quero. Aí não. Mas por quê? Ele falou que vai unir. Mas isso é o que ele está falando. Não quero. Vamos de Flávio e Lula mesmo e vamos que vamos. E a campanha de junho, mostra que em todas as eleições até aqui, no Brasil a gente não pode falar em todas, porque não tem tantas assim, mas de 89 para cá, todas, o presidente saiu dos dois primeiros lugares. Já estavam nos dois primeiros lugares. 89, nessa época do ano, conforme o Instituto, o Lula estava em terceiro, mais colado no Brizola, que estava em segundo. E tem Instituto que ele já estava muito mais próximo, quase que empate técnico. Então, e quem ganhou foi o Collor, né? Então, não é que eles acertaram o segundo turno, mas os institutos acertaram o vencedor. Então, Collor estava na frente em 89. Lula estava na frente em 94, mas o segundo colocado era o Fernando Henrique, que ganhou, né? O Lula estava na frente em 22, o Bolsonaro estava na frente em 19, e assim vai. Então, por que que agora pode acontecer, aí a gente pega esse áudio que eu estou falando agora e fala, olha só, eleição é uma caixinha de surpresas, mas Todos os especialistas dizem, todos com quem a gente conversa, falam, tá muito esquisito. Ninguém está prestando atenção no que dizem os outros caras. Ah, mas não começou a campanha. Sim, mas não começou a campanha para todo mundo. Não é que não começou a campanha só para o Renan Santos, só para o Ronaldo Caiado e só para o do Bonequinho. Não começou a campanha para todos os candidatos, inclusive o Lula. O Lula está batendo no Flávio, o Flávio está batendo no Lula, mas são os fatos que estão batendo, né? É a ida, é a conversa do Flávio Bolsonaro com o Daniel Vorcaro, com uma qualidade de áudio jamais vista, tão boa, e ele lá pedindo uma fortuna pro cara para fazer o filme que já tinha rodado, e ele tentando negociar $24 milhões, ele tendo que explicar esse troço. Ele quer faturar a ida aos Estados Unidos dizendo que conseguiu enquadrar as organizações criminosas como organizações terroristas, tratando a gente como imbecil, achando que os Estados Unidos tomam uma decisão dessa porque foi alguém lá e falou, faz isso aí. Os caras estão discutindo isso há 1 ano e meio. Não é verdade que ele fez isso por causa do Flávio. Não é verdade. Não é verdade. Ele fez isso depois do Flávio. Depois do Flávio. Então, coisas que acontecem depois não necessariamente são por causa de. Entendeu? Não é por causa de. Aconteceu depois, não significa que é a causa daquilo. Mas só que daí ele tentou faturar isso. Ao mesmo tempo, depois da visita dele, apareceu o tarifaço. Então ficou ruim para ele, porque ele quer faturar só um pedaço da visita, que não foi ele. Mas o outro, ele quer dizer que não foi ele. Então, um foi, outro não foi. Não ficou bom para ele, né? Então, este último lance foi ruim para ele. Então, o Lula ganhou um certo favoritismo. Mas mesmo assim, com tudo isso, está lá o Flávio Bolsonaro destacado em segundo lugar. Não tem ele tentando arrancar o aerofólio do carro dele, como é que chama a parte da frente do carro de corrida? Do bico do carro que vem atrás. Não tem, está lá atrás uma volta, duas voltas, 3%. E ele lá na frente com 39%, tanto, sei lá quanto ele está. Então é um negócio absurdo. Isso é o que eu acho que é importante a gente ver. Polarização, gente, não é um vírus que contamina a sociedade, da qual a sociedade é vítima. Polarização é um produto do desejo das pessoas. Elas não querem prestar atenção ao que dizem os outros. E quando elas não querem prestar atenção, os outros podem sapatear, podem fazer bonequinho, podem ridicularizar o Supremo, podem falar o que for, ninguém presta atenção. Por quê? As pessoas não estão preocupadas com o discurso, mas com o dono do discurso e o que esses donos do discurso representam. Para encerrar, eu já falei o que eu vou lhe dizer outras vezes e repito. Todo mundo gosta de Shakespeare. Mesmo quem não conhece a obra de Shakespeare, tem uma simpatia e não diria nunca numa pesquisa que não gosta de Shakespeare. Mas acho difícil que uma parte importante das pessoas fosse ao teatro assistir uma peça de Shakespeare protagonizada pelo ator Alexandre Frota. Então, o ator, o protagonista, aquele que vocaliza o discurso, é tão importante quanto o discurso que ele vocaliza. E a gente fica falando, falta um discurso, falta discurso nenhum. O Ronaldo Caiado está dizendo que tem que dizer, o bonequinho está dizendo que tem, o dono do bonequinho está dizendo que tem que dizer, o Renan Santos está dizendo que tem que dizer. Todo mundo dizendo o que tem que dizer, mas as pessoas não querem ouvir, porque olham para eles e falam, você não, vocês são tudo Alexandre Frota para mim, por enquanto, pode ser que mude, pode ser que o Alexandre Frota monte Shakespeare e seja um sucesso, e estreia a peça no dia em que Ronaldo Caiado vá para o segundo turno, vai ser divertido se isso acontecer, vai ser inovador, mas vai ser, olhando para a nossa história, uma surpresa inacreditável. Não sei se você concorda, se você discorda, mas essa é a opinião que eu tenho sobre o assunto.
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4: O nosso ouvinte, Eduardo Nascimento, escreve de Ribeirão Preto, contando que tem um labrador que parece um aspirador de pó. Ele engole tudo sem mastigar. Fico até angustiado, Manu. Isso é normal? Eduardo, é mais normal do que parece, né? É uma cena estranha mesmo e a gente não consegue entender porque a gente tem a necessidade de macetar, de mastigar os alimentos. Os cães possuem dentes adaptados principalmente para rasgar, cortar alimentos e não para amassar e triturar por longo período como a gente faz, longas mastigações, sabe? Na natureza, os ancestrais dos cães competiam por alimento. Quem demorasse demais para comer corria o risco de perder a refeição para outro membro do grupo. Esse comportamento permanece presente em muitos cães domésticos e isso ele tem toda a anatomia bucal dele favorece esse tipo de comportamento. O problema é que comer rápido demais pode favorecer engasgos, vômitos, desconforto digestivo em algumas raças de grande porte, aumentar o risco de torções gástricas. Claro, se tiver alimento demais e ele comer rápido demais. Então, para esses animais que são aspiradores, adorei, comedores lentos, brinquedos alimentadores e divisão da refeição por porções menores durante o dia pode ser a chave do negócio. Você tem dúvidas? Mande um e-mail para elbicho@bandnewsfm.com.br ou então no meu Instagram, Manu Karsten. Participe, eu espero você. 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

0: 11 horas e 32 minutos no horário de Brasília. A mais recente pesquisa Genial Quest aponta Lula com 10 pontos de vantagem sobre Flávio Bolsonaro nas intenções de voto para a presidência da República no primeiro turno. O petista, que busca a reeleição, aparece com 39% da preferência dos entrevistados contra 29% para o senador, que é pré-candidato ao Planalto pelo PL. Na sequência, vem um dos fundadores do MBL, Renan Santos, do Partido Missão, e o ex-governador de Goiás, Ronaldo Caiado, do PSD, com 3% cada. O deputado federal Aécio Neves, do PSDB, está empatado em 2% com o ex-governador de Minas Gerais, Romeu Zema, do Novo. Augusto Cury, do Avante, Joaquim Barbosa, do Democracia Cristã, e Samara Martins, do Unidade Popular, são citados por 1% dos entrevistados. Os indecisos no cenário estimulado de primeiro turno somam 10%. Brancos e nulos, e não vão votar, chegam a 9%. A margem de erro é de 2 pontos para mais ou para menos. Na simulação de segundo turno das eleições presidenciais para este ano, o presidente Lula aparece na liderança com 6 pontos de vantagem sobre o senador Flávio Bolsonaro. Essa pesquisa é a primeira após a revelação de conversas entre Flávio Bolsonaro e o dono do Banco Master, Daniel Vorcaro. O levantamento também foi feito após as novas medidas do governo Trump para taxar produtos brasileiros e classificar as facções criminosas PCC e Comando Vermelho como terroristas. A Comissão de Constituição e Justiça da Câmara dos Deputados aprova a admissibilidade da PEC, que reduz a maioridade penal dos atuais 18 para 16 anos de idade. Quem explica os próximos passos é Rafael Procópio.
1: Será instalada uma comissão especial para analisar a proposta de emenda à Constituição que pretende reduzir a maioridade penal dos atuais 18 para 16 anos. A Comissão de Constituição e Justiça da Câmara aprovou a matéria nesta quarta-feira com uma ampla maioria, 44 votos favoráveis e 18 contrários. Esta etapa apenas analisa a possibilidade do texto continuar a tramitar e é na comissão especial que o mérito da matéria será discutido. Na comissão especial será produzido um relatório que, se aprovado pelos membros, seguirá para votação em plenário em 2 turnos. Ainda não há previsão de instalação da comissão especial, o que é definido pelo presidente da casa.
0: A mulher de 37 anos que fingia ser uma criança se torna ré por estelionato. Larissa Biscaia tem as informações.
2: A Justiça de Santa Catarina aceita a denúncia e torna ré por estelionato a mulher de 37 anos que se passou por uma adolescente para enganar uma família. Esse caso aconteceu na cidade de Joinville. Amanda Maria Souza de Oliveira já responde por outros processos por estelionato em pelo menos 3 estados, também em casos que ela se passou por uma criança. Ela está presa desde o último dia 2 de junho e vai passar por um exame de sanidade mental.
0: Informação que acaba de chegar dos Estados Unidos, confirmada pelo nosso repórter Maurício Ferreira. O atacante Ezaouzoulie, da seleção de Marrocos, titular da seleção de Marrocos, que é a primeira adversária do Brasil na Copa do Mundo, está cortado da Copa. Ele sofreu uma lesão no joelho, ele sofreu uma entorse no ligamento colateral medial do joelho no amistoso contra a Noruega no último domingo. E agora há pouco foi confirmada a informação, foi confirmado o boletim por parte da FIFA do corte do Ezaouzoulie e da convocação para a vaga dele do atacante Amine Sbai, jogador do Angers da França. Este, portanto, será o jogador que vai ser chamado pela seleção de Marrocos, pelo técnico Mohamed Ouarbi, para substituir o Ezaouzoulie. Com isso, o Soufiane Raimi deve herdar a titularidade na equipe marroquina, ou há uma possibilidade até de uma mudança tática, quem sabe o Saibari vir ali para a posição dele original no meio campo e termos o El Kabi jogando como referência no ataque. O Sbai, que é o atacante que foi convocado para a vaga do Ezaouzoulie, que é um ponta esquerda do Real Betis, era titular no ataque que tinha o Saibari e também o Brahim Dias do Real Madrid. Este é um jogador de 25 anos. Teve uma temporada de 27 jogos pelo Angers da França com 4 gols. O Angers disputa a primeira divisão do campeonato francês. é adversário do PSG, do Olympique de Marselha, do Lyon, entre outros. Ele começou a temporada no Al-Fateh da Arábia Saudita, fez um jogo e aí se transferiu para o Angers, onde está até agora. Outro corte na seleção que estreia contra o Brasil na Copa do Mundo é do zagueiro Agüero. O Agüero, que foi titular na Copa do Mundo de 2022, vinha para essa Copa de 26 como o único zagueiro remanescente daquela seleção, também teve uma lesão e foi cortado da Copa do Mundo, sendo substituído pelo Marwan Saadani. Este sim, jogador do Al-Fateh da Arábia Saudita. A gente vai pegar a ficha aqui do Saadani. Este

0: e o Diop é jogador do Fulham, ou seja, é um miolo de zaga da seleção marroquina que todo joga na Premier League, todo joga na Inglaterra. Há uma dúvida ainda sobre a condição de jogo do lateral esquerdo Mazraoui, que é do Manchester United e é titular dessa seleção junto com o Hakimi lá pela lateral direita. Mas a seleção de Marrocos tem, portanto, estes dois desfalques, estes dois cortes, né, definitivos. Um deles, o do Ezaouzoule, atacante titular, que acabou sofrendo uma lesão no joelho, uma entorse no ligamento colateral medial do joelho, foi cortado, não joga mais a Copa. E para a vaga dele foi chamado o atacante do Angers, que é o Amine Sbai, que vai ser o dono da camisa 17.
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0: principal índice da Bolsa de Valores de São Paulo teve queda de 0,7%, chegando a 168.619 pontos. O dólar comercial também caiu 0,1%, ficando a R$ 5,17. Mesma coisa do euro, R$ 5,97, pouquinho menos R$ 5,969, também com queda de 0,1% no dia em que foi anunciado o fechamento do Estreito de Hormuz, rota estratégica para a passagem do petróleo.
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1: 11 horas e 42 minutos no horário de Brasília. A Comissão de Constituição e Justiça do Senado aprova a PEC que dá autonomia financeira ao Banco Central. Agora o texto deve ir ao plenário na semana que vem, onde o governo deve tentar mudanças que não foram acatadas. As informações chegam com Afonso Marangoni.
2: Vai ao plenário do Senado a proposta de emenda à Constituição que dá autonomia financeira ao Banco Central. Nesta quarta-feira, o texto foi aprovado de forma simbólica pela Comissão de Constituição e Justiça da Casa. O projeto estabelece que o banco não vai ser vinculado a nenhum ministério ou órgão da administração pública. Em 2021, o Congresso Nacional aprovou uma lei que deu autonomia operacional ao Banco Central. Com isso, o presidente e os 8 diretores do banco passaram a ter mandatos fixos de 4 anos. Apesar da autonomia nas operações, o Banco Central continuou sem autonomia financeira, tema que é discutido agora pelo Senado. A PEC também coloca o PIX na Constituição, prevendo que o meio de pagamento vai ser sempre gratuito para as pessoas físicas. A data para a votação da PEC no plenário ainda não foi divulgada.
1: A Polícia Militar de São Paulo aposenta o tenente-coronel acusado de feminicídio. Detalhes com Isabela Mota.
3: O tenente-coronel Geraldo Leite Rosa Neto é oficialmente aposentado pela Polícia Militar do Estado de São Paulo. A informação foi divulgada na manhã desta quarta-feira no Diário Oficial. A entidade informou que a perda do posto e da patente, bem como impactos sobre remuneração, somente podem ocorrer depois de uma decisão definitiva do Tribunal de Justiça Militar do Estado de São Paulo. Geraldo Leite Rosa Neto está preso e é réu pelo feminicídio da esposa, também PM, Gisele Alves Santana. Em nota, a Polícia Militar afirma ainda que a transferência do oficial citado para a reserva ocorreu em conformidade com a legislação vigente e não impede eventual responsabilização penal ou disciplinar.

0: Os números da produção industrial no Brasil vêm do Rio de Janeiro com a Luana Bernardes.
1: A produção industrial teve alta em 10 dos 15 locais pesquisados pelo IBGE em abril na comparação com o mês anterior. A informação foi divulgada pelo IBGE nesta quarta-feira. No período analisado, a produção industrial avançou 0,7% em todo o país. Os maiores aumentos foram verificados na Bahia, Ceará, Espírito Santo e Minas Gerais. Entre as quedas, as mais intensas ocorreram no Mato Grosso, Pará e Pernambuco. No confronto com o mesmo período do ano passado, a indústria cresceu 2,7%, com taxas positivas em 12 dos 18 locais pesquisados.
0: O presidente dos Estados Unidos afirma que o país executou uma missão secreta no mês passado para possibilitar a passagem de navios petroleiros pelo Estreito de Hormuz, atualmente bloqueado pelo Irã. Segundo Donald Trump, o resultado foi que mais de 100 milhões de barris de petróleo foram escoados. Mais de 200 navios comerciais fizeram a travessia. Ainda na postagem, o republicano afirmou que o esforço extremamente bem-sucedido deve-se ao fato de que os norte-americanos controlam o Estreito de Hormuz e não o Irã, e que as forças militares deles estão derrotadas e a economia deles está perdida. Apesar do cessar-fogo em vigor, Estados Unidos e Irã voltaram a trocar ataques na terça-feira.

0: Foi divulgada nesta quarta-feira a pesquisa Genial Quest sobre as intenções de voto para a presidência da República. No primeiro turno, o presidente Lula registrou 39% da preferência dos entrevistados. Já o pré-candidato do PL, Flávio Bolsonaro, marcou 29%. Em seguida, vem Renan Santos, do partido Missão, e Ronaldo Caiado, do PSD, ambos registrando 3% das intenções de voto. Aécio Neves, do PSDB, e o ex-governador de Minas Gerais, Romeu Zema, do Novo, estão empatados com 2% das intenções de voto cada. Por fim, Augusto Cury, do Avante, Joaquim Barbosa, do Democracia Cristã, e Samara Martins, do Unidade Popular, têm 1% cada. Brancos, nulos e abstenções formam 9% do eleitorado. No eventual segundo turno, Lula soma 44% das intenções de voto, contra 38% de Flávio Bolsonaro. A margem de erro é de 2 pontos percentuais para mais ou para menos. O diretor do Instituto de Pesquisa Quest, Felipe Nunes, conversou com Renan Suquevicius e Adriana Araújo, âncoras da Band News FM no Entre Nós, para falar sobre os números do levantamento.
1: Então vamos lá, Felipe, eu quero me concentrar com você aqui no cenário de segundo turno, presidente Lula e senador Flávio Bolsonaro. Se a gente pega aqui os meses anteriores da pesquisa Quest, a gente estava falando de 3 meses, né? Março, abril e maio, em que os dois apareciam empatados, sendo que em abril o senador Flávio Bolsonaro chegou a ficar numericamente à frente na projeção aí na pesquisa de segundo turno, à frente do presidente Lula, mas dentro da margem de erro. E agora a gente fala de uma diferença de 6 pontos. Onde o senador Flávio Bolsonaro encolheu, e a gente está falando efetivamente do efeito Vorcaro, mas também do efeito Donald Trump, da classificação de organizações criminosas como terroristas. O que que a pesquisa consegue medir no detalhamento desses grupos?
2: Adriana, os dois movimentos mais importantes que a gente capturou nesse levantamento aconteceram em 2 segmentos que são super importantes para a campanha do Flávio. Primeiro, a direita não bolsonarista, eu diria que está um pouco mais desanimada, né, com a candidatura do Flávio. Nesse momento, ele perdeu marginalmente um percentual nesse grupo, né? Só para dar uma ideia do que eu estou falando, em abril, 90% da direita não bolsonarista estava com o Flávio. Hoje, esse número é 82%. Então, houve ali uma queda importante. O outro, e essa queda, eu diria, ainda mais relevante, é a queda que aconteceu entre os independentes, aquele eleitor que é pragmático, que não tem paixão política, é o eleitor que está preocupado com o noticiário, com os escândalos, com a economia, com o cuidar da família. Esse eleitor é muito volátil, Adriana, a gente ainda deve ver muita oscilação nesse grupo, como a gente já viu aí nos últimos 5 meses. Agora, de maio para junho, a maior alteração aconteceu exatamente nesse segmento. O Flávio, que tinha 31, foi para 24, e o Lula, que tinha 29, foi para 37, ou seja, uma mudança realmente significativa nesse grupo. Por que que essas duas mudanças aconteceram? Você me pergunta tanto do filme, né, do Dark Horse, do financiamento, envolvendo ali o Daniel Vorcaro, e me pergunta também do encontro com o Trump. A Quest mediu esses dois eventos, e o que que a gente encontrou, Adriana? Primeiro, o eleitor brasileiro, mais da metade, quase 60%, tomou conhecimento do áudio, né, que ligava ali o senador Flávio Bolsonaro ao Daniel Vorcaro, e então perguntados se foi um acerto ou um erro ter contactado o Vorcaro para financiar o filme, 62% dos brasileiros dizendo que foi um erro, né? Ou seja, na verdade 65% dizendo que foi um erro. Isso demonstra claramente que a história do filme não pegou bem para o eleitorado e para a campanha do Flávio. O segundo evento foi justamente a ação que os brasileiros acham que foi o Flávio que fez com o presidente Donald Trump para classificar as organizações criminosas, PCC e Comando Vermelho, como terroristas. Olha que curioso, Adriana. Quando perguntados se o governo brasileiro deveria classificar PCC e Comando Vermelho como terroristas, 60% dizem que apoiam o governo brasileiro fazer isso. Mas quando perguntados se o governo americano deveria tomar a mesma medida contra as organizações criminosas, o PCC e o Comando Vermelho, aí esse percentual de apoio cai para 45%. Ou seja, Adriana, isso para mim é uma demonstração clara de que, embora os brasileiros estão preocupados com a violência e sabem que é preciso endurecer, né, o cenário contra essas organizações criminosas, os brasileiros não querem que esse endurecimento venha de fora, venha do estrangeiro, porque os brasileiros têm receio que isso possa abrir a porta ou brecha para outros tipos de intervenções, e os brasileiros não gostam disso.
1: Temem a interferência, né? Deixa eu fazer uma pergunta aqui bem direta para passar a palavra para o Renan. É só sobre os independentes, que são, na verdade, aquele grupo que vai definir essa eleição, que não são os apaixonados, não são lulistas, não são bolsonaristas, e estão ali no meio tentando analisar fatos, tentando ver o que acontece ao longo dessa corrida para tomar uma decisão. E você fala aí, então, da melhora do presidente Lula nesse grupo, do encolhimento do Flávio Bolsonaro nesse grupo, que é decisivo. E o alcance das notícias. Esse grupo tomou conhecimento, na sua grande maioria, do que veio sendo denunciado e noticiado pela imprensa, tanto em relação a Trump, quanto em relação ao escândalo do Banco Master?
2: Sim, não. Esse é o grupo, Adriana, que ele não é hoje o mais afetado pelas notícias, não é o que, né, teve o maior impacto, mas o impacto dele é significativo, né? O eleitor mais polarizado hoje, Adriana, é aquele que está o tempo todo conectado, buscando informação, discutindo, né, os temas políticos, repercutindo as questões nas redes sociais, nas famílias, na igreja, no grupo de amigos. Os independentes são mais pragmáticos, eles são ali, lidam com o dia a dia da política de maneira mais racional. Mas a maioria dos independentes tomou conhecimento desses dois fatos, tanto da questão do filme como da questão da possível interferência norte-americana diante desse tema que é a classificação das organizações criminosas, o que me sugere que é exatamente por ter recebido informação a respeito desses dois fatos que eles acabaram se movimentando, achando que o Flávio Bolsonaro, então, não seria a melhor opção, pelo menos nesse momento.
3: Felipe, eu queria trazer outros recortes aqui desse levantamento e citar dois nomes de forma específica. O primeiro deles é Aécio Neves, que é uma figura muito conhecida, protagonizou em 2014, né, um embate ali muito importante com a presidente Dilma. Enfim, aquela eleição foi determinante para muitos fatos políticos que a gente viu na sequência, e que nesse levantamento no primeiro turno está aparecendo com 2% das intenções de voto, agora que se colocou novamente com um pouco mais de protagonismo, né, na política. E Renan Santos, em cenário de segundo turno, aparecendo muito bem, fazendo uma boa pontuação ali com o presidente Lula nessa simulação desse cenário. O que dá para dizer desses dois nomes?
2: O fato mais importante em relação ao ex-candidato a presidente Aécio Neves é que ele é, entre os nomes testados, alguém que tem um alto nível de conhecimento, né? O Lula é conhecido por 98%, o Flávio Bolsonaro conhecido por 95%, e o Aécio Neves é hoje um nome conhecido de aproximadamente 70% dos brasileiros, né? Então não tem ninguém desses outros nomes que tenham esse nível de conhecimento como ele tem. Claro, foi candidato a presidente, etc. O desafio que o Aécio enfrenta é que ele ainda acumula uma rejeição nacional, é a segunda maior rejeição, só fica atrás do Flávio Bolsonaro, Flávio com 56%, ele com 54%, óbvio que isso acaba sendo um impeditivo. Usando também a rejeição e o potencial de voto e o conhecimento como variável explicativa, dá para entender o que está acontecendo com o Renan Santos. Renan Santos é esse candidato que ainda é muitíssimo desconhecido do eleitorado brasileiro, mas veja você, em março 76% não o conheciam, agora são 70%. É uma evolução aí de 6 pontos percentuais. Olhando para essas alternativas, esse é um movimento forte. E isso aumentou o potencial de voto dele sem necessariamente aumentar a rejeição. A rejeição do Renan está ali em 20%, está estável nos últimos 4 meses. Em compensação, o potencial de voto dele dobrou. Era 5% em março, passou para 10% agora em junho. Ou seja, o Renan Santos tem conseguido, ao se tornar mais conhecido, fazer com que o eleitor diga na pesquisa que poderia votar nele, embora não faça isso ainda de maneira explícita, por exemplo, no primeiro turno. Então, é acompanhar a evolução do Renan, e no caso do presidente do PSDB, né, do Aécio Neves, esse altíssimo nível de rejeição acaba sendo um impedimento para maiores evoluções do nome dele na corrida presidencial.
1: Agora, Felipe, para a gente concluir, quando a gente soma todos esses nomes, Caiado, Zema, Aécio, Renan Santos, eles dão 10% somados, o mesmo índice dos indecisos nesse momento. A gente sabe que ele chega, um nome que chega contra o presidente Lula no segundo turno é um nome competitivo, mas no primeiro turno eles ainda parecem pré-candidaturas inviáveis. Então eu te pergunto isso porque você citou a direita não bolsonarista, onde o Flávio Bolsonaro encolheu, mas não havendo um nome que esse grupo considere viável eleitoralmente, essa direita não bolsonarista pode caminhar de volta para o Flávio Bolsonaro, que tem o sobrenome do pai. Então, a minha questão é nós estamos falando de uma dificuldade muito grande de haver uma terceira opção viável, e você, com isso, acredita que na reta final pode ter um movimento de caminhar para os dois polos e até uma eventual possibilidade de decisão em primeiro turno? Essa, por exemplo, é a opinião do nosso amigo, do Maurício Moura, do Instituto Ideia. Qual é a sua avaliação em relação a isso? Nesse momento, eu sei que ainda faltam 4 meses, né?
2: Não, é isso. Eu acho que dá para responder essa questão em relação ao primeiro turno, Adriano, olhando para os dados de hoje, né? Hoje, o presidente Lula tem 39% das intenções de voto no primeiro turno. Se você somar todos os outros candidatos, o Flávio Bolsonaro, o Renan, o Caiado, o Aécio, o Zema, Cury, Joaquim Barbosa e Samara Martins, você vai ter um percentual de 43%. Ou seja, hoje, a pesquisa não sugere que haja espaço para que a eleição termine no primeiro turno. Por quê? Porque o Lula não tem crescido a sua intenção de voto no primeiro turno ao longo das pesquisas. O Lula está bem estacionado ali, em torno desses 40% que a gente observa. Para ganhar no primeiro turno, ele teria que atrair os indecisos deste momento, os 10%, quase todos para ele, né? Não sei se isso vai acontecer. Por quê? Porque os indecisos de hoje são aqueles eleitores que estavam, em alguma medida, votando no Flávio, antes desse escândalo e das questões envolvendo os Estados Unidos, estavam apostando em alguma desses nomes de direita, e agora, digamos assim, preferiram ficar mais recuados ali, esperando para ver o que vai acontecer. O que sugere para mim que eles tenderão a voltar a escolher um candidato de oposição em breve, de alguma maneira procurando essa dinâmica que você muito bem citou, que é a da viabilidade eleitoral. Desafio que a opção de terceira via ou de outsider tem no Brasil é convencer os brasileiros de que esse outro nome tem mais chance de ganhar do Lula do que o Flávio Bolsonaro, o que não é verdade. A Quest não tem evidência de que isso ainda seja possível, olhando para os nomes que a gente testou. Ou seja, o prognóstico que a gente faz é que Lula e Flávio continuam sendo os favoritos para irem, os números continuando dessa forma, para o segundo turno.
1: Felipe Nunes, diretor do Instituto de Pesquisa Quest, falando com a gente, trazendo aí mais detalhes da pesquisa. Obrigada demais, viu, Felipe? Bom trabalho. Tomara que a gente possa falar outras vezes.
2: Vamos falar muito, sim. Obrigado, Renan. Obrigado, Adriana. Sempre um prazer estar aqui com vocês.
3: Até mais.
1: Tchau, tchau. Obrigada.
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0: 11 horas e 59 minutos no horário de Brasília. Tá chegando em instantes a edição desta virada já para quinta-feira do Jornal da Noite. A apresentação de Felipe Vieira e também de Thaís Dias. Eu e Yuri Queiroga estou ficando por aqui. Vem aí Stephanie Toso também com a atualização do noticiário.
6: Proposta que reduz maioridade penal de 18 para 16 anos avança na Câmara. Projeto aprovado na Comissão de Constituição e Justiça segue agora para a Comissão Especial antes de ir ao plenário.
7: Eleição segue indefinida no Peru. Placar apertado não permite cravar o vencedor com 98% das urnas apuradas. E você vai ver também.
8: Tiroteio intenso e mega operação no Complexo da Maré termina com confronto e 25 presos.
7: Operação da polícia ataca gangue do quebra-vidro e estoura central de receptação de celulares em São Paulo.
8: Perigo no ar. Balões proibidos se repetem no Rio de Janeiro e risco aumenta.
7: Governo registra Pix como marca brasileira em meio a ameaças e questionamentos dos Estados Unidos.
8: Pelo segundo dia seguido, Estados Unidos bombardeiam o Irã em nova escalada no conflito no Oriente Médio.
7: Papa Leão XIV reúne milhares em Barcelona e inaugura nova torre que torna a Sagrada Família a igreja mais alta do mundo.
8: Em meio à preparação do Brasil, o aniversariante Carlo Ancelotti completa 67 anos e enfrenta corredor de jogadores no treino. Neymar aparece fazendo altinha com companheiros de seleção.
7: Na véspera da abertura da Copa do Mundo, presidente da FIFA desconversa sobre críticas às restrições de imigração impostas pelos Estados Unidos.
8: Dia dos Namorados chegando e produtores e clientes correm contra o tempo no maior atacado de plantas do país para garantir presentes do dia 12. 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
9: Olá.
6: Boa noite. Na véspera da abertura da Copa do Mundo, o presidente da FIFA desconversou sobre as críticas às restrições de imigração impostas pelos Estados Unidos, um dos três países sede.
9: E ele usou uma frase polêmica para justificar as ações até agora da entidade máxima do futebol.
10: Gianni Infantino encarou a imprensa em meio a críticas de que a FIFA se dobrou aos interesses do presidente dos Estados Unidos. Na véspera do início da Copa, na Cidade do México, ele tentou se esquivar, ao mesmo tempo em que lamentou a rejeição do visto americano ao árbitro Omar Artan. Infantino disse que a FIFA não controla as normas dos países que abrigam seus eventos e usou uma frase polêmica.
11: We don't control everything. We try, we'll discuss, we'll speak, we'll see. Maybe sometimes it's good as well to just, you know, chill, relax. We work on everything.
10: Depois, ao ser questionado se a FIFA perdeu o controle da Copa do Mundo, Infantino tentou dar uma nova explicação.
11: And when I say to chill, I don't mean to chill and do nothing. I mean to trust us that we are working behind the scenes and we always try to make the situation as positive as possible and to find solutions. Sometimes we manage, other times not.
10: 12 anos atrás, quando o Brasil recebeu a Copa, o país chegou a mudar leis para atender às demandas da FIFA. Desta vez não foi preciso nada disso. Infantino ainda agradeceu Donald Trump ao dizer que sem o presidente americano não haveria mundial. Durante a entrevista, Infantino confirmou que os 26 jogadores convocados por cada seleção vão estar dentro de campo na hora do hino nacional. Uma novidade que vai ser colocada em prática no Estádio Azteca, o primeiro da história a receber 3 Copas do Mundo. A segurança já está reforçada. Hoje foi montado um cordão de isolamento a 1,5 km do Estádio Azteca. A Cidade do México enfrenta protestos diários de professores e servidores que estão em greve e são contra a realização do Mundial. Também nesta quarta, a cantora Shakira, uma das artistas da cerimônia de abertura, divulgou um vídeo com bastidores do ensaio no Azteca. A festa começará 1h30 antes do jogo entre México e África do Sul.
9: E os laterais da seleção brasileira ainda são uma dor de cabeça para o aniversariante desta quarta-feira, Carlo Ancelotti. Mais informações com a Gabriele Guimarães. Gabi.
12: Falta pouco para a estreia da seleção brasileira na Copa do Mundo de 2026 e os mistérios envolvendo a escalação inicial continuam. Se na atividade de terça-feira o técnico Carlo Ancelotti colocou o Ibanez na lateral direita e o Douglas Santos na esquerda, no treino desta quarta ele mudou. Colocou os experientes Danilo de um lado, Alexandro de outro e podem ser eles os jogadores que vão começar atuando na partida contra a seleção de Marrocos. Uma outra mudança no ataque, não é? Há muitas dúvidas envolvendo quem vai ser a referência do ataque da seleção brasileira. Tudo indica que será o Matheus Cunha atuando como um falso 9, assim como foi no amistoso do Brasil contra a seleção do Panamá, no Maracanã, lá no Rio de Janeiro, naquela despedida do nosso país. A tendência é que no segundo tempo ou no decorrer da partida, o Ancelotti faça uma mudança e coloque o Endrick na referência do ataque. Pelo menos foi assim no treino desta quarta-feira. O menino tem estrela, tem feito a diferença. O treino desta quarta-feira, aliás, a imprensa, como sempre, acompanhou os minutos iniciais. Patrocinadores e convidados acompanharam a atividade completa, que num determinado momento teve a presença do Neymar. Não para treinar, não para o combate com seus companheiros ali, muito menos para estar com bola, mas sim para conversar com alguns patrocinadores, os convidados que estavam por ali e também para prestar homenagens para o técnico Carlo Ancelotti, que nesta quarta-feira completa 67 anos, vive um cenário totalmente diferente de celebração na concentração da seleção brasileira. Quem concedeu entrevista coletiva hoje no Hotel do Brasil foi o Rafinha. Falou de assuntos importantes, como, por exemplo, o fato de se sentir mais confortável jogando pelo lado direito, mas que se precisar jogar na esquerda, um pouco mais próximo do Vinícius Júnior, ele também está confortável, vai fazer o que o técnico Carlo Ancelotti pediu. Falou também sobre a cobrança, reconhece que não desempenha no Brasil o mesmo que faz no Barcelona, mas que está pronto para assumir esse desafio de ser um dos protagonistas da seleção brasileira na Copa do Mundo de 2026. A estreia é logo ali, no próximo sábado, contra Marrocos, no estádio MetLife.
13: Enquanto isso, o tratamento do governo americano a estrangeiros na Copa repercute no mundo todo e até a ONU se manifestou.
14: O árbitro da Somália, impedido de entrar nos Estados Unidos, teve uma recepção calorosa ao voltar para casa.
15: Barrado da Copa do Mundo após ter o visto negado pelos Estados Unidos, o árbitro Omar Artan foi recebido como herói na Somália. Milhares de apoiadores e até autoridades locais foram ao estádio na capital Mogadíscio para homenagear o juiz. Artan virou símbolo das dificuldades geradas pela política migratória americana às vésperas do torneio. Autoridades de Vancouver, uma das cidades sede no Canadá, chegaram a sugerir que ele apitasse partidas realizadas por lá. Nos últimos dias, revistas rigorosas contra as delegações de Senegal, Bélgica e Uzbequistão, além das restrições ao Irã, ampliaram os questionamentos sobre o tratamento do governo americano a atletas estrangeiros. A preocupação chegou até a ONU, que pediu que o governo Trump reveja as normas migratórias para o torneio. A segurança reforçada nas vistorias nos aeroportos e o pente fino para liberar vistos fazem parte de uma rotina de segurança aqui nos Estados Unidos. Mas os excessos dos últimos dias continuam rendendo críticas à FIFA e ao governo americano. A maior delas veio do jornal L'Equipe, da França, que estampou o presidente da FIFA, Gianni Infantino, como um fantoche de Donald Trump. O principal diário esportivo francês destaca que os vetos a torcedores do Irã e ao juiz da Somália anulam um dos lemas da FIFA, de que o futebol deve promover inclusão e diversidade. Donald Trump disse que o governo age para garantir que pessoas certas entrem nos Estados Unidos. A declaração foi dada minutos depois do presidente sancionar uma lei que amplia em 70 bilhões de dólares o orçamento para fiscalização e deportação de imigrantes.
14: Daqui a pouco a gente volta a falar de Copa ao vivo aqui no estúdio com o Fernandinho Fernandes.
13: E a polícia de São Paulo cercou os acessos da comunidade de Paraisópolis depois de uma madrugada de tiroteio. A gente falou sobre isso ontem aqui no Jornal da Noite. A operação busca prender os criminosos que balearam um PM de folga e um motorista de aplicativo.
10: O confronto invadiu a madrugada. Tiros, bombas de efeito moral, um baleado e até ônibus atingido por disparo. O suspeito tem passagens pela polícia por roubo e teve a perna amputada em razão do confronto. Na manhã desta quarta-feira, um bandido invadiu a ETEC, que fica na comunidade. Vídeos de alunos dentro da sala de aula mostram todos abaixados em um canto. A escola divulgou um comunicado. Prezados alunos, pais e responsáveis, informamos que hoje, dia 10 de junho, quarta-feira, não haverá aula nos períodos da tarde e da noite na ETEC Abdias do Nascimento. A operação policial continua em Paraisópolis.
16: Viaturas das polícias civil e militar passaram a ocupar os acessos da comunidade. Foram encontrados tijolos de haxixe avaliados em mais de R$500 mil, além de pasta base. Além da droga, os policiais apreenderam uma pistola Glock calibre 9mm furtada há mais de 30 anos. Enquanto as polícias civil e militar ampliam as buscas em Paraisópolis, as investigações tentam responder se os criminosos que atacaram no Real Parque e também no Brooklyn ainda estão se escondendo dentro da comunidade. O primeiro caso aconteceu no domingo. O policial militar de folga tentou impedir um assalto no Real Parque e foi baleado 5 vezes. Menos de 24 horas depois, praticamente no mesmo eixo da Zona Sul, um novo ataque. Desta vez, a vítima foi um motorista de aplicativo. A vítima tentou fechar o vidro e o bandido atirou 4 vezes.
14: No Rio de Janeiro, policiais foram recebidos a tiros em uma operação contra a facção que domina o Complexo da Maré. 25 bandidos foram presos.
17: Se abaixa, coroa!
18: O dia amanheceu sob tiros no Complexo da Maré. Mais uma ofensiva das polícias civil e militar que reúne 6 investigações diferentes para cumprir 56 mandados de prisão e 42 de busca e apreensão. Mais de 120 mil pessoas moram nas comunidades do Complexo da Maré, que fica próximo às vias movimentadas, como a Avenida Brasil e as linhas Amarela e Vermelha. A área é dominada por diferentes facções criminosas. O Terceiro Comando disputa territórios com o Comando Vermelho e com a milícia. A operação de hoje mira parte da comunidade dominada pela facção Terceiro Comando Puro. Na entrada da Vila do João, os policiais se depararam com barricadas como essa, incendiada pelos criminosos para dificultar a entrada dos agentes. De acordo com as investigações, a Maré se transformou na principal central logística do TCP para recebimento, armazenamento e distribuição de cargas roubadas. Entre os principais focos da operação está o chamado Baile da Disney.
19: E nesse local, onde se finge estar apenas, né, realizando uma festividade para a diversão da comunidade, esse ambiente ele é utilizado para venda desse material roubado.
18: Os agentes também localizaram uma fazenda de mineração de criptomoedas funcionando dentro da comunidade. Mais uma atividade que, segundo as investigações, ajudava a movimentar recursos para a organização criminosa. Por causa dos confrontos, escolas e unidades de saúde da região permaneceram fechadas.
13: E em São Paulo, mais uma operação contra gangues do quebra-vidro. Quase 200 celulares foram apreendidos.
20: Além dos aparelhos, dinheiro, alianças e cartões foram encontrados pela Polícia Civil de São Paulo, que cumpriu mandados de busca e apreensão em 19 endereços. Os celulares são roubados e furtados, num tipo de crime cada vez mais comum. Os assaltos de gangues do quebra-vidro. São bandidos que aproveitam o trânsito parado para quebrar o vidro dos carros e pegar o celular das vítimas. Ações rápidas e assustadoras.
21: A investigação da polícia concluiu que essas gangues do quebra-vidro, na verdade, fazem parte de um grande esquema criminoso. Os aparelhos roubados são revendidos no mercado paralelo. Mas antes disso, os criminosos têm acesso aos dados armazenados nos aparelhos.
22: Com o celular desbloqueado, que vale mais,
2: ele consegue subtrair as contas valores da conta dessa vítima. Aqueles celulares em que ele não consegue desbloquear, ele consegue ao menos revender. E depois disso tudo, vai acabar culminando no crime de lavagem de capitais.
20: Por isso, o principal objetivo é encontrar os receptadores desses aparelhos. Uma pessoa foi presa e 8 são investigadas. A polícia de São Paulo não sabe quantos celulares já foram levados por essas gangues. Mas a estimativa é que quase R$1 milhão tenham sido furtados das contas das vítimas.
14: O Ministério Público investiga se um médico preso em São Paulo por matar 2 homens continua ordenando crimes de dentro da prisão. A reportagem exclusiva do jornalismo da Band é de Rodrigo Hidalgo.

0: Duplo assassinato. O homem que cometeu esse crime está nesta penitenciária em Guarulhos, na Grande São Paulo. Documentos obtidos com exclusividade pelo jornalismo da Band revelam que, mesmo assim, ele continuaria dando ordens para quem está fora da prisão. O médico Carlos Alberto Azevedo Silva Filho, de 45 anos, foi preso em janeiro depois de matar a tiros dois homens na saída de um restaurante em Alphaville, na Grande São Paulo. As vítimas eram concorrentes dele num processo de licitação. Novos episódios dentro da cadeia levaram o Ministério Público a classificá-lo como uma pessoa de personalidade extremamente violenta. No mês passado, Carlos trocou socos com outro preso. A administração penitenciária concluiu que houve agressão mútua e aplicou 30 dias de isolamento disciplinar. Mas o que mais chamou a atenção das autoridades foi a descoberta de que, possivelmente por meio de advogados, Carlos enviou mensagens para fora da prisão. Cartas e bilhetes apreendidos trazem expressões interpretadas como ordens para um assassinato. Num deles está escrito: ir atrás do cara do carro não precisa receber, só deitar ele. Um dos alvos citados nas apurações seria um médico e diretor de hospital apontado como concorrente de Carlos em disputas envolvendo contratos na área da saúde em prefeituras paulistas. A história ganha contornos ainda mais complexos porque a empresa de Carlos mantinha contratos milionários na área da saúde pública. Agora, ele também passa a ser investigado por supostas ameaças e incitação ao crime. Procurada, a defesa do médico disse que atua no âmbito criminal e que nunca levou mensagens ou recados a quem quer que seja.
1: Uma apreensão da polícia mostrou que o PCC usava carros fortes de uma empresa de transportes de valores para o transporte de drogas pelo Brasil.
2: De fora parece mais uma empresa de valores comum. A MPM funcionava em Arujá, na Grande São Paulo. Só que, segundo a delegacia de rouba-bancos do DEIC, a empresa, que tem alvará de funcionamento e até autorização da Polícia Federal para atuar no transporte de dinheiro por todo o país, nada mais é do que um esquema criminoso a serviço do tráfico internacional de drogas. A investigação descobriu que os veículos pesados, avaliados em R$1 milhão cada um, viajavam ao norte do Brasil, mais precisamente para o estado do Pará, só para buscar entorpecentes.
3: O responsável pela empresa, que estava no galpão em Arujá, na Grande São Paulo, na hora da operação policial, e um funcionário que cuidava da logística dos carros fortes, foram presos em flagrante por associação criminosa, tráfico de drogas e também porte ilegal de armas.
2: Agora, a 5ª Delegacia do DEIC vai continuar a investigação para descobrir quem eram os outros chefões do esquema, para onde ia a droga e o dinheiro arrecadado com o tráfico internacional.
4: Um crime disfarçado de tradição. Apesar de proibida no Brasil há quase 30 anos, a prática de soltar balões se repete dia após dia.
5: Um crime disfarçado de tradição. Apesar de proibida no Brasil há quase 30 anos, a prática de soltar balões se repete dia após dia e pode ser flagrada em diferentes pontos do Rio de Janeiro. Neste fim de semana, foram pelo menos dois casos registrados, que terminaram em confusão na zona sudoeste da capital e em Niterói, na região metropolitana. No sábado, um morador da Praça Seca registrou o momento em que um grupo de pessoas invadiu um condomínio e subiu em telhados de casas da rua Capitão Menezes para tentar recuperar um balão que caiu no local. Os envolvidos conseguiram soltar o objeto, que voltou a voar. Já uma bandeira que estava presa à estrutura ficou caída sobre a fiação e as árvores. No domingo, a confusão teve outro endereço. Agentes do Segurança Presente faziam patrulhamento na região central de Niterói quando observaram um balão descendo sobre a Travessa do Santana, nas proximidades da Estrada do Sapi. Segundo a Polícia Militar, os agentes foram ao local para tentar apreender o artefato, mas foram impedidos por um grupo de pessoas. Houve confusão e os policiais chegaram a utilizar spray de pimenta. O balão voltou a voar e os envolvidos conseguiram fugir.
6: A legislação brasileira proíbe a fabricação, venda e soltura de balões que possam provocar incêndios. Quem comete a prática irregular pode ser responsabilizado, com pena de até 3 anos de detenção e multa.
1: A proposta que reduz a maioridade penal de 18 para 16 anos foi aprovada na Comissão de Constituição e Justiça da Câmara, escala obrigatória para todos os projetos. O próximo passo é a discussão numa comissão especial.
7: Assaltos à mão armada, sequestros, homicídios. Crimes que, em alguns casos, são cometidos por menores, muitas vezes aliciados por organizações criminosas.
8: Telefone, parceiro, telefone.
7: Jovens que, protegidos pela lei, ficam no máximo 3 anos internados em instituições voltadas a crianças e adolescentes. O texto aprovado hoje na Comissão de Constituição e Justiça da Câmara reduz a maioridade penal de 18 para 16 anos. Não é a primeira vez que o Congresso tenta esse caminho para dar uma resposta mais firme à questão da segurança pública. Outras propostas já foram aprovadas e acabaram arquivadas. Governistas até tentaram adiar mais uma vez a votação, alegando que o texto é inconstitucional.
9: A Constituição proíbe retrocessos. E combater o crime hoje é combater o crime financeiro para estrangular as organizações criminosas.
7: Mas a oposição venceu com folga. Foram 44 votos a favor e 18 contra.
10: Nós queremos, né, que a Câmara dos Deputados possa dar uma resposta efetiva à sociedade brasileira. E aqui nós estamos falando somente da admissibilidade dessa situação. O texto final, as emendas, todas as ideias e as bases que vão sustentar essa mudança legislativa serão discutidas lá na comissão especial. Mas nós precisamos dar esse primeiro passo.
7: O relator sustentou que reduzir a maioridade penal não fere o direito dos jovens entre 16 e 18 anos, como já fizeram outros países. Recentemente, a Argentina reduziu para 14 anos. Também a Alemanha e Itália. Suécia, França e Polônia mudaram para 13. Só agora os deputados passam a analisar o mérito da proposta numa comissão especial a ser criada pelo presidente da Câmara. Depois, segue para o plenário. Se o projeto for aprovado, passa pelo Senado e não precisa de sanção do presidente da República para começar a valer. Dois textos têm chance de passar na próxima etapa e dão mais peso aos crimes do que à idade. Um reduz a maioridade apenas para crimes hediondos e de crueldade extrema. Outro prevê redução para 16 anos a todos os crimes. E pune menores entre 12 e 16 anos por crimes com violência extrema, grave ameaça, homicídios e reincidência habitual.
4: O governo do Rio de Janeiro estima economizar mais de 200 milhões de reais com a faxina nos cargos comissionados, feito pelo governador interino. O Adson Ramos explica pra gente. Boa noite, Adson.
11: Oi, Felipe. Oi, Thaís. Boa noite para vocês. Boa noite para todo mundo. Os cortes foram feitos depois da renúncia do ex-governador Cláudio Castro. Desde março, quem está à frente da administração estadual é o presidente do Tribunal de Justiça do Rio, desembargador Ricardo Couto. Ele assumiu essa função de forma interina depois que o presidente da Assembleia Legislativa do Rio foi preso por suspeita de envolvimento com o Comando Vermelho. Nesse período, 3.600 funcionários comissionados foram exonerados. A atual gestão está estimando uma economia de 230 milhões de reais até dezembro. Só na Casa Civil, o número de cargos comissionados passou de 1.692 para 670, uma redução de 60%. E isso não afetou os serviços prestados pelo Estado.
1: Obrigada, Adson. E o Supremo Tribunal Federal retoma nesta quinta-feira o julgamento dos recursos apresentados por Big Techs na ação que ampliou as responsabilidades das redes sociais. Gigantes como Google e Facebook cobram prazo de transição. O ministro Dias Toffoli sinalizou que vai propor um período de 2 meses para que as plataformas se adaptem às novas regras de responsabilização por conteúdos publicados por usuários.
4: O Papa Leão XIV foi recebido por milhares de pessoas na Basílica Sagrada Família, em Barcelona, na Espanha. A missa marcou o centenário da morte do arquiteto Antoni Gaudí, que projetou a igreja. O Papa abençoou a nova Torre de Jesus Cristo, que tornou a Sagrada Família a igreja mais alta do mundo. A festa teve um espetáculo de luzes e fogos, destacando as formas únicas da Basílica, que começou a ser construída há 144 anos. Do lado de fora, drones formaram o busto de Gaudí no céu e escreveram uma frase do artista: primeiro o amor, depois a técnica.
1: Donald Trump cumpriu a promessa e retomou os bombardeios ao Irã pelo segundo dia seguido. A empresa estatal iraniana relatou explosões próximas ao Estreito de Hormuz. Ainda não há informações sobre a dimensão dessa ofensiva.
4: O exército americano diz ter atingido vários alvos militares em retaliação a ataques iranianos contra bases e tropas dos Estados Unidos no Oriente Médio.
8: As imagens divulgadas pela Guarda Revolucionária do Irã mostram mísseis lançados contra bases americanas na Jordânia, no Bahrein e no Kuwait. Os ataques foram uma retaliação a bombardeios americanos contra sistemas de defesa aérea iranianos, estações de controle terrestre e radares de vigilância próximos ao Estreito de Hormuz. Os Estados Unidos também disseram ter realizado um ataque de precisão contra um navio no Golfo de Omã que transportava petróleo iraniano. A jornalistas, o presidente Donald Trump afirmou que o Irã demorou muito para negociar um acordo que teria sido ótimo e que agora o país vai pagar o preço. O governo iraniano disse que as forças armadas não vão hesitar em defender o país e acusou os Estados Unidos de minarem as negociações de paz.
4: O governo registrou o PIX como marca nacional. Ao vivo de Brasília, Natália Pazzi traz os detalhes. Boa noite, Natália.
12: Boa noite, Felipe. Agora o Pix é reconhecido como uma marca de alto renome no Instituto Nacional de Propriedade Intelectual. O registro significa que nenhuma outra empresa pode usar esse nome para vender produtos ou serviços. E acontece com marcas que têm tradição e confiança que foram construídos ao longo do tempo. A medida protege ainda o sistema contra fraudes e imitações, garantindo que o nome pertence exclusivamente ao Banco Central. A ideia do governo é reforçar a importância da tecnologia brasileira no cenário internacional, depois das críticas dos Estados Unidos, que consideraram o Pix uma ameaça a empresas americanas de pagamentos, como cartões de crédito. Mais cedo, o Senado aprovou uma proposta que dá autonomia financeira ao Banco Central. Se for aprovada pelo plenário, o BC vai poder atuar em momentos de crise no sistema financeiro. Esse mesmo texto coloca o PIX na Constituição Federal. A ideia, mais uma vez, é proteger a marca e garantir que a gratuidade do serviço continue. É com vocês.
1: E hora de ver como foi o dia dos pré-candidatos à presidência.
13: Camisa da seleção, uma placa com a bandeira brasileira e a frase: o Pix é do Brasil. As ameaças de restrição ao Pix e de novas tarifas pelo governo americano dominaram a reunião do presidente Lula com representantes da sociedade civil, no chamado Conselhão. No discurso, Lula criticou uma das justificativas do governo americano para impor as tarifas, o desmatamento no Brasil.
14: É preciso que vocês me apresentem um estudo urgente do que ganha um trabalhador americano. Porque essa última imputação de taxa que eles colocaram para nós, nós não temos o direito de aceitar por dignidade e respeito ao que nós fazemos aqui para os trabalhadores brasileiros. Impor multa por conta do desmatamento. Será que eles não percebem que eles já estão careca? E que nós ainda estamos como um jogador cortando só um pedacinho aqui do lado?
13: O senador Flávio Bolsonaro passou o dia em Brasília, sem agenda pública. O pré-candidato do PL publicou um vídeo agradecendo a recepção que teve ontem numa feira agrícola no interior da Bahia. No evento, Flávio prometeu reforçar o combate ao crime organizado.
15: Nós vamos libertar cada baiano que hoje mora numa área dominada por esses narcoterroristas. Porque esses marginais têm até o final do ano para meterem o pé no Brasil. Porque senão, ou eles vão ser presos ou vão ser neutralizados pela nossa polícia.
13: Romeu Zema cumpriu agenda em Sorocaba, no interior de São Paulo. Numa entrevista para uma rádio, o pré-candidato do Novo voltou a criticar a relação entre Flávio Bolsonaro e o banqueiro Daniel Vorcaro, mas defendeu a união da direita num eventual segundo turno contra o PT, mesmo que o candidato seja Flávio Bolsonaro.
16: Meu partido, o Partido Novo, se aliou com Flávio, com o PL do Flávio, e foi dito para nós alguns meses atrás que eles não tinham nada a ver com o banqueiro bandido. Então, se alguém foi traído nessa história, foi o Partido Novo. Mas, entre alguém que mata muitos e alguém que mata poucos, todos são ruins, mas às vezes você tem que fazer a escolha do menos ruim.
13: Em Brasília, Ronaldo Caiado se encontrou com uma delegação da União Europeia para discutir o bloqueio à carne brasileira, que começa a valer em setembro. O pré-candidato do PSD saiu em defesa dos produtores rurais.
17: O Brasil cumpre uma legislação extremamente rígida, que é a legislação ambiental, o Código Florestal Brasileiro. Não pode ficar a todo momento sendo penalizado por essas interpretações, que muitas vezes é muito mais para tentar corrigir problemas internos de países.
13: O governo brasileiro ainda tenta reverter o veto. A União Europeia alega que o Brasil descumpriu regras do bloco sobre medicamentos usados para combater bactérias, vírus e parasitas na pecuária.
4: Saiu uma nova pesquisa Genial Quest com as intenções de voto para presidente. Confira os números.
8: No cenário para o primeiro turno, o presidente Lula lidera com 39% das intenções de voto, o mesmo percentual da última pesquisa divulgada em maio. Já o senador Flávio Bolsonaro foi de 33% para 29%. Na sequência, aparecem Renan Santos, do Missão, e Ronaldo Caiado, do PSD, os dois com 3%. Romeu Zema tem 2%, o mesmo que Aécio Neves, que aparece pela primeira vez na pesquisa. No segundo turno, Lula abriu vantagem no cenário contra Flávio Bolsonaro. Na pesquisa anterior, o quadro era de empate técnico. O presidente foi de 42% para 44% das intenções de voto. O senador caiu de 41% para 38%. Na disputa contra Ronaldo Caiado, Lula venceria por 44% a 35% na pesquisa anterior. Agora, o presidente foi para 45% e o pré-candidato do PSD manteve os 35%. Contra o ex-governador de Minas Gerais, Romeu Zema, Lula foi de 44% para 45%. Já o pré-candidato do Novo passou de 37% para 35%. A margem de erro é de 2 pontos percentuais. A pesquisa completa você confere no site da Band.
1: E veja a análise de Fernando Mitre sobre a pesquisa eleitoral divulgada nesta quarta-feira.
18: Uma das notícias negativas para Flávio Bolsonaro nessa pesquisa Quest, que acaba de sair, é que ele perdeu apoio na direita não bolsonarista. Nesse segmento, ele caiu de 74 para 59 pontos. Outro ponto problemático para Flávio, mais preocupante, que se destaca na pesquisa, é o resultado entre os chamados independentes, que representam 1/3 do eleitorado. São 32% na metodologia da Quest. Esse é um eleitorado volúvel, pode mudar muito ainda, mas é assim, mudando mais ou mudando menos, que ele costuma decidir a eleição. Esses eleitores não se declaram nem lulistas, nem bolsonaristas, nem esquerda, nem direita, sem marca ideológica. Ali, Flávio caiu de 31 para 24, enquanto Lula subiu de 29 para 37 pontos. O encontro de Flávio com Trump nos Estados Unidos, a decisão de enquadrar o PCC e o Comando Vermelho como terrorismo, as tarifas sobre nossos produtos, a questão da soberania, tudo isso foi captado nessa pesquisa, entre outros temas. Pelos resultados, o que mais pesou contra Flávio foi o modo como ele conversou com Vorkaro, incluído o pedido de dinheiro para pagar o filme do pai. Na simulação do segundo turno, Lula, ajudado pelos efeitos de medidas como a isenção do imposto de renda e o desenrola, subiu 2 pontos e Flávio perdeu 3. Nada autoriza qualquer certeza ou conclusão, a menos de 4 meses da eleição e com a Copa agora no caminho. Desaconselham-se prognósticos, que, aliás, pesquisa não faz. Thaís, Felipe.
4: Sem acordo com o governo, o Senado aprovou o projeto que autoriza a renegociação de dívidas rurais. Vamos novamente a Brasília. Natália Pazzi tem mais informações. Natália.
12: É a chamada pauta bomba, viu, Felipe? A equipe econômica prevê que o impacto para os cofres públicos deve ser de 140 bilhões de reais nos próximos 10 anos. Até ontem, o ministro da Fazenda, Dario Durigan, chegou a afirmar que o custo poderia passar dos 800 bilhões. O benefício, que é uma espécie de linha especial de crédito, é destinado a agricultores atingidos por eventos climáticos ou que tiveram prejuízos por causa de guerras em outros países. Como teve mudanças no Senado, o projeto volta para mais uma análise da Câmara antes de seguir para a sanção do presidente Lula. O governo avalia vetar ou até mesmo acionar o Supremo Tribunal Federal. É com vocês.
1: Obrigada. E veja a seguir no Jornal da Noite. Com apenas 6 mil votos de diferença, disputa presidencial no Peru segue indefinida e resultado final só deve sair em julho.
4: Em clima de Copa do Mundo, artistas e moradores pintam ruas a poucos dias da estreia da seleção.
1: E tudo sobre o dia de treino da seleção brasileira com o Fernandinho Fernandes ao vivo aqui no estúdio. Teve até altinha com o Neymar. Daqui a pouco a gente fala sobre isso e muito mais no Jornal da Noite.
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21: Meia-noite, 38 minutos pelo horário de Brasília. Eu, Stephanie Toso, sigo por aqui durante o intervalo do Jornal da Noite, girando o noticiário na Band News FM. Até às 7 horas da manhã, de olho nas mensagens que chegam pelo nosso WhatsApp no 11 999 592 100. Também com imagens para quem acompanha a Band News FM no LG Channels, no canal 131 e também no TCL Channels a partir de agora. Vamos que vamos, gente, nos principais destaques do dia. Não tem um prazo para que o Ministério da Saúde e a Anvisa terminem as novas análises técnicas da vacina contra a dengue que foi desenvolvida pelo Instituto Butantan. O imunizante está suspenso após mais de 40 reações graves e duas mortes consideradas suspeitas. Em um evento, o governador de São Paulo, Tarcísio de Freitas, defendeu a segurança e a eficácia da vacina.

0: Supremo Tribunal Federal mantém decisão que confirma o pertencimento de uma área de aproximadamente 22 mil metros quadrados na região do Salto das Sete Quedas, ao Pará. A determinação ocorreu após audiência de conciliação realizada nesta quarta-feira em Brasília. A agenda reuniu autoridades do Pará e de Mato Grosso, estado que disputa o território. A divisa entre os dois estados foi demarcada ainda em 1922 e o Mato Grosso tenta mudar o entendimento sobre esses limites territoriais. O tema já foi apreciado pelo Supremo Tribunal Federal em oportunidades anteriores com decisões unânimes, todas favoráveis ao estado do Pará, já transitadas em julgado. A última ocorreu em maio de 2020.
1: O Dia dos Namorados é amanhã e o comércio tem bons motivos para se animar. Quem conta é a Isadora Simões.
2: O Dia dos Namorados deve levar mais de 100 milhões de consumidores às compras, segundo uma pesquisa realizada pela Confederação Nacional de Dirigentes Lojistas e pelo Serviço de Proteção ao Crédito. Entre os entrevistados, 61% pretendem presentear os parceiros, o que deve movimentar mais de 26 bilhões de reais no comércio. Já um levantamento conduzido pela Serasa indicou que 60% dos consumidores pretendem gastar até R$300 em presentes, enquanto 24% querem investir mais do que no ano passado.

0: apuração das eleições presidenciais no Peru segue voto a voto. O candidato da esquerda, Roberto Sánchez, tem 50,019% dos votos, enquanto a adversária da direita, Keiko Fujimori, tem 49,98%, é uma diferença de apenas 6.700 votos, quase 98% das urnas já estão apuradas, mas esses 2% restantes vão definir o ganhador. O sistema eleitoral peruano é de voto no papel e a previsão é que o vencedor seja declarado apenas em julho.
1: Em clima de Copa do Mundo, artistas e moradores pintam as ruas há poucos dias da estreia da seleção.
2: De azul, amarelo, as cores do Brasil tomaram conta da rua 13A no setor Vila Redenção em Trindade. Símbolos e jogadores de futebol famosos. O que antes era apenas mais uma via do bairro se transformou em um enorme painel artístico.
3: Sensacional. E a gente percebe nisso também o que as pessoas ficam mais aquecidas com relação também à Copa do Mundo, né? Então ter uma rua com toda essa riqueza de detalhes, né, chama atenção, né?
2: E a criançada do setor aproveitou o intervalo da escola para brincar em meio ao clima da Copa do Mundo. No início da rua está o rosto de Neymar, um dos principais nomes do futebol brasileiro das últimas gerações. Ao redor, elementos que remetem à seleção brasileira ajudam a compor a obra, como o cachorro caramelo, o canarinho bolado e até o Ronaldinho Gaúcho.
4: Nós vimos que conseguiu realizar esse trabalho todinho em 3 dias e foi muito legal essa interação com as crianças, tendo eles, achou muito divertido. E hoje essa rua aqui virou tipo assim, uma recriação para eles, né? Eles saem da sala, vêm aqui brincar, jogar bola, correr. E a gente fica muito feliz com isso, né? Saber que essas crianças estão interagindo com a arte, estão tendo esse ensinamento mais sobre a cultura, sobre a arte, sobre os artistas.
2: Rua 13A em Trindade virou atração. Quem passa por aqui tem que fazer pelo menos uma foto. Cada arte foi pensada com carinho pelos artistas, que tiveram a ajuda dos moradores e também das crianças aqui da região para fazer esse projeto se transformar em real.
5: Em Novo Hamburgo, na região metropolitana de Porto Alegre, uma homenagem gigante ao camisa 10 da seleção. Uma pintura de Neymar de 850 metros quadrados foi feita por 6 artistas no último fim de semana. O espírito da Copa do Mundo segue inspirando a criatividade dos torcedores pelo país.
1: Que ele é o nome ainda da seleção, tá aí, né? Só dá Neymar nessas pinturas, Fernandinho. Boa noite.
6: Boa noite, Thaís. Boa noite, Felipe. Boa noite a todos. Pois é, acharam que o Neymar estava morto. Para alguns, para a torcida, ele é o cara ainda. Tem muita esperança que ele possa resolver.

0: E o retorno dele está se aproximando devagarzinho, como eu disse, vão tomar todo cuidado para não correr nenhum tipo de risco. E hoje teve festa, hein?
1: A gente disse aqui que ele ia ser titular, hein? Que ele ia acabar.
0: Vamos aguardar, deixa o homem jogar. Quem fez aniversário foi o Ancelotti, 67 anos, parece mais ou menos.
2: Ah, parece 67.
1: Eu lembro dele novinho, rapaz. Eu lembro dele na Roma.
0: Pois é.
1: De Bartolomei, Falcão e Ancelotti.
2: Aí você está entregando a sua idade, Fernandinho. Não a dele, né?
0: Mas ele tem 67 anos, está aí nesse treino da seleção brasileira. Ancelotti ainda está fazendo mistério, mas muita gente está dizendo que ele vai com um time mais conservador para a estreia, não ter. Até porque, se você analisar a tabela, se o Brasil não ganhar do Marrocos o primeiro jogo, ou empate até, começa a ficar apertado porque vai decidir o último jogo com a Escócia. A Escócia pega agora o Haiti. Se dá um chocolate na estreia, começa a embolar o negócio.
1: Atenção para esse gancho. A gente já mostrou que o Neymar está em alta. Está em altinha também?
0: Ah, pois é, está aí. Ó. Devagarzinho ele está voltando, cara. Conseguir bater na bola e andar normalmente com esse tipo de problema na panturrilha. Agora, sabe o que estão fazendo? Provavelmente já está o machucado lá, o problema, o rompimento da fibra, está bem encaminhado. Agora é manutenção e fortalecimento para não rasgar durante a Copa. Isso é muito importante. É bom ver o Neymar assim, batendo bola, e traz aí uma esperança, principalmente para essa galera que está pintando o Brasil aí de verde e amarelo, de ter o Neymar em campo.
2: Cores do Hexa por aí.
0: Pois é.
2: Agora vamos falar dos nossos amigos lusitanos. Hoje também teve jogo.
0: Pois é, teve. O Portugal, que é uma das melhores seleções que Portugal tem nos últimos tempos, tem chance de chegar ali até uma semifinal pelo time que tem. Portugal ganhou da Nigéria por 2-1. Costuma ser um time difícil de se enfrentar na Nigéria, é um time muito forte. E ganhou 2-1. Tá lá o Rovozão em campo, o Cristiano Ronaldo, capitão da seleção, né? E a gente teve outro amistoso, que a Inglaterra passou por cima da Costa Rica. E a Inglaterra tem um cara que é candidato a ser o artilheiro da Copa, que é o Harry Kane. Esse cara chama gol, cara.
2: Chegou nele.
0: Não ganha muito campeonato, só foi ganhar quando chegou na Alemanha, lá no Bayern. Mas a bola procura ele, ele manda ela pro fundo da rede.
1: Tudo isso.
0: Muito mais, já no Sport Total. Espero vocês. Obrigado, gente. Até já.
1: Olha só essa história, um torcedor fanático de Cascavel, no Paraná, vai viajar para acompanhar a sua 12ª Copa do Mundo in loco.
3: A primeira foi em 1982, na Espanha.
4: Queria que o senhor lembrasse os detalhes dessa sua primeira ida para uma Copa do Mundo. Teve dificuldade? Como é que foi?
5: Essa Copa do Mundo, para mim, foi muito, com muita dificuldade, porque eu nunca tinha viajado para fora do Brasil, né? Eu mal e mal conhecia as divisas aqui na nossa fronteira, e eu embarquei nessa aí. Aí chegou lá e o time era do Oba-Oba, aquele time que só ganhava. Todo mundo sabia que ia ser campeão já antecipado.
3: Falando do time do Tele Santana, saudoso Tele Santana.
5: Do Tele Santana, exatamente. Aí eu achei que também ganhava. Aí fomos parar no estado do Sarriá. E, de repente, um azar que daí o Paulo Rossi acabou com a nossa alegria. E ali foi uma decepção muito grande para mim, porque eu tinha uma confiança, eu acho que o Brasil inteiro, né?
4: Mas o seu Darcy esteve também na América do Norte, nos Estados Unidos.
5: Sim.
4: Levou sorte pro Tetra, seu Darcy.
5: Sim, tava lá no Rose Bowl. Deu uma sorte, daí foi pros pênaltis e o Barge errou a bola, errou aquele pênalti e nós seguimos campeão mundial.
3: Certo. Conta um pouquinho dessas histórias de 2002, a nossa última conquista.
5: O jogo mais difícil de toda dessa Copa não foi contra a Inglaterra. Daí deu aquele gol do Ronaldinho e o Brasil ganhou.
3: Encobrindo o David Seaman.
5: Exatamente, naquele jogo lá. E daí fomos jogar a semifinal contra a Turquia. De 1-0, onde os turcos rodeavam o Demilson e ficou naquele meio e acabamos ganhando. E daí foi para a final contra a Alemanha. E aí prevaleceu o melhor futebol, mas a Alemanha também teve chance, né? Mas numa escapada ali foi 1-0, 2-0 e fomos comemorar o penta.
3: Seu Darcy, então o senhor está com malas prontas agora para voltar para a América do Norte, para acompanhar a seleção brasileira. Sim. Vai estar então na estreia no próximo dia 13 de junho, agora contra o Marrocos, nos Estados Unidos. Seu Darcy, nós brasileiros podemos ter esperança nessa seleção do italiano Carlo Ancelotti?
5: Pois é, o que o Brasil inteiro espera, né? Que nós, que responda, né? Porque onde ele treinou, ele foi um vencedor, quase todos, né? Tem que acreditar, né? No trabalho dele.
2: E a gente acredita. Agora, hora de falar de um pastor alemão chamado Bruce, que foi resgatado depois de ficar à deriva em um caiaque inflável a quilômetros da costa da Inglaterra. A operação dramática reuniu voluntários, a guarda costeira e um barco de turismo local. A tripulação ouviu o alerta de que o animal havia sido levado para longe por ventos fortes e deu início às buscas em mar aberto. Durante o salvamento, o cão ainda se soltou e caiu na água. Um tripulante se estendeu para agarrá-lo pela nuca enquanto era segurado pelo colega. Bruce já está seguro em casa com o seu dono.
1: Parabéns, hein? Coisa linda. Muito legal. Veja a seguir no Jornal da Noite. Em tempos de streaming, o Arquivo Nacional no Rio de Janeiro lança campanha para encontrar videocassetes.
2: Produtores do maior atacado de plantas do país correm contra o tempo para abastecer o estoque para o Dia dos Namorados. Em instantes, aqui no Jornal da Noite.
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0: Meia-noite e 52 minutos pelo horário de Brasília, mais um giro nos principais destaques do noticiário. Uma operação no Rio de Janeiro mira criminosos no Terceiro Comando Puro. Os detalhes chegam com Vinícius Calisto.
1: 20 pessoas são presas durante uma grande operação da Polícia Civil no Complexo da Maré, na Zona Norte do Rio, com o objetivo de cumprir 56 mandados de prisão e 42 de busca e apreensão contra criminosos ligados ao Terceiro Comando Puro. No início da manhã desta quarta-feira, houve intenso tiroteio e correria de pedestres nas passarelas que cortam a Avenida Brasil, uma das principais vias expressas do Rio. Segundo as investigações da Delegacia de Bom Sucesso, há bandidos do TCP que vinham orquestrando ações sistemáticas de interceptação de veículos de carga nas principais vias expressas da capital, como a Avenida Brasil, a Linha Vermelha e a Linha Amarela. Ainda segundo os agentes, o padrão operacional identificado envolve o uso de motocicletas e veículos de apoio para cercar caminhões e movimento. As vítimas eram rendidas sob ameaça e violência e também obrigadas a dirigir os veículos até o interior das comunidades dominadas pela facção.
0: Nos outros assuntos, após o fim da greve, a USP prevê a reposição de aulas durante o período de férias. As informações chegam com Aisha Moraes.
2: A Universidade de São Paulo planeja mudanças no calendário escolar após a retomada das aulas. A greve estudantil que levou à paralisação das atividades durou 6 semanas. As unidades de ensino já apresentaram propostas de adaptações à pró-reitoria de graduação, mas apesar da indicação, a instituição ainda não definiu oficialmente como ficará o calendário acadêmico. De acordo com a USP, os impactos sobre o calendário dependerão da realidade de cada curso, já que a greve afetou as unidades de forma desigual.
0: Quem pretende tirar a primeira carteira nacional de habilitação no Rio Grande do Norte agora precisa fazer exame toxicológico. Quem conta é o Lucas Batista.
3: O estado do Rio Grande do Norte passa a exigir exame toxicológico para quem pretende tirar a primeira carteira nacional de habilitação. A exigência vale para processos das categorias A, B e AB, abertos a partir do dia 1º de junho deste ano. De acordo com o DETRAN, o candidato pode fazer o exame em qualquer etapa do processo de habilitação. No entanto, a emissão da CNH só será liberada após a apresentação de resultado negativo.
4: A fêmea foi batizada de Brötchen, que significa pãozinho em alemão. A Brötchen nasceu com 5 quilos e já alcançou os 20 quilos em um mês. Agora os tratadores trabalham para acostumar a pequena Brötchen à água. Na natureza, restam apenas cerca de 2.500 adultos da espécie, que está ameaçada pelo desmatamento.
5: Algumas gerações nem vão entender do que a gente está falando. Olha, Felipe, em tempos de streaming, o Arquivo Nacional no Rio de Janeiro lançou uma campanha inusitada.
4: Encontrar aparelhos de videocassete para digitalizar milhares de fitas VHS que guardam registros audiovisuais do Brasil.
6: VHS, fita, rebobinar, termos que nos convidam a voltar no tempo. Até o fim dos anos 90, filmes que hoje passam no streaming saíam do cinema e iam para as fitas nas locadoras, que podiam ser assistidas em casa com um videocassete. Com o tempo, esses aparelhos foram substituídos pelos leitores de DVDs e se tornaram cada vez mais raros.
7: Agora o Arquivo Nacional criou uma campanha para arrecadar videocassetes. É que os equipamentos são essenciais na hora de digitalizar mais de 10 mil fitas VHS que fazem parte do acervo da instituição.
8: As fitas até resistem, algumas chegam com fungo, obviamente. A gente tem aqui a capacidade de limpá-las para depois reproduzi-las, mas o problema é o equipamento. A gente está tendo uma resposta ótima, já chegaram mais de 30 videocassetes, a gente já tem e-mails aí, bota 200 do país inteiro.
6: O Guilherme ficou sabendo da campanha e decidiu ajudar.
9: Confesso que certas horas tinha vontade de botar ele no lixo, no reciclado, já que não tem mais sentido uma fita de vidro, mas ficava aquela sensação de, pô, pode ser que um dia alguém precise disso.
6: Todo o material fica guardado nessa sala com controle de temperatura e umidade. Entre os registros em VHS, uma campanha dos anos 80 alertando sobre a violência contra a mulher.
10: Em briga de marido e mulher, ninguém mete a colher. O pior é que ainda tem gente que pensa assim, vamos acabar com a violência, vamos acabar com o silêncio que encobre a violência.
6: Entre as relíquias, uma entrevista com o sociólogo Betinho.
11: Nós temos que construir um país novo. Este país que tem um nome, mas que ainda não tem essa realidade. Nosso nome é Brasil, mas a nossa realidade ainda é miséria.
6: No processo de digitalização, o videocassete é conectado a um computador que captura áudio e vídeo em tempo real. Ou seja, uma fita de 2 horas de duração leva esse tempo para ser digitalizada. Depois, o arquivo é salvo no sistema e fica à disposição de todos para consulta no site do Arquivo Nacional.
8: O nosso desafio é justamente esse, garantir que essas histórias sejam acessíveis pelas pessoas no futuro.
5: E aí, já garantiu o presente?
12: Já.
5: Tá tudo resolvido. A proximidade da data do Dia dos Namorados...
12: Já garantiu?
5: Eu já garanti. Faz disparar o movimento de caminhões e mercadorias na cidade brasileira das flores, Olambra.
13: Os corações e os tons de vermelho ganham as prateleiras para celebrar o amor. E nada melhor do que as rosas para simbolizar o Dia dos Namorados. E para garantir que os casais possam comemorar a data com as flores, este empresário importou botões do Equador e da Colômbia.
14: Esse ano veio de 15% a 18% mais volume do que o ano passado, em função da gente já ter essa expectativa de falta. Então a gente começou a fazer um trabalho antecipado de trazer, vieram os cargueiros fechados de rosas. Já faz 2 semanas que não para de chegar rosa aí para a gente poder atender.
13: O movimento nesta semana no CEAF Flor, em Olambra, já está intenso. O Daniel espera vender 350 mil botões até a data. O Dia dos Namorados é a segunda melhor data para o segmento de flores. A expectativa deste ano é de um aumento de 5 a 7% nas vendas em comparação com o mesmo período do ano passado. Muita gente deve celebrar o amor com a beleza delas.
15: A previsão é boa, desde quarta-feira passada a gente já está mandando flores aí para o Brasil todo. Esse espaço é de praticamente 10 dias que a gente já está comercializando o produto para o Dia dos Namorados.
5: E fica a dica, flor nunca é demais, tá? O Jornal da Noite termina aqui. 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
12: Maridão estava vendo. É. Fica a dica.
5: O recado foi dado.
12: Tá certo. Você fica com o Fernandinho Fernandes e o Esporte Total. Uma excelente quinta-feira para você. Corram, vão comprar flores, homens. A dica está dada.
5: Obrigada pela companhia. Tchau.
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0: 1:02 pelo horário de Brasília. Bom dia para você que acompanha a Band News FM nessa madrugada de quinta-feira, hein, gente? Semana que passou voando. Chegamos ao dia 11 de junho de 2026. Eu, Stephanie Toso, sigo por aqui até às 7 horas da manhã, atualizando os principais destaques do noticiário. De olho também nas mensagens que chegam pelo nosso WhatsApp no 11 999 592 100. Já passando para desejar aí bom dia para Andresa de Manaus, que tá ligada por aqui, sintonizada na nossa programação. Falou: oi, oi, Stephanie. Tem bom dia chegando também com o Ronaldo, que é cobrador de Osasco. Ele falou assim: por aqui uma chuva fina, mas constante, hein? É, começou a mudar o tempo. Quem reclamou um tiquinho mais cedo foi o Sérgio Girota. Falou assim: chove em São Caetano, faz frio também. É, galera, olha, chegou frente fria, hein, gente? É frente fria que vai trazer chuva nas próximas horas para muitas áreas aqui do estado de São Paulo. Tá provocando algumas pancadas bem mais fortes por agora no interior. E aí a tendência é que até o início da manhã isso volte a atingir aqui a região metropolitana da capital. Então tem essa cautela redobrada. Depois dessa frente fria aí trazendo chuva, vai vir mais uma queda de temperatura. Então nós vamos terminar a nossa semana com sensação ainda de mais frio por aqui. Aquele frio úmido já é diferente, né? Tanto mínimas quanto máximas muito, muito baixas. Daqui a pouquinho tem a previsão completa com o pessoal da Climatempo. Mas já antecipo que até o fim de semana, nada muda por aqui. Vai ser um fim de semana aí bem gelado. Inclusive para quem vai acompanhar Copa do Mundo, a estreia, né, da seleção. E ó, já tem bom dia chegando por aqui do nosso ouvinte que mandou um alô. O João Maria tá trabalhando também. Falou assim que na região ali de Itapecerica da Serra, complicado também, tá gelado. Aí ele mandou um abraço por aí também. O Múcio em João Pessoa tá ligadinho aqui, sintonizado. Cândido Maciel tem boa noite chegando com o Luiz Otávio, aqui de Sampa também, mandando um alô. Bom, eu, Stephanie Toso, sigo girando o noticiário até às 7 da manhã. Vai mandando aí a sua mensagem, o seu oi-oi, pelo nosso WhatsApp no 11 999 592 100. A Marleide também passando por aqui, desejando bom dia, uma boa noite para todos nós, direto de Salvador, na Bahia. Vamos que vamos, nesses próximos minutos faço mais um giro pelo noticiário rapidinho, ó. Quem que tá na escuta diretamente de Juiz de Fora, mandando um alô, é o José Augusto. Ele falou assim: olha, tô com uma conjuntivite ainda daquelas, hein, desagradável. Já já melhora, já que melhora. Vai fazendo aquela compressa também aí com um saquinho de camomila, sabe? De chá de camomila, ajuda bastante. E usando colírio, né, até conseguir resolver. Vamos nessa, gente? Indo direto com os destaques em Brasília. Volta para a Câmara dos Deputados o projeto que cria uma linha especial de crédito rural para renegociação de dívidas de produtores. Os benefícios serão para produtores atingidos por eventos climáticos extremos. Quem traz mais detalhes é o Rafael Procópio.
17: O Senado Federal aprovou na noite desta quarta-feira o projeto que cria uma linha de crédito especial para renegociação de dívidas de produtores rurais. A matéria, que já passou pela Câmara, vai voltar para análise dos deputados, já que foi modificada pelos senadores. Após esta última análise, irá para a sanção ou veto do presidente Lula, e ainda não há uma expectativa de quando será analisada novamente pelos deputados. O texto é considerado uma pauta bomba, pois o custo da operação pode retirar do orçamento da União cerca de 140 bilhões de reais nos próximos anos, complicando os planos do governo de perseguir a meta fiscal. O tema foi colocado em votação no plenário pelo presidente do Senado, Davi Alcolumbre, e mostra mais um ponto do desgaste entre o chefe do Congresso Nacional e o governo Lula, já que não houve negociação com a base governista em um tema que pode onerar o executivo no caso de sanção integral e pode prejudicar a imagem do governo com membros do agronegócio, que tem algumas ressalvas com a figura de Lula. Durante o dia, aconteceram conversas entre a ala da economia do governo para tentar adiar o programa e também com senadores próximos, como Renan Calheiros, presidente da Comissão de Assuntos Econômicos do Senado. Pela internet, o ministro Gilmar Mendes, do Supremo Tribunal Federal, sinalizou que a corte pode declarar a matéria inconstitucional. O magistrado diz que a Constituição determina que o Congresso delimite os valores e a origem do dinheiro em todos os projetos que tratam de temas financeiros antes que sejam aprovados pelos parlamentares.
0: O governo federal registra o PIX como uma marca de alto renome no Instituto Nacional da Propriedade Industrial. Com reconhecimento, a marca fica protegida em todos os ramos econômicos. Quem explica é o repórter Márcio Rocha.
19: A partir de agora, a marca Pix está registrada no Instituto Nacional da Propriedade Industrial, o INPI, como marca de alto renome e associada ao Banco Central, depois que o sistema de pagamento foi alvo de críticas do governo dos Estados Unidos, que alegou prejuízos para as empresas norte-americanas. O anúncio foi feito na 7ª reunião plenária do Conselho de Desenvolvimento Econômico Social Sustentável, o chamado Conselhão, que teve como tema da soberania nacional ao protagonismo global. O evento, que foi realizado no Palácio do Itamaraty, sede do Ministério das Relações Exteriores, discutiu as consequências para o país das tarifas que devem ser impostas nos próximos dias pelo governo dos Estados Unidos sobre as exportações brasileiras. Além disso, todos os membros do colegiado receberam o manual Mulheres Protegidas, que será usado para orientar políticas públicas de prevenção e enfrentamento ao feminicídio.
0: O alto comando militar conjunto do Irã anunciou o fechamento do Estreito de Hormuz, afirmando que qualquer embarcação que tentar passar será alvejada. A medida de ontem impede o trânsito de navios, incluindo petroleiros e navios comerciais. Momentos após o anúncio, o Exército dos Estados Unidos afirmou que navios comerciais continuam transitando pela via navegável. Os anúncios acontecem após os Estados Unidos iniciarem uma nova onda de ataques contra alvos iranianos, isso pelo segundo dia consecutivo. A informação foi divulgada pelo Comando Central norte-americano, que classificou a ofensiva como uma resposta à agressão injustificada e contínua do Irã. Tem destaque do esporte por aqui. Antes de estrear contra o Marrocos, o atacante Rafinha rechaça o rótulo de ser jogador de clube e não de seleção. Fala aí, Aline Fanelli.
20: O atacante Rafinha reconhece que na seleção brasileira ainda não foi o jogador do Barcelona. Ele disse que conseguiu entregar um bom futebol neste ciclo de Copa do Mundo, ainda que tenha sido atrapalhado por lesões na última temporada. Rafinha destacou que é possível jogar no Brasil o mais próximo do que se desempenha no clube.
21: Eu já consegui entregar, sim, muita coisa pela seleção. Obviamente que a gente não pode ser hipócrita e falar que foi igual aconteceu no clube, mas eu acho que dentro do possível, dentro daquilo que a gente estava passando, principalmente nesse último ciclo de Copa, acho que eu consegui entregar, sim, um bom futebol, mas como a gente, principalmente dentro do vestiário, a gente é muito consciente disso, que a seleção brasileira, ela é feita de resultados. Se a gente não tiver resultado, a gente vai ser cobrado. Então, a partir do momento que a gente está sendo cobrado por algo que a gente está fazendo no clube, eu acho que é porque a gente tem total capacidade de fazer isso pela seleção também.
22: A quinta-feira segue marcada por chuvas em grande parte do centro-sul do país. Na região sul, os temporais ganham força ao longo do dia e atingem os 3 estados da região. Já no sudeste, a chuva continua em grande parte de São Paulo desde as primeiras horas da manhã, enquanto no Rio de Janeiro e em Minas Gerais, a nebulosidade aumenta e as pancadas se espalham ao longo da tarde. As temperaturas também ficam amenas, com máxima de 19 graus na cidade de São Paulo e 22 graus em Belo Horizonte. Já no centro-oeste, o destaque é para o Mato Grosso do Sul, onde as pancadas ocorrem de forma frequente e podem vir fortes em alguns momentos do dia. As instabilidades também avançam sobre os estados de Mato Grosso e no sul de Goiás. E no Nordeste, a chuva continua concentrada no litoral entre Sergipe e o Rio Grande do Norte, e avança também em áreas do Maranhão, Piauí e no Ceará. E no norte do país, o calor e a umidade favorecem pancadas de chuva no Amazonas, Pará, Roraima e no Amapá. Jade Ramos, da Climatempo.
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0: Uma hora 13 minutos pelo horário de Brasília. Seguindo com os outros assuntos por aqui, a colunista da Band News FM, Mônica Bergamo, comenta o resultado da mais recente pesquisa Genial Quest para a presidência da República, que mostra uma perda de espaço do senador Flávio Bolsonaro. Ela conversou com os âncoras Sheila Magalhães, Carla Bigato e Luiz Megali.
3: Hora de conversar com Mônica Bergamo, pesquisa Genial Quest. Lula tem 10 pontos de vantagem sobre Flávio no primeiro turno e na simulação de segundo turno, 6 pontos. Não é algo tão diferente das últimas pesquisas que foram divulgadas, mas mostra que realmente Flávio sangrou depois do escândalo do Banco Master e não conseguiu se recuperar nem com a visita a Donald Trump, nem com outras notícias relevantes. Mônica, já temos repercussões desses números?
23: Megali, ela é aquela coisa, né? Quer dizer, você diz são pontos, poucos pontos de diferença da pesquisa anterior, mas a curva do Flávio virou para baixo. Ela estava para cima, né? Ele subiu ali de dezembro. Em dezembro ele tinha 36%, foi para 38%, foi para 41%, foi para 42%. Agora fez a curva de volta. Então, o importante é ver essa curva, né? Os aliados do Flávio tentam encontrar uma explicação para essa queda, segunda queda dele contínua, seguida, né, na pesquisa Quest, especialmente no cenário do segundo turno, Megali, em que ele caiu aí, como disse você, vendo aqui os números, ele tinha 42% em abril, 41% em maio, 38% agora, 4 pontos ele caiu, enquanto o Lula subiu 4 pontos. Então, qual a explicação, Megali? Foi o pedido de dinheiro que ele fez para o Daniel Vorcaro, do Master? Foi um encontro com o Trump, que era para ser uma coisa e virou outra, né? Era para ser uma bandeira na área da segurança, PCC terrorista, e virou um tarifaço contra o Brasil? Foram as duas coisas juntas? Então, hoje cedo, a discussão entre eles era o que fez a situação do Flávio piorar. O Master, o Megali, segundo a pesquisa, parece jogar um papel importante, né? 65% consideram que o Flávio errou ao pedir dinheiro para o Daniel Vorcaro naquele diálogo em que o ex-banqueiro chama ele de irmãozão. A gente viu esse diálogo várias vezes. 58%, o Megali, acham que o Flávio pode estar escondendo alguma coisa, ou seja, até pessoas que votam nele, né, ficaram cismadas com essa história, né? Em março, Megali, olha só essa outra coisa interessante da pesquisa. Em março, 51% dos brasileiros achavam que a família Bolsonaro era atingida pelo escândalo, tá, do Banco Master. Como que era a divisão? 40% achavam que a família Bolsonaro, o Lula, todo mundo era atingido pelo escândalo. 11% achavam que eram especificamente eles, os bolsonaros. Isso agora aumentou. 60% acham que eles estão envolvidos, ou seja, 44% acham que esse escândalo atinge eles e mais todo mundo, e 16% que atinge a família Bolsonaro. Então você vê que subiu bastante o percentual de brasileiros que acham que a família está envolvida, né? São sempre, Megali, vendo aqui um pouco melhor a pesquisa, são sempre múltiplas as influências sobre o voto, uma decisão, a pessoa vai votar num ou no outro, não é uma razão só, né? Mas há outras explicações para essa mudança. Megali, uma das explicações está na maior aprovação do governo Lula, né? Em maio do ano passado, 57%, Megali, desaprovavam o governo, tá? Maio de 2025, 40% aprovavam. Essa situação veio mudando muito lentamente, mas com uma queda contínua na desaprovação e subida na aprovação, até chegar agora numa desaprovação de 48%, que é muito alta ainda, né? Desaprovação ao governo Lula, mas caiu de 57 para 48, ou seja, 9 pontos, a menor desaprovação nessa sequência, né? E a aprovação subiu, né, de 40 para 47. Então isso explica, Megali, é uma das explicações também para essa mudança na curva do Lula e na curva do Flávio, né? Então não é só o Flávio que errou, mas é o governo Lula que está com políticas que estão fazendo com que essa aprovação suba, né? Então é por isso que o Lula sobe em cenário de segundo turno, não apenas contra o Flávio, né? Ele sobe também contra o Zema, por exemplo. Ele teve uma ligeira de 44 para 45, o Zema cai de 37 para 35, Caiado fica igual, 35, mas o Lula também sobe quando na disputa contra o Caiado, contra o Zema, contra o Flávio, tudo isso pela melhora na aprovação do governo, né? E onde que a aprovação do governo subiu? Entre as mulheres, especialmente, entre quem ganha mais de 2 salários e entre os evangélicos. A aprovação do Lula subiu de 30 para 35, é baixa, mas subiu, recuperou terreno que ele tinha perdido aí desde maio do ano passado, né? Os próprios analistas da Quest dizem que essas políticas de desenrola, isenção de imposto de renda, tudo isso vai chegando na ponta, né? Nessa ponta que faz com que a aprovação geral do presidente Lula sobe. Então, para a gente finalizar, Megali, é isso que está acontecendo. O Lula, governo melhorando, o Flávio com problemas, faz com que o Lula sobe e o Flávio baixa. E como o que vai definir isso, Megali, numa eleição super apertada, o cenário segue apertado, né? É a rejeição. Então, vai para o segundo turno, quem que eu acho o pior, né? Então, voto no outro só para evitar o pior. A rejeição do Lula em abril, Megali, ela era maior que a do Flávio. Era 55% para o Lula, 52% para o Flávio. Agora isso se inverteu. O Lula é rejeitado por 53% e o Flávio por 56%. Então, essa rejeição do Flávio, que subiu de 52% para 56%, isso aí é um ponto crucial, que se a eleição fosse hoje, ele estaria aí num cenário menos favorável do que o Lula. Agora, muita água vai rolar ainda, né? É tão apertado, né, Megali, que tudo pode acontecer até outubro, né?
3: Tudo.
23: Tem muita coisa para acontecer ainda, né?
3: A questão é, a gente tem alguma estrada, né, nessas coberturas de eleições presidenciais. O Flávio foi ferido, ele sangrou, mas ele não foi ferido de morte. Tá vivo ainda, né? Perdeu pontos, mas há espaço para recuperação. Agora, em eleições presidenciais, geralmente uma tendência para baixo é muito difícil de ser revertida. Quando a flecha aponta para baixo, é difícil que o candidato volte a subir. Há vários exemplos. O próprio Lula, em 94, a eleição parecia que era dele. Ele chegou a ter, em algum momento ali, o dobro de intenções de voto do que a soma de todos os outros candidatos. Era o Brizola, se não me engano, até o próprio Caiado estava na disputa, o FHC ainda não aparecia. Aí o Plano Real foi bem sucedido, foi absorvido pela população, todo mundo embasbacado de viver num mundo em que não havia inflação, em que a coisa custava R$1,50 numa semana e um mês depois continuava custando R$1,50. A flechinha do Lula apontou para baixo e nunca mais subiu. O FHC levou aquela eleição no primeiro turno. Ciro Gomes, em 2002, né, ele teve ali o seu momento em que parecia que passaria pro segundo turno, veio a história da Patrícia Pilar, a flechinha apontou para baixo e nunca mais voltou. Marina Silva, em 2014, a mesma coisa, chegou a liderar as pesquisas depois da morte do Eduardo Campos, flechinha para baixo, nunca mais apontou para cima. É, são inúmeros. A Fife em 89, o Mário Covas em 89 teve o seu momento também. No momento em que a flecha faz a curva, ela não volta mais. Claro, sempre há a exceção, que há exceções que confirmam a regra, o Flávio pode ser uma delas. Mas nesse momento a flechinha está apontada para baixo, Mônica.
23: É, exatamente. E tem uma outra coisa assim que dificulta um pouco a vida do Flávio, que é o fato de quem está no governo, o Megali, talvez só quem esteja no governo consegue inverter a flechinha quando ela vai para baixo, vai para cima, vai para baixo. Porque tem muito poder. Você vê que o Lula lançou programas muito poderosos, que têm impacto eleitoral, evidentemente, né? Então você fazer um programa que perdoa a dívida, ou não perdoa, mas perdoa uma parte da dívida, enfim, renegociação de dívidas, isenção de imposto de renda, se você, a gente não vai ter mais tempo, mas eu acho que você pode em alguma oportunidade aí esmiuçar essa parte da pesquisa, as pessoas, a vida financeira melhorou ou não, depois do desenrola, então quem foi atingido pelo desenrola melhorou muito, a isenção do imposto de renda lentamente vai tendo impacto no bolso das pessoas, então quem está no governo, lembre-se o Bolsonaro, né, como ele estava mal e a partir de políticas públicas, políticas do governo, ele empinou para cima ali e quase realmente ganha do Lula em 2022. O Bolsonaro é o único caso de presidente da República que não conseguiu se reeleger na história depois da reeleição. Né? Fernando Henrique se reelegeu, Dilma se reelegeu, Lula se reelegeu, e só o Bolsonaro, porque a rejeição era muito gigantesca, não conseguiu, né? Ou conseguiu, né, a proeza de não se reeleger estando no governo. Então essa é mais uma dificuldade também para o Flávio, porque o governo tem a pauta na mão e consegue fazer políticas muito poderosas que atingem milhões. E isso, óbvio, tem influência. E a velha discussão, né, sobre se a reeleição é justa ou não, porque quem está na máquina tem essa vantagem óbvia, né?
3: Bom, a 71% dizem que o desenrola melhorou um pouquinho ou melhorou bem a própria renda. 50% dizem que é uma boa ideia contra 25% que é uma má ideia. Mas não dá tempo da gente destrinchar esses números aqui. Mônica, bom trabalho para você. Até amanhã.
23: Até amanhã.
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0: Uma hora 25 minutos. A mais recente pesquisa GeneoQuest aponta Lula com 10 pontos de vantagem sobre Flávio Bolsonaro nas intenções de voto para a presidência da República no primeiro turno. O petista, que busca reeleição, aparece com 39% da preferência dos entrevistados contra 29% para o senador, que é pré-candidato ao Planalto pelo PL. Na sequência, vem um dos fundadores do MBL, Renan Santos, do Partido Missão, e o ex-governador de Goiás, Ronaldo Caiado, do PSD, com 3%. O deputado federal Aécio Neves, do PSDB, está empatado em 2% com o ex-governador de Minas Gerais, Romeu Zema, do Novo. Augusto Cury, do Avante, Joaquim Barbosa, do Democracia Cristã, e Samara Martins, do Unidade Popular, são citados por 1% dos entrevistados. Os indecisos no cenário estipulado de primeiro turno somam 10%. Brancos, nulos e não vão votar chegam a 9%. A margem de erro é de 2 pontos para mais ou para menos. Na simulação de segundo turno das eleições presidenciais deste ano, o presidente Lula aparece na liderança com 6 pontos de vantagem sobre o senador Flávio Bolsonaro. Essa pesquisa é a primeira após a revelação de conversas entre Flávio Bolsonaro e o dono do Banco Master, Daniel Vorcaro. O levantamento também foi feito após as novas medidas do governo Trump para taxar produtos brasileiros e classificar as facções criminosas PCC e Comando Vermelho como terroristas. Nos outros destaques, a Comissão de Constituição e Justiça da Câmara dos Deputados aprova a admissibilidade da PEC que reduz a maioridade penal dos atuais 18 para 16 anos de idade. Quem explica os próximos passos é o Rafael Procópio.
17: Será instalada uma comissão especial para analisar a proposta de emenda à Constituição que pretende reduzir a maioridade penal dos atuais 18 para 16 anos. A Comissão de Constituição e Justiça da Câmara aprovou a matéria nesta quarta-feira com uma ampla maioria, 44 votos favoráveis e 18 contrários. Esta etapa apenas analisa a possibilidade do texto continuar a tramitar e é na comissão especial que o mérito da matéria será discutido. Na comissão especial será produzido um relatório que, se aprovado pelos membros, seguirá para a votação em plenário em dois turnos. Ainda não há previsão de instalação da comissão especial, o que é definido pelo presidente da casa.
0: A mulher de 37 anos que fingia ser uma criança se torna ré por estelionato. Informações chegando agora com a Larissa Biscaia.
5: A Justiça de Santa Catarina aceita a denúncia e torna ré por estelionato a mulher de 37 anos que se passou por uma adolescente para enganar uma família. Esse caso aconteceu na cidade de Joinville. Amanda Maria Souza de Oliveira já responde por outros processos por estelionato em pelo menos 3 estados, também em casos que ela se passou por uma criança. Ela está presa desde o último dia 2 de junho e vai passar por um exame de sanidade mental.
0: Primeira adversária do Brasil, a seleção de Marrocos, tem um importante desfalque para a Copa do Mundo. Conta mais, Yuri Queiroga.
4: O atacante Ezzalzouli está fora da Copa do Mundo e desfalca a seleção de Marrocos, que vai enfrentar o Brasil no sábado. Ele sofreu uma lesão no joelho direito e foi cortado nesta quarta-feira. Para a vaga dele, foi chamado também atacante Sbai, de 25 anos, que atua no Angers, da França. O zagueiro Agüer, do Olympique de Marselha, também foi cortado e substituído por Saadane, jogador de 34 anos, que está no Al-Fateh, da Arábia Saudita. Marrocos ainda não sabe se contará com o lateral Mazraoui, que machucou o ombro no amistoso contra a Noruega no domingo.

0: O médico infectologista Álvaro Furtado explica o que significa o Ministério da Saúde ter suspendido de forma temporária a vacinação contra a dengue. O colunista da Band News FM conversou com Renan Suquevicius e Eduardo Barão sobre o assunto.
1: A gente comemorou muito quando o Instituto Butantan de São Paulo foi autorizado a distribuir a vacina contra a dengue. E agora, o Ministério da Saúde suspendeu temporariamente a aplicação dessa vacina. O doutor Álvaro está com a gente para explicar a decisão do Ministério da Saúde, os motivos, se há algum sinal de alerta, de preocupação. Conta para a gente, doutor.
2: Salve, Barão Renan. A principal preocupação do mundo da infectologia, da vacinologia, quando aconteceu essa suspensão, foi como a população e o mundo interpretariam esse resultado. A gente vive num momento muito complicado com relação às vacinas, de descrédito. O que acontece é o seguinte: a dengue é um dos principais problemas de saúde pública no nosso país. O Brasil foi campeão mundial de casos de dengue nos últimos anos. Isso era muito importante, ter uma vacina preventiva para uma doença que causou na internação e óbito. Só que quando você sai do estudo de fase 3, essa vacina ela não foi introduzida no SUS apressadamente, sem estudos. A gente encaminhou-se por fase 1, fase 2, fase 3, e agora numa fase 4, quando a tecnologia já está aprovada, você passa a testar, a usar a tecnologia para muitas pessoas. Então, alguns eventos adversos que não apareceram nos estudos de fase 3 podem aparecer. Isso não é algo novo em medicina. Quando você começa a utilizar uma tecnologia com milhões de pessoas utilizando, a farmacovigilância, que é você observar os eventos adversos, ela tem que acontecer, e aconteceu de forma bastante exemplar. A gente avaliou aí esses problemas, foi uma decisão acertada do Ministério. Quando a gente tem dois óbitos que precisam ser investigados, ainda não há uma relação direta de causa e efeito, então você tem lá, teve os desfechos graves, você tem que parar, ver se realmente tem relação com a vacina. É um ato de responsabilidade que, sob uma coordenação científica, com rigor, com transparência, foi feita uma coletiva de imprensa para falar os resultados dessa primeira avaliação. Então, a gente lamenta, mas sob um certo olhar, é importante entender o que está acontecendo com esses óbitos antes de continuar que essa vacina continue mesmo sendo administrada aí. Isso, por enquanto, não invalida definitivamente essa vacina, né? Se a gente mostrar que alguns eventos adversos podem não estar relacionados a essa vacina, então o que não dá é para a gente fechar os olhos para a farmacovigilância. Viu esse problema, eu preciso parar. Isso já aconteceu muito na história de vacinas, de antibióticos que foram lançados e depois foram momentaneamente retirados para se avaliar o que estava acontecendo.
3: O que acontece agora, então, doutor? Qual que é esse próximo passo, né? Esse momento de rever o que está acontecendo e em que momento a gente pode ver, por exemplo, essa vacina voltando a ser aplicada, a campanha sendo reativada?
2: Perfeito. Eu acho que é muito importante que a população entenda que agora, eu vou pegar os casos, mais de 40 casos de evento adverso grave e os casos de óbito, se debruçar nos prontuários desses pacientes e olhar o que aconteceu. Será que realmente todos esses eventos tiveram relação com a vacina? E se não tiveram relação, qual foi o problema que esses pacientes tiveram? Quais foram esses eventos adversos? Será que eles estão ligados a um grupo de idade específica? Será que a partir de uma certa idade esses eventos foram, de repente, 100% prevalentes? Quem foram esses pacientes? Porque o que pode acontecer é o seguinte: a vacina, a eficácia da vacina não está sendo questionada, a questão é a segurança. Se eu provar, por exemplo, que alguns grupos concentraram a maioria dos eventos adversos, eu vou ter que criar novas indicações para a vacina. Não vou fazer vacina para um grupo tal, porque nesse teve mais evento adverso, mas para os outros que não teve nenhum evento adverso, eu posso continuar com a vacina. Então, é um período importante que a vigilância vai se debruçar para avaliar esses pacientes, para definir se a vacina continua ou não no sistema único de saúde. Mas volto a dizer, a farmacovigilância é fundamental em qualquer estratégia que é implementada em larga escala para a população no mundo, né? Isso não é um descrédito para a vacina do Butantan, isso não soa também como um descrédito para todo o esforço em fazer uma vacina para dengue. Lembrar que essa vacina, a publicação foi uma das maiores revistas científicas do mundo quando ela foi apresentada, e que ela não caminhou rapidamente para o SUS, ela passou por todas as etapas. E acontecer um problema pode acontecer com qualquer tecnologia em medicina.
1: É ciência, né? Chama ciência, um negócio que muitos não acreditam, mas funciona. Ainda não se sabe, doutor, se é algo específico, quer dizer, ainda não foi divulgado, pelo menos, que tem alguma comorbidade específica, algum grupo específico. Isso não foi divulgado ainda.
2: Perfeito, isso é muito importante, porque às vezes, quando você, depois que a gente tiver os dados mais claros, você vai se abrir se agora um processo de investigação, Anvisa, Ministério da Saúde, Comitê de Farmacovigilância, para entender quem que teve esse evento adverso. Será que foi um grupo específico de pessoas? Será que teve uma relação realmente direta com a vacina? Isso é fundamental na análise da possível retomada ou não dessa vacina dentro do Sistema Único de Saúde. A questão é, dengue é uma doença muito importante no nosso país. A vacina mostrou uma eficácia, realmente, de diminuição de internação de óbito, isso é claro, não dá para a gente negar isso. A questão é avaliar realmente o parâmetro de segurança, né? Isso é fundamental.
1: Muito bom. Doutor Álvaro, sempre bom tê-lo com a gente aqui no Band News Station, explicando de uma forma clara, didática, como é que está funcionando essa história aí da suspensão da vacina contra a dengue, vacina do Butantan, anunciada pelo Ministério da Saúde, uma pausa para um acerto de rota. Tomara que seja rápido, porque essa vacina é fundamental, muito bem-vinda, continua matando muito no nosso país. Doutor, grande abraço para o senhor, até a próxima.
2: Obrigado, Barão, Renan, para os nossos ouvintes, ótima semana.
0: Já entrando no clima, agora 1:36, começa hoje, hein, gente, a Copa do Mundo. Para muitos brasileiros, o gostinho terá o início somente no sábado, que é quando a nossa seleção entra em campo. E como você e seus amigos e vizinhos da sua quebrada estão se preparando, é o que a gente vai conferir agora com a repórter Carolina Ercolim.
4: Quinta-feira tem Copa, mas o Mundial mesmo começa aqui quando o Brasil entra em campo. E que belo dia para a seleção estrear. Sabadão, nacionalmente também conhecido como o dia do churrasco.
5: Aí cada um vai levar um quilinho, cada um vai levar a sua bebida que gosta de beber e o churrasco vai rolar, vai ser bem legal. Estão convidados.
4: O rateio é de lei no bairro dos Pimentas, em Guarulhos, São Paulo, segundo a Railda, que aproveitou o grupo de WhatsApp da Festa Junina da Rua para emplacar um novo evento.
5: A rua já está enfeitada, já temos uma TV pequena, mas tem uma TV lá que nós vamos colocar na rua.
4: O churrasco do Ricardo é temático. Copa do Mundo na casa dos americanos, tem que ter o que no cardápio então?
6: Eu faço em casa um hambúrguer artesanal, um tempero todo especial, aquele tempero brasileiro. Então já na sexta-feira já vamos comprar todos os ingredientes, no sábado vamos preparar.
4: Na família do Rogério, o reforço da torcida veio justamente da terra do Tio Sam.
7: Minha irmã e meu cunhado com meu sobrinho já moram há mais de 6 anos nos Estados Unidos e eles eram passar férias aqui. E a gente combinou de passar um final de semana para um hotel. Aí a farra ficou pronta. Vamos levar a corneta, vamos fazer barulho. Espero que o hotel libere, que os outros hóspedes não sofram muito, mas que todo mundo entre na bagunça.
4: Poucas coisas são mais puro suco do Brasil do que uma rua pintada durante o Mundial de Futebol. Segundo os ouvintes, esse clímax já esteve mais morno. A vitória sobre o Egito deu um gás na reta final para a arte sobre o asfalto. Não sabe por onde começar?
8: A dica principal para quem está começando é varrer e limpar bem o chão antes de qualquer coisa.
4: O Damião é didático, viu?
8: Depois a gente costuma fazer os desenhos primeiro com giz, para não errar. Aí depois a gente passa a tinta. O que geralmente funciona melhor para a gente aqui é tinta para piso ou tinta óleo.
4: O mais comum e barato é usar a tinta feita de cal e corante. Mas lá em Salvador, o Catarino garante que vale gastar um pouquinho mais para as cores ficarem vivas e aguentarem os 50 dias de Copa.
9: As cores são mais consistentes. É a mesma que pinta a quadra de vôlei e basquete, tá bom? Você chega na casa de tinta e compra tinta para cimentado. Ela, o preço é um pouco alto, mas ela não solta e tem um bom acabamento.
4: O kit Copa da família do Ricardo, de Cotia, São Paulo, tem camisa verde e amarela, bandeirinhas pela casa e álbum da Copa quase completo.
10: Meu filho Matheus, de 2 anos, é super fã do Neymar. É, inclusive, ele fala Limar, ele chama ele de Limar.
11: Está de brincadeira você falar isso aí.
4: E a torcida dos filhos, o trio Matheus, Davi e Daniel, é para a figurinha preferida dar as caras em campo e na tela da TV.
12: Matheus, quem que é ele? Limar. Ele vai jogar na Copa? Sim. Mostra o Neymar pra galerinha. Assim, ó.
13: Quantos gols ele vai fazer?
12: 7.
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3: Antes de girar mais uma vez o nosso noticiário, bom dia para você que tá ligado, tá acordado em mais uma madrugada por aqui, madrugada gelada, madrugada chuvosa em muitos lugares do Brasil, tem frente fria passando, tá provocando chuva em vários pontos entre Paraná e São Paulo, e aí é aquilo, né, gente, aquele frio mais úmido. Ó, quem tá ligado por aqui, já mandando um alô, desejando mensagem, boas felicitações, é o Ronaldo Ferreira, tá acordado por aqui, tá ligadinho. Quem mandou um alô, falando direto de Salvador, foi o Ailton Seixas também. Quem tá passando por aqui, passou um tiquinho mais cedo, mas consegui recuperar a mensagem, hein? Foi o Divanir Leite, direto da cidade de Garça, aqui em São Paulo, tá ouvindo a Band News. Falou que tá ficando bem informado, atualizado. O Anastácio tá por aqui também, direto da Bahia, desejando uma ótima quinta pra todos nós. Muito bom! E aí, ó... Quem mais mandou mensagem? O Ari Mainardes passou um tiquinho mais cedo, direto de Curitiba. Tem ouvinte mandando emoji de chuvinha, falando assim, ó, bom dia, muita chuva, friozinho. É o Sérgio Ricardo, direto do Tatuapé. É, gente, complicou, hein? Quem tá mandando oi, oi, bom dia, Stephanie. É o Lucão Carreteiro também. E aí, mandando aquela famigerada figurinha. É isso aí, hein, gente? Vamos que vamos, força. Hoje é quinta já. Amanhã já é sexta, hoje inclusive já naquela empolgação, porque começa oficialmente a Copa do Mundo. Como que você tá se preparando? Tá empolgado? Já comprou a vuvuzela? Já comprou camisa da seleção brasileira? E aí, vai assistir os jogos onde? Sabadão tá chegando por aí também. Então hoje é quinta, aquele pezinho já nas comemorações, tem jogo da Copa do Mundo, abrindo aí, né, o nosso campeonato. Ai, que delícia! E aí vem a sexta, ó, sexta-feira, Dia dos Namorados... E aí vem o fim de semana, finalmente, passou rápido essa semana, de novo, tô tendo essa percepção já, 11 de junho, o mês mal começou, e aí já começa toda a correria, mas é isso, gente, vamos juntos, firmes e fortes por aí, aguenta que a semana tá terminando, tá passando rapidinho. O Rogério, de Ribeirão Preto, também tá por aqui, falou assim, ó, aqui por agora 20 graus, muito que bem. Seguimos de olho, tá, também nos radares por aqui, para ir atualizando as informações até o início da manhã, porque tem previsão de chuva até mesmo para a capital, nas próximas horas. E aí isso vai complicando a vida de quem vai sair de casa daqui a pouquinho para trabalhar, para encarar aí essa quinta-feira gelada e chuvosa. Não esquecendo, hoje é aquele dia, tá? Não tira guarda-chuva da bolsa, casaco bem reforçado, aquele casacão mesmo, porque vai precisar. E aí sapato fechado, quando for sair de casa, não dá para ir trabalhar de sandália hoje, hein, gente? Tensão aí redobrada. A Andresa de Manaus também comentou, tá chovendo por aqui agora. É, a situação tá bem, bem complicada, chove na maior parte do Brasil, e aí o destaque maior mesmo, além de Manaus, que tá com uma boa chuva, né, tava olhando por aqui, é Paraná e São Paulo, porque tá começando a encher de nuvem por lá, e é aquela chuva que vai acumulando aí, volume bem significativo, então... Seguimos por aqui de olho também nisso, nessas próximas horas. Vamos nessa, girando mais uma vez o nosso noticiário. A Comissão de Constituição e Justiça do Senado aprova a PEC que dá autonomia financeira ao Banco Central. Os detalhes chegam com Afonso Marangoni.
4: Vai ao plenário do Senado a proposta de emenda à Constituição que dá autonomia financeira ao Banco Central. Nesta quarta-feira, o texto foi aprovado de forma simbólica pela Comissão de Constituição e Justiça da Casa. O projeto

0: O projeto estabelece que o banco não vai ser vinculado a nenhum ministério ou órgão da administração pública. Em 2021, o Congresso Nacional aprovou uma lei que deu autonomia operacional ao Banco Central. Com isso, o presidente e os 8 diretores do banco passaram a ter mandatos fixos de 4 anos. Apesar da autonomia nas operações, o Banco Central continuou sem autonomia financeira, tema que é discutido agora pelo Senado. A PEC também coloca o Pix na Constituição, prevendo que o meio de pagamento vai ser sempre gratuito para as pessoas físicas. A data para a votação da PEC no plenário ainda não foi divulgada.
1: A Polícia Militar de São Paulo aposenta o tenente-coronel acusado de feminicídio. Informações com a Isabela Mota.
2: O tenente-coronel Geraldo Leite Rosa Neto é oficialmente aposentado pela Polícia Militar do Estado de São Paulo. A informação foi divulgada na manhã desta quarta-feira no Diário Oficial. A entidade informou que a perda do posto e da patente, bem como impactos sobre remuneração, somente podem ocorrer depois de uma decisão definitiva do Tribunal de Justiça Militar do Estado de São Paulo. Geraldo Leite Rosa Neto está preso e é réu pelo feminicídio da esposa, também PM, Gisele Alves Santana. Em nota, a Polícia Militar afirma ainda que a transferência do oficial citado para a reserva ocorreu em conformidade com a legislação vigente e não impede eventual responsabilização penal ou disciplinar.
1: Tem atualização nos números da produção industrial do Brasil. Destaque da Luana Bernardes.
3: A produção industrial teve alta em 10 dos 15 locais pesquisados pelo IBGE em abril, na comparação com o mês anterior. A informação foi divulgada pelo IBGE nesta quarta-feira. No período analisado, a produção industrial avançou 0,7% em todo o país. Os maiores aumentos foram verificados na Bahia, Ceará, Espírito Santo e Minas Gerais. Entre as quedas, as mais intensas ocorreram no Mato Grosso, Pará e Pernambuco. No confronto com o mesmo período do ano passado, a indústria cresceu 2,7%, com taxas positivas em 12 dos 18 locais pesquisados.

0: 1:47 pelo horário de Brasília, os imunizantes aprovados no Brasil são altamente seguros e passam por rigorosas etapas de pesquisa clínica e monitoramento contínuo. A afirmação é da presidente da Sociedade Brasileira de Imunizações, Mônica Levy, em meio a uma decisão do Ministério da Saúde de suspender a imunização contra a vacina do Butantan. Segundo a especialista, o país possui um sistema de farmacovigilância capaz de monitorar, investigar e responder a qualquer risco. Como todo medicamento, eles podem causar reações adversas, as quais são acompanhadas pelo sistema de vigilância para garantir que os benefícios superem qualquer risco. Mônica Levy conversou com o apresentador Arthur Coelho.
1: O Ministério da Saúde anuncia a suspensão temporária da vacinação contra a dengue com o imunizante desenvolvido pelo Instituto Butantan. A decisão foi tomada após o registro de 2 mortes e 1 terceiro caso grave que estão sendo investigados pelas autoridades de saúde, além de 42 notificações de reações adversas severas. Sobre este assunto, eu converso agora com a presidente da Sociedade Brasileira de Imunizações, a Mônica Levy, a quem eu agradeço a ter nos atendido. Muito obrigado, seja bem-vinda.
2: Obrigada a você, Arthur, pelo convite. Uma oportunidade para a gente falar sobre um assunto importante que está em pauta em todo lugar agora, né?
1: Sem dúvida. É importante a gente falar dessa decisão sobre a ótica científica, né? E tratar da seguridade da imunização aqui no nosso país. Para a gente começar de forma bem clara, a suspensão da vacina do Butantan significa que ela foi considerada perigosa ou é uma medida de cautela?
2: É uma medida de cautela, então isso é um motivo para a gente confiar ainda mais no nosso sistema de farmacovigilância, que é o que acontece com qualquer produto novo, qualquer vacina, medicamento, que você tem que ver o que acontece no mundo real, quando sai daqueles estudos de fase 1, 2 e 3. Então o Brasil tem um sistema de farmacovigilância brilhante, que é capaz de monitorar, investigar e responder oportunamente, mas não é imediata a resposta. Então, foi uma medida de precaução para que se possa debruçar mais, né, na investigação desses casos e ver se houve realmente uma causalidade da vacina ou não. Só foi uma coincidência temporal. Isso que a gente tem que saber para reiterar a segurança ou melhorar a vacina. Enfim, são coisas que podem acontecer depois que a gente tem as respostas.
1: Sim, o Ministério da Saúde ele mencionou, inclusive, 2 mortes suspeitas em investigação, né? Aí eu pergunto por que que a suspensão acontece antes mesmo de sabermos se a vacina causou esses óbitos?
2: É, justamente porque, assim, foram 500 mil pessoas vacinadas aproximadamente, com 42 casos de eventos adversos graves, e dos quais tiveram 3 muito graves, com 2 óbitos. Então, é isso, você tem um planejamento, né, de uma estratégia de vacinação. Quando acontecem esses eventos que não foram vistos nos estudos pré-licenciamento, a Anvisa aprovou a vacina, ela já estava em uso no Brasil e agora no segundo semestre ia entrar em larga escala. Então é uma medida cautelar muito importante, o que nos faz confiar ainda mais no nosso Programa Nacional de Imunizações.
1: Essas 42 reações severas em 500 mil doses aplicadas, né? Essa proporção está dentro do esperado para um monitoramento de qualquer vacina nova, né?
2: Não, esses achados estão acima do esperado, né? Não se espera casos com sinais. Na verdade, não são 42 casos graves, são 42 casos com
1: reações severas,
2: de,
1: né,
2: alarme, né? Sinais de alarme. Que é dor abdominal intensa, vômito persistente, sangramento e tal. Esses são os casos com sinais de alarme. Desses 42, 3 são graves, né, que internaram, precisaram de UTI, dos quais 2 foram a óbito. Mas é isso, uma relação temporal ou causal ainda não tem como se estabelecer com certeza e é por isso que a gente tem essa cautela, né? O nosso PNI teve a cautela. E Anvisa, PNI e Butantan agora vão revisar esses dados de farmacovigilância para a gente entender melhor o que aconteceu e se é causado pela vacina ou não.
1: Sim, muitas pessoas entram em pânico, né, com essas notícias. Aí eu pergunto como é que a Sociedade Brasileira de Imunizações avalia a eficiência do nosso sistema de vigilância, né, para detectar e pausar, né, uma campanha tão importante como essa.
2: Olha, eu acho que a gente tem que agradecer o nosso Programa Nacional de Imunizações por estar zelando, né, pela saúde, pela segurança de qualquer produto que entra, né, em recomendação, disponibilização, se faz campanha para vacinar, desde que aquilo vai te proteger, desde que não haja riscos. Assim, evento adverso, como febre, dor local, isso daí é esperado de todas as vacinas, isso não é problema nenhum. Mas esses eventos de, com sinais de alarme, né, semelhantes à dengue, 42 em 500 mil doses, é um número significativo, é um número maior do que um evento adverso muito raro, né? Então, a gente imagina que se você multiplica pelo número de pessoas, né, da população que seriam vacinadas aqui daqui para frente, e isso for de fato relacionado com a vacina, você vai ter muito problema de segurança, e por isso que se toma uma medida cautelar agora para evitar, né, casos graves e até óbito, se é que pode ser comprovada a relação com a vacina ou descartada, né?
1: Sim.
2: Aí tem que se refazer uma campanha, tem que se dar uma explicação para toda a população, o que foi encontrado nessa investigação.
1: Tem alguma orientação para a população que aguardava a vacina? O que que se deve fazer agora para se proteger? Claro, além daquelas medidas, né, de um minuto contra a dengue, que você tem que dedicar, fazer aquela varredura aí na sua casa, mas quais são as outras medidas?
2: Exatamente, usar repelente. A gente teve uma diminuição muito grande de 2024, que nós tivemos a queda, mais de 6 mil óbitos, né? A gente teve uma redução em 94% do número de casos este ano em relação a 2024, uma redução de 97% dos óbitos em relação a 2024. Então, neste momento não é o período de maior circulação do vírus da dengue, né? Mas a gente tem que se preparar para a próxima temporada, e estávamos contando com uma vacina protetora. Então, repelente, evitar locais de surto, né? Onde a gente sabe que está tendo casos, não viajar para esses locais, e procurar os focos em casa, e também os agentes comunitários aí também fazem o seu papel, né, da varredura de possíveis focos, eles vão, né, fazendo isso nos locais aí onde aparecem casos de dengue. Então, tudo isso precisa ser feito conjuntamente e lutar contra o mosquito, né, contra a população de mosquitos.
1: Sem dúvida. Depois dessas explicações importantes, falando da importância da vacina, da vacinação, do nosso sistema de vacinação brasileiro, a senhora acredita que essa suspensão alimente notícias falsas ou faça com que as pessoas deixem de tomar as vacinas essenciais?
2: Sem dúvida. Sempre que acontece alguma coisa negativa com uma vacina, na verdade, a gente tem que considerar que foi muito triste ter acontecido esses óbitos, esses casos, né, de sintomas semelhantes à dengue, para uma vacina promissora, inteiramente nacional, que a gente ia produzir em grande escala e dar uma proteção, como uma doença que, como eu falei, né, em 2024, matou mais de 6 mil pessoas, foram milhões de casos. Então, foi um balde de água fria, né? Mas um balde de água fria necessário pela nossa segurança. Então, acho que a gente tem que parabenizar o nosso sistema de farmacovigilância e as pessoas que estão responsáveis por isso, né? Ministro da Saúde, o doutor Eder Gatti, que é o coordenador do Programa Nacional de Imunizações, que é isso, né? A gente ter sempre a confiança de que estão fazendo coisas seguras e benéficas para a população. Eu acho que vai sair muita notícia falsa mesmo, os grupos antivacinistas vão se organizar e enfim, fake news vai ter de monte, desinformação vai ter de monte, e eu acho que, assim, a gente sempre manda o recado: procure as fontes oficiais de informação, procura na Anvisa, no Ministério da Saúde, tudo isso vai ser comunicado para a população em tempo oportuno, quando tiver respostas. Enquanto isso, o antivacinismo vai fazer a festa, eu tenho certeza.
1: Cabe a gente também informar e trazer entrevistas como essas, né, para esclarecer a sociedade. Eu pergunto para a gente encerrar: o que que a ciência nos diz historicamente sobre vacinas que foram suspensas preventivamente e depois liberadas para o público?
2: Olha, eu vou falar até um caso emblemático, não no Brasil, no Japão, que teve um bebê que teve uma morte súbita após receber a vacina tríplice contra a difteria, tétano, coqueluche. Morte súbita acontece desde o tempo do Egito Antigo, mas o governo do Japão, ele é muito, muito frágil, assim, né, no enfrentamento, E eles suspenderam a vacina de todo mundo. E morreram milhares de crianças com coqueluche. E tiveram que reintroduzir depois de novo a vacina. E a morte súbita não teve nada a ver com a vacinação. Então, é isso. O Brasil não é um sistema frágil. O Brasil é um sistema de farmacovigilância muito robusto. E acho que as pessoas que fazem parte das decisões, das tomadas de decisões, são muito sérias e zelam pela nossa saúde. Então, eu acho que é por aí. Suspender uma vacina de uma forma dessa vez, né, no caso da vacina da dengue do Butantan, é o correto. Foi o correto, foi unânime na reunião da Câmara Técnica Assessora Imunizações hoje de manhã a decisão de suspensão temporária. Isso que tem que ficar bem claro. É para investigar melhor e nos dar segurança do retorno ou não da estratégia de vacinação contra a dengue no país.
1: Eu conversei aqui na Band News FM com a Mônica Levy, que é presidente da Sociedade Brasileira de Imunizações, a quem a gente agradece bastante pelos esclarecimentos. Até uma próxima oportunidade.
2: Eu que agradeço.
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2:03 pelo horário de Brasília. Na sequência, vem aí a reprise do É da Coisa com Reinaldo Azevedo. Eu, Stephanie Toso, volto daqui a pouquinho, atualizando o noticiário.

0: olha aí.
1: Boa noite, são 18 horas no horário de Brasília. Começa agora para todo o Brasil mais uma edição de O É da Coisa. E se a coisa parece confusa, atrapalhada, vem para cá que a gente desconfunde, desatrapalha. Milhões de pessoas acompanham o programa pelo Tile, pelo Band News TV, pela LG Channels.
2: Isso.
1: E hoje, a partir de hoje, tem mais um canal.
2: A partir de hoje, TCL Channel também.
1: TCL Channel também. Daqui a pouco a gente vai estar até... Olha, daqui a pouco a gente chega até na caverna do Nhudo, em Dois Córregos.
2: Com certeza.
1: Mas você pode fazê-lo também pelas redes sociais, sempre Band News FM ou no aplicativo Band Play. Música Meu Guri, do Chico, de 1981, para quem não entendeu a narrativa, a mãe, diante do corpo do filho morto, que ele está morto, quando ela diz que ele está rindo, e aqui no mato, acho que está rindo, acho que está lindo de papo para o ar. E se vocês prestarem atenção à narrativa, ela está contando a história de um menino que rouba, de um menino que assalta, que inclusive dá presente para ela. Não se está negando o crime. O que se está fazendo é colocando o crime em perspectiva. Quem é que está cometendo? Né? A mãe, que muitas vezes não sabe, não tem controle. E a perversidade com que setores da sociedade brasileira veem a tragédia de uma parcela, outra, que lhe é completamente estranha, a não ser quando cuida das suas coisas, das suas roupas, dos seus terrens, dos seus... Né? É uma coisa impressionante. E nós vamos começar a falar disso, nós vamos começar a falar de maioridade penal, mas eu não quero ficar falando opinião, todo mundo tem. Os gênios, os idiotas, todo mundo tem. A questão é de natureza técnica. A questão é número. A questão é saber que intervenção estamos fazendo para corrigir determinadas coisas. A questão, inclusive, é saber quantos são os crimes realmente graves cometidos nessa faixa de idade. Mas vamos começar com o fato, porque depois eu quero fazer considerações, remetê-los à bibliografia, dados, enfim. Essas coisas que, muitas vezes, as pessoas opinam assim, sem nem saber do que estão falando. Vamos lá. Eu fazer um debate sério. Não pra galera. Vai.
3: Vamos lá então, Reinaldo. A Comissão de Constituição e Justiça da Câmara aprovou a admissibilidade de uma PEC que reduz a maioridade penal de 18 para 16 anos. Foram 44 votos favoráveis e 18 os contrários, de modo que, na visão do colegiado, a matéria não fere a Constituição. Com a aprovação do parecer, agora cabe ao presidente da Câmara, Hugo Mota, criar uma comissão especial para debater o conteúdo da proposta. Só depois disso que o texto vai ao plenário, onde precisará de apoio de pelo menos 308 deputados em dois turnos de votação. Se for aprovada na Câmara, a redução da maioridade também deverá ser votada no Senado posteriormente. A proposta altera o artigo 228 da Constituição para estabelecer que a maioridade é atingida aos 16 anos, idade a partir da qual a pessoa será considerada penalmente imputável, caso a matéria seja aprovada no Congresso.
1: Que mais?
3: Relatada pelo deputado federal Coronel Assis, a PEC da redução da maioridade penal contou com oposição majoritariamente dos partidos de esquerda na CCJ da Câmara. Siglas como PT, PSB, PSOL, PDT, PCdoB e Rede se posicionando contra o texto. Por outro lado, os deputados do PL se juntaram aos parlamentares de partidos do Centrão para formar a maioria que aprovou a proposta. O único deputado de um partido do Bloco de Centro que votou contra a proposta foi Túlio Gadelha, do PSD de Pernambuco. O parlamentar, porém, filiou-se à legenda na última janela partidária e geralmente costuma se alinhar à esquerda nas votações. Todos os deputados do MDB, Republicanos, PP e União Brasil se posicionaram favoráveis à redução da maioridade penal. Valdemar Oliveira, do Avante, também votou contra a proposta.
1: É uma pusilanimidade, uma covardia. Bom, vamos começar pelo básico. É inconstitucional. É inconstitucional. O artigo 228 da Constituição, que trata da maioridade penal, é um dos direitos fundamentais. E segundo o inciso 4 do parágrafo 4 do artigo 60 da Constituição, trata-se de cláusula pétrea, não modificável nem por emenda. Então, vamos organizar o debate. É inconstitucional, ainda que seja aprovada na Câmara e aprovada no Senado. Ah, os deputados de esquerda votaram. Ainda bem, não perderam o juízo. Que a extrema-direita e centrão tenham votado, não tenho a menor dúvida. Ponto 2. Reinaldo, você acha que tem de ter... Não, eu na verdade, acho que, havendo instituições adequadas para abrigar criminosos, a depender da idade, e coisas muito graves, nem deveria ter. No Reino Unido não tem. Mas esses valentes aqui, eles se encarregaram primeiro de então estabelecer as instituições para receber esses eventuais criminosos menores? Ou não? Primeiro vamos para a punição e depois a gente vai se encarregar de saber o que aconteceu. Né? Onde colocar? O que acontece? Onde colocar? Não é? Hoje, PCC, Comando Vermelho e outros mandam nos presídios. Só não mandam nos presídios federais. Nos estaduais, todos dominados por facções. Todos. Sem exceção. Só não dominam os 5 presídios federais que o Lula e a Dilma construíram. Isso é fato. Você goste ou não goste. Então agora essas crianças serão recrutadas, esses adolescentes serão recrutados desde os 16, porque eles vão ser postos lá. Não há lugar específico para eles. Hoje eles ficam nessas instituições que recebem menores. Terão de ficar em presídios. Porque simplesmente se muda a maioridade penal. É 16. Flávio Bolsonaro quer aos 14. Há quem fale em 12. Insisto, não é o sistema do Reino Unido em que esses criminosos, independentemente da idade, se crianças consideradas perigosas, alguns psicopatas ficam em áreas específicas. E não tem idade para sair mesmo. Se avalia, tem condição de sair, não tem condição de sair. Podemos discutir isso. Agora, temos estrutura para discutir isso? É isso que se está debatendo? Não. O que se está debatendo é uma forma, que é o que eles fazem sempre, de punir preto e pobre, de punir os guris da música do Chico Buarque. Mais da metade dos presos brasileiros, são mais de 600 mil, dando força ao PCC e ao Comando Vermelho, entre outros, estão lá em situação irregular. Metade dessa metade constituída de jovens pretos, pobres, boa parte, inclusive, analfabeta. Presa porque estava atuando como vapor do tráfico de droga. Não é chefe do tráfico. Segundo a apuração da polícia, um dos chefes do Comando Vermelho era o aliado do Flávio Bolsonaro no Rio de Janeiro. O ex-presidente da Assembleia, Rodrigo Bacelar, do União Brasil, que deve ter votado pela maioridade penal. Assim como devem ter votado para a maioridade penal todos aqueles que são ligados às milícias, que estão lá, que falam a linguagem das milícias, inclusive. Então eu já disse, não precisa ter idade. Desde que se faça a coisa certa. Mas é a coisa certa que se está fazendo? Ou é só um projetinho de vingança? de vingança, inclusive de vingança de classe. Ah, os pretos e os pobres também são favoráveis. Claro, sempre que se fala em endurecer lei penal, isso é um clássico. Vamos pro pau, vamos pra porrada. Que essa gente não tenha lido nem o clássico do direito penal, dos delitos e das penas, do Cesare Beccaria, já tão antigo, é compreensível, porque não leu nada, não sabe nada. Ignora, inclusive, que não chegam a 3% os crimes graves cometidos nessa fase de idade. Há mudanças a fazer, e eu acho que elas têm de ser discutidas. Esse negócio, preso, quando faz 18, tem de soltar. Precisa ver se tem de soltar. Isso sim dá para discutir. Vamos fazer mudanças necessárias? A pessoa tem condições de viver em sociedade mesmo? O tal do champinha está retido até hoje. Então há o que fazer. Há o que fazer. Que não seja isso, que é só uma armadilha eleitoral. A extrema-direita já está aí. Olha, a turma do Lula mandou votar contra. Mandou, ainda bem que mandou. Mandou. Orientou. Ainda bem que orientou. O que vocês estão querendo são crianças já recrutadas, pior ainda. Mas atenção, pode ser pior. Pode ser pior, porque se agora eles também dizem que as facções são organizações terroristas, nós teremos crianças terroristas. Assim, deveria haver um limite para a delinquência. E tudo isso que eu estou dizendo, infelizmente, para vocês, é irrespondível. Porque vocês não têm como me contestar nisso. Vocês não têm como contestar que os crimes graves nessa faixa não chegam a 3%. Vocês não têm porque há números. Vocês não têm como contestar que mais da metade dos 600 mil presos estão em situação irregular. Vocês não têm como contestar que metade dessa metade, pelo menos, são constituídos de jovens, pretos, pobres e boa parte analfabeta, presa lá, que está lá por causa de uma trouxinha de maconha porque não tem advogado. Vocês não têm como contestar que seus filhos branquinhos, bacanas e que pegam carrões e que andam com seus Porsches e que saem por aí fazendo fusarca, com eles nada vai acontecer. Porque eles não são os alvos desse troço aqui. Porque muitas vezes os seus crimes, inclusive, são cometidos no conforto de escolas particulares. Protegidos, separados do resto da sociedade. Delinquência inconstitucional. E os progressistas não têm de ter medo de fazer esse debate. Têm de tratar isso aqui como uma ação que busca exterminar filho de pobre. É isso que vocês querem. Ah, o pobre apoia. Tem de explicar. Tem de explicar. Ah, por que tem pobre que vai para delinquência e tem pobre que não vai? Não venha falar isso para mim. Senão eu dou depoimento pessoal, aí fica chato. Eu morei lá, vocês não. Vocês não sabem do que estão falando. Uns bostinhas, muitas vezes, que nasceram em berço de ouro, nunca trabalharam na vida alguns. Ou viveram de herança, ou viveram do casamento, ou viveram sei lá do quê. Mas de trabalho não foi. Da competição não foi. Do confronto de competências não foi. Porque se fosse, não teria perdido. Isso eu conheço. Isso eu conheço bem. Quer falar? Vamos falar? Vamos falar como é vida de pobre? Hã?
0: Agora, isso seria testemunho pessoal. Testemunho pessoal também todo mundo tem. Eu trouxe dados aqui. Trouxe dados. Aliás, a proposta original era para ser a partir dos 16 anos, já com maioridade civil total. Queria, inclusive, reduzir a idade para presidente da República, de 35 para 30, para senador para 25, para vereador 16, enfim, aí acabaram mudando. Né? Aí vai a Bia Kicis e diz, pode votar com 16, mas não pode ter maioridade penal, mas então teria que ser maioridade total, maioridade civil mesmo aos 16, senhora. Argumento é ruim, argumento é fraco, argumento é burro. Como só ia acontecer. Ai, quero ver se o menor chega com revólver e fala assim, eu vou ficar com medo, eu vou me cagar todo, como todo mundo. Ou agora eu sou obrigado a gostar de bandido porque acho que a lei está errada. O que vocês estão votando é errado, é inconstitucional. E porque vocês não estão indo às raízes do problema. Uma gente que solta golpista, velho, maduro, adulto, bandido, que apoia bandido foragido, quer trancafiar a criança. Tem um pouco de compostura, de vergonha nessa cara. E se quiser um debate sobre como vive pobre, eu faço. Quero saber quem foi. Ah, isso te dá autoridade? Não, mas eu não quero minha experiência, eu estou só falando, se alguém tem curiosidade. Aliás, já escrevi uma coluna uma vez, dirigida ao Paulo Guedes. Foi muito sucesso. Quando ele falou as empregadas domésticas irem para Disney. O que ele sabe de empregada doméstica? Eu sei. Mas ele não... Até falou que queria falar comigo, eu falei, pede desculpa primeiro, não pediu, não falei. Ué. Sim. Desesperado, Flávio fala em prender, castrar, matar. Pô. Caiu do cavalo e agora tem que estripar todo mundo. Vai lá.
4: Sob pressão, senador e pré-candidato à presidência do PL, Flávio Bolsonaro, voltou a defender o endurecimento da legislação penal. Digamos que ele voltou ao seu normal depois de um período de tentativa de suposta moderação. Durante o discurso, ainda ontem, na Bahia Farm Show, na cidade de Luiz Eduardo Magalhães, Flávio criticou Lula, disse que o governo desrespeita o agronacional e afirmou que uma eventual gestão sua adotaria medidas como a redução da maioridade penal e até castração química para condenados por crimes sexuais. A gente vai acompanhar o que ele disse.
5: Esses marginais têm até o final do ano para meterem o pé no Brasil, porque senão ou eles vão ser presos ou vão ser neutralizados pela nossa polícia. Nós juntos vamos libertar o povo brasileiro desse poder paralelo desses narcotraficantes. Porque nós vamos deixar ele muito mais tempo preso. Nós vamos reduzir a maioridade penal. A gente vai aprovar castração química para estuprador. É assim que bandido vai ser tratado no Brasil a partir do ano que vem.
0: Eu nem sei por onde eu começo. Sobre bandido ter de fugir do Brasil, deve estar falando de conhecimento, com conhecimento de causa, né? Que tem golpista bandido que fugiu do Brasil, aliado dele que vai à palestra dele nos Estados Unidos. Está se referindo ao Alexandre Ramagem? Claro que eu estou. Bandido condenado. Foragido. E outros foragidos. E o irmão que fugiu para não responder à justiça aqui. Então disso ele conhece. Usar o verbo, usar a palavra neutralizado, o particípio passado do verbo neutralizar para matar, é linguagem de miliciano. Eu quero que vocês saibam. quem usa o verbo neutralizar para matar pessoas são os milicianos. Diz-me que vocabulário usas e te direi quem és. Castração química contra estuprador, de resto, é ignorância. Precisa falar com a cunhada dele, que se estudou psicologia de verdade, né? Mulher do Eduardo. Sabe que a questão do estupro não tem nem a ver com potência sexual, não. Boa parte dos estupradores, inclusive, é impotente. Até por isso, em alguns casos, são estupradores. Que aí se liga ao trauma, etc. Isso é uma besteira. Isso é uma besteira. Ah, está defendendo o estuprador? Não, eu? Não. Quem falou de estupro como merecimento foi o pai dele. Não foi? Falou duas vezes para Maria do Rosário? Eu não te estupraria porque você não merece? E depois concedeu uma entrevista fora da câmara dizendo que ela não merecia porque ela era muito feia? Tratando o estupro como um merecimento das bonitas? Fica muito difícil um senhor como esse construir esse discurso. Quer indulto para golpista velho? E eu não estou falando só do pai dele, tem mais um monte. Mas quer trancafiar criança. E aí, né? Aí a gente volta uma expressão em inglês, back to basics, né? Volta ao seu normal. Tenta fazer uma coisa diferente, mas era o Flávio moderado até anteontem, não era? Até cair do cavalo, não era o Flávio moderado? O Flávio tinha, né? Bolsonaro vacinado. A mulher dele falando que ele era o Bolsonaro moderado. Tá aí a moderação. E quanto ao agro, não me importa quantos apupos vocês recebam nessas festinhas. O fato é que nunca houve plano safra como os do governo Lula. Isso é. Fica parecendo que essa gente virou a potência que virou sem auxílio de ninguém. Se a indústria tivesse tido o apoio que o agro teve ao longo do tempo, e só agora no governo Lula que nasceu a nova indústria brasileira, o NIB, o plano do que o Alckmin coordena, a gente talvez não tivesse, a indústria brasileira talvez tivesse com mais potência hoje. E boa parte desse poder, inclusive, decorre da ascensão da China, que é o país alvo deles. Eles vivem atacar. Não sabe o que fala. Não sabe o que fala. E o plano dele de maioridade, claro, é aos 14 anos. Outro fato irrespondível. Há 5 presídios federais no Brasil. 4 Lula construiu. A Dilma entregou 70% pronto e foi inaugurado no governo Temer, quando ela foi deposta. E só. A direita vive pregando, pega, mata, esfola, prende, mas construir presídio que é bom nada. Até porque o pai dele mesmo, uma vez se referiu com presos sendo degolados num presídio, a resposta que ele deu foi: alguma eles fizeram. Não foi? Tio, não tem pesquisa, Quest? Tem. Tem, não tá boa pro Flávio. Ou será que o Nunes Marques vai tentar tirar do ar também? Nós já vamos falar disso também. Michelle é madrasta. O Flávio tem outras razões pra, né? A Michelle é madrasta, diz que dá apoio ao Flávio no momento certo. No momento certo. O Flávio virou o gato borralheiro dela. Vamos lá, vai.
3: A ex-primeira-dama Michelle Bolsonaro afirmou ontem que vai apoiar a campanha do senador Flávio Bolsonaro à presidência no momento certo, durante evento em Brasília para o lançamento da pré-candidatura de Thiago Manzoni à Câmara dos Deputados. Ela também defendeu a prorrogação da prisão domiciliar do ex-presidente Jair Bolsonaro e disse que os advogados dele devem pedir uma nova autorização para que ele permaneça em casa. Indagada especificamente sobre a pré-campanha de Flávio, Michelle disse o seguinte: no momento certo, com certeza, se referindo ao apoio. No momento agora, quem está precisando de apoio, de cuidados, é o meu marido. Quando eu falo que estou orando, a prioridade é minha casa, minha família, o meu marido. Eu não tenho como pensar no amanhã se hoje eu tenho que estar firme e forte para poder cuidar dele.
0: É. Né? A Michelle foi miseravelmente traída pelo marido, porque ela tinha estado com ele no dia anterior. Ele não avisou que tinha escolhido o filho. Ela estava em primeiro nas pesquisas. E ela tem, até observei hoje no meu programa na hora do almoço, ela tem assim um lado, numa família tão, como direi, siciliana. Não sei se me entendem. Que é uma família siciliana, né? Em sentido amplo, assim. Com todo o respeito à Sicília, a bela Sicília.
3: Importante.
0: Eu falo de um pedaço da Sicília. Eu falo de um certo tipo de gente da Sicília. Né? Mas uma família siciliana, ela até tem um certo lado florentino. Uma coisa assim, um pouquinho mais para Maquiavel, né? Do que para Don Corleone lá de Corleone. É claro que eles queriam outra madrasta. A Vole e o Benny, eles tinham uma outra ideia, sim, de madrasta. Uma madrasta assim que a Ângela Maria cantou, mas como se fosse a mãe. Mas que poderia ser a mãe deles, embora não tenha idade. Mas assim, olha que madrasta de sonhos seria essa. Vai, vai, canta.

0: Mas a Michelle não é essa. Ela fala, no máximo faço banana de rodelinha frita pro Bolsonaro. Mas não você, sua mamãe, com o avental todo sujo de ovo, que a sua mãe também não era. Né? E no máximo, talvez uma chinelada. É ruim, hein? E pesquisa, tio? Já vai ter pesquisa. Pesquisa. Vai ter pesquisa, já já. É, e a turma do Flávio tá meio inconformada com o Eduardo. Mas não tá inconformado porque o Eduardo pensa o que pensa. Tá inconformado porque ele às vezes é sincero. E depois tem que ficar se explicando. Não é mesmo? É, né?
1: As declarações de Eduardo Bolsonaro sobre o Pix e o sistema de pagamentos americanos Zelle provocaram incômodo entre aliados de Flávio Bolsonaro. Pessoas próximas ao senador classificaram o discurso de Eduardo como mais um desgaste desnecessário para o campo bolsonarista. No centro da discussão está uma declaração do ex-deputado em entrevista à TMC na última quarta. Eduardo mencionou o sistema de pagamento dos Estados Unidos e sugeriu que o Pix poderia integrar uma eventual negociação entre Brasil e Estados Unidos. Mais grave, ele afirmou que tratou das tarifas na reunião com Donald Trump e pediu que o americano esperasse o período eleitoral para aplicar ou não novas taxas. Vamos lembrar o que disse Eduardo.
2: Nós fizemos um pedido aos americanos para que qualquer tipo de tarifa, né, ou retaliação nesse sentido comercial, que ela demorasse, que ela esperasse pelo menos até a eleição desse ano. Porque se o Flávio Bolsonaro for eleito, teremos outra diretriz do governo federal. E esse foi o pedido que nós fizemos. Agora, os Estados Unidos, né, têm mecanismos muito semelhantes ao PIX, como, por exemplo, o Zelle, que é o PIX dos Estados Unidos, aqui é o Zelle. Então, dá para você ir para uma mesa de negociação com os americanos com bons argumentos. Dá para você sentar, dá para negociar. Eles têm interesses onde as nossas economias se complementam, como, por exemplo, terras raras. Né? Manganês, que os Estados Unidos importa 100% do manganês e o Brasil é um grande produtor de manganês. Dá para a gente conversar e botar na mesa isso daí e tentar segurar um ímpeto de retaliação contra qualquer meio que a gente utilize aqui de pagamento.
0: É... Bom, não tem a menor dúvida, né? Não tem a menor dúvida sobre o que negociou. Então, primeiro, punição, sim, mas só se a gente perder. Punição contra quem? Contra o povo brasileiro. É ele que está falando, não sou eu. Não estou colocando nada na boca dele, jamais faria isso. E aí, vamos esperar, manganês, terras raras. Zelle, que ele chama de Zelle, que não é a mesma coisa do Pix, já expliquei aqui. Por exemplo, não é usado para pagar compra em loja? Não tem. O PIX movimenta por mês, só nessas compras de pessoa física em pessoas jurídicas, em lojas, entre compra eletrônica e compra na loja, 450 bilhões por mês. Eles querem esse dinheiro administrado pelos cartões. Vocês imaginaram quanto isso custa? Não estou falando que eles fariam isso, porque é uma gente muito decente que não faz, mas imagina, sei lá, percentualzinho, 0,1% todo mês, tão pouco, né, dado que os cartões cobram entre um dos potentados e 3% de pequenas lojas. Números, coisas objetivas. E aí os aliados estão bravos dizendo, ah, ele cria dificuldades, tal, mas não é que ele cria dificuldade porque a gente acha isso um absurdo. É que a gente gostaria que ele não fosse tão assim. Às vezes ele é sincero demais. Pode não ser por virtude, pode estar tentando ser sagaz, não é isso? Pode ser assim, ah, eu estou tentando ser sagaz. E tentando ser sagaz, ele fala. O que que há? Agora sim. Não, ainda não. Ah, agora eu quero falar do Cássio. Eu queria uma charge hoje. Foi inteligência artificial com a minha burrice natural.
3: Mas bom de prompt.
0: É, bom de prompt. É, vocês, o laboratório de Dexter, né? Vocês sabem desenhar? Quem não sabe o laboratório de Dexter? maravilhoso. Dexter é um menino cientista, cabeçudo, bem cabeçudo. Uhum. É... bom, gênio. Tá sempre no laboratório, planejando grandes coisas. Mas ele tem uma irmã, a Dini, que é um pouco assim, meio destrambelhadinha, né? Alegre, feliz. E ela sempre tem um botão perto dela, no laboratório, e ela faz uma pergunta clássica. Pra que serve esse botão? Mas ela não espera a resposta, ela vai e aperta. Costuma explodir. O Cássio é o Diri. É a Diri do TSE, do Tribunal Superior Eleitoral. Ele viu lá a pesquisa e falou, vou apertar o botão da pesquisa. Vou censurar a pesquisa. Sem se dar conta da porcaria que estava fazendo. E eu defendo, se precisar transformar o TSE numa mera derivada de quem realmente cuida da questão constitucional, que é o STF, que seja. Porque o que ele fez é muito grave. Censura. Censura. E eu já lembrei no texto que eu escrevi no Metrópolis que o CEO da Intel já deu entrevista em novembro de 25 dizendo que o Lula ia perder. E por acaso o PT fez alguma coisa? Mas vamos lá, o que a gente tem aí, vai.
3: O Tribunal Superior Eleitoral suspendeu ainda ontem o julgamento que discute a decisão do presidente da Corte, ministro Cássio Nunes Marques, que determinou a suspensão e retirada do conteúdo de uma pesquisa realizada pelo Instituto Atlas Intel. A análise foi interrompida após pedido de vista da ministra Stella Aranha. Antes disso, o presidente do TSE e relator do caso, Cássio Nunes

De eu lembrar que em março, fevereiro, março e abril, o Flávio apareceu numericamente à frente do Lula na Atlas, então. O PT fez alguma coisa? Xingou a entrevista? Xingou a pesquisa? Recorreu contra a pesquisa? Aí, depois que o Flávio caiu do cavalo... Me desculpe usar um verbo, um substantivo que Camões não usava muito, mas Bocage já usava. Né? Depois que ele fez a cagada e que veio a público, aí ele caiu. Mas não caiu só na Atlas Intel. Caiu em outras. É que a Atlas Intel, no fim, depois que as pessoas responderem quem votaria, etc, etc, colocou o áudio para que as pessoas se posicionassem a respeito daquilo. É bom, não é? Tal. Foi isso. Como é que uma pergunta respondida depois... Não, alguém me explica. É, sabe o que, gozado, que é, quem não gosta tanto de mim, né? Quem não gosta tanto de mim, é, reconhece que, de qualquer modo, eu trato as questões tecnicamente, embora discordem. Né? Agora, aqueles que odeiam simplesmente não têm resposta para aquilo que eu pergunto. E aí odeia. Como é que uma resposta que você dá depois poderia induzir uma resposta que você deu antes? E essa resposta da pergunta feita posteriormente, essa pergunta feita posteriormente você não conhecia, você ficou conhecendo depois. Mas, rei, nunca o que vem depois é causa do que vem antes? Em algumas circunstâncias, sim. Na física quântica, eu não vou explicar agora, porque demandaria alguns programas. Mas, por exemplo, meninos, nós queremos uma casa, não? Uhum. A casa virá depois. E ela é a causa de a gente estar sentando tijolo agora, né? Por que a gente está sentando tijolo agora? Porque no futuro... queremos uma casa. O futuro é causa de algo que fazemos agora. Mas ele não é causa exatamente, ele é motivo. Tem uma linha histórica aí, temporal. Agora, aqui não. Aqui, a pergunta posterior, a resposta não tem como condicionar a que eu dei antes. Ah, mas aí o Cássio Nunes Marques não gostou também. Ah, ele não gostou da sequência de perguntas. E daí? Vai caçar sapo! Eles vão analisar agora pesquisa, pesquisa? O TSE vai virar um legislador de pesquisa? Aí quem não gostar do Datafolha, vamos questionar. Aí quem não gostar da Quest, vamos questionar. Quem não gostar da... vamos questionar. Aí o Dias Toffoli falou, eu deixaria as pesquisas livres se eu fosse parlamentar, mas parlamentar não sou, e o povo decide quais são os institutos sérios e os não sérios. Ok. Sabemos de cabeça os mais confiáveis? Tá bom. Elas deveriam ser liberadas, mas está na lei, na resolução, e existe a possibilidade de impugnação da metodologia. Existe, mas não é o caso aí. Agora, eu quero saber, o TSE, o Toffoli, cuidado, hein? Vê lá, hein? Vê lá o que vocês vão fazer. O André Mendonça, toda a busca da nossa parte para trazer regramento justo e equânime para o processo eleitoral, independentemente do resultado que venhamos a ter... É, não apenas declararemos o direito à luz dessa realidade específica, redobraremos a consciência, não sei o quê, mas de qualquer modo também falou, não, sim, cabe a gente pensar. Gozado que para as redes sociais virou meio vale tudo, né, senhor? Lembra o seu voto para as redes sociais, aquela coisa horrorosa? Vejam bem, senhores do TSE, o que vocês vão fazer, porque senão vocês passarão a vida arbitrando sobre pesquisa. E aqueles que diziam, o Alexandre, grande censor, quando foi que o Alexandre tirou pesquisa do ar? Roberto Barroso, Fachin, quando? Quando? É ilegal? É inconstitucional? Vocês querem saber? Tem hora que eu fico invocado. Eu estou até torcendo para vocês endossarem o voto do Nunes Marques só para o Supremo, num recurso extraordinário, que eu espero que a Atlas Intel entre, o Supremo dizer que é inconstitucional. Porque não lhes cabe fazer isso.

Ah, mas assim, um terremoto, se o TSE negar uma liminar do, do... Bom, o tribunal não existe porque é um colegiado? E se não negar, o Supremo vai ter de negar. Ou então, os institutos de pesquisa, aí vão estar com problema. Aliás, aqueles setores da imprensa, qualquer coisinha gritava censura, cadê? Vocês querem liberdade para fascista ficar pregando golpe, mas aí com pesquisa vocês invocam? Ah, o Reinaldo adora institutos de pesquisa. Eu? Tem pesquisador, tem gente que faz pesquisa, eu não ficaria sob o mesmo teto. Porque eu faço boas escolhas de convivência, inclusive. E sem contar o medo de que me tomasse a carteira. Não. Tem vagabundo fazendo pesquisa. Mas deixa que as pessoas façam os esclarecimentos. Hã? E quanto ao Nunes Marques, recomendarei o grande, o genial Tom Zé. O Tom Zé pegou um requerimento que ele mandou à censura, à época da censura, pedindo a liberação da música dele. E o genial Tom Zé musicou isso. Vamos lembrar um pouquinho, vai? Porque afinal a gente fala de Tom Zé. Ilustríssimos. Né?

0: Que é o nome dele. Leve, ouçam a música inteira, grande Tom Zé. Aliás, um beijo para Tom Zé que nos acompanha. Requerimento à censura é o nome da música, né? O Nunes Marques, primeiro ato e já faz isso? Senhores do TSE, eu não deveria torcer para vocês endossarem a censura, né? Não. Ah, tá bom, vai, não endossem. Mas se vocês endossarem, ainda há... Vou pegar uma frase importante para quem conhece direito. Ainda há outro tribunal em Brasília. Ainda há outros juízes em Brasília. Como havia juízes em Berlim, quando o monarca mandou o Moleiro tirar o moinho do meio do caminho, falou, ainda há juízes em Berlim. Pesquisa Quest, Lula 44, Flávio 38, no segundo turno, vai.
1: A pesquisa Quest, financiada pelo Banco Genial, aponta que se a eleição fosse hoje, o presidente Lula do PT seria reeleito com 44% dos votos contra 38% de Flávio Bolsonaro do PL. Brancos e nulos somariam 14% e 4% se dizem indecisos. Foram ouvidas 2.004 pessoas entre os dias 5 e 8 desse mês e a margem de erro é de 2 pontos percentuais. Em relação à pesquisa de maio, Lula oscilou 2 pontos para cima e Flávio caiu 3, uma mexida de 5 pontos percentuais. Em maio, eles ainda pareciam empatados, com uma diferença numérica de 1 ponto a favor do petista. Desde que veio a público o áudio em que Flávio implora que Daniel Vorcaro dê alguns milhões para o filme Dark Horse, o senador caiu 4 pontos. Foi de 42% em abril para 38% agora. E o presidente subiu 4, de 40% para 44%. E aí, Reinaldo?
0: Olha, aí é o seguinte, até que ele caiu pouco, mas é que o Lula subiu. E ele certamente caiu por causa das lambanças do dinheiro, da tarifa. Isso está, a pesquisa pega isso. 65% acha que o Flávio errou no papinho com o Vorcaro, 58% acha que ele pode estar escondendo alguma coisa. Até agora não se conhece. Ainda hoje tem carinho, hein? Não quis passar a senha para a polícia. 47% acha que ele teve influência nas tarifas. Ainda que 60% aprove essa besteira de facção, besteira perigosa de facção ser considerada terrorista, 53% temem consequências negativas para o Brasil e 46% acham que Lula está certo ao relacionar tarifas à retaliação contra o PIX que os americanos estão fazendo. Aliás, até o Eduardo deixou isso claro, não é? Então ele até caiu pouco. E o Lula subiu, mas aí subiu por causa de coisa do governo. Tem outra natureza. Mas, por exemplo, esse pedido que o Flávio fez ao Vorcaro, vamos lembrar? Vamos lembrar com música, porque a gente precisa comover as pessoas, né? Claro. Esse pedido, a maioria não aprovou, não. Tá a musiquinha aí?
1: Tá, sim.

0: nossa vida.
1: Chega, Vó Livene, porque senão eu me emociono, depois não consigo continuar. E tem cenário de estabilidade com outros extremistas de direita. Vamos lá, vai.
2: Vamos ver agora, Reinaldo, o desempenho dos outros dois principais candidatos da extrema-direita. Numa eventual disputa com Romeu Zema, do Novo, Lula oscilou em relação ao mês passado, de 44% para 45%, e Zema, de 37% para 35%. Em relação a Ronaldo Caiado, do PSD, Lula vai de 44% para 45%, e o ex-governador de Goiás manteve os 35%. Como você vê, Reinaldo?
1: Eu vejo o seguinte, Zema e. Primeiro, tá tudo estável, mas eles não têm esses votos. Isso aí é voto anti-Lula. Isso é voto anti-Lula. O Renan Santos, que é desconhecido de 62% dos brasileiros, segundo a pesquisa, ele consegue 31 pontos contra o Lula. Aí fala assim: ó, eu não quero o Lula. Então, vai Renan, vai Zema, vai Caiado. A humilhação que eles passam no primeiro turno é uma coisa fabulosa. Vocês vão ver. Agora, será que esse voto existe? Que uma coisa é você na sua casa, na rua, na chuva, na fazenda, numa casinha de sapê. Na rua, na chuva. No... Uma coisa é isso. Ah, em quem você votaria? Ah, é hipotético. Eu tô aqui mesmo e falo para você que eu não vou votar contra o Lula. Quem é a pessoa aí? É o J. Pinto Fernandes? Tá bom, do poema do Drummond, J. P. Fernandes? É, voto contra. É, não quero Lula. Agora, precisa ver se a pessoa sairia de casa para votar. E eu infiro que não sairia, mas eu não tenho como provar. Mas também não vai ter a chance. Isso não vai acontecer porque esse teste não será feito. E por que que você fala que eles não têm esses votos? Eu falo por causa desse primeiro turno aqui. Olha a humilhação. Olha a vergonha que o Zema e o Caiado passam. No primeiro turno. Olha aqui, vai.
3: A simulação de primeiro turno não parece ser muito boa para Flávia, particularmente constrangedor se a Quest estiver certa para Zema e Caiado. A gente vai ver o que aconteceu em relação a maio, embora o cenário seja um pouquinho diferente. Lula mantém os mesmos 39% das intenções de voto. Flávia aparece com 29%, portanto caiu 4 pontos. Ronaldo Caiado aparece com 3%, oscilou 1 para baixo. Renan Santos também com 3%, tinha 2% no mês passado. Romeu Zema aparece com 2%, caindo 2 pontos. Teria perdido metade então dos votos. Os mesmos 2% de Aécio Neves do PSDB. Augusto Cury do Avante, Joaquim Barbosa, do Democracia Cristã, e Samara Martins, da União Popular, todos com 1%. Os demais não pontuaram.
1: Vamos começar assim pela periferia das coisas. Joaquim Barbosa, que coisa bonita, né? Resolver entrar na disputa eleitoral, embora não tenha dito um sim definitivo ainda, para passar vergonha. Parabéns. Zema, está com a metade dos votos que tinha na pesquisa passada, e que entrou o Aécio, que também é de Minas, provavelmente dividiu os votos com ele, e os dois estão com 2%. Demonstrando que realmente o Brasil está com o saco cheio da polarização e não vê a hora de encontrar outra coisa, não é mesmo? Então. Ronaldo Caiado, 3, foi 1 para baixo. Esse negócio de ser pitbull, de defender tarifa, como fez ontem, inclusive, parece que não está dando certo. Não tem voto. Aqui, embora o cenário não seja exatamente igual, mas o Flávio caiu 4 pontos e o Lula manteve os 39%. Agora, o número que realmente deve preocupar. Enfim, entre os que se declaram independentes, a intenção de voto no presidente sobe de 29% para 37%. Isso sim é muito sério e muito importante. E o Flávio recuou 7 pontos nesse grupo, de 31 para 24. Por que que esse grupo é importante? Porque foi justamente, vamos lá, em tese é esse grupo que decide a eleição. Eu sou Lula, voto no Lula, não interessa. Eu sou anti-Lula, voto contra o Lula, voto no Bolsonaro, no Flávio. Esse grupo. Lembre-se que o Bolsonaro ganhou por 1,9 ponto. O Lula ganhou por 1,9 ponto de diferença só. E o Zema tentou criticar o Flávio para dizer que não sei o quê. Quem liga? Aprovação do governo e a do presidente Lula. Vamos lá.
2: Reinaldo, agora empatam os que reprovam e aprovam o governo, respectivamente, 48% e 47%. Dizem ter uma avaliação negativa do governo, 38%, e 34% positiva. Para 26% é regular. A isenção do imposto de renda para quem ganha até R$ 5.000 e a redução do imposto entre 5 e 7 mil impactaram a vida de 57% dos entrevistados. muito para 34% e um pouco para 23%. Afirmam que o desenrola é uma boa ideia, 50%. Apenas 25% dizem que não. Para 30%, a renda aumentou muito em razão disso. Para 41%, cresceu sim, mas pouco.
1: Esses dados, esses programas, o fim da jornada 6x1 ainda não está aqui, nem inteiramente os outros programas, explicam porque o Lula cresceu 4. As lambanças do Flávio, porque ele caiu 4 em 2 meses. E os programas do governo, porque cresceu 4. E eu infiro que ainda falta coisa. A ver, é claro que o Lula é favorito, eu estava dizendo isso mesmo quando ele estava atrás nas pesquisas. A ver. Não é? Ainda tem a Karina, hein? Não quis passar a senha do telefone para a polícia lá. Dark Horse. Dark Horse continua com seus corcovos. Fiquem com a gente.
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1: Eu gosto de falar de política, mas infelizmente a gente precisa falar de polícia também. Vamos lá, vai.
3: O promotor de justiça do Ministério Público de São Paulo, Lincoln Gaquia, denunciou hoje a influenciadora Deolane Bezerra e o líder do PCC, Marcos Williams Herbas Camacho, Marcola, pelos crimes de lavagem de dinheiro e organização criminosa. No foco está um esquema ligado a uma transportadora fantasma do interior paulista, apontada como braço financeiro da facção. O irmão de Marcola, Alejandro Camacho, e os sobrinhos do chefão do PCC, Leonardo e Paloma, também foram denunciados, além de Everton de Souza, apontado como operador do esquema. Outro alvo do MP, Deolane, está presa desde 21 de maio, após diligência na residência da influenciadora em Alphaville, na Grande São Paulo. Na época, além das 6 prisões preventivas decretadas, também foram bloqueados valores superiores a R$327 milhões, além do sequestro de 17 veículos, incluindo modelos de luxo avaliados em mais de R$8 milhões, e de 4 imóveis vinculados aos investigados.
1: É, essa turma, estou falando aqui em tese, né? Precisa ver a investigação. Essa turma das Bets, e não é só ela, essa geração de influencers e não sei o quê, né? Nem sempre teve muita noção de limite, não é? E aí, eu acho que vai ter mais coisa feia envolvendo gente muito famosa por aí. Porque não pensem que o crime organizado só estendeu seus olhos para a política, não. Também para o mercado financeiro, para essa coisa de influencers. Vem coisa por aí. Que mais?
2: Na casa de Everton, tido como operador do esquema, a polícia prendeu no fim de maio uma caixa com o nome de Deolane, que continha dinheiro em espécie. A investigação chegou até a influenciadora após identificar a ligação dela com Everton, gestor indireto da transportadora lado a lado, suspeita de pertencer ao PCC. Segundo as investigações, a facção colocava na transportadora o dinheiro arrecadado com atividades criminosas, que depois eram repassados para outras pessoas. Everton era o responsável por indicar quem deveria receber a parte referente ao irmão de Marcola, Alejandro. De acordo com as apurações, parte desse dinheiro foi depositado em contas de Deolane. No dia 27 de maio, a influenciadora ficou em silêncio em depoimento à Polícia Civil. Durante toda a audiência realizada na penitenciária ao qual ela foi transferida, em Tupi Paulista, Deolane permaneceu calada, seguindo a orientação de sua advogada, Daniele Bezerra, irmã da influenciadora.
1: Olha aqui, os indícios contra ela são muito, muito, muito consistentes, né? Esse negócio só de dinheiro na caixa, na casa do Vólio Bene também tem uma caixa com dinheiro, claro, escrito Reinaldo, mas isso é uma coisa que ele faz mensalmente para mim, porque ele gosta de mim. Inclusive, essa que ele viajou para o Japão, era a hora dele me dar o ajuda. Aí lá uma das empregadas dele me passou.
3: Uma
1: das. Né? Quer dizer, isso por si não é crime.
2: É um mimo.
1: É um mimo. Ninguém, eu não posso impedir que as pessoas gostem de mim. Aliás, quando gostam, eu compreendo. Né? Eu posso não compreender o contrário, mas também aceito. Não é, gente? Agora pergunto: isso é terrorismo? É terrorismo isso? É? Giuliani, terrorista? Terroristas infiltrados aqui no governo de São Paulo? Comprometendo a gestão Tarcísio? Quanta bobagem, né? Não, é uma gente que tem que pagar pelo que fez, porque é coisa muito grave, muito séria. É isso aí.
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1: E a polícia falou pra Karina, me dá a senha do telefone, Karina. Karina, aquela moça que opera aqueles milagres todos, a produtora da Go Up, que fez o Dark Horse, né? Tô começando a achar que esse azarão tá começando a assumir um certo outro sentido, né? É, mas é o seguinte, ela falou, né, que senha nada, vou dar nada, não tem senha não, vamos lá.
3: A produtora Karina Ferreira da Gama, investigada por suspeita de desviar dinheiro público para financiar o filme Dark Horse sobre Jair Bolsonaro, se negou a informar a senha de seu celular quando foi alvo de uma operação da Polícia Civil de São Paulo no dia 1º de junho. A informação é do Metrópolis. O aparelho foi apreendido por agentes em cumprimento ao mandado de busca e apreensão expedido pela Justiça da Capital. A decisão que autorizou a cautelar também determinou a quebra de sigilo de Karina e de outros alvos. Segundo as investigações, a ONG Instituto Conhecer Brasil, que tem a produtora como representante, pode ter utilizado recursos de um contrato de R$ 108 milhões de reais com a Prefeitura de São Paulo, 157 milhões pós-aditivos, voltado à instalação de pontos de internet na capital paulista para custear o filme sobre Jair Bolsonaro. De acordo com o inquérito, há inconsistências nas notas fiscais da ONG.
1: Então, assim, segundo as pessoas, o Instituto Conhecer Brasil, que tem a produtora, pode ter utilizado para custear o filme. Até porque o dinheiro do Vorkar até agora não foi identificado, né? Eles não abriram o contrato, eles não sabem. E nós já sabemos que essa Karina cuida de tudo, inclusive de espinhela caída. Não é isso? Uhum. Sim, ela recebeu bem a prefeitura e tal. Agora tem uma coisa importante. A secretária responsável pela assinatura do termo aditivo ao contrato de 108 milhões da prefeitura, que foi para 150 e tantos, né? Do Instituto Conhecer Brasil, é atualmente chefe de gabinete do vereador Murilo Lima, do PP, da Câmara Municipal de São Paulo. Maiara Carvalho da Silva, que ocupou o cargo de secretária da pasta de inovação e tecnologia da prefeitura no segundo semestre de 2024. Seja o dinheiro da prefeitura, seja o dinheiro do Vorkaro para o filme, seja até uma questão, Vale o Bene, que a Gal Costa fez e que não quer calar, e ela precisa ser indagada. O que é? Onde está?

0: Ter um estrangeiro faz sentido, porque o dinheiro, por exemplo, do Vorkaro, que em tese foi para o filme, mas eles não aceitam demonstrar, foi primeiro para o estrangeiro, né, a pedido do Eduardo. Depois veio para o Brasil, para a Karina. Karina, que é aquela empresária que lida com valores multimilionários, que mora na Vila Brasilândia. E o PT acionou o STF por suspeita de caixa 2 Dark Horse, ou o que seja, que tem que ser investigado. Vamos lá.
1: O PT enviou hoje ao Supremo Tribunal Federal um pedido de investigação sobre o financiamento do filme Dark Horse sobre o ex-presidente Jair Bolsonaro. Na petição enviada ao ministro Flávio Dino, o partido sustenta que a produção pode ter sido utilizada como caixa 2 para o financiamento da candidatura de Flávio Bolsonaro nas eleições de 2026. O PT pede que o STF investigue o envolvimento de emendas parlamentares e a destinação dos recursos financeiros relacionados ao filme, bem como a atuação dos agentes públicos, privados e das pessoas jurídicas envolvidas. Segundo o documento, há indícios de que o dinheiro destinado oficialmente à produção do filme tenha sido utilizado para promoção político-eleitoral sob o pretexto da produção audiovisual. A petição cita a participação do dono do Banco Master, Daniel Vorkaro, no financiamento do projeto e o envolvimento direto de Flávio nas negociações do financiamento da produção.
0: E aí, pelo que vazou, justiça se faça, o tempo todo o Vorkaro fala de filme. Talvez até ele tenha levado um beijo, né? Agora, ontem nós entrevistamos aqui André Rodrigues, diretor-geral da Polícia Federal, já um pedido de abertura de inquérito. Como o Flávio tem foro especial, é preciso que haja autorização da Procuradoria-Geral da República. Certo? Muito bem. E há coisas que a piada já vem pronta. Olha só. Você falar que o cara pode ter usado irregularmente uma lavanderia para lavar dinheiro, parece que é piada, mas não, tomara que não tenha acontecido, mas sempre pode ser o pretexto para uma boa música. Vamos lá, vai.
2: Uma lavanderia registrada no nome da tia de 75 anos do deputado federal Altineu Cortes, presidente do PL no Rio, multiplicou por 8 seu faturamento com o governo do Rio, enquanto aliado de Altineu Cláudio Castro, o aliado de Cláudio Castro comandou o estado. O aliado de Altineu, agora que entendi. Ah, tá. Cláudio Castro, que é aliado de Altineu Cortes, comandou o estado entre 2020 e 2026, ou seja, durante esse período. Foi multiplicado por 8 o faturamento. A informação é do Globo. Procurado, Altineu alegou não ter relação com a empresa. Diz que não atuou em prol dos contratos. Focado em limpeza hospitalar, a Max Clean Lavanderia começou a fechar contratos com o poder público do estado há 9 anos. Entre 2017 e 2020, os governos Pezão e Witzel pagaram 9,6 milhões à empresa. Com Castro no comando, os números da empresa deram um salto. Em 6 anos, a lavanderia acertou compromissos de R$78,8 milhões com o governo do Rio, e dos 23 contratos fechados, 19 foram sem licitação.
0: Aí o Globo tentou falar com a tia, vai.
2: O Globo esteve em 4 endereços de Niterói e São Gonçalo para conversar com essa tia de Altineu, Alice, que é a única sócia da lavanderia, mas não a encontrou. Ela também não foi localizada por telefone. Na sede da empresa, um funcionário informou que funcionava ali a lavanderia do Altineu e que nenhuma Alice era conhecida no local. Não havia um gerente que soubesse dar informações detalhadas sobre quem comanda de fato a empresa. Na maioria dos casos, foi dito que a empresa é de Altineu. Além disso, o endereço da Max Clean em São Gonçalo é o mesmo de uma antiga empresa do ramo, a Brasil Sul, que era do pai de Altineu. Xará do filho, o patriarca foi preso em 2005 por fraudes nas redes de saúde, também no ramo de limpeza hospitalar. O pai do deputado foi solto, mas voltaria a ser preso em 2009.
0: Mas isso é uma dinastia, não é? Veja, usar uma lavanderia para... Vocês sabem que o lavar dinheiro, a origem é essa. Não estou dizendo que aconteceu, viu, deputado? Fique calmo, né? Essas coincidências todas. Mas lavar dinheiro, que a máfia criava lavanderia para disfarçar dinheiro que recebia ilegalmente, né? Eu até liguei para o deputado, que é meu chapa. Eu falei, mas por que, que o senhor faz isso? Ele falou, é porque eu gosto do Luiz Melodia. Eu falei, mas é verdade? Ele falou, é verdade. Então vamos fazer uma homenagem para ele, vai. Lá.

0: Ó, acabei de chegar esse porro da minha mulher, falou assim: que absurdo fazer isso com o Luiz Melodia. o gênio absoluto da raça. Uma hora eu quero falar só do Luiz Melodia aqui. Essa música espetacular, que gerou à época um debate, mas quem chovia? A soleira chovia? Como é que é a soleira que chovia? Não conheço a opinião corta. Mas pelo menos foi um pretexto para ouvir Luiz Melodia. Mas parabéns, viu, doutor? Nada como ter uma tia que tem uma lavanderia tão produtiva, né? Especialmente quando o governo aliado está lá. Coisa bonita. É isso aí, né?
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0: Meninos, rapidamente que eu me atrasei, Tarcísio defende vacina do Butantan, fala em cautela, vacinação é considerada segura, essa vacina passou por 20 anos de desenvolvimento e pesquisa com os melhores cientistas do mundo e tal, porque afinal de contas fez a defesa do Butantan. Eu lembro que vacina do Butantan destruiu praticamente a carreira ou pelo menos criou uma dificuldade enorme para o João Dória, que fez um bom governo de São Paulo e foi destruído pelos bolsonaristas porque fez a coisa certa em relação ao desenvolvimento de uma vacina contra a Covid aqui no Butantan. É isso aí.
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0: Muito bem, estamos de volta. E o PT quer unificar a linguagem nas redes. Vamos lá, e usar o verde e amarelo.
2: O PT lançou ontem à noite uma plataforma chamada Porta-Voz do Lula, que pretende organizar a militância do partido nas redes sociais, unificar o discurso governista e aumentar a presença do presidente Lula nas mídias sociais. O objetivo é fazer frente ao bolsonarismo. A iniciativa é formada por uma teia de grupos em aplicativos de mensagem. Nesses grupos serão enviados conteúdos para divulgação, além de tarefas específicas para serem cumpridas. Agora, no início, vão ser explorados temas ligados à Copa do Mundo, com o uso do verde e amarelo, seguindo orientações já apresentadas pelo próprio presidente. A camisa verde-amarela, principalmente da seleção, se tornou um símbolo utilizado pelos bolsonaristas e a ideia é desvincular os dois. O lançamento da plataforma ocorreu às vésperas do início do processo eleitoral, com as convenções partidárias em julho e no momento em que a pré-campanha do PT intensifica a articulação política.
0: E o ministro da Secretaria da Presidência, o Guilherme Boulos, disse que a atuação nas redes sociais é um ponto que os adversários de Lula na campanha ainda estão à frente. Aliás, é difícil porque eles estão na frente no mundo inteiro. A extrema-direita está à frente no mundo inteiro. Mas leiam aí as aspas dele que estão no negrito. Vai lá.
3: Poderia dizer que é o algoritmo, que são as big techs, ou que eles, os bolsonaristas, têm mais dinheiro. Tudo isso é verdade, mas eles têm organização digital e unificação da narrativa. Tem método, tem comando, todos falando o mesmo tema.
0: Bom, isso é verdade. Mas isso é verdade no mundo inteiro, insisto, e tem uma... Agora, há um outro aspecto que é muito complicado. E nós voltamos no começo do programa, como sempre, fazemos uma dissertação aqui, porque nunca perdemos o fio, quando se discute maioridade penal. Né? Porque as respostas da direita são sempre assim: queria ver se um menor matasse não sei quem da sua família, se você teria essa opinião. Porque... E, obviamente, isso não é uma resposta para um problema que é público, que é social, que é de segurança pública. A direita vai para essa coisa sentimental, toca as respostas simples e erradas para problemas difíceis. Né? Agora, que a esquerda tem de aprender a trabalhar com a linguagem da internet, estudar os memes que a direita faz, bom, isso tem, isso é inegável. Né? Agora, que o faça sem mentir, sem distorcer, sem... Né? Os progressistas. É isso aí.
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0: Muito bem, estamos de volta nas redes sociais, no Band News TV, no LG Channels e TCL Channel também. E em todos os lugares, e na caverna do Unhudo, como eu disse, onde quer que haja pessoa viva, inteligente e tal, interessante, e que goste de pessoas inteligentes, interessantes e sensuais. Uhum. Nós estamos lá. Oxi. Graças a Deus, porque o Dr. Pá tem sempre gente boa querendo falar e tal, tirar retrato. Lula reúne conselhão. Na pauta, tarifaço e soberania. Vamos lá.
3: O presidente Lula afirmou hoje que o Brasil não tem o direito de aceitar eventuais novas tarifas impostas pelos Estados Unidos. A declaração foi dada na reunião do Conselho de Desenvolvimento Econômico, Social e Sustentável, Conselhão. A manifestação vem em meio à possibilidade de um novo tarifaço contra produtos brasileiros por parte do governo americano após recomendação do Escritório de Comércio do país. Vamos então conferir o que disse Lula nessa quarta, num tom de defesa da soberania nacional. Ele falou: essa última imputação de taxa que eles colocaram para nós, nós não temos o direito de aceitar, por dignidade e respeito ao que nós fazemos aqui com os trabalhadores brasileiros.
0: É isso mesmo. Aliás, tratou de, depois, né, o ministro da Indústria e Comércio, Márcio Elias Rosa, disse que dificilmente o Lula vai se encontrar com o Trump agora, acha que não, né? O encontro provavelmente terá uma nova conversa com o Jameson Greer, que é o secretário, né, do Escritório de Comércio dos Estados Unidos, para discutir esta questão. E o PT apresentou uma proposta para meter o PIX na Constituição. Antes que tomem o nosso PIX, meter o PIX na Constituição. Vai.
2: O líder do PT na Câmara, deputado Pedro Czaj, protocolou uma proposta de emenda à Constituição que constitucionaliza o PIX e assegura a soberania nacional na operação do sistema de pagamento. Na prática, a medida busca assegurar que a ferramenta seja livre de interferência. A proposta é uma resposta às recentes ameaças dos Estados Unidos de taxar as exportações brasileiras após investigação aberta pelo país que cita, entre outras coisas, o PIX como medida de concorrência desleal. A PEC diz que os sistemas de pagamento operados pelo Banco Central não poderão sofrer restrições ou limitações a seu uso decorrentes de tratados, acordos, sanções unilaterais ou negociações com governos estrangeiros. Na justificativa, o líder do PT na Câmara defende o PIX, diz que ele reduziu os custos de transações, ampliou a concorrência e deu ao Brasil um instrumento soberano de organização da vida econômica.
0: Bom, e é verdade, né? E é importante que vá para a Constituição, porque nós vamos ver como precisa de 2/3 para aprovar e, portanto, precisaria de 2/3 para alterar, né? De 2/3 de 3/5. Aí então a gente vê quem é que quer e quem não quer. Não é? Quem é que quer e quem não quer? O Dudu já disse: ah, por que não o Zeli, como ele chamou? Né? Mais o manganês, mais as terras raras, por que não tudo? Né? Por que não? Como naquela música, quero te pegar no colo, cantando pro Trump, né? Trump, me pega no colo, me deita no solo. Não? É isso. E o governo registra a marca PIX no INPE.
3: Após as ofensivas dos Estados Unidos contra o PIX, o governo brasileiro divulgou nessa quarta que fez o registro da marca como sendo de alto renome e associada ao Banco Central Brasileiro. Informação dada pelo ministro do Desenvolvimento, Indústria, Comércio e Serviços, Márcio Elias Rosa, durante a reunião do Conselhão. Ao explicar o registro realizado pelo Instituto Nacional de Propriedade Intelectual, o INPE, o ministro disse: na forma de lei de propriedade intelectual, é a maior proteção que se pode dar à marca e para os símbolos. Segundo a lei de propriedade industrial, o registro da marca no INPE assegura ao titular seu uso exclusivo no território nacional e não no exterior.
0: É impressionante, né? A direita tem realmente, é preciso tomar cuidado, porque veja, quando a gente pega o que aconteceu, a gente volta atrás, né? A gente lembra lá o Nicolas fazendo o que fez com o PIX. Vocês lembram a despencada que deu no uso do PIX? Com aquela mentira que ele contou? Nicolas, que agora está por aí tirando sarrinho dos seus próprios amigos de direita, que não se conformam que ele tenha andado no avião do Vorkaro. Aí ele falou: ah, acho que estão com inveja, tentando transformar tudo numa blague. Né? Mas lembre-se ele atuando contra o PIX. Aí quando a gente vê o PIX sendo negociado assim, a céu aberto, e quando vem uma ação dos Estados Unidos, o PIX está ali como primeiro item. É que é muita grana. Em mês normal, 1,1 trilhão. Por mês. Por mês, Isabel.
2: Foi bom
0: em
2: esse sotaque.
0: Em mês, no fim de ano, tal, 3 milhões. Vamos mandar todas essas pessoas para a caverna do Nhudo. E, ó, gente que conhece a coisa dizendo o Pix revolucionou fintechs e destruiu monopólios. Quem está falando isso? Vai lá.
2: O fundador e CEO do Web Summit, maior evento de cultura digital do mundo, Perry Cosgrave, afirmou que o Pix revolucionou o setor global de tecnologia financeira e pode servir de inspiração para outros mercados. Em entrevista coletiva hoje, no terceiro dia do evento que é realizado no Rio, ele afirmou: o Brasil revolucionou o mundo das fintechs por causa de uma coisa chamada Pix. É uma tecnologia extremamente disruptiva, funciona quase como uma destruidora de monopólios. O executivo irlandês defendeu o potencial do Pix como um exemplo que pode inspirar outros países a criar alternativas para ampliar a concorrência no setor bancário e de pagamentos.
0: Aliás, esse é um dos temores. Que a coisa pegue, os bancos estão criando uma barreira para isso lá fora. Né? Porque, evidentemente, faturam muito com cartão e com taxas outras. Até outro dia, tem, passa TED, passa DOC, passa não sei o quê. E tudo isso tem a taxa alta. Além de demorar, né? Agora não, você vai ali e acabou. Né? Dizem. Nunca passei. Não sei. STF vota recursos das Big Techs em favor de Vale Tudo. Elas querem Vale Tudo, mas não terão, vai.
2: O julgamento no Supremo envolvendo 12 recursos das grandes empresas de tecnologia, chamadas Big Techs, foi suspenso no fim da tarde. Os ministros analisam recursos apresentados por empresas de tecnologia e entidades da sociedade civil contra a decisão de 2025 que ampliou a responsabilização das redes sociais e demais provedores por conteúdos publicados por usuários. A análise foi interrompida após um dos relatores, ministro Dias Toffoli, propor alguns ajustes na tese fixada pelo STF no ano passado, mas preservando obrigações das plataformas digitais com ações mais ativas em casos envolvendo crimes antidemocráticos, terrorismo, incitação a racismo e induzimento a suicídio, além de punição em caso de falha sistêmica. A pauta deve ser retomada na sessão desta quinta, com a continuidade do voto de Dias Toffoli. Dos 12 recursos, 9 estão sob relatoria dele.
0: Não tem que rever nada, tá bom, mas enfim, vamos ver. Vamos ver o que sai, Toffoli. Só lembrando que com esse troço de o Brasil, segundo os Estados Unidos, passar a abrigar organizações terroristas, acaba o sigilo. Se o governo, pode pedir o sigilo de qualquer brasileiro, a Big Tech. E tem que passar metadados. Então as bonitas que reclamam, o governo, olha, o Alexandre pediu a quebra de sigilo de gente que estava pregando ações terroristas. De gente que está pregando golpe. Ai, que absurdo, tal, não sei o quê. Quando o que os Estados Unidos fizeram, não. Esse país todo aí é suspeito. Acaba rigor sigilo para todo mundo. Né? Amanhã estaremos de volta. Fiquem com a arte, já disse.
3: Lembrando que amanhã é um pouquinho mais tarde, né, Rei?
0: Ah, é amanhã começa às 18h20? Né? Amanhã começa essa tal de Copa.
2: Detalhe.
0: Mas depois vem assistir os nossos gols aqui, claro. Depois dos outros gols.
2: É, goleada.
0: Ah, é isso. Placa. É, 18h20?
3: Isso.
0: Então amanhã começamos às 18h20. Estarei aqui às 18h20. Né? E agora tem um conceito na arte que é o belo horrível, né? É horrível que está aí nessa música. E, no entanto, do ponto de vista da arte, é insuportavelmente belo. Beijo, tchau.

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0: 3:30 pelo horário de Brasília. Na sequência, vem aí a reprise do Band News na área dessa quarta. Eu, Stephanie Toso, volto daqui a pouquinho atualizando e girando as nossas reportagens por aqui na programação. De olho também nas mensagens que chegam pelo nosso WhatsApp no 11 999 592 100. Muita gente reclamando da chuva e do frio. É, galera, a frente fria chegou. Segunda frente fria que tá passando hoje, pelo menos aqui para São Paulo, já provocando bastante chuva nessa madrugada, ainda ao longo do dia. Seguimos com os destaques por aqui, já para você se organizar para sair de casa. Vai trabalhar daqui a pouco, né? Ou vai voltar para casa também, já para organizar o seu caminho aí na volta. Mas, ó, nesse momento, dando uma olhada por aqui, boa parte, tá? Entre Paraná, São Paulo e Mato Grosso do Sul, bastante chuva nessa reta aí, quase que final da nossa madrugada. Entre Marília, Jaú, aqui no interior de São Paulo, e agora pegando bem também a região ali de Campinas. Então, atenção, hoje é aquele dia, sapato fechado, guarda-chuva na bolsa e um casaco reforçado. Expectativa, pelo menos aqui para a capital paulista, é de máxima só de 20 graus. Bom, vem aí a reprise do Band News na área na nossa programação. Já já eu volto atualizando os destaques.
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0: 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Seja você muito bem-vinda, muito bem-vindo, você que está conosco em todas as plataformas da Band News FM, no dial do rádio, no Band Play, no bandnewsfm.com.br, nas nossas redes sociais e também no LG Channels, no canal 131, e a partir desta quarta-feira também no TCL Channels. Estamos juntos em todas as plataformas na véspera da abertura da Copa do Mundo. A hora está se aproximando. Nesta quinta, os dois primeiros jogos da Copa. E a gente, claro, vai falar disto neste Band News na Área pela próxima hora e mais uns minutinhos. No Band News na Área, que é apresentado do Brasil e de dois pontos diferentes dos Estados Unidos. Direto de Nova Jersey, está Bernardo Ramos. E direto de Dallas, no estado do Texas, está Maurício Ferreira. Os dois, mais uma vez, para participar deste Band News na Área com a gente. Começo indo até o centro de imprensa, até Dallas, onde está o Maurício Ferreira, na verdade a cidade onde está o centro de imprensa. Maurício Ferreira, que estará, assim como Bernardo Ramos, na transmissão da primeira das partidas da Copa do Mundo FIFA 2026, entre México e África do Sul. E aí, Maurício, menos de 24 horas para a bola finalmente rolar, tudo bem?
1: É isso, meu caro Yuri Queiroga, tudo ótimo, um abraço a você, ao Bernardo Ramos, que vai pintar também daqui a pouquinho, a todo mundo que nos acompanha no Band News na Área desta quarta-feira. No Band News na Área de quinta, esse horário, a gente já vai estar falando de tudo que rolou entre México e África do Sul, primeiro jogo, e já projetando a nossa transmissão que vem na sequência, de República Tcheca e Coreia do Sul. Então agora vai começar para valer, claro que já foi um esquenta importante para toda a nossa equipe nesses últimos dias aqui nos Estados Unidos, abrindo os trabalhos em Dallas, Nova Jersey, também em Miami, agora estão com o André Coutinho fazendo parte, reforçando toda a nossa equipe por aqui, mas agora vai começar para valer. A gente estava só esquentando os motores, Yuri Queiroga, e amanhã esse pontapé inicial, 16h, horário de Brasília, bola já rola, transmissão completa da Band News FM a partir das 2h, com toda a cerimônia de abertura, todos os shows que serão feitos, realizados também. A gente vai contar tudo por aqui ao longo da nossa programação de amanhã, mas seguimos esquentando os motores à disposição aqui nesse Band News na Área. Vamos nessa!
0: Bernardo Ramos também está conosco, e este direto de Nova Jersey, mais um ponto da Band News FM. Estamos em Nova Jersey, estamos em Miami, estamos em Dallas. É a Band News FM em cobertura completa da Copa do Mundo, e amanhã a primeira transmissão, as duas primeiras transmissões. E Bernardo Ramos vai comentar amanhã México e África do Sul, esse jogo no Estádio Azteca, na Cidade do México. Tudo bem, Berna? Seja bem-vindo!
2: Tudo bom, Yuri? Grande abraço a você, ao Maurício Ferreira, que está lá no lado meio oeste dos Estados Unidos, eu aqui na costa leste, André Coutinho mais ao sul, na Flórida, e a gente vai destrinchar os segredos de México e África do Sul. Como jogam essas equipes? É o que a gente vai conferir daqui a pouco aqui no Band News na Área.
0: Daqui a pouco não, a partir de agora.
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0: Bom, vamos começar falando de bola rolando, porque nesta quinta-feira a gente vai ter as duas primeiras partidas. E a primeira delas, onde Bernardo Ramos e Maurício Ferreira estarão junto do Marcelo Duó, com a apresentação do Fábio França, com o Bruno Camarão também na condução aqui nos estúdios da Band News FM, o giro de toda a nossa reportagem, Aline Fanelli, André Coutinho, Eduardo Barão, é México e África do Sul. Bernardo Ramos e Maurício Ferreira, já chamando vocês. Primeiro eu vou com o Maurício Ferreira. Acho que você tinha falado que tem ali aquelas atividades. Claro que essas atividades foram todas ali na Cidade do México, né, o Maurício Ferreira? Mas claro que também tem essa expectativa para a seleção local, para a seleção mexicana, que pela terceira vez, embora não seja sede única, vai receber uma Copa do Mundo.
1: Exatamente. E o estádio Azteca, Yuri Queiroga, que recebeu os jogos de abertura e as decisões também das Copas de 1970 e 86. O Azteca tem pouca história, né? Yuri Queiroga, Bernardo Ramos, ouvintes do Band News na área. Viu a seleção brasileira conquistando o tricampeonato com o Pelé naquela Copa do Mundo de maneira inesquecível, né? E viu depois La Mano de Dios, aquele gol de mão do Maradona também na Copa de 1986. Então, o Azteca esteve presente em momentos importantes da história das Copas do Mundo, fará parte mais uma vez agora com o jogo de abertura. Os três jogos do México nesse grupo A do Mundial serão disputados em território mexicano, né? Abre agora a sua participação contra a África do Sul no Azteca, depois em Guadalajara tem o segundo compromisso e fecha a fase de grupos jogando mais uma vez no Azteca. É importante para uma seleção que tenta, né, mais uma vez chegar ao mata-mata da Copa do Mundo, com Aguirre à frente da seleção mais uma vez, já foi o técnico da seleção mexicana em edições anteriores do Mundial, 2002 e 2010, se eu não estiver enganado por aqui, mas é um técnico que já conhece bem a seleção mexicana, como tudo isso funciona, tem jogadores experientes e vai tentando traçar um equilíbrio, né? O Bernardo Ramos pode analisar melhor daqui a pouquinho, com a volta do Ochoa, como esse pilar em termos de confiança e de experiência, ao mesmo tempo que tem o Gilberto Mora, garoto de 17 anos, que será o mais jovem aqui dessa Copa do Mundo de 2026, contra uma África do Sul que está voltando à Copa do Mundo depois de 16 anos, né? Havia participado pela última vez em 2010, quando foi o país anfitrião da Copa, ficou fora 2014, 18 e 2022, voltando agora sob o comando do Hugo Broos, que é um técnico belga e que recentemente assumiu essa seleção também, e vai tentar levar os sul-africanos pela primeira vez ao mata-mata, né? Isso nas outras três edições anteriores disputadas pela África do Sul, isso nunca aconteceu, então é o desafio que foi colocado aí pelos sul-africanos num grupo que ainda tem República Tcheca e Coreia do Sul. Então acho que está todo mundo talvez ali no mesmo nível, o Bernardo Ramos vai poder falar melhor sobre isso.
0: É essa África do Sul que quase ia para as oitavas de final em 2010, né, o Berna? Chegou até a ganhar da França no último jogo, mas acabou eliminada lá no grupo que tinha o México e também o Uruguai. O Uruguai esse que chegaria à semifinal. Mas vamos começar a destrinchar esse primeiro jogo desta quinta-feira. A gente vai ter dois, depois tem Coreia do Sul e República Tcheca, mas os olhos, claro, estarão mais atentos para essa partida, que é a primeira, o marco inicial dessa nova Copa do Mundo.
2: Pois é, Yuri, o time do México, treinado pelo Javier Aguirre, é um técnico já muito experiente, 67 anos de idade, como disse o Maurício, dirigiu já a seleção mexicana em Copas do Mundo. Ele tem à disposição um material interessante, né? Uma seleção que passou por um processo de reformulação. O Maurício citou o Gilberto Mora, né? Meio campista, que deve ser reserva, joga na equipe do Tijuana. Mas lá na frente eu queria chamar a atenção para dois jogadores. O Raul Jiménez, 35 anos de idade, já um jogador experiente, viveu um drama na carreira após um choque de cabeça quando jogava no Fulham ainda, hoje é jogador do Wolverhampton, ele é o centroavante titular desse time, embora no banco de reservas tenha outro Jiménez, que não é irmão dele, é o Santi Jiménez, jogador do Milan. Então assim, tem dois bons centroavantes a equipe do México, tá? O Raul Jiménez, há muito tempo, por causa dessa lesão gravíssima que teve na cabeça, não é mais aquele artilheiro implacável e tal. E pelo lado esquerdo, joga o Quiñones, que não é um ponta esquerda. Aí que está o pulo do

0: Alvarado pelo lado direito. E o Lira fazendo as vezes de um primeiro volante. Deve jogar, vai, num 4-3-3, que varia para um 4-4-1 ou até um 4-4-2. Repito, Quinhones não é um ponta esquerda, embora eu tenha quase certeza de que será titular nessa partida de amanhã. Assim funciona o time do México. O goleiro Ochoa, que vai para sua sexta Copa do Mundo, não será titular. Será o Rangel. Imagino eu que o Javier Aguirre vai escalar o time com o Rangel no gol. Ele perdeu o goleiro titular momentos antes da Copa do Mundo.
1: Era o Malagón,
0: antes,
1: né?
0: Da Copa do Mundo. O Malagón, exatamente. E aí o Ochoa foi convocado, mas como terceiro goleiro, eu não consigo imaginar o Ochoa jogando como titular. Ele que fechou o gol contra a seleção brasileira no segundo jogo do time do Filipão na Copa do Mundo de 2014 no Brasil, né? Então, assim, destrinchando o México, é um time que joga com dois jogadores de muito apoio à área, de muito ataque à área, né? Um mais técnico, que é o Quinhones, outro mais centroavantão de área mesmo, que é o Raúl Jiménez. Se ele não jogar, joga o Santi Jiménez. O Alvarado fazendo esse papel pelo lado direito, o Jesús Gallardo pelo lado esquerdo, sendo um lateral que sobe muito, né? O Sanches, que deve ser o lateral direito, fica mais guardando posição. Então eu imagino que o México vai jogar dessa forma. Agora, o Maurício matou, né? Matou a pau quando falou sobre as histórias do Estádio Azteca, né? Um dos estádios mais lendários do futebol, emblemáticos, eu diria, do futebol mundial. Acho que Azteca, Maracanã e Wembley, né? O Azteca sediou, como disse o Maurício, a final da Copa de 70. Foi o único jogo do Brasil naquele estádio, né? O Brasil fez os 5 jogos anteriores no Jalisco de Guadalajara, inclusive onde jogou 5 partidas na Copa do Mundo de 1986. E o Azteca viu naquele Mundial um dos maiores jogos da história das Copas do Mundo. Aquele Alemanha 3, Itália 4, na semifinal do Mundial, né? Jogo marcado pela imagem icônica do Franz Beckenbauer jogando com o braço na tipóia, depois de flaturar a clavícula durante a partida. Ele só jogou, continuou em campo, porque era semifinal de Copa do Mundo e porque era o Beckenbauer, né? E aí, em 1986, vê o brilho de Maradona quando ele vira um herói de guerra, né? Contra a Inglaterra. Vale lembrar que em 1982 houve, no primeiro semestre, a Guerra das Malvinas, né? Que a Argentina acabou perdendo num delírio do então ditador Leopoldo Galtieri. E aí é o primeiro jogo entre as duas seleções depois da Guerra das Malvinas, né? E aí o Maradona vinga os argentinos, porque ele faz o gol de mão, o primeiro gol, e marca o segundo gol, que é uma obra de arte, para mim, o gol mais bonito da história das Copas. E aí o Lineker, né, que viria a ser artilheiro daquele Mundial com 6 gols, desconta para os ingleses. E aí veio a final da Copa do Mundo, teve o jogo antes contra a Bélgica, né, em que Maradona marca 2 vezes, e aí tem a partida contra a Alemanha, então a Alemanha Ocidental. A Argentina vencia o jogo com facilidade por 2-0, gols do Brown, zagueiro que já faleceu, e o Jorge Valdano fez o segundo, né? E aí a Alemanha empata no segundo tempo com 2 gols relâmpago em bola parada, com o Karl-Heinz Rummenigge e o Rudi Völler, né? Aquele mesmo que viria a ser campeão mundial em 1990. E aí o Maradona dá um passe de gênio quando parecia que a partida ia para a prorrogação, para que Burro Thiaga marcasse o gol da Argentina, que deu o título a Alves Celeste. Então esse estádio tem muita história, né? É a terceira Copa do Mundo que o Estádio Azteca vai receber.
2: México e África do Sul, jogo das 16h desta quinta-feira, depois às 23h, a gente tem a partida entre Coreia do Sul e República Tcheca. A Band News FM também vai transmitir com o Silva Júnior, Léo Fontes, Lucas Belotti, eu e Yuri Queiroga também estarei na apresentação e no plantão. Essa é a agenda. Agora, Maurício Ferreira e Bernardo Ramos, a gente vai ter que se acostumar, né? A passar a agenda dia a dia dos jogos. Agora não tem mais essa de amistoso lá, amistoso cá. Agora é agenda de jogo todo dia.
1: E é assim que a gente gosta, né, Yuri Queiroga? A gente já estava aqui, vocês

0: Aí também esfregando as mãos pelo início da Copa do Mundo, né? Pra gente ter bola rolando pra valer e já começamos nessa quinta-feira então com esses dois jogos. Deixa eu ouvir do Bernardo Ramos também, viu, Yuri? Porque ele exaltou já a participação, né, do centroavante da seleção mexicana, o Jiménez. E aí eu queria ouvir pelo lado da seleção sul-africana também, né? Que tem o Foster, jogador do Burnley, que atua também na Premier League, né, no futebol inglês. E parece que a gente vai ter esse duelo à parte amanhã também, né, Bernardo Ramos? De dois centroavantes que em termos de seleções estão fora ali daquela primeira, segunda, terceira prateleiras, mas pelo menos nos clubes atuam na liga que a gente considera, claro, como a mais disputada de todo mundo. Me parece que a gente vai ter esse capítulo à parte também dessa disputa entre os centroavantes nesse jogo de abertura amanhã, né?
1: É, o Foster é um centroavante, aquele típico de área também, assim como o Raul Jiménez, né, Maurício? E o Santi Jiménez também, que é reserva da seleção mexicana. O Foster joga no Burnley, como você falou, com um time que acabou sendo rebaixado, né, na última temporada para a Championship, mas ele chegou a disputar a Premier League, né? Então é um centroavante ali com alguns recursos. Eu vou destacar o Mokoena, né, jogador de meio campo do Mamelodi Sundowns, time sul-africano que disputou, inclusive, a Copa do Mundo de Clubes no ano passado, caindo no grupo do Fluminense, né? E do Borussia Dortmund. E impôs respeito naquela competição, né? Não ganhou do Fluminense porque o Fábio salvou a equipe do Rio de Janeiro. Venceu apenas por 1-0, né? O time tricolor, então dirigido pelo Renato Gaúcho. Mokoena é bom jogador. Diferentemente do México, aí sim a gente tem um 4-2-3-1 bem definido. Com o Mokoena sendo o jogador da saída de bola e o Foster, como você falou, sendo o cara da finalização. E você falou sobre o técnico Hugo Broz, né? Belga, de 74 anos, já dirigiu a seleção de Camarões também. É um técnico que tem história no futebol africano. Mas eu ainda vejo a equipe mexicana, até por jogar no Azteca, né? A atmosfera, evidentemente, está toda favorável ao time da casa, a El Tri. Mas eu não imagino um jogo fácil não, viu, Maurício? Eu acho que vai ser uma partida complicada para o México.
0: Ô Yuri, tem uma história legal também, né? Que a gente, claro, vai descobrindo aqui ao longo da cobertura. O Bernardo Ramos agora falou sobre o Hugo Broz, né? O técnico belga que hoje está à frente da seleção sul-africana. E ele e o Javier Aguirre, o técnico do México, estrearam juntos como jogadores em Copas do Mundo. E foi no México, em 1986, jogo de abertura do Grupo B. O México vence a Bélgica por 2-1 e nessa partida os dois estrearam em Copas do Mundo como atletas, né? Hoje treinadores, mas como jogadores estrearam então lá em 1986, naquele Mundial em que o México depois cairia nas quartas de final. Inclusive as duas melhores campanhas mexicanas foram como anfitrião, né, em 70 e 86, parando nas quartas de final. E a Bélgica, o Bernardo até disse há pouco, depois do Hugo Broz, foi batida só na semifinal pela seleção da Argentina, que depois viria a ser a campeã, mas os belgas com uma excelente campanha também naquela Copa de 86, parando na semifinal e ficando com a quarta colocação.
2: Essa Bélgica...
1: É, Maurício, assim... Essa Bélgica, é aí que eu ia chegar, viu, Yuri?
2: Sim, sim.
1: A Bélgica praticamente inexistia no cenário internacional até a Eurocopa de 1980. E aí a Bélgica é vice-campeã, perde para a Alemanha Ocidental, chega à Copa de 82 fazendo miséria, vencendo a Argentina no jogo de abertura, no Camp Nou por 1-0, né? Aquele time tinha o Colemans, né, o centroavante, o Gerrits, lateral direito. Esses caras jogaram também a Copa do Mundo de 86, né? E ali começa uma dinastia de goleiros do futebol belga, com Jean-Marie Pfaff, depois Preud'homme e depois Courtois. Então a Bélgica, assim, nos anos 80 foi um time muito forte, depois com o tempo fora das Copas do Mundo e tal, mas era um time muito forte.
2: Ainda no meio teve o De Vlieger, que foi goleiro da Bélgica em 2002, enfrentou o Brasil naquelas oitavas de final, no time que tinha o Wilmots. Não chegava ao nível, evidentemente, do Pfaff, do Preud'homme, mas também era um bom goleiro daquela seleção da Bélgica. Bom, amanhã, a partir de 14h, começa a transmissão da Band News FM, cerimônia de abertura ali por volta das 14h30, uma hora e meia antes do jogo. 16h, a bola rola pela vez primeira para a Copa do Mundo FIFA 2026, México e África do Sul. Agora a gente passa a falar da seleção brasileira, que hoje teve um aniversariante, Carlo Ancelotti, chegando aos 67 anos de idade e comandando o treino, né? Aniversariou trabalhando, afinal de contas, o Brasil estreia no sábado na Copa do Mundo contra Marrocos em Nova Jersey, pertinho de onde o Bernardo Ramos está. E a Aline Fanelli acompanhou mais um dia de treinos, como de costume, lá no CT Columbia Park, também no Hotel The Ridge, onde a seleção brasileira está concentrada, e traz o resumão desta seleção brasileira, deste dia da seleção brasileira para a gente aqui no Band News na área. E aí, Aline, tudo bem?
3: Oi, Yuri, boa noite para você, para quem está acompanhando a gente. Sei que vocês terão muitos temas de debate hoje, porque tivemos uma entrevista coletiva muito legal com o atacante Rafinha. Ele admitiu que ele está devendo na seleção brasileira, disse que seria hipócrita se falasse que não, que é autocrítico, que sabe que pode render mais, entre outros assuntos desta entrevista coletiva, que daqui a pouquinho a gente fala mais sobre ela. Antes, nós tivemos um dia, novamente, para a imprensa, de 15 minutos apenas abertos, não acompanhamos nada demais, porém, era um dia de convidados presentes no CT, então patrocinadores, convidados da CBF, segundo a entidade, o único dia nesse sentido. E aí essas pessoas viram o que aconteceu no gramado. E o que, que aconteceu no gramado? Bom, o Ancelotti está começando a fazer esse desenho, né? Se o time que ele botou em campo hoje vai ser o titular no sábado, a gente ainda não sabe. Mas é claro que a gente vai informar quem está acompanhando a gente o que é que ele fez. A Alisson é o goleiro titular. E aí, do lado direito, ele coloca o Danilo, realmente na vaga do Wesley. Marquinhos e Gabriel Magalhães, sem dúvida nenhuma. E aí, ele coloca o Alexandro na esquerda, o jogador do Flamengo. No meio de campo, como a gente já conhece, Casemiro e Bruno Guimarães. E aí, ele coloca o Lucas Paquetá um pouquinho mais avançado e mantém Rafinha, Matheus Cunha e Vinícius Júnior, que são jogadores que no esquema dele já vinham muito consolidados. Na vaga do Paquetá, por exemplo, era o Estevão, que está lesionado e não pôde ir para a Copa do Mundo. Então, ele mais ou menos montou isso, só que ele testou também o Endrick, ele testou o Luiz Henrique e testou o Gabriel Martinelli nessa rotação. Então, é um primeiro indício que a gente pode trabalhar em cima de time titular da seleção brasileira para enfrentar Marrocos no sábado. Na entrevista, o Rafinha falou sobre essa questão de ser jogador de clube, jogador de seleção, de não conseguir repetir o desempenho que ele tem no Barcelona na seleção brasileira. E ele até admitiu, ele falou, olha, eu entendo o torcedor que não gosta de mim, porque não viu nada na seleção brasileira e não acompanha o que eu faço no Barcelona. Tá tudo bem, e tá tudo bem não gostar de mim. Cabe a mim mudar esse cenário, mudar esse quadro em campo. E ele diz que ele se cobra demais. Vamos acompanhar o Rafinha.
4: Eu já consegui entregar, sim, muita coisa pela seleção. É, obviamente que a gente não pode ser hipócrita e falar que foi igual aconteceu no clube, mas eu acho que dentro do possível, dentro daquilo que a gente estava passando, principalmente nesse último ciclo de Copa, acho que eu consegui entregar sim um bom futebol, mas como a gente, principalmente dentro do vestiário, a gente é muito consciente disso, que a seleção brasileira ela é feita de resultados. Se a gente não tiver resultado, a gente vai ser cobrado. Então, a partir do momento que a gente está sendo cobrado por algo que a gente está fazendo no clube, eu acho que é porque a gente tem total capacidade de fazer isso pela seleção também. E eu, mais do que ninguém, eu sou um que, se tiver que falar que a gente precisa melhorar, eu vou falar e não tenho, né, não tenho problema com isso. E acho que a gente pode melhorar, não só eu, como vários jogadores também têm essa consciência de que pode chegar o mais próximo, estando na seleção, do que representa nos clubes, e a gente está trabalhando para conseguir isso.
3: Outro aspecto legal que eu questionei ele é que a gente está chegando numa reta final de preparação e a ansiedade começa a chegar. O Rafinha, ele disputou a Copa do Mundo de 2022, mas ele comentou que ele se sente mais pronto agora, mais maduro agora. Claro, quase 4 anos depois, né, do último Mundial. E aí eu perguntei para ele o que o Brasil precisa ter mais atenção, especialmente em uma estreia? Porque a gente sabe que uma estreia de Copa envolve ansiedade, envolve talvez esse nervosismo a mais na hora de uma finalização, de um passe. E aí a gente vai conferir o que ele disse.
4: Não só no primeiro jogo, acho que a gente tem que ter não só um ponto de atenção, mas vários durante a competição, porque é uma competição, assim, num curto período de tempo, ela é muito traiçoeira, né? Então tem pouco tempo de trabalho para poder organizar melhor. Então a gente, com esse tempo de preparação, a gente está tentando nos adaptar e chegar o mais próximo possível de não cometer erros. Então acho que o ponto de atenção é o fato de a gente ter uma competição curta, num período curto, e ter que errar o menos possível.
3: Tem um outro bom ponto que o Rafinha comentou sobre o posicionamento dele. Foi até uma questão do tetracampeãozinho. E aí ele abordou que em alguns momentos ele joga pelo lado direito, outros pelo lado esquerdo, por dentro. Inclusive, um treino que a gente viu, ele estava cruzando pelo lado esquerdo. E o Rafinha fala também sobre esse posicionamento e como ele se sente melhor no campo.
4: Cara, eu sou uma pessoa que eu tento me adaptar a qualquer posição onde eu consiga exercer. Se eu tiver que jogar pelo lado esquerdo, eu vou tentar me adaptar o melhor possível para jogar do lado esquerdo, do lado direito igual. Acho que do lado direito eu teria mais facilidade por, né, vir jogando há muito tempo pelo lado direito, então teria mais facilidade, né? Nas últimas duas temporadas, no começo principalmente da outra temporada, eu tive que me adaptar para jogar do lado esquerdo, principalmente no clube. E se eu tiver que me adaptar para jogar no meio também, vou fazer do melhor jeito possível para entregar um bom futebol. E aquilo que o professor pedir, eu vou estar pronto para fazer. Então, a minha ideia é tentar me adaptar o mais rápido possível para conseguir entregar o melhor possível de mim.
3: Olha, eu acho que eu dei vários elementos para vocês conversarem aí, hein? Muita coisa da seleção brasileira neste dia. Eu comentei sobre os patrocinadores no campo. O Neymar foi pro campo, mas não foi para fazer nenhuma atividade, não foi quando a gente estava lá. Ele só apareceu no campo para distribuir autógrafos e fazer foto com os patrocinadores, provavelmente porque estava previsto no contrato, certo? Então, patrocinador da Seleção Brasileira, Neymar tá lá, tem que ir lá tirar foto. Então, só por isso que ele foi no gramado, não falou nada, não abriu a boca, só sorriu para fotos e distribuiu autógrafos. É isso, pessoal, um beijo para vocês, boa noite e até amanhã.
2: Até amanhã, Aline Fanelli, de volta às nossas posições com o Bernardo Ramos e Maurício Ferreira, Berna e Mal já para o debate. Três pontos, pelo menos, dessa coletiva muito importantes. A adaptabilidade do Rafinha, a necessidade de estar muito atento, né? Principalmente, ele disse assim, não é só o jogo contra Marrocos. É preciso pensar muito no Haiti, na Escócia e o mata-mata, se o Brasil avançando, e a gente espera que aconteça. Aí nem precisa falar, né, Berna e Mal?
1: Essa questão da adaptabilidade dele, do Rafinha, também é meio circunstancial, tá? Porque assim, o Rafinha no Leeds, do Marcelo Bielsa, jogava aberto pelo lado direito, né? E aí ele é contratado pelo Barcelona para desempenhar essa função. Só que aí surge um camarada chamado Lamine Yamal, né? E aí o Rafinha, por alguns momentos, poucos, jogou centralizado, atrás do centroavante, até a chegada do Dani Olmo, né? E aí o Rafinha foi pro lado esquerdo, que é o lado onde ele atua predominantemente. E aí o centroavante, enfim, eu tô falando da linha de três ali, atrás do centroavante, ele já jogou em todas essas funções no Barcelona. A questão aqui é mais grave, eu acho, tá? O Brasil, se for esse mesmo, e pode haver mudanças, evidentemente, mas de acordo com a apuração da Aline, o time vai ter Paquetá, ou teve no treino de hoje, né? Paquetá, Rafinha, Vini Júnior e Matheus Cunha. Falta alguém para atacar o lado direito. Não vai ser o lateral. O Danilo não é mais esse cara, esse jogador de ultrapassagem. Então quem vai ser esse cara? Porque se o Paquetá jogar pelo lado direito, vamos lá. Vamos tentar, vamos ver se o Maurício concorda ou discorda. Se discordar também, é até bom que a gente faz um debate aqui. Mas se o Paquetá jogar aberto pelo lado direito, ele não é ponta. Ele vai centralizar o jogo, ele é canhoto. Assim como o Rafinha, que pode jogar pelo lado direito, dá a chamada profundidade, ou seja, chegar à linha de fundo, abrir o campo, mas vai cortar para o centro também. Não vai chegar à linha de fundo para fazer um cruzamento para trás, como o Wesley faria, por exemplo. E aí é batata no futebol, em qualquer pelada você sabe disso. O camarada chegou na linha de fundo, cruzou para trás, rasteira, é meio gol. É caixa. O Brasil não vai ter esse jogador. E aí, como é que dá para imaginar esse time taticamente do meio para frente? Já que os dois laterais não têm muita vocação de apoio. Pelo menos de apoio para chegar da linha de fundo. Esse time pode jogar de duas formas, tá? Num 4-2-4, com Bruno Guimarães e Casemiro centralizados, e pelo lado direito, Paquetá, Rafinha e Vini Júnior centralizados, e Matheus Cunha pelo lado esquerdo, como joga no Manchester United. Só que o United não tem dois atacantes centralizados. Tem um, que é o Mbeumo, que era um ponta, inclusive foi bem adaptado pelo Michael Carey, que é essa posição de centroavante. Jogador de camarões, bom pra caramba, era do Brentford e tal. Ou então, o Paquetá vai ser o terceiro homem de meio de campo, com o Rafinha aberto pelo lado direito, Matheus Cunha como centroavante e Vinícius Júnior pelo lado esquerdo. Mas aí quando o time se defende no 4-4-2. Eu acho que é por aí, viu, Yuri? Maurício e amigos. São duas as possibilidades com esse time. Eu não gosto dessa escalação. Eu não gosto. Pra mim, o Luiz Henrique tinha que ser o jogador. Porque é um jogador que vai além de fundo, né? Então, embora seja canhoto também, mas é um jogador que tem mais a vocação de ir além de fundo pelo lado direito. Se jogarem Paquetá ou Rafinha por ali, vai faltar jogo pela ponta direita.
0: Mas sua alternativa, então, Berna, seria a saída de quem para a entrada do Luiz Henrique? Só para a gente tentar fechar essa formação que você entende como a que seria ideal para a seleção brasileira. Quem dançaria? O Paquetá, e aí você colocaria o Vini mais centralizado, junto com o Matheus Cunha, talvez, Rafinha na esquerda, Luiz Henrique na direita?
1: Eu mudaria tudo na frente ali. Eu jogaria com Paquetá ou Danilo do Botafogo, ou ainda, Maurício, Bruno Guimarães, sendo o primeiro homem do meio de campo. Bruno Guimarães joga assim no Newcastle, hein? Ele joga com Tonali pela direita dele e o Joelinton pelo lado esquerdo. Joelinton, que foi um centroavante, que acabou virando meio campista. Bom jogador, inclusive. Então, meu meio de campo seria Bruno Guimarães, Paquetá e Danilo. Luiz Henrique pelo lado direito. Endrick como centroavante. E Vini Júnior pelo lado esquerdo. Não tem segredo, não. Entendeu? Se o Vini Júnior estiver mal, pode entrar o Rafinha por ali. Mas o Rafinha, até esse momento, não justifica esse lugar cativo que parece ter na seleção brasileira, né, irmão?
0: É, eu acho que essa é a grande discussão também, né, Berna, Yuri, todo mundo que acompanha aqui o Band News na área. Inclusive, o Rafinha foi questionado sobre isso também na entrevista coletiva, do quanto há essa diferença de jogadores de clubes e de jogadores de seleção. É, ele até entende que ele já fez muita coisa pela seleção brasileira. Eu, particularmente, discordo, tá? Eu acho que o Rafinha, em 90% das vezes que jogou com a camisa da seleção brasileira, teve uma atuação discretíssima, apagada aqui para ainda parar só nesses termos, tá? Eu não acho que o Rafinha fez absolutamente nada até hoje com a camisa da seleção brasileira, então eu discordo desse ponto. Acho sim que o Rafinha hoje é muito mais esse jogador que se sente confortável no Barcelona, o jogador de clube, mas um jogador que ainda sofre muito quando veste a camisa da seleção brasileira. Até em termos de alguns discursos que ele deu recentemente, aquela entrevista pro Romário, que até acho que ela teve uma leitura equivocada, né, do quanto o Brasil ia bater de frente com a Argentina jogando em Buenos Aires. Acho que até a entrevista ali, ela teve um teor, ele foi induzido talvez a dizer aquilo, mas eu vejo o Rafinha sempre com essas atuações muito apagadas pela seleção brasileira. Eu apoio, tá, a ideia que o Bernardo deu agora de grandes mudanças na seleção e você dá o espaço para quem vem mostrando que merece hoje ser titular da seleção brasileira. Mas na cabeça do Ancelotti, acho que não restam muitas dúvidas, assim. Ele não vai tirar o Casemiro, que é um cara que ele trouxe de volta à seleção brasileira justamente por ser um cara que ele confia muito pelo tempo que os dois já trabalharam juntos. Não vai tirar o Rafinha, que na temporada passada, não nessa última, mas na anterior, comeu a bola também com a camisa do Barcelona. Eu acho que por uma questão desse histórico do Casemiro com o Ancelotti e do que o Rafinha fez recentemente pelo Barcelona, eu acho que o Ancelotti, mesmo com todas as costas largas que ele tem, nesse momento, às vésperas da Copa do Mundo, pensando na estreia contra o Marrocos, ele não vai ter o peito de mudar tanto assim, embora eu também entenda, assim como o Bernardo Ramos, de que mudanças seriam necessárias já para esse primeiro compromisso. Acho que elas vão acontecer depois no decorrer da competição.
1: Isso precisa de treino. Não é algo assim que você muda de uma hora para outra. Demanda treino. Será que o Ancelotti está perdendo tempo? Eu acho que sim. Eu acho que sim. De repente, insistindo numa ideia que não vai funcionar. Eu não estou sendo amargo, estou sendo realista. O Brasil, até este momento, com o Rafinha, não mostrou um ataque tão letal como sugere essa formação. São bons jogadores, excepcionais. Rafinha, Matheus Cunha, Vini Júnior. São uns caras bons de bola. Faz tempo que o Matheus Cunha não joga como centroavante. Jogou no Hertha Berlim. Mas os dois últimos clubes na Premier League, ele nunca foi centroavante. Então, será que ele vai se readaptar a essa função? Não sei. E aí, se o Brasil...
0: E o quanto também, né, Bernardo Ramos, ele vai sacrificar o Matheus Cunha pro Vinícius Júnior não marcar, né? Porque nessa formação, claro, mesmo que ele tenha o Paquetá no meio, que vai fechar pela direita, mas ele vai sacrificar o Matheus Cunha, que vai ter que sair dessa posição de centroavante para fechar o lado esquerdo, centralizar o Vinícius Júnior e o Rafinha para ter esses jogadores mais descansados quando o Brasil recuperar a posse de bola, né?
1: É isso, é isso. Veja, Maurício, o Ancelotti é um técnico que se adapta muito bem às circunstâncias, né? E em relação a isso, eu elogio o Ancelotti. Porque na Champions de 2024, quando ele é campeão com o Real Madrid, ele já não tinha o Benzema, né? O Benzema tinha saído um ano antes para jogar no Al Ittihad, hoje está no Al Hilal, da Arábia Saudita. E aí, o que, que ele fez? Ele colocou os dois pontas, Rodrigo e Vini Júnior, centralizando mais, entrando em diagonal na área, né? Com Bellingham atrás deles. E aí deu muito certo. Então, de repente, pode ser isso. Ele joga com o Vini Júnior saindo da ponta, entrando em diagonal, abrindo o corredor, de repente, para o Matheus Cunha, já que o Alexandre não vai exercer esse papel. Ele não é um cara para fazer isso. Aliás, olha, desde que eu nasci, eu não lembro de uma dupla de laterais que chega tão em baixa numa Copa do Mundo. A primeira Copa que eu acompanhei, 78 eu não acompanhei. Eu tinha
2: só uma dupla, Berna?
1: Oi?
2: Só uma dupla ou uma geração inteira, uma safra inteira?
1: Não. Eu nunca vi uma dupla de laterais tão em baixa. Desde que eu acompanho a Copa do Mundo. A primeira Copa do Mundo que eu vi foi em 82. Eram Leandro e Júnior, cara.
2: Somente.
1: E aí em 86, começa com Edson e Branco, depois muda para Josimar e Branco. O Josimar arrebentou naquela Copa do Mundo, marcando gol contra a Irlanda do Norte, a Polônia. 90, Jorginho e Branco. 94, Jorginho, Leonardo barra Branco. De 98 em diante, começa a dinastia Cafu, Roberto Carlos, né? E 2010, vai, você pega lá Maicon, baita lateral direito da Inter de Milão, tinha terminado de ser campeão da Champions League, e aí já não tinha um lateral esquerdo tão confiável, era o Michel Bastos, né? Mas ainda assim, depois tem a dinastia do Marcelo. Cara, hoje os laterais da seleção, ao que tudo indica, são Danilo e Alexandre. Um é reserva do Flamengo e outro tá uma temporada muito ruim na equipe rubro-negra. Fico bem à vontade para falar sobre isso, porque eu cubro também o Flamengo e tal. Então, eu acho muito complicado. São as idiosincrasias do Ancelotti. Ele as tem também, embora seja um técnico extremamente vitorioso.
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1: Ah!
3: Didier Deschamps é a figura central da era mais vitoriosa e consistente do futebol francês. No comando da seleção desde 2012, é um dos poucos na história a vencer Copa como jogador em 1998 e treinador em 2018. O auge da carreira como técnico foi justamente na Rússia há 8 anos. Deschamps armou um time brilhante, conquistando o bimundial com vitória por 4-2 sobre a Croácia. Mesmo com desfalques no Catar, levou a França à segunda final consecutiva, mas perdeu o título para a Argentina nos pênaltis. Ele é o primeiro técnico a levar a mesma seleção europeia a 2 finais de Copa seguidas, desde o italiano Vittorio Pozzo.
2: Estamos de volta, estamos no dial do rádio localmente para São Paulo, mas em todas as nossas plataformas para todo o Brasil. Estamos com Maurício Ferreira, direto de Dallas, direto do Texas. Está caindo a noite agora em Dallas, mas já são 8h27 da noite. A gente tá no verão aí, está se aproximando, quer dizer, do verão aí no hemisfério norte, né, o Bernardo Ramos e Maurício Ferreira. Então aí, onde, nos dois lugares onde vocês estão, ainda, digamos, há claridade nesse momento, né?
0: Aqui em Dallas, viu, Yuri? Estamos na região de Irving, que é uma cidade que fica bem próxima, né? E bem posicionada. Fica entre Dallas e Fort Worth, que são as duas maiores cidades aqui dessa região. Escurece bem tarde, tá? Geralmente ali 9 da noite a gente tá aqui no apartamento preparando o jantar e ainda tá de dia por aqui. Então, de fato, o sol costuma cair só ali por volta das 9 e pouco da noite. Mas agora eu vou contar um negócio pra vocês, tá? Hoje eu confesso, eu não senti ao longo do dia, porque tá ventando bastante, mas eu abri agora por aqui a previsão do tempo, 8 horas e 28 minutos, 31 graus ainda aqui em Irving, região de Dallas. Então, na temperatura tá muito quente, claro, mas pela sensação térmica, né, por essa questão do vento, as rajadas de vento, a brisa que bateu hoje ao longo do dia, não senti tanto calor como na segunda e na terça por aqui. Mas 8h30 da noite, 31 graus, tá quente aqui, a tendência é que seja assim durante os próximos 40 e tantos dias, durante a sequência dessa Copa do Mundo.
2: 31 viu, graus às 8h30 da noite me faz sentir lembranças de casa.
0: Você sabe muito bem como é, você sabe muito bem. Lá em Catanduva, minha terrinha também, na época do verão, costumava ter esse calor todo mesmo já no início da noite, assim. Isso ajuda a não sentir tanto, né, essa diferença climática, assim. Eu tava em Teresópolis antes da viagem aqui ao Rio de Janeiro, tava de jaqueta, enfrentando 11, 12, 13 graus ali no período da noite, teve esse choque térmico, mas a gente já tá se adaptando rapidamente aqui ao calor de Dallas e principalmente do Texas.
2: O AT&T Stadium é um dos estádios dessa Copa do Mundo que tem cobertura, não é? Porque a gente tá entrando, chamando o Berna também para esse assunto. Uma das preocupações é com os alertas de raios. Então, é um dos estádios que a gente poderia dizer que devem estar imunes a esses alertas, né?
0: Eu tava conversando esses dias na programação, Yuri, confesso que não lembro exatamente com quem. Mas eu tenho essa dúvida de como funcionaria esse alerta de raios, né? Essa previsão que eles fazem, o cálculo, a análise dentro daquele raio de 13 quilômetros do estádio, como isso se aplica aos estádios fechados. Em relação ao calor, né, aqui o AT&T Stadium, ele tem esse teto retrátil, então ele é climatizado. Por exemplo, domingo, primeiro jogo por aqui, Holanda e Japão, será disputado às 3 da tarde. É impossível você pensar na prática do futebol aqui em Dallas às 3 da tarde se não for num estádio com teto retrátil, climatizado. Então isso dá uma tranquilizada nos holandeses, nos japoneses, todos os torcedores que estarão presentes aqui no Dallas Stadium. Acho que a questão do teto ajuda nesse sentido das tempestades, até porque não tem como a gente argumentar. O teto está fechado, o estádio está todo protegido, as arquibancadas também. Acho que isso deve amenizar também essa questão que a gente sofreu bastante já na Copa do Mundo de Clubes no ano passado.
1: Vocês sabem que o jogo mais quente da história das Copas do Mundo foi disputado em Dallas. Foi Alemanha e Coreia do Sul em 1994, vitória da Alemanha, 48 graus em determinado momento. Não sei se o Maurício ali, essa temperatura ali no campo de jogo, né? Não sei se o Maurício enfrentou algo desse tipo desde que chegou a Dallas, né? Mas vale lembrar que o verão ainda não começou aqui no Hemisfério Norte, né, Maurício?
0: É, ainda não enfrentamos, tá? O máximo que a gente pegou por aqui, viu, Berna, foi de 35 graus, temperatura máxima de 35 graus, até com uma sensação térmica na segunda-feira batendo 36, ontem e hoje ventando um pouco mais, então isso ajuda também a reduzir essa sensação térmica, mas não chegamos nem próximos aí, por exemplo, dos 40 graus, quem dirá desses 48 da partida que você citou agora. O AT&T Stadium, né, a casa aqui de Dallas nessa Copa do Mundo de 2026, ele tem uma capacidade para 94 mil torcedores, viu, senhores? Casa aqui do Dallas Cowboys também, da NFL, então é um dos maiores estádios dessa Copa do Mundo de 2026, vai estar abarrotado de gente, né? Bons jogos por aqui, porque tem Holanda e Japão, depois a estreia contra a Croácia, sei que vocês vão falar também da vitória de hoje da Inglaterra no último teste, né? Os ingleses que agora estreiam contra a Croácia, jogaço de bola também será aqui em Dallas, então bons jogos, dois da Argentina também, a gente deve ter bons públicos, ao que tudo indica, nesses compromissos por aqui. Dos cinco da fase de grupos, né, vou puxar aqui, Holanda e Japão, Inglaterra e Croácia, tem Argentina e Jordânia, Argentina e Áustria, e tem Japão e Suécia. Japão e Suécia também completando esses cinco jogos da fase de grupos por aqui no AT&T Stadium.
2: Bom, sigo com o Bernardo Ramos aqui no Band News na área. Maurício Ferreira já vai agora terminar de preparar os assuntos para a primeira partida da Copa do Mundo FIFA 2026, que é amanhã. Transmissão já começa às 14h. Mal, aquele abraço para você, bom descanso e até amanhã em México e África do Sul, a primeira das primeiras na Copa do Mundo FIFA 2026.
0: Vamos lá, estaremos juntos nessa então, a partir das 14h, horário de Brasília, já com o pré-jogo, toda a cerimônia de abertura, com todos os shows. Shakira, né, será uma das personalidades nesse compromisso no estádio Azteca, na Cidade do México, entre a seleção da casa e a seleção da África do Sul adversária. E amanhã a gente volta já na programação, a partir das 8h, pelo horário de Brasília, trazendo todo esse esquenta num dia que vai ser para lá de especial, viu, Yuri? Um abraço a você, ao Bernardo Ramos, aos ouvintes da Band News FM. Fui!
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7: Boa noite para você, grande Yuri Queiroga.
2: Boa noite, Dirceu.
7: O Palmeiras encerrou o primeiro semestre de 2026 com bons números e, sob o comando do técnico Abel Ferreira, alguns jogadores assumiram protagonismo e se consolidaram como peças fundamentais do Verdão. Flaco Lopes, Andrés Pereira e Carlos Miguel foram três dos principais destaques do Palmeiras nesta primeira metade da temporada. Flaco Lopes vive sua melhor temporada desde que chegou no Palmeiras no dia 12 de julho de 2022 e o atacante argentino é o artilheiro isolado do Verdão, com 14 gols marcados e 10 assistências em 34 partidas disputadas. Os gols estão divididos entre 6 no Brasileirão, 6 no Paulistão e 2 na Libertadores. Andrés Pereira encerrou o semestre em alta em 34 partidas disputadas, marcou 3 gols e deu 9 assistências. Andrés vive o momento mais produtivo de sua carreira, superando temporadas vividas no futebol europeu. O goleiro Carlos Miguel também se consolidou como um dos destaques do Palmeiras em 2026. Em 34 partidas disputadas, ele sofreu 22 gols e saiu sem ser vazado em 14 jogos. E para fechar, o atacante Vitor Roque deu um passo importante na recuperação da cirurgia do tornozelo esquerdo. Nesta semana, ele iniciou exercícios específicos com bola na parte interna da academia de futebol e animou ainda mais o Palmeiras. Vale lembrar que Vitor Roque passou por procedimento cirúrgico para corrigir a lesão ligamentar do tornozelo esquerdo no dia 1º de maio. Dito tudo isso, eu diria, nesta quarta-feira à noite, eu quero é mais.
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2: Bernardo Ramos continua conosco aqui no Band News na área, direto de Nova Jersey. E nesse momento, ô Berna, a gente tá falando aqui das cerimônias de abertura que cada país vai ter nos seus respectivos jogos, México e África do Sul, Canadá e Bósnia, Estados Unidos e Paraguai. Agora a gente tá tendo em três lugares diferentes os Los Angeles, Cidade do México e Toronto, os chamados Countdown Concerts, que são os shows de contagem regressiva. Inclusive lá na Cidade do México está tendo Andrea Bocelli como uma das atrações. Está rolando, portanto, nesse momento. Hoje nós tivemos amistosos, mais amistosos, destaque para os 3-0 da Inglaterra sobre Costa Rica. Inglaterra que jogou e fez os gols, na verdade, com Declan Rice, o Anthony Gordon e o Ollie Watkins. Portugal derrotou a Nigéria por 2-1. Esse foi o outro jogo de destaque. E a Argélia está goleando a Bolívia por 4-0. Mas a gente se atém principalmente à Inglaterra vencendo a seleção de Costa Rica e Portugal batendo a Nigéria por 2-1.
1: E tem algo interessante, tem coisa legal para a gente falar dessa seleção da Inglaterra. Foi um massacre esse jogo, partida disputada em Orlando, né, mais cedo, às 5 horas da tarde no horário de Brasília, com uma curiosidade, né? O Bukayo Saka, que é o titular do Arsenal na ponta direita, ficou no banco para o reserva dele na equipe londrina, que é o nome Madueke, né? Madueke começou jogando pela ponta direita, e aquela possibilidade de barração do Jude Bellingham não se confirmou. Bellingham jogando no meio de campo, atrás do centroavante, o Harry Kane, que fez uma temporada espetacular pelo Bayern de Munique. O Gordon do Newcastle pelo lado esquerdo, ele também pode jogar como um falso centroavante, mas eu acho que rende também pelo lado esquerdo. Elliot Anderson e Declan Rice, né? Um jogador do Nottingham Forest, o outro do Arsenal, os dois jogando centralizados à frente dos zagueiros que foram Consa do Aston Villa e o John Stones. Com o Nico Riley, né, uma criação do Pep Guardiola, sendo usada pelo Thomas Tuchel, né, porque o Nico Riley era meio campista, se transformou em lateral pelo lado esquerdo, e pelo lado direito o Reece James, né, que inclusive é capitão do Chelsea com o Jordan Pickford no gol. Eu faria só uma mudança, claro, entre os jogadores convocados, aquelas mudanças factíveis, né, para a seleção da Inglaterra, que seria a entrada do Bukayo Saka no lugar do Noni Madueke. Acho que faria mais sentido, viu, Yuri? Vamos ver se na partida de estreia da Inglaterra, a Inglaterra está num grupo difícil, que tem Croácia, Gana e Panamá, o English Team entra em campo com Bukayo Saka na ponta direita.
2: Hoje, nesta véspera de abertura da Copa do Mundo, a gente também teve entrevista coletiva de Gianni Infantino. Gianni Infantino, presidente da FIFA, diante de vários assuntos, a gente inclusive discutiu alguns deles ontem no Band News na área, que são referentes principalmente ali à política migratória dos Estados Unidos e também a decisões da própria FIFA. A mais recente foi a da FIFA determinar que a seleção do Haiti mudasse o uniforme por causa do que seriam conteúdos políticos no uniforme da seleção haitiana, que é a segunda adversária do Brasil na Copa do Mundo. E o Gianni Infantino deu uma entrevista coletiva falando sobre estes assuntos e meio que saindo pela tangente sobre os problemas que, por exemplo, levaram o árbitro somali a ser retirado da lista de árbitros da FIFA para a Copa do Mundo de 2026. O Omar Artan foi eleito o melhor árbitro da CAF no ano passado, da Confederação Africana. O André Coutinho acompanhou tudo isso. Ele está em Miami, acompanhou, traz as informações dessa coletiva. O Gianni Infantino é pronto para acompanhar a abertura da Copa na Cidade do México. E o André Coutinho resume isso para a gente a partir de agora. Tudo bem, Coutinho? Seja bem-vindo.
8: Tudo bem, pessoal? Boa noite para vocês, para todo mundo que está ligado, você sintonizada aqui no Band News na área. A gente continua aqui na Flórida, muito quente. A Flórida, verão demora para anoitecer e aqui a gente tem acordado sempre de madrugada, ainda com o dia escuro, mas é assim, Copa do Mundo é um barato, com o maior prazer. Eu acompanhei daqui de Miami a entrevista que aconteceu no México, na Cidade do México, no palco, no Estádio Azteca, dentro de uma das salas de conferência do Estádio Azteca, que amanhã vai receber mais uma abertura, terceira abertura da história do Estádio Azteca de Copa do Mundo. Como disse o presidente da FIFA, Gianni Infantino, é uma catedral do futebol. Bom, mas ele falou sobre isso e falou sobre temas polêmicos também. Ele abriu dizendo que queria falar apenas de futebol, pediu que os jornalistas fizessem perguntas apenas de futebol e ele disse, mas eu vou falar de assuntos que não são ligados ao futebol, mas que foram amplamente discutidos nos últimos 2-3 dias. E são 3 assuntos, ele listou. O Irã, o preço dos ingressos e também os vistos para os Estados Unidos. Sobre o Irã, ele começou falando que ele tinha certeza de que iria fazer de tudo para o Irã participar da Copa do Mundo, nem que ele pegasse um ônibus e trouxesse os jogadores do Irã e a delegação do Irã de Teerã para os Estados Unidos de ônibus. Não foi preciso, ele agradeceu aos chefes de Estado de Canadá, Estados Unidos e também do México, falando que eles foram fundamentais para que o Irã pudesse chegar aos Estados Unidos com segurança. E é o que a gente imagina que continue. E o assunto mais polêmico foi justamente aquele árbitro, Omar, o árbitro da Somália, que acabou sendo impedido de entrar aqui nos Estados Unidos e teve de voltar para o país dele com uma grande festa, foi recebido como um herói na Somália. Gianni Infantino falou sobre esse assunto. É claro que foi lamentável o que aconteceu com
9: Omar, the referee from Somalia.
8: O árbitro da Somália.
9: But again, we don't control everything.
8: Mas de novo, nós não controlamos tudo.
9: We try, we'll discuss, we'll speak, we'll see.
8: Nós tentamos, nós discutimos, nós falamos, nós vemos.
9: Maybe sometimes it's good as well to just, you know, chill, relax.
8: Às vezes também é bom, você sabe, relaxar.
9: We work on everything, we try to solve everything.
8: Nós trabalhamos em tudo, nós tentamos resolver tudo. E mais pra frente, ele foi questionado, insistido, na hora que abriram para as perguntas, o jornalista insistiu e aí ele falou, veja, nós não estamos na Lua, isso é o planeta Terra e o planeta Terra tem alguns problemas que não cabem à FIFA ou a mim resolver. Palavras do Gianni Infantino, que também acabou falando sobre o preço dos ingressos. Muita gente repercutindo ingressos caríssimos para assistir algumas partidas aqui da Copa do Mundo nos Estados Unidos. E ele acabou comparando com a NBA. Ele comparou com outros esportes americanos, mas mais precisamente com a NBA. Está acontecendo, daqui a pouquinho acontece o jogo 4, né? Está acontecendo agora o jogo 4 das finais entre New York Knicks e San Antonio Spurs. E ele falou, veja os preços da NBA. E a Copa do Mundo é muito mais importante do que a NBA, então por isso que tem preços caros de ingressos, mas ele fez questão de falar que os começam em preços que são competitivos. Esses ingressos, eu acho que torcedor nenhum viu. Bom, é isso, eu vou voltar aqui para a cobertura em Miami, amanhã estarei numa concentração de torcedores mexicanos, uma colônia gigantesca aqui na Flórida para acompanhar México e África do Sul, jogo de abertura. Tchau, bom programa para vocês.
2: André Coutinho, aquele abraço, muito obrigado. E aí, Bernardo Ramos, quero te ouvir.
1: Tudo o que está acontecendo é lamentável, né? Em relação a essa história do Irã, isso poderia ter sido resolvido anteriormente, né? Assim como o Catar, que em 2022 não abriu mão suas legislações internas, né? Ou seja, se recusou dias antes da abertura da Copa do Mundo, se não me engano, 2 dias antes da abertura da Copa do Mundo, a vender cerveja, né? E deu, de certa forma, um chute no traseiro da FIFA, né? Citando aqui uma frase do nada saudoso dirigente Jerônimo Val, que não morreu, é verdade, mas para o futebol ele morreu, foi secretário executivo da FIFA de Joseph Blatter durante muito tempo, né? E agora os Estados Unidos passam por cima de qualquer protocolo, né, de organização de Copa do Mundo ao se ajoelhar perante Donald Trump, no caso Gianni Infantino, sobre essa questão da seleção do Irã, né? Isso aí quebra a isonomia dos jogos da Copa do Mundo. Não que o Irã seja um candidato a título, não é isso, mas todas as equipes têm de disputar a Copa do Mundo com as mesmas condições técnicas, físicas, né, no máximo possível, isso cabe a cada delegação, mas condições de jogo, né, de trabalho na Copa do Mundo. E isso não vai acontecer com o Irã, né, Yuri?
2: E aí hoje a gente também teve esse novo episódio que foi a da mudança do uniforme, a determinação da FIFA para que o Haiti, às pressas, e a gente sabe que isso não é um procedimento rápido, mas que mudasse os uniformes por causa de um eventual conteúdo político, o Haiti que enfrenta o Brasil na segunda rodada. Joga já no sábado, na primeira rodada, contra a Escócia às 10 horas da noite, na estreia da Copa do Mundo. Se soma a todos esses assuntos que nós tivemos nesses últimos dias. São 10 horas e 48 minutos no horário de Brasília. Bernardo Ramos, amanhã você estará em México e África do Sul, abrindo os trabalhos da Copa do Mundo. Com Marcelo Duó, Maurício Ferreira, todo o nosso time comandado pelo Fábio França. Valeu, Berna, aquele abraço.
1: Aquele abraço, Yuri. Valeu aí pela companhia. Foi muito bom o programa de hoje. E amanhã, como você bem disse, com 2 horas de antecedência, estaremos no ar para trazer tudo sobre esse jogaço entre México e África do Sul. Abraço, Yuri. Valeu.
2: Mais uma abertura de Copa do Mundo em vista para todos nós.
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2: A FIA vai julgar nesta quinta-feira o recurso da Alpine para tentar anular, revogar a punição a que foi submetido o Pierre Gasly, que o tirou o pódio do Grande Prêmio de Mônaco no último domingo. Se esse recurso for aceito, a punição de 5 segundos é retirada e o Pierre Gasly recupera a terceira posição e os 15 pontos relativos a essa posição de pista. Ele passou em terceiro lugar na pista, mas acabou não pontuando como terceiro colocado, e essa terceira posição acabou ficando para o Isaac Hadjar, piloto da Red Bull, e aí seria o primeiro pódio dele como piloto da Red Bull. Ele já tem um pódio como piloto da Racing Bulls na temporada passada. 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
2: Companheiro de ataque de Haaland na seleção da Noruega, Sørloth é mais uma das apostas veteranas para a Copa do Mundo. Com 30 anos de idade, o jogador não teve oportunidade de disputar mundiais anteriores, mas tem bons números recentes no Atlético de Madrid, onde disputa posição com Julián Álvarez, peça-chave da seleção da Argentina, que vai defender o título. Nas eliminatórias europeias, marcou 5 gols.

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1: É amanhã. Amanhã começa a Copa do Mundo FIFA 2026 e, claro, a partir das 14h você acompanha todas as informações da cerimônia de abertura. E às 16h a bola rola para México e África do Sul, direto do Estádio Azteca, na Cidade do México. Passando toda a equipe, Marcelo Noó na narração, com os comentários de Bernardo Ramos e as reportagens de Maurício Ferreira. Desde o pré-jogo, a apresentação é de Fábio França. Durante o jogo, além de Marcelo Noó, Bernardo Ramos e Maurício Ferreira, teremos Bruno Camarão na apresentação e no plantão. E durante toda a jornada, o giro da nossa equipe, Aline Fanelli, em Nova Jersey, André Coutinho, em Miami, e Eduardo Barão, lá em Nova York, no, na cidade de Nova York propriamente dita. Essa tá a equipe que está escalada para a partida. Depois, às 10h30 da noite, amanhã a gente vai ter Band News na área, às 9h40, mas uma edição mais curta, porque às 10h30 da noite a bola rola para... começa a transmissão, na verdade, da Band News FM, e às 11h a bola rola para a segunda partida da Copa do Mundo, Coreia do Sul e República Tcheca. Você vai conferir com Silva Júnior na narração, Léo Fontes nos comentários, Lucas Belotti nas reportagens, comigo e Yuri Queiroga na apresentação e no plantão. E claro que a gente não vai deixar de falar de seleção brasileira e de todos os assuntos da Copa do Mundo nesta quinta-feira, aí sim com bola rolando. Bom, na seleção feminina, um desfalque confirmado nesta quinta-feira. A atacante Dudinha teve lesão do ligamento cruzado anterior e também do menisco do joelho, sofrida na derrota para os Estados Unidos nesta terça-feira, lá na Arena Castelão, em Fortaleza. Ainda não foi informado o tempo de recuperação da jogadora, mas ela própria postou nas redes sociais que teve este problema e era o que se temia mais, né? A Dudinha, que é um dos principais nomes da seleção, pensando na Copa do Mundo de 2027, agora vai passar por esse processo de recuperação, tentando ficar em condições de jogo a tempo de disputar a Copa do Mundo no ano que vem. E hoje tivemos também em Liga das Nações a estreia do Brasil na Liga das Nações masculina de vôlei. A bola subiu lá em Brasília, na Arena Nilson Nelson, e o Brasil derrotou o Irã 3-1, parciais de 25-21, 23-25, 25-15 e 25-23. Foram as parciais da primeira vitória do Brasil na Liga das Nações masculina. Amanhã, também em Brasília, às 8 da noite, o Brasil vai enfrentar a Bélgica. Folga na sexta, volta à quadra no sábado, às 11 da manhã, para enfrentar a Sérvia, que sempre é um jogo difícil. E no domingo, às 6 da tarde, o Brasil vai enfrentar a Argentina, também jogando lá na Arena Nilson Nelson, em Brasília.
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1: O ano de 1990 foi marcante para os brasileiros na Copa do Mundo da Itália, principalmente pela famosa história da água batizada dos argentinos. No dia 24 de junho, em Turim, Brasil e Argentina se enfrentaram pelas oitavas de final e o lateral branco, após a derrota da seleção por 1-0, saiu dizendo que havia pedido água ao massagista da equipe adversária e depois de beber tinha ficado zonzo. A história, que parecia uma desculpa pelo fracasso da seleção em campo, acabou sendo comprovada no início de 93 pelo massagista argentino Miguel de Lorenzo. Ele confirmou ao jornal argentino Clarim que, na maleta, havia dois tipos de água, uma para os argentinos e outra para os brasileiros. As garrafas foram entregues pelo técnico Carlos Bilardo e o Brasil foi eliminado daquele Mundial pelos argentinos. O Band News na área fica por aqui. Siga com a gente.
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0: Belo Horizonte, realizada com 200 consumidores, apontou que 62% dos entrevistados pretendem comprar o presente apenas na semana da data. Para o vice-presidente da CDL BH, Fernando Cardoso, além do hábito de deixar as compras para a última hora, o fator econômico também pesa na decisão dos consumidores.
1: A perspectiva do consumidor, dentro dessa data especialmente, é que com certeza ele vai esperar receber o seu salário, que é ali no quinto dia útil, para a partir daí poder correr atrás, né, do presente. Então, assim, a adequação, a data é importante, ela é cada vez mais impactante para o comércio, né? Mas ela tem que estar adequada ao orçamento das pessoas.
0: Ainda segundo o levantamento, o gasto médio previsto para a compra do presente é de R$ 264,00, valor superior ao registrado no ano passado. Mas para quem pretende celebrar a data fora de casa, o coordenador do PROCON Assembleia de Minas Gerais, Marcelo Barbosa, faz alguns alertas para evitar transtornos.
2: Não há nenhuma abusividade ou ilegalidade na cobrança de um valor para a reserva de uma mesa, desde que esse valor seja subtraído da conta total que o consumidor consumir. É importante saber que se o consumidor não puder comparecer, ele deve avisar com antecedência para poder ter a devolução desse valor. Os estabelecimentos podem cobrar taxa de rolha, desde que seja informado de forma clara, precisa e com a devida antecedência.
0: Em caso de irregularidades que não sejam resolvidas com o estabelecimento, o consumidor deve formalizar essa reclamação no PROCON do município. Para isso, é necessário levar todos os documentos que comprovem aquilo que ele alega como nota fiscal.
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5: 4 horas 46 minutos, o âncora do Jornal da Band, do Band News no meio do dia, Eduardo Inegue, analisa os resultados das pesquisas eleitorais.
6: Saiu a 78ª, sei lá, 96ª pesquisa. Toda hora tem pesquisa, né? Aí tem as que saem, as que não saem. O TSE está lá discutindo, vai parar a discussão se pode ou se não pode divulgar aquela outra pesquisa da Atlas Intel. Uma coisa absurda. É censura clássica, deixa divulgar. Mas hoje saiu Pesquisa Quest com os últimos resultados, os mais fresquinhos resultados da campanha eleitoral, e deu exatamente o que você sabe que dá, que é o seguinte: Lula na frente, Flávio Bolsonaro um pouco atrás. Daqui a pouco a gente faz uma apresentação mais detalhada desses resultados, né, Larissa?
7: Uhum.
6: Aí a gente volta a isso explicando como é que tá, se o Flávio subiu, se o Flávio caiu, o Lula como é que tá, etc e tal. Mas o fato é o seguinte: Lula na frente, Flávio Bolsonaro um pouco.

para trás. E o resto é literalmente isso. Resto. Resto. É, você pega as intenções de voto do terceiro colocado, ele tem 3%. Ronaldo Caiado e o Renan Santos. Quer dizer, quando o Renan Santos gruda no Ronaldo Caiado, é que o carro do Ronaldo Caiado tá batendo pino, né? É, o Romeu Zema tá abaixo dele. O Joaquim Barbosa, tadinho, lá embaixo. Aécio Neves, que falou agora que se não for uma aventura, se for só um risco que eu vou, também lá embaixo. Ninguém quer saber. Ninguém quer saber. Aí você olha esses números e fala assim: ah, a sociedade está sendo vítima da polarização. A polarização, e temos que vencer a polarização, do polarizado, da polarização, e fica essa conversinha chata sobre polarização, polarização. Vem cá, você acha, que polarização é um vírus, é uma doença? Você acha que polarização é como a Covid, como a influenza, ou como a chuva da qual você faz tudo para se livrar? Vem cá, polarização é dancing in the rain. É o... você vai lá e dança na chuva, porque as pessoas querem dançar na chuva. Polarização é uma escolha. Polarização não é uma doença da qual você quer se livrar e toma um remedinho e fica debaixo das cobertas. As pessoas, elas, quando perguntadas, elas querem aquilo. Ninguém quer saber das candidaturas alternativas. Ninguém tem paciência para prestar atenção. Ninguém quer saber do Ronaldo Caiado. Ninguém quer saber do Romeu Zema. Ninguém quer saber do Renan Santos. Renan Santos até, indo até melhor, né? Porque grudou nesses de quem ninguém quer saber. Joaquim Barbosa. Joaquim Barbosa era o Sérgio Moro federal. Joaquim Barbosa usava aquele manto sagrado do Supremo Tribunal Federal. Todo mundo dizia: oh, Joaquim Barbosa pode ser candidato a presidente. Mas isso lá no século XVI, em 2012... O Aécio Neves quer beber nas águas do século XIII, que é 1998, a última eleição que o PSDB disputou e ganhou. Porque as outras todas só perdeu, perdeu, perdeu. Vergonha atrás de vergonha. Um desempenho ridículo atrás de desempenho ridículo. E aí fala: não, mas o governo Fernando Henrique foi extraordinário. Sim, e o governo do Washington Luiz? Como é que foi, hein? Como é que foi o governo do, sei lá, do Prudente de Moraes, primeiro presidente... né, o Campos Salles, como é que foi o governo do Dutra? Ninguém tem a menor ideia, ninguém está preocupado com isso. E também ninguém está preocupado em falar: precisamos homenagear o Fernando Henrique, porque ele fez um governo tão bacana que a gente tem que botar de novo um representante dos tucanos. Que tucano? O Miguel Arraes, que foi governador de Pernambuco, ele dizia: aqui em Pernambuco o tucano voa baixo porque o bico é grande, não dá para voar alto. E o PSDB nunca voou alto em São Paulo e foi degolado. Voou alto no Brasil por causa do Fernando Henrique. Se não existisse Fernando Henrique, não teria PSDB nunca. O PSDB é um partido lateral, secundário, sem graça, xoxo. É uma coisa esquisita, mas o problema não é do PSDB. Por quê? Do contrário, terceiras vias de outros partidos brilhariam. Mas o que acaba acontecendo, e eu vou demonstrar aqui, é o seguinte, para você ver o ridículo em que a gente está. Ridículo pela qualidade da discussão, né? Não, porque a realidade não é ridícula, a realidade ela é a realidade, né? Mas olha só que interessante. Na eleição de 1989, a primeira eleição para presidente do Brasil, você sabe que o Collor ganhou aquela eleição. No mês de junho, o primeiro colocado, que era o Collor, tinha 40% dos votos. O segundo colocado, que era o Brizola, tinha 11%. Isso no Ibope. Tinha 11%. O Lula tinha 7%. Mas o quarto colocado tinha 5%. Percebe? O nosso quarto colocado aqui, hoje, tem 3%. Naquela eleição, você tinha uma competição entre o segundo e o terceiro, tanto que o Lula passou para o segundo turno com 500 mil votos à frente do Brizola. Foi tudo disputado. Isso vai para a eleição de 1994. O Lula estava com 40% nessa época do ano. O Fernando Henrique tinha uns 20%. Ciro Gomes, que era o terceiro colocado, tinha entre 8% e 10%. O Garotinho,
que era o quarto colocado, tinha 5. O terceiro e o quarto colocados tinham mais do que os candidatos de hoje que estão em terceiro lugar. Os dois que estão em terceiro lugar têm 3, de 8 a 10 e 5. 2022, a mesma coisa. Você pega o Ciro Gomes, você pega a Simone Tebet. A Simone Tebet, que era um nada, né, de resultado, ela tinha 4% das intenções de voto. O que mostra, e se você for na eleição de 2002, na eleição de 2006, na eleição de 2010, todas as eleições, você vai encontrar a mesma realidade. Os candidatos com terceiro e quarto colocados, em 2006, por exemplo, o Garotinho, em terceiro colocado, tinha 15. Heloísa Helena, de quem pouca gente ainda lembra, né? Em quarto lugar, ela tinha 7%. A Marina Silva, em 2010, não é para você ficar lembrando desses números todos, não, é só para você ver, olha só, realmente. Em 2010, a eleição que a Dilma ganha, Marina Silva tinha 10. O Garotinho, também em quarto colocado, tinha 10. Em 2014, gente, o Pastor Everaldo, que era pândego, a gente fala Pastor Everaldo, ele tinha os 3 do nosso glorioso Caiado. 2018, a Marina Silva tinha 10. O Ciro chegou a ter 6. Então, você repara o seguinte, o que que a sociedade está fazendo? A sociedade está falando assim, gente, vamos fazer o seguinte, não me encha a paciência, não vem me perturbar com esse besterol que é vocês quererem que eu tenha interesse por vocês. Eu não tenho interesse por vocês. Aí, ao mesmo tempo, saem pesquisas, algumas dizendo, não, porque a sociedade é dividida em terços, tem um terço que é Lula, um terço que é Flávio, e tem um terço de indecisos, pessoas que estão em busca de uma nova candidatura. Aí acontece o seguinte, se a gente perguntar assim, você gostaria de comprar um carro que fosse mais econômico do que o seu, tivesse um desempenho melhor do que o seu, custasse menos, desse um custo de manutenção menor, o IPVA fosse gratuito só porque ele fechou um acordo com o governo, o pneu não acabasse nunca e o combustível fosse água. Você gostaria de ter um carro desse? E eu pago tabela FIPE no seu carro e mais 20%? Todo mundo vai dizer que sim. Todo mundo vai... Ah, sim, recompra garantida. Eu compro e se você não gostar do meu carro, eu te dou um modelo igual que você tem hoje do ano, daqui 2 anos, e você me devolve o carro e eu compro pelo preço de hoje. Você vai dizer que sim. Porque todo mundo quer o mundo ideal. Quem não quer o mundo ideal? Você gostaria de não ser obrigado a comer chuchu com frango grelhado para emagrecer e pudesse comer hambúrguer, pizza, coxinha, pudesse comer feijoada todo dia, macarrão? E se não quisesse também não comer? Você gostaria? Claro que gostaria. Tirando as pessoas que adoram ficar na academia há muito tempo, você gostaria de ficar fazendo 10 minutos de academia por dia e todos os seus indicadores de saúde, todos os seus exames iriam melhorar ainda assim? Eu gostaria. Você gostaria de poder comer chocolate quanto você quisesse e a sua geladeira ela recebesse... Porque eu guardo chocolate na geladeira. Aliás, eu não sei se você é do time FET que guarda chocolate na geladeira. Eu detesto chocolate à temperatura ambiente. Fica molenga. Não tem graça. Eu gosto daquele geladinho. Então a prateleira ali tem um chocolatezinho e é uma discussão com a minha mulher, porque ela gosta de chocolate meio molinho, assim, eu gosto de chocolate na geladeira. E é um problema, porque quando tem bombom, por exemplo, tem licor dentro, atrapalha na geladeira, né? Mas mesmo assim eu gosto. Então aproveito para colocar uma nova questão. Você gosta de chocolate na geladeira ou não? Mas enfim, você gostaria que sua geladeira tivesse abastecido de chocolate, ovo, verduras, tudo pronto, não precisasse fazer a comida? Então esse é o problema das pesquisas. Você faz um grupo de pesquisa, tem 2 tipos de pesquisa. Tem a pesquisa quantitativa e a pesquisa qualitativa. As duas medem o que a sociedade deseja. A pesquisa mais interessante é a pesquisa qualitativa. A quantitativa é essa que dá as porcentagens. A qualitativa é um espetáculo. Quem um dia tiver a oportunidade de assistir uma pesquisa qualitativa, vale a pena porque é muito legal. Reúnem-se pessoas de perfil semelhante, por isso que você faz vários grupos, 20, 30 grupos espalhados pelo Brasil todo. Vamos pesquisar, reunir as mulheres, separada dos homens. Às vezes você quer que reúna junto, às vezes é separado, jovens dos mais velhos.
você faz corte racial, você faz corte por gênero, você faz corte por predileção, você pega assim, aí eu quero saber o que pensam os que dizem que votam no candidato A, agora eu quero saber o que pensam os que dizem no candidato B. Então eles fazem vários grupos. E fica um condutor, um coordenador dos debates, aquele grupo de 10 pessoas, 8 pessoas conversando, e do lado de fora, os contratantes do serviço ficam vendo atrás de um vidro, que é espelhado para dentro. Então, quem do lado de dentro olhar vai ver um espelho. De fora, você está vendo tudo aquilo. E você manda por WhatsApp, pergunta para o coordenador e tal. Se você fizer uma pergunta, e eu já participei de pesquisa qualitativa, já assisti pesquisa qualitativa, é muito fácil conduzir para você obter uma resposta. E desafiador você fazer perguntas que não conduzam. Você tem que fazer as perguntas para que realmente você extraia das pessoas aquilo que elas realmente têm de melhor. Então, quando você idealiza e coloca essa opção do carro, essa opção da comida, da academia, etc., todo mundo diz que sim. A hora que você dá um tom de realidade para as coisas, começa a complicar. Por quê? Você fala, você gostaria de um candidato que tivesse um passado ilibado, nunca tivesse enfrentado nada na justiça e que pudesse romper essa polarização asquerosa, que possa unir a sociedade? Porra, todo mundo vai dizer que quer. Que quer? Por que o cara vai falar que quer o Flávio, o Lula? Não, eu quero esse cara aí, pô. Ah, tá, mas esse cara é o Renan. Esse cara é o Ronaldo Caiado. Esse cara é o Romeu Zema. Ih, faz bonequinho. Ih, não quero. Aí não. Mas por quê? Ele falou que vai unir. Mas isso é o que ele tá falando. Não quero. Vamos de Flávio e Lula mesmo. E vamos que vamos. E a campanha de junho, mostra que em todas as eleições até aqui, no Brasil a gente não pode falar em todas, porque não tem tantas assim, mas de 89 para cá, todas, o presidente saiu dos dois primeiros lugares. Já estavam nos dois primeiros lugares. 89, nessa época do ano, conforme o Instituto, o Lula estava em terceiro, mais colado no Brizola, que estava em segundo. E tem Instituto que ele já estava muito mais próximo, quase que empate técnico. Então, e quem ganhou foi o Collor, né? Então, não é que eles acertaram o segundo turno, mas os institutos acertaram o vencedor. Então, Collor estava na frente em 89. Lula estava na frente em 94, mas o segundo colocado era o Fernando Henrique, que ganhou, né? O Lula estava na frente em 22, o Bolsonaro estava na frente em 19, e assim vai. Então, por que que agora pode acontecer, aí a gente pega esse áudio que eu estou falando agora e fala, olha só, eleição é uma caixinha de surpresas, mas todos os especialistas dizem, todos com quem a gente conversa, falam, está muito esquisito, ninguém está prestando atenção no que dizem os outros caras. Ah, mas não começou a campanha. Sim, mas não começou a campanha para todo mundo. Não é que não começou a campanha só para o Renan Santos, só para o Ronaldo Caiado e só para o do Bonequinho. Não começou a campanha para todos os candidatos, inclusive o Lula. O Lula está batendo no Flávio, o Flávio está batendo no Lula, mas são os fatos que estão batendo. Não sei se você concorda, se você discorda, mas essa é a opinião que eu tenho sobre o assunto.

0: 5:02 pelo horário de Brasília. Muito bom dia para você que acordou nessa quinta-feira, dia 11 de junho de 2026, sintonizado aqui conosco na Band News, pelas ondas do rádio, pelo aplicativo Band Play, pelas redes sociais da Band News FM, no X, no Facebook, lá no YouTube, já comentando no chat, ou para você que nos acompanha pela TCL ou pela LG Channels, canal 131, lá na LG, seja muito bem-vindo à nossa programação. Pelas próximas 2 horas, tem muita informação. Tem informação sobre a Copa do Mundo, que começa hoje, com transmissão aqui da Band News FM. Tem informações sobre os principais destaques do Brasil e do mundo, e de olho aqui em São Paulo, claro, falando sobre trânsito, falando sobre o transporte público para você que está fazendo o seu cafezinho na máquina, coando ele por aí. Nós estamos aqui para ser a sua companhia e para você ficar muito bem informado, começar o seu dia muito bem informado. E contamos com a sua participação pela Central de Ouvintes, 999-59-200. A partir das 6 horas da manhã, a gente tem Fábio França por aqui, com todos os principais destaques direto dos Estados Unidos. E aqui no estúdio comigo, ela, Carolina Ercolim. Bom dia pra você!
1: Muito bom dia, Luana Pereira! Bom dia aos nossos ouvintes, que estão todos animados, assim como a gente aqui, a redação, toda a nossa equipe, pro início, finalmente, da Copa do Mundo. Chegou quinta-feira, né? Chegou 11 de junho de 2026. A gente vai falar muito sobre bola rolando, sobre a abertura, né? As festas que estão programadas pra hoje, movimentação da nossa reportagem também pelos Estados Unidos, aqui em São Paulo, mas claro, vamos falar também da capital paulista, da grande São Paulo, das notícias que importam que vem de Brasília, e contando sempre com a sua participação. Já estava dando uma olhada aqui no nosso WhatsApp, 999-592-100, a Zulmira mandando beijos pra gente, as jornalistas sorridentes, Tio Careca também por aqui, Marcel Taxista de Pirituba, a Norma da Aclimação também conosco, as meninas superpoderosas, dando um salve aqui pro José e pela Valdirene, que estão sempre na nossa escuta, o queridos. Daniel Jatobá, Gilma de Guarulhos, também o Renato Feroldi, que tá falando já de semáforos desligados ali na estrada do Campo Limpo, hein? Atenção para você que tá na Zona Sul. Também, quem está acompanhando a gente, o Alexandre, motorista de aplicativo, desejando uma ótima manhã aqui para todo mundo e também para os nossos ouvintes. O Doni de Barueri também está por aqui, a Nana, o Gilbala, a Simone de Mogi das Cruzes. Um salve para todo mundo que está enfrentando essa manhã chuvosa aqui na capital paulista, hein? Hoje começamos o dia bastante molhado, há uma chuva persistente desde a madrugada, a gente vai seguir assim, bastante úmido, né, ao longo de todo o dia, mas a temperatura já tá um pouquinho mais quente, não sei se vocês perceberam, 15 graus é a média agora na capital paulista, então veio chuva, mas o frio deu uma pausa aí para as próximas frentes frias que estão chegando aí engatadas. É isso, então a gente pode já apresentar para você e desfilar os assuntos mais importantes desta quinta-feira.
0: E a gente estava falando que a espera acaba hoje. Começa nesta quinta-feira a maior Copa do Mundo da história, com 48 equipes e 3 países sede. A Band News FM apresenta uma cobertura digna da grandeza do evento, com a transmissão de mais de 60 jogos. A gente começa os trabalhos na partida de abertura, que será disputada entre México e África do Sul, lá na Cidade do México. O encontro é válido pelo Grupo A da Copa do Mundo. A bola rola às 16h, mas a nossa cobertura começa às 14h. A gente também vai transmitir o outro jogo da chave entre Coreia do Sul e República Tcheca, que se enfrentam em Guadalajara. O jogo começa às 23h e a gente abre o jogo às 22h30.
1: É isso aí, já tem Fábio França aqui, né, para integrar o nosso time, falando mais dos Estados Unidos. Mas a Aline Fanelli tá de olho na seleção brasileira, nosso carrapato ali, né, para trazer todos os detalhes. Seleção que treina nesse dia de abertura da Copa do Mundo e após o aniversário do Mister, hein, Aline? Bom dia!
2: Carlo Ancelotti será o treinador mais velho a comandar a seleção brasileira em uma Copa do Mundo. Ele comemorou 67 anos de idade ontem e ultrapassou Zagallo, que foi técnico do time canarinho na competição de 1998, com um ano a menos. O italiano vem trabalhando possibilidades para a estreia contra Marrocos neste sábado, às 19h, do horário de Brasília, no MetLife Stadium. Nesta quarta-feira, Ancelotti escalou o Brasil inicialmente com Alisson, Danilo, Danilo, Marquinhos, Gabriel Magalhães e Alexandro, Casemiro e Bruno Guimarães, Lucas Paquetá, Rafinha, Matheus Cunha e Vini Júnior. No ataque, Luiz Henrique, Endrick e Gabriel Martinelli também trabalharam entre os titulares em um momento. A seleção tem mais dois trabalhos até o jogo deste sábado. As atividades continuarão sendo realizadas ao meio-dia do horário de Brasília.
3: Guerra no Oriente Médio.
0: E o Alto Comando Militar Conjunto do Irã anunciou o fechamento do Estreito de Hormuz, afirmando que qualquer embarcação que tentar passar será alvejada. A medida impede o trânsito de navios comerciais, incluindo petroleiros. Momentos após o anúncio, os Estados Unidos afirmaram que navios comerciais continuam transitando pela via navegável. O anúncio feito ontem aconteceu horas depois de os Estados Unidos anunciarem uma nova onda de ataques contra alvos iranianos pelo segundo dia consecutivo. O país norte-americano definiu a ofensiva como uma resposta à agressão injustificada e contínua do Irã.
1: A Câmara dos Deputados vai voltar a analisar o projeto que autoriza a renegociação de dívidas rurais. É um texto que já tinha passado pelas mãos da Casa e foi aprovado ontem em votação simbólica pelo Senado. No entanto, como houve alterações no conteúdo, a proposta vai precisar ser novamente apreciada pelos deputados. A matéria prevê juros reduzidos, prazo de até 10 anos para o pagamento e uso do crédito para quitar operações contratadas até o fim de 2025. O benefício é destinado a agricultores atingidos por eventos climáticos ou que tiveram prejuízos por causa de guerras em outros países. O projeto é visto, porém, como uma pauta bomba pela equipe econômica do governo Lula. O Ministério da Fazenda calcula que, se mantido o conteúdo do texto, o impacto aos cofres públicos será de 140 bilhões de reais nos próximos 10 anos.
0: E uma comissão especial da Câmara vai analisar a proposta que reduz a maioridade penal de 18 para 16 anos antes da matéria seguir para votação em plenário. Ontem, o texto que trata do assunto foi aprovado pelos deputados na Comissão de Constituição e Justiça. Não é a primeira vez que o Congresso tenta esse caminho para dar uma resposta mais firme à questão da segurança pública. Os governistas até tentaram adiar mais uma vez a votação na CCJ, alegando que o texto é inconstitucional. Apesar disso, a oposição venceu com folga. Foram 44 votos a favor da proposta de emenda constitucional e 18 contra.
1: As autoridades paulistas apuram a possibilidade de um caso de ebola aqui na capital do estado. Conta mais, Carlos Costa.
4: A Secretaria de Saúde de São Paulo investiga uma nova suspeita de ebola na capital paulista e reforça os protocolos de vigilância na rede estadual. O caso envolve uma brasileira de 31 anos que esteve recentemente a trabalho no leste da República Democrática do Congo, onde há um surto da doença. Após apresentar sintomas como febre e diarreia, ela foi transferida para o Instituto de Infectologia Emílio Ribas, onde segue isolada e com quadro estável. Exames para confirmar ou descartar a infecção estão sendo realizados pelo Instituto Adolfo Lutz e até a noite desta quarta-feira não há confirmação laboratorial de ebola. Este é o segundo caso suspeito investigado em São Paulo em pouco mais de uma semana. O anterior, envolvendo um homem de 37 anos, foi descartado após exames identificarem meningite.
0: A polícia prende um homem suspeito de matar a própria mãe em Ribeirão Pires, na Grande São Paulo. Quem explica o caso é o Arthur Coelho.
5: A polícia investiga um homem suspeito de ter matado a própria mãe e de ter mantido o corpo dela em um saco plástico em casa na cidade de Ribeirão Pires, na Grande São Paulo. O suspeito, de 49 anos, foi preso na noite de terça-feira após resistir à abordagem, ter ameaçado os agentes com um facão e provocado um princípio de incêndio na casa dele. Os policiais foram acionados depois que vizinhos relataram um forte odor vindo do imóvel e no local encontraram uma idosa de 73 anos já sem vida. O caso foi registrado como feminicídio, ocultação de cadáver, incêndio, resistência e desobediência.
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1: Ah, a gente começou com esse tempo meio chechelento, né? Nessa quinta-feira. Temos chuvinha, né? Guarda-chuva tem que colocar na bolsa, porque é isso, vai ficar úmido. Não é isso mesmo, Stephanie Toso?
6: O tempo fica instável em todo o estado de São Paulo ao longo dessa quinta devido ao deslocamento de algumas frentes frias. A passagem do sistema aumenta a presença de umidade e reforça o risco de temporais em algumas regiões. Áreas da Grande São Paulo, do extremo sul, litoral e até mesmo do interior de São Paulo ficam em alerta para temporais localizados. A chuva pode acontecer em vários momentos e até intercala períodos em que o sol aparece, mas ainda com muita presença de nuvem no céu. Outro destaque, além da chuva, é a queda de temperatura. Hoje na cidade, máxima de apenas 20 graus. Já municípios do interior podem ter um dia mais abafado. Em Araçatuba e Ribeirão Preto, a temperatura sobe até os 25 graus. Mas a chuva que cai forte pode vir acompanhada por rajadas de vento e queda de granizo pontual. Até o final da semana, esse deslocamento das frentes frias deve organizar bastante chuva no estado de São Paulo, pelo menos até o domingo.
1: Às 5h13, a gente fala sobre um acidente bastante feio no interior de São Paulo. O CENIPA e a Polícia Civil esperam agora os laudos da perícia para definir as causas da queda de um avião de pequeno porte em Marília, no interior de São Paulo. Duas pessoas morreram e uma ficou ferida nesse acidente que aconteceu perto do meio-dia de ontem. A aeronave caiu pouco depois da decolagem em um campo da Associação Atlética que existe ali ao lado do aeroporto. Antes, o telhado de um imóvel foi atingido, segundo os bombeiros. O avião modelo Beech Aircraft Baron pertencia a Carlos Eduardo Alves, o proprietário da Ponzan Alimentos. O empresário não estava no voo. Com capacidade para um piloto e mais 5 passageiros, o bimotor atinge 350 km por hora e é reconhecido pelo bom desempenho e conforto para voos em áreas com menor infraestrutura. Segundo o Comando do Interior dos Bombeiros, a aeronave tinha passado por manutenção recente em um hangar também em Marília. A documentação do Registro Aeronáutico Brasileiro da Agência Nacional de Aviação Civil estava regular e válida até 2027 para o transporte particular. O atendente de serviços gerais, Gabriel Soares, estava na Associação Atlética Banco do Brasil quando o avião caiu. E ele conta que foi um dos primeiros a se aproximar de uma bola de fogo que se formou nesse acidente.
7: O estrondo, né? Aí a gente ouviu o pessoal que tava aqui nadando na piscina, gritou: avião caiu. Aí a gente veio aqui perto para ver o que realmente tinha acontecido. Aí nisso o Ademir, que trabalha aqui na cantina, já estava lá perto, já viu: ó, tem um rapaz aqui. Aí eu cheguei ali perto também e falei: tá preso. Sinto. Aí falou: pega uma faca. Fui lá correndo, peguei a faca, voltamos.
1: Esse homem resgatado foi levado para o Hospital das Clínicas de Marília. O estado de saúde dele é grave e a identidade não foi revelada até a última atualização da reportagem aqui da Band. O capitão dos bombeiros, Roberto de Almeida Lourenço, conta que os militares chegaram rápido ao local da queda, mas dois corpos já foram encontrados carbonizados.
8: E na chegada das viaturas, a aeronave ainda estava em chamas. Uma vítima já havia sido socorrido para o HC. E as outras duas vítimas, já os primeiros bombeiros que chegaram já visualizaram que elas estavam carbonizadas, não tiveram como retirar elas das ferragens.
1: O piloto Gabriel Malone da Cruz, que trabalha para a empresa dona da aeronave, não resistiu. A segunda vítima não teve identidade revelada e, em nota, o grupo Pozan Alimentos disse estar prestando suporte às famílias das vítimas e que acompanha as investigações. Os peritos do Centro de Investigação e Prevenção de Acidentes Aeronáuticos estiveram no local e vão colaborar, né, nesse laudo aí sobre as causas do incidente. Não há prazo para apresentação da conclusão dos trabalhos da perícia.

0: agora a gente segue atualizando você com os principais destaques do dia. E a gente vai direto a Brasília agora, porque o governo federal registra o PIX como marca de alto renome no Instituto Nacional da Propriedade Industrial. Com o reconhecimento, a marca fica protegida em todo...
1: O governo federal registra o PIX como marca de alto renome no Instituto Nacional da Propriedade Industrial. Com reconhecimento, a marca fica protegida em todos os ramos econômicos. Quem explica pra gente é o repórter Márcio Rocha. Bom dia, Márcio.
2: Oi, pessoal. Bom dia a vocês. Bom dia a todos que nos acompanham. Pois é, a partir de agora, a marca PIX está registrada no Instituto Nacional de Propriedade Industrial, INPI, como marca de alto renome e associada ao Banco Central. E essa afirmação, né, essa informação foi confirmada depois que o governo dos Estados Unidos começou a fazer críticas ao sistema de pagamento brasileiro, alegando prejuízos para empresas norte-americanas. Esse anúncio foi feito na 7ª reunião plenária do Conselho do Desenvolvimento Econômico Social Sustentável, o chamado Conselhão, que nessa reunião teve como tema a soberania nacional ao protagonismo global. Esse evento foi realizado aqui em Brasília, na sede do Ministério das Relações Exteriores, o Palácio do Itamaraty, e discutiu as consequências para o país, para o Brasil, dessas tarifas que devem ser impostas pelo governo dos Estados Unidos nos próximos dias sobre as exportações brasileiras. Na abertura do evento, o ministro das Relações Exteriores, Mauro Vieira, disse que o chamado Sul Global é a prioridade do Itamaraty e que o Brasil tem uma política externa voltada à defesa da soberania, ao multilateralismo e à inclusão e cooperação internacional. Por isso, chamou as sanções, as decisões do governo de Donald Trump contra o Brasil de sanções unilaterais e injustificadas. Volto com vocês.

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1: Bom dia, Band News. Glauber de Cotia, acessando a Raposa aqui no 33, sentido São Paulo. Por incrível que pareça, mesmo chovendo, a Raposa hoje está livre. Vamos aí, tenham todos um bom dia molhado e que daqui a um minuto tudo pode mudar. Abraço.
2: Abraço, obrigada pela sua participação aqui conosco. A gente convida você também a participar falando do seu caminho no 999-592-100. Tem informação da Fernão também, né, Carol?
3: Tem sim, o Gui mandou mensagem pra gente.
4: 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Bom dia. Ó, aqui na Fernandias, vindo de Mairiporã, sentido Dutra, tem um carro, eu acho que aquele carro caiu de algum guincho, de alguma plataforma. Tá no meio da pista, no escuro, e não tem nenhuma sinalização aqui. Aqui na rodovia Fernandias, sentido São Paulo, próximo aqui a Vila Galvão. Tá no meio da pista aqui, ó, acho que na segunda faixa. E não tem marcação, sinalização nenhuma. Nenhuma, tá um perigo. Se alguém me distraído ali com esse tempo de chuva, mesmo com os farol ligado, tudo, você meio que não enxerga legal, né? Fica meio prejudicado por motivo da chuva. Tá ali, um carro ali, sem sinalização nenhuma. Vai causar acidente se alguém vir distraído ali. Comunica aí as autoridades aí, o pessoal aqui que cuida da rodovia. Por favor.
3: Valeu, valeu, Gui. É isso mesmo. E essa região ali é meio escura mesmo, né? Perto da rua Abílio Pedro Ramos, então na Vila Galvão, na região de Guarulhos, na Fernão Dias, é o alerta que o nosso ouvinte faz. Mas de uma maneira geral também, tô vendo aqui nas outras estradas, a Castelo Branco tá tudo bem, a Raposa em Anguera e a Bandeirantes também não estão apresentando grandes dificuldades. Na Dutra também, por enquanto, tá a situação tranquila. Então é isso, um mapeamento aqui para quem tá chegando à capital paulista vindo das rodovias. Nas litorâneas também, aparentemente, tudo bem para quem tá chegando pelo ABC Paulista.

0: entender de nada.
1: E aí, é claro que a gente ia falar muito de Copa do Mundo hoje, né? Dia de abertura, todo mundo tava esperando por esse dia. O pessoal já ajeitando a agenda porque vai acontecer a partir das 2h30 da tarde. E tem a atuação também discreta de Cristiano Ronaldo, que Portugal vence esse último amistoso antes da Copa, né? Uma preparação também para os atletas se ficarem ali, né, mais afinados para esse jogo que vai passar a valer. A equipe europeia bateu a Nigéria por 2-1, um jogo disputado nesta quarta-feira em Leiria. E também ontem a Inglaterra superou a Costa Rica por 3-0. O jogo foi realizado em Orlando, nos Estados Unidos, e foi atrasado em mais de uma hora por causa de uma tempestade de raios, que é algo que pode acontecer bastante, né? A gente tem alertado aqui o pessoal lá dos Estados Unidos falando sobre essa regra aí, que se o tempo fechar, tem que parar tudo, esperar o tempo melhorar para o jogo continuar.

0: Nos outros destaques, a justiça decide manter a prisão de um funcionário do IML suspeito de fazer um pix do celular de um homem morto para a própria conta. Quem conta pra gente é o Arthur Coelho.
1: A superintendência da Polícia Técnico-Científica apura um caso em que um atendente de necrotério de Santos teria feito a transferência de R$7 mil para a própria conta com o celular de um morto. Daniel Natan Ribeiro de Andrade, de 36 anos, preso na segunda-feira, é suspeito de ter feito um pix do aparelho de um motociclista que morreu em um acidente no mês passado. Segundo a investigação, o servidor teria destruído o aparelho após a transferência. A fraude foi descoberta pela família da vítima, que notou o sumiço do dinheiro e acionou a polícia. O homem, que teve a prisão mantida após audiência de custódia, vai responder por peculato, furto, fraude eletrônica e destruição de provas. Em nota, a SSP reforça que não compactua com desvios de conduta e adota as medidas administrativas e disciplinares cabíveis.
2: E após o fim da greve, a USP prevê a reposição de aulas e durante o período de férias. As informações chegam com a gente aqui no estúdio com a Aisha Moraes. Bom dia, Aisha.
3: Bom dia, Carol. Bom, a Universidade de São Paulo planeja mudanças no calendário escolar após a retomada das aulas. A greve estudantil que levou à paralisação das atividades durou cerca de 6 semanas. As unidades de ensino já apresentaram propostas de adaptações à pró-reitoria de graduação. Mas apesar da indicação, a instituição ainda não definiu oficialmente como ficará o calendário escolar. De acordo com a USP, os impactos sobre o calendário dependerão da realidade de cada curso, já que a greve afetou as unidades de forma desigual.
0: Obrigada, Aisha.
3: Obrigada, meninas.
0: Bom, o aeroporto de Congonhas terá mudanças para a realização de obras no setor de chegada de motoristas. Conta aí pra gente, Augusto Vale.
4: O motorista que precisa chegar ao aeroporto de Congonhas, na Zona Sul, precisa ficar atento às mudanças do trânsito a partir do próximo sábado. A concessionária Aena, que administra o terminal, afirma que o acesso para quem trafega no sentido centro, na Avenida Washington Luiz, será fechado para viabilizar o avanço das obras de ampliação e modernização do local. Com isso, os motoristas deverão utilizar uma nova entrada localizada 50 metros à frente. Após isso, os motoristas devem seguir à direita na bifurcação, logo à frente, para chegar às áreas de embarque e desembarque. De acordo com a companhia, as mudanças estão sendo implementadas em parceria com a CT. O trajeto para quem chega ao aeroporto pelo sentido centro-bairro permanece inalterado.
2: E vamos falar de esportes? Falar sobre seleção masculina de vôlei, que estreia com vitória na Liga das Nações. Fala, Yuri Queiroga.
5: O Brasil derrota o Irã na estreia da Liga das Nações Masculina de Vôlei. Jogando na Arena Nilson Nelson, em Brasília, o time de Bernardinho fez 3 sets a 1, parciais de 25-21, 23-25, 25-15 e 25-23. A primeira semana do torneio para o Brasil será realizada toda na capital federal. Nesta quinta, às 8 da noite, a equipe volta à quadra para enfrentar a Bulgária. No sábado, pega a Sérvia e no domingo, a Argentina.
0: O tenente-coronel da Polícia Militar de São Paulo, acusado de matar a esposa soldado Gisele Alves, está oficialmente aposentado pela corporação. E mesmo preso, Geraldo Neto vai receber o benefício integral de R$ 22 mil. Isso mesmo que você ouviu. O pedido de aposentadoria tinha sido feito em abril, logo após o militar ser preso. Solicitações desse tipo normalmente demoram a ter uma resposta, mas nesse caso a velocidade do processo chamou a atenção. A cúpula da Polícia Paulista chegou a dizer, na época do pedido, que Geraldo Neto seria expulso e não receberia mais o salário da Polícia Militar. A Justiça Militar analisa o inquérito produzido pela Corregedoria da PM, ao mesmo tempo em que corre dentro da corporação um processo administrativo. As duas ações podem resultar na expulsão do tenente-coronel da Polícia Militar e na perda do direito à aposentadoria integral. Com isso, Neto passaria a seguir as regras do regime comum na Previdência, com valor limitado ao teto do INSS, hoje de cerca de R$ 8 mil. A gente lembra que a soldado da PM Gisele Alves foi morta no apartamento do casal em São Paulo em fevereiro deste ano. Geraldo Neto foi preso preventivamente no mês seguinte, acusado de assassinar a esposa e de ter forjado o suicídio dela. Na chegada ao presídio militar Romão Gomes, o oficial foi recebido com abraços pelos colegas da corporação. Gisele deixou uma filha de 7 anos do relacionamento anterior. A menina irá receber uma pensão da SPPrev até completar 18 anos. um caso que realmente deixa a gente se perguntando até que ponto a justiça faz sentido, né? Um caso bárbaro. Ele tentou mudar, além de tentar forjar um suicídio, ele também foi, foi alvo de investigação, porque tentou contra os agentes que estavam no local, de menor patente, colocou pessoas dentro do apartamento, forjando ali também mudando a cena do crime, e ainda pediu para que outras agentes da PM limpassem o apartamento. E aí agora a gente tem essa notícia de que ele foi aposentado e vai receber um benefício integral de R$22 mil. E a gente fica se perguntando se ele não está recebendo uma recompensa por ter tirado a vida dessa mulher que ainda deixou uma filha de 7 anos, né?
2: E tem então essa expectativa agora, né, acompanhar sobre esse processo administrativo, porque além de perder a aposentadoria, ele pode ser transferido para um presídio comum, né? Hoje ele está no Romão Gomes, é um presídio ali direcionado a oficiais e ex-oficiais, e aí se ocorrer a mudança, ele deve ficar em alas reservadas ou setores isolados para garantir uma segurança física ali conforme a lei, mas de uma maneira inicial, e depois passa a viver ali, cumprir a sua pena no regime como todo mundo. E aí, sem esses R$21 mil, né? Uma aposentadoria que, como eu disse, a Luana tem um caráter quase de recompensa para quem olha de fora, né? E para quem, imagina para a família, né? Que está recebendo essa notícia aí como um presente também para ele. São 5h28, a gente está de olho no trânsito aqui para você que está circulando pela capital paulista. Tem gente falando sobre chuva, tá? Raposo Tavares aqui, o nosso ouvinte estava falando que está o trânsito bastante intenso, mas com chuva intermitente, bastante frequente, mas sem nenhuma perrengue no caminho. Também o nosso ouvinte estava saindo ali de Santo André pelo Rodoanel em Mauá, também falou de bastante chuva, portanto, no ABC Paulista e na zona oeste-sul ali, né, da cidade do estado de São Paulo. Mas a chuva está realmente persistente, mas até agora não tem apertado de uma maneira que possa causar alagamento. Estou acompanhando aqui o CGE. Está tudo tranquilo, sem pontos de alagamento ativos na cidade de São Paulo. Também não estamos em atenção. Enfim, é uma chuva que está presente e vai nos acompanhar, pelo jeito, por toda esta quinta-feira.
0: Tem ouvinte comentando lá no chat do YouTube que no bairro do Limão, com bastante chuva. Deixo aqui o meu bom dia aos ouvintes também que comentam a programação da Band News FM no chat do YouTube. Você pode participar pelo 999-592-100, mandando o seu áudio sobre o seu caminho pelas rodovias e ruas da capital paulista e região metropolitana. Vou fazer só um alerta rapidinho aqui antes da gente acionar a nossa equipe no Rio de Janeiro. O Corpo de Bombeiros fala de um atropelamento por van ali na Avenida Jaco Pêssego, altura do 3800, no Parque do Carmo. Uma viatura estava empenhada nessa ocorrência. Tem uma vítima, um homem de... Eles não colocam aqui a idade, mas uma vítima, um homem, com ferimento na cabeça, foi socorrido ao pronto-socorro Santa Marcelina. Então, a situação ali na Jaco Pêssego começa a complicar por causa desse acidente, o atendimento dessa ocorrência por parte do Corpo de Bombeiros. Bora viajar!
2: Vamos lá!
6: Ponte Rio-São Paulo.
0: Bom dia, Rio de Janeiro!
7: Bom dia!
8: Bom
7: Tudo
8: dia!
7: Bem? Tudo certinho?
0: Tudo Beleza, bem, meninos.
2: A gente sempre chega um tom acima, né, Deus?
0: Eu fico bem feliz de falar com vocês, viu?
7: Nós também.
8: Muito obrigado também.
7: Estamos muito felizes.
8: Exalando alegria.
7: Só com muito frio, né, Zezinho?
8: Muito frio, sim.
7: Muito frio e chuva, tá? Tá chovendo por aqui agora. Vários ouvintes participando de chuva em Ipanema, chuva em Jacarepaguá, um tempinho frio. E hoje a temperatura máxima, deixa eu me ver aqui, acho que não chega nem aos 30. Hoje a temperatura vai ficar nessa faixa aí de 20 e poucos graus, 26 graus. Friozinho ainda, máxima de 26 e chuva ao longo do dia. Como é que fica aí em São Paulo?
2: Pois é, aqui também tá chovendo, mas...
0: Bastante!
2: Mas não tá tão frio, né? A gente tinha esses dias aqui começando com 4, 5 graus, hoje tá uma média de 15, na capital paulista, mas essa chuva persistente, muita gente falando de chuva nas estradas que dão acesso aqui à capital paulista, mas é isso, uma chuva persistente que deve seguir ao longo do dia também aqui em todo o estado de São Paulo. Temperatura máxima não vai passar dos 20 graus, então vai subir pouquinho, a gente está 15, vai até 20. E a previsão de encostar uma segunda frente fria aí que vai chegar no fim de semana, vai melar um pouco a programação para quem tinha pensado em assistir o Jogo do Brasil na rua, né, no quintal aberto ali, numa fanfest, na rua perto de algum bar. Enfim, tá um clima meio tipo, sério que vai chover no fim de semana?
0: A chuvinha foi boa para dormir, porque começou a chover pelo menos lá na região metropolitana em Carapicuíba, onde eu moro. A chuva começou ontem à noite, então na hora que eu deitei para dormir, nem precisei acionar os podcasts de chuva essa noite.
7: Uma pena pro pessoal que começou a pintar a rua. Aqui na frente da Band tem uma cafeteria, um restaurante, na Oliveira Fausto com Álvaro Ramos, né, Zezinho? Inclusive, o carro de aplicativo, o táxi, hoje não deu nem pra entrar aqui pra deixar a gente pertinho, porque fecharam um trecho pra pintar. Tá ficando bonito, só que a chuva começou, uma chuva bem ralinha. Por enquanto não tá atrapalhando a galera.
6: É, a galera tá ali ainda.
7: Era bom dar uma firma. Eles estão ali ainda,
6: eu,
7: né?
6: Eu pensei que eles iam pedir nossa ajuda, sabia? Quando eu ia entrar aqui...
7: Tinham dois, né?
6: Eu toquei o interfone aqui da Band, eu vi ele olhando... Ali. É, não, eu toquei o interfone, eu vi que eles ficaram olhando assim, eu apertei até mais forte o interfone pra abrirem logo e me pedirem ajuda. Aí,
7: você não é nada prestativo também, Zezinho, espera lá, hein, cara.
2: Ele te dá um pincel já na mão ali, o cara...
6: É, tá aí, entrei logo.
0: Camarada, vem aqui rapidinho.
7: Mas é isso, ainda tá nesse clima, né? A galera pintando rua, hoje começa a Copa do Mundo, expectativa muito grande. Lá, inclusive, pro Jogo do Brasil, gente, em Copacabana foi montada uma arena bem legal, né? Com atrações, vai ter show, já esgotaram, né? Porque são ingressos, a entrada gratuita, mas ingressos têm que ser retirados, né? Pela plataforma. Então essa venda aconteceu na quarta-feira e já esgotou rapidinho, né? E outra novidade, eu falei para vocês no início da semana que a tradicional festa do Alzirão na Tijuca, que tinha sido proibida por conta de falta de garantias da segurança pública, ontem o prefeito Cavalieri tomou frente, se reuniu com os organizadores, com os órgãos responsáveis e conseguiu a autorização para essa turma fazer a confraternização na rua Alzira Brandão, na Tijuca. A Polícia Militar disse que não tinha recebido uma solicitação oficial, conversaram, chegaram ali a um denominador comum e vai ter a festa no Alzirão, assim como em outros pontos, Niterói também, mas a gente prometeu que vai falar mais sobre isso amanhã, algumas festas também na Batalha Cultural, né? Então fica essa expectativa para amanhã, uma festa ou outra a gente colocar na Batalha, né?
2: Então eu vou puxar aqui um assunto de São Paulo que conversa também com vira e mexe, vocês trazem aí do Rio, que é a questão de como as pessoas se locomovem pelas cidades, e bicicleta está num panorama muito propício. Aqui em São Paulo, pelo menos, a gente tem promessas de melhorar a ciclovia que margeia ali o Rio Pinheiros. A nova responsável pela gestão do Parque Bruno Covas promete melhorias na infraestrutura, na segurança também dessa ciclovia importante aqui, que liga a Zona Sul à Zona Oeste da capital. Após uma licitação realizada no fim de maio, o espaço passou a ser administrado pela EMAI, que é a Empresa Metropolitana de Águas e Energia, que pertence à Sabesp e já era dona de áreas no entorno do parque. Aí, nos últimos meses, alguns ouvintes aqui da Band News FM reclamaram de uma sensação de insegurança na ciclovia e do fato de a pista, nos 3 quilômetros que ficam fora do parque, ser muito pior que nos 8 quilômetros dentro do parque. Então, a entrevista aqui à Band News FM, o diretor-presidente da EMAI, que é o Rafael Straut, confirmou um investimento de 24 milhões de reais nos próximos 5 meses em parceria com o governo do estado. Então, por exemplo, em um sistema de monitoramento por câmeras, e também vai ter melhoria no piso do trecho fora do Parque Bruno Covas hoje.
9: A gente vai entrar para o Muralha Paulista, ou seja, a gente vai colocar câmeras ao longo daquela via, tá? Serão 22 câmeras nessa fase inicial, conectadas ao sistema da polícia para ajudar no processo de segurança dessa região. E mais vai garantir que toda a parte do asfalto, né, da própria ciclovia em si, seja melhorada. A gente está estendendo mais 3 quilômetros ao sul, tá, até a altura da Ponte do Socorro, onde a gente vai também ajustar o asfalto, a ciclovia, o paisagismo.
2: E aí tem novas grades também que vão ser colocadas, marginal que vai pontos, né, dessa ciclovia que vai abrigar ali alguns policiais que fazem patrulhamento na área. O pessoal reclama muito de falta de segurança, porque é isso, parece um mundo à parte quando você sai da região do parque. Aí é buraco na pista, é mato alto, às vezes tem animais que estão ali. O Rafael Straut também explica que estão previstas mais duas fases do projeto a partir de novembro, que haverá intervenções dentro e fora do parque em ambas as margens do rio.
9: A fase seguinte é estudar o que a gente pode fazer ali, porque a ideia é que aquilo seja ocupado para permitir eventos não só esportivos, mas também culturais, sociais, que a gente possa integrar com as diferentes realidades que o Rio Pinheiros tem ao longo do seu curso. Então, assim, ele tem que ser para todo mundo que mora próximo e que gosta de frequentar o Rio Pinheiros. Então, a gente tem que levar isso em consideração, tem que levar em consideração a mobilidade dessas pessoas para acessarem o parque, tem que ver se todo mundo quer ciclovia, se tem outras iniciativas ou demandas da sociedade.
0: Aliás, tem uma reclamação muito constante aqui dos nossos ouvintes, de iluminação, principalmente, de pessoas que vão andar de bicicleta ali no finzinho ali da tarde, já começo da noite, causa acidentes, atropelamento de capivaras. Um ouvinte até relatou aqui pra gente que ele quase bateu porque foi desviar de uma capivara. Tinha muita gente ali andando, um colega trombou nele, os dois quase caíram, perderam o controle. E a reclamação é que a ciclovia tem pontos muito específicos de iluminação ali próximo da onde tem os letreiros de patrocinadores. E que o restante ali da... A gente até cobrou a gestão e foi afirmado pra gente que é um trabalho junto com a Enel para poder regularizar a situação da iluminação. E aí também o pessoal relata assaltos ali.
2: O período de abertura, né, da ciclovia foi reduzido justamente pela falta de segurança e iluminação, né? Algo que, enfim, aí no Rio com certeza também acontece, né?
7: Aqui a gente tem duas situações, né? A questão das bikes elétricas e das bicicletas, as ciclovias também, nem todas elas preparadas, e às vezes você tem um parque ou a orla que tem, mas você quer entrar para dentro de um bairro, não tem. Tem dias específicos, terças e quintas, o aterro do Flamengo Parque, ele fecha para o pessoal pedalar de alto rendimento, geralmente triatleta, que tem aquelas bicicletas speeds, né? Então, de 4 até 5 e meia da manhã, eles utilizam uma estrutura totalmente com segurança, com estrutura, mas você sai do Parque do Flamengo, você mora, de repente, em Laranjeiras, mora num bairro próximo, você não vai de carro, não leva sua bicicleta, pedala de madrugada, atravessa uma rua, muita gente não respeita a sinalização, então alguns acidentes acontecem. Tem a questão da fiscalização desses autopropelidos, dessas bicicletas elétricas, tá acontecendo em alguns pontos, né, Zé? A gente até recebe, sim, de ouvinte na Zona Sul, então... E aquela questão da ciclovia da Niemeyer, né? Quando chove, tem aquele protocolo que a gente citou e mostrou a época que arrebentaram o cadeado.
0: Galera, né? Pulando ali, aquelas...
6: Pulam, exatamente.
7: Então são várias situações, né, que leva a esse debate, essa discussão, que é sempre muito bom a gente trazer aqui, né?
0: Com certeza. Meninos, amanhã dia de batalha cultural. Estejam preparados, estamos preparadas por aqui. Aguardamos vocês e a gente vai atualizando a situação das ciclovias, tanto aqui em São Paulo quanto aí no Rio de Janeiro.
7: Beleza, só para fechar rapidinho, hoje tudo tranquilo, tá? Nas vias expressas, linha vermelha, Avenida Brasil. Ontem a gente falou daquele sufoco danado, né? Aquele tiroteio que foi grande, Carol. Uma
6: operação, né?
7: Uma operação das polícias civil e militar, barricadas, foram 25 presos dos 42 mandados de busca e apreensão, 56 de prisão, foram 25 presos no Complexo da Maré, mas hoje vários ouvintes já passaram por lá, tem
6: tudo
7: até um
6: tranquilo,
7: né, tranquilo para você que pega a Dutra, depois vai pegar a linha vermelha. É isso, infelizmente. O Rio é assim, num dia o caos, outro dia uma aparente tranquilidade. A gente espera que assim prossiga ao longo da semana também, no finalzinho dessa semana.
2: Fechou. Valeu, gente. Até amanhã.
0: Beijo.
6: Um beijo, pessoal.
7: Tchau, tchau.
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11: Hoje aqui na coluna de tecnologia a gente fala como o Elon Musk pode se tornar o primeiro trilionário do mundo, hein, Morrison?
12: Edu, está marcada a oferta pública inicial de ações da SpaceX, o famoso IPO, né, da SpaceX, que deve começar a negociar os seus papéis na Bolsa de Valores de Nova York e que deve, provavelmente, né, Edu, entregar para o mundo o seu primeiro trilionário em dólares. Nosso querido Elon Musk deve ser o primeiro ser humano a se transformar no primeiro trilionário da história. A SpaceX é a joia da coroa hoje do Elon Musk, né? E da Bolsa de Valores dos Estados Unidos nesse momento. Tem aí uma especulação se o IPO da SpaceX vai ser mesmo o maior do ano, porque a Anthropic, a empresa de IA, vem crescendo muito e, assim, tem coisas que são impressionantes nessa trajetória, né, Edu? Esse movimento que o Elon Musk fez de concentrar várias empresas embaixo da SpaceX teve seus riscos, mas teve mais benefícios que prejuízos, né? Então, o fato da xAI, que é a empresa de inteligência artificial, é que, por sua vez, é dona do antigo Twitter, né, o atual X, a própria

0: de valores em Nova York. A coluna de tecnologia volta amanhã.
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5: Aqui é Brasil, hoje tem Copa do Mundo. E vamos falar do atacante Rafinha, que comenta a necessidade de se adaptar para jogar em mais uma função durante a Copa do Mundo, né? Ele foi o jogador indicado ali para conversar com jornalistas ontem, falar um pouquinho desse clima, inclusive da seleção, do treino que logo mais a gente vai ter por lá. A Aline Fanelli tá de olho e conta pra gente.
6: O atacante Rafinha diz que consegue se adaptar a qualquer posição no ataque, apesar de ter mais facilidade pelo lado direito. Ele tem treinado entre os titulares na seleção brasileira, visando a estreia na Copa do Mundo neste sábado contra Marrocos. Rafinha esteve no elenco do Catar em 2022 e espera mostrar ao torcedor um pouco mais do que ele exerce no Barcelona.
7: Eu tento me adaptar a qualquer posição onde eu consiga exercer. Se eu tiver que jogar pelo lado esquerdo, eu vou tentar me adaptar o melhor possível para jogar do lado esquerdo, do lado direito igual. Acho que do lado direito eu teria mais facilidade por, né, vir jogando há muito tempo pelo lado direito, então teria mais facilidade, né? Nas últimas duas temporadas, no começo principalmente da outra temporada, eu tive que me adaptar para jogar do lado esquerdo, principalmente no clube. Se eu tiver que me adaptar para jogar no meio também, vou fazer do melhor jeito possível para entregar um bom futebol.
8: Em São Paulo, as autoridades fazem uma operação de combate à pirataria de itens ligados à Copa do Mundo, fala Humberto Ferretti.
9: A Polícia Civil fará uma perícia para tentar identificar a origem de mais de 50 mil figurinhas e álbuns da Copa do Mundo falsificados. Uma operação realizada na terça-feira também apreendeu cerca de 1000 camisas piratas da seleção brasileira. Os itens foram encontrados em estabelecimentos das regiões do Brás e do Canindé, na capital paulista. 4 pessoas flagradas nos locais vão responder por crime contra a propriedade industrial. A Secretaria de Segurança Pública diz que aumentou a fiscalização por conta da proximidade da Copa do Mundo e que no fim de maio prendeu 5 pessoas e apreendeu no centro de São Paulo quase 90 mil itens falsificados, como álbuns, figurinhas e camisas de seleções.
5: 5h47, a gente também fala sobre política, em especial pesquisas, né, que estão saindo aí, como a Quest, a Genial Quest, que mostra que Luiz Inácio Lula da Silva do PT lidera as intenções de voto no primeiro turno das eleições presidenciais. O atual chefe do executivo tem 39%. E ele é seguido pelo senador Flávio Bolsonaro, do PL, que obteve 29%, uma diferença de 10 pontos. Na sequência, aparecem Renan Santos, do Missão, e o ex-governador de Goiás, Ronaldo Caiado, do PSD. Ambos têm 3% das intenções de voto. Logo depois,

0: surgem o presidente do PSDB, Aécio Neves, e o ex-governador de Minas Gerais, Romeu Zema, do Novo, com 2% cada um. Augusto Cury, do Avante, Joaquim Barbosa, da Democracia Cristã, e Samara Martins, da Unidade Popular, tem 1%. Cabo Daciolo, do Mobiliza, Edmilson Costa, do PCB, e Hélio Bezerra, do PRTB, não pontuaram. Indecisos somam 10%. Quem pretende votar em branco, anular o voto ou não vai votar são 9%. O levantamento divulgado ontem ouviu 2.004 pessoas entre sexta e segunda-feira. A margem de erro é de 2 pontos percentuais e o nível de confiança é de 95%.
1: O Instituto Quest fez 4 simulações de segundo turno. O presidente Lula vence em todas. Contra Flávio Bolsonaro, o petista ganha por 44% a 38%. No confronto com o Romeu Zema, o pré-candidato à reeleição tem 45% contra 35%, mesmo placar da disputa contra Ronaldo Caiado. Já contra Renan Santos, Lula tem 45% contra 31% do pré-candidato do Missão.
0: A gente fala também do GAECO, né? O GAECO de Presidente Prudente, que denuncia 6 pessoas acusadas de lavar dinheiro para o PCC, incluindo a influenciadora Deolane Bezerra. O destaque é de Augusto Vale.
2: A advogada Deolane Bezerra, Marco William, Herbas Camacho, Marcola e mais 4 pessoas são denunciadas, acusadas de integrar uma organização criminosa que tinha o objetivo de lavar dinheiro para o PCC. Além do chefe da facção e da influenciadora, foram citados Alejandro Juvenal Herbas Camacho Júnior, irmão de Marcola, Everton de Souza, que era operador do esquema, e Leonardo Alexander Ribeiro Herbas Camacho e Paloma Sanches Herbas Camacho, filhos de Alejandro. Os 2 últimos estão foragidos no exterior. Segundo o promotor Lincoln Gaquia, a investigação identificou movimentações incompatíveis com a renda declarada por Deolane, incluindo circulação de valores milionários, recebimentos sem origem esclarecida e aquisição de bens de alto padrão. Em nota, a defesa de Deolane Bezerra afirma que ainda não teve acesso à acusação e reforça que a influenciadora não faz parte de nenhuma organização criminosa e tampouco cometeu qualquer tipo de crime.
1: Falar de esporte agora? Porque o New York Knicks protagoniza a maior virada da história das finais da NBA e fica a 1 vitória do título. Conta pra gente, Yuri Queiroga.
3: O New York Knicks vence o San Antonio Spurs por 107 a 106 num duelo emocionante. Fatura o jogo 4 e fica muito perto de voltar a ser campeão da NBA após 53 anos. A partida entra para a história como a maior virada em jogos de final da liga. Os Spurs chegaram a estar 29 pontos à frente no Madison Square Garden em Nova York e abriram o último período com vantagem de 15. Com 3-1 na série, o time de Nova York agora precisa vencer mais uma partida para sacramentar o título. O primeiro match point será no sábado, às 21h30 da noite, em San Antonio, no Texas.

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1: Melhor. Tá bom. Trilha acertada, já podemos chamar Arthur Covre. Porque nesse Cidade em Retratos, especial Dia dos Namorados, o Arthur traz a história da Luciana e do André. Os dois são pessoas com deficiência e se conheceram na Avenida Paulista, na parada LGBT+. Estão juntos há 10 anos. A parada tem 30 anos, não é isso?
2: Uhum.
1: 10 anos
2: esse
1: juntos.
2: Esse ano, 30ª edição.
1: Vamos contar então, Arthur Covre.
3: Em 2017, a Luciana morava no centro da cidade, perto ali da Avenida Rio Branco. O André era de São Miguel Paulista, na Zona Leste. E um dia naquele ano, os dois foram até a Avenida Paulista participar da parada LGBT.
4: Sou uma mulher com deficiência, né? E todo ano a parada reserva ali um espaço para as pessoas com deficiência no primeiro carro. Eu não vi o André, eu só fui ver ele depois nas fotos.
3: O André também é uma pessoa com deficiência e quando viu a Luciana pela primeira vez, sentiu algo diferente.
5: Eu falei, nossa, mano. E fiquei ali olhando pra ela e tal, e caminhando e tentando ali.
3: O detalhe é que os dois não conversaram nesse dia. O André bem que tentou, mas a Luciana não deu abertura. E aí cada um seguiu seu caminho. Só que, coincidência ou não, e a gente é levado a crer que não, os dois se trombaram dias depois na Câmara Municipal em uma plenária formada por pessoas com deficiência. E aí...
5: A Luciana veio, a gente começou a conversar e tal. Falei pra Luciana, eu falei, mano, eu pego você. Assim, na lata dela. A Luciana corou, a Luciana não sabia pra onde que ela ia, não sei o quê. Porque eu já tinha me apaixonado por ela lá na parada.
3: Parecia então que estava tudo certo, só que tinha um probleminha a ser resolvido.
4: Na época eu tava namorando, Arthur, então eu tinha um outro namorado. eu fiquei muito vermelha, com muita vergonha, e depois a gente começou a se falar, né?
3: É, mas o André foi insistente, até que veio o primeiro beijo.
5: Quando nós combinamos de se encontrar, na hora que eu beijei a boca da Luciana, falei, mano, essa é a mulher que eu quero pra mim. Casou, sabe quando casa?
3: Mas ainda não era namoro. O André ganhou mesmo o coração da Luciana quando descobriu onde ela morava e foi até lá.
5: Falei pra zeladora do prédio que eu era o namorado da Luciana, ela deixou eu entrar, olha que loucura, né? Eu subi, bati na porta, dei de cara com a mãe da Luciana. Quem é você? Eu sou o namorado da Luciana. Então entra, senta.
4: Nesse dia, Arthur, minha mãe me ligou. Ô, Luciana, tem um rapaz aqui dizendo que é seu namorado. Eu falei, não acredito. Aí eu larguei o que eu tava fazendo lá. E cheguei lá, tava o André lá, sentado, tomando café. E entrou e nunca mais saiu.
3: Já são 10 anos de relação estável. Luciana e André moram juntos. Ela conta que tem uma doença rara que provoca distrofia muscular. Andou até os 19 anos quando passou a usar uma cadeira de rodas. O André tem cegueira técnica legal. Ele conta que vê o mundo embaçado. Integra o Conselho Municipal de Saúde de São Paulo e a Luciana é conselheira estadual dos direitos da pessoa com deficiência. Eles sabem que nasceram um para o outro. Isso ficou bem claro quando eles praticamente esqueceram que estavam em uma entrevista.
4: Ele é, né, as minhas pernas e eu acabo sendo os olhos dele. E essa caminhada dele atrás de mim lá na parada rendeu aí nesse relacionamento que para mim é... Tem sido uma das melhores coisas da vida, assim, sabe? E a força que o meu corpo não tem é ele que me ajuda.
5: Mas eu sou outra pessoa com você. Eu amo você, você sabe, né? Eu te amo.
4: Também te amo muito, muito, muito.

0: 5h55, a Comissão de Constituição e Justiça da Câmara dos Deputados aprova a admissibilidade da PEC, que reduz a maioridade penal dos atuais 18 para 16 anos de idade. A gente aciona a nossa equipe lá em Brasília. Quem explica pra gente é o Rafael Procópio. Bom dia, Rafa.
1: Oi, pessoal, bom dia para vocês. Excelente quinta-feira para todo mundo que está com a gente aqui na Band News FM. Nesta quarta, acompanhamos a aprovação lá na Comissão de Constituição e Justiça da Câmara dos Deputados desta proposta de emenda à Constituição que pretende reduzir a maioridade penal no nosso país, dos atuais 18 para 16 anos. E o próximo passo dessa conversa, dessa tramitação, será na comissão especial que ainda deve ser instalada pela presidência de Hugo Mota, ele que vai definir esse próximo passo. Lembrando que estamos tratando de uma proposta de emenda à Constituição, que tem esse rito todo diferente. Primeiro, passa pela CCJ, isso na Câmara dos Deputados, depois é criada uma comissão especial para discutir o tema, e essa comissão especial é que faz vários debates, não só entre parlamentares, mas com alas da sociedade que são interessadas no tema, e a partir dessas conversas, um relatório final é feito, apresentado e votado. E no caso dele ser aprovado, a matéria é levada para o plenário da Câmara dos Deputados, onde é votada em dois turnos. Acompanhamos recentemente esse trâmite muito similar na aprovação do fim da escala 6x1 também na Câmara dos Deputados. E assim como essa matéria, o fim da escala 6x1, esse tema desperta bastante interesse dentro da Câmara dos Deputados, porque na CCJ a aprovação dessa matéria foi avassaladora. 44 votos favoráveis e apenas 18 votos contrários. Os parlamentares que são contrários, a maioria deles é da base do governo e dizem que, em resumo aí das discussões, que esse tipo de política de redução da maioridade penal não resolve o problema do crime organizado ou do crime no geral no nosso país, e também falaram que não encontra precedentes na Constituição brasileira reduzir somente a maioridade penal e deixar com que outros direitos, digamos assim, não sejam reduzidos também para pessoas com 16 anos, como, por exemplo, passar em concursos públicos, como comprar imóveis e etc. E é claro, a oposição comemorou essa aprovação e disse que vai ir firme nesse propósito de conseguir passar essa matéria na Câmara dos Deputados. Se tudo correr como espera a oposição, a matéria deve passar aí nos próximos meses, nessa comissão especial e na votação do plenário da casa. E depois disso, segue para o Senado Federal, onde segue um rito similar, exceto pela comissão especial. Lembrando que o próximo passo para a aprovação dessa PEC é a comissão especial, e ainda não há data, não há qualquer sinalização de Hugo Mota até este momento de quando essa comissão vai ser instalada, e nós seguiremos aqui de olho daqui de Brasília.
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4: No Palmeiras, o atacante Vitor Roque deu um passo importante na recuperação de sua cirurgia do tornozelo esquerdo. Nessa semana, ele iniciou exercícios específicos com bola na parte interna da academia de futebol. Vale lembrar que Vitor Roque passou por procedimento cirúrgico para corrigir a lesão ligamentar do tornozelo esquerdo no dia 1º de maio. Palmeiras, líder do Campeonato Brasileiro, volta a jogar dia 22 de julho contra o Curitiba pelo Brasileirão depois da Copa do Mundo. No Flamengo, Pedro foi destaque do time nesse primeiro semestre. O atacante, com pouca moral durante a passagem do técnico Felipe Luiz no Flamengo, Pedro renasceu sob o comando de Leonardo Jardim e voltou a ser protagonista. Em 33 jogos disputados, ele foi titular em 24, marcou 19 gols e deu 6 assistências. Pedro foi o jogador que mais participou de gols na temporada. Flamengo, vice-líder do Campeonato Brasileiro, volta a jogar dia 22 contra a Chapecoense em Chapecó pelo Campeonato Brasileiro depois da Copa do Mundo. Dito tudo isso, eu diria: eu quero é mais. 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
5: Seis horas, um minuto. Bom dia pra você. Bem-vindo, bem-vinda. Começando aqui a segunda hora do nosso Expresso São Paulo, trazendo um panorama, desfilando as notícias mais importantes deste 11 de junho de 2026. Chegou o dia da abertura da Copa do Mundo 2026. A nossa equipe de reportagem vai se movimentando, vai se aquecendo já, né, para os próximos minutos. A gente vai ter abertura, vai ter uma transmissão muito caprichada a partir das 14h. Enquanto isso, a gente vai também atualizando as notícias do Brasil, do mundo e de São Paulo a partir também de agora com a nossa equipe. Eu, Luana Pereira, aqui no estúdio também. Bom dia, Lu, como é que você tá?
6: Bom dia, Carol. Bom dia, Fábio. Bom dia aos nossos ouvintes sintonizados aqui conosco nessa segunda hora do Expresso São Paulo. Estamos por aqui, muita informação nessa segunda hora para você começar o seu dia muito bem informado aqui conosco. Tem notícia do trânsito, tem notícia do transporte sobre trilhos. Ouvintes falando da linha 7 Rubi com problemas. 20 minutos esperando o trem, aciono você 999-592-100 para falar da situação não só da linha 7, mas de todas as linhas da Via Mobilidade, TIC Trens, Trivia Trens. Conta aqui pra gente como é que tá a situação por aí. Acionamos você, mas acionamos também alguém que está diretamente dos Estados Unidos, talvez passando calor. Bom dia, Fábio França.
7: Fala, Lona Pereira, bom dia pra você, bom dia também pra Carolina Ercolim. Tá bem abafado, hein? É, tá bem abafado hoje, 21 graus agora, são 5 horas 3 minutos aqui em Foreign Park, em Nova Jersey, 21 graus a temperatura, hoje chegaremos a 34 por aqui, então realmente tá bem quente já, bem abafado, e o sol vai rachar hoje à tarde aqui pertinho do centro de treinamento da seleção brasileira. E eu imagino que até pensando nesse calor, de novo, os treinamentos da seleção brasileira acontecerão no fim da manhã, quando o sol ainda não está tão forte assim, né? Uhum. 11 horas da manhã o treino e depois na parte da tarde as entrevistas coletivas, né? A CBF tem feito isso nos últimos dias a pedido do técnico Carlo Ancelotti. Eu imagino que de fato tenha também a ver com o calor forte, porque essa temperatura de 34 graus deve ser atingida ali por volta das 4 horas da tarde. Então, seria o horário em que a seleção estaria treinando se a gente seguisse o cronograma dos primeiros dias aqui. Houve essa inversão nos últimos dias, talvez por causa da temperatura também. É hoje, hein, gente? Chegou o dia, chegou, finalmente, abertura da Copa do Mundo. Nossa, mas foi tanta espera, né? Hoje tem abertura da Copa do Mundo com transmissão da Band News FM. Estamos todos esfregando as mãos. Transmissão da Band News FM a partir das 14h da tarde, desse mesmo jeito, desse jeito mesmo, viu, Loura Pereira? A partir das 14h da tarde tem transmissão da Band News FM para México e África do Sul. A bola rola às 4 horas no estádio Azteca. Grande jogo para você, inaugural da Copa do Mundo, tem México e África do Sul, a partir das 14h na Band News FM e às 16h a bola rola. A cerimônia de abertura oficial da Copa deve começar por volta de 14h30, pelo menos essa é a expectativa. O cronograma normalmente é seguido de maneira bem rígida mesmo, 90 minutos antes de a bola rolar. E aí a gente vai ter a apresentação da música oficial da Copa, Dai Dai, né? Da Shakira, também com o Burna Boy. Então eles estarão apresentando a música oficial da Copa do Mundo, Dai Dai. Outros convidados também participarão dessa abertura, por volta, repito, das 14h30 pelo horário de Brasília, tudo com cobertura completíssima da Band News FM. Começa hoje, gente, a Copa do Mundo, com dois jogos, aliás, hein? Dois jogos válidos pelo Grupo 1, México e África do Sul, às 16h, e depois mais à noite, às 23h, em Guadalajara, tem Coreia do Sul e República Tcheca, também com transmissão da Band News FM. Vamos nessa, que eu tô empolgado com a Copa.
5: Aliás, eu ia te perguntar, Fábio, eu tava falando aqui com o Thiago Muniz, como é que vai ser essa abertura, porque ela acede... A gente está falando de uma Copa com três sedes. A abertura vai acontecer também, simultaneamente, nas três sedes, não?
7: É, não simultaneamente, né? Porque amanhã serão realizadas as primeiras partidas nos Estados Unidos e no Canadá. Hoje, abertura só no México. A abertura
5: cerimônia
7: oficial
5: de abertura
7: da Copa,
5: é só no México.
7: No Estádio
5: então.
7: Azteca. Então, na verdade, assim, teremos três cerimônias de abertura.
5: Então é
7: a tendência é de que as cerimônias de amanhã sejam menores que essa, mas haverá também cerimônia de abertura em Los Angeles para a estreia dos Estados Unidos, primeira partida na Copa em território americano, e também cerimônia de abertura no Canadá, com a estreia da seleção canadense, primeira partida em território canadense, às 14h. Hoje, a abertura principal na Cidade do México. Mas serão três. Inclusive com participação da Anitta em Los Angeles. Enfim, todas
5: vai
7: as aberturas terão shows e tal. É, acho que sim, hein? Será? Vamos tentar checar o set list, né? Do show que ela vai participar. E então serão três. Uma hoje no México e amanhã as outras duas nos Estados Unidos e também no Canadá. É isso, tem abertura para tudo quanto é gosto.
5: Muito bem.
7: Isso é muito legal.
5: Muito bem. Bom, antes de estrear contra Marrocos, então, o atacante Rafinha falou aí, né,
7: Falou. Ele deu entrevista, né? O Brasil estreia sábado, hoje, festa de abertura, claro, com África do Sul e México. E o Brasil estreia no sábado. Antes, portanto, desse jogo contra Marrocos, o Rafinha rechaçou o título de ser jogador de clube, não de seleção. Muita gente fala isso. Pô, Rafinha vai tão bem no Barcelona, chega na seleção, fica devendo futebol. Ele não gostou nada disso, não. A Aline Fanelli acompanha e conta pra gente. Diga, Aline.
8: O atacante Rafinha reconhece que na seleção brasileira ainda não foi o jogador do Barcelona. Ele disse que conseguiu entregar um bom futebol neste ciclo de Copa do Mundo, ainda que tenha sido atrapalhado por lesões na última temporada. Rafinha destacou que é possível jogar no Brasil o mais próximo do que se desempenha no clube.
9: Eu já consegui entregar, sim, muita coisa pela seleção. É, obviamente que a gente não pode ser hipócrita e falar que foi igual aconteceu no clube, mas eu acho que dentro do possível, dentro daquilo que a gente estava passando, principalmente nesse último ciclo de Copa, acho que eu consegui entregar, sim, um bom futebol, mas como... A gente, principalmente dentro do vestiário, a gente é muito consciente disso, que a seleção brasileira, ela é feita de resultados. Se a gente não tiver resultado, a gente vai ser cobrado. Então, a partir do momento que a gente está sendo cobrado por algo que a gente está fazendo no clube, eu acho que é porque a gente tem total capacidade de fazer isso pela seleção também.
7: Tem capacidade, sem dúvida alguma, só precisa fazer, né? Rafinha realmente não tem jogado muito bem, mas ao que parece tem cadeira cativa aí nesse time do Ancelotti. O Brasil tem problemas, claro, a gente já noticiou dias atrás o corte do Wesley, lateral direito, mas Marrocos, adversário da seleção brasileira, também tem problemas com o jogador machucado, com o jogador cortado, desfalque importante para a seleção marroquina nessa Copa, Yuri Queiroga.
10: O atacante Ezzalzouli está fora da Copa do Mundo e desfalca a seleção de Marrocos, que vai enfrentar o Brasil no sábado. Ele sofreu uma lesão no joelho direito e foi cortado nesta quarta-feira. Para a vaga dele, foi chamado também atacante Sbai, de 25 anos, que atua no Angers, da França. O zagueiro Aguer, do Olympique de Marselha, também foi cortado e substituído por Saadan, jogador de 34 anos, que está no Al-Fateh, da Arábia Saudita. Marrocos ainda não sabe se contará com o lateral Mazraoui, que machucou o ombro no amistoso contra a Noruega no domingo.
5: E nos outros destaques, a gente também de Brasília traz o Rafael Procópio falando do Senado que autoriza a renegociação de dívidas rurais e o governo teme o impacto orçamentário dessa medida. Fala aí, Márcio.
11: A partir de agora, a marca Pix está registrada no Instituto Nacional da Propriedade Industrial, o INPI, como marca de alto renome e associada ao Banco Central, depois que o sistema de pagamento foi alvo de críticas do governo dos Estados Unidos, que alegou prejuízos para as empresas norte-americanas. O anúncio foi feito na 7ª reunião plenária do Conselho de Desenvolvimento Econômico Social Sustentável, o chamado Conselhão, que teve como tema da soberania nacional ao protagonismo global. O evento, que foi realizado no Palácio do Itamaraty, sede do Ministério das Relações Exteriores, discutiu as consequências para o país das tarifas que devem ser impostas nos próximos dias pelo governo dos Estados Unidos sobre as exportações brasileiras. O Conselhão foi criado em 2003 no primeiro mandato do presidente Lula. Após ser extinto no governo Jair Bolsonaro, foi recriado em 2023, quando o presidente assumiu o Palácio do Planalto pela terceira vez.
5: Obviamente, aí você ouviu o Márcio Rocha falando dessa reunião aí marcada pela defesa da soberania nacional e o governo anunciando que vai registrar a marca do Pix. Agora sim, o Rafael Procópio fala sobre essa renegociação de dívidas rurais.
12: O Senado Federal aprovou na noite desta quarta-feira o projeto que cria uma linha de crédito especial para a renegociação de dívidas de produtores rurais. A matéria, que já passou pela Câmara, vai voltar para análise dos deputados, já que foi modificada pelos senadores. Após esta última análise, irá para a sanção ou veto do presidente Lula e ainda não há uma expectativa de quando será analisada novamente pelos deputados. O texto é considerado uma pauta-bomba, pois o custo da operação pode retirar do orçamento da União cerca de 140 bilhões de reais nos próximos anos, complicando os planos do governo de perseguir a meta fiscal. O tema foi colocado em votação no plenário pelo presidente do Senado, Davi Alcolumbre, e mostra mais um ponto do desgaste entre o chefe do Congresso Nacional e o governo Lula, já que não houve negociação com a base governista em um tema que pode onerar o executivo no caso de sanção integral e pode prejudicar a imagem do governo com membros do agronegócio, que tem algumas ressalvas com a figura de Lula. Durante o dia, aconteceram conversas entre a ala da economia do governo para tentar adiar o programa e também com senadores próximos, como Renan Calheiros, presidente da Comissão de Assuntos Econômicos do Senado. Pela internet, o ministro Gilmar Mendes, do Supremo Tribunal Federal, sinalizou que a corte pode declarar a matéria inconstitucional. O magistrado disse que a Constituição determina que o Congresso delimite os valores e a origem do dinheiro em todos os projetos que tratam de temas financeiros antes que sejam aprovados pelos parlamentares.
2: Guerra no Oriente Médio.
0: E o presidente Donald Trump diz que os bombardeios contra o Irã podem continuar hoje se não houver um entendimento com a República Islâmica. Mais informações com a Stephanie Toso.
13: O presidente dos Estados Unidos, Donald Trump, afirmou que os ataques americanos contra o Irã devem ser interrompidos em breve. Em entrevista à Fox News, o republicano disse que este é o cessar-fogo mais violado da história do mundo. Segundo o republicano, a operação militar está próxima de atingir os objetivos definidos por Washington no conflito. Embora tenha sugerido que os ataques seriam interrompidos em breve, Trump afirmou que os bombardeios devem continuar hoje, isso se um memorando de entendimento não for alcançado. Ele voltou a defender uma solução negociada para a crise, mas reiterou que os Estados Unidos manterão a capacidade de resposta a novas ameaças iranianas. O governo do Irã, no entanto, ainda não se manifestou oficialmente sobre a possibilidade de suspensão das ações militares. Em resposta aos ataques, o Irã anunciou que o Estreito de Hormuz seria fechado, um feito imediato.
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5: Jandy Ramos, conosco para trazer a informação que todo mundo quer saber, abertura de Copa, muita gente vai se reunir hoje à tarde, mas essa chuvinha já começou de madrugada, vai até quando, Jandy Ramos? Bom dia.
14: Bom dia, Carol, Luana, todos os nossos ouvintes. Para quem vai começar a assistir a Copa dos Estados Unidos, né, como o Fábio França tinha comentado, o calorão em Nova York, até tem algumas áreas de instabilidade próximas da região da Pensilvânia, então para quem vai enfrentar a chegada ali no estado, né, da região mais de Nova York, deve pegar algumas chuvas no caminho, mas pela tarde temperaturas alcançando os 34 graus e deve ficar bem quente até o domingo nessa estreia dos jogos da Copa do Mundo. E para quem vai acompanhar a estreia da Copa aqui no país, no Brasil, amanhã aqui em São Paulo já começa bastante chuvosa, chove também no momento em áreas da Baixada Santista, no litoral norte, em áreas do interior, região de Campinas, Itapeva, agora começando o dia com bastante chuva. E na capital também as temperaturas seguindo baixas, mínimas alcançando os 15 graus. E tem várias áreas de risco para hoje, principalmente para quem está mais na região próxima do Paraná. Então pode ter alguns temporais mais fortes no período da tarde. E tem aí também no período da noite, no momento ali que vai começar os jogos, né? Então tem também condição para pancadas de chuva para quem vai ficar aqui na Grande São Paulo. Máxima alcançando os 20 graus. E no final de semana também continua essa condição de tempo mais instável, com bastante nebulosidade e chuvas acontecendo até de forma mais irregular aqui no estado de São Paulo, Carol.
5: É, todo mundo de olho por conta do sabadão, né? Jogo da seleção ali no finzinho da tarde, comecinho da noite. Muito bem, então chuva para hoje, temperatura que não passa dos 20 graus. Jade Ramos, obrigada, viu? A gente volta a se falar. Um beijo.
14: Um beijo, ótimo dia.
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0: A Comissão de Constituição e Justiça do Senado aprova a PEC que dá autonomia financeira ao Banco Central. O texto também inclui o PIX na Constituição Federal. De Brasília, fala Afonso Marangoni.
18: A PEC que coloca o PIX na Constituição é aprovada pela Comissão de Constituição e Justiça do Senado. O texto prevê que o meio de pagamento do Banco Central vai ser sempre gratuito para as pessoas físicas. Também fica proibido expressamente a privatização, a concessão ou a transferência da gestão do sistema a qualquer outro ente. O relator da matéria, Plínio Valério, do PSDB, realçou este ponto e comemorou.
19: O PIX, que é esse patrimônio nacional, que é preocupação de todos nós, vai constar na Constituição, vai estar garantido na Constituição brasileira. Isso que a gente fez aqui é história. E mais, o cidadão comum, assim que essa PEC for aprovada definitiva, tem a certeza de que ele será jamais taxado. Isso é história.
18: A mudança faz parte da PEC que dá autonomia financeira ao Banco Central. A data para a votação da matéria no plenário ainda não foi divulgada.
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20: Está começando agora um Minuto da Cibersegurança. Na minha companhia, fundador e CEO da Elitron, João Brás. João, como os criminosos escolhem as empresas que eles querem atacar? Quais são as principais vulnerabilidades que elas apresentam?
21: Basicamente, a escolha é feita através de um binômio. Esse binômio é os ativos que tem dentro dessa empresa, ou seja, eles estão buscando um tesouro tecnológico, seja dinheiro, dados, e quem tem o muro mais baixo, ou seja, a empresa que acaba negligenciando mais a segurança. Isso faz com que, em pouco tempo, eles consigam adentrar. Eles sempre procuram a empresa mais frágil.
20: 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Vale muito a pena prestar atenção e investir em cibersegurança, onde o maior risco da sua companhia é os seus ativos, os seus dados. Este é o Minuto Cibersegurança.
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0: Hora do nosso pancadão de notícias, ó. Ó.
1: E começa hoje a 23ª Copa do Mundo da história, que também é a maior de todos os tempos, com 48 equipes e 3 países recebendo a competição. A Band News FM apresenta uma cobertura completíssima, digna, claro, da grandeza do evento, com a transmissão de mais de 60 partidas. A gente começa os trabalhos hoje, na abertura, que será disputada entre México e África do Sul, no Estádio Azteca, na Cidade do México. A bola rola às 4 da tarde, a nossa transmissão começa às 2 horas. A Band News FM também vai transmitir o outro jogo do Grupo A entre Coreia do Sul e República Tcheca, que se enfrentam em Guadalajara, também no México. Esse jogo começa às 11 horas da noite e a gente abre a transmissão às 10h30.
0: De olho aqui em São Paulo, o Corpo de Bombeiros faz um alerta para uma queda de moto na Avenida Senador José Diniz, altura do 2088 em Campo Belo. Uma viatura empenhada, ainda não há informações do estado de saúde dessa vítima.
1: A seleção brasileira realiza os últimos ajustes na equipe que irá iniciar a disputa da Copa do Mundo no sábado contra Marrocos. O técnico Carlo Ancelotti ainda não definiu os 11 titulares e uma dúvida, por exemplo, está no ataque sobre Matheus Cunha ou Endrick, quem começa jogando como titular da seleção. E com a atuação discreta de Cristiano Ronaldo, Portugal vence o último amistoso antes da Copa do Mundo. A equipe bateu a Nigéria por 2-1. O jogo foi disputado ontem em Leiria, em Portugal. Também ontem, mas nos Estados Unidos, a Inglaterra venceu a Costa Rica por 3-0.
2: Nas estradas, a gente está de olho aqui em São Paulo, na Dutra, com pelo menos 6 quilômetros de lentidão na aproximação para São Paulo. O motorista que está chegando de Guarulhos está encontrando lentidão. A rodovia Ayrton Senna, que seria uma alternativa, também tem acidente na chegada marginal e não funciona como uma via mais fácil.
0: A Câmara dos Deputados vai voltar a analisar o projeto que autoriza a renegociação de dívidas rurais. O projeto é visto como uma pauta-bomba pela equipe econômica do governo Lula. Isso porque o Ministério da Fazenda calcula que, se mantido o conteúdo do texto, o impacto aos cofres públicos será de 140 bilhões de reais nos próximos 10 anos.
2: E uma comissão especial da Câmara vai analisar a proposta que reduz a maioridade penal de 18 para 16 anos antes da matéria seguir para a votação em plenário. Ontem, o texto que trata do assunto foi aprovado pelos deputados da Comissão de Constituição e Justiça.
0: Ouvintes aqui da Band News FM relatam lentidão na linha 7 Rubi da Tic Trens. Relatos são de 20 minutos para a chegada das composições. As demais linhas do metrô, CPTM, Via Mobilidade operam com normalidade.
2: A Secretaria da Saúde de São Paulo investiga uma nova suspeita de ebola na capital paulista e reforça os protocolos de vigilância e na rede estadual. O caso envolve uma brasileira de 31 anos que esteve recentemente a trabalho no leste da República Democrática do Congo, onde há um surto da doença.
0: A Força Aérea abre um inquérito para apurar a queda de um avião de pequeno porte que resultou na morte de 2 pessoas em Marília, no interior do estado. Os 2 eram pilotos de avião e uma terceira pessoa que estava a bordo, que também é piloto, foi socorrida com vida e encaminhada ao Hospital das Clínicas da cidade.
2: O Alto Comando Militar do Irã anuncia o fechamento do Estreito de Hormuz, afirmando que qualquer embarcação que tentar navegar pela via marítima será alvejada. Momentos após o anúncio, os Estados Unidos contrariam a posição da República Islâmica e disseram que navios comerciais continuam transitando pela passagem.
0: Uma pesquisa Genial Quest mostra que Lula, do PT, lidera as intenções de voto no primeiro turno das eleições presidenciais. O atual chefe do Executivo tem 39% e ele é seguido pelo senador Flávio Bolsonaro, do PL, que obteve 29%.
2: O Instituto Quest fez 4 simulações de segundo turno. O presidente Lula vence nos cenários levantados com Flávio Bolsonaro, Ronaldo Caiado, Romeu Zema e Renan Santos.
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2: Tem ouvinte mandando mensagem pra gente falando de um negócio muito doido que tá acontecendo ali na marginal do Rio Pinheiros. Os ouvintes estão mandando mensagens de um praticamente uma rave, porque a iluminação, né, ali de cima, né, a iluminação que ilumina realmente a pista, tá piscando. E elas estão piscando sincronizadamente. Então, quem tá andando e que tem fotossensibilidade, por exemplo, eu não sei como é que tá conseguindo dirigir ali na marginal, chovendo, trânsito bastante intenso, como para quem tá acompanhando aqui nossas imagens. E tem um ouvinte aqui, o Wagner, mandou mensagem pra gente contando justamente dessa sensação dele.
7: Bom dia, Rodrigo. Bom dia. Wagner, aqui da Zona Norte de São Paulo. Tô passando aqui na marginal Pinheiros, perto da ponte do Jaguaré, e tá parecendo que tá rolando uma rave. A iluminação da marginal tá piscando, meio que uma luz estroboscópica. 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
2: Valeu, Vânia. Chuvosa para todos. Obrigada pela mensagem. E tem também ouvintes falando aqui, ó, o Ronan fala de semáforo na Ramon Urtiza com a Nelson Gama aqui no Panambi, Zona Sul, tá apagado. E ele tá falando que o trânsito começa a ficar bastante ruim. E o Paulo Itaim Paulista também diz que na redondeza ali da Avenida Chucri Zaidan, Morumbi, tá tudo escuro, não tem luz nos postes da região. A gente tá falando de Zona Sul. Aparentemente tem alguma coisa que não tá funcionando bem nesta manhã chuvosa de quinta-feira aqui em São Paulo.
1: Ô, gente, é o seguinte, hein? Tem treino hoje, tem treino amanhã. E aí depois, meu amigo, é estreia, não tem mais jeito. Acabou. Tem que acertar as coisas nesses dois dias, exatamente. Depois é a estreia contra Marrocos no sábado, repito, com transmissão da Band News FM. A bola rola às 16h, mas desde cedinho, desde as primeiras horas da manhã, a gente já vai trazer todos os detalhes, tudo a respeito da estreia do Brasil na Copa do Mundo. Ou seja, são os últimos detalhes da seleção brasileira. Esses detalhes que serão ajustados ou precisam ser ajustados entre hoje e amanhã nos dois últimos treinamentos. E o técnico Carlo Ancelotti ainda não tem, não, o time titular fechado para essa estreia, definido para essa estreia contra Marrocos. Aline Fanelli acompanha o dia a dia da seleção brasileira, acompanhou ontem, conta pra gente o que aconteceu e fala o que vai acontecer hoje também no treinamento. Diga, Aline, bom dia!
8: Oi, pessoal, bom dia. Faltam mais dois treinamentos até a estreia da seleção brasileira na Copa do Mundo de 2026. Hoje, assim como nos dias anteriores, o trabalho será ao meio-dia do horário de Brasília, 11 horas do horário local aqui pra gente em Nova Jersey. O técnico Carlo Ancelotti segue preparando a seleção brasileira. Ontem foi aniversário dele, teve bolo no almoço, comemoração, corredor polonês no treinamento, ele passou, mas os jogadores pegaram leve, né? Porque sabem como é. É o treinador da seleção brasileira, um senhor de 67 anos, então foram tapinhas só para inglês ver. E aí o Brasil então tem o treino de hoje, treino de amanhã, entrevista coletiva do professor do Ancelotti nesta sexta-feira e a estreia no MetLife Stadium. Ontem a gente acompanhou um bom papo com o atacante Rafinha, ele que é titular da equipe do Ancelotti. e vai jogar no ataque com Vinícius Júnior, muito provavelmente Matheus Cunha, Lucas Paquetá, Casemiro, Bruno Guimarães, Alisson, Danilo, Marquinhos, Gabriel Magalhães e Alexandro. É um provável time, mas pode ser que isso mude, claro, com os próximos dois treinamentos da seleção brasileira, porque Luiz Henrique também foi testado, Endrick, assim como Gabriel Martinelli no ataque da seleção brasileira. Um ponto de destaque, justamente que o Rafinha disse, é a questão de posicionamento no campo, né? Porque do lado direito ele tem uma concorrência grande, tem o Luiz Henrique, tem o Rayan, do lado esquerdo tem Vinícius Júnior, tem Gabriel Martinelli, mas ele tem um ponto que ele já se adapta melhor e entende onde ele pode jogar. Teve uma atividade da última terça-feira que a gente acompanhou, que o Rafinha estava fazendo cruzamentos pela esquerda, e na própria seleção brasileira ele já jogou por dentro, já jogou por fora. Vamos acompanhar o que ele falou sobre questão de posicionamento no campo.
9: Eu sou uma pessoa que eu tento me adaptar a qualquer posição onde eu consiga exercer. Se eu tiver que jogar pelo lado esquerdo, eu vou tentar me adaptar o melhor possível para jogar do lado esquerdo, do lado direito igual. Acho que do lado direito eu teria mais facilidade por, né, vir jogando há muito tempo pelo lado direito, então teria mais facilidade, né? Nas últimas duas temporadas, no começo principalmente da outra temporada, eu tive que me adaptar para jogar do lado esquerdo, principalmente no clube. E se eu tiver que me adaptar para jogar no meio também, vou fazer do melhor jeito possível para entregar um bom futebol. E aquilo que o professor pedir, eu vou estar pronto para fazer. Então, a minha ideia é tentar me adaptar o mais rápido possível para conseguir entregar o melhor possível de mim.
8: O jogador do Barcelona, então, é um dos preferidos no ataque da seleção brasileira do técnico Carlo Ancelotti, que vai chegando ao final da reta de preparação para a estreia na Copa do Mundo de 2026. Claro, você acompanha tudo na Band News FM. A gente vai continuar na cola da seleção brasileira com treinamento, entrevista e tudo com uma grande abertura na estreia da Copa do Mundo de 2026 contra Marrocos. Equipes que, aliás, estão ali, ó, grudadinhas no ranking da FIFA. O Brasil está na sexta colocação e Marrocos está na sétima. Até mais.
1: Valeu, Aline. É isso, a seleção de Marrocos tem um baita time, né? Desfalque já anunciado logo no começo aqui do jornal, né? Com o corte do Ezzouli. E mesmo assim, Marrocos tem um bom time, tanto é que tá no ranking da FIFA, como disse a Aline, coladinho no Brasil, gente. Ancelotti precisa trabalhar bastante nesses dois dias para definir a seleção brasileira que vai estrear no sábado.
2: Valeu. Fábio França aqui tá de olho ali em tudo que tá acontecendo nos Estados Unidos. Hoje é o dia, né? Hoje é o dia que a gente tá completamente focado nessa cobertura aqui da Copa do Mundo. Mas não só, hein? Vamos falar também de ouvintes.
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0: Pois é, a gente volta o olho aqui para São Paulo, porque na capital paulista, pacientes do SUS enfrentam uma verdadeira corrida de obstáculos para conseguir uma avaliação médica. O desafio é o mesmo, dificuldade e demora no agendamento de consultas com especialistas e até com o clínico geral. A gente conversou com o motorista de aplicativo Henrique Santos, que desabafa que após a retirada de um cisto sebáceo na cabeça, ele não consegue retorno para saber se está bem. Ele faz consultas na UBS Ermelino Matarazzo, na Zona Leste de São Paulo. E ele conta que no aplicativo, pessoalmente, a resposta é a mesma de sempre. Você está na fila.
11: Aí eu fui numa cirurgia com um encaminhamento do posto há 2 anos atrás. Aí marcava o retorno, né? Fazer consulta de rotina. E eu não consegui nem mostrar meus exames depois. Não tem agenda, não tem médico. Não tem médico, não tem agenda. E eu cheguei a desistir. Eu desisti, porque eu não consigo marcar.
0: O caso tem sido tão recorrente que no fim do ano passado, a Comissão de Saúde da Câmara dos Deputados aprovou um projeto de lei que obriga a União, estados, Distrito Federal e municípios a divulgarem listas de espera por consultas, exames e cirurgias eletivas no Sistema Único de Saúde. No entanto, o texto ainda precisa ser aprovado pela Câmara e pelo Senado. E nós conversamos também com o nosso ouvinte Alessandro Coutinho. Ele perdeu um emprego porque ele sofre com uma hérnia. Mesmo com tratamento, fisioterapia e medicação, a situação dele não melhora. Há quase um ano, ele aguarda uma resposta para um especialista que possa avaliar a necessidade de uma cirurgia no Hospital Dia São Miguel, também na Zona Leste.
12: Já vai fazer um ano agora, em agosto, que eu estou esperando esse agendamento para passar com o especialista de coluna, para ver se eu vou ter que operar. E isso está me atrapalhando. Eu tive até que sair de um serviço por causa disso. A empresa me mandou embora por causa desse problema que eu tenho na coluna.
0: Bom, a Band News FM enviou os casos para a Secretaria Municipal de Saúde, que afirma que já encaminhou todos os casos para as devidas unidades para analisar a situação dos pacientes de forma individual.
2: 6 horas, 37 minutos.

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2: E pela primeira vez na história das Copas do Mundo, 23ª Copa da história, pela primeira vez uma partida de abertura será repetida, será reeditada. México e África do Sul abrem a Copa do Mundo de 2026 daqui a pouquinho na Cidade do México. A bola rola às 4 da tarde pelo horário de Brasília. A transmissão da Band News FM começa às 2 horas da tarde. As equipes se enfrentam hoje na Cidade do México e se enfrentaram já na abertura da Copa de 2010. Foi em Joanesburgo, na África do Sul. A África do Sul sediava o torneio. Tivemos África do Sul e México na abertura daquela Copa. Uma coincidência grande, na verdade. Difícil que isso aconteça. São 23 edições apenas de Copa do Mundo. Quantos cruzamentos são possíveis, né, para uma partida de abertura? E essa vai ser repetida, vai ser reeditada. Em 2010, houve empate em 1-1. O México empatou com a África do Sul naquela oportunidade. O gol da África do Sul foi marcado por um cara que tem um dos nomes mais legais da história da história da Copa, o Tchabalala. Fez o gol da África do Sul no empate 1-1 com o México naquela oportunidade. Hoje tem de novo abertura da Copa México e África do Sul.
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2: E por falar em coincidência, o jogo de abertura México e África do Sul também marca um reencontro. Aliás, um dia de coincidências hoje, hein? Há 40 anos, os dois técnicos se enfrentavam como jogadores também numa Copa e também no México. Gente, em 86, o Javier Aguirre, mexicano, e o belga Hugo Broz, que comanda o time sul-africano, estavam em campo. O jogo entre México e Bélgica foi vencido pela seleção mexicana por 2-1. Ou seja, quanta coincidência, gente. De novo, o Javier Aguirre enfrentando o Hugo Broz. E de novo tem México e África do Sul.

0: Justiça da Câmara aprovou a matéria nesta quarta-feira com uma ampla maioria, 44 votos favoráveis e 18 contrários. Esta etapa apenas analisa a possibilidade do texto continuar a tramitar e é na comissão especial que o mérito da matéria será discutido. Na comissão especial será produzido um relatório que, se aprovado pelos membros, seguirá para a votação em plenário em dois turnos. Ainda não há previsão de instalação da comissão especial, o que é definido pelo presidente da casa.
1: A Polícia Militar de São Paulo aposenta o tenente-coronel acusado de feminicídio contra a companheira. Fala Isabela Mota.
2: O tenente-coronel Geraldo Leite Rosa Neto é oficialmente aposentado pela Polícia Militar do Estado de São Paulo. A informação foi divulgada na manhã desta quarta-feira no Diário Oficial. A entidade informou que a perda do posto e da patente, bem como impactos sobre remuneração, somente podem ocorrer depois de uma decisão definitiva do Tribunal de Justiça Militar do Estado de São Paulo. Geraldo Leite Rosa Neto está preso e é réu pelo feminicídio da esposa, também PM, Gisele Alves Santana. Em nota, a Polícia Militar afirma ainda que a transferência do oficial citado para a reserva ocorreu em conformidade com a legislação vigente e não impede eventual responsabilização penal ou disciplinar.
1: O governador de São Paulo, Tarcísio de Freitas, defende a vacina do Instituto Butantan contra a dengue e afirma que a suspensão da vacinação é temporária. Larissa Biscaia.
3: Não há prazo para que o Ministério da Saúde e a Anvisa terminem as novas análises na vacina contra a dengue desenvolvida pelo Instituto Butantan. O uso do imunizante está suspenso após mais de 40 reações graves e duas mortes que são consideradas suspeitas. Cerca de 500 mil pessoas receberam a vacina, entre profissionais da saúde e moradores das áreas que são consideradas epicentros da doença em 5 estados. Em um evento, o governador de São Paulo, Tarcísio de Freitas, defendeu a segurança e eficácia da vacina e reforçou que nesses locais de imunização em massa não foi registrado nenhum efeito adverso.
4: Essa vacina passou por 20 anos de desenvolvimento, de pesquisa, com os melhores cientistas do mundo, são os cientistas do Butantan, e nós fizemos a vacinação em massa em algumas localidades. E nessas vacinações em massa, nós não tivemos nenhum efeito adverso.
1: O estado de São Paulo homenageia a mãe do ex-presidente Bolsonaro, dando o nome dela a um viaduto na Rodovia dos Imigrantes. Detalhes com Carlos Costa.
5: O governador de São Paulo, Tarcísio de Freitas, sanciona uma lei que dá o nome de Olinda Bolsonaro, mãe do ex-presidente Jair Bolsonaro, a um viaduto localizado no quilômetro 15 da Rodovia dos Imigrantes, na região de Diadema. Olinda Bolsonaro morreu em 2022, aos 94 anos, e viveu por décadas na cidade paulista de Eldorado, no Vale do Ribeira, região onde o ex-chefe do Planalto passou parte da infância e adolescência. A homenagem foi proposta em 2023 pelo deputado estadual Paulo Mansur, do PL, aliado político de Tarcísio e da família do ex-presidente da República. O nome de Olinda ganhou projeção nacional durante a pandemia de Covid-19, quando sua vacinação recebeu ampla repercussão pública em meio à postura negacionista de Bolsonaro.
1: 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Luana Scardovelli está de olho na zona leste da capital. Bom dia, Luana.
6: Oi, Carol. Oi, Fábio. Oi, Luana, minha xará, querida. Uma ótima manhã para vocês, para todos os nossos ouvintes. Vamos com informações do trânsito, já destacando a Jacupêssego. Teve um atropelamento por van na altura da Jaime Ribeiro, o que gera um trânsito ruim para você que vem no sentido de Mauá, a partir do Parque do Carmo, na Adriano Bertozzi, e no sentido oposto, sentido Ayrton Senna, das Itu, Karazawa, já tem um trânsito ruim também com interdição parcial. 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
5: Minhas caras, meus caros, é preciso ser doido para dizer que a eleição já está resolvida. Não está. Né? Muita coisa pode acontecer. Exatamente porque ela está bem perto, ela ainda está muito longe. Ai, que frase de efeito. Não, peraí. Ainda não faz um mês que veio a público o áudio com o Flávio Bolsonaro pedindo dinheiro ao Volcaro para fazer o tal filme. Se é que o dinheiro foi para o filme, né? Porque é preciso que se investigue isso. Hoje é dia 11, esse troço veio a público no dia 13. De lá para cá, a coisa só fez piorar. Né? Ele que estava, Flávio, liderava boa parte das pesquisas, ou pelo menos estava numericamente à frente. E agora nós vimos na pesquisa Quest 6 pontos atrás, não é? Então, preciso ver como é que as coisas acontecem nesse ritmo frenético, né? Erros podem acontecer de todos os lados. Agora, é claro que a situação do senador é muito difícil hoje, porque ele precisa estruturar uma campanha, mas a questão é como. Ao mesmo tempo que ele tem de ser um ultra radical para manter a sua base coesa, os fanáticos, né? Então ele vai, maioridade penal aos 14 anos, castração química, pessoas serem neutralizadas. Neutralizadas, linguagem de miliciano, daqui a pouco ele vai falar em cancelar a CPF. Ao mesmo tempo que ele tem que falar essas coisas, esses absurdos, ele também tem de parecer um pouco mais fofo para tentar ganhar um público que está fora ali daquele núcleo mais radical do bolsonarismo. E como é que se é fofo e inclusivo? Vocês se lembram, o Flávio de antes do escândalo, né? O Flávio vacinado, o bolsonarista moderado, como é que ele consegue ser esse Flávio fofo e ao mesmo tempo esse da castração, da neutralização, que prende criança, como que é a extrema direita? Então é uma equação difícil, e ele não parece ser especialmente talentoso, e as coisas se complicam ali no universo do Dark Horse, né? A tal da Karina da Gama não quis passar sua senha para a polícia. E cada vez mais se descobrem segredos do seu conglomerado impressionante, né? Embora não se saiba direito que diabo fazem as suas empresas, né? E hoje é uma outra coisa complicada. Tá aí a reportagem, um fundo chamado Gold Style, um lá daqueles pendurados na REAG, recebeu aportes, investimentos do BK Bank, que é investigado para saber se não é o banco do PCC, uma espécie de banco paralelo do PCC, né? Esse Goldstein também recebeu investimentos da Entre. A Entre é a empresa que enviou o dinheiro para o Revengate, que é o fundo do filme Dark Horse. E aí tem uns rolos com debêntures que também estão nesse Gold Style. Não, eu não estou dizendo que tudo é ligado ao PCC. Eu não sei. Eu sei que é o seguinte: segundo aquilo que os Estados Unidos passaram a classificar, a considerar sobre as organizações criminosas no Brasil, saibam, segundo aquela consideração, também Flávio Bolsonaro foi tocado pelo terrorismo. Vejam vocês, que coisa, não? É isso aí.
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8: Lana Pereira, Fábio França, só para a gente dar aqui o panorama da Tic Trens. Como é que está a linha 7 agora?
9: Bom, de acordo com o monitoramento oficial e informações que a Tic Trens enviou aqui para a Band News FM, a operação está normalizada, mas a gente está desde as 7... Coloca o peão aí, o Carolina Ercolim.
8: Sério?
9: A gente está desde as 5h20 da manhã.
10: Girar.
9: Falando da situação da linha 7, Rubi, tá ruim. Tem um ouvinte falando que esperou 45 minutos pra ir da Barra, pra chegar até a Barra Funda. Ruim, tá bem triste. Muitos ouvintes escrevendo aqui pra Band News FM, mas a Tic Trens falando que tá tudo ok. Ok, apenas pra quem tá dentro de casa.
8: Muito bem. Então agora a gente muda a trilha e já vai se encaminhando mais assim com esse clima, né, de Copa do Mundo. Fábio França apresentando o programa de lá direto dos Estados Unidos. Pessoal na redação aqui tá bastante animado. O Pablo Fernandes tá, né, com essa cornetinha.
10: Isso não foi proibido, gente? O Infantino proibiu esse negócio. Fala pra ele. Não pode mais.
8: Tá
10: o Pablo,
8: um
10: ontem teve entrevista coletiva, inclusive, do presidente da FIFA. Ele não tocou nesse assunto, claro, porque imaginou que não fosse mais necessário. Pelo visto é. Né?
8: Pouca coisa pra responder sobre migração, né? Sobre crises e tal.
10: Não, não tem vuvuzela, não tem mais essas coisas. Eu sempre esqueço. Gente, aqui no Esperado de São Paulo, a gente lembrou do equipamento lá desastroso usado na Copa do Brasil. Eu esqueci agora o nome de novo. Faz aquele barulho horroroso. Cacharola. Alguma coisa. É, horrível o barulho daquilo também. É, não soltem na mão do Pablo Fernandes, por favor. Gente, vai começar hoje a Copa. Não tem jeito, não vamos esperar mais. Tem México e África do Sul. 16h a bola rola. 14h começa a transmissão oficial da Band News FM. Mas como você já percebeu, desde o iniciozinho da manhã a gente vai falar muito de Copa do Mundo. 14h30 tem o show, tem a Shakira tocando a música da Copa, cantando a música da Copa, Dai Dai, muita coisa boa nessa abertura que vai acontecer a partir das 14h30, você também vai acompanhar na Band News FM. Vocês estão ansiosas? Eu estou.
8: Super!
9: Muito!
10: Copa é muito
9: vem Copa
10: legal,
9: do Mundo,
10: né?
9: Vem Sabadão!
10: É isso, gente, valeu!
8: Valeu, Fábio França que volta já na programação, eu e a Luana voltamos amanhã a partir das 5, para você uma ótima quinta-feira e ótima abertura da Copa.
9: É isso, a gente espera você amanhã, hein? 5 da manhã.
8: Tem aí Jornal Band News.
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5: 7:00 em ponto, um ótimo dia a você, meu querido ouvinte da Band News FM, eu sou Luiz Megali, vamos juntos até as 9:25 da manhã com muita informação e prestação de serviços nesta quinta-feira, um dia super especial este 11 de junho de 2026, outono brasileiro, porque vai começar a Copa do Mundo. Time de colunistas da Band News, escalando hoje com Mônica Bergamo, Eduardo Barão dos Estados Unidos, Rodrigo Orengo, não. Afonso Marangoni, de Brasília, Carlos Andreasa com um comentário político, Juliana Rosa está em férias, Mauro Betting com o futebol e nossa reportagem espalhada por todos os Estados Unidos. Todos não, alguns dos Estados Unidos da América, trazendo a você a melhor, a mais completa, a cobertura de mais alto astral dessa Copa do Mundo tão aguardada, a maior Copa do Mundo de todos os tempos. Lembrando que maior não é necessariamente a melhor, mas é a maior. Com quase 50 seleções, tem dias que teremos 8 jogos no espaço de 24 horas. Uma verdadeira loucura, Sheila Magalhães. Bom dia pra você.
6: Bom dia, Megali. Bom dia pra Carlinha. Bom dia aos nossos ouvintes. Sejam todos muito bem-vindos, todas muito bem-vindas. Vamos juntos até as 9:20 alguma coisa, contando com a sua companhia, com a sua audiência, com a sua paciência, mas principalmente com a sua participação no nosso WhatsApp 11-999-592-100. 11-999-592-100 é a nossa central de ouvintes, Ricardo Boechat. E aí, conta, tá preparado pra essa Copa do Mundo? Já tá com lookinhos? Agora é isso, né? Investimento em camisas, camisetas, tudo com temática da seleção brasileira. Carlinha e eu combinamos, deu certo. A gente combinou de vir com camisa da seleção brasileira, não viemos.
7: As duas furaram.
6: Mas, viemos com as cores do Brasil.
5: As camisas furaram?
6: Não, eu até trouxe. Logo mais se eu coloco, eu troco aqui.
5: Ontem eu fui vestir a minha, tá um pouquinho apertada.
6: Ah, faz parte, de Copa
7: São quatro
6: Copa,
7: anos, né?
6: Acontece. Não,
5: 8 anos. Essa é a camisa da Rússia ainda.
6: Tá.
5: Então fica a dica, né?
6: É.
5: um mundo dando seu recado.
6: Cara, e aí eu dei de cara, assim, com uma imagem no nosso WhatsApp da coisa mais linda do mundo. Não deu tempo de mandar pra live, e eu sei que o pessoal tá super corrido na live pra plugar todo mundo nos Estados Unidos, mas eu vou abrir aqui no meu celular e se a gente puder dar um zoom pra mostrar. Isabela, olha que fofura.
7: Isabela, meu Deus.
6: Com esse sorrisinho, camisa do Brasil, a coisa mais linda do mundo, gente.
7: E é uma camisa retrô, hein?
6: Não é?
7: É, coisa mais linda.
6: Ai,
7: aquela
6: é
7: camisa
6: fofa.
7: Decote verde, a camisa é amarela, o decote é verde. E tá com uma faixa escrita Brasil.
6: Como
7: uma
6: é
7: toquinha,
6: fofa,
7: né?
5: O decote é verde e é V. Carla, bom dia.
7: Decote?
5: Decote.
7: O decote é verde, V. Bom dia, Megali. Bom dia pra Sheila. Bom dia pros nossos ouvintes. Trionda reunida aqui no nosso estúdio. Vivo Trionda, que é a bola da Copa oficial. E como o Megali disse, cobertura completa, a melhor cobertura, a maior cobertura. É uma cobertura cheia de gracinha amarela. Isso a gente pode garantir. Gracinha verde e amarela, agora no caso da Copa.
5: Gente, vou falar, né, uma coisa pra vocês. Eu gosto tanto de Copa do Mundo.
6: Eu também.
5: Tanto.
6: Amo
5: tanto.
6: Copa.
5: Que quando a bola começa a rolar, eu sinto uma tristezinha, porque é o momento em que a Copa começa a terminar. Enquanto ela não começa, ela tá inteirinha ali. Na hora que começa, né, ela começa a ficar mais perto do fim. E me dá uma angústia. Certamente vou sentir essa angústia hoje no momento em que ou mexicanos ou sul-africanos tocarem pela primeira vez na bola. Que grande emoção. Vamos nessa?
6: Vamos
5: Temos
6: nessa.
5: Muito a tratar. tem muita gente pendurada já na linha, portanto, todo mundo apresentado, escalado, só falta ele, meu galo. Toca a bateria.
7: "48 seleções, 1.248 jogadores, 104 partidas. A Copa do Mundo 2026 começa hoje, Fábio França, comandando nossa equipe diretamente dos Estados Unidos, nossa equipe espalhada por diferentes pontos dos Estados Unidos. O que é que você conta, Fábio França, a respeito do que é esperado para hoje, para a abertura, cerimônia de abertura hoje no México e amanhã nos Estados Unidos e no Canadá? Bom dia para você."
8: Conto que chegou a hora, né, Carla? Bom dia pra você, pra Sheila, pro Megali, pra todo mundo ligado, sintonizado na Band News FM. Não tem mais o que esperar. Hoje, abertura da Copa do Mundo 2026, como disse o Megali, como ressaltou você aí também, a maior de todos os tempos, 104 partidas, até a última Copa era um pouco mais de 60 jogos. Olha quanto jogo a mais que você vai ter oportunidade de acompanhar aqui na Band News FM. Partida de abertura no Estádio Azteca, lendário Estádio Azteca no México, para México e África do Sul. A bola rola às 4 da tarde pelo horário de Brasília. A transmissão da Band News FM começa às 2 horas da tarde, México e África do Sul. E aí mora uma coincidência incrível, né? Eu comentava, inclusive, com o Bernardo Ramos aqui fora do ar, falei no Expresso São Paulo também, nosso jornal para São Paulo. Que coincidência absurda, são 23 Copas do Mundo, né? Essa é a 23ª edição da Copa do Mundo e pela primeira vez um jogo de abertura vai se repetir, vai ser reeditado. Mas qual a chance disso acontecer? Imagine só quantos cruzamentos são possíveis para uma partida de abertura de Copa do Mundo. E essa vai acontecer pela segunda vez. México e África do Sul vão abrir a Copa do Mundo, assim como abriram lá em 2010. Megali estava presente, Bernardo também estava por lá. 1-1 empate entre África do Sul e México. Gol da África do Sul marcado por um cara que tem um dos nomes mais legais da história das Copas, o Tchabalala, fez o gol da África do Sul naquela oportunidade no empate 1-1. E de novo, México e África do Sul se encontram, coincidentemente, numa partida de abertura de Copa. Você vai acompanhar tudo aqui na Band News FM, com o show da Shakira, com o Burna Boy. Eles vão apresentar a música de abertura da Copa, Dai Dai, e outros convidados também, com esse show de abertura marcado para acontecer às 2h30. A FIFA deve seguir rigorosamente esse cronograma. 90 minutos antes de a bola rolar, vai começar o show de abertura com a Shakira, Burna Boy, vão apresentar Dai Dai, a música oficial da Copa do Mundo, com outros convidados também. Ou seja, é dia de muita festa, é dia de alegria e é dia de muito futebol com a abertura da maior Copa do Mundo de todos os tempos. Tá quente aqui em Nova Jersey, viu? Agora 6:06 da manhã aqui, estamos uma hora atrás em relação ao horário de Brasília, já com 21 graus, temperatura alta pro horário, muito abafado, e hoje a gente chega a 34 graus aqui em Nova Jersey. Estamos em Florham Park, local do centro de treinamentos da seleção brasileira, que daqui a pouquinho vai treinar. Faltam só 2 treinos, hein? Só 2 treinamentos antes da estreia contra Marrocos. Vamos falar com a Aline Fanelli, então, que acompanha o dia a dia da seleção brasileira aqui em Nova Jersey e daqui a pouco vai lá para o CT da seleção. Hoje o treino de novo no finalzinho da manhã aqui pelo horário de Nova Jersey, começo da tarde em Brasília. Não é isso, Aline? Bom dia para você.
9: Oi, Fábio, bom dia a você, todo mundo que está com a gente. Isso, meio-dia do horário de Brasília, segue o cronograma da seleção brasileira. Hoje eu estou sem casaco, porque como você disse, já esquentou. Então hoje é o dia, sim, mais quente para quem está acompanhando a minha saga há 10 dias. Desta vez não precisei de casaco. E no horário, no treino da seleção brasileira, a temperatura vai chegar aos 30 graus às 11 da manhã aqui para gente. Então vai estar bem quente quando os jogadores forem para o campo. A gente já consegue falar um pouco mais de time, porque ontem, na atividade que foi fechada a parte dela para imprensa, né? A maior parte, aliás, que a gente não pode acompanhar, era um dia com patrocinadores presentes. E aí, com gente presente no treino, a escalação que o Ancelotti trabalha, obviamente, chega até nós. E aí, ele tá fazendo mais ou menos o que eu imaginava para a parte da frente, só que ele faz uma troca na lateral esquerda. Então, o time que ele trabalhou primeiro tem Alisson, Danilo, Marquinhos, Gabriel Magalhães e Alexandro, O Douglas Santos foi titular no jogo contra o Egito. Bruno Guimarães, Casemiro, meio de campo. E aí os jogadores da frente com o Lucas Paquetá, porque ele gostou da dinâmica do Paquetá no último jogo. E aí Matheus Cunha, Rafinha e Vinícius Júnior, que são jogadores que o Ancelotti confia demais. Ele também treinou essa formação com o Endrick, com o Gabriel Martinelli e com o Luiz Henrique. Então tá observando possibilidades, mas a tendência é que o time titular seja esse primeiro que eu disse, realmente, com esses jogadores que o Ancelotti mais confia. E um deles é o Rafinha, o atacante do Barcelona, que na última temporada foi bastante atrapalhado por lesões, não só no clube, mas também na seleção brasileira. Ele esteve na Copa do Mundo de 2022 e hoje se vê muito mais maduro para disputar esse Mundial do que naquele momento. Na temporada anterior à última, não agora, na penúltima, Rafinha ficou em quinto lugar como melhor jogador do mundo no prêmio da Bola de Ouro, ou seja, ele foi um grande destaque. Só que esse grande destaque, muitas vezes, para quem não acompanha o Barcelona, não consegue ver isso na seleção brasileira. E o Rafinha deu uma entrevista muito legal ontem, reconhecendo que realmente ele se cobra muito e ele sabe que se estão cobrando para que ele seja o jogador que ele é no Barcelona, é porque ele tem essa condição de ser e ele entende que ele entrega um trabalho bom para a seleção brasileira, mas que pode ser melhor. Vamos ouvir o que disse o Rafinha.
10: Eu já consegui entregar, sim, muita coisa pela seleção. É, obviamente que a gente não pode ser hipócrita e falar que foi igual aconteceu no clube, mas eu acho que dentro do possível, dentro daquilo que a gente estava passando, principalmente nesse último ciclo de Copa, acho que eu consegui entregar, sim, um bom futebol. É, mas como a gente, principalmente dentro do vestiário, a gente é muito consciente disso, que a seleção brasileira, ela é feita de resultados. Se a gente não tiver resultado, a gente vai ser cobrado. Então, a partir do momento que a gente está sendo cobrado por algo que a gente está fazendo no clube, eu acho que é porque a gente tem total capacidade de fazer isso pela seleção também. E eu, mais do que ninguém, eu sou um que, se tiver que falar que a gente precisa melhorar, eu vou falar e não tenho problema com isso. E acho que a gente pode melhorar, não só eu, como vários jogadores também têm essa consciência de que pode chegar o mais próximo, estando na seleção, do que representa nos clubes, e a gente está trabalhando para conseguir isso.
9: E um dos pontos que o Rafinha também abordou foi com relação ao sistema defensivo. O Ancelotti chegou a falar na semana passada assim, olha, ofensivamente eu nem trabalho muito porque eu não quero atrapalhar o talento desses jogadores. Mas defensivamente ele ia reforçar essas características e foi o que o Rafinha disse. Ele até falou, olha, realmente o gol que a gente tomou contra o Egito foi um gol que a gente não pode tomar. Copa do Mundo é um campeonato curto, não tem como você passar por isso. E o Rafinha entende que a seleção brasileira está sim pronta para a estreia contra Marrocos. Fala aí, Rafinha.
10: Sim, acho que sim. Acho que a gente teve períodos complicados na nossa preparação, mas acho que a gente chega muito bem para a estreia da Copa.
9: E a seleção brasileira que vai enfrentar Marrocos, o Brasil teve o Wesley cortado, mas Marrocos também tem, tá? Ezal Zouli, que a gente falou aqui no começo da semana, com suspeita de lesão, realmente foi cortado e tá fora da Copa do Mundo. E tem uma outra pessoa que tá ligada na Copa do Mundo também, Copa do Mundo todo mundo gosta, todo mundo ama, que é o Papa Leão XIV. E ele publicou uma mensagem nas redes sociais, acho que com umas indiretas aí para algumas pessoas. Eu vou ler o que ele publicou na conta em português. Amanhã tem início a Copa do Mundo e muitos acompanharão os jogos, ou seja, hoje. O futebol nos lembra de algo que não devemos esquecer. A vida não é uma competição para brilhar sozinho, mas um caminho que aprendemos a percorrer juntos. Quem não sabe passar a bola, mesmo que tenha talento, ainda não entendeu o jogo. E quem não sabe viver com os outros e pelos outros, ainda não entendeu a vida, Fábio França.
8: Muito bem. Você devolveu pra mim por quê?
7: Tá de fã.
5: Nossa, o Papa fala mesmo.
7: É muito fácil.
9: Porque você tá no comando aí.
7: É muito fácil falar que você não pode passar a bola.
5: Passa a bola.
7: Você pode passar a bola.
5: Nossa, esse Papa fala mesmo.
8: Passa a bola. Aí você tá lá sozinho na cara do gol, você vai passar a bola. Vai nada, você vai chutar pro gol. Ô Aline Fanelli, teve ovada no
7: Antelote? Eu ia perguntar.
8: Ou não, hein, já que você queria.
7: Ovada.
8: Ah, é?
9: Não, não, né? Não teve. Teve só o corredor polonês, né? que os jogadores ficam em duas filas. Sim, e aí a pessoa nele? Passa no meio levando tapinhas. O Rafinha disse que foi leve, ele falou, ah, ainda tem dois treinos, né, até a estreia, então ninguém pegou muito pesado, né, melhor pegar leve, não forçar muito com o professor. E aí depois, o bolo lá na concentração da seleção brasileira, parabéns, todo mundo cumprimentando o mister, e aquela festa toda. Aliás, a gente ficou falando de 6-7, eu gravei um vídeo para as redes sociais da Band News FM, explicando o que é 6-7, para quem tem esse interesse, pode ir lá nas nossas
5: redes. Então você é a única que sabe, né, Aline, porque é o esse negócio que serve.
8: Agora o mundo sabe.
5: É um nonsense, né? Nem quem brinca disso sabe explicar por que, que o 6-7
9: virou. Hoje não significa
5: essa...
9: nada.
5: Não significa nada, é só um 6-7. Oh, amigos, deixa eu fazer uma pergunta. Essa é uma Copa dos Recordes, né? São 104 jogos, muitos jogos. Sim. E provavelmente teremos não só a maior média de público da história, mas certamente teremos o maior total de público da história, porque a FIFA confirmou que todos os estádios serão utilizados com a sua capacidade máxima, né? O maior deles é o Azteca, que vai receber o jogo de hoje, 80.824 espectadores, seguido bem de perto pelo MetLife Stadium, que é onde o Brasil vai jogar o seu primeiro jogo, 80.663 pessoas. O menor estádio dessa Copa fica no Canadá, em Toronto, 43.000 espectadores. Para que nós tenhamos a quebra de recorde de público total, é necessário que cada um dos 104 jogos tenha um público de 33.650 pagantes. Quer dizer, barbada. Isso vai acontecer. Né? A Copa do Mundo com maior média de público da história foi a dos Estados Unidos em 94, 68.991 torcedores por jogo. E a Copa do Brasil é a segunda colocada, com 53.592 pessoas por partida. Então, esses dois recordes provavelmente serão quebrados porque os estádios cresceram. E o México, a partir de hoje, se torna o país que mais recebeu edições da Copa do Mundo. Né? Há quatro países que receberam duas Copas: Alemanha, França, Itália e Brasil. O México sediou a de 70. Depois a de 86, que meio que caiu no colo dos mexicanos, né? A Colômbia desistiu de sediar.
8: Sim.
5: E agora o México vai sediar a terceira Copa do Mundo, tornando-se o país que mais recebeu Copas e, curiosamente, uma seleção que nunca é competitiva, né? E aí a minha pergunta é esse México que estreia hoje tem alguma chance de ir longe jogando em casa, Berna?
11: Fala, Megali, um abraço a você, um abraço a quem nos acompanha aqui na Band News FM. Bom dia, Sheila, bom dia, Carla, Aline, André Coutinho, Fábio França, é muita gente para dar bom dia, é muita gente aqui nos Estados Unidos. Não, Megali, eu não acredito no México surpreendendo nessa Copa do Mundo, não. É uma equipe que tem dois centroavantes, né? Dois homens gol, que são o Quinones e o Raul Jiménez, né? São jogadores que gostam de atuar perto da meta adversária. É um time que joga com favoritismo ligeiro hoje na partida contra a África do Sul. Mas para chegar longe na Copa do Mundo e repetir a melhor classificação da seleção mexicana na história das Copas, ou seja, duas quartas de final, justamente quando sediou o Mundial em 70 e 86, eu não acredito nisso, não. Agora, eu conversava com o Fábio França aqui fora do ar, né, Fábio?
8: Sim.
11: Sobre jogadores que vão bater recorde de participação também em Copas do Mundo nesta edição aqui, né?
8: Alguns jogadores chegarão à marca de 6 Copas, né? Pela primeira vez, um jogador ou vários deles nessa Copa vão chegar a essa marca de 6 Copas, né? Disputadas.
11: É o Memo Ochoa, goleiro do México, que vai ser reserva. Uhum. Lionel Messi dispensa maiores apresentações, e Cristiano Ronaldo, que também dispensa maiores apresentações. Lembrando que o mexicano foi durante muito tempo recordista, também goleiro com participações em Copas do Mundo, Carvajal, que de 50 a 66 disputou 5 Copas do Mundo.
8: É isso. Ô gente, a Aline Fanelli falava o seguinte...
9: Tem um recorde na seleção também,
8: tá? Diga, Aline, qual?
9: Porque agora o Ancelotti, com 67 anos, é um técnico mais velho a comandar a seleção brasileira em uma Copa do Mundo. Ele ultrapassou o Zagallo, que em 98 tinha 66 anos.
6: 6 com 7, já sabemos. Oh, 13, né? 13. É o que nos importa, né? Esse, você fez aniversário na hora certa,
5: homenagem,
6: né?
5: Homenagem ao Zagallo também.
6: Exatamente. Agora, gente, eu tava vendo que tem 180 mil ingressos sobrando nessa Copa do Mundo para 87 dos 104 jogos. Por quê? Os preços, a gente falou disso, né? Uma Copa muito inacessível do ponto de vista da grana mesmo e de quanto custam esses ingressos. 180 mil ingressos sobrando no site de revenda da FIFA. Aí entrei para ver. Por exemplo, tem um jogo em Miami, Colômbia e Portugal. Eu falei, ó, aí, uma chance de ver, né, Cristiano Ronaldo.
12: Oh, baita jogo.
6: Baita jogo. R$7.500 o ingresso por pessoa, o mais barato.
5: O mais barato.
6: R$7.500. Aí é dureza, né? Fui ver um outro que, assim, um pouco mais, né, ok, mas aí o jogo também é Uruguai e Cabo Verde. Aí o mais barato tá R$1.000 por pessoa. Barato não é.
12: É, aí o jogo fica ruim.
6: Aí o jogo fica ruim, é verdade.
5: Agora, 180 mil são 3 jogos, são 3 estádios lotados, com 60 mil torcedores. Não dá pra dizer que é um fracasso.
6: Mas as vésperas do começo, né? Hoje, né? Hoje tá começando, né?
5: 180 num universo de, o quê? A gente vai ter o quê? Uns 7 milhões de espectadores?
12: 7 milhões.
5: É isso, né? Não dá pra dizer que é um fracasso de público. Não sei quantos ingressos foram distribuídos, né?
6: Até
5: quantos,
6: porque ainda tem tempo, né? Assim, pra esses 180 mil
5: ainda. É, mas dá pra dizer, então, que é um sucesso de público, né?
12: Não, mas sem dúvida, vai ser um sucesso de público e de arrecadação também, né? Mas eu imagino que até o fim da Copa, boa parte desses 180 mil serão vendidos, será vendida, né? Boa parte será vendida desses 180 mil. Vocês ouviram o André Coutinho aí, hein? Ratificando a informação, 7 milhões, né, André Coutinho? Bom dia pra você, Coutinho. Tá em Miami, gente, tá em Miami, acompanhando o que de mais importante acontece na Copa do Mundo na Flórida. Miami reúne o centro de arbitragem na Copa do Mundo, é um lugar bem especial também, bem importante, e une, claro, uma torcida fanática. São muitos brasileiros por lá, sempre, né, morando nessa região da Flórida, também muitos latinos. O Coutinho acompanhou ontem a entrevista coletiva do Gianni Infantino, presidente da FIFA, traz todos os detalhes pra gente. Ô Coutinho, bom dia pra você.
13: Tudo bem, bom dia a todos. Exatamente, na quente Miami também, 25 graus por aqui. Agora há pouco estava um céu amanhecendo meio violeta, coisa mais bonita aqui na Flórida, no sul da Flórida, nos Estados Unidos. Ontem, nessa entrevista, primeiro um pronunciamento do presidente da FIFA, Gianni Infantino, depois ele abriu para as perguntas. A gente ficava na dúvida se ele iria abrir para perguntas diante de tantas polêmicas, de tantas explicações que ele teria de dar, e sim, ele abriu para as perguntas, mas antes ele falou: eu peço aos senhores que falem de futebol. Nós estamos aqui para falar de futebol, lembrando que a FIFA é uma entidade de esporte, é uma entidade de futebol. E aí ele já foi para, antes que alguém perguntasse, falando, olha, tem 3 pontos que não são ligados ao futebol, que foram muito debatidos nos últimos dias e que eu gostaria de falar por aqui. O Irã, a presença do Irã, justamente o que a Sheila acabou de dizer, o preço dos ingressos e também o visto, a entrada aqui para os Estados Unidos. E ele falou brevemente, 3 minutos, 4, e ele se estendeu bastante para falar do Irã e também do árbitro da Somália, o glorioso Omar, que acabou voltando para a Somália porque ele teve a entrada impedida aqui nos Estados Unidos. Antes de a gente escutar o que o Infantino falou do árbitro da Somália, deixa eu só confirmar o que o Megali falou. O Infantino falou justamente ontem que já temos o recorde batido. Eles não divulgaram o número porque eles vão esperar, talvez, vender boa parte desses 180 mil ingressos. Mas já temos um recorde batido, com mais de 6 milhões de ingressos vendidos. Só para vocês terem uma ideia, o Megari já falou mais cedo, a Copa com o maior número absoluto de ingressos foi a dos Estados Unidos, aqui em 1994, com uma média de quase 69 mil pagantes por jogo e um total de 3.587.538 torcedores. A gente já passou de 6 milhões nessa Copa. Então bateu o recorde e bateu por muito. E para rebater a história dos preços dos ingressos, ele falou na maior demanda da história das Copas, batendo o segundo lugar, ele não disse qual seria o segundo lugar, por mais de 10 vezes. Então, há muita procura. Essa partida que a Sheila citou entre Portugal e Colômbia é disparada a partida com a maior demanda da história de todas as Copas do mundo. Eu diria que de todos os eventos esportivos do mundo. Muita gente procurando. Sobraram ingressos caros. Esse é o problema. O estádio vai ter alguns espaços vazios de ingressos que, para um ser humano comum, como eu, o Fábio, não estou dizendo do Rivotril, aí é diferente, são ingressos impraticáveis financeiramente falando. Bom, o Infantino comparou o preço dos ingressos da Copa do Mundo com os da NBA, dizendo que a Copa do Mundo é muito mais importante do que a NBA, e vejam os preços da NBA para vocês terem ideia. Esse foi um dos assuntos que ele defendeu com relação a preço dos ingressos. Com relação ao Irã, ele disse que ele tinha certeza da participação do Irã, nem que ele fosse até Teherã dirigir um ônibus e trazer os jogadores do Irã aqui para os Estados Unidos ou para os três países, né? O Irã está concentrado no México, mas vai jogar aqui nos Estados Unidos. E ele agradeceu aos três chefes de Estado por terem feito o Irã participar da Copa. E, finalmente, talvez o primeiro grande assunto polêmico da Copa do Mundo, que foi justamente o fato de o árbitro Omar Artan, o árbitro da Somália, ter sido impedido de entrar aqui nos Estados Unidos. Dizem que ele foi para uma sabatina de mais de 10 horas na famosa salinha aqui dos Estados Unidos. O Gianni Infantino disse o seguinte:
14: Of course it is unfortunate as well what happened to
15: É claro que foi lamentável o que aconteceu com
14: Omar, the referee from Somalia.
15: O árbitro da Somália.
14: But again, we don't control everything.
15: Mas, de novo, nós não controlamos tudo.
14: We try, we will discuss, we will speak, we will see.
15: Nós tentamos, nós discutimos, nós falamos, nós vemos.
14: Maybe sometimes it's good as well to just, you know, chill, relax.
15: Às vezes também é bom, você sabe, relaxar.
14: We work on everything, we try to solve everything.
15: Nós trabalhamos em tudo, nós tentamos resolver tudo.
13: Relaxa e goza, minha gente. Foi basicamente o que disse o nosso Gianni Infantino, lembrando muito bem de uma ministra brasileira.
5: Ô, Fabio, vamos liberar aqui. Diga, o Coutinho e a Aline.
16: Vamos.
5: Tem muito trabalho. E vamos colocar mais um nessa conversa?
12: Vamos nessa. Aline, obrigado. Vai acompanhar o treino da seleção brasileira, mas antes disso, volta com mais informações, sem dúvida alguma, aqui na Band News FM, aqui na programação. Coutinho, também um abraço, valeu. Continue em Miami.
5: Coutinho,
12: acompanhar
5: valeu.
12: Todos os
5: cuidado
12: detalhes
5: com as crises
12: da Copa
5: diplomáticas,
12: na
5: Flórida.
12: Hein?
13: Fica tranquilo, Megal.
12: É verdade.
13: Fica tranquilo. Hoje eu não vou arrumar nenhuma confusão.
12: Espero que tudo tenha sido bem resolvido.
7: Não, vai ter que explicar agora.
5: Tem que explicar?
13: É, sim, vai ter que explicar, porque
5: é
13: nossa...
5: É, piada interna,
13: não
5: piada interna.
13: É, a audiência rotativa.
5: Razão.
7: E foi no noticiário local também.
5: Foi um momento muito engraçado ontem no noticiário local, quando o Coutinho, ao se despedir, falou: gente, olha uma curiosidade, eu deixei minha mochila e meu café, meu guardando a mesa ali, e olha lá, três senhores sentaram, pô, que folga, né?
7: Mesa, né?
5: E aí, obviamente, a gente foi lá
13: e tava vazio o lugar.
5: Tava vazio, os caras pegaram justo a mesa que tava a mochila, o café e o suco do Coutinho. Aí, obviamente, a gente botou pilha, falou: vai lá, confronta os caras, não deixa barato, vai lá, Coutinho. Aí ele foi lá com fogo nas ventas, né?
7: Uhum.
5: E falou: hi, how are you? Where are you from? O cara: Israel. O Coutinho já murchou um pouquinho, mas...
7: Não perdeu a altivez.
5: Não perdeu a altivez. Falou: você sabia que essa é a minha mochila? O cara não teve dúvida. Falou assim: aqui não tem mesa reservada. Uou! O cara falou: essa mesa agora é um território ocupado.
12: Mas Coutinho tá aqui.
7: Coutinho diminuindo.
5: Olha lá, os caras nem aí, ó.
7: O cara de péssimos amigos, né?
5: Na live, ó. Os caras não levaram de boa,
7: Não Coutinho. Levaram na brincadeira.
5: Você foi lá e se explicou depois?
13: Eu fui, me expliquei, e aí eles estavam, coitados, eles não gostam de futebol, não estavam viajando no melhor tempo possível. É, porque depois eles me perguntaram: ah, você tá pra cobrir a Copa do Mundo e tal? O Messi vai jogar a Copa do Mundo? Daí eu falei: vai jogar a Copa, porque o Messi joga aqui em Miami, né, no Inter Miami, vai jogar. Aí o senhor que falou comigo primeiro falou: por qual seleção, Argentina ou Espanha? Aí eu falei, não, o Messi é um argentino, então ele vai jogar mais uma Copa do Mundo pela seleção da Argentina. Então, assim, eles estavam um pouquinho sabendo por fora legal, do que tá acontecendo. Né?
5: Eles não estavam no mesmo espírito.
13: Sabendo bem.
5: Vocês não estavam no mesmo diapasão.
13: A minha mochila e meu café é o menor dos males.
5: Um abraço, minha gente.
13: Valeu.
7: Valeu, até mais.
12: Valeu, gente. Coutinho, Aline, trazendo informações pra gente. Antes do Mauro Betti, que eu sei que já tá na linha, duas informações. A Aline falava ainda há pouco que o treino da Seleção Brasileira vai acontecer às 11 horas da manhã, com a temperatura perto dos 30 graus. O pessoal pode falar, poxa, mas vai treinar por quê às 11 horas da manhã, perto dos 30 graus? Treina mais tarde, às 4 da tarde, vai estar 34. Então não tinha muito jeito, ou era no fim da manhã, ou no comecinho da manhã agora, né, pra pegar uma temperatura um pouquinho mais amena ou menos elevada, né? Porque vai estar quente o dia todo aqui em Nova Jersey. E rapidamente sobre questões políticas, o Infantino disse que a gente tem que tratar de futebol, né? Deixar as questões políticas um pouco de lado. Mas ontem, há 3 dias da estreia, o Haiti recebeu um comunicado dizendo que vai ter que mudar a camisa, a pedido da FIFA. A pedido da FIFA. Seleção do Haiti vai ter de mudar a camisa da Copa do Mundo, vai ter de ser alterada. Essa informação foi divulgada pela Saeta, que é a empresa responsável pelo desenho do uniforme. Diz que a FIFA pediu alterações sob alegação de possíveis mensagens políticas na camisa do Haiti. A fornecedora de uniforme disse que o design foi apresentado pela Saeta, homenageando aí um triunfo para homens e mulheres que contribuíam todos os dias para o futuro do Haiti e não foram pensados como mensagem política, mas a FIFA não entendeu dessa maneira. A camisa do Haiti contém uma ilustração ali na parte de baixo, uma ilustração que faz referência à Batalha de Vertier, que foi travada em 1803, considerada decisiva para a independência do país depois do conflito contra a França. Bom, a FIFA entendeu que isso é uma mensagem política. E o Haiti, eu não sei o que eles vão fazer. Eles vão colocar um adesivo ali, mas vai ter que mudar essa camisa há 3 dias da estreia.
5: Até é uma mensagem política, mas uma referência histórica, muito mais. Não diz respeito.
12: Histórica é a independência do país,
5: claro,
12: gente.
5: Não diz respeito a um tema atual, não diz respeito a alguma disputa territorial ou religiosa ou sectária que está acontecendo agora. Não ofende ninguém aquilo. Pelo amor de Deus, pobre Haiti, cara. Já tão maltratado pela natureza. Ainda tem de enfrentar um percalço desses faltando um dia para começar a Copa do Mundo, menos, né? Mas tá bom, os caras, quando querem, são rigorosos. Uhum. Né? Vamos lá, vamos botar o nosso 18º elemento aqui na conversa.
12: Vamos!
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12: Chegou o dia, hein, Mauro? Bom dia.
17: Bom dia, chill and relax para todo mundo, né?
5: Bom dia!
17: Que vergonha que é um infantino, mas enfim, e exatamente essa questão aí do desenho, que aliás é muito bonito, né? A arte é muito bonita do Haiti, é a independência do Haiti em relação à França. França não aí, tá cara. Nem aí.
18: Maneirinho então, hotel, nem Uruguai, México
17: nem
18: e Canadá.
17: Quê, né?
5: Mauro, tá, peraí que a gente tá com um canal vazando aqui. Canal vazando é ótimo, né?
17: Opa! Lá ele,
5: pelo menos eu pensei.
17: É lá no México e lá ele no Canadá. Não, lá ele no.
5: Ô, Mauro,
17: mas dá pra seguir o jogo.
5: Mas o Vlamir, que é nosso ouvinte, ele foi ao ponto. Se for assim, tem que proibir os hinos. E o hino da França? Machon, machon, né? E ó, vai ter que proibir a Marselhesa.
7: Grito de piranga na camisa do Brasil.
17: Eu ia falar isso, exatamente, a Marselhesa, então, exatamente, que conta quem o Haiti se libertou do jugo, usamos um termo assim, mas se não quiser, apenas a independência, né? Então, assim, é um negócio absurdo, para não dizer abjeto, faz parte do negócio, mas assim, eu não gosto dessa coisa de Tigrão e Tchutchuca, mas dá para dizer que sim, Tigrão contra o Haiti, Tchutchuca contra o Trump. E lembrando que não é a primeira vez que tivemos problemas em Copas, coincidentemente no México, né? Em 70, mas aí é uma outra história. El Salvador jogando sua primeira Copa do Mundo tinha acabado de fechar um negócio com a Adidas. A Adidas iria vencer El Salvador. Mas parece que algum dirigente de lá, algum Ricardo Teixeira de lá, meio que ficou com as camisas, né? e simplesmente El Salvador, para a estreia, não tinha uniforme. Aí eles conseguiram remendar umas camisas. Se você pegar o primeiro jogo de El Salvador, que eu não lembro quanto foi na Copa de 70, El Salvador estava com camisa assim, tinha um e era bordado, era uma outra época, um ES aqui, algumas sem ES, jogou com um uniforme que tinha tudo menos uniforme, que era desuniformizado. E sumiram as roupas da Adidas de El Salvador, e inclusive são das peças mais raras, tipo, camisa do primeiro treino do Messi é quase que o mesmo preço de camisas do El Salvador da Copa de 70, porque elas absolutamente sumiram. Aliás, elas e as camisas azuis do Brasil da Copa de 70. Uma grande polêmica. Atleta e também a Umbro vestiram o Brasil na Copa de 70 e ninguém nunca viu. Não tem foto, não tem registro das camisas azuis da seleção brasileira Nutri também nessa Copa do México de 70.
6: Boa, Mauro. Pessoal, Fábio, Bernardo, Mauro, todo mundo aí nos Estados Unidos, a gente volta a conversar logo mais. Fechado?
12: Combinadíssimo,
6: tá bom. Fechou. Mas a gente segue nesse clima ainda, valeu. Porque no Rio de Janeiro tem FanFest em Copacabana, é pra lá que a gente vai, pro Rio, porque quem tem mais informações é o Vinícius Calisto, que tá com a gente. Bom dia, Calisto.
19: E aí, Sheila, muito bom dia para você, a Carla, o Megalha, todos os nossos ouvintes. Falta pouco, né, para a estreia do Brasil na Copa, mas a Copa do Mundo que já começa hoje. Que clima bom, né? Clima gostoso. Olha só como é que tá Copacabana. Vou até abrir a imagem aqui para vocês, ó. Galera já caminhando aqui com a camisa do Brasil. Tem uma galera jogando maltinha ali, ó. Palco já montado, estrutura da FanFest que vai acontecer aqui em Copacabana, na altura do posto 2, aqui com a Avenida Princesa Isabel. Todos os preparativos já montados e, olha, ingressos esgotados, tá? Apesar de ser gratuito, claro, por uma questão de organização, quem vem ao evento da FIFA FanFest, que vai começar, inclusive, no dia da estreia do Brasil. A Copa do Mundo começa hoje, mas o evento só no dia da estreia do Brasil, no sábado contra Marrocos, 19h, a pessoa ela precisa retirar esses ingressos. Então, já estão esgotados, foram duas levas de ingressos. A primeira já esgotou no primeiro dia quando abriu, a segunda ontem também. Mais de 10 mil pessoas devem estar aqui, são esperadas aqui nas areias de Copacabana, na Zona Sul, para poder curtir a estreia do Brasil. Há um clima muito grande, de muita expectativa. Quem passa aqui, passa com camisa do Brasil. Inclusive, pessoal, uma moça passou aqui agora há pouco, uns instantes antes de eu entrar no ar com vocês, com a camisa escrita assim, joguem como bebemos. Para a Copa do Mundo, ou seja, se a seleção jogar o que essa moça pretende beber ao longo da temporada de Copa do Mundo, olha, o Ex é capaz de vir já na primeira fase logo, tá então garantida. Tá uma expectativa muito grande, olha, galera muito empolgada, pessoal, e já saindo cedo, já passeando, tem gente passeando com cachorro já com bandeirinhas do Brasil, olha, tá uma coisa já de louco aqui no Rio de Janeiro, expectativa muito grande, Copa do Mundo começando hoje, claro, a Band News FM, a gente aqui no Rio de Janeiro, a gente vai estar por dentro de tudo e, claro, para informar a todos vocês que nos acompanham aqui desse clima de Copa do Mundo e, claro, uma UEXA, né, pessoal?
7: Pegou, boa, né? Duas semanas atrás, a gente tava assim, ih, essa Copa não sei se vai pegar.
6: Pega.
7: Essa Copa agora pegou, cara.
6: Sempre pega. Né? Chega sempre na hora pega. H, né? Uhum. Acaba pegando. Calisto, bom trabalho por aí. Tendo qualquer novidade, festa, torcedores, você volta a conversar com a gente. Um abraço, até mais.
19: Um abraço, pessoal.
5: Bom, e daqui a pouquinho tem mais Copa com o nosso Eduardo Barão, direto de algum ponto de Nova York, Maurício Ferreira de Dallas. O Killing ficaria fora da cobertura hoje, porque trabalhou até tarde, mas acordou, ligou pro Pablo e falou, eu quero participar.
6: Cara, os ouvintes falaram, gente, eu acompanhei o Killing de madrugada, como é que ele vai estar? Vai.
5: Não, o cara acordou e falou, eu não vou ficar fora dessa.
6: Boa.
5: Tá todo mundo ligadíssimo, daqui a pouquinho tem mais Copa do Mundo. Nos demais destaques de hoje, a Câmara terá de voltar a analisar o projeto que autoriza a renegociação de dívidas rurais. O texto, que já tinha passado pela Casa, foi aprovado ontem com alterações pelo Senado. A matéria prevê juros reduzidos, prazo de até 10 anos para pagamento e possibilidade de uso do crédito para quitar operações. O benefício é destinado a agricultores atingidos por eventos climáticos ou que tiveram prejuízos por causa de guerras em outros países. O projeto é visto, porém, como uma pauta-bomba pela equipe econômica do governo, que estima um impacto de 140 bilhões de reais em 10 anos. Temos informações ao vivo de Brasília com Afonso Marangoni. Bom dia, Marangoni.
20: Exatamente. Bom dia, Megali, Sheila, Carla, todo mundo que nos acompanha. Esse texto, ele já vinha sendo discutido há um bom tempo e agora, portanto, foi aprovado, mas agora vai ter que ser analisado de novo pela Câmara, justamente por essas modificações que você colocou. O Palácio do Planalto tem muitas reticências a essa proposta, justamente por temor, né, deste impacto de 140 bilhões, como você colocou, Megali. E aí o ministro da Fazenda, Dario Durigan, afirma que esse custo não pode ser absorvido sobre o risco de gerar um efeito inverso. Vamos acompanhar um trecho do que ele disse?
21: Que uma medida que transborde nos seus limites pode, inclusive, trazer prejuízo aos agricultores, o que tem sido alertado não só pelo Ministério da Fazenda, mas por uma série de outras associações do setor privado, instituições financeiras que operam muito com o setor do agro, que os bancos não são obrigados a fazer as operações, pode haver uma restrição de crédito para o agro, o que traz prejuízo. E é isso que nós estamos tentando evitar desde o começo com o diálogo que a Fazenda tem feito.
20: Pois é, esse episódio também pode entrar naquela conta de mais um caso de animosidade entre Davi Alcolumbre e o Palácio do Planalto. Pouco antes da votação, o presidente do Senado disse que os parlamentares não haviam chegado a um acordo com o governo sobre o tema, mas destacou que a proposta de renegociação de dívidas rurais seria votada mesmo diante dos apelos contrários feitos pelo governo. O Dario Durigan chegou a se reunir com o relator Renan Calheiros, do MDB, e com a senadora Tereza Cristina, do Progressistas, que foi ministra da Agricultura. O próprio Alcolumbre foi acionado por Durigan sem sucesso. Segundo o ministro da Fazenda, agora o Planalto estuda vetar ou recorrer ao Supremo contra a medida. A votação dessa renegociação de dívidas rurais ocorreu em meio ao avanço de outras pautas, também considerada pautas-bomba pelo governo. Comissões do Senado aprovaram uma proposta de emenda à Constituição que muda regras de aposentadorias para agentes de saúde e outra, aí em caráter terminativo, projeto que eleva o piso salarial de médicos e cirurgiões dentistas no país. Portanto, a gente vai estar de olho também no avanço dessas pautas.
7: Combinado. E sempre, né, de vez em quando, sendo interrompidos por uma vuvuzela. Isso acontece na redação aqui de São Paulo com uma certa frequência. Aí em Brasília também a gente pôde acompanhar. Quem foi que tocou a vuvuzela? Vocês viram, gente? Eu ouvi só um lá no fundo. É, exatamente. Se... Pablo Fernandes, daqui a pouco, ele vai chegar com
20: Vou
7: a vuvuzela.
20: Vou pedir uma auditoria pra gente descobrir.
7: Boa, isso, tá muito bem. Vai, Pablito. Vaza, né, aqui na redação. Melhor não?
6: Baixinho.
7: Baixinho,
6: assim tudo bem. Isso, não, foi esses dias ele entrava na redação pra fazer isso, né?
7: Isso. Hoje isso vai acontecer novamente.
5: Uma vuvuzela incomoda muita gente. Lembra as 80 mil vuvuzelas na África do Sul?
7: Ô, Marangoni, mais cedo a Comissão de Constituição e Justiça aprovou o projeto que reduz a maioridade penal de 18 para 16 anos. Proposta, no entanto, ainda tem um longo caminho antes de ir a plenário ser votada por deputados e senadores. Agora a PEC vai ser analisada por uma comissão especial, certo?
20: Exatamente, esse é o caminho, Carla, e o que se analisa na Comissão de Constituição e Justiça é apenas se ela é constitucional ou não. O mérito vai ficar justamente para esta comissão especial agora. Importante dizer que não é a primeira vez que o Congresso tenta esse caminho para dar uma resposta à questão da segurança pública. Outros projetos já foram analisados no passado e acabaram engavetados pelo caminho. Os governistas até tentaram adiar mais uma vez a votação na Comissão de Constituição e Justiça, alegando que o texto é inconstitucional. O deputado federal Paulo Teixeira, do PT, defendeu outros tipos de ações para combater a criminalidade. Vamos acompanhar?
22: A Constituição proíbe retrocessos. E combater o crime hoje é combater o crime financeiro para estrangular as organizações criminosas.
20: Pois é, mas a oposição venceu com folga, foram 44 votos a favor da proposta de emenda à Constituição e 18 contra. Para o relator da matéria, que é o deputado Coronel Assis, do PL, esse é um primeiro passo para se combater crimes praticados por menores, muitas vezes aliciados por facções. Vamos acompanhar.
23: Nós queremos, né, que a Câmara dos Deputados possa dar uma resposta efetiva à sociedade brasileira. E aqui nós estamos falando somente da admissibilidade dessa situação. O texto final, as emendas, todas as ideias e as bases que vão sustentar essa mudança legislativa serão discutidas lá na comissão especial. Mas nós precisamos dar esse primeiro passo.
20: Pois é, o deputado Coronel Assis sustenta que a diminuição da maioridade penal já vem ocorrendo em outros países. A Argentina reduziu recentemente a idade para 14 anos, mesmo patamar adotado por Alemanha e Itália. Na Suécia, França e Polônia, a mudança baixou para 13 anos. Agora, após a aprovação pela CCJ, os deputados analisam, aí sim, o mérito da proposta nessa comissão especial, que deve ser criada pelo presidente Hugo Mota. Depois, a PEC segue para o plenário da Casa e, se aprovada, passa para o Senado. Não há necessidade, inclusive, de uma sanção do presidente da República para começar a valer, porque é uma proposta de emenda à Constituição. Ou seja, Carla, Sheila e Megali, é um longo caminho, mas que teve esse primeiro passo agora.
7: Isso aí, Marangoni, a gente vai atualizando aqui ao longo do dia. Bela gravata verde.
6: Ai, mesmo,
7: pra esse,
6: né,
7: dia de estreia de Copa do Mundo.
6: E já descobrimos quem foi?
7: Foi Gabriel Marques, né?
6: Na vuvuzela?
7: Uhum.
6: Que auditoria rápida, né?
7: Ah, foi Gabriel Marques. Voltei aqui na live e deu pra ver que, na verdade, ele assustou um coleguinha da redação. Pegou a vuvuzela e voltou assim do lado do ouvido do coleguinha.
5: Um clássico, né?
7: Um clássico.
6: Todos,
7: clássico
6: todos da adultos, né?
7: Da Copa.
6: Todos
7: é
6: adultos.
7: Aí. Valeu, Marangoni.
20: Até.
6: Carolina Ercolim aqui no estúdio para o destaque internacional. O Estreito de Hormuz volta a ser fechado com os novos ataques lançados pelos Estados Unidos contra o Irã. A ofensiva, segundo a Casa Branca, é uma resposta à derrubada de um helicóptero americano na segunda-feira. Não é, Carol? Bom dia.
0: Bom dia, Sheila. Bom dia a todos.

0: à agressão injustificada e contínua do Irã. Reagindo à divulgação de novos números de inflação nos Estados Unidos, o presidente americano também disse que ama a inflação, mas que os preços aos consumidores dos Estados Unidos cairão como uma pedra quando o conflito com o Irã terminar. Trump também disse que as forças americanas realizaram operações noturnas para tomar milhões de barris de petróleo do Irã, o que, segundo ele, teria contribuído para uma leve queda nos preços do petróleo.
1: Bom, e se você acha a Copa do Mundo emocionante, é porque você não está acompanhando a contagem dos votos na disputa pela presidência do Peru.
2: Uhum.
1: A Keiko Fujimori fez o X, né? Ela foi ultrapassada e depois ultrapassou o candidato Roberto Sanches, mas a diferença entre os dois, com mais de 98% das urnas apuradas, é de exatamente nesse instante 651 votos. Minha gente.
2: 651.
1: 651.
2: Não tem mil, né? Não são quatro dígitos.
1: Não, os votos são contados a conta gotas. Tem votos do exterior, tem votos de populações originárias. A contagem é feita na base do papelzinho, né? Com fiscalização acirrada por parte dos partidos. Cara, lá se vai quase uma semana, né? E a contagem vai rolando com uma diferença minúscula entre os dois. Detalhes com Stephanie Toso.
3: A apuração do segundo turno das eleições presidenciais do Peru entra no quarto dia sem um vencedor definido. Com 98% das urnas apuradas, a disputa segue apertada entre os dois candidatos que avançaram para a segunda rodada. A conservadora Keiko Fujimori conseguiu uma pequena vantagem contra o deputado de esquerda, Roberto Sanches, que estava à frente desde segunda. À meia-noite 42 dessa quinta, a diferença entre os dois candidatos era de pouco mais de 651 votos, com uma virada a favor de Fujimori. A conservadora está à frente, com 50,001% dos votos, enquanto o deputado de esquerda tem 49,999%. A diferença entre os concorrentes permanece pequena e os votos restantes podem ser decisivos para confirmar o resultado. A autoridade eleitoral informou, no entanto, que a divulgação do resultado final pode demorar dias.
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0: tempo.
1: Conforme previsto, não é, Jade? Chuva em São Paulo. Ontem à noite choveu até pesado em alguns bairros. Agora pela manhã temos chuva um pouco mais fraca. Mas você já avisava, já alertava aqui com a temperatura amena.

0: e essas chuvas aí ao longo do dia. Vai continuar assim? E amanhã também, Jade? Bom dia.
1: Bom dia, Sheila, Carla, Megali, todos os nossos ouvintes. Sim, vai continuar com chuvas. Agora pela manhã até passou um pouco mais as chuvas aqui na Grande São Paulo, mas ainda chove em áreas do Vale do Paraíba, em Guaratinguetá e regiões do litoral norte paulista e também no interior do estado. Mas à tarde as máximas alcançando os 20 graus aqui na capital e ainda com condição dessas pancadas de chuva mais recorrentes. E aí para quem vai começar a assistir a estreia da Copa do Mundo hoje aqui em São Paulo, tem essa condição ainda de tempo mais nublado e também com temperaturas amenas e chance de chuvas algumas mais fracas e isoladas aqui na Grande São Paulo e em muitas áreas do interior paulista. Então melhor um lugar aí que esteja fora do ao ar livre para que você possa aproveitar um pouco mais esse período de estreia da Copa do Mundo hoje aqui no Brasil.
0: Tá, e aí tem jogo da seleção sabadão, né? Com cobertura completa da Band News FM. O que, que você nos conta sobre o fim de semana, hein, Jade?
2: Com cobertura ou sem cobertura?
0: É, então.
3: Boa.
1: Então, no final de semana o tempo continua bastante instável aqui em São Paulo, ainda por conta dessa frente fria que passa pelo estado. Na sexta-feira tem condição ainda para essas pancadas de chuva. No sábado essas pancadas ficam mais irregulares, então até vai dar para aproveitar um pouquinho mais, mesmo que seja com um casaco. E no domingo tem condição ainda para essas pancadas continuarem acontecendo de forma mais irregular, porque essa chuva já começa a se afastar, essa frente fria já alcança áreas do sul de Minas, Rio de Janeiro. Então aí as pancadas ficam mais irregulares aqui no estado no final de semana. Ainda tempo bastante ameno, temperaturas variando entre 25, 26 graus e até chegando a ter períodos de sol em alguns momentos, mas tempo ainda bastante instável, Sheila.
0: Uhum. Só repete pra gente hoje, máxima e mínima. Mínima já foi ou vem mais tarde à noite?
1: A mínima já veio, aconteceu agora pela manhã, mínima de 13 graus em algumas áreas e até variando até os 15 em pontos mais altos, né? Então, na zona sul, as temperaturas ficam geralmente mais amenas, alcançaram os 13, enquanto no centro de São Paulo, na Grande São Paulo, as temperaturas ficaram até próximas dos 15 graus. Agora pela tarde, máxima de 20 graus e amanhã também continua esse tempo mais fechado, com bastante instabilidade e temperaturas amenas.
2: Xexelex. Uhum. Famosa quinta-feira xexelenta.
0: É. Ainda bem que tem Copa.
3: Sexta-feira xexelenta.
0: Agora vocês imaginam o impacto no trânsito, porque quando chove, o trânsito piora em São Paulo. Aí, quinta-feira, né?
3: Quinta-feira
0: já é de trânsito horroroso em São Paulo. Vocês imaginam o horário do almoço? Porque a galera hoje chegou para trabalhar mais cedo no escritório, para o quê? Né?
2: Você tá olhando para alguém especificamente?
0: Não,
2: Sheila,
0: imagina.
3: Mas será que vai ter esse movimento?
0: Eu acho que sim. Galera indo mais cedo, né? Pra
3: aproveitar.
0: Porque
3: quem pode vai, né?
0: Então.
3: É verdade.
0: É isso.
3: Não é que nem jogo do Brasil, mas.
0: É, uma abertura, o primeiro jogo,
3: gosta, né?
0: É isso.
2: Pode vai.
0: Se der para fazer isso. Jade, a gente volta a conversar no Band News São Paulo às 10 para as 10 da manhã. Um beijo para você e até lá.
1: Um beijo, ótimo dia para vocês.
2: Já que a Sheila puxou esse tema do trânsito,
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2: Chá papo com ela, Luana Scardovelli, trazendo informações dessa manhã de quinta-feira em São Paulo. Bom dia, Luana.
5: Oi, Carla. Oi, Sheila. Oi, Megali. Uma ótima manhã para vocês também, para todos os nossos ouvintes. Informações do trânsito para quem circula aqui na cidade de São Paulo. A gente fala da Tietê agora no sentido Ayrton Senna, que vem com lentidão do Cebolão até a ponte do Piqueri pelas três pistas. Passando a ponte do Piqueri, o caminho fica bem mais tranquilo para você seguir. Só cuidado com essa garoa fina chegando pela Tietê com pistas molhadas. 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
3: Mais um destaque chegando com ela. Diga aí, Luana Scardovelli.
4: Informações agora do acesso a São Paulo pelas rodovias Anhanguera e Bandeirantes. Trânsito vem complicado da Anhanguera antes mesmo do Rodoanel. Já na altura do quilômetro 26 até o 22, volta a parar no acesso a Tietê a partir do 14. Bandeirantes com trânsito ruim só após o Rodoanel, porém, a partir do quilômetro 19 já tem um trânsito congestionado para você seguir. 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
3: Olha, o clima de Copa já tomou conta aqui da nossa redação. Nem começou a Copa do Mundo e a gente já tá, né, curtindo aqui. Aliás, já faz muito tempo, né, Megali?
5: Já
3: algumas semanas, principalmente na última semana, quando os nossos colegas chegaram aos Estados Unidos para participar dessa cobertura. E temos também outras cidades que compõem aqui a Rede Band News FM. O clima, assim, se mostrando de forma singela
5: de forma tímida. Sutil.
3: Sutil, diria. Vamos piscar na tela só o Ivan Brandão no noticiário local, lá em Brasília.
5: Ele não faz ideia que a gente tá... Porque a gente tá falando agora só pra São Paulo e o Ivan tá falando só pra Brasília, então ele não nos ouve.
3: É, não, ele não sabe
5: que
3: isso
5: tá acontecendo. Descreva, por favor, Carla, pra quem não tá vendo.
3: É o Ivan Brandão, barbudo, de óculos... Microfone da Band News FM azul e branco.
5: Ele parece que tá falando de um assunto
3: sério. E ele
5: sério.
3: E ele tá apresentando o noticiário lá em Brasília com um chapéu, que é uma espécie de cartola.
5: É do chapeleiro
3: verde,
5: maluco.
3: Amarelo. É.
5: Né, da Alice no País das Maravilhas.
3: É um quadriculado em verde e amarelo. E eu acho que ele tá até falando, eu acho que ele tá até reparando que ele tá agora conversando conosco em São Paulo.
5: Tá,
3: e começou
5: vendo?
3: A mandar mensagem pra cá. Tá lá! Garotão, maravilhoso, Ivan Brandão. E aí eu já vou chamar aqui os nossos ouvintes para que eles mandem também imagens. Você tá trabalhando paramentado hoje? Você tá com algum adereço? De forma sutil, assim como
5: o
3: Ivan Brandão?
5: Você tá com um pingentezinho super bonitinho. Você comprou isso agora ou já tinha?
3: Eu ganhei, na verdade, no último fim de semana da minha cunhada, da Ingrid. Beijo,
5: Ingrid.
3: Dá pra ver
5: que é coisa boa.
3: É da seleção. É uma prata, é um colarzinho de prata com a bandeira do Brasil. Uma graça, né? E ela falou, vamos usar sempre. Então ela deu um pra cada mulher da família, garota da família.
5: Ah,
3: e aí
5: legal.
3: Pra gente usar nos jogos da Copa.
5: Muito de bom gosto.
3: E aí
5: gosto.
3: Já, né? Parabéns. Bonitinho, obrigada. Amei, Ingrid. Então já, manda mensagem pra cá, 999-592-100, com... Se tiver vestindo aí relacionado à Copa do Mundo, ao Brasil, que a gente vai exibindo aqui nos próximos noticiários locais. Fechou? 7h58.
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0: Pode
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1: 8 horas em ponto, hora de conversar com Eduardo Barão.
0: Eu fiquei em dúvida sobre que música
1: jamais.
0: Colocar, Luiz Megalli.
1: E aí não surgiu nenhuma?
0: Então, tem essa aqui.
1: O ideal seria um nova iorquino, né? Um artista nova iorquino, tem vários.
0: Mas a gente não nem deliberou sobre isso antes. É. Vocês querem pedir?
1: Essa é boa, né? Essa a gente não tocou ainda, o Sinatra.
0: New York, New York.
1: New York, New York.
0: Todos os dias.
1: É legal que não é muito clichê. O Barão tá em frente ao Madison Square Garden, que é o. A arena se auto-intitula a arena mais famosa do mundo, né? Porque ontem aconteceu um verdadeiro milagre. A gente vai falar de Copa do Mundo, mas é impossível dissociar o início da Copa com as finais da NBA, porque Nova York está totalmente mergulhada nessa melhor de 7 entre New York Knicks e San Antonio Spurs. E ontem aconteceu uma virada, mais ou menos o equivalente a você estar perdendo por 4-0 numa final de campeonato e virar para 5-4. O Knicks, Barão, abriu 3-1. Se não fosse o Knicks, eu diria que já é campeão. Mas é o Knicks. E o Knicks carrega esse espírito meio Botafogo, né? E tem coisas que só acontecem com o New York Knicks. Mas tá com um cheiro de campeão, hein, Barão? Bom dia pra você.
2: Total, Megali. Bom dia pra você, pra Carla, pra Sheila, pra todo mundo aí no Brasil. Tô aqui na frente do Madison Square Garden, no coração aqui de Nova York, que ontem viu um verdadeiro milagre. O Knicks perdia por 29 pontos para o San Antonio Spurs e, como você falou, conseguiu a virada abrindo 3-1 nessa série final da NBA. A torcida foi a loucura completamente, foi um negócio completamente fora da casinha, foi algo surreal. E agora o Knicks está uma vitória apenas de conquistar esse título que não vem há mais de 50 anos. Ou seja, há a possibilidade real, a torcida fazendo festa aqui com o Knicks na cabeça, Knicks para tudo quanto é lado, faz um pouco parte dessa loucura aqui de Nova York. E tem um detalhe importante, antes de a gente falar um pouco mais da festa da torcida, né? Porque com essa vitória do Knicks de ontem, teremos o jogo agora, o próximo, em San Antonio, no Texas. E se o San Antonio ganhar, teremos de novo o jogo 6 aqui em Nova York. E aí esse jogo 6 vai bater com França e Senegal. Deixa eu chamar meu amigo aqui. My friend, come here. Ele é do Senegal, estava falando comigo agora há pouco sobre futebol. What's your name?
3: My name is Delphi.
2: Delphi, who is going to win, France or Senegal?
3: Oh, this is the big thing right now. Senegal and game is going to be the big bang.
2: Really?
3: But last time, you know, in 2002, Senegal beat them in the opening World Cup in South Africa, in South Korea. That was 2000, Senegal win them, you know, for the opening day in World Cup 2002. But today, you know, it's going to be a big challenge right now.
2: Thank you, Delphi. Thank you very much.
3: Thank you.
2: My friend from Senegal, é isso aí. O Senegal aqui, o Delphi, tá falando que tá com medo, evidentemente, de enfrentar a França. E quem não estaria, né, Megali? Afinal de contas, é um time difícil de ser batido. O Brasil perdeu para a França recentemente em Boston. E a confusão, Megali, é justamente essa, porque aqui é o Madison Square Garden e aqui ao lado fica a Pennsylvania Station, que é de onde saem os trens justamente para o estádio onde França e Senegal vão disputar esse jogo. Então poderemos ter uma confa geral ainda maior aqui em Nova York caso o Knicks não vença o próximo jogo contra o San Antonio Spurs. Depois do jogo de ontem, depois da vitória, da virada, o Knicks há uma vitória só de conquistar o título. A confusão foi generalizada nas ruas aqui próximas do Madison Square Garden. A gente tem algumas imagens da festa, a galera subindo em carro, subindo em poste. E depois começou uma quebradeira geral, inclusive com a polícia de Nova York repreendendo esses, não são torcedores, estavam ali para confusão, para quebrar, mas virou a famosa Gotham City, né, que você já está cansado de ler nos quadrinhos do Batman. Então foi mais ou menos isso que virou Nova York. Eu fico imaginando um turista brasileiro que veio acompanhar o Brasil no sábado, ontem deu uma voltinha por essa região, encontrou um pouco desse tempero nova-iorquino numa maluquice generalizada após essa vitória, essa virada do New York Knicks, Megali.
1: O Madison Square Garden é um exemplo, né, daquele espírito nova-iorquino que o Caetano cantou para São Paulo, né, Barão? Da cidade que ergue e destrói coisas belas, a Penn Station. Procurem aí na internet o que era a Penn Station. Era uma construção maravilhosa. Os caras simplesmente demoliram toda a parte de cima, transformaram a Penn Station numa estação subterrânea e construíram em cima um ginásio. É mais ou menos como se o Carioca destruísse o Museu Nacional e construísse ali um estádio, ou se São Paulo destruísse a Estação da Luz, né, e colocasse um estádio no lugar e transformasse, cara, um negócio inacreditável. E tem uma curiosidade, né, Barão? Não é que o Knicks é dono do Madison Square Garden, é o contrário, né? A empresa Madison Square Garden é dona do Knicks.
2: Exatamente, eles têm inclusive alguns teatros aqui, é o mesmo dono, digamos assim. É, tem uma discussão muito grande até, porque teve uma ideia até semana passada, Megali, que eles iam acabar com o Madison Square Garden, destruir o Madison Square Garden, construir num outro lugar da cidade. Então, essa é uma discussão muito frequente por aqui. É, do outro lado aqui do Madison Square Garden, né, ali está a Penn Station, aí você atravessa esse subterrâneo, tem a novíssima estação aqui, para quem estiver vendo as imagens ao vivo que a gente está trazendo de Nova York, a Monorian Trail, que é essa daqui, que é uma estação de trem também, moderníssima, com esse prédio maravilhoso, lindo, que fica do outro lado do Madison Square Garden. Então essa estação está cheirando a nova, é toda bonitinha, toda cheia de restaurantes, bares embaixo, cafés. E a Penn Station está meio decadente, né? Acabou ficando meio decadente depois dessa obra, Megali.
1: Bem, um amigo do Barão lá lembrou da abertura da Copa de 2002, quando a França foi derrotada por Senegal, a França era a atual campeã e não passou nem da primeira fase na Copa de 2002. Não acho que esse raio vai cair duas vezes no mesmo lugar, mas torcedor é torcedor. Ô Barão, você volta daqui a pouquinho aí de Nova York, fechado?
2: Combinado. Aliás, para falar que não é só camisa do Knicks, boné do Knicks que eu tô vendo, não. A galera, camisa do México também. Afinal de contas, hoje México estreia na Copa do Mundo. Então, daqui a pouco a gente vai tentar falar com o mexicano também. O nosso Pablo Fernandes, aliás, tinha arrumado aqui um restaurante mexicano para tomar café da manhã. O café de Ola, né, que o Megali gosta tanto. Mas aí, por causa da notícia aqui no Madison Square Garden, a gente atropelou a nossa pauta, mas quem sabe depois a gente recupera, rapaziada.
1: Barão tava querendo comer um burrito de café da manhã.
0: Ai, logo de manhã.
1: E sem mequinho.
2: Delícia.
1: Até já, Barão. Meu Deus,
2: comeria. Tequila, rapaz. Daqui a pouco vocês vão ver feliz aqui. Valeu.
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1: Hora de conversar com Mônica Bergamo. Mônica, o presidente está reclamando de pautas bomba que estão jogando no colo do governo. E aí, como é que vai ser essa negociação com o Congresso? Bom dia para você.
6: Bom dia, Megali. Bom dia a todos. Pois é, em meio à aprovação das pautas bomba pelo Senado, né, o presidente Lula se prepara, veja só, Megali, para receber o presidente da Casa, Davi Alcolumbre, e discutir diversas questões, né? Inclusive o envio novamente do nome do Jorge Messias para ser aprovado ou rejeitado para o Supremo Tribunal Federal. É uma negociação, Megali, interlocutores de ambos, né, senadores que conversam bem com o governo e conversam bem com a Columbre, estão tentando fazer esse meio de campo e esse encontro. É uma negociação que se assemelha, eu ouvi essa comparação, Megali, com a guerra liderada por Donald Trump, as guerras, né, em que o diálogo, como a gente vê ocorrer entre Estados Unidos e Irã, por exemplo, acontece no meio de ameaças e até mesmo de ataques, né? Interlocutores, então, portanto, já conversaram para marcar essa conversa para breve, para tentar uma reaproximação do Lula com o Alcolumbre, que ignorou os apelos do governo e colocou três pautas bomba para serem votadas nessa semana, né? O Megali, num total de gastos de 250 bilhões. A de maior impacto é a que prevê a renegociação das dívidas rurais, né, que embora possa ser necessária, tem um impacto nos cálculos da equipe econômica de 140 bilhões em 10 anos. Esse projeto ainda vai para a Câmara dos Deputados, pode ser modificado lá, vai demorar para ser aprovado lá, porque a pauta lá está trancada por um projeto da 6x1 que o governo mandou. A 6x1, a escala 6x1, a jornada de trabalho, a redução de jornada de trabalho e a modificação na escala de trabalho, ela foi aprovada por meio de uma PEC, né, uma proposta de emenda constitucional, mas o governo já tinha mandado um projeto para lá que tinha pedido urgência e está trancando a pauta da Câmara. Então o governo tem instrumentos para retardar a discussão dessa renegociação, Megali. Isso é importante até que os beneficiados saibam, né? Não sabemos se o governo vai retirar essa urgência ou não, vai ficar trancando a pauta, mas o fato é que o governo também pretende modificar lá o texto para restringir o acesso a esse programa de negociação de dívidas a quem foi afetado diretamente mesmo por perdas climáticas, né? Ou crises econômicas. Então é uma pauta que é simpática, né? Quem é que não quer ajudar realmente produtores rurais atingidos por tragédias, mas que custa bastante. Então o governo vai ter que tomar essa posição antipática para frear essa pauta bomba, essas pautas, né? Ou para diminuir o impacto, porque enfim, para o governo, o melhor dos mundos seria o Alcolumbre ter matado no peito e segurado lá a votação de piso também, pisos para enfermeiros, médicos, quer dizer, são diversas pautas, né, que foram aprovadas aí como um pacotinho de surpresas aí do Alcolumbre para o Lula, Megari.
1: Muito bem. Mônica, seco para você, México e África do Sul.
6: Vamos. Você sabe que eu tava reparando nessa imagem do Barão? Duas coisas, né? Uma, que ele tá magro.
1: Ele tá.
6: Tá bem magro. E outras pessoas dormindo na rua ali, né? Eu não sei se vocês repararam no cantinho ali da imagem. Você
1: sabe que...
6: Como é uma realidade que não é só nossa, né? Eu vi ali, vocês não repararam, mas eu reparei bem no cantinho ali
1: das
6: caminhadas dele. Ele parou e tinha uma pessoa dormindo ali na rua. Então,
1: eu não
6: essas
1: sei
6: contradições...
1: Qual... Exato, é uma grande cidade cheia de contradições. Eu não sei qual é o número atual, mas eu me lembro que Nova York chegou a bater em 50 mil moradores de rua, especialmente durante a pandemia, né? A crise piorou ali, mas já havia esse problema de moradia na cidade. Mônica,
6: sim.
1: Faltou seu palpite, México e África do Sul.
6: Ai, eu tô que nem aquele meme que eu vi outro dia, da mulher falando: quem disse que eu não entendo de futebol? O Vini Júnior separou, o Neymar brigou com a ex-mulher, o Neymar foi acusado de estupro. Eu entendo muito de futebol.
1: Leio tudo.
6: Aliás,
1: podia
6: criar esse quadro, né? A pior torcedora do mundo.
0: Ah, verdade, né?
1: Mônica, então pronto. A Mônica saiu pela tangente. Vamos ficar com 2-2. Vai, jogo cheio de gols. Até amanhã, Mônica.
6: Até amanhã.

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5: Hora de conversar com o Felipe Killing, que... Onde será que o Killing tá, hein? Tá num corredor.
6: Hotel, né?
5: É, tá basicamente no hotel.
6: O cara não quase não dormiu, gente.
5: O cara não se deu o trabalho.
6: Praticamente não dormiu.
5: Não se deu o trabalho de abrir uma porta e ir pro exterior pra colocar a gente no clima de Nova Jersey. Aquele deve ser o quarto dele, tá vendo? Olha lá, o elevador. Olha lá, olha lá, olha lá. O cara voltando do café da manhã ali.
6: Pantufas.
5: Atrás do Killing.
6: Pantufas do cara, hotel.
5: Lá, ali deve ser o café da manhã, não é? Não? Cara, lamentável. Só porque trabalhou até as 4 da manhã, tava dispensado, acordou e falou, quero participar.
6: Ai, Killing.
5: Ô, Killing, você é um guerreiro, cara.
6: É demais, Killing.
5: Bom dia pra você. O que a gente tem de informação? O que você ficou fazendo até de madrugada?
7: Tudo bom, Megali? Bom dia a você, Sheila, Carla e a todos que nos acompanham. Tem um motivo, é que o tripé tá no carro e o carro tá trancado, o cinegrafista tá com a chave dormindo. Aí eu encontrei uma estrutura aqui que eu apoiei o celular, é por isso que eu tô aqui. Mas de fato, é o apartamento que a Band tá ficando. Não tem café da manhã, mas ali é a recepção, né? A gente tem um quarto com cozinha e tudo mais. E ontem eu fiquei até tarde fazendo uma entrada ao vivo pro Esporte Total, programa do Fernando Fernandes, e depois atualizando a minha matéria do jogo aberto, porque... corte na seleção do Marrocos. O Brasil tem problemas com lesões, o Marrocos também. Sassouli, que é um atacante importante, foi cortado. Ele se lesionou no amistoso contra a Noruega, que o Marrocos empatou em 1-1. Então ele foi cortado e tem mais 2 dúvidas nesse time do Marrocos. O Brasil sofreu com lesões, o Marrocos também. E ontem, no treino da seleção brasileira, a gente teve alguns convidados. Entre eles, Spike Lee. Foi muito bacana ver o Spike Lee chegando ali no CT da seleção brasileira, vestido de Brasil da cabeça aos pés. E a CBF afirmou que foi ele que pediu para ir acompanhar o treino. Ontem foi uma atividade em que os jornalistas tiveram apenas 15 minutos liberados, como de costume. Mas foi também uma atividade que contou com alguns convidados, entre eles Spike Lee, cineasta americano multipremiado, torcedor do Knicks, ficou feliz, que virada ontem, né? E também alguns patrocinadores da CBF, só que essa turma teve acesso total ao treino. E aí quando eu cheguei na atividade de ontem, eu perguntei para o assessor da CBF, para eles, serão apenas 15 minutos? Ele disse, não, eles vão poder acompanhar a atividade toda. Eu falei, ah, interessante. Aí eu cheguei na turma lá e falei, pessoal, posso dar uma missão para vocês? Porque é o seguinte, os jornalistas só vão poder ter acesso aos primeiros 15 minutos. Vocês podem olhar aí quem vai estar de colete, qual que é o time que o Ancelotti vai treinar. E depois vocês me passam, eu peguei o contato de alguns e depois eu fiquei ali no lado de fora do CT. Quando acabou a atividade, eu fui abordando as pessoas. E aí, qual foi o time que ele treinou? Então, a gente tem aqui algumas pistas do time que deve enfrentar o Marrocos. Porque existe um mistério, né? Então, a gente viu... aliás, eles viram e me contaram que o Matheus Cunha treinou como atacante. E aí, na parte final, o Endrick entrou no time. E o Endrick é um cara que parece estar conquistando o coração de Ancelotti. Não sei se vocês repararam, depois que ele fez o gol contra o Egito, ele vai comemorar lá no banco de reservas. O Ancelotti puxa o Endrick, dá um beijão na bochecha dele. E aí eu reparei que no treino de antes de ontem, ele foi conversar com o Endrick também, deu um abraço. Então pode ser um cara que entre ao longo da partida contra o Marrocos e talvez... Oi.
8: Você não acha que demorou para isso acontecer? O Ancelotti parecia que tinha uma certa implicância. E o Endrick, de todos esses jogadores, me parece que é o que mais tem o espírito de seleção. Eu explico. O Rafinha, o Vinícius Júnior, esses caras nunca renderam, tomara que aconteça agora, mas nunca renderam tanto na seleção quanto nos seus clubes. O Endrick, sim. Sempre que ele entra, ele aproveita a oportunidade, ele cria chances, ele faz gols. Ele me parece ser o chamado jogador de seleção. O Neymar, por exemplo, sempre foi um jogador de seleção. Ele sempre conseguiu demonstrar, né, no auge da forma, aquilo que ele mostrava nos clubes, ele fazia na seleção também. Mas tem jogador que fica devendo. E tem cara que é assim, o James Rodríguez, ele jogou no São Paulo e não fez nada, mas ele bota a camisa da Colômbia e ele se transforma. O Endrick é um cara que se dá bem quando bota a camisa do Brasil. Acho que demorou, né, para esse reconhecimento do Ancelotti.
7: Pois é, até mesmo no Real Madrid, né, quando o Endrick chega lá, o Ancelotti é o treinador, muita gente também esperava mais minutagem do Endrick e não foi isso que aconteceu. Eu aposto, a gente vai ver ao longo da Copa do Mundo, que o Endrick vai acabar ganhando uma vaga de titular nesse time. Ele tem treinado muito bem e ontem o Ancelotti completou 67 anos e tem tradição. É aniversariante, precisa passar aquele chamado corredor polonês. E o pessoal fez o Ancelotti passar no corredor polonês. O Rafinha deu entrevista coletiva ontem, ele falou, mas a gente pegou leve, a gente não bateu, né? Não teve aquele pescotapa forte no Mister, 67 anos. E aí depois ele revelou também que o pessoal da CBF preparou um bolinho pro Ancelotti. Não teve ovada, nem farinha, mas o Ancelotti passou ali no corredor.
6: A gente ontem ficou falando disso. Como seria uma ovada no Ancelotti, gente?
9: Ovada é muito anos 80, a própria expressão, né? Fazia anos que eu não ouvia. Aí vai tomar ovada.
8: Não existe mais isso hoje. Não. Antigamente a gente levava ovo pra escola, cara, que absurdo.
6: Não era uma loucura?
8: Tava sobrando comida no Brasil, né? Beleza, a diretoria deixava, né? Falava aquela solto. Sujeira, farinha.
6: Meu Deus do céu. Deixa eu chamar pra essa resenha.
7: Imagina no Ancelotti.
6: É, então. Vamos acionar o Maurício Ferreira.
7: Sou reserva no time? Pumba.
6: Imagina. Ô Maurício Ferreira, direto de Dallas, né, Mal? Conta pra gente como é que tá a expectativa pra esse início de Copa do Mundo, como é que tá o espírito, a atmosfera por aí em Dallas. Bom dia.
10: Bom dia. Ótimo dia a você, a Carla Megalha, o Felipe Killing também. Por aqui em Dallas, muita expectativa nessa quinta-feira, né, porque muita influência mexicana por aqui. O Texas já fez parte do território mexicano, conseguiu a independência, foi um país independente por um determinado momento, até que fosse também anexado aqui ao território dos Estados Unidos. Uma grande expectativa dos mexicanos que vivem por aqui, por esse pontapé inicial, para o primeiro jogo dessa Copa do Mundo de 2026, mesmo, claro, a partida sendo realizada na Cidade do México, no Estádio Azteca. E é uma casa que carrega muito de Copa do Mundo, né? Em Copas é o estádio que mais recebeu partidas, são 19 no total. Hoje vai para o 20º jogo, sendo a casa da Copa do Mundo. Terceira cerimônia de abertura que vai receber também o Azteca, assim como já foi em 1970, 1986, e claro, com esse favoritismo dos mexicanos no jogo de hoje, né? Tem tudo para avançar, talvez, com a primeira colocação dessa chave, embalados pelos seus torcedores. 80.824 é a capacidade divulgada pela FIFA para o estádio Azteca, embora muitas cidades tenham sido reduzidas, né, pela entidade máxima do futebol. Na prática, no dia a dia no estádio Azteca, a gente tem uma capacidade para quase 87 mil torcedores, reduziram para 80.824, mas certamente arquibancadas lotadas acompanhando essa seleção do México contra a África do Sul. Os Bafana Bafanas que voltam a uma Copa, não atuavam, não disputavam o Mundial desde 2010, foram os anfitriões. Agora, se a gente fala em classificação conquistada em campo, já não disputavam uma Copa do Mundo desde 2002, estão voltando e teremos hoje essa reedição daquela partida de abertura da Copa de 2010, na África do Sul, em Joanesburgo. África do Sul e México empataram em 1-1. A gente vai ver qual é esse resultado de hoje. Com bola rolando às 16h, horário de Brasília. Nossa transmissão aqui da Band News FM já a partir das 14h, pessoal.
8: Tá me dizendo um ouvinte aqui, eu não tive tempo de checar que o México já participou de 7 aberturas de Copa, confere?
6: Teve um ouvinte mais cedo que escreveu a mesma coisa, sabia?
8: Jamais venceu. Nunca venceu um jogo de abertura, mesmo quando jogou em casa. Mas essa é uma informação que carece de checagem. Eu costumo confiar no ouvinte. Nada?
6: Não.
8: Tá bom.
6: Ainda não.
8: Então, por enquanto, não levem essa pra casa, tá? Queridos... Bom descanso nada, né? Bom trabalho pra vocês. Hoje o dia vai ser cumprido. Um grande abraço.
11: Valeu, até mais.
10: E valeu, claro, pessoal. Boa sequência.
9: Obrigada, valeu. Mal. Mandar um abraço pro Luciano, que diz que na escola dos filhos dele ainda rola ovada na hora da saída por total influência dos pais. Não deixaremos essa tradição morrer. Muito bom, Luciano.
8: E confere, tá? Hoje vai ser a 8ª vez em que o México vai... participar de uma abertura de Copa do Mundo, e esse é um dos maiores tabus do futebol, porque os mexicanos nunca venceram. O México abriu a primeira Copa do Mundo, já foi derrotado ali pela França por 4-1, depois sofreram outra goleada no Maracanã, quando foram derrotados por 4-0 pelo Brasil em 1950. Os únicos resultados que não foram derrota foram na forma de empate. Em 70, diante da União Soviética, 0-0, e 40 anos depois, na África do Sul, 1-1. Então, 5 derrotas e 2 empates. Vamos ver se esse tabu cai hoje.
9: Com quem?
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14: A desaceleração chegou ao mercado de trabalho. A geração de empregos formais surpreendeu positivamente em março, mas o resultado do trimestre reforça a leitura de desaceleração da economia. Favorecido pelo calendário, sem feriados, o saldo do mês de março ficou em 228 mil vagas, acima das expectativas do mercado. Quando se olha o acumulado do primeiro trimestre, no entanto, o quadro muda. O saldo de 613 mil postos formais representa a queda de 9,1% em relação ao mesmo período de 2025 e 15,6% frente ao ano de 2024. Em resumo, o mercado de trabalho ainda segue gerando vagas, refletindo uma economia que continua crescendo, porém com menor fôlego. É isso, um abraço e até a próxima.
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9: 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E hoje, data de início da Copa, o nosso papo é com os empreendedores. Você, empreendedor, empreendedora, tem expectativa de lucrar mais nesse período? Como é que você pode aproveitar esse clima diferente para faturar mais? Renata Flores por aqui com dicas para alavancar o seu negócio. Bom dia, Renata.
16: Oi, Carla, bom dia. Bom dia para quem nos acompanha também. Pois é, a estimativa é que mais de 99 milhões de consumidores vão às compras para participar do evento, é o que mostra uma pesquisa da Confederação Nacional de Dirigentes Lojistas, junto com o SPC Brasil, ou seja, como você disse, para os pequenos, para os médios empreendedores é bem importante essa época. E falando dos itens mais procurados, Carla, setor de alimentos sempre lá em primeiro lugar, por conta das carnes para o churrasco, os petiscos, as bebidas, só que boa parte dos consumidores também pretendem comprar as nossas camisas oficiais ou aquelas temáticas dos jogos e os adereços que o brasileiro gosta tanto, como as bandeirinhas e as cornetas. Então, esses são os produtos que podem render um ótimo faturamento extra para os nossos comerciantes.
9: Não, e hoje em dia tem de tudo, né? O Megali estava chamando a atenção aqui para a correntinha que eu estou usando hoje, que é uma correntinha de prata com a bandeira do Brasil bem pequenininha, bem singela, mas que faz, que, né, que marca, que faz a presença dela, da Copa aqui no nosso dia a dia. É mais gente comprando coisas diferentes, né, Renata? E quanto mais gente comprando, a atenção especial com atendimento também tem que aumentar. Na semana passada, você até sugeriu a contratação de funcionários temporários, por exemplo, para dar conta, né, desse contingente maior de clientes. Tem alguma outra sugestão que você pode trazer para, por exemplo, agilizar esse atendimento?
16: É um bom ponto. Eu já falei sobre isso aqui no quadro, mas eu acho que agora é o momento da gente reforçar. 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
9: E aí a gente está falando de empreendedores de todos os tamanhos, né, Renata, de negócio, desde Sim. quem tem um empreendimento Sim. maior até quem está vendendo coisa na rua, como você disse, no farol ali no semáforo, que tem muito pouco tempo para fazer essa cobrança. Dessa forma é possível, aproxima o cartão do próprio celular e já consegue receber esse pagamento. Renata, hoje a gente falou das vendas durante o Mundial de Futebol. Amanhã você volta com mais dicas por aqui, combinado?
16: Combinadíssimo. Um beijo até amanhã, Carla.
9: Beijo. 8:30.

0: Agora são 8 horas e 31 minutos pelo horário de Brasília. Nós falamos ao longo dos últimos dias a respeito da investigação daquele motorista que foi baleado em frente à sede ali da TV Globo na Zona Sul de São Paulo, pertinho da Berrini. É um motorista que sobreviveu. A gente não tem nem explicação direito como é que ele conseguiu desviar, aparentemente, né, das balas ali das áreas vitais do corpo dele e sobreviveu a esse ataque terrível no trânsito. Carolina Ercolim está por aqui para trazer novas informações a respeito da investigação, para identificar e localizar, né, esse atirador, atualizar o estado de saúde e mostrar também, né, Carol, imagens impressionantes do momento em que o crime aconteceu.
1: É isso, Carla. E recebeu alta esse motorista baleado nessa tentativa de assalto na Avenida Shukri Zaidan, aqui nessa semana, na Zona Sul. Esse caso, né, o homem dirigia o carro ali na via, ele foi abordado por um falso entregador, né, um bandido de moto, que carregava uma mochila de entrega de alimentos no ataque. E ao perceber essa tentativa de assalto, o motorista fechou os vidros do veículo. E nesse momento, o suspeito efetuou ao menos 4 disparos contra o carro, deixando as marcas na janela. A gente tem um vídeo que registra o ataque de dentro do veículo, mas eu chamo a atenção para o áudio, porque mais do que a imagem, é o áudio desse susto, né, desse grito que ele dá ao ser atingido por esse suspeito que estava ali de moto. Vamos ver e ouvir.
0: Tem que está mostrando não tá.
1: Nas imagens que a gente vê é praticamente o banco, né? E não dá para ver o rosto dele, mas vê o ombro dele. Consegue se identificar pedaços do vidro que acabam caindo dentro do carro. Mas esse áudio é angustiante
2: demais, gente.
0: A gente ouve os estampidos também, né?
1: Exato.
0: E aí ele vai se inclinando para o banco ao lado, consegue tirar o cinto e sair dali.
2: Talvez por isso ele tenha sido salvo, porque ele vai jogando o corpo para o lado, os disparos acabam pegando ali na axila, né? Porque isso. Poderia ter sido na cabeça direto, né, gente?
0: Poderia, sim.
2: Né?
0: Sim.
1: Podia. E é isso, então é uma imagem que mostra especialmente ali o pescoço, Deus. Depois ele vai se abaixando e aí dá para ver esses estilhaços de vidro que são atingidos ali, parte do corpo dele, o ferem também. E depois a câmera volta a mostrar a parte da frente do veículo, né? O para-brisa, ou seja, o carro que estava na frente parado no trânsito. A gente vê que está congestionado o trânsito e encaixotado ali, não tinha para onde correr. E depois a moto passando ali ao lado de fazer essa abordagem.
0: Tinha uma covardia, né?
1: Muito,
0: uma pessoa
1: tremendo.
0: Que tá encurralada.
1: Encurralada, não tinha.
0: Esse criminoso, bandido covarde, com uma arma na mão, na altura ali do pescoço, da cabeça, faz esses 4 disparos.
2: Eles são os covardes mesmo.
1: Sim.
2: É isso, né? Tá com uma arma na mão.
1: Sim.
2: E não pensa e passa fogo, né?
0: 4 tiros.
2: Passa fogo.
0: 4 tiros é pra matar.
1: E deu tempo ainda que ele subiu o vidro, né? Porque ele percebeu essa ação, subiu o vidro, que foi, acho que, o que protegeu parte ali, porque senão as balas tinham o atingido com mais força, possivelmente serem letais. Ele foi atingido na axila, no antebraço esquerdo, encaminhado ao hospital. O suspeito segue foragido, mas enfim, agora ele já saiu do hospital, recebeu alta e tá bem.
2: Ainda bem. Obrigada, Carol. Bem, a Secretaria Estadual de Saúde investiga um novo caso suspeito de ebola na cidade de São Paulo. A paciente é uma brasileira de 31 anos que esteve a trabalho na República Democrática do Congo. Ela desembarcou no Brasil na semana passada e dias depois passou a ter sintomas como febre e diarreia. Os resultados dos exames ainda não ficaram prontos e por isso a paciente continua internada num leito isolado no Instituto Emílio Ribas.
3: A Polícia Militar aposenta oficialmente o tenente-coronel acusado de matar a esposa na região do Brás. A partir de agora, Geraldo Leite Rosa Neto será pago pelo SPPREV, o Instituto de Previdência do Governo de São Paulo. Ele vai receber o benefício integral de R$22 mil. O pedido de aposentadoria tinha sido feito em abril, logo depois de o PM ser preso. Acusado de matar a mulher Gisele Alves, Geraldo Leite Rosa Neto responde por feminicídio e fraude processual.
0: Lembra que quando saiu essa conversa da possibilidade do pedido, né, de aposentadoria por parte dele, as autoridades vieram muito rapidamente também responder e dizer que não, Ele não vai ser aposentado, ele vai ser expulso. Uhum. Não tem nada disso, porque houve uma cobrança forte aqui, principalmente do Grupo Bandeirantes, da velocidade com que foi aceito esse pedido de aposentadoria por parte do Geraldo Leite Rosa Neto e também a da família da Gisele, que foi assassinada, né, segundo a polícia, é, em receber a pensão para a criança. Ela tem um filho, né, uma filha, que ficou filha, desamparada, né? Exatamente. E isso ainda não tinha sido analisado. Então, a diferença de velocidade entre um processo e outro. E o que a gente recebeu naquela época de resposta foi não. Ele vai ser expulso, não, não tem nada disso de aposentadoria. Pois bem, passou um pouco, outros escândalos vieram, Copa do Mundo começou e o que a gente recebe é uma banana, né? É uma banana para a opinião pública.
2: É, aliás, uma menina de 7 anos, pequena, né?
3: Aliás, que força fez o chamado sistema, né? Para que esse policial militar não fosse devidamente investigado, né? Só lembrando que a Gisele foi enterrada tendo sido declarado o suicídio dela, né? E aí, por pressão da família, por pressão dos advogados, a imprensa embarcou no caso, o corpo foi exumado, novas evidências surgiram, o apartamento sendo limpo por 3 policiais militares, aliás, mulheres, né? Só para acrescentar um pouco mais de indignidade aí, 3 mulheres foram lá limpar o apartamento, houve aquele papel bastante questionável do desembargador, primeira pessoa para quem esse policial ligou e agora a gente vê aí o benefício sendo liberado para ele e a mulher, né? A filhinha, né? De 7 anos, não sei se já fez 8, porque o caso já tem alguns meses, mas que tinha 7 anos de idade, continua desamparada.
0: A Justiça de São Paulo deve decidir nos próximos dias se aceita a denúncia contra a influenciadora Deolane Bezerra e o chefe do PCC, Marco Williams Herbas Camacho Marcola. Os 2 e mais 4 suspeitos são acusados de integrar uma organização criminosa que tinha como objetivo lavar recursos da facção. Segundo o Ministério Público, entre 2018 e 2025, o grupo usou uma transportadora para reinserir o dinheiro obtido com atividades ilícitas na economia formal. Deolane Bezerra era responsável por receber os depósitos fracionados, ocultando a origem por meio das próprias contas bancárias. A influenciadora rebate as acusações, assim como Marcola, é importante dizer isso aqui, nega qualquer relação com Deolane Bezerra.
2: Está preso o homem suspeito de estuprar uma adolescente de 17 anos perto da estação Tatuapé do metrô, na zona leste da capital paulista. Isso aconteceu no dia 12 de maio e desde então, esse sujeito, William Silva Santana, de 32 anos, estava foragido. Imagens das câmeras de segurança mostram esse cara, o momento em que ele circula ali pelo terminal de ônibus, observando mulheres, e aí ele passa a seguir essa vítima. A adolescente, que estava perdida, inclusive, chegou a pedir informações para ele. E aí ele se ofereceu para ajudá-la e a levou para uma rua sem saída, onde a estuprou. Segundo a Polícia Civil, William Silva Santana é suspeito de envolvimento no outro caso de abuso sexual de uma mulher de 25 anos em abril.
3: O Centro de Investigação e Prevenção de Acidentes Aeronáuticos, o CENIPA, vai investigar a queda de um avião de pequeno porte que deixou 2 mortos em Marília, no interior de São Paulo. As vítimas foram identificadas como Henrique Guariente, de 47 anos, e Gabriel Maluni Mendes da Cruz, de 24, que pilotava a aeronave. Uma terceira pessoa foi socorrida e encaminhada ao Hospital Municipal de Clínicas.
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0: Luana Scardovelli.
5: Carla, vamos com mais informações do trânsito. O caminho do nosso ouvinte hoje segue com dificuldades pela Moca. Uma ocorrência no sentido agora do centro, bem no viaduto Bresser, depois da João Caetano. Tem um trânsito congestionado por ali, com interdição parcial, parando a partir da Rua dos Trilhos. Já você, ouvinte, que segue na direção da Moca, sem dificuldades, trânsito fluindo bem. 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
5: 8h44.

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1: Hora de conversar com Afonso Marangoni. Marangoni, o governo federal registrou o Pix. Foi lá no cartório de patentes e registrou o Pix como marca de alto renome no Instituto Nacional de Propriedade. Não é cartório de patentes, tá? Instituto Nacional de Propriedade Industrial. O que, que serve? Para que serve isso e como é que isso se relaciona com as recentes incursões do governo americano em direção ao nosso Pix? Bom dia para você.
2: Pois é, bom dia, Megali, Sheila, Carla, todo mundo que nos acompanha. Foi mais uma sinalização aí da importância estratégica do Pix, que agora se torna, então, esta marca registrada. E, claro, também, né, acontece nesse contexto em que os Estados Unidos está de olho no Pix, o Brasil, então, reforça que a marca é importante e agora vai ficar sempre vinculada ao Banco Central. Isso vem também no dia, viu, Megali, que teve aquela PEC da autonomia financeira do Banco Central, em que o relator Plínio Valério, do PSDB, também colocou um adendo ali, constitucionalizando o PIX. Ele entra na Constituição brasileira, prevendo que o meio de pagamento vai ser sempre gratuito para as pessoas físicas. Também fica proibido expressamente a privatização, a concessão ou a transferência da gestão do sistema a qualquer outro ente que não seja o Banco Central. Esse texto foi aprovado pela Comissão de Constituição e Justiça e não tem uma data ainda para ser analisado pelo plenário, mas ontem, então, um dia em que o Pix esteve em alta com essas duas movimentações importantes.
1: Muito bem. Marangoni, bom trabalho para você. Até.
2: Até.
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0: faltam 10 para as 9.
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0: Luana Scardovelli, trazendo mais do trânsito, agora Corredor Norte-Sul, né, Luana?
2: Bora com informações agora do Corredor Norte-Sul, porque teve ocorrência. Embaixo do viaduto Dona Paulina, um carro colidiu por ali, tem o bloqueio da faixa de ônibus. Trânsito vem ruim desde a Zona Norte, antes mesmo da Praça Campo de Bagatelle. A boa notícia é que o guincho já chegou por ali, então daqui a pouquinho as faixas devem ser liberadas, o trânsito deve fluir um pouco melhor. Já você que segue no sentido Zona Norte, tem um trânsito ruim nesse trecho, na passagem pela Armênia, depois o caminho fica ali. 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
4: 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Radial Leste agora.
5: Agora então eu falo da Radial Leste, que já vem com lentidão no sentido do centro. A gente observou mais cedo lá atrás, do Itaquerão até o viaduto Engenheiro Alberto Badra, por excesso de veículos. E agora aqui pela região da Moca tem trânsito congestionado também. Por excesso de veículos na pista principal, a partir agora do viaduto Bresser até o viaduto do Glicério, reflexo das obras do BRT que acontecem por ali também. E na pista local, que dá acesso ao Parque Dom Pedro, bem na altura da Almirante Brasil, uma ocorrência policial. Com uma faixa fechada, só tem uma faixa liberada e o trânsito parado a partir do viaduto Guadalajara. 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
4: 8h55, o sistema Anchieta Imigrantes dá início aos testes com o chamado pedágio Free Flow. Nada de free, né? Tarifa mais cara do Brasil, R$ 38,70, que passa a ser dividida nos dois sentidos das rodovias, ou seja, tem uma cobrança de R$ 19,35 para quem sobe ou desce da Baixada Santista. E os pórticos, como são conhecidos, substituirão as tradicionais praças de pedágio. Então, eles vão ficar ali no 33 da Anchieta e no quilômetro 29 da Imigrantes. O início da cobrança chegou a ser anunciado para 1º de julho, mas a data ainda depende de autorização da Artesp. Então, a expectativa é de que seja ainda no mês de julho, não mais no dia 1º, mas vamos aguardar para como vai ser. E aí, você que normalmente pega o sistema Anchieta Imigrante, já se prepare para esse novo sistema.
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5: Informações agora sobre a rodovia Regis Bittencourt. Nosso ouvinte encontrando dificuldades na direção de Curitiba, reflexo de acidente. Tudo parado do Taboão da Serra até Embu das Artes. Foi no 282. Tem um trânsito ainda complicado para você que segue no sentido sul. Tem também lentidão a partir do Rodonel na alça de acesso, reflexo dessa ocorrência, com faixas liberadas. Pelo menos o bloqueio agora é só parcial. 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
6: 8h56.
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12: Minuto do Empreendedor. Eu sou o Sérgio Waibe e está começando agora o Minuto do Empreendedor, apresentado pelo BTG Pactual Empresas, que tem entre os seus propósitos ajudar os jovens empresários a atingirem o sucesso. Checa Oque, CEO da rede Blue Tree Hotéis. Que valores, atributos ou de que forma os jovens devem agir para atingir o sucesso?
13: Primeiro, buscar as oportunidades. Ela não chega. Você que tem que ir lá. Procurar a melhor oportunidade para você que adapta ao seu estilo. Segundo, coragem para tocar para frente. E depois, determinação para nunca fraquejar. Vai para frente.
12: Essas são as dicas de Checo Aoki, aqui no Minuto do Empreendedor, apresentado pelo BTG Pactual Empresas.
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0: Separei uma música que não sei se vocês já ouviram. Mas a gente já tocou, gente.
1: Cara, a gente tá tocando.
2: Acho que ainda não.
1: Altos lados B, né?
0: Isso aqui é lado B.
1: Essa aí é bem desconhecida. Se você está acordando agora e acompanha o basquetebol americano, ontem aconteceu um verdadeiro milagre no Madison Square Garden. O New York Knicks, que liderava a série de melhor de 7 da final da NBA, por 2-1, perdia por 29 pontos, um jogo que parecia perdido, é o equivalente a você estar tomando de 4-0 no futebol. O Knicks conseguiu vencer com uma cesta inacreditável, faltando 1,5 segundos para o relógio se encerrar. A diferença foi diminuindo, mas o time da casa ainda perdia por um ponto. Aí o jogador tentou uma de três ali, mas assim, mais do meio do campo do que da linha de três. A bola deu aro e na volta um outro atleta, o Barão conhece os nomes todos, eu não conheço ninguém, mas o cara deu uma voada ali, o cara virou o Michael Jordan durante um segundo, deu um tapinha na bola, como um jogador de vôlei que coloca a bola por cima do bloqueio, cesta. 107-106, e agora o Knicks vence por 3-1. Eu falei isso para dar uma enroladinha, porque o Barão tava
0: conectando.
1: E ele tá num dos lugares mais curiosos de Nova York. Não deu tempo de eu conhecer esse negócio aí, que é feito com o único intuito de que as pessoas admirem a paisagem urbana de Nova York, né, Barão?
0: The Vessel. Dá para subir e tirar foto.
3: É, também. Isso aí.
1: Serve para isso, né?
3: É. Dá, dá. É um lugar, um dos cartões postais mais novos aqui de Nova York, né? O The Vessel, que fica nessa região do Hudson Yards, ao lado do Rio Hudson. Como vocês sabem muito bem, o nome, a homenagem, é um açougueiro muito famoso, né? Um açougueiro húngaro chamado István Vessel. E ele está todo decorado, com essas bandeiras aqui durante a Copa do Mundo. Então você tem lá a bandeira do Brasil, bandeira de Portugal, do Canadá, do México, da Argélia. Então essa obra arquitetônica, para quem estiver vendo as imagens agora no estúdio que a gente está mostrando, né, é uma obra maravilhosa, negócio incrível. O pessoal vem muito para essa região, tem um shopping aqui do lado e foram feitas várias chamadas ativações para a Copa do Mundo. Sabe quando ela foi inaugurada, essa obra, o Vessel? Muita gente estava pulando de bungee jump sem corda aqui, né? Então eles decidiram fechar, colocar mais grades, aí eles fecharam durante um tempo e finalmente agora foi liberado. Então esse espaço aqui vai ser um espaço que muitos turistas virão durante a Copa do Mundo. Além do Vessel todo com as bandeiras, você tem aqui justamente essa área também para você tirar foto com os símbolos da Copa do Mundo. E como prometido, né, tô aqui com um mexicano que vai assistir hoje a seleção dele. Amigo, buenos dias. Como estás?
4: Bien, bien.
3: Como vai ser o jogo hoje?
4: Espero que bueno.
3: Bueno.
4: Lo mejor. A mí me gusta mucho el Mundial.
3: El Mundial es demás.
4: A pesar de que todo lo que pasa en el país, en el mundo, ¿verdad?
3: Claro.
4: Pero el deporte nunca nadie nos va a quitar porque el deporte es lo mejor.
3: Es eso.
4: Esa es la, ¿cómo se llama? La vida que siempre tenemos que hacer deporte, ¿ves?
3: Sí.
4: A pesar de que pasen muchas cosas y todo, tenemos que ser siempre positivos.
3: Está bien. ¿Cómo tú te llamas?
4: Martín.
3: Martín, suerte.
4: Ok, igual usted, suerte.
3: Suerte.
1: Está ahí un Barão, Martín. Pregunta para él así, ¿van a jugar como nunca y aprender como siempre?
3: No, no voy a hacer eso, no.
1: Es una pregunta inteligente.
3: No voy a hacer eso jamás. Sí. É isso. Então aqui você tem as ativações todas. Esse espaço aqui, Megali, Carla, Sheila, vai ser um daqueles que a gente vai ter telão para exibição dos jogos. Não é uma fanfest, digamos assim, entre aspas, né? Está aqui o pessoal fazendo o famoso Pilates de manhã, o pessoal vem aqui para correr, tem tudo mais. Então é uma área que ficou muito legal. Quando vocês três voltarem para Nova York,
1: Pilates
3: para essa área, porque vai ser bacana. É, essa coisa maravilhosa.
1: Pilates é aquele lugar que tem aqueles equipamentos que parece uma sala de tortura, né? Os caras estão alongando para correr.
3: É tudo igual.
0: A gente entendeu, atividade física, né, Barão? Ai, o Barão, eu amo muito o Barão.
3: Essas coisas assim. E para quem não conhece essa região, aqui do lado fica um lugar que eu vim com o Megali, né, que é o Highline. Aliás, eu vim com a Ana a primeira vez há muito tempo. Então, o final, o começo do Highline fica justamente aqui, nessa mesma região do Hudson Yards. Então, é uma área muito bacana de Nova York e mais uma que está prontinha para a Copa do Mundo com o Vessel, o nosso Istvan Vessel, aqui o prédio todo é cheio de bandeiras da Copa do Mundo. Afinal de contas, hoje oficialmente estreia, começa a Copa do Mundo, a torcida mexicana fazendo festa por aqui, mesmo estando longe do México, onde vai ser justamente a abertura dessa Copa aqui em Megali, Estados Unidos, Brasil e Canadá.
2: Boa, Barão. Valeu. Bom trabalho por aí, Barão. Vamos seguir movimentando os nossos repórteres nos Estados Unidos. Barão, volta às 11 no Station, hein? Beijo pra você.
3: Beijo. Tchau, tchau, pessoal.
2: Tchau. Ô, Fábio França, vamos voltar aqui pra gente passar a régua e você trazer os detalhes, atualizações pra gente nessa última hora. E também vamos passar a agenda aí do dia, das nossas transmissões, do que as pessoas vão acompanhar nessa Copa, começando hoje.
5: Vamos nessa, né? Vamos nessa. Transmissão da Band News FM dupla hoje, hein? Tem abertura na Copa do Mundo a partir das 14h. A bola rola. Tem Copa do Mundo pra você aqui na Band News FM. 14h. Tem África do Sul e México. México e África do Sul, né? A bola rola às 4h. A partir das 2h começa a transmissão da Band News FM. Pra México e África do Sul, Estádio Azteca absolutamente lotado. Estádio Azteca lotadinho pra receber México e África do Sul. Abertura da Copa. O show oficial de abertura com a presença da Shakira vai começar por volta das 14h30 ou 14h30 em ponto, né? A FIFA costuma ser muito rígida, seguir rigorosamente o cronograma para que nada aconteça de errado e não provoque o atraso, sobretudo da partida inaugural. Então, 14h30 deve haver esse show de abertura com a Shakira apresentando a música da Copa Dai Dai e na sequência, 16h, tudo pelo horário de Brasília, tá, gente? Rola México e África do Sul, cobertura completíssima da Band News FM. E mais à noite, às 22h30, começa a nossa transmissão para Coreia do Sul e República Tcheca, jogo às 23h pelo horário de Brasília, esse jogo também disputado no México, em Guadalajara. A Aline Fanelli tá com a gente? É isso? Vamos falar mais
2: não,
5: de
2: não, é o Coutinho que tá
5: agora?
2: Com a gente, viu? É o Coutinho. Não, é o Coutinho que tá com a gente. André belos óculos, nossa, hein, André Coutinho? Meteu os óculos, hein? Deus, que maravilha.
5: Se eu soubesse,
2: mas é legal. Você, você falou aí da nossa agenda, mas vamos saber de seleção brasileira também, né? O que tem da nossa seleção nesses preparativos antes da nossa estreia no sábado?
5: Pois é, antes de passar para o Coutinho, a Seleção Brasileira treina daqui a pouco, às 11h da manhã, horário aqui de Nova Jersey, e meio-dia, os óculos do Coutinho estão tirando a minha concentração, negócio inacreditável.
2: Ele
5: tirou meio-dia
2: agora,
5: pelo
2: não
5: horário de Brasília.
2: Prosseguir no noticiário.
5: Negócio incrível. E por que mais cedo? Porque mais tarde, às 16h, o sol vai estar pegando de um jeito 34 graus. A gente vai chegar a 34 graus aqui em Nova Jersey. Agora não vai estar muito menos, não, às 11 da manhã, tá? Por volta de 30 graus. Mas dos males, o menor. Carlo Ancelotti trabalha com a equipe, portanto, agora 11 da manhã, horário de Nova Jersey, meio-dia, horário de Brasília. E no fim da tarde tem entrevista coletiva para toda a imprensa. Vamos para Miami agora? Fala, André Coutinho. E aí, Miami, como é que estão as coisas?
6: Tudo bem, Fábio. Mais uma vez, uma ótima manhã para vocês. Por aqui, muito calor. A temperatura vai chegando a próxima a 30 graus. E eu tô agora em South Beach, em Miami Beach. E bem aqui nas minhas costas tem os prédios em Art Deco, bem tradicionais de South Beach. E na minha frente fica a praia e vai acontecer a maior concentração de torcedores para acompanhar a abertura da Copa do Mundo. Eles montaram um palco ali na areia, tá tudo cercado com um tapume e você precisa fazer um cadastro para poder assistir a cerimônia de abertura e também a partida inicial entre México e África do Sul, aqui da praia, aqui da areia. São apenas 20 mil lugares colocados à disposição e todos esgotados. Então, a comunidade latina em peso aqui nas praias de Miami Beach para acompanhar a cerimônia de abertura, ouvir na Band News FM e também nos telões que foram armados aqui na praia em South Beach. Além da cerimônia, e o Fábio falou bastante, a gente tem falado bastante sobre a cerimônia, os cantores, as atrações, tudo que vai acontecer lá no Estádio Azteca, na Cidade do México, tem algo que a gente vai ver pela primeira vez, que é o protocolo de entrada dos times e também, principalmente, o protocolo dos hinos. Pela primeira vez na história das Copas do Mundo, os 26 jogadores convocados, ou seja, os 11 titulares, todos os reservas e todos da comissão técnica estarão juntos no centro do gramado para ouvir a execução do hino nacional. A FIFA diz que é uma homenagem aos atletas que são convocados e que nem sempre experimentam essa emoção de estar no gramado, no centro do gramado, para a execução do hino oficial. Eu vou pedir para o Thiago colocar a imagem, que a gente tem a imagem de como vai ficar a partida de abertura entre México e África do Sul. É exatamente assim, ó. Do lado esquerdo, a bandeira do México, gigantesca, vai pegar praticamente meio campo, todo um efeito visual com as cores da bandeira do México, e do lado direito, a bandeira da África do Sul também pegando praticamente meio campo. No centro do gramado, no círculo central, ali é o símbolo da FIFA, né, com o mundo, com o globo, e os jogadores em círculo, olhando olho no olho. De um lado, jogadores da África do Sul, do outro lado, do México, e a grande novidade são os 26 de cada lado e mais a arbitragem. E aí a gente sabe, é o trio brasileiro, né? O Wilton Sampaio e os dois Brunos, os dois auxiliares, estarão lá também para a primeira execução dos primeiros hinos nacionais com essa novidade que estreia agora na Copa do Mundo de 2026.
1: Cara, super legal, pelo menos olhando aí a simulação, aprovadíssimo. Acho que foi no Catar que nasceu esse lance de você criar ali algo cênico, né, na apresentação dos times, com aquela taça gigante no meio do gramado, fogos, e agora é um caminho sem volta, né? Já era aquela história de times entrando juntos, se perfilando, execução do hino e começa o jogo. Parece bem bonito. Vamos ver se vai ser tão encantador assim na hora do jogo. Gente, bom trabalho, até já.
2: Tchau.
5: Valeu.
6: Valeu, até mais.
2: 9:10. 9:10! Em um minuto e meio. 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
1: Hora de começar com Carlos Andreasa. Andreasa, voltou ao noticiário o termo pauta-bomba. Bom dia para você.
13: Fala, Megali. Bom dia, meus amores. Pauta-bomba no Senado. Uma listinha do que foi aprovado ontem, digamos assim, em diferentes instâncias. Na Comissão de Constituição e Justiça. Portanto, ainda há um mar a atravessar, mas há um signo aí, há um apontamento. A PEC para aposentadoria especial, agente de saúde. Na Comissão de Assuntos Sociais, projeto de lei que eleva o piso salarial de médicos e cirurgiões dentistas. Aí já no plenário do Senado, renegociação da dívida de grandes produtores rurais. Isso é uma conta bilionária, tem volume para todos os gostos, mas incontornavelmente muitas dezenas de bilhões de custo para isso aqui. E o curioso é que na véspera, isso foi ontem, né, dia 10, na véspera, dia 9, Alcolumbre fez um discurso fiscalista, que não me enganava ninguém. Ontem no Tem Método, no programa, eu falava sobre isso. Ele disse que em ano de eleição, tudo que se botar a votar seria aprovado, fez discurso de responsabilidade fiscal. Ele tinha estado com o Dário Durigan, com o ministro da Fazenda, mais cedo naquele dia, falou que para pagar essa conta teria de arrumar 10 Brasis para pagar e que tudo era culpa dele no Brasil. Fez um belíssimo discurso de vítima, pobre Alcolumbre, preocupado com o fiscalismo, fiscalista, o pai do orçamento secreto. E com isso a gente fecha o caso. Disse que... perguntou se o Brasil comportava aquele gasto. As finanças públicas resistirão à fonte de arrecadação. E aí ontem, no final do dia, ele na véspera dizia: ou eu boto tudo na pauta, vota tudo, ou não boto nada. E botou tudo, né? No final das contas, Alcolumbre. É um daqueles dias em que se faz tudo errado. E para completar, ainda veio o ministro Gilmar Mendes dizer corretamente, o discurso está certo, que para fazer algo dessa natureza é preciso ter uma fonte e que há jurisprudência no Supremo já sobre essa matéria e que se chegar, ele está dizendo isso, fazendo um comentário político, antecipando um voto, porque essa matéria vai chegar no Supremo provavelmente e ele vai ter de votar. São os ministros do Supremo comentaristas políticos sobre matérias que terão de votar. A parte está certa no comentário, tudo errado, todo mundo errado, Luiz Megalli.
1: É, sobre Alcolumbre, nada como a responsabilidade fiscal de resultados, né? Andreasa, e na vitrolinha?
13: Só chora quem ama. Ney Lopes ou Wilson Moreira? Wilson Moreira e Ney Lopes, uma das maiores duplas do samba em todos os tempos. Beijo, meus amores.
1: Beijo, meu amor. Até.

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0: Donald Trump diz que adora a inflação. Cada louco com a sua mania.
1: Eu,
0: né,
1: adoro Copa do Mundo.
2: É,
0: eu prefiro bomba de chocolate. Cada louco com a sua mania, né?
2: Aquele jeito do Donald Trump, né, Megali? Ontem teve coletiva de imprensa na Casa Branca. Ele foi questionado sobre a inflação americana, que fechou o mês de maio em 4,2%, maior índice desde 2023, o que é bem comum para os americanos, e deu uma resposta estilo Donald Trump. A imprensa perguntou para ele, ah, é inflação. Ele falou, inflação? Eu adoro inflação, bem naquele tom dele. Mas, ó, depois que acabar essa guerra, ela vai despencar. Ainda fez um sinal com a mão como se fosse algo caindo. Deu essa resposta atravessada, garantiu que assim que acabar a guerra no Irã, a inflação vai acabar junto. A gente lembra aqui que não tem um prazo para acabar, até porque Trump andou falando nos últimos dias que os ataques ao Irã são iminentes. E ainda a inflação está puxando. Ela é puxada pelos custos de combustíveis e está impactando diretamente o preço dos alimentos. A gente sabe que a economia americana acaba refletindo aqui também.
0: Não se preocupem, quando essa guerra que eu comecei sem nenhuma razão terminar, a inflação vai despencar. Obrigado, Lari.
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6: Agora com boas notícias da Avenida Afonso de Crenório Toné. Teve mais cedo colisão envolvendo duas motos na direção da Pinheiros, antes do viaduto Jabaquara. Agora com faixas liberadas, esse corredor já funciona muito bem. O problema está na sequência, na Avenida dos Bandeirantes, por excesso de veículos, tudo lento, do aeroporto até o trecho da Marginal do Rio Pinheiros, quase que 50 minutos nesse trajeto. 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
0: 9h24. Não há tempo para mais nada. Obrigado pelo carinho, pela companhia. Bom começo de Copa para você. A gente se encontra amanhã, às 7 horas da manhã.
10: Beijo.
2: Tchau, gente.
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1: 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Mais alguma coisa?

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1: Horas 26 minutos, bom dia para você ligado a partir de agora no Band News São Paulo de hoje, um dia especial, né, minha gente? Vamos que vamos! Até as 11 horas da manhã, eu, você, Luiz Megali, Carla Bigato, bom dia, buongiorno!
2: Buongiorno!
1: Tudo certo?
2: Já mando os parabéns aqui pra Alessandra, que nesse dia super especial, nosso ouvinte aqui de São Paulo, faz aniversário. Obrigado, Alessandra.
1: Parabéns.
2: Tá mandando mensagem aqui. Adoro vocês.
1: Ai,
2: adoro
1: legal.
2: O trio. Aê! Escreveu.
3: Aê, tá
2: nós que dizemos. Feliz aniversário.
3: Não, Ale, é o que dizemos. Sheila, ficou muito legal essa camisa, hein?
1: Viu? Tocar a camisa da seleção.
3: Camisa da seleção.
2: É azul, né? Como é bonita essa camisa.
1: Bonita. Essa aqui rolou uma polêmica, né? Vocês acompanharam?
3: Por quê?
1: Porque teve uma galera que disse que ela tem uma imagem.
2: Ah, que bafomete. Ah,
1: do demo.
2: Aí, pelo amor de Deus, né, cara?
1: Aí
2: o cara que encontra a imagem na
1: porrada.
2: Por favor,
1: minha gente.
3: Ah, isso aí é mensagem de cunho político, tá?
1: É.
3: Tem que proibir
1: a camisa
3: essa
1: do
3: camisa.
1: Haiti. Eu achei ela belíssima, essa azul.
3: Bonita.
1: Gostei muito.
3: Bem bonita. Ah, então amanhã também venho de camisa.
1: Boa.
3: Da seleção.
1: Você tem uma preta muito bonita, né?
3: Aquela comemorativa. Eu venho com ela amanhã, pode ser?
1: Pode.
3: Mais cedo
1: boa.
3: A gente chamou...
2: Posso botar fogo no paiol aqui?
1: Vai.
2: Se é uma mensagem de cunho político, a silhueta do capeta, o capeta é de esquerda ou de direita? 999, não, brincadeira, não.
1: Por favor, não.
2: Não.
1: Não, não entremos nessa.
2: Mantenha o baixo astral longe desse estúdio.
1: Não queremos.
2: Super Xuxa contra o baixo astral. Não queremos, tá? Era só uma brincadeirinha.
1: Uhum.
3: O que a gente pediu mais cedo, aí sim, pelo 999-592-100, foi imagem de você que tá acompanhando a Band News FM no seu trabalho, tá em casa, tá indo pra academia, sei lá. Se tá paramentado também, assim como Sheila Magalhães fez, né? Que colocou a camisa
1: também,
3: da seleção.
1: É, de amarelo,
3: também
1: branco
3: tô.
1: E amarelo.
3: É, branco e amarelo. E muitos ouvintes participaram, mandaram mensagens pra cá. Deixa eu agora localizar os nomes, né, desses nossos ouvintes que... essa primeira ouvinte que mandou, ela tá com um cachecol. É a Marcilene. Falou, tô assim, um pouco mais discreta, mas tá ali com um cachecol verde, aquele verde bandeira, bem da cor da seleção brasileira. O Caio de São Roque tá em ritmo de Copa, mas esqueceu, deixou o Brasil pra trás, porque ele tá com uma belíssima camiseta da Argentina.
1: Seu provocador.
3: Provocador. É uma bela camisa também, né?
2: É bonita. Bonita e, pô, sem Brasil, eu torço pelos irmãos sem problema nenhum. Não tem essa rivalidade, não.
1: É. Só por causa do Messi?
2: Principalmente por causa do Messi. Mas é que antes do Messi tinha o Maradona. E entre o Messi e o Maradona teve o Riquelme. A Argentina tem grandes seleções. Eu sou fã do futebol argentino, mas não a ponto de torcer pra Argentina. Vocês viram que tem uma torcida organizada da Argentina, composta por brasileiros? Aí numa boa, né, cara? Cada um desses caras merece um chute bem dado ali no fiofó. Pelo amor de Deus, né, cara? Tem limite pras coisas.
3: Ué,
2: se o Brasil
3: Coutinho...
2: for desclassificado, beleza. Mas torcer
3: organizar...
2: pra Argentina antes do Brasil.
3: Ah, não, né? Caio de São Roque. É, Coutinho torce pra Holanda.
1: É verdade.
2: É, mas
3: jeito,
2: eu já,
3: né,
2: dei alguns pontapés do fiofó do Coutinho por causa dessa preferência.
3: A Sol tá indo trabalhar também com uma camisa especial verde, com tons ali de folhas, né, de plantas em verde, tem uma parte amarela, azul também, meio que formando uma bandeira, mas tem um tule, né, Sheila, em cima, e ela meteu uma camiseta por uma blusa de lã por baixo e ficou muito legal essa combinação, o Sol, gostei.
1: E tem o brinco, né?
3: Tem o brinco com a bandeira do Brasil e a correntinha também, ó, mais discretinha.
1: Tipo a sua.
3: Uma correntinha parecida com a minha. Obrigada, Sol, por ter mandado a mensagem. O Kiko Zamoyski já botou a bandeirona ali na van que ele usa pra trabalhar. O Kiko, ele é do Paraná, mas ele roda o Brasil inteiro, né? Ops! E vem bastante pra São Paulo pra trazer o pessoal pra fazer compras, né? Nos centros populares, no centrão da cidade. Então, se você encontrar uma van como essa, com a bandeira do Brasil, é que tem um monte, né? Mas pode ser a do Kiko, por que não? Tem também a imagem da minha filha Mel, que está muito... Não a minha, tá? Da nossa ouvinte.
1: Ah, tá.
3: Mel, tá muito animada pra Copa, tem 7 anos. Foto do final de semana em Maresias. E a Mel tá com tererê no cabelo, nas cores da bandeira do Brasil. E tá usando a camiseta também, Sheila. A mesma camiseta que você, da seleção brasileira. Essa camiseta azul. E pra encerrar, Érica Lopes. Olha a Érica. A Érica, eu achei um pouco polêmico o look. Mas legal.
1: Tá de Brasil.
3: Tá de Brasil.
1: Tá de Brasil.
3: Tá. Tá elegante. Por exemplo, se um daltônico olha pra Érica, vai falar, nossa, ela tá super elegante.
1: Que sacanagem. Ela tá com uma jaqueta azul. É um a camiseta blazer. É um blazer azul.
2: Vomitaram um arco-íris na Érica.
1: Não, gente. Não é assim. Aí a camiseta que tá por baixo é amarela. Uhum. E é uma calça ou uma saia?
3: Uma calça ou uma saia. Verde. Tem tecido mais fluido, verde bandeira.
1: Isso.
3: É, tá bem da seleção brasileira.
2: É. Uhum. É isso.
3: Com a bandeira do Brasil, tá.
2: Ela não tá deixando a menor dúvida pra quem ela vai torcer, né?
1: Isso. É. Ela tá tipo o Fábio França. Quando o Fábio tava no supermercado, foi confundido por um jogador. Hoje, sem dúvida, nossa ouvinte será confundida com uma jogadora de
2: Fábio
1: seleção.
2: Fábio cavou essa, né?
1: Acabou.
2: Foi no supermercado fazendo embaixadinha.
3: Verdade.
2: Ele ia lá fazer uns polichinelos. Ele cavou.
1: Certeza.
3: Ficou tentando se esconder, assim, né? Meio que esquivar das pessoas.
1: É bem sua cara, né, Fábio França?
2: Óculos escuro, boné. Não, a gente sabe. Ele faz isso aqui porque não faria lá.
4: Eu não consigo.
1: Não consegue, né?
4: Eu não consigo me controlar. Eu, de fato, sou assim.
2: Fábio, você...
4: E consegui, né? Alcancei meu objetivo.
2: Exato. Trouxe os 3 pontos pra casa. Ô, Fábio... A gente sabe que se você vai cobrir uma Copa do Mundo ou curtir uma Copa do Mundo e não é extorquido no valor da cerveja, você não curtiu uma Copa do Mundo. E aí eu tô vendo aqui o quanto aumentaram os preços da cerveja nos estádios da Copa, gente. Aumentos de até 550%.
1: Eu não achei essa informação.
2: O preço não é uniforme, ele varia de acordo com o estádio e principalmente de acordo com o país. A cerveja mais cara é a do Lincoln Financial Field, que fica na Filadélfia. $18.50.
4: Joga lá, segundo jogo.
2: É? Olha aí, atenção você que vai ver o segundo jogo do Brasil. Leve muitos dólares, porque cada cerveja vai custar o equivalente a R$96.
1: Mas são 18 dólares, gente.
2: $18.50.
1: 18 dinheiros, né?
2: Assim... É, pra R$96.
1: É.
2: Eu sei que quem converte não se diverte, mas... E não fica muito atrás o estádio Medio Tempo, de Guadalajara, no México, que vai cobrar... a mais de uma marca, então, de 80 a 92... Não, mais de uma marca não tem, porque é exclusividade, né? Mas acho que há mais de um tamanho. De 80 a R$92. Em março, o instituto chamado SeatPeak fez um levantamento do preço da cerveja nos estádios da Copa, tô lendo aqui no UOL, e naquela época, em março, neste mesmo estádio, num jogo do Campeonato Mexicano, uma cerveja custava algo em torno de 23 pesos mexicanos. A cerveja agora vai custar 302 pesos mexicanos.
1: Uau, gente. Muito inflacionado, né?
2: Brutal.
1: Agora, vem cá, né? Nos Estados Unidos, quem conseguiu pagar por um ingresso do jogo, a cerveja sai no xixi, literalmente. Não é?
2: Você gastou R$7.000, você não vai economizar $18 agora, né?
1: Não vai ser isso que vai me impedir de me divertir,
2: enfim,
1: né?
2: Enfim, é hipocrisia, né? Já tá ferrado mesmo, né, Fabio?
1: Não, vai que vai, né?
4: Já estamos lá, né? Fazer o quê? Já vai voltar no vermelho, não tem jeito.
2: Pior era
4: vai
2: no
4: pra
2: Qatar,
4: Copa,
2: né?
4: Vai pra viagem como essa, cara.
3: Que não tinha, né?
4: No Qatar não tinha nem como gastar, né?
2: E você lembra
4: Até tinha, mas era uma burocracia danada.
2: Tinha. A gente tinha que pra quem não sabe como é que funciona, os ocidentais que moram no Catar podem beber. Só que nós podíamos beber no apartamento, em casa, fechadinho, né? Bem longe da rua. Né? Em alguns hotéis também era possível. E pra você comprar cerveja, você tinha que agendar. Eles têm um depósito, assim, cercado por arame farpado. Fui lá, eu e o Coutinho, 2 vezes. Arame farpado, sim, com pessoas armadas na porta, né? Para que as pessoas possam comprar derivados de porco, bebida alcoólica e cigarros, enfim, tudo aquilo que não pode pro catariano, podia, mas dessas
4: preenchia
2: condições.
4: Preenchia um cadastro, né?
2: Preenchia cadastro, você tinha meia hora para circular por aquele supermercado que só vendia essas maravilhas aí, e fim de papo, depois de meia hora, paga, não bufa e vai embora. E nada de beber na rua, nada de beber em bar. E você se lembra, né, Fabio? O governo do Catar, faltando 24 horas para o começo da Copa, decidiu que não permitiria a venda de cerveja nos estádios, o que foi uma polêmica, porque a Budweiser, né? Exatamente. É uma das patrocinadoras. O Catar ficou até
4: peitou. Exatamente, foi isso. Nos Estados Unidos a coisa vai ser mais fácil, no México também e no Canadá. Vai ficar difícil pro bolso, mas encontrar cerveja você vai, não tem problema nenhum. Gente,
1: Fabio,
4: vocês
1: estavam
4: falando aí sobre torcer para outras seleções. rapidamente. Uhum. Na Copa do Catar, depois que o Brasil foi eliminado, eu verdadeiramente torci para a Argentina. Torci mesmo.
2: Eu também.
4: Mas por causa do Messi. E aí também pensando em mim, né? Falei, gente, eu tô aqui, é a última Copa do Messi, o cara vai fazer história e eu tô aqui acompanhando isso de perto. Fui ludibriado, né? Eu confesso que me senti um pouco enganado, porque o Messi tá aí de novo. Não foi a última Copa dele. Não vou dizer que me arrependo, pô, não deveria ter torcido. Achei que seria, né? Que fosse a última Copa do Messi e não foi. É, sim, me arrependi um pouquinho só. Mas torci verdadeiramente pela Argentina, mas pensando também, sobretudo, no Messi, que era um cara que merecia encerrar a carreira ali, né? Fechar a participação dele em Copas com a seleção argentina com o troféu da Copa do Mundo. Mas,
2: e naquela
4: bom,
2: final, né,
4: novo,
2: Fabio?
4: Né? Fui enganado.
2: Naquela final, a melhor final da história baita, das Copas do Mundo. Eu mandei dezenas de áudios pra minha mulher chorando de emoção. Falou: eu não acredito que eu tô aqui. É a coisa mais linda. 3-3, cara.
4: E não vai acontecer de novo. Quer dizer, não vai acontecer. A gente não dá pra prever, mas assim, muito difícil acontecer um cara marcar três gols
2: e mais
4: na final
2: um
4: da
2: na
4: Copa
2: disputa
4: do Mundo
2: de pênaltis.
4: E o time perder.
2: E mais um nos pênaltis.
4: E o time perder, aconteceu com o Mbappé.
2: Ele estufou a rede quatro vezes, né? Foram três no jogo e depois mais uma na disputa. Incrível. Fabio, vamos girar?
1: É, antes de girar,
4: Fábio, deixa eu só fazer uma associação,
1: porque a gente tá no Bandirinho São Paulo e é o seguinte, o trânsito na cidade tá um horror.
2: Ah, é verdade.
1: Um horror. Quinta-feira é assim, com chuva fica pior. E o que os nossos ouvintes perceberam, e eu já ouvi em todos os corredores da Band, é o seguinte. Empresas dispensando seus funcionários para a parte da tarde. Para acompanharem a Copa do Mundo. Já, para acompanharem a abertura. Então, a galera entrou mais cedo e está dispensando, ou as empresas estão dispensando a parte da tarde. Ou seja, já aguardem um horário de pico aí no horário do almoço, tá, gente? O pessoal indo embora para casa... Mas o trânsito agora já tá horroroso em São Paulo, tá? Daqui a pouquinho a gente pede pros nossos ouvintes. O que foi, Pablo Fernandes? Ah, meu Deus do céu. Eu tentando acelerar o jornal.
4: Ele gosta. Isso tá proibido, né? Vocês sabem, né?
1: A vuvuzela?
4: De manhãzinho no Expresso São Paulo, eu ressaltei mais uma vez. O Infantino proibiu o vuvuzela na Copa do Mundo. É. Tinha aquela horrorosa também aqui no Brasil.
1: Mas o Infantino aqui da redação liberou.
4: Como que era o nome daquilo, gente? Esqueci. Tinha um nome horroroso, fazia um barulho horroroso também aqui no Brasil, tentaram imitar uma vuvuzela.
2: É. Cachirola,
4: exatamente. Que horrível.
1: Era um
4: barulho ensurdecedor.
2: Era um chocalho. Mas aí a mão invisível do torcedor foi lá e disse não, né, pra Cachirola.
4: Não rolou, né? Não rolou. Mas tá proibido o vuvuzela nos estádios. Gente, vamos lá então. Nossa reportagem está a postos. Hoje tem a abertura da Copa. Eu tô ansioso demais, né? Sempre assim. Copa do Mundo é muito legal. México e África do Sul. Estádio Azteca, lendário estádio Azteca na cidade do México. E muito provavelmente com a capacidade máxima ali, 80.824 espectadores para México e África do Sul. Transmissão da Band News FM começa oficialmente às 14h, mas você está percebendo, né? Desde cedinho a gente vem falando sobre a abertura da Copa do Mundo. A bola vai rolar às 16h, tá? 16h para México e África do Sul. Transmissão nessa cobertura completíssima da Band News FM para você da Copa do Mundo. E a seleção brasileira treina. Comecinho da tarde pelo horário de Brasília, daqui a pouco, finzinho da manhã, aqui no horário de Nova Jersey, não é isso, Aline Fanelli? Bom dia para você mais uma vez.
5: Sim, Fábio, bom dia para você e para quem tá acompanhando a gente. Engraçado que vuvuzela o Infantino pode proibir, né? Mas outras coisas ele não pode facilitar, mas tudo bem, a gente só acompanha, né? Divulga a informação. Meio-dia do horário de Brasília, o penúltimo treino da seleção brasileira antes da estreia contra Marrocos na Copa do Mundo, que vai ser no sábado às 19h do horário de Brasília, com uma imensa cobertura da Band News FM. A gente vai para lá, pro CT da seleção brasileira, acompanhar os 15 minutos iniciais, como sempre, e aí depois, no período da tarde, a entrevista vai ser do goleiro Alisson. Ele vai falar com a imprensa no hotel da seleção brasileira. O treino amanhã, no horário, e aí tem a entrevista com o oficial do Ancelotti, que a CBF conseguirá para um horário mais tarde, porque essa entrevista vai ser no MetLife Stadium, então a gente precisa ir até lá, é um caminho de quase uma hora, dependendo do horário que a gente sai daqui, e a CBF conseguiu jogar para 17h30 do horário de Brasília. Eu disse ontem que tinha previsão de chuva, né, para o dia do jogo do Brasil contra Marrocos, pelo menos hoje o aplicativo não aponta mais chuva, se bem que ontem apontou, o tempo fechou e nem choveu aqui na nossa região. Ele aponta chuva hoje e amanhã, pula o sábado, claro, a estreia da seleção brasileira, e volta com a previsão de chuva no domingo. Então, isso mais ou menos é o que a gente acompanha agora. Ontem, a gente ouviu um pouquinho do atacante Rafinha, que vai ser titular da seleção brasileira contra Marrocos. A gente tem alguns pontos de dúvida, mas o Rafinha e o Vinícius Júnior não são essas dúvidas, né? Pro time titular. E ele, como um jogador que esteve na Copa do Mundo 2022, falou de alguns dos problemas enfrentados ou pontos de atenção que o Brasil precisa ter. Eu perguntei para ele, tudo que envolve uma estreia, o que, que o Brasil não pode na hora de prestar atenção nesse primeiro jogo de Copa do Mundo? E aí o Rafinha destacou, ó, não só nesse, mas em todos os outros. A gente tem que minimizar os erros. Vamos acompanhar o que disse o Camisa 1.
6: Ter não só um ponto de atenção, mas vários durante a competição, porque é uma competição assim, num curto período de tempo, ela é muito traiçoeira, né? Então tem pouco tempo de trabalho para poder organizar melhor. Então a gente, com esse tempo de preparação, a gente está tentando nos adaptar e chegar o mais próximo possível de não cometer erros. Então acho que o ponto de atenção é o fato de a gente ter uma competição curta, num período curto, e ter que errar o menos possível.
5: Provável escalação do Brasil para a estreia: Alisson, Danilo, Marquinhos, Gabriel Magalhães, Alexandro, Casemiro, Bruno Guimarães, Lucas Paquetá, Rafinha, Matheus Cunha e Vinícius Júnior. Fábio França, já temos 25 graus aqui do lado de fora.
7: Ai, ai, ai. 25 graus no horário do treino da Seleção Brasileira, previsão de 30 graus. Mais à tarde, por volta das 4, a gente vai chegar a 34 graus. Protetor solar, hein, Aline Fanelli? Por favor, obrigado mais uma vez pelas informações. Vai pra lá, vai pro treino. Maurício Ferreira,
5: Valeu.
7: Tá
5: não,
7: em
5: tem
7: Dallas.
5: Tem mulher ainda, Dallas... calma, depois.
7: Ah, é verdade. Fica aí, então, Aline Fanelli. Fica aí, daqui a pouco você vai pro treino, tá bom? Combinado, então. Maurício Ferreira, em Dallas. Dallas tem o centro de mídia da Copa do Mundo, né? Lugar especial e importante da Copa do Mundo de 2026. E Dallas recebe jogos também bem importantes. Por exemplo, tem já Holanda e Japão na primeira rodada. Maurício vai acompanhar duas seleções que podem enfrentar o Brasil já na próxima fase, né, Maurício? Bom dia pra você mais uma vez.
8: É isso, Fábio, tudo bem? Um ótimo dia a todo mundo que acompanha por aqui a nossa programação da Band News FM. Domingo, 5 da tarde, horário de Brasília. A bola vai rolar pela primeira vez aqui em Dallas para essa Copa do Mundo de 2020. No Dallas Stadium, que teve ontem também confirmada a capacidade e bem abaixo, tá, daquilo que esperava. É um estádio que, com a capacidade máxima, receber até 94 mil torcedores, mas a FIFA reduziu esse número, então teremos nos aqui no AT&T Stadium uma capacidade de aproximadamente 70 mil torcedores. Claro que está todo mundo já na expectativa por esse jogo de domingo, né? Um grande duelo que vai impactar o que tudo indica na vida da seleção brasileira na segunda fase, mas como tem uma comunidade mexicana muito grande, né, aqui em Dallas e em todo o território do Texas, há grandes expectativa também por esse jogo de abertura, né? Então os bares, restaurantes já estão se mobilizando por aqui. Agora são 7 horas e 44 minutos, 2 horas a menos em relação ao horário de Brasília. Creio eu, viu, Fábio França, que o pessoal ainda não esteja reunido, já tomando todos aqueles choque, lembrando que a bola rola às 4 da tarde.

0: claro, de Holanda e Japão.
1: Muito bem, é isso, Maurício Ferreira acompanhando no Texas. Vamos então para a Flórida agora, André Coutinho está em Miami, outro ponto importante, fundamental da disputa dessa Copa do Mundo. Diga, Coutinho, bom dia mais uma vez.
2: Mais uma vez, bom dia. Uma das maiores concentrações de torcedores latinos aqui na Flórida, nos Estados Unidos, mais especial no sul da Flórida. A gente está em South Beach, né? Eu falava um pouquinho mais cedo para quem acompanhava a programação da Band News FM, em Miami Beach. Aqui vai ter uma grande concentração a partir das 2 horas da tarde para a abertura da Copa. E está passando por aqui, claro, né? É igual mato, tem tudo quanto é lugar. Brasileiro é o Ricardo que está por aqui, o Pederneiras está com as nossas imagens. Ricardo, tudo bem? Conta um pouquinho da sua história, veio para a Copa.
3: Boa, muito prazer, valeu, Band. Pô, a gente tá aqui em Miami, né? A gente veio para a Copa, só não tem ingresso, mas estamos aqui, né? Vamos curtir o clima, a energia aqui de todo o Brasil junto aqui, buscando a sexta estrela.
2: Vai tentar ir para Nova York, para Filadélfia?
3: Vou, amanhã eu tô embarcando para Nova York, né? Outro palco da nossa grande festa, vamos ver se lá a gente consegue algum ingresso, né? Pelo menos energia a gente vai sentir de estar lá.
2: Mas você não tem aí $1 milhão sobrando? Tem ingresso de $1 milhão, esse tem.
3: Cara, tá difícil, né? Ingressos aí por $1.700 é bem caro esse ano, né? Tô achando que não vai dar, mas vamos tentar, né? Não custa.
2: O Ricardo viu a nossa equipe aqui, ele é fã da Band News FM, do Grupo Bandeirantes, e ele falou que tinha dado uma entrevista pra Arábia Saudita. Conta essa história, que história é essa, entrevista pra Arábia Saudita?
3: Pô, ontem eu participei de uma entrevista para a Arábia Saudita, era para responder algumas perguntas, né? Quantas Copas a Arábia já participou, falar pelo menos 3 jogadores do time da Arábia, né? Eu não sabia exatamente nenhuma pergunta, não tinha a mínima ideia, mas a gente participa, né?
2: E ganhava o ingresso, você sabia disso, né?
3: Exatamente, ganhava sempre alguma coisa, né? Mas é isso, estamos aqui, cara, curtindo muito.
2: Valeu, Ricardo, boa Copa para você.
3: Para nós, gente, valeu, vai Brasil, vamos!
2: Aê! Aí, brasileiro aê. Tem tudo quanto é lugar, né?
4: O Coutinho...
2: vai Brasil.
4: Cara, por incrível que pareça, eu sei 2 curiosidades da Arábia Saudita. A primeira é que a Arábia Saudita tomou uma das maiores goleadas da história das Copas em 2002, quando perdeu por 8-0 para a Alemanha. Essa é a primeira. E a segunda foi que em 1994, um jogador da Arábia Saudita fez o gol mais bonito daquela Copa. Ele driblou... É um gol... Será que o Fábio vai lembrar? É um gol muito parecido com o que o Maradona fez contra a Inglaterra. Aí eu sabia o nome do cara, já é
1: um
4: demais.
1: Um belíssimo gol, foi contra a Bélgica, o Oainã, fez o segundo golaço.
4: Driblou metade do time, não foi? 94, né, Fabio?
1: Exato, mas foi. Baita gol, golaço.
4: Por que a gente guarda
1: nesse
4: isso,
1: jogo, né? que a Arábia Saudita tomou de 8, o Klose fez 5 gols pela Alemanha. E tem uma outra curiosidade envolvendo a Arábia Saudita relacionada ao Brasil, né? O Parreira era treinador da Arábia Saudita em 1998, ele foi demitido no meio da Copa. Esse negócio é inacreditável. Ele fez 2 jogos, pro terceiro jogo ele caiu. Demitiram ele.
4: Cara, isso que é equipe, hein? Você vai lá, joga um assunto Arábia Saudita. Tergiverse. Fábio dá um...
2: O Fábio teria ganho uma grana da TV. O
4: Fábio podia ter participado.
2: Da TV árabe.
4: Exato. Jogo
2: podia.
4: Podia ter participado do show do milhão, né? Show do milhão. Versão Arábia Saudita.
1: Não, eu confesso, o do Parreira, do Oairã, eu lembrei. Os gols do Klose foi o Bernardo Ramos quem me soprou aqui. Tá?
5: A gente sabia, Bernardo, que é o Bernardo, né?
4: Aí, cara, é o oráculo, né?
1: Mas peraí, pô, lembrei do Oairã, cara. Porque é isso? Verdade. Já vale uns 3 ingressos.
6: Ou
1: isso.
6: Inventou, né?
4: mas aqui...
6: Se ele inventou, a gente não vai saber.
1: Mas
6: vai
1: aquilo, confere aí, pô. Aquilo foi, não, um ele foi laço, preso, cara. Depois. Não teve uma história dessa, Bernardo? Ele foi preso depois, né, na Arábia Saudita, ficou uns anos preso
4: e
1: tal.
4: O que ele fez? Usou uma bermuda?
1: Os príncipes, eu não lembro exatamente, mas era algo que infringia a lei lá relacionada aos príncipes da Arábia Saudita. Rapaz. Não lembro exatamente o que foi, mas ele ficou um tempão preso, era um ídolo do futebol local e foi preso, cara.
4: Tenso, hein?
1: Quer dizer, alguns outros tantos já foram também, mas enfim, é uma curiosidade a respeito sobre o Oairã.
4: Não é o primeiro ídolo do futebol Oairã. Que é preso.
1: Não é o primeiro, exatamente.
4: E aí,
5: ai,
4: gente?
5: Ai, meu Deus, ó, os ouvintes amaram Pederneiras.
4: Ai, ai. Essas aqui são mais de mesa.
2: Aliás, ô Sheila.
5: Ai, vamos ver o que o Coutinho
2: eu tô aqui com
5: que
2: o Pederneira.
5: Choque o Coutinho.
4: Cuidado
5: vai tomar
4: com essa parreira aí.
2: Eu não sei.
4: Ela vai o Coutinho arrumar mais
2: não,
4: uma encrenca.
2: Fica tranquilo. Ó, vocês estavam falando de preço. Eu vou chegar aqui num bar tradicional aqui de South Beach. Tô atravessando a rua.
4: Vai o Mr. Magu,
2: e a gente tá num bar todo rosa. Pra ver uns preços por aqui. Pederneira, chega mais. Vamos lá. Aqui, ó. Café da manhã, frutas da estação, $11. E é um bolzinho que vem com frutas da estação. Granola, $9. Vem com

0: iogurte grego, aqui omelete de queijo e presunto, 14 dólares, e por aí vai. Tá, aqui tá cedo, né? É hora do café da manhã. O que, que é o mais caro aqui? É um bagel de salmão defumado, 16 dólares, e tem um chicken and waffles.
1: 18.
0: Chicken and waffles, fried chicken, waffle e também o frango por 18 dólares. Ah, e tem um ovos beneditinos de lagosta, 24 dólares.
2: Rapaz. Eita.
0: Olha aqui. Esse aqui. Vamos perguntar se tem cerveja aqui, porque vocês falaram da cerveja.
3: Não deve ter.
0: E vou tentar saber se tem cerveja.
1: Olha, várias bandeirinhas.
0: Hello, hi, good morning. We are live from Brazil. So, is there any beer? How much is the beer here?
4: $6.
0: $6?
4: Happy hour.
0: Oh, happy hour, so...
4: Two for one,
0: so 12.
1: But,
0: então, tem um happy hour, é duas por uma, então você paga 12, mas você ganha duas cervejas. Thank you so much. What's your name?
4: Saurina.
0: Saurina, thank you so much. Bye, bye. Have a nice day.
1: Peraí, você paga 12?
0: Aqui, a Saurina
3: não,
0: falando
3: entendi.
0: Então...
3: Não entendi, 12? Eu entendi que 6 vale duas.
0: Não, é que sai 6 por... Não, sai
1: 6. Sai 6 por 6.
0: Cada cerveja.
1: Isso, tá.
0: Se você quiser tomar uma cerveja só, você vai pagar 12. Uhum. Mas você vai ganhar uma segunda. Então, 6 dólares é 36, 30 reais. 12 é caro, né?
3: Também é bar em frente à praia, né, Coutinho?
0: E você tava falando mais cedo dos estádios, muito mais caro do que isso, né?
3: É, nos estádios tá 18 dólares e alguma coisa.
1: Tá bonitinha a decoração desse restaurante.
5: Tá legal,
1: desse bar,
5: né?
0: Essa mostra, Pedeneiras, a decoração, Pedeneiras, vamos lá. Mostra pra cá.
1: Olha, tem bandeiras, então, várias bandeiras diferentes.
0: Bandeirinhas, Bélgica.
3: Essas aí são mais de mesa.
0: Paraguai.
1: Essas mais de mesa.
0: Paraguai.
1: Não toca nas bandeiras que estão bandeira ali.
5: Dá choque.
1: Penduradas no fio, Coutinho.
3: Pra quem não viu, a bandeira tá
1: Deus.
3: Em cima de uma mesa.
0: Vamos, Pedeneiras, vem cá. Vamos ver essa plantinha aqui.
1: Não,
0: ó.
1: Não, a planta não.
3: O Fabio, o jogador da Arábia Saudita foi preso porque ele consumiu álcool na companhia de mulheres. O que eu chamo
2: exatamente.
3: De terça-feira.
2: Ficou preso por um tempo, E alguns dizem que ele cumpriu pena de 6 meses. E olha, ele fez esse gol em 94, ele foi preso em 95, cara. Era o ídolo máximo do futebol local. Aí foi dar, né, uns gorozinhos lá com a companhia de mulheres, foi preso.
3: Cara,
2: E dizem que foi, que inclusive recebeu chibatadas, né? Um negócio impressionante.
3: Histórias incríveis, né? Um jogador da Colômbia, Escobar, fez um gol contra na Copa de 94 e foi assassinado. Diz a lenda que pelo cartel de Medellín, mas também há a possibilidade de ter sido numa briga de bar. Talvez o Bernardo Ramos saiba mais disso.
2: Bernardo disse que foi numa briga. Bernardo, chega aqui.
3: Mas aí vale a lenda, né?
2: Não, daqui a pouco. Foi numa briga de bar. Sabe-se lá por que a briga foi motivada, né? Bom, enfim. Mas
1: tá
2: vamos
1: bom.
2: Nessa, gente. É Copa
1: Beleza.
2: Do Mundo. Deixa o Irã pra lá e vamos tocar aqui.
1: Tá bom. Fabio, vocês voltam daqui a pouquinho, trazendo mais informações, girando nossa equipe. Acho que giramos todos, né? Até aqui. Falamos com todos e já a gente volta a fazer contato com todo mundo. Eu peço ajuda. Agora uma particularidade. Peço ajuda aqui dos nossos ouvintes cachorreiros. O que vocês fazem com um cachorro que morre de saudades do seu tutor?
6: Ai, Sheila, você vai mesmo
3: Fabio,
6: contar?
3: A Sheila, não precisava contar isso.
1: Eu já
3: isso,
1: tinha contado pra ele. Já.
6: Cada dia que passa,
3: a gente ficou de coração quebrado aqui com o cachorro Gestapo morrendo de saudades.
1: Kaiser.
6: Né? A Sheila chega com um relato mais triste, mais doloroso da saudade do cachorro.
1: Ele tá sentindo uma saudade do Fábio. Gente, o que, que vocês fazem com isso? Porque essa madrugada, ele chorou a madrugada
3: ontem
1: inteira.
3: Deixar a TV ligada, você fez isso?
1: Não fiz. Vou experimentar, ver o que acontece.
6: Deixar a peça de roupa pra ele cheirar?
1: Pode ser também, não deixei.
6: Deixa a peça de roupa. Quer
1: dizer, sou muito relapsa, né? Esse é o resumo.
6: Não.
1: Tá ótimo.
6: Não sei se era, porque ele tava...
2: fez nada, né?
1: Fez nada. Então,
6: ele ficou preso na sacada, na chuva, nessa madrugada com 13 graus, mas ele chorou a madrugada inteira. Saudade do Fábio, né? De botar ele pra dentro de casa.
3: Escuta, você lembrou de dar comida pra ele? Porque isso era uma função do Fábio, né? Talvez seja isso.
1: Lembrei.
6: Não, mas peça de roupa pode ajudar.
3: Então, legal, o Fábio agora é o Richard Gere brasileiro também.
6: Ai, é mesmo aquele filme, né?
3: Do filme do cachorro.
6: Pra sempre, não sei
1: o que. Ai, meu Deus. Mas já estão chegando dicas. Obrigada,
2: pergunta
1: gente.
2: Pergunta pra Manu.
1: Vou perguntar pra Manu. Boa. Boa, isso aí. Fábio, Coutinho, até mais, gente.
2: Valeu, gente.
1: Valeu.
6: os destaques do dia desta quinta-feira, 11 de junho de 2026. Por isso a gente tá com tanto destaque da Copa do Mundo, né? Hoje começa a Copa. Mas aqui em São Paulo, a gente segue com outras informações, porque autoridades paulistas apuram a possibilidade de um caso de ebola na cidade. A gente tem mais informações chegando com o Carlos Costa.
5: A Secretaria de Saúde de São Paulo investiga uma nova suspeita de ebola na capital paulista e reforça os protocolos de vigilância na rede estadual. O caso envolve uma brasileira de 31 anos que esteve recentemente a trabalho no leste da República Democrática do Congo, onde há um surto da doença. Após apresentar sintomas como febre e diarreia, ela foi transferida para o Instituto de Infectologia Emílio Ribas, onde segue isolada e com quadro estável. Exames para confirmar ou descartar a infecção estão sendo realizados pelo Instituto Adolfo Lutz, e até a noite desta quarta-feira, não há confirmação laboratorial de ebola. Este é o segundo caso suspeito investigado em São Paulo em pouco mais de uma semana. O anterior, envolvendo um homem de 37 anos, foi descartado após exames identificarem meningite.
3: A Polícia Militar de São Paulo aposenta o tenente-coronel acusado de feminicídio contra a companheira, Isabela Mota.
7: O tenente-coronel Geraldo Leite Rosa Neto é oficialmente aposentado pela Polícia Militar do Estado de São Paulo. A informação foi divulgada na manhã desta quarta-feira no Diário Oficial. A entidade informou que a perda do posto e da patente, bem como impactos sobre remuneração, somente podem ocorrer depois de uma decisão definitiva do Tribunal de Justiça Militar do Estado de São Paulo. Geraldo Leite Rosa Neto está preso e é réu pelo feminicídio da esposa, também PM, Gisele Alves Santana. Em nota, a Polícia Militar afirma ainda que a transferência do oficial citado para a reserva ocorreu em conformidade com a legislação vigente e não impede eventual responsabilização penal ou disciplinar.
1: Luana Scardovelli está por aqui para falar do trânsito em São Paulo. Onde, Luana?
8: Já que falamos há pouco da Avenida dos Bandeirantes, bora falar do caminho alternativo da jornalista Roberto Marinho, que segue lento agora esse trajeto no sentido Pinheiros, depois do trecho da Vereador José Diniz até a Ribeiro do Vale e volta a parar no acesso agora à Marginal do Rio Pinheiros. Quem vem no sentido oposto vem com lentidão na saída da Ponte Estaiada, mas quando acessa a jornalista Roberto Marinho funciona melhor. 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
6: A Força Aérea abre um inquérito para apurar a queda de um avião de pequeno porte que resultou na morte de duas pessoas na cidade de Marília. As vítimas foram identificadas como Henrique Guariente e Gabriel Malone Mendes da Cruz. Os dois eram pilotos de avião, mas era Gabriel quem comandava a aeronave no momento do acidente. Uma terceira pessoa que estava a bordo e que também é piloto, foi socorrida com vida e encaminhada ao Hospital das Clínicas de Marília.
3: Motorista que foi baleado numa tentativa de assalto na região do Brooklyn, aliás, de forma para lá de covarde. Todas essas situações configuram covardia, mas nesse caso aí o cara não tinha para onde fugir, não ofereceu resistência. Parece que ele fechou o vidro, né, cara do Nercolim? Mas a boa notícia é que ele teve alta.
9: Isso, ele foi atendido, Megali, recebeu agora a alta, né, passa bem esse motorista baleado, numa tentativa de assalto ali na Avenida Chucri Zaidan, nessa semana, na terça-feira, na Zona Sul de São Paulo. A gente lembra esse caso, é um homem que dirigiu o carro pela via quando foi abordado por um falso entregador, um bandido de moto, né, que carregava, portanto, aquela mochila, né, de entrega de alimentos no momento desse ataque. E ao perceber a tentativa de assalto, o motorista fecha os vidros do veículo. E nesse momento, o suspeito efetuou ao menos 4 disparos contra o carro, deixando marcas na janela. Temos o vídeo aqui que registra esse ataque de dentro do veículo, né? Uma câmera que estava dentro do veículo. E a gente chama atenção, né, para o áudio bastante angustiante desse homem, né? Assustado ao ter esse ataque ali sendo feito no, justamente do lado dele, né, do lado do motorista. E depois a câmera mostra, né, um pouco do resquício desse vidro que acaba caindo dentro do carro, ele se esquivando ali, tentando cair para dentro, né, para tentar ficar longe desse ataque. E depois a câmera vira mostrando o motoqueiro indo embora. Esse homem foi atingido na axila e no antebraço esquerdo e encaminhado ao hospital. Agora recebeu alta e o suspeito segue foragido.
3: É o cúmulo da covardia, porque esses caras abrem fogo quando a pessoa, entre aspas, reage, né? Tem uma reação ali, e aí imagino que a lógica do bandido seja: esse cara pode me ferir, então eu vou atacar primeiro. Mas nesse caso, ele não reagiu, ele só se protegeu, ele fechou o vidro, ele tentou se isolar ali, ele não oferecia nenhum risco pro bandido. Então, o cara que abre fogo perante uma reação já é um tremendo de um covarde, porque ele tá em vantagem ali. Mas o cara que mete bala numa pessoa porque a pessoa teve o instinto de se proteger, colocando uma barreira física super frágil, aliás, entre ela e o bandido, o cara mata à toa, né? E mata como se nada, como quem troca de camisa. Que coisa lamentável. E não é que a polícia não tá procurando o cara. Tá, né, Carol? Fez uma incursão ontem em Paraisópolis, não encontrou o sujeito ainda.
1: Nesses últimos dias todos tem havido incursão. Ontem, quando eu fui embora pra casa, já era bem tarde, 8h30, 9 horas da noite, tava coalhado de carro da polícia. Na Giovanni, nas ruas ali do entorno e tal. Muita polícia mesmo.
3: Nada, e nada cara, até agora, por enquanto.
1: É.
3: Valeu, Carol.
1: A justiça decide manter a prisão de um funcionário do ML suspeito de fazer um pix do celular de um homem morto para a própria conta. Arthur Coelho.
10: A superintendência da Polícia Técnico-Científica apura um caso em que um atendente de necrotério de Santos teria feito a transferência de R$7 mil para a própria conta com o celular de um morto. Daniel Nathan Ribeiro de Andrade, de 36 anos, preso na segunda-feira, é suspeito de ter feito um pix do aparelho de um motociclista que morreu em um acidente no mês passado. Segundo a investigação, o servidor teria destruído o aparelho após a transferência. A fraude foi descoberta pela família da vítima, que notou o sumiço do dinheiro e acionou a polícia. O homem, que teve a prisão mantida após audiência de custódia, vai responder por peculato, furto, fraude eletrônica e destruição de provas. Em nota, a SSP reforça que não compactua com desvios de conduta e adota as medidas administrativas e disciplinares cabíveis.
6: O cara achou que ninguém ia perceber, né?
1: Pois é.
6: A família não ia puxar os dados. Bem, a gente tem informação da rodovia Raposo Tavares, muitos ouvintes escrevendo para cá, perguntando o que acontece, porque há bastante congestionamento e uma movimentação, né? Diferente, apesar de parecer contraditório, né? Movimentação e congestionamento. Mas o Thiago Muniz está por aqui para trazer os detalhes. O que é que a gente sabe até agora, Thiago?
11: O que a gente sabe é que tem uma ocorrência policial em andamento e ocorrência de um porte moderado para grande. A gente ainda não tem informação se houve confronto, mas há um número grande de viaturas da Polícia Militar do Estado de São Paulo e também da Guarda Civil Municipal de Cotia nas proximidades do trecho justamente que atende ali a cidade de Cotia, na altura aproximadamente ali indo em direção ao quilômetro 20, a entrada da cidade. Chama a atenção que uma das viaturas da PM que está atendendo essa ocorrência, ela é de um batalhão do interior, o que sugere que é possível que tenha havido perseguição pela Raposo Tavares ao longo de uma distância até esse ponto, perto da entrada da cidade. Então, nesse exato momento, não há confronto. A polícia está fazendo averiguação e buscas por lá, ainda estamos apurando para entender exatamente que ocorrência é essa. Mas o fato é que os ouvintes e motoristas encontram lentidão pela Raposo no sentido de São Paulo, em razão de uma ocorrência policial que está em andamento pela Raposo nas proximidades do acesso à Cotia.
1: E aí chegou mensagem de ouvinte acrescentando uma outra informação aqui. E já é em outro trecho, no 49 da Raposo Tavares, está tudo travado, porque tem um caminhão quebrado, ele travou tudo, não passa ninguém. Como é que um caminhão quebrado consegue fechar tudo? Mas enfim, o ouvinte está dizendo que está parado já tem 30 minutos. Então a Raposo hoje, definitivamente, um péssimo caminho. E acabou de... Diga lá, Thiago.
11: Não, o conselho, né, que se a pessoa pode optar antes, né, não é sempre que é possível fazer isso, mas se optar pela Castelo como via de chegada, se isso é viável pro ouvinte que tá ouvindo a gente antes de acessar Castelo, antes de acessar Raposo, é melhor para chegar à região metropolitana de São Paulo, se isso é uma alternativa.
1: E aí o Caio, nosso ouvinte, escreveu agora há pouquinho sobre Fernão Dias. Ele tá perguntando... O que está acontecendo? Porque ele está por lá, está tudo travado, sentido Mairiporã. Ele está há 30 minutos parado no mesmo lugar. Caio, a gente vai apurar aqui exatamente o que aconteceu. Não tínhamos até há pouco informação sobre o que acontece na Fernão Dias, mas a gente vai dar uma olhada aqui também para saber o que acontece por lá. E sobre a Castelo Branco, a gente tem a Luana Scardovelli com os detalhes. Fala aí, Luana.
8: Sheila, informações sobre a rodovia Castelo Branco, agora com 11 quilômetros de congestionamento para São Paulo, tudo parado do 45 ao 34 em Itapevi, onde teve uma colisão traseira envolvendo um carro e um ônibus. Os veículos estão pelo canteiro central, por isso esse trânsito complicadíssimo para a capital. Volta a parar do 18 até o Cebolão, mas por excesso de veículos. 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
3: Uma apreensão da polícia mostra que o PCC usava carros fortes de uma transportadora de valores para levar drogas pelo Brasil. A empresa de Arujá, na Grande São Paulo, tem alvará de funcionamento e autorização da Polícia Federal para atuar na logística de dinheiro por todo o país. Para a delegacia de roubo a bancos do DEIC, no entanto, o negócio nada mais é do que uma fachada para um esquema criminoso a serviço do tráfico. Com cofres de aço, os carros fortes viajavam ao norte do Brasil, especialmente para o estado do Pará, só para buscar entorpecentes. Um responsável pela empresa e um funcionário que cuidava da logística foram presos em flagrante na terça-feira. O Departamento de Investigações Criminais ainda tenta descobrir quem eram os outros chefes do esquema.
1: O governador de São Paulo, Tarcísio de Freitas, defende a vacina do Instituto Butantan contra a dengue e afirma que a suspensão da vacinação é temporária. Larissa Biscaia.
12: Não há prazo para que o Ministério da Saúde e a Anvisa terminem as novas análises técnicas da vacina contra a dengue do Instituto Butantan Imunizante, que está suspenso após mais de 40 reações graves e duas mortes consideradas suspeitas. Cerca de 500 mil pessoas receberam a vacina entre profissionais da saúde e moradores de áreas consideradas epicentros da doença em 5 estados. Em um evento nessa semana, o governador de São Paulo, Tarcísio de Freitas, defendeu a segurança e eficácia da vacina e reforçou que, nos locais de vacinação em massa, não foi registrado nenhum efeito adverso.
13: Essa vacina passou por 20 anos de desenvolvimento, de pesquisa, com os melhores cientistas do mundo, são os cientistas do Butantan, e nós fizemos a vacinação em massa em algumas localidades. E nessas vacinações em massa, nós não tivemos nenhum efeito adverso.
12: Tarcísio de Freitas ainda reafirmou que a vacina foi fruto de um estudo de 20 anos de duração e destacou a importância dela.
14: Após o fim da greve da USP, a universidade prevê a reposição de aulas durante o período de férias. Mais informações com Aisha Moraes.
15: A Universidade de São Paulo planeja mudanças no calendário escolar após a retomada das aulas. A greve estudantil que levou à paralisação das atividades durou 6 semanas. As unidades de ensino já apresentaram propostas de adaptações à pró-reitoria de graduação, mas apesar da indicação, a instituição ainda não definiu oficialmente como ficará o calendário acadêmico. De acordo com a USP, os impactos sobre o calendário dependerão da realidade de cada curso, já que a greve afetou as unidades de forma desigual.
1: Tem aqui informação sobre a Fernão Dias. O nosso ouvinte Caio, que falava do congestionamento por lá, ele chegou na altura da ocorrência, um acidente muito feio, ele falou, é sentido São Paulo. Ah, o sentido São Paulo também está parado. No sentido contrário, foi onde aconteceu o acidente sentido Mairiporã. Acidente dos dois lados, hein? Tem dois carros virados. Ele mandou até uma imagem aqui rapidinha pra gente. Mas é isso. Então, na Fernão Dias, região de Mairiporã, um trânsito completamente travado por causa de acidentes. Obrigada ao Caio, que trouxe aqui a informação pra gente. E a Luana Scardovelli tem mais dos caminhos pela cidade de São Paulo, Luana.
8: Sheila, 9 de julho é o destaque agora com muita lentidão ainda no sentido Vila Olímpia. Pro nosso ouvinte que segue nesse sentido do viaduto Júlio de Mesquita Filho até o túnel 9 de julho tem um trânsito ruim, volta a parar da Alameda Lorena até São Gabriel. Rua Augusta funcionando melhor. A Rua Colômbia segue um pouco mais complicada depois da Alameda Lorena também, mas aí na comparação com a 9 de julho vale a pena, você ganha um tempinho aí no seu trajeto. 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
1: Presidente dos Estados Unidos faz uma dura ameaça contra o Irã. O Thiago Muniz está de volta por aqui agora com esse destaque internacional. Diga lá, Thiago.
11: Ele se pronunciou agora há pouco pela rede social da qual ele é dono, a rede social Truth, e ele prometeu atacar nesta noite o Irã com muita força, nas palavras dele. Ele afirmou que em algum momento, num futuro não muito distante, os Estados Unidos vão tomar a ilha de Karg, um importante posto das forças iranianas no Estreito de Hormuz, e outros pontos contratos de infraestrutura petrolífera. Ele prometeu ainda assumir o controle total dos mercados de petróleo e gás. Assim, diz Trump, como fizemos com a Venezuela, o que está funcionando brilhantemente tanto para a Venezuela quanto para os Estados Unidos da América, é o que diz o presidente dos Estados Unidos. Portanto, Trump afirma que vai intensificar os ataques nesta noite contra o Irã e que o país poderia se tornar o que a Venezuela teria se tornado na América Latina, na visão dele. A gente ressalta que houve uma intensificação das agressões entre Estados Unidos e o Irã. Chegou a 3 o número de navios bombardeados nesta semana pelos Estados Unidos no Estreito de Hormuz. As Forças Armadas do país americano atingiram hoje uma embarcação com bandeira de Guiné-Bissau e ontem 3 pessoas que estavam a bordo de um navio com a bandeira de Palau morreram após um ataque dos Estados Unidos.
1: Obrigada, Thiago. Agora são 10:10.
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14: Hora de conversar com Jade Ramos, da Climatempo. Dito e feito, hein, Jade? Chuva chegou, frio se instalou, quem lavou carro se deu mal. Ô, Jade,
3: não, a gente foi por falta de aviso.
14: Não foi por falta de aviso, nem nosso, nem da Jade. Uhum. E aí, Jade, até quando a gente vai ter que conviver com esse tempo que dificulta um pouco as coisas? Por exemplo, circular pela cidade é mais difícil, né? O trânsito fica pior. Levantar da cama é mais difícil, né? Parece que tem areia nos olhos, pelo menos hoje de manhã foi assim comigo. Até quando fica esse tempo chuvoso e frio? Jade, bom dia para você mais uma vez.
17: Bom dia, Carla, Sheila, Megali, todos os nossos ouvintes. Sim, esse frio deve continuar aí pelo menos até a semana que vem, sem previsão ainda de término dessa condição, especialmente porque na segunda quinzena de junho tem mais chuva chegando no estado de São Paulo, pelo menos isso é o que apontam os modelos climáticos. E aí a gente tem essa condição agora pela manhã de chuvas mais fracas, isoladas aqui na Grande São Paulo, chove também no interior do estado, a máxima para hoje de 20 graus aqui na Grande São Paulo. Durante o jogo ainda também continua essa condição de tempo instável e também até em outras áreas do mundo também, como no México, na estreia da Copa, também deve chover durante a estreia, especialmente no horário ali da noite, a seleção deve entrar aí com chuvas em campo. Então ainda tem essa condição também lá na estreia da Copa no México. E aqui para quem vai acompanhar em São Paulo, também deve ter esse tempo mais fechado, Carla.
3: Tá. Jade, vou direto ao ponto. Sábado é dia de churrasco. As pessoas querem fazer churrasco para ver o jogo do Brasil. E não seria de boa alvitre você prever chuva para esse dia. Fica a dica.
17: Sim, eu entendo, mas as condições de tempo ficam ali próximas até com temperaturas mais amenas e também o tempo bastante nublado aqui na Grande São Paulo. Não tem previsão de chuva forte, isso a gente pode descartar e as pessoas vão poder aproveitar bastante. Mas eu evitaria atividades ao ar livre, principalmente à tarde, porque ainda tem aquela chuvinha fraca e isolada.
14: Sim, você dá seus pulos até lá, hein? Você dá seu jeito.
3: Beber e torcer.
14: Isso, dá seus pulos, dá seu jeito pra mudar essa previsão e pro sábado,
3: tem
14: não.
3: Tem que mudar isso aí.
14: Que isso, o jogo é às 7 da noite? Imagina. Sete da noite a gente já tá no jeito já.
3: Nossa, sete da noite a gente tá calibrado, tá? Tá que nem o Vampeta já.
14: Tá bom.
3: Então tá.
14: É isso,
3: então,
14: gente?
3: Tá.
17: São pancadas irregulares, não devem acontecer em todos os lugares, são mal distribuídas, então algumas pessoas podem aí ter alguma chuva e outras nem tanto. Então a gente vai aproveitar para vai dar certo para algumas pessoas, mas não poderei dizer que serão para todos os paulistas. Acho que é isso, Megali.
3: Sheila, meteorologista que prevê chuva pro dia do Jogo do Brasil merece uma pancada? Desculpa.
14: Tá bom.
17: Eu tive muito azar, raios, né, gente? Muito azar.
3: Tá bom, vamos ver se muda, tem tempo.
14: Raios. Beijo, Jade. Bom trabalho pra você. Até mais.
17: Bom trabalho pra vocês também, pessoal. Ótimo dia.
14: Valeu. Agora são 10:14.
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1: Sim, tá de volta. Se você não acompanhou ontem... Todos os dias, neste horário, dentro do Band News São Paulo, a gente reúne a mulherada da Band News FM para falar de assuntos de Copa do Mundo, evidentemente. Sobre os jogos, sobre os jogadores, sobre as seleções, sobre o entorno também, sobre comportamento. E hoje a gente vai falar, Carlinha comigo, Aline Fanelli também, a Janaína Moradillo, direto de Salvador também, com a gente. Bora falar um pouquinho sobre essa decisão super controversa da FIFA, que envolve a mudança na camisa da seleção do Haiti. A Federação Haitiana de Futebol já informou que vai seguir com essas alterações em cima da hora nos uniformes da Copa do Mundo. E qual foi a alegação da FIFA? A FIFA considera haver mensagens políticas na camisa. Ô, Carla Bigato, vou começar com você aqui, já no estúdio. Você viu mensagem política ali na imagem?
23: Olha, Sheila, até tem, né? Mas tá muito relacionado à história do país, à independência do Haiti. É uma figura, pra quem não viu, né? São pessoas, homens, levantando uma bandeira. Mas é coisa muito antiga, não tem nenhuma referência pra esse tempo atual, né? Que a gente tem. Diz muito mais sobre o orgulho do povo haitiano do que necessariamente a independência. E teve, claro, muito conflito pra se chegar a essa independência, mas não está relacionado ao nosso tempo. Então, eu vejo algo que poderia ser aplicado em um outro contexto, por exemplo, países que neste momento bombardeiam outros países, aí, países que estão de fato em conflito e não, né? O símbolo em si. É claro que a FIFA tem ali uma série de regras. Eu entrei aqui na inteligência artificial para trazer os parâmetros, né? O que é que tem de proibição?
1: É o que pode, o que não pode.
23: O que pode no regulamento, não Dos pode. Proibição de slogans, mensagens ou imagens que possam ser interpretadas como políticas sociais provocativas, representações de armas, batalhas ou contextos militares são vistas como sensíveis e contrárias à promoção do esporte como um espaço de união. Mas tem, por exemplo, o impedimento de que atletas de algumas nações entrem nos Estados Unidos, por exemplo, em um dos locais onde a Copa vai ser realizada. Teve também aquele impedimento do árbitro da Somália de entrar. Isso não é tão grave quanto? Isso não pode ser interpretado também como uma mensagem política?
1: Pois é. Eu achei, acima de tudo, a imagem belíssima. Pedi aqui para ver se o Thiago consegue colocar na nossa live. Mas é uma imagem belíssima, forte, que diz respeito à história, como disse a Carlinha. É uma ilustração da Batalha de Vertières, travada em 1803, decisiva para a independência do país depois do conflito com a França. Ô, Aline Fanelli, como é que isso bateu por aí? O que, que você acha dessa história, hein? Ih, a gente tá sem Aline? Eu não tô ouvindo a Aline Fanelli, só vendo a Aline Fanelli, então vou jogar para você, o Janaína Moradillo. Bom dia, bem-vinda.
24: Bom dia, Carla, Sheila, Aline também que tá aí com a gente.
0: Bom dia para vocês.
23: E aí, Janaína, você ouviu que a gente estava aqui conversando? O que você achou dessa história toda, hein?
0: Ouvi. Tenho opiniões sobre o assunto. Porque eu acho que é muito difícil quando a gente tenta não é futebol e política, né? Aqui no Brasil, por exemplo, a gente tem diversos movimentos de democracias em que surgiram justamente por causa de clubes, como o exemplo da democracia corintiana, democracia tricolor. E no caso do Haiti, não é a primeira vez que eles sofrem com isso, né? Nos Jogos Olímpicos de Inverno, que foi ali em Milão, nesse ano, inclusive, já teve ali na cerimônia de abertura o COI, o Comitê Olímpico, chamou, conversou também, trazendo essa mesma justificativa. Só que quando a gente pensa em uma camisa que vai representar a nossa seleção, principalmente nesse Mundial, que é tão aguardado por todo mundo, quando a gente pega a camisa do Brasil, a gente quer nos reconhecer nela, né? A gente quer símbolos que possam integrar aí a nossa nacionalidade, o que é que elas representam pra gente, e como é que você conta a história de um país que naturalmente é político, sem demonstrar um pouco de política, né? E eu concordo muito quando vocês trazem a informação de que não representa o momento atual, né? Muito mais sobre orgulho, sobre empoderamento, sobre a resiliência do povo haitiano. Inclusive, eles falaram sobre isso, sobre essa decisão, que seria mais equivocada aí do pessoal da FIFA.
23: Sendo assim, os hinos também têm que ser revistos, pois como a gente falava, né? Eles têm uma carga histórica, política, não é? Ô, Aline Fanelli, tá de volta por aqui. Como é que isso bateu por aí, hein?
2: Eu concordo com vocês nessa questão, assim, de ser uma representação do que já foi, não é algo atual, é algo do país, algo que eles levam com muito carinho, inclusive, porque a classificação do Haiti foi justamente no dia dessa imagem que eles comemoram, uma imagem histórica. Só que, por outro lado, eu entendo o lado da FIFA, digamos assim, não que eu esteja defendendo, mas eu entendo o lado... Porque sempre a FIFA pede que os uniformes sejam os mais limpos possíveis.
23: Porque aí abriria um precedente, acho que é um pouco essa a preocupação,
2: exatamente,
23: né? Se você autoriza essa, daí você vai querer autorizar uma outra seleção com uma outra manifestação que eventualmente... É o precedente a questão?
2: É, exatamente esse meu ponto, Sheila. Porque aí você acaba abrindo uma exceção e aí não necessariamente outras seleções, sei lá, queiram fazer alguma mensagem política, mas colocar algum outro destaque, alguma coisa nessa linha. Por exemplo, o lado de trás de uma camisa de seleção na Copa, a gente às vezes vê no futebol brasileiro, quando a gente vai fazer transmissão, um time que tem a camisa listrada e o número claro e a gente não enxerga absolutamente nada. Isso numa Copa do Mundo, uma competição FIFA, por exemplo, é proibido. A camisa, ela tem que estar limpa atrás para que o número seja legível para todas as pessoas que estão vendo, não só no estádio, mas em casa. Então, acho que passa por uma questão de uma limpeza de imagem e que poderia, sim, desencadear em outros pedidos futuros, em algo que vá nessa linha.
23: O Vinte aqui perguntando, vocês não podem falar o que está escrito? É que não há nada escrito. É uma imagem, como eu falei, uma ilustração, né? Que remete a essa batalha.
4: A gente podia pensar em vetar algumas camisas, eu acho que por padrão estético. O que vocês... Agora tá na nossa live. Não seria o caso dessa. Essa é a camisa do Haiti, em que é possível ver um grupo de homens ali e um deles tá empunhando uma bandeira.
23: Isso,
4: né,
23: é um homem empunhando uma bandeira, tem outros em volta e é uma representação dessa revolução. É isso.
4: É isso. Agora, vetar camisas por parâmetros estéticos.
23: Aí
4: sim. O que vocês acham?
23: Aí
4: sim. Vocês viram a camisa principal dos Estados Unidos?
23: Não
4: vi, menina.
23: Que
4: é uma camisa vermelha e branca, com a golinha azul marinho, né? Azul um pouco mais escuro, que simula uma bandeira tremulando. Mas ficou esquisito, sabe? Pô. Parece uma coisa meio... de marinheiro infantilizado.
23: Não persegue os Estados Unidos.
4: Legal. E aí também, fazendo uma busca aqui das camisas, digamos, mais decepcionantes.
2: Mas eu posso ser polêmica
23: agora,
2: vendo?
23: Feia.
4: Você não é esquisita?
23: Feia. É feia.
4: Fala. Tem uma outra camisa também, que é mais escura, mas essa, que é a vermelha e branca, sei lá. Aline, gostou?
2: Eu nunca acho as duas do Brasil bonitas, das Copas. Eu não gostei da azul.
23: Obrigada.
2: Desculpa, Sheila.
23: Obrigada, um beijo pra você também.
2: Com todo respeito. Eu amo você.
23: Não, mas essa foi criticada mesmo por ela ter essa proposta mais moderna e representar mais um lifestyle do que necessariamente a tradição do que é a seleção brasileira em campo.
5: E ela tem mesmo esse aspecto.
23: Tem, mas dá pra gente usar no dia a dia. Gostei, o look da Sheila tá incrível.
5: Obrigada, Carla.
7: Eu não falei que não tá incrível, entendeu? Não falei que não tá incrível, pelo amor de Deus. Meninas. Só falei do estilo.
5: Amanhã voltamos, falando mais de Copa do Mundo. Beijo, Janaína. Beijo, Aline. Até mais.
7: Beijo, até amanhã.
5: Valeu. Beijo. Agora são 10h24.
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27: Quer fazer um bolo? Tem pouco ingrediente? Vamos fazer um bolo com uma crostinha de canela? Nossa, nada mais gostoso pra servir agora com um chocolate quente. Tá frio, né? Aqui em São Paulo, pelo menos, já tá frio. Você vai fazer um bolo bem basicão, que é pra misturar tudo, tá? Não é bolo de batedeira, é bolo de mexer na tigela. Bolo de sítio, assim, sabe? Que a gente vai mexendo. Então, você vai colocar uma xícara de açúcar, 3 colheres de sopa de manteiga, 1 ovo, 1/2 xícara de leite, 1 1/2 de farinha e 2 colheres de chá de fermento. Isso é um bolo básico, tá? Misturou tudo, coloca na forma e aí você vai preparar uma farofinha pra jogar por cima. Com 1/2 xícara de açúcar, 1/2 de farinha de trigo, 1 colher de sopa bem cheiona mesmo, assim, de canela e 2 colheres de manteiga em temperatura ambiente. Então a manteiga vai estar molinha, você põe todo mundo ali numa tigela e vai quebrando assim com a pontinha dos dedos. Aí joga essa farofa por cima do bolo e leva pra assar. A farofa vai dar um crocante, caramelizadinho em cima, que fica bem legal. E o bolo é um bolo de nada. Eu falo, mãe, tem bolo? Tem. Bolo de quê? Ah, bolo de bolo. Então esse é um bolo de bolo com borogodó.
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1: Agora são 10h29, vamos atualizar aqui a condição pela Raposo Tavares. Tinha ocorrência policial por lá, o Thiago Muniz está aqui com as informações atualizadas. Thiago.
6: A situação ainda é ruim no que diz respeito ao trânsito, Sheila, porque ainda tem bastante polícia e guarda civil municipal de Cotia por lá. E conseguimos mais informações a respeito desta ocorrência com a polícia militar. E esse caso começou em São Roque. Criminosos assaltaram uma residência, levaram pertences de valor de lá e fugiram. Foram acompanhados pela polícia a partir da cidade do interior e essa perseguição se deu pela rodovia Raposo Tavares. E, enfim, quando chegaram no trecho de Cotia, houve um cerco realizado com o apoio da Guarda Municipal da cidade, também foram chamadas viaturas de rota e de outras companhias da região. O cerco pôde ser feito e 4 bandidos foram detidos pela polícia nessa região. Então, ainda há impactos pela Raposo Tavares na pista sentido São Paulo, na aproximação com o trecho de Cotia, mas esta ocorrência, pelo menos de acordo com a PM, houve uma tentativa de fuga por área de mata, mas essas pessoas foram detidas. A ocorrência segue ainda em andamento por lá.
1: Obrigada, Thiago. Começa a fase de testes do pedágio Free Flow no sistema Anchieta Imigrantes, Larissa Biscaia.
8: Deve começar no dia 1º de julho a cobrança do pedágio Free Flow no sistema Anchieta Imigrantes. A concessionária anunciou que começou a fase de testes do novo formato, chamado de Siga Fácil, que é aquele sem cancelas, que cobra tarifa com base na placa do veículo que é identificada ao passar pelo pórtico. Nesta semana, as equipes terminaram a instalação desses pórticos, que ficam no quilômetro 33 da Anchieta e no 29 da Rodovia dos Imigrantes, nos dois sentidos. O pedágio, que hoje é o mais caro do Brasil, custa R$ 38,70. Com o Free Flow, ele vai passar a custar R$ 19,35, tanto na subida quanto na descida para o litoral sul.
11: O estado de São Paulo homenageia a mãe do ex-presidente Jair Bolsonaro, dando o nome dela a um viaduto na Rodovia dos Imigrantes. Detalhes com Carlos Costa.
13: O governador de São Paulo, Tarcísio de Freitas, sanciona uma lei que dá o nome de Olinda Bolsonaro, mãe do ex-presidente Jair Bolsonaro, a um viaduto localizado no quilômetro 15 da Rodovia dos Imigrantes, na região de Diadema. Olinda Bolsonaro morreu em 2022, aos 94 anos, e viveu por décadas na cidade paulista de Eldorado, no Vale do Ribeira, região onde o ex-chefe do Planalto passou parte da infância e adolescência. A homenagem foi proposta em 2023 pelo deputado estadual Paulo Mansur, do PL, aliado político de Tarcísio e da família do ex-presidente da República. O nome de Olinda ganhou projeção nacional durante a pandemia de Covid-19, quando sua vacinação recebeu ampla repercussão pública em meio à postura negacionista de Bolsonaro.
11: Sinceramente, polêmica zero. Mãe do ex-presidente. Tornou-se um personagem importante na pandemia, vacinou-se, né? Fez aquilo que uma mãe, o que a gente espera de uma mãe, né? Dar o bom exemplo. E agora está sendo homenageada. Mas é um correligionário, é um partidário de Bolsonaro. Ok, a mãe do presidente Lula também ganhou uma homenagem no Recife, com a inauguração de um parque chamado Parque Dona Lindu. Então, pode não gostar, pode torcer o nariz porque não simpatiza com o político em questão, mas homenagear mãe de ex-presidente não é inédito. E, sinceramente, tá dada a notícia e bola pra frente.
1: O GAECO de Presidente Prudente denuncia 6 pessoas acusadas de lavar dinheiro pro PCC, incluindo quem? A influenciadora Deolane Bezerra. Fala aí, Augusto Vale.
14: A advogada Deolane Bezerra, Marco William, Herbas Camacho, Marcola e mais 4 pessoas são denunciadas, acusadas de integrar uma organização criminosa que tinha o objetivo de lavar dinheiro para o PCC. Além do chefe da facção e da influenciadora, foram citados Alejandro Juvenal Herbas Camacho Jr., irmão de Marcola, Everton de Souza, que era operador do esquema, e Leonardo Alexander Ribeiro Herbas Camacho e Paloma Sanches Herbas Camacho, filhos de Alejandro. Os dois últimos estão foragidos no exterior. Segundo o promotor Lincoln Gaquia, a investigação identificou movimentações incompatíveis com a renda declarada por Deolane, incluindo circulação de valores milionários, recebimentos sem origem esclarecida e aquisição de bens de alto padrão. Em nota, a defesa de Deolane Bezerra afirma que ainda não teve acesso à acusação e reforça que a influenciadora não faz parte de nenhuma organização criminosa e tampouco cometeu qualquer tipo de crime.
23: Luana Scardovelli, trazendo informação de rodovia agora, né, Luana?
0: Vamos com mais informações sobre a Fernão Dias, concessionária ainda a caminho dessa ocorrência que o nosso ouvinte Caio relatou mais cedo. Foi na altura do 73, tem interdição nos dois sentidos. A gente atualiza agora a situação do trânsito e da lentidão. Sentido de BH, tudo parado do 77 ao 73, bem na divisa de São Paulo e Mariporã. E quem vem para São Paulo pisa no freio ainda em Mariporã do 57 ao 60 por excesso de veículos e na altura do acidente novamente do 76 ao 73. 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
11: E hoje é um dia histórico, né? Porque hoje é um dia que nas próximas horas veremos corpos suados, resfolegantes, em busca do êxtase, do prazer maior, porque amanhã é dia dos namorados e agora é hora do...
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11: Marco de Garça. Fui com a minha namorada em um motel na Ricardo Jafé. A grana tava curta, fomos no motel baratinho, bem meia boca. De cara, o toldo de lona que fechava a garagem não parava fechado. O gancho fixado no piso estava quebrado. Não tinha como perder, como prender. Eu baixava e o toldo subia. Então baixei o toldo e prendi na placa do carro.
23: O toldo, hein? O baixava toldo. E subia. Tá.
11: Isso. Toldo. Entramos, ela tomou um banho, deitou-se enquanto eu tomava o meu banho. No banheiro, nu, percebi uma barata no canto da porta. Descalço, não tinha como pisar na bicha. Então usei a lata de lixo do banheiro para tentar esmagá-la. A barata correu para o quarto e eu corri atrás, pelado. Percorri o quarto todo na frente da namorada, batendo a lata de lixo no chão, tentando acertar a barata. Imagine a cena. Ela ali deitadinha, toda lânguida, e de repente passo desfilando, correndo atrás de uma barata com a lata de lixo na mão, pelado.
23: Ai, que romance.
11: Quase que não rola mais nada. Mais tarde, quando saímos, a garagem estava aberta. O toldo subiu e levou junto a placa do carro.
23: Ah, meu Deus! Ai, eis a definição de azar.
11: Era tipo uma comédia, né?
23: Meu Deus. O seu foi do Ricardo? O meu também é Ricardo. Olha. O nome dele é Ricardo?
11: Não, o meu é do Marco.
23: Ah, tá. O meu é Ricardo. Ele mandou o seguinte. É meio longa, mas eu vou resumir, tá, Ricardo? Vamos lá. Há 24 anos, fui conhecer minha sogra pela primeira vez.
12: Ai, tava vendo assim.
23: Tava todo arrumado, nervoso, cheguei na casa dela, querendo, né, dar aquela boa impressão e tal. Entrei pela sala, reparei que tava tudo impecável, casa cheirosa, organizada, um tapete e lindo, de pelos, na cor mostarda, aqueles que parece que saíram de uma loja de decoração, sabe? Pois bem, a namorada apresentou, cumprimentou, ficaram um tempo conversando e tal, foram pra cozinha, voltaram pro sofá e tal. Começou a sentir um cheiro estranho. Todo mundo se olhou. Nossa, que cheiro é esse? De onde tá vindo? O boomer não fez a cocô aqui não, né? O cachorro.
11: Ah.
12: Não.
23: Iniciou-se uma verdadeira investigação policial. Cada um começou a olhar e tal, não sei o quê. Olharam embaixo dos próprios sapatos para descobrir o culpado. Ah, adivinhem?
11: Ele
23: havia pisado no cocô.
12: Ai, meu Deus.
23: É. Aí ele falou, daí comecei a sentir o rosto pegar fogo, aquele mal-estar, a vergonha.
11: Mas ele assumiu?
23: Aí... Não, as pessoas viram, não, né? Não tinha como. É. Entrou em desespero, daí ele falou, lembra do detalhe do tapete de mostarda que eu mencionei? Pois bem, eu não só pisei no cocô, eu espalhei o cocô pelo tapete inteiro. Então, e aí ela falou, ele falou um olhar fulminante da minha sogra, minha namorada segurando o riso, enfim, a dona Ana. E aí ele levou o tapete pra lavar e tal, a tragédia depois lembrada... Como comédia, 24 anos depois, ainda estamos contando essa história e rindo dela.
11: Se ela tiver irmãos, ele com certeza ganhou o apelido.
23: É, ah, né? É, pode crer.
11: É, o cocô vem hoje?
12: É.
11: Certamente ele era chamado
12: assim. Ah, é sortudo.
23: Deve ter.
12: Que pisar, né? Que pisar é sorte.
23: É verdade.
12: Nossa, que tremenda sorte.
23: É.
12: Mas eles estão juntos, né? Faz
23: estão juntos, 24 anos.
12: Porque veja só a história do Tuca, da Zona Leste.
23: É.
12: Eu e minha ex fomos a um motel. Mas antes... De ir ao motel, fomos a um restaurante japonês. Na época, eu morava em Itanhaém. E pra ficar mais romântico, eu pedi ao meu primo, que tinha uma charrete, pra... pra nos levar até o um motel.
23: Ah, não.
12: É tipo carruagem, entendeu? Pra ficar romântico.
11: É isso que eu ia falar. Charrete
23: tipo carruagem,
11: não é carruagem. Charrete é charrete.
12: Tudo lindo, ela amou. Tá escrito aqui.
23: Tava bem. O problema foi o balanço da charrete, diz ele, depois do restaurante japonês. A barriga ficou ruim. Chegando no motel, corri pro banheiro. Quando eu saí do banheiro, eu olho e ela está o quê? Lavando a banheira. Sim, ela também não se sentiu muito bem.
11: Meu Deus!
5: É, japa é contraindicado também antes, né, disso.
23: De comemorar dia dos namorados.
11: Será que teve restaurante clima
23: japonês? Pelo jeito, não. E eles terminaram também, porque ele disse...
5: Ah, é um clima de mé, né?
23: Gente...
11: Valeu.
5: Valeu, né?
11: Amanhã tem mais.
5: Amanhã a gente fecha essa semaninha, né?
23: Dia dos namorados. Semana de Dia dos Namorados. Porque temos também quadro especial, né?

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1: É um Cidade em Retratos especial de Dia dos Namorados. O Arthur Covre vai trazer uma história, a história da Luciana e do André. São duas pessoas com deficiência que se conheceram na Avenida Paulista, na parada LGBT+. Estão juntos há 10 anos. Fala aí, Arthur.
2: Em 2017, a Luciana morava no centro da cidade, perto ali da Avenida Rio Branco. O André era de São Miguel Paulista, na Zona Leste. E um dia naquele ano, os dois foram até a Avenida Paulista participar da parada LGBT.
3: Sou uma mulher com deficiência, né? E todo ano a parada reserva ali um espaço para as pessoas com deficiência no primeiro carro. Eu não vi o André, eu só fui ver ele depois nas fotos.
2: O André também é uma pessoa com deficiência e quando viu a Luciana pela primeira vez, sentiu algo diferente.
4: Eu falei, nossa, mano. E fiquei ali olhando pra ela, tal, e caminhando e tentando ali.
2: O detalhe é que os dois não conversaram nesse dia. O André bem que tentou, mas a Luciana não deu abertura. E aí cada um seguiu seu caminho. Só que, coincidência ou não, e a gente é levado a crer que não, os dois se trombaram dias depois na Câmara Municipal em uma plenária formada por pessoas com deficiência. E aí...
4: A Luciana veio, a gente começou a conversar e tal. Falei pra Luciana, eu falei, mano, eu pego você. Assim, na lata dela. A Luciana corou, a Luciana não sabia pra onde que ela ia, não sei o quê. Porque eu já tinha me apaixonado por ela lá na parada.
2: Parecia então que estava tudo certo, só que tinha um probleminha a ser resolvido.
3: Na época eu estava namorando, Arthur, então eu tinha um outro namorado. eu fiquei muito vermelha, com muita vergonha, e depois a gente começou a se falar, né?
2: É, mas o André foi insistente, até que veio o primeiro beijo.
4: Quando nós combinamos de se encontrar, na hora que eu beijei a boca da Luciana, falei, mano, essa é a mulher que eu quero pra mim. Casou, sabe quando casa?
2: Mas ainda não era namoro. O André ganhou mesmo o coração da Luciana quando descobriu onde ela morava e foi até lá.
4: Falei pra zeladora do prédio que eu era o namorado da Luciana. Ela deixou eu entrar, olha que loucura, né? Eu subi, bati na porta, dei de cara com a mãe da Luciana. Quem é você? Eu sou o namorado da Luciana. Falei, então entra, senta.
3: Nesse dia, Arthur, minha mãe me ligou. Ô, Luciana, tem um rapaz aqui dizendo que é seu namorado. Eu falei, não acredito. Aí eu larguei o que eu tava fazendo lá. E cheguei lá, tava o André lá, sentado, tomando café. E entrou e nunca mais saiu.
2: Já são 10 anos de relação estável. Luciana e André moram juntos. Ela conta que tem uma doença rara que provoca distrofia muscular. Andou até os 19 anos quando passou a usar uma cadeira de rodas. O André tem cegueira técnica legal. Ele conta que vê o mundo embaçado. Integra o Conselho Municipal de Saúde de São Paulo e a Luciana é conselheira estadual dos direitos da pessoa com deficiência. Eles sabem que nasceram um para o outro. Isso ficou bem claro quando eles praticamente esqueceram que estavam em uma entrevista.
3: Ele é, né, as minhas pernas e eu acabo sendo os olhos dele. E essa caminhada dele atrás de mim lá na parada rendeu aí nesse relacionamento que para mim é... Tem sido uma das melhores coisas da vida, assim, sabe? E a força que o meu corpo não tem é ele que me ajuda.
4: Mas eu sou outra pessoa com você. Eu amo você, você sabe, né?
3: Também.
4: Eu te amo.
3: Também te amo muito, muito, muito.

0: Muito legal. E aí, recebo aqui a mensagem da Jujuba, que escreve o seguinte: por que essa tradição de levar pra jantar? Né? Não seria mais óbvio você fazer o que namorados fazem e depois jantar? Cara, eu sempre pensei isso. A Ju é de Calcaia. Não faz muito mais sentido. Primeiro porque você já tira a atenção do ar, né? E pronto, já acabou. Já fez o que tinha que fazer, já foi ali o degrau máximo da intimidade e pode relaxar agora e conversar sobre outros assuntos. Quando você tá afim, não do prato principal nem da sobremesa, mas sim da sobrecama, você não tá realmente curtindo aquele momento.
1: Então, mas sabe o que eu acho? A refeição passa só a ser uma etapa a ser vencida.
0: Etapa a ser vencida. E pior, você não pode comer muito, né?
2: Não. Mas sabe o que eu acho?
0: Que depois,
2: tem sempre um vinhozinho. Então. Tem sempre um drink. Tem sempre... Não sei o que. Tem um pessoal que gosta disso pra... Né? Chegar um pouco mais no grau, de repente.
0: Então, vinhozinho.
2: Tem gente que se perde nisso e aí perde a noite. Mas então, enfim.
0: Vinhozinho, canguru perneta.
2: Tá bom.
0: Comida.
2: Tá bom.
0: Fica de...
2: Falando em canguru, ó.
3: É o bicho com Manu Carsten.
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5: O nosso ouvinte, Eduardo Nascimento, escreve de Ribeirão Preto, contando que tem um labrador.

0: mais para comer, corria o risco de perder a refeição para outro membro do grupo. Esse comportamento permanece presente em muitos cães domésticos e isso, ele tem toda a anatomia bucal dele, favorece esse tipo de comportamento. O problema é que comer rápido demais pode favorecer engasgos, vômitos, desconforto digestivo em algumas raças de grande porte, aumentar o risco de torções gástricas. Claro, se tiver alimento demais e ele comer rápido demais. Então, para esses animais que são aspiradores, adorei, comedores lentos, brinquedos alimentadores e divisão da refeição por porções menores durante o dia pode ser a chave do negócio. Você tem dúvidas? Mande um e-mail para elbicho@bandnewsfm.com.br ou então no meu Instagram, Manu Karsten. Participe, eu espero você! 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
3: Vamos lá mais uma vez acionar a Luana Scardovelli, que agora há pouquinho falava de problemas na Fernão Dias e está de volta para falar de outra rodovia que tem gerado dor de cabeça aqui desde cedinho. O Thiago Muniz tem atualizado para a gente por causa de uma ocorrência policial na Raposo Tavares. E aí, Luana?
4: Vocês já relataram mais cedo a ocorrência policial de grande porte que aconteceu hoje na rodovia Raposo Tavares. E realmente ainda tem interdições para São Paulo. A gente atualiza agora a situação do trânsito lento para a capital, do quilômetro 37 ao 34 em Cotia. O acesso a Cotia também tem interdições ali pela altura da rua 10 de janeiro. Cuidado, você que circula pela região. O trânsito volta a parar, viu? Na Raposo Tavares para São Paulo, na Granja Viana, do 26 até o quilômetro 18, só depois do Rodoanel aqui melhora, volta a ter lentidão novamente no acesso ao Butantã por excesso de veículos. 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
8: Escolas, agora a gente vai ter esse clima de Copa do Mundo. Em geral, os alunos com camisa do Brasil. Aí tem alguns, aqueles que gostam da Argentina, com camisa da Argentina. Mas, se você pegar os estudantes da rede estadual de São Paulo, de todos eles, são 43 mil, Ah, não, desculpa. De todos os estudantes da rede pública de São Paulo,

0: 13 mil nasceram fora do Brasil, Thiago Muniz. Em quase todos os países que vão disputar a Copa do Mundo estão representados nesse grupo aí, né?
1: Exato. Nas escolas estaduais de São Paulo, portanto, a representatividade da Copa do Mundo vai além daquele trabalho de geografia em que todo mundo pintava as bandeirinhas para colocar em mural. Segundo um levantamento feito junto à rede estadual de São Paulo, dos 48 países disputando a Copa, 43 têm alunos matriculados nas escolas. Quais são as exceções? Curaçao, o menor país a jogar uma Copa do Mundo na história. Noruega, Uzbequistão, República Tcheca e Suécia. A maioria dos alunos estrangeiros matriculados na rede estadual são justamente de um país que o Brasil vai enfrentar logo na primeira fase, o Haiti. São quase 2.500 estudantes haitianos. O primeiro adversário do Brasil na competição também está representado, são 76 marroquinos. Aproximadamente 115 nacionalidades estão representadas entre os 13 mil estrangeiros estudando na rede estadual de São Paulo. Dos países sede, três locais também tem alunos atuando na rede pública paulista, 42 americanos, 10 mexicanos e 5 canadenses.
0: Em dois minutinhos a gente volta a falar mais sobre Copa do Mundo com Bernardo Ramos.
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1: Mais um filho de Nova Jersey, o grande Bruce Springsteen. Essa música aí, ao contrário do que você pensa, não é um hino ufanista aos Estados Unidos, não. Isso é uma crítica à maneira como o país tratava seus veteranos de guerra. Uma crítica ácida, né? O Bruce Springsteen compôs depois de ter lido o livro Nascido em 4 de julho, que mais tarde viraria filme, acho que até indicado ao Oscar, estrelado brilhantemente por Tom Cruise. Berninha, hoje a música de Nova Jersey, porque é onde você está, mas o jogo é na Cidade do México. Todos os olhos para o grande estádio Azteca. Bom dia.
7: Bom dia, Megali, Sheila, Carla, quem nos acompanha na Band News FM. Poderíamos tocar um cielito lindo, inclusive, né? Porque hoje o mundo vai estar de olho e ligado aqui na Band News FM para o jogo entre México e África do Sul no lendário Estádio Azteca. Ora, todo mundo sabe que o Brasil foi tricampeão no Azteca em 1970, que a Argentina ganhou em 1986 nesta arena. Mas tem uma história maravilhosa que envolve o Estádio Azteca e diz respeito ao jogo da Mano de Deus, quando a Argentina venceu a Inglaterra por 2-1 nas quartas de final da Copa de 86. Vamos lá. Um jogo antes, nas oitavas de final contra o Uruguai, a Argentina jogou com aquela segunda camisa, toda azul, né? E estava muito quente, a camisa era de algodão. A Argentina ganhou o jogo por 1-0, mas todo mundo reclamou com o técnico Carlos Bilardo. Ó, contra a Inglaterra não dá para jogar com essa camisa. E aí o goleiro reserva, Zelada, teve a sacada. Ele jogava no México e falou, peraí, eu conheço uma loja de esportes aqui perto do hotel. Os roupeiros foram lá e conseguiram achar camisas mais leves da mesma fornecedora de material esportivo. Foi um corre, um barata voa, para bordar os símbolos da AFA, né, Associação de Futebol Argentino, a CBF deles na camisa, e imprimiram números de futebol americano. E assim a Argentina entrou com uma camisa improvisada para vencer a Inglaterra por 2-1 com o gol da Mano de Deus e o gol do Barrilete Cósmico, assim apelidado pela imprensa argentina, que foi aquele em que o Maradona dribla todo o time da Inglaterra e faz o gol da vitória por 2-1. Ou seja, não é só o Haiti que vai ter de improvisar no uniforme para jogar contra a Escócia no próximo sábado. A Argentina fez isso há 40 anos.
8: Muito legal, história com o nosso Bernardo. Quer o Cielito Lindo, Bernardo? Só pedi uma ordem.
7: Olha aí. Eu beberia uma tequila agora se eu não fosse trabalhar o som dessa música.
8: Que a tequila é brabo, hein?
7: Cielito Lindo.
8: Brabíssimo. Não mexa com tequila. Vai.
7: É. E não dirija se beber tequila.
8: Não diria se beber nada, especialmente tequila.
7: Não, lógico, evidentemente, mas tequila particularmente.
8: Ô, Bena, o México é bem favorito hoje, né?
7: Bem favorito. É um time que tem bons jogadores. Eu vou destacar o centroavante, Raul Jiménez, que joga na Premier League, né? Defende o Wolverhampton. Ele sofreu uma grave lesão na cabeça quando jogava no Fulham, passou por uma cirurgia, não é mais o mesmo, já tem 35 anos de idade. Mas trata-se de um bom jogador. E o destaque da África do Sul também é um centroavante, também joga na Premier League. É o Foster, jogador do Burnley. Então vai ser um duelo interessante de centroavantes. O homem-gol, Umba Baraúma, o homem-gol do México e da África do Sul.
8: Bom trabalho, Berlinha.
7: Beijo pra vocês.
0: Beijo. A gente vai ficando por aqui. Convidando todo mundo a acompanhar a transmissão dessa abertura da Copa do Mundo no México. A abertura começa às 2h30, nossa transmissão começa às 2h. E o jogo mesmo, bola rolando, a partir das 4 horas da tarde. Então a gente vai direto e reto com a abertura da Copa do Mundo e na sequência a partida que dá início a esse Mundial. A gente fica por aqui e volta amanhã às 7h.
8: Até amanhã, gente.
0: Tchau, beijo, tchau.

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4: Good morning, ótima manhã para todo mundo ligado com a gente aqui na Rádio Band News FM. Ah, rapaziada, chegou o grande dia para aqueles que duvidavam, para aqueles que diziam que o tempo não passava, que aquele segundo demorava mais no relógio. Hoje é o grande dia do início da Copa do Mundo, três países em campo, literalmente, Estados Unidos, Canadá e México, né? Hoje, primeiro jogo, México entra em campo, joga contra a seleção da África do Sul. Vai ser muito legal acompanhar essa Copa do Mundo aqui na Band News. Tenha certeza disso, com informações espalhadas por todos os lugares que você pode imaginar. Primeiro lugar, antes de mais nada, bom dia para o nosso Renan Suquevicius, que está na área, uniformizado, nosso atacante. Fala aí, Renan. Bom dia, rapaz.
5: Bom dia, Barão, para você e para os nossos ouvintes. Vamos nessa por aqui, na expectativa para o começo da Copa do Mundo.
4: É isso aí. Ô, Renan, enquanto isso está repercutindo muito ainda, né, as coisas que acontecem aqui nos Estados Unidos, é muito bacana acompanhar para quem mora aqui, né, quando chega alguém de fora com um olhar, fala, nossa, a Times Square tá lotada. Não, a Times Square é lotada a qualquer hora do dia ou da noite, estamos aqui na Times Square, principalmente à noite, a galera vem para ver a luzinha, não é por causa da Copa, que a Times Square tá com neve, é chuva, o rapaziada vem para cá, e hoje todo mundo uniformizado, muitos com a camisa verde do México, tem muita gente verde e amarelo também, da seleção brasileira, tem argentinos por aqui, torcedores da Escócia, enfim, já está uma fauna de torcedores, além da galera que vem para Times Square turistar mesmo, que nem sabe que está tendo Copa do Mundo, tem todo tipo de gente literalmente por aqui. Mas esse dia, né, que seria o dia de enaltecer tudo que envolve a Copa do Mundo, nem tudo são flores, né? Principalmente essa história do governo americano, fazer o governo americano faz, com Copa ou sem Copa, que é muitas vezes dificultar a vinda dos turistas, né? A Argentina hoje estava vendo uma campanha de uma loja que está dando televisão para quem não pôde vir aqui para os Estados Unidos. Tem que mostrar ali que tinha um ingresso para acompanhar o jogo da Argentina e tal, e foi barrado, não conseguiu entrar aqui em território americano, não conseguiu visto. Aí a loja vai lá e dá uma televisão, que é uma sacada muito interessante, né? Uma sacada muito bacana, que chama a atenção. E hoje, exatamente hoje, o presidente americano Donald Trump fazendo o que o Trump faz, querendo puxar a atenção toda do mundo para ele. Hoje anunciando novos ataques contra o Irã, aliás, desde ontem, né, tem atacado o Irã. É muito louco, esse egocentrismo, nenhum evento que ele mesmo está promovendo aqui nos Estados Unidos está servindo para aliviar um pouco a tensão no Oriente Médio, pelo contrário, né, o Trump ficou empurrando com a barriga a possibilidade de algum acordo com o Irã, o acordo não veio, e justamente hoje está anunciando novos ataques contra o país persa, que vai disputar a Copa do Mundo, né, está no México, vai ter jogo aqui nos Estados Unidos, é uma coisa completamente maluca essa situação envolvendo a guerra. Mas é isso, vamos tocar a vinheta porque tem muito mais Copa do Mundo aqui no nosso Band News Station, que só está começando.
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4: É isso aí, rapaziada. A gente tem falado, feito alguns alertas aqui para os torcedores, né? Porque tem coisas que são muito diferentes aqui do que é no Brasil. Você não pode sair, por exemplo, tomando uma cervejinha, uma latinha. A chance de você ter uma prisão, ter que pagar ali uma multa, é algo muito sério em praticamente o país inteiro, né? Então, até o pessoal de vez em quando usa aquele papelão para dar uma disfarçada, mas não vale a pena arriscar. Não vale a pena tomar cerveja na rua. Já fumar maconha praticamente no país inteiro você pode. Quase todos os estados têm a liberação do consumo de maconha, o que é muito diferente do Brasil. Nosso André Coutinho, que gosta muito de Copa do Mundo, não falei outras coisas, hein, Coutinho? Não falei nada, você tem uma cabeça... Gosta de futebol, evidentemente. Tá na Flórida e tem mais dicas para os torcedores e especialmente os brasileiros que estão chegando, que já estão por aqui. Fala aí, Couto!
6: Tudo bem, Barão? Eu tô aqui já na marofa, quer dizer, no clima da Copa do Mundo em Miami, ali atrás, para quem tá nos acompanhando com imagens. E o pior é que eu não gosto, eu não tenho nada contra isso, mas eu não gosto. Lá no fundo aqui é a maior concentração de latinos da Copa do Mundo, o palco montado na praia, em Miami Beach, em South Beach, como a gente faz em Copacabana, no nosso Brasilzão, no Rio de Janeiro, aqui em Miami, é na praia que a galera vai se reunir, mais de 20 mil pessoas que reservaram o ingresso, é gratuito, mas você tinha que entrar no site e reservar o ingresso para acompanhar a abertura da Copa do Mundo, o show, a cerimônia também México e África do Sul. Daqui vou até dar uma viradinha aqui para mostrar direito ali o palco montado, e é um palco bem na areia mesmo, e tá coitado do pessoal que vai acompanhar aqui, porque tá um sol mais de 30 graus e a sensação térmica em 35 graus. Mas você dizia muito bem, Barão, sobre algumas políticas que acontecem nos Estados Unidos em grandes eventos, e principalmente eventos esportivos, e que algumas pessoas vão chegar e vão falar: nossa, olha o que está acontecendo na Copa do Mundo. Você, torcedor brasileiro, que vai acompanhar a seleção brasileira, você, torcedor da Band News FM, que vem para a Copa do Mundo, você não pode levar sua mochila tradicional para dentro do estádio. Existe uma política aqui que se chama Clear Bag Policy, que é a política da sacola transparente, se a gente for traduzir ao pé da letra. Eu vou pedir para o Pombo colocar as imagens, porque a FIFA disponibiliza algumas, claro, a FIFA vai faturar, algumas malas, algumas sacolas transparentes. Você só pode entrar com sacola transparente dentro do estádio. As sacolas devem ter no máximo 30 por 30 por 15 centímetros. E elas precisam ser de vinil ou PVC. Plástico, vinil ou PVC. E se você não tiver com essas sacolas transparentes para você entrar no estádio, para colocar os seus pertences, a sua carteira, o seu celular, o seu carregador, o seu power bank, você vai ser barrado no estádio da Copa do Mundo. E isso acontece em muitos eventos esportivos de grandes aglomerações aqui nos Estados Unidos. Então, muita gente vai ser pega de surpresa. O que a FIFA fala? Ela vai colocar alguns containers que vão servir como um guarda-volumes na frente do estádio. Porque você vai entrar com a sua mochila, você não vai conseguir entrar, e você vai fazer o quê? Vai voltar para o hotel? Vai voltar para outra cidade, de repente? Não tem jeito. E aí você vai ter que guardar isso num guarda-volume. Na Copa América, Barão, ouvintes da Band News FM, isso foi uma confusão danada no jogo de abertura. Eu estava na Argentina e Canadá, em Atlanta, e a fila dava voltas no estádio para você guardar o seu pertence. Então, se você está ouvindo a Band News FM, vai para alguma partida da Copa do Mundo, só sacola transparente de no máximo 30 por 30 por 15 centímetros.
4: É isso aí, vale essa dica porque já deu muita confusão. Não é para FIFA, não são jogos da Copa do Mundo, é qualquer evento aqui nos Estados Unidos é assim. Então leve nada, o menos possível, né? Não tem mochila, meu, deixa no hotel, deixa na casa de alguém, porque a chance da confusão é muito grande. Muito bem, nosso André Coutinho no meio da praia, que maravilha, rapaz. Eu tô aqui no meio do pessoal que, enfim, não vamos falar nada aqui da Times Square, mas vamos nessa. Couto, grande abraço para você. Aliás, quem tá também ao vivo com a gente agora é o Maurício Ferreira, que hoje o Maurício vai acompanhar, evidentemente, a estreia da seleção mexicana. E o Maurício tá ali pertinho, né? Tá lá em Tijuana, praticamente, um lugar aprazível, um lugar super legal de passar as férias. Fala aí, Maurício, bom dia!
7: Tudo bem, Barão? Ótimo dia a você, ao Renan, todo mundo ligado por aqui também no Station, vivendo essa expectativa do jogo de abertura da estreia da Copa do Mundo de 2026. E claro que outra mudança de comportamento, né? Em dias de jogos, por exemplo, do Brasil, a garotada já não vai pra aula de manhã, tem muita gente que já vai enforcar o trabalho. Aqui, vida normal, tá? Eu tô em Dallas e num bairro de uma comunidade mexicana. A vida tá correndo normalmente por enquanto, então o pessoal tava passeando com o cachorrinho aqui pela rua, indo e voltando da academia, até encontrei um torcedor há pouco com uma camisa do México e perguntei pra ele, né, olha, tem algum lugar agora que eu já consegui encontrar uma aglomeração de torcedores, o pessoal fazendo uma festa, e o que ele me disse foi que não, né, oh, muito temprano, muito cedo, mas daqui a pouquinho o pessoal pega esse embalo por aqui também. Estamos no bairro de Oak Cliff, né, que é uma comunidade mexicana, aqui bem próxima ao centro de Dallas. Também haverá a FIFA Fan Fest por aqui no Fair Park e aí sim mais na região central também, com entradas gratuitas, então o pessoal só precisa retirar esse ingresso pelo site da organização da Fan Fest. São dois pontos que certamente estarão lotados pelos mexicanos que vivem aqui na cidade de Dallas, em todo o estado do Texas, claro, né, que tem essa comunidade mexicana muito forte, vivendo essa expectativa então pelo jogo de abertura e pelo primeiro passo dessa seleção mexicana, que tenta atingir a melhor colocação na história de uma Copa do Mundo, né? E aproveita esse fator casa para buscar justamente esse resultado expressivo. As duas melhores campanhas em 1970 e em 1986, justamente os dois outros anos, né? As duas outras edições realizadas no México, parando nas quartas de final, tenta aproveitar esse fator casa, né? Esse fator campo, então, para buscar essa colocação também. Pega hoje os Bafana Bafana, né? A seleção da África do Sul, reedição daquela abertura da Copa do Mundo de 2010. Na ocasião, terminou empatada em 1-1. A gente vai contar tudo na Band News FM. Bola rola às 16h pelo horário de Brasília, com nossa transmissão, toda a nossa equipe envolvida já a partir das 14h para toda a rede Band News FM. Barão.
4: Boa, boa, Maurício. Então hoje finalmente estreando a Copa do Mundo, transmissão aqui da Band News. Nosso Maurício Ferreira acompanhando tudo de Dallas, no estado do Texas. Vamos lá, Renan, tocando o barquinho.
5: Outros destaques dessa quinta-feira, dia 11 de junho de 2026, a PF mira um grupo que atuava na venda de drogas por meio de portos paulistas e tinha como destino o continente africano. As informações com o Roger Caruso.
8: A Polícia Federal realiza uma operação contra um esquema internacional de tráfico de cocaína da América do Sul para a Europa por rotas marítimas, além de lavagem de dinheiro. Cumpre 12 mandados de busca e apreensão nas cidades paulistas de Santos, Guarujá e São Paulo, que foram expedidos pela Justiça de Salvador. A investigação começou após a apreensão de quase 3 toneladas de cocaína encontradas em um veleiro interceptado nas proximidades de Cabo Verde, na costa africana.
4: Uma quadrilha é presa acusada de tráfico de drogas interestadual. Mais detalhes chegando do Rio Grande do Sul com Gilberto Echauri.
9: 24 pessoas foram presas na manhã de hoje na Operação Apacani, da Polícia Civil Gaúcha. A ação é contra uma quadrilha que praticava lavagem de dinheiro vinculada ao tráfico de drogas estadual e interestadual. Ao todo, foram 33 mandados de prisão, entre preventivas e temporárias, além de 50 mandados de busca e apreensão, 58 bloqueios de contas bancárias de pessoas físicas e jurídicas e 14 sequestros de veículos.
5: A delegada, que é acusada de colaborar com o marido para matar um gari em Minas Gerais, vai continuar afastada. Apesar disso, ela continua recebendo salário. As informações com Paulo Xavier.
10: A delegada da Polícia Civil de Minas Gerais, Ana Paula Balbino, teve a licença médica prorrogada por mais 60 dias. Ela é esposa de René Júnior, réu pelo assassinato do gari Laudemir de Souza Fernandes. Ana Paula é investigada por ter cedido ao marido a arma de fogo utilizada no homicídio do gari. Ela foi indiciada pelos crimes de porte ilegal de arma de fogo e prevaricação, além de responder a um processo administrativo disciplinar instaurado pela Corregedoria da Polícia Civil. Ela está longe das atividades desde o dia 13 de agosto de 2025, 2 dias após o crime. Mesmo afastada, a delegada continua recebendo a remuneração de quase R$30 mil líquidos.
4: Ó, temos mais informações agora do IBGE, que divulgou a projeção da safra para 2026. Informações chegando agora com a Luana Bernardes.
11: A estimativa de maio de 2026 para a produção de cereais, leguminosas e oleaginosas foi de 350,4 milhões de toneladas, 1,2% do que a obtida em 2025. O número foi divulgado pelo IBGE nesta quinta-feira. Em relação à estimativa de abril, houve crescimento de 0,5%. A área a ser colhida foi de 83,2 milhões de hectares, com aumento de 2% no confronto com o ano passado. O arroz, o milho e a soja são os três principais produtos, representando 92,8% da estimativa da produção.
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12: Na tarde desta quinta-feira, a chuva ganha força no sul do país, com volumes mais significativos em áreas do oeste do Paraná e de Santa Catarina, onde tem alerta para temporais no período da tarde. Já no sudeste, a chuva continua sobre o estado de São Paulo e se espalha por áreas do Rio de Janeiro e de Minas Gerais. As máximas também seguem amenas e alcançam os 19 graus na capital paulista e 24 graus na cidade do Rio de Janeiro. Enquanto no centro-oeste, as instabilidades avançam pelo estado de Mato Grosso do Sul, sul de Goiás e em áreas de Mato Grosso. Em Campo Grande, a máxima alcança os 25 graus. Já no nordeste, a chuva segue concentrada no litoral leste e na faixa norte da região. E no norte do país, o calor domina e as máximas alcançam os 30 graus em Belém e Manaus. Jade Ramos, da Climatempo.
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5: Oi, Débora Mendonça.
13: Oi, Renan. Bom dia para você. Uma ótima manhã para o Barão, para todos os nossos ouvintes. A gente continua falando do trânsito aqui pela cidade de São Paulo, para o nosso ouvinte que circula agora pela Doutor Arnaldo. Da Sumaré até a passagem pela Estação Clínicas, tudo bem complicado. Até o acesso a Rebouças tem um trânsito ruim. Já você que vai para Paulista, a própria Avenida Paulista com ótimas condições, viu? Nos dois sentidos, tanto na direção do Paraíso quanto na direção da Consolação, trânsito tranquilão para você seguir. 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
5: Eu dou minha indelicadeza aqui a Luana Scardovelli, não a Débora Mendonça, com as informações do trânsito. Obrigado, viu, Luana?
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2: Dos 48 países que vão disputar a Copa do Mundo, 43 têm alunos matriculados na rede estadual de São Paulo. Ao todo, as escolas públicas paulistas têm 13 mil estudantes nascidos fora do Brasil. 5.366 deles são de países classificados para a Copa. Só não há estudantes nascidos em Curaçao, o menor país a se classificar para uma Copa na história, Noruega, Uzbequistão, República Tcheca e Suécia. A maioria dos alunos estrangeiros matriculados na rede estadual são de um país que o Brasil vai enfrentar logo na primeira fase, o Haiti. São quase 2.500 estudantes. O primeiro adversário do Brasil na competição também está representado, 66 marroquinos. Esse levantamento foi feito pela Secretaria Estadual da Educação. O alto volume de estrangeiros nas escolas públicas incentivou a pasta a atualizar um serviço. Até o mês passado, a plataforma Speak oferecia conteúdo complementar de inglês para os mais de 1,5 milhão de alunos. Agora, o mesmo aplicativo disponibiliza também aulas de português em 20 idiomas, né? Nessa conversa com outros idiomas, para 13 mil estrangeiros que estudam aqui. O gestor do Speak, o Diogo Canhadas, destaca a importância do acolhimento de alunos nascidos fora do Brasil.
3: A princípio, para a rede, a partir do sétimo ano, ele oferece o curso de exercícios de inglês, né? E se for imigrante internacional, ele também tem direito aí ao curso de português. E as nossas professoras alfabetizadoras, elas atuam muito fortemente nesse fortalecimento. Então, assim, a gente cerca as estratégias, né? E o que a gente entende é que um curso online, ele permite que o aluno pratique com menos constrangimento, né? Porque muitas vezes pode se sentir ali introvertido na sala de aula de tentar falar, né? Então a gente espelhou essa característica dos cursos aí que as pessoas fazem, inclusive para viajar.
2: Aproximadamente 115 nacionalidades estão representadas entre os 13 mil estrangeiros estudando na rede estadual de São Paulo. A maioria é de alunos de países vizinhos e hispânicos, o que facilita a alfabetização em português. Pela primeira vez, a Copa do Mundo vai ser disputada, né, em três países, a gente está vendo, e os três têm alunos na rede pública paulista. São 42 americanos, 10 mexicanos e 5 canadenses. Mais do trânsito chegando por aqui com a Luana Scardovelli.
4: Olha, Renan, clima de Copa, viu, na cidade de São Paulo, região que tem barzinhos como Pinheiros, já tem uma movimentação um pouco mais alta pela rua Arthur de Azevedo, por exemplo. Apesar dessa movimentação um pouco mais alta, ainda serve como caminho alternativo a Rebouças, que vem congestionada no sentido marginal do Rio Pinheiros, do HC até o acesso ao túnel Fernando Vieira de Melo. Rebouças sentido paulista também tem muita lentidão. Alameda Gabriel Monteiro da Silva com boas condições, só após a Groenlândia fica um pouco mais carregada e congestionada. 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
2: 11:22.
5: É isso aí, rapaziada. Voltamos a falar da Times Square aqui no coração de Manhattan. Claro que hoje é dia de abertura da Copa do Mundo, dia de México. É, viva México! É, estamos aqui com duas mexicanas que vieram de Houston pra cá. Como tu chamas?
6: Jessica.
5: Jessica, você?
6: Andrea.
5: Andrea. O que pensa do jogo de hoje? Quem pensa que vai ganhar?
6: Pois México, México vai ganhar, claro, 100%. Sim, o sea, temos que, somos host city, I'm host country.
5: É verdade, é o país sede, é isso, né? Como é para os ter que vivem acá, vendo que o jogo vai ser em México?
6: Increíble, o sea, se vê o ânimo desde os vídeos de TikTok, como estão listos, todo decorado, o sea, listo para los países. Siento que la emoción está más allá que aquí en Estados Unidos.
5: Muchas gracias y suerte.
6: Gracias.
5: É isso aí, viva México, tá vendo só, Renan? A galera que mora aqui nos Estados Unidos, mas evidentemente na expectativa e feliz, né? Falando como é que o país tá preparado, tá bonito, tá todo pronto para essa abertura da Copa do Mundo. Imagina só, é um pouco assim, imagina que brasileiro que mora aqui nos Estados Unidos vendo a abertura da Copa no Brasil, né? É um pouco diferente. Aliás, rapaz, por falar em brasileiro, agora oficialmente, Renan, 6 trilhões de brasileiros ocupando nesse momento a Times Square. Você só ouve português por aqui, a galera vem com agência, vem sem agência, vem de tudo quanto é tipo. Mas aqui no Band News Station, a gente só tem uma situação específica, que é camisa de time de futebol. A única camisa que a gente coloca no ar, essa daqui,
7: opa,
5: ó.
7: Aí sim, hein?
5: Essa é a única camisa que a gente coloca no ar. Eu não tô nem aí pras outras camisas de nenhum outro time. Como é que você chama, rapaz?
7: Rogério Apelau.
5: Rogério, que é simplesmente o nome do maior jogador da história do futebol de todos os tempos, que é esse aqui, Rogério Ceni, pra quem estiver vendo.
7: É isso aí.
5: Rogério, pronto pra estreia?
7: Claro, claro, Brasil. Vamos lá, Marrocos, prepara, viu? Vamos pra cima, torcida brasileira aí, todo mundo junto e vamos ganhar.
5: A gente tá ouvindo agora ao fundo, pra quem estiver acompanhando o áudio, é o hino nacional brasileiro, que começa com Salve o Tricolor Paulista.
7: Amado Clube Brasileiro.
5: Aí,
7: vamos lá, vamos lá.
5: Esse é o hino brasileiro. Rogério, prazer.
7: Obrigadão, viu?
5: Tá vendo só? Você gostou? Você gostou?
8: Arrasou, gostei muito, viu? Valeu. Vamos lá, Band.
5: Vamos lá, vamos lá. É isso, Renan. Como você já percebeu, a gente tá no meio da Praça da Sé e vamos nessa. Um abração.

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1: Ah, rapaziada, eu vou te falar, hoje Copa do Mundo, destaque aqui na Band News, não poderia ser diferente, são 11 horas 28 minutos, 10h28, horário aqui de Nova York. A gente vai até bem pertinho para Nova Jersey, o estado vizinho, é prático atravessar o Rio Hudson, onde está a Aline Fanelli acompanhando a seleção brasileira nos treinamentos finais. A Aline que está fazendo mistério, só ela e o Ancelotti sabem a escalação de estreia da seleção brasileira contra Marrocos nesse sábado. Cobertura completa, claro, não poderia ser diferente da Band News. E a Aline, vai contar agora ou vai fazer mistério ainda? Boa tarde, bom dia, boa noite, Aline.
2: Bom dia, Barão. Eu vou contar. Eu não vou mais fazer mistério. Eu vou falar qual é o provável time. Por quê? Porque ontem tinha convidado no treino, então a escalação que ele trabalhou, obviamente, foi vazada. É um provável time, claro, da seleção brasileira para entrar em campo contra Marrocos na estreia neste sábado, com Alisson, Danilo, Marquinhos, Gabriel Magalhães e Alexandro, Casemiro, Bruno Guimarães, Lucas Paquetá, Rafinha, Vinícius Júnior e Matheus Cunha. Foi o que ele trabalhou ontem. Não significa que o Ancelotti vai colocar esses 11 como titulares, até porque a gente lembra antes da partida contra o Egito, que a gente observou o Léo Pereira treinando entre os titulares e depois o Ancelotti no jogo ele acabou invertendo o zagueiro para a partida contra o Egito, para iniciar o jogo naquele momento, né? Ele também trabalhou na atividade de ontem com o Endrick, com o Gabriel Martinelli e com o Luiz Henrique nesse revezamento de ataque para observar justamente as movimentações da seleção brasileira. Daqui a pouquinho, ao meio-dia do horário de Brasília, teremos acesso novamente aos 15 minutos iniciais da penúltima atividade do Brasil antes da estreia na Copa do Mundo de 2026. E no período da tarde, 13h30 da tarde do horário de Brasília, o goleiro Alisson vai conceder entrevista no hotel da Seleção Brasileira, que a gente vai acompanhar dentro da nossa abertura da Copa do Mundo, que vai ser enorme. A gente tem transmissão de México e África do Sul e eu estarei direto do hotel da Seleção Brasileira com as informações na coletiva do goleiro Alisson. E aí, amanhã é aquele treinamento que só quem tem credencial FIFA participa, porque é o treinamento de véspera de jogo e a entrevista com o treinador Carlo Ancelotti, técnico mais velho a comandar a seleção brasileira em uma Copa do Mundo. Ao completar 67 anos, ele ultrapassou o Zagallo, que na Copa de 98 tinha 66, Barão.
1: Uma sacanagem, Aline, se você fizer a pergunta que a Carla Bigato quer que você faça pro Alisson. Eu acho uma sacanagem, mas enfim. Ah, aí é com você,
2: eu,
1: né?
2: Também
1: ela quer
2: acho.
1: Saber.
2: É melhor
1: por que
2: não.
1: Que o Alisson. Não. É, por que o Alisson embarangou? Eu acho uma sacanagem às vésperas da Copa do Mundo querer saber, porque o cara não tá mais aquele deus nórdico, né? Mas de qualquer forma, tá na mão. Eu não vou participar da coletiva mesmo, você faz se quiser. Mas a Carla Bigato pediu, né? Pra saber por que ele embarangou. Aline,
2: até
1: bom
2: porque,
1: trabalho pra
2: Barão.
1: Você.
2: Quem tá aqui no dia a dia sou eu, né? Quem tá todos os dias, que ele tá vendo todos
1: Exatamente.
2: Os dias. Então acho melhor eu não entrar nesse ponto.
1: Exatamente.
3: Mas pode dar leves dicas, né?
1: Aquela história.
3: Dá uma, leva
1: pode
3: um creme, leva um negócio,
1: isso,
3: né?
1: Isso, aí tá vendo. O René é mais sutil, tá vendo? Tem essa também. Alisson, presentinho pra você aqui, né? É. Tem um creme coreano que eu comprei
3: Nossa.
1: Na Korean Town aqui, que faz milagre.
3: Essa
1: milagre.
3: Máscara.
1: Enfim, vamos nessa. Boa sorte, Aline.
2: Tchau, gente, um beijo, até Valeu. Mais
1: Imagina, rapaz, no meio da coletiva. Alisson, eu queria fazer uma pergunta importante, mas eu não duvido de nada. Hoje em dia eu não duvido de nada.
3: Uma coisa meio
1: Aliás,
3: CQC, meio pânico, entende... né? Se essa galera tivesse
1: falar
3: nativa.
1: Com quem entende tudo. Total. Entende tudo de beleza agora. Todo dia ele faz um skincare logo que acorda, nosso André Coutinho, que agora tomando sol de Miami.
3: Deixa eu soltar uma vinheta antes.
1: Solta.
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1: Ah, rapaz, tem que tocar a vinheta do Coutinho, o homem tá voando. Ô Couto, conta pra mim, o pessoal em Miami tem que cuidar mais da pele, né, rapaz? Porque é calor praticamente o ano inteiro, né, Couto?
0: Tudo bem, Barão? Exatamente, né? Tava ouvindo a conversa de vocês, tudo a ver com futebol. E a nossa conversa agora é um pouco de turismo aqui de Miami. Tá calor pra caramba por aqui, tá 40 graus, precisa passar é o protetor. E pra quem nos acompanha com imagens, aqui atrás de mim tem uma bola gigantesca. É uma bola inflável, ela tem 5 metros de altura e ela é uma das 48 bolas que estão espalhadas aqui por Miami. Isso é muito bacana. É uma iniciativa da Prefeitura de Miami e também do órgão de turismo da Grande Miami. E eles lançam um desafio. Tem um site que se chama Arena das Nações. E você vai ali... vou até pedir para a gente colocar a imagem. Você vai navegando pelo mapa de Miami, em especial de Miami Beach, para você descobrir onde estão as bolas. E aí você dá um check, tira uma foto e manda para comprovar. E aí tem um ranking das pessoas que acham mais rapidamente essa bola, quem acha consegue achar a do seu país primeiro. É uma brincadeira que eles fizeram dessas bolas infláveis, gigantescas. Aqui ao fundo está a bola do México, e a do Brasil não está muito longe daqui, não. Eu estou mostrando ali, a do Brasil fica um pouquinho mais ao sul, perto de um parque muito bacana que fica aqui em South Beach, em Miami Beach, na Flórida, onde o Brasil vai enfrentar a Escócia, a terceira partida do Brasil contra a Escócia. E essa bola aqui de trás, o México, já faz a abertura da Copa, 4 horas da tarde, contra a África do Sul. Os órgãos de turismo aqui da Grande Miami dizem que essas bolas gigantescas vão ficar espalhadas, são 48, cada uma representando um país participante da Copa do Mundo, vão ficar mesmo aqui para os turistas tirarem fotos e curtirem após a realização da Copa do Mundo.
1: Muito legal. Ô Couto, sabe que tem muitos escoceses por aqui na Times Square e não é nada difícil de reconhecê-los, porque todos praticamente usam essa vestimenta tradicional, que é o kilt, né? E o Brasil vai jogar justamente contra a Escócia aí em Miami. Eu imagino a festa que vai ser, rapaz. A galera de kilt, digamos, mais livre, leve e solto, né? Com esse calorão. Vai ser bacana, viu, Coutinho?
0: Você sabe que o kilt, o tradicional, não pode usar nada por baixo, né? Isso é tradicional, não é nenhuma bobagem que a gente tá falando aqui. O kilt tradicional, você não pode usar realmente nada por baixo. E no calor, amigo, vai bem, viu, Barão?
1: Imagina, Renan, o pessoal lançando moda, né? Os brasileiros também vão de kilt. Eu não duvido nada, vai ser uma festa esse jogo. Em Miami ainda, meu amigo, vai ser divertido. Mas tem muita Copa para rolar até lá. Ô Couto, você que fala um pouco de turismo, um pouco de futebol, um pouco de tudo. Hoje o México é muito favorito contra a África do Sul, ou a África do Sul pode surpreender, como surpreendeu no início daquela Copa na África do Sul, que você estava por lá?
0: Foi 1-1 aquela partida, né? O gol histórico do Tchabalala, e depois o México acabou empatando. O México era uma seleção melhor, mas a África do Sul jogava no Soccer City lotadaço, e por isso a África do Sul acabou conseguindo equilibrar a partida. Eu acho que o México é bastante favorito. Qualquer coisa que não seja uma vitória, não digo por goleada, mas uma vitória tranquila, sem muitos sustos a favor do México, para mim vai me surpreender. A seleção do México é bem melhor do que a seleção da África do Sul, joga em casa, num estádio lotadaço, e para mim o México leva.
1: Vamos ver o que vai acontecer logo mais. Cobertura completa da Band News, primeiro jogo da Copa do Mundo, 4 horas da tarde, a bola rola para México e África do Sul. A Band News FM, que está presente em todos os lugares do mundo, e com o nosso André Coutinho, diretamente da Flórida. Bom trabalho por aí, Couto, até mais.
0: Valeu, até mais tarde.
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0: Bom, estamos acompanhando com expectativa, Barão. Aqui também movimentação das torcidas no Brasil. Vamos para o Rio de Janeiro. Vinícius Calisto tem informação para nós da FanFest por lá em Copacabana, Calisto. Pelo menos é o que parece aí na imagem. Bom dia.
1: Copacabana, Renan, Copacabana, muito bom dia para você, Barão, a todos que nos acompanham. Ajustes finais aqui, eu tô bem aqui em frente ao palco da FIFA, da Arena FanFest aqui em Copacabana. Vou até virar a imagem para cá melhor para vocês verem, ó. Ajustes finais aqui nesse palco de Copacabana, palco que vai ser inaugurado, vai estrear no sábado já, com a estreia do Brasil e Marrocos aí na Copa do Mundo, e todos os ingressos de forma gratuita já foram retirados pelo público. Foram dois dias o público teve para retirar, rapidamente já acabou, e a galera promete lotar aqui a Arena FanFest de Copacabana, aqui na Zona Sul da cidade. 10 mil pessoas, a expectativa de público, claro, esperando então a grande estreia da seleção brasileira. Conversei com alguns torcedores que falaram que sim, dá sim para ser campeão, há muito otimismo, principalmente com Vinícius Júnior, com Rafinha, aqueles jogadores ali, atacantes da seleção brasileira. Polícia Militar, inclusive, montou um esquema aqui, um reforço de segurança para atender essa galera. A arena aqui, FanFest, que vai funcionar em todos os jogos do Brasil. Sempre bom lembrar, porque a galera sempre pergunta, ah, sim, vai ter em outros jogos também da Copa? Não, só mesmo aqui em jogos do Brasil. Expectativa altíssima para receber, então, esse público de 10 mil pessoas. Tem bares aqui com várias atrações. A primeira das atrações aqui, inclusive, vai ser o cantor Arlindinho e o cantor Elton no próximo Brasil. Estreia contra Marrocos às 7 da noite. Expectativa altíssima para o público de Copacabana, pessoal.
0: Valeu, Vinícius. Obrigado pelas informações. Agora 11h40 no horário de Brasília. Seguimos por aqui com as notícias da nossa região. O Secretaria Estadual da Saúde investiga um novo caso suspeito de ebola em São Paulo. A paciente é uma brasileira de 31 anos que esteve a trabalho na República Democrática do Congo. Ela desembarcou no Brasil na semana passada e teve sintomas como febre e diarreia. Os resultados dos exames ainda não ficaram prontos.
2: A Polícia Militar aposenta oficialmente o tenente-coronel acusado de matar a esposa na região do Brás. A partir de agora, Geraldo Leite Rosa Neto será pago pelo Instituto de Previdência do Governo de São Paulo. Ele vai receber o benefício integral de R$ 22 mil. Reais. O pedido de aposentadoria tinha sido feito em abril, logo depois do PM ser preso.
0: A Justiça de São Paulo deve decidir nos próximos dias se aceita a denúncia contra a influenciadora Deolane Bezerra e o chefe do PCC, Marcos Williams Rebas Camacho Marcola. Os dois e mais quatro suspeitos são acusados de integrar uma organização criminosa que tinha como objetivo lavar recursos da facção. Segundo o Ministério Público, entre 2018 e 2025, o grupo usou uma transportadora para reinserir o dinheiro obtido com atividades ilícitas na economia formal. Deolane Bezerra era responsável por receber os depósitos fracionados, ocultando a origem por meio das próprias contas bancárias.
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4: Renan, muita gente fazendo compras em regiões de comércio aqui na cidade de São Paulo. Uma delas é na Avenida Batobei, tempo de Copa, também em véspera de Dia dos Namorados. E a Avenida Batobei segue bem carregada nos dois sentidos, da Paulino Curse até o Largo de São Mateus. Quem acessa a Batobei a partir da Maria Curse também pisa no freio. Caminho alternativo da André de Almeida funcionando melhor. Finalzinho da Aricanduva e Hagia Bischoff são ótimas opções. 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
4: Agora com informações sobre rodovias, Renan. Tem muita lentidão ainda na Ayrton Senna para São Paulo, viu? Da Hélio Smith até o acesso ao Tietê, tudo travado, reflexo da Tietê. A Dutra tem melhores condições na Expressa até a Fernão Dias. Depois disso, começa a ficar lenta também. Outro caminho alternativo que funciona melhor é o da Avenida Doutor Assis Ribeiro. 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Vou ficando por aqui, daqui a pouquinho Débora Mendonça chega com mais informações do trânsito e eu volto amanhã. Até lá.
0: Valeu, Luana, bom descanso. Agora faltam 15 minutos para o meio-dia.
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2: Dólar caindo, retração de 0,59%, valendo agora R$ 5,14. Euro também numa retração de 0,8%, valendo R$ 5,92. E aqui no Brasil, o bolso operando numa alta de 0,14% aos 168.849 pontos.
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2: Luiz Fernando Ramos.
3: A Fórmula 1 volta nesse final de semana para o tradicional circuito de Montmeló nos arredores de Barcelona, mas agora a corrida tem um novo nome, Grande Prêmio de Barcelona, Catalunha. Afinal, o Grande Prêmio da Espanha vai acontecer em setembro no novo circuito de rua nos arredores de Madrid. A questão que fica para este final de semana em Montmeló é se Kimi Antonelli vai conseguir manter a sua incrível série de vitórias. Já são 5 consecutivas para o jovem valor de 19 anos da equipe Mercedes, mais líder do que nunca do Mundial de Pilotos, 156 pontos. O perseguidor mais próximo é Lewis Hamilton, da equipe Ferrari, que tem 90 pontos. A ação em Montmeló começa amanhã com os primeiros treinos livres do final de semana. O Grande Prêmio de Barcelona, Catalunha, acontece no domingo, largada às 10 horas da manhã.
4: Ah, rapaz, vai começar a Copa do Mundo, que maravilha. Você sabe, Renan, eu sei que você se preparou a semana inteira, tá um pouco rouco, né? É. Vou poupar você, eu sei que você treinou muito para falar a escalação do segundo jogo, né? Copa do Mundo é legal por isso. Tem, teoricamente, jogo principal de abertura, México e África do Sul, mas às 11 horas da noite vai rolar um jogão de bola que é Coreia do Sul e Tchequia. E aí o Renan, que é um grande fã dos doramas e tudo mais, se preparou para narrar a escalação provável, né? Ainda o técnico fazendo mistério, aquela história da Coreia do Sul. Eu vou antecipar para você aqui, Renan. É o seguinte, o goleiro vai ser o Jo-Hu, o lateral direito é o Seon-Hu, os zagueiros tem o Kim e tem o Lee. E a lateral esquerda vai o Lee também, porque tá jogando muita bola. O meio de campo vai ter o Won-In, o Park também, os meias, o Lee e o Lee Jansun, ainda tem o Hishan. E finalmente no ataque o Son, que é o craque do time, né? Durante muito tempo jogou no Tottenham, enfim, é o cara que faz a diferença, como você bem sabe. Então é isso.
2: Coreia, e o técnico é ruim? Tchequia... Perdão, é quem?
4: Eu não lembro. Não lembro o nome do treinador, cara, mas deu um branco agora. Mas enfim, ele é um cara que faz mistério e tudo mais. De qualquer forma, essa escalação provável das

Seleção sul-coreana hoje nessa estreia contra a Tchequia, que para mim é um dos temperos mais legais de Copa do Mundo. Dois times que você não tem a menor ideia de quem entra em campo e depois fazem um baita jogo de futebol. E assim espero que seja.

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2: Ótimo dia, Renan, Barão e a todos. Marginal do Tietê, muito ruim no início, sentido Castelo Branco, até a Ponte das Bandeiras, e isso trava para trás por 7 quilômetros. A Dutra, por 6 quilômetros, a rodovia Ayrton Senna. Quem vem do aeroporto de Guarulhos já vai enfrentar a lentidão na Ayrton Senna, na lateral do Parque Ecológico. Essa fila não bateu na Hélio Smith, mas é quase isso. Vai do 17 até o 11. E na Dutra, então, começando 2 quilômetros antes da Fernão Dias. Caminho melhor agora só para quem vai no contrafluxo ou sai na Avenida Santos Dumont em Guarulhos e acessa a Doutora Cis Ribeiro. 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
1: Tráfego normalizado na Via Anchieta, mais cedo tinha lentidão na direção do litoral, já na chegada a Santos, do quilômetro 63 até o 64, devido ao alto fluxo de veículos. Agora caminho normal nas duas direções das duas rodovias, na ligação entre a Grande São Paulo e o litoral. Rodovia Regis Bittencourt tem sinalização aqui de um acidente, 3 quilômetros de lentidão na aproximação do quilômetro 503, em Cajati, sentido Curitiba, faixa da direita bloqueada. Liberação só da faixa da esquerda e da pista central. A direita continua bloqueada, fila de 3 km por ali. Não há detalhes desse acidente, não se sabe exatamente o que aconteceu por ali. Falando de outras rodovias, caminho para quem está se deslocando agora pela cidade, pela região metropolitana, a rodovia Ayrton Senna sentido São Paulo, com tráfego lento do quilômetro 18 ao 12, devido ao alto fluxo de veículos, sem informação de acidente por lá. Para fechar esse nosso giro, estou vendo aqui informações do Departamento de Estradas e Rodagem do trânsito na rodovia Rio Santos e não tem sinalização de problemas agora, só atenção aí porque as pistas podem estar molhadas para que não haja acidentes, né, nesse deslocamento nas estradas do litoral. Agora 11h57.
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0: rapaziada. Clima de Copa do Mundo, afinal de contas, hoje tem bola rolando, 4 horas da tarde, transmissão aqui na Band News para México e África do Sul. Agora há pouco, o presidente americano Donald Trump meio que deu a entender que não vai para jogo nenhum de a estreia da seleção americana, vai evitar tomar vaia como tomou aqui no Madison Square Garden. Mas é isso aí, Renan. Mais Copa do Mundo hoje à tarde aqui na Band News. Tomara que todo mundo goste, todo mundo curta, que seja uma Copa muito legal. E, claro, você fica ligado com a gente aqui na Band News. Renan, meu velho, um grande abraço para você. Boa recuperação nessa garganta aí. Até mais.
1: Valeu, Barão. Até mais. Bom trabalho por aí.

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0: Pontualmente meio-dia. Oi, oi, boa tarde pra você que tá junto com a gente aqui na programação da Band News FM. Tá começando mais um Band News no meio do dia. Eu sou a Larissa Biscaia, vou ficar com você até as 2 da tarde. Junto comigo tá ele, Humberto Ferretti. Boa tarde.
1: Fala, Larissa. Boa tarde pra você, pra todo mundo ligado no Band News no meio do dia. Vamos juntos até as 2 da tarde. Você, eu, ouvintes, telespectadores, a nossa equipe nos Estados Unidos. Afinal, já é Copa do Mundo. E ele, Vossa Excelência Eduardo Eneg.
2: Salve, meio-dia em ponto, que coisa incrível, não sei nem o que fazer com tanto tempo sobrando. Não tenho que ter muita discussão, porque na verdade daqui 4, 3, 2, 1, pronto, meio-dia um.
0: Eu
2: agora
0: abri
2: sim. Agora sim, meio-dia um minuto, que é o horário certo oficial de abertura do Band News no meio-dia, para registrar sempre com algum atraso, né? Pra gente poder materializar a nossa característica principal, que é esse nosso compromisso com o horário, vamos ver. Hoje, Larissa Biscaia à frente das carrapetas. A gente até já nota no Ferretti uma certa satisfação, um alívio. Hoje não sou eu, hoje é ela. Então vamos ver o que vai acontecer, porque daqui 59 minutos, a gente vai ver o que ela é capaz de fazer. Porque ontem ela desfrutou um pouquinho do seu atraso, você percebeu, sim. Né?
3: Você sabe que hoje, né, contando um bastidor para quem nos acompanha, hoje o programa é como aquele avião que vai decolar.
2: Sim.
3: E ele tá com o limite do peso.
0: Tá
3: com limite
0: para
3: cima. É isso, ele vai até o fim da pista antes de as rodas
2: saírem do solo,
3: porque hoje tem Copa do Mundo, tem muita coisa, a gente faz remanejamentos na programação, então hoje
2: é um desafio.
3: Acho que não gostaria de estar no lugar da Larissa.
2: Entendi. Coisa para quem tem uma formação, uma experiência grande, coisa que ela tem. Vamos ver agora se ela entrega. Então eu sou Eduardo Eneg, fico por aqui até as 2 horas da tarde comigo no estúdio, essa dupla incrível cujas vozes você já escutou e vai escutar muitas vezes ao longo das próximas 2 horas. De novo, Larissa Biscaia nos diz...
0: Oi, oi, boa tarde.
2: Ele, Humberto Ferretti, já comentou a Larissa Biscaia, vê se pode, mas também nos diz...
3: Bora, meu povo, boa tarde.
2: Boa tarde pra você também, ouvinte querida, você que faz a Band News FM ser aquilo que ela é, a rádio mais admirada do Brasil. E partiu a bolota extra de energia que emana da turbina adicional da usina hidrelétrica de Itaipu para disparar o sistema de captação de som del mundo. Captaria vai se houvesse, mas não as lalaiá. O que há são aplausos que partem de todos os terraços, todas as lajes, todas as varandas gourmet... E que também são captados através dos vidros da prova de som, através do concreto. Mas você que está agora na cortina preparando o seu almoço. Coma saudável, muitas cores no prato, proteína animal e vegetal. Cuidado, não vai deixar queimar comida nem no fogão, nem no micro-ondas, no fogão a lenha, no forno a lenha, no forno de pizza, nem na air fryer. Você que está levando os filhos para a escola, mas tem jogo, mãe, tem pai, não quero saber. Vai para a escola, estuda direitinho, porque esse o seu futuro lhe aguarda. Você que está buscando os filhos para a escola, hoje, oba, mãe, tem jogo. Não sem antes fazer a lição. Você que está indo fazer, trabalhar, meu Deus, e quer ver o jogo, quer ouvir do jogo, sintoniza aqui na Band News FM, desde já, não desliga, você vai ter muita surpresa, coisa boa por aqui, começando Band News no meio do dia. Lembrando que Larissa Biscaia hoje está com um novo visual, diferente do de ontem. Ontem os cabelos estavam presos, hoje os cabelos estão soltos. É o visual Copa? Não, ainda não.
0: Ainda não.
2: Haverá surpresas?
0: Sim, olha só, no sábado, que é o dia que a seleção brasileira estreia na Copa do Mundo, eu vou estar aqui no Jornal Band News, logo cedo, fazendo uma ponte com o Fábio França, que vai estar lá nos Estados Unidos. Aí teremos look temático do Brasil.
2: Teremos
0: look temático do Brasil.
2: Mas o look temático envolve o cabelo ou você não ousa a ponto de...
0: Não, nem tanto, nem tão pouco, né? Porque no dia seguinte é vida normal, tem jornal normal pra fazer, o cabelo não pode estar nem verde nem amarelo.
2: Vai que a tinta
0: não
2: de longa duração.
0: É melhor não brincar com essas coisas.
2: Você já brincou com isso? Você já tentou?
0: Já. Bom, eu tive o cabelo vermelho, né?
2: Não.
0: Por muitos anos eu fui ruiva, mas a primeira vez que eu fiquei ruiva, eu resolvi pintar no banheiro de casa. E aí o banheiro ficou ruivo também. Todos ficávamos de vermelho.
2: E vem cá. Essas fotos já circularam nas redes sociais?
0: Ah, se puxar no meu Instagram, acha.
2: Ah, então você, por favor, vá lá embaixo e puxa uma foto, joga pra cima. Agora dá pra fazer isso, mudar de lugar. Mas você pode colocar nos stories, pra que não dure muito tempo.
0: Na Copa passada, eu tava com ele vermelho.
2: É mesmo?
0: Bom, é mesmo.
2: Eu não me lembro. Tanto que
0: mas
2: eu
0: acho uma foto pra vocês, pode deixar.
2: Faça isso e compartilhe.
3: O duro é descobrir a cor original desse cabelo agora, né?
0: Ah, nem eu lembro.
2: Ah, o cabelo original seu não é nem o que a gente tá vendo,
0: não,
2: nem aquele outro?
0: Não, é da cor da minha sobrancelha.
2: Ah,
3: Tem castanho médio.
2: Sabe quando você faz aquele resgate de pinturas antigas, sim, profissionais? Que eles vão tirando as camadinhas, eles chegam na cor original.
3: Depois de muito trabalho.
2: Mas sempre surpreende, é muito bom. Bom, então, seguimos por aqui. Olha, hoje a gente vai conversar sobre um político. É um político pouco conhecido. Eu diria que ele é desconhecido. Talvez no Rio de Janeiro seja mais conhecido, naturalmente, mas fora do Rio de Janeiro ele é desconhecido. Mas ele é uma figura muito importante na estrutura do poder, porque ele é o número 2 da Câmara dos Deputados, né? Tem o Hugo Mota, que é o número 1, sucessor, né? Ele está na linha sucessória do presidente da República. Se o presidente viaja, o vice assume. Se o vice também viaja, Geraldo Alckmin, é o Hugo Mota que assume a presidência da República. Então, nós estamos falando do número 2 de uma estrutura de poder importante. Ele é o primeiro vice-presidente da Câmara dos Deputados. É quem fica na Câmara presidindo quando o Hugo Mota viaja. E o Hugo Mota já viajou, ele já presidiu a Câmara. Então é um cara importante. Chama-se Altineu Cortes. Mas não é uma figura muito conhecida, né? Tem 513 deputados, para alguns ele é um dos 513. Tem 46 deputados federais no Rio, para alguns ele é um dos 46, mas não é. Não é, ele é alguém na estrutura do poder. Ele é alguém, todo mundo conhece o Altineu Cortes em Brasília. Qualquer jornalista que cobre o poder conhece o Altineu Cortes. Então ele é uma figura realmente importante. Número 2 da Câmara dos Deputados. Então isso dá a dimensão desse camarada. Bom, o jornal O Globo publica hoje uma reportagem falando indiretamente do Altineu Cortes. Estou dizendo indiretamente para ser rigoroso, mas a reportagem diz o seguinte: uma lavanderia, olha só que curioso, né? Lavanderia. Uma lavanderia registrada em nome de uma tia de 75 anos, eu sou dos mais críticos em citar a idade das pessoas quando não faz sentido, mas é uma lavanderia registrada em nome de uma tia de 75 anos, e só em nome de uma tia, ela não tem sócio nem nada, que conseguiu multiplicar por 8 o faturamento da empresa num prazo de 5, 6 anos. A empresa passou a faturar, nós vamos mostrar aqui, 78 milhões em contratos do governo do Rio de Janeiro. Do governo do Rio de Janeiro, não é iniciativa privada, não é distribuindo folheto por aí e conseguindo que as pessoas fossem lavar suas camisas e suas roupas sujas, né? Não. Aí, claro, sempre que a gente fala dos números do governo, a gente fica falando de bilhões e trilhões, e aí às vezes a gente perde um pouco a referência. A gente falou tanto de Daniel Vorcaro que 170 milhões para cá, 24 milhões de dólares para lá, dólares, uns bilhões de dólares e tal. Chega uma hora que, quando se ouve um número um pouco menor, né, 78 milhões de reais, parece até que é pouco. Você imagina, gente, 78 milhões de reais. Uma lavanderia. Então, mas olha a história. Então, segundo o levantamento feito pelos jornalistas Caio Sartori e Bernardo Melo, do jornal O Globo, a tia do deputado, que com 75 anos mostrando esse apetite empresarial, devia, no mínimo, estar dando palestra. No mínimo, deveria o caso estar sendo estudado pelas escolas e administração, mas aparentemente o caso será estudado antes por outras instituições. Aquelas armadas que mexem com coletes, tem sirene em cima, porque a história é impressionante. Max Clean Lavanderia Industrial multiplicou por 8 que recebia do Rio. Era uma média de 2,4 milhões nos governos anteriores ao Cláudio Castro, do PL. Passou a ser 13 milhões no governo do Cláudio Castro, no PL. Detalhe, o Altineu Cortes é do PL! Outro detalhe, o Altineu Cortes é presidente do PL do Rio de Janeiro. Então, o presidente do PL do Rio de Janeiro, que é do PL, viu a tia dele aumentar o faturamento na gestão do PL. Detalhe, dos 23 contratos fechados com o governo do Rio de Janeiro, 19 não tiveram licitação. Ha! Não é sensacional? Não é sensacional? Ou seja, quando é que você não precisa de licitação? Quando só um fornecedor é capaz de prestar aquele serviço, Lavanderia, vamos combinar. Tem 10 mil lavanderias no Brasil. Mas tudo bem. Só um pode prestar aquele serviço. Ou então, pressa, urgência. Poxa, parece que a gente tem que lavar um lençol. Não existe isso. Não existe. 80% do dinheiro da lavanderia, com dispensa de licitação. Que é uma coisa fantástica, né? Agora, é interessante porque lavanderia, principalmente lavanderia hospitalar, lavanderia industrial, mas hospitalar, margens pequenas, faturamento difícil, essa empresa conseguiu aumentar o faturamento em 450%, 500%. Como que ela fez isso? Ela descobriu um novo método para lavar lençol. O nosso lençol, ele é branco e a gente lava, ele fica da cor do plástico, ele fica transparente. Aí quando fica branco, você manda para a gente. Não é isso. Porque se fosse isso também, de novo, aí não é nem estudo de caso das empresas, das faculdades de administração, mas de química, né? Ou alguma coisa assim. A Max Clean cresceu com contrato público, não com cliente privado, sob um governo do PL, PL do Altineu Cortes. Aí outra curiosidade, né, para não parecer que não é apenas uma curiosidade. Essa empresa fica na Estrada dos Pachecos, 821, bairro do Pacheco, em São Gonçalo. Você diz, de novo lá vem você com detalhes, né? Uma senhora de 75 anos, que diferença faz? Acabei de mostrar que faz. Por que você está dando o endereço da lavanderia? Porque nesse mesmo endereço, aonde o Globo encontrou a lavanderia, funcionava uma outra lavanderia. Fechou. Uma lavanderia chamada Brasil Sul, agora é Max Clean. De quem era a Brasil Sul? Lavanderia que funcionava no mesmo endereço. Do pai do deputado. Então, além de tudo, também para as escolas de administração, olha que família interessada no ramo da lavanderia. Era o pai. Aí agora é a tia. Mas por que o pai saiu do ramo? São duas lavanderias no mesmo lugar? Não é isso, não. É que o pai foi preso. O pai foi preso. A lavanderia do pai terminou em cana. Em agosto de 2005, a Polícia Federal e o Ministério Público deflagraram a operação Roupa Suja. 13 mandados de prisão, 18 de busca e apreensão. Entre os presos, o pai do deputado. O pai do deputado. Altineu Pires Coutinho, dono da Brasil Sul. E o irmão do deputado. Não o deputado, gente. Isso é coisa da família dele. Marcelo Cortes Freitas Coutinho. O pai foi apontado como um dos chefes do esquema. Qual era o esquema? Fraudar licitações. Fraudar não de fralda, tá? Fraudar licitações de lavanderia de hospital público. Aí eles descreveram, os procuradores, o esquema. As empresas loteavam os hospitais. Você fica com esse, você fica com aquele, outro fica com... Combinavam quem ia ganhar. Os outros apresentavam um orçamento de fachada em valores um pouco mais altos, só para dar aparência de disputa. E aí eles dividiam as obras, os serviços. E não era só roupa, não. Eles fraudavam também compra de insumos para remédio do coquetel contra a AIDS, comprado pelo Ministério da Saúde. Faturamentos, superfaturamentos absurdos. Aí o dinheiro saía do Brasil com a ajuda de doleiros e ia para paraíso fiscal. O que você acha disso? Tem um deputado, que é o número 2 da Câmara, vice-presidente da Câmara. Tem uma tia, que vende serviços em uma lavanderia. No mesmo endereço onde o pai dele vendia serviço em lavanderia. O pai foi em cana, o irmão foi em cana. O pai foi condenado a 13 anos de prisão. O Tribunal Regional Federal da 2ª Região chegou a mostrar um depósito de 18 milhões de reais que tinham sido usados para liberar bens, entre os quais um apartamento em Ipanema, na Vieira Souto, um endereço chique da cidade, de 30 milhões de reais, um apartamento de 30 milhões de reais. O que vocês acham disso? Em 2009, o pai, isso eu falei em 2005, em 2009 o pai foi preso de novo. Ele gosta de ser preso. na operação Sexta-feira 13, evasão de divisa e lavagem de dinheiro. Então, é uma coisa louca esse troço, o que aconteceu. Brasil Sul, empresa do pai, Max Klein. Quando o pai dele foi preso, o Altineu Cortes era secretário estadual do governo da Rosinha Garotinho. Aí ele pediu demissão. Aí se passaram 20 anos, aí o mesmo galpão em São Gonçalo, no tal endereço que eu nominei, Estrada dos Pachecos, vira outra lavanderia do que opera com o partido, no governo do partido que o filho preside, né? que o deputado preside. Bom, em São Gonçalo, que é onde está essa lavanderia, o prefeito é o capitão Nelson, também do PL. Aí em novembro do ano passado, o Globo disse o seguinte, que o Altineu assinou uma emenda de 92 milhões de reais para a cidade. 77 milhões foram para uma empresa. Já está ficando muita informação, né? Mas você percebe, a lavanderia fica em São Gonçalo. Ele mandou uma emenda, mandou emendas de 92 milhões de reais para São Gonçalo, o deputado. 77 foi para uma empresa, para obra de pavimentação e drenagem. E é muito interessante porque essa empresa, ele mandou para essa empresa, e quem comandava na prefeitura as obras era um ex-assessor do próprio deputado. É fantástico esse troço. Essa mesma família da lavanderia, aquela Brasil Sul que tinha o irmão, o Marcelo Cortes. O Marcelo Cortes era sócio de uma pedreira. Então não é só lavanderia, também era sócio de uma pedreira. E a tal da pedreira deles, ele foi preso ali por causa da roupa suja, mas a pedreira também foi alvo de investigação, porque a pedreira aumentou o faturamento em 500% prestando serviços para a cidade de São Gonçalo. Então eu lhe pergunto, o Altineu Cortes é um deputado probo, provavelmente, mas a família dele tem pessoas envolvidas em histórias bichadas. O pai dele, o irmão dele e agora uma suspeita envolvendo a tia. Ele mandou dinheiro para São Gonçalo. São Gonçalo usou o dinheiro dele para fazer obras. A Infratec, que é a empresa de engenharia, contrata uma empresa que contrata a pedreira do irmão dele. Será que ele não tem nada para explicar? No Japão, eles pegam a faca e furam a barriga e fazem araquiri. Nos Estados Unidos, eu já vi cena de funcionário do governo descoberto com corrupção, que deu um tiro na cabeça em público, na frente das pessoas. Uma cena horrível. Mas produziu um certo alívio, né? Mas horrível a cena. Aqui, os caras soltam nota dizendo que não tem nada, que tudo foi feito dentro do devido processo, que isso está chocado, isso não passa de uma perseguição. Eles é que estão perseguindo o dinheiro público. São as pessoas que estão perseguindo o deputado. Ninguém conhece esse cara fora do Rio de Janeiro. Ninguém liga para o Altineu Cortes. Se ele andar aqui na rua, se ele for agora Estádio Azteca, você acha que as pessoas vão gritar Altineu, Altineu? Ninguém. Se ele for no Maracanã, talvez uma pessoa grite uma palavra, um impropério, né? Eventualmente, talvez alguém o abrace, mas no Morumbi, em São Paulo, no Mineirão, ninguém sabe quem é esse cara, então ninguém vai perseguir esse cara. Agora, olha que interessante, esse cara nasceu em Niterói em 68, começou como deputado estadual pelo PMDB, 6 anos depois estava no PT. Aí ele passeou pelo PT, foi PR, e aí foi pro PL. Quer dizer, o cara foi do PT e foi do PL. PT e do PL. Quer dizer, o que ele tem na cabeça? Deve ter um problema de conexão de um hemisfério com o outro. Talvez tenha. Foi relator da CPI do BNDES, foi subrelator da CPI da Petrobras, se apresenta como um homem atuante no combate à corrupção. Mas é autor de uma PEC que transforma emenda de comissão em emenda individual e em impositiva. Ou seja, a proposta obriga o governo a pagar as emendas. Então, esse camarada, ele é filho de condenado. Ele próprio, aliás, já carrega condenação. O Tribunal de Justiça do Rio condenou por improbidade administrativa, por dispensa de licitação no tempo que era secretário. Falei que ele foi secretário do governo da Garotinha. Perda de função pública, está recorrendo. Então, esse cara é o número 2 da Câmara dos Deputados. E hoje o Globo mostra a história da tia dele. O que vocês acham que vai acontecer? Você acha que esse cara vai em cana? Você acha que ele vai ser chamado a dar explicações? Ele é o primeiro vice-presidente. O segundo vice-presidente é o cara que tem que decidir se deve colocar um cara desse para se explicar na comissão de ética. Mas é aquilo. Ele não pode ser responsável, né? Responsabilizado pelo que faz a tia. Ele não pode ser responsabilizado pelo que faz o pai. Talvez ele pudesse ser responsabilizado pelo que faz o filho. Mas o irmão, né? Ele pode dizer, olha, desculpa, eu não tenho culpa. É minha tia, é meu irmão, é meu pai. Ele não. O que você acha, você que está ouvindo essa história? Eu não preciso falar o que eu acho, porque senão eu não iria apresentar essa história aqui. Eu acho essa história um escândalo. Eu acho que esse Altineu Cortes, no mínimo, deveria renunciar, né? No mínimo, deveria fazer carta ao povo brasileiro, né? Lula fez carta ao povo brasileiro, faz carta ao povo brasileiro e renuncia, sai, vai embora, vai fazer outra coisa, vai fazer meditação, vai pro butão, né? Mas com passagem de ida. Mas esse cara tá aí e deve estar indignado, recebendo telefonemas nessa altura do campeonato. Isso é um absurdo, somos todos partes, estamos unidos neste momento de grande transformação. É um vexame. Isso que está acontecendo é um vexame. Essa reportagem do Jornal Globo é um DNA, é um exame de sangue, é uma tomografia, uma ressonância do que a política... Não vou dizer que tem de pior, porque é óbvio que pode ter coisa pior. Tem coisa pior. A gente já noticiou coisa pior. Mas é lamentável essa história. Eu não sei se você concorda ou discorda, essa é a opinião que eu tenho sobre o assunto.
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0: Trilha sonora especial, sabe por quê, Werneg?
2: Por quê? Fala.
0: Porque hoje começa a maior Copa do Mundo da história. Eu tô falando maior em número de seleções. São 48 seleções brigando pelo título e o primeiro jogo daqui a pouco. México e África do Sul se enfrentam a partir das 4 horas da tarde no Estádio Azteca, na Cidade do México. Transmissão da Band News FM um pouquinho antes, a partir das 2, logo na cola do Band News no meio do dia, sob o comando do Marcelo Duó. De noite tem o segundo jogo do Grupo A, entre Coreia do Sul e República Tcheca, em Guadalajara, isso também com a nossa transmissão.
2: Eu não vou assistir.
0: Pode sim, a partir das 10h30 da noite.
2: Ah, isso eu vou ver.
0: Dá tempo depois no Jornal da Band.
2: Se é o Jornal da Band, eu vou ver.
0: Ó, narração do Silva Júnior.
2: Excelência.
0: Seleção brasileira estreia no sábado contra o Marrocos às 7 horas da noite, pelo horário de Brasília.
2: Não vou ver.
0: Não, tinha um timeco ali. Quem conhece essa tal de seleção brasileira?
2: Nossa senhora.
0: Você sabe quem que conhece a seleção brasileira?
2: Quem?
0: Aline Fanelli, repórter da seleção.
2: Escalação, né?
0: Ela tá prometendo.
2: Ela tá prometendo, não é de hoje. Você estudou jornalismo, que eu sei. Você aprendeu várias coisas. Você aprendeu o quê, quando, como, onde e por quê. Só, isso é o básico do jornalismo. Então, quem... 11 nomes. Quando você descobriu? Como você pode esconder? Mas o resto entrega pra gente. Vai, goleiro.
6: Boa tarde, Alisson.
7: Lateral direito.
3: Aí já complica, né? Aí é o grande X da questão toda.
2: Lateral direito é complicado.
6: Danilo.
3: Aí já temos uma informação.
2: Não, é assertiva. Assertiva. É, por isso que é a Aline Fanelli. Pode continuar, Aline.
6: É que a gente tem essa informação a mais ontem, porque a gente conversava aqui no horário nesta quarta-feira e o treinamento estava fechado para a imprensa, mas alguns convidados estavam lá, né, patrocinadores, e aí o Ancelotti montou um time que pode não ser o time titular do sábado, pode, mas é um primeiro time para a gente começar a debater. Então, com Alisson, Danilo, Marquinhos, Gabriel Magalhães, e aí uma troca na lateral esquerda, porque no último amistoso ele foi com Douglas Santos e aí ele iria com Alexandro no meio de campo, Casemiro, Bruno Guimarães, com Lucas Paquetá. O Ancelotti gostou bastante da dinâmica do Lucas Paquetá no time titular. E aí Rafinha, Vinícius Júnior e também o Matheus Cunha. No treino de ontem, o Ancelotti mexeu um pouquinho nessas posições de ataque, colocou o Endrick, o Luiz Henrique e também o Gabriel Martinelli para verificar justamente possibilidades. Então a gente trabalha assim, né, Oneg? Olha, a escalação que ele trabalhou ontem foi essa. Será do jogo? Pode ser que sim. Pode ser que não. A gente ainda vai tentar descobrir, porque amanhã tem a entrevista do homem lá no MetLife Stadium, que é o estádio que vai receber esse primeiro jogo da seleção brasileira. E hoje é o goleiro Alisson que falará com a gente no hotel da seleção brasileira, às 15h30 do horário de Brasília. E aí, quem estiver acompanhando, óbvio, porque eu sei que todo mundo vai acompanhar a abertura da Copa do Mundo com a Band News FM, vai acompanhar também essa entrevista coletiva do Alisson, que eu estarei lá para trazer todas as informações nesse nosso show de cobertura da Copa do Mundo de 2026.
0: Combinado, Aline Fanelli, nossa repórter da seleção. Vamos liberar a Aline, porque assim, o pessoal da Copa volta mais tarde, ela vai trabalhar muito, muito, muito nos próximos 40 dias. Valeu, Nini, bom trabalho para você.
6: Um beijo, gente, até mais.

0: Agora, 12:27, dando sequência à atualização do noticiário, o ministro Gilmar Mendes do Supremo diz que o Congresso Nacional não pode criar despesas para estados e municípios sem identificar ou sem indicar a fonte de custeio. Ontem, o Senado aprovou uma série de propostas com o potencial de ampliar gastos públicos. Quem tem os detalhes é o Márcio Rocha.
1: O Senado aprovou na noite desta quarta-feira o projeto que cria uma linha de crédito especial para a renegociação de dívidas de produtores rurais. O texto é considerado uma pauta bomba, pois o custo da operação pode retirar do orçamento da União cerca de 140 bilhões de reais nos próximos anos, complicando os planos do governo de perseguir a meta fiscal. O tema foi colocado em votação no plenário pelo presidente do Senado, Davi Alcolumbre, e mostra mais uma vez o desgaste entre ele e o governo do presidente Luiz Inácio Lula da Silva. Pela internet, o ministro Gilmar Mendes do Supremo Tribunal Federal sinalizou que a corte pode declarar a matéria inconstitucional.
2: Na Bahia, prisões relacionadas ao Comando Vermelho. Fala Janaína Moradillo.
3: Uma operação da Polícia Civil da Bahia prende 16 pessoas por tráfico de drogas e lavagem de dinheiro. Todos têm envolvimento com a facção Comando Vermelho. A ação denominada de Maré Vermelha aconteceu hoje em 8 estados. Entre os detidos, 11 foram encontrados na Bahia, sendo 10 em Salvador e 1 em Santo Antônio de Jesus, no Recôncavo. Outros investigados foram capturados nos estados de Minas Gerais, Mato Grosso, São Paulo e Rio de Janeiro. Segundo a Polícia Civil, a estrutura financeira do grupo era usada para esconder a origem dos valores obtidos com o tráfico de drogas e permitir a reinserção desses recursos na economia formal.
0: Tem combate a facções criminosas também no Ceará. Fala Moisés Mororó.
4: A Polícia Civil do Ceará realiza nesta quinta-feira uma operação de combate às organizações criminosas com atuação em Juazeiro do Norte, Quixeramobim e Tauá, no Ceará. Ao todo, estão sendo cumpridos 28 mandados de prisão preventiva e 22 de busca e apreensão. Mais de 70 agentes participam da ação em Juazeiro do Norte, que também alcança alvos em Pernambuco e na Bahia. Até o momento, mais de 15 suspeitos já foram presos.
2: Um grupo que pintava a rua para a Copa do Mundo é atropelado em Belém. Fala Jordânia Gama.
5: Quatro pessoas ficam feridas após serem atropeladas por uma picape enquanto pintavam uma rua para a Copa. O caso aconteceu na noite dessa quarta-feira, no bairro da Sacramenta, em Belém, no Pará. O motorista fugiu sem prestar socorro. Testemunhas relatam que motocicletas foram colocadas para bloquear a passagem de veículos durante a pintura. Mas o motorista da picape avançou pelo local, atingindo moradores e outros 7 veículos, incluindo um caminhão. Entre os feridos está Pampa, torcedor do Paysandu, conhecido nas redes sociais por ser símbolo de inclusão no futebol. Outras 3 vítimas foram levadas ao hospital e já receberam alta.
2: A candidata de direita conservadora Keiko Fujimori passa à frente na apuração dos votos da eleição presidencial do Peru. A filha do ex-presidente peruano Alberto Fujimori tem 50,01% dos votos.
6: Jesus, repete.
2: 50,01%.
6: Olha isso, 0,1.
2: Contra 49,99%.
6: Tem um número de votos absolutos? Não.
2: Não tenho aqui, o INEG. Mas fato é que ela está disputando com o político de esquerda, Roberto Sanches. A diferença entre os dois candidatos é de pouco mais de 500 votos.
6: 500 votos!
2: Com 98% das urnas apuradas, está muito apertada a votação por lá. A gente lembra que o Peru enfrenta uma crise política muito, muito grave. A gente teve uma série, eles tiveram, na verdade, uma série de presidentes cassados ou derrubados por tentativa de golpe, autogolpe e questões similares, corrupção também. Pesquisa na intenção de votos antes do pleito já indicava uma disputa acirrada com empate técnico.
6: Sabe quantos votos, quantos eleitores tem no Peru?
2: Quantos?
6: 27 milhões.
2: Meu Deus. Então ter essa diferença
6: de... Eu não sei quantos votaram, mas 27 milhões de votos, você está falando em 500 votos?
2: Votos, não é 500 mil.
6: 500 votos.
2: É nada.
6: É inacreditável. É aquela coisa que você brincou assim... Sabe quando você brinca aqui? Mas, meu, 500 votos, aqui tem num prédio.
2: Uhum.
6: 500 eleitores.
7: Prédio, no... Em São Paulo, prédio. Um prédio pequeno.
6: É, tem 500 eleitores.
2: Se andar aqui na Band, eu acho que num dia mais movimentado a gente reúne 500 pessoas.
6: 500 pessoas. Você imaginou? Num país com 27 milhões de eleitores, a diferença é de 500 votos. E quantos por cento você falou que já foram apurados?
2: 98.
6: Quer dizer, ainda... E ontem era 97 e estava 50,05 para o outro candidato. Ela estava com 49,...
2: Há muitos 95. Quebrados,
6: é,
2: mas agora ela
6: quebrado,
2: tá com 50,99.
6: Que coisa fantástica. Falta ainda 2%. Pode virar também.
2: Pode.
6: Porque virou. Não parecia que ia virar ontem. Parecia que pelo pouquinho que ainda havia...
2: 2% dos votos para apurar, dá. Por 500 votos, dá para mudar.
6: Dá. E nós estamos falando, gente, de uma campanha que tem um candidato de esquerda e um candidato de direita. Você imagina, o país vai para cá ou vai para lá? Né? Eu não estou dizendo que cá é o meu, lá é o do outro. Eu não sei qual é qual. Mas quando você fala, vai para cá, vai para um lado ou para o outro. 500 votos. É, essa eleição, olha, é histórica. Histórica.
0: Meio-dia e 33, tem falta de luz agora em parte da Bahia. Quem tem os detalhes ao vivo é o Daniel Araújo.
6: É muito impressionante.
8: É isso mesmo. Uma boa tarde a todos. A segunda maior cidade da Bahia, Feira de Santana e outros municípios da região centro-norte do estado, estão sem energia. O problema foi identificado por ouvintes da Band News FM por volta das 10 horas da manhã. Segundo a Coelba, distribuidora de energia aqui do estado, um problema no sistema de transmissão causou o desabastecimento. Em nota, a empresa disse que acompanha a situação e que aguarda o ONS, Operador Nacional do Sistema Elétrico, autorizar o restabelecimento. A Band News FM procurou o ONS, mas ainda não obteve retorno. Recentemente, agora há pouco, alguns ouvintes já nos informaram que iniciou o restabelecimento de alguns bairros, porém, de Feira de Santana, porém, a Coelba não confirma o início do restabelecimento e também não dá previsão para a normalização da situação. Volto com vocês.

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8: Meio-dia 37 minutos, agora meio-dia 37. Tô dando uma olhada no mapa e, gente, quinta-feira já é um dia de trânsito ruim em São Paulo. Quinta-feira com chuva não facilita muito a vida. Tá bem complicado, vários pontos marcados em vermelho, pontos de acidente também. Ô, Débora Mendonça, explica pra gente. Boa tarde.
9: Oi, Larissa, Ferretti, Oineg, a todos, mais uma vez uma ótima tarde. Trânsito difícil na Radial Leste, no sentido centro. É um trânsito intenso, mais que de hábito por horário, porque com chuva mais gente sai de carro. E tem agora, desde a Vila Matilde até o centro, redução de velocidade. Paradas mesmo, só na altura do viaduto Bresser e no trecho de obras, após o viaduto Alcântara Machado. Por ali já está bem mais fácil a condição do asfalto, ainda assim causa uma retenção. Na ligação leste-oeste tem acidente, pouquinho antes da saída para 23, faixa direita bloqueada, mas o pior vai até a saída para 9 de julho, depois o tráfego libera. 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
1: Falou agora do elevado Presidente João Goulart, o Minhocão, que tem trânsito difícil agora no sentido do centro, sentido Praça Roosevelt. E quem segue por baixo do elevado também aí é congestionamento. Então, o elevado mesmo, a pista alta, para entre o Largo de Santa Cecília e a chegada à Praça Roosevelt. E a pista por baixo do elevado, General Olímpio da Silveira, pior, desde o finalzinho da Pacaembu até a Praça Marechal Deodoro. Quem segue por outras vias da Santa Cecília, como a Alameda Barros, faz caminho melhor. 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
4: São Paulo e Caleri negociam a renovação de contrato. O atual termina no final desse ano e o argentino pediu um vínculo de duas temporadas com final em 2028, com uma renovação automática por mais um ano em caso de cumprimentos de metas esportivas estabelecidas em contrato. Caleri já poderá assinar um pré-contrato com outra equipe a partir de julho. As conversas ocorrem desde março, mas diante da crise política e administrativa do clube nesse primeiro semestre, a negociação ficou travada. Caleri divide a artilharia do tricolor na temporada com Luciano, ambos com 11 gols marcados. O atacante está em sua sexta temporada pelo São Paulo nessa segunda passagem. A primeira foi em 2016. Ao todo, Caleri disputou 256 partidas com a camisa do tricolor, marcou 90 gols e conquistou dois títulos: Copa do Brasil em 2023 e a Supercopa do Brasil em 2024. São Paulo volta a jogar depois da Copa do Mundo pelo Brasileirão contra o Atlético Paranaense no Morumbi. Dito tudo isso, eu diria, eu quero é mais.
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7: Agora, 12h43, uma semana depois de ser solto pelo Tribunal de Justiça de São Paulo, Arthur Gomes da Silva Neto volta a ser preso. O ex-auditor fiscal da Secretaria da Fazenda do Estado é apontado como líder de um esquema criminoso que desviou cerca de 10 bilhões, não estou falando de milhões, bilhões de reais dos cofres públicos do Estado. A operação do Ministério Público que resultou na prisão apurou que o investigado descumpriu medidas cautelares impostas pela Justiça. Mesmo proibido de manter contato com outros investigados, ele se comunicava com os réus fisicamente e por cartas. O MP também encontrou 10 mil reais em espécie na casa do ex-auditor. Sem fonte de renda neste momento, Arthur Gomes da Silva Neto não conseguiu comprovar que o dinheiro tem origem lícita. Em investigações recentes, a promotoria descobriu que o esquema criminoso também se estendeu para a cidade de Osasco. O ex-auditor foi preso pela primeira vez em agosto do ano passado, após a Operação Ícaro. Segundo fontes do Ministério Público, a quadrilha atuou entre 2021 e 2025 na criação de créditos fictícios de ICMS para várias empresas.
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0: ser de 350,4 milhões de toneladas, 1,2% maior do que a de 2025. A estimativa é de maio de 2026 e foi divulgada pelo IBGE hoje. Em relação à estimativa de abril, houve crescimento de 0,5%. A área a ser colhida foi de 83,2 milhões de hectares, com aumento de 2% no confronto com o ano passado.
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5: Diminuiu a lentidão nas rodovias Ayrton Senna e Dutra para acesso à Marginal do Tietê, mas a situação continua péssima na Marginal. A Ayrton Senna, pelo menos, já não tem fila nenhuma. A Dutra, por sua vez, tem 4 quilômetros ruins até a Marginal do Tietê, pista expressa e local. E a Tietê ainda congestionada da Ponte Domingos Franchilli Neto à Ponte da Vila Guilherme, todas as pistas. O caminho é melhor pela radial, mesmo, como eu dizia há pouco, radial mais cheia que de hábito para esse horário, mas especialmente no trecho entre Aricanduva e Tatuapé vale muito a pena. 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
5: Caminho congestionado agora pela Castelo Branco, passagem por Osasco, as duas pistas, entre os quilômetros 20 e 13, a chegada ao Cebolão. A sequência de caminho pela Tietê ainda é de trânsito lento até a rodovia dos Bandeirantes, ingressando na Marginal do Pinheiros até a ponte do Jaguaré, dá para seguir bem, depois vai ficando mais pesado. Dá para trocar a Castelo Branco pela passagem por dentro de Osasco, agora autonomistas com boas condições.

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1: A gente acompanha uma situação que acontece na Avenida Paulista, pelo que a gente conseguiu apurar até agora ali no consulado italiano. Gente, fumaça saindo de um bueiro, mais de um ouvinte escrevendo pra cá. Quem tá acompanhando a gente pela live, pelo YouTube, pela TV, consegue ver imagens. Quem mandou pra cá foi o nosso ouvinte, o Hélio, mandou há pouco. E na sequência teve um outro ouvinte mandando mensagem também. É o Leone, final de telefone 38, também mandou, acho que ele filmou. Parece que de dentro do carro, ou talvez de dentro do ônibus, mas muita fumaça saindo, parece ser algum tipo de fogo, talvez fogo em fiação, alguma coisa assim. A gente acompanha ali no consulado da Itália, na Avenida Paulista.
2: Agora, 12:53, a nova responsável pela gestão do Parque Bruno Covas promete melhorias na infraestrutura e na segurança da ciclovia do Rio Pinheiros. A gente já destacou aqui reclamações de ouvintes, por exemplo, sobre falta de iluminação, problemas de segurança, qualidade da pista, que é uma dentro do Parque Bruno Covas e outra fora do Parque Bruno Covas. Contextualizando para quem frequenta a região, áreas no entorno do parque pertencem à EMAI, que é a Empresa Metropolitana de Águas e Energia, que já foi pública, hoje é privatizada e pertence à Sabesp. Porém, não necessariamente essas áreas eram administradas pela EMAI. Por uma série de acordos, eventualmente CPTM, empresas de energia, governo do estado, administravam essas áreas, e quando o usuário identificava um problema, ele não sabia nem para quem reclamar. Pois a EMAI ganhou a licitação promovida pelo governo do estado para administrar o Parque Bruno Covas e diz que vai tomar conta não só do parque, mas dessas áreas do entorno, até para melhorar tudo o que precisa ser melhorado e garantir uma padronização. Há vários espaços públicos que estão disponíveis ali para a prática esportiva, por exemplo, às margens do Rio Pinheiros, dentro e fora do parque. Por isso a necessidade dessa padronização. Eu conversei com o presidente da EMAI, o Rafael Straut, que confirmou para os próximos 5 meses um investimento de R$24 milhões em parceria com o governo do estado para melhorar, por exemplo, a infraestrutura e a segurança.
3: A gente vai entrar por Muralha Paulista, ou seja, a gente vai colocar câmeras ao longo daquela via, tá? Serão 22 câmeras nessa fase inicial, conectadas ao sistema da polícia para ajudar no processo de segurança dessa região. E a EMAI vai garantir que toda a parte do asfalto, né, da própria ciclovia em si, seja melhorada. A gente está estendendo mais 3 quilômetros ao sul, tá, até a altura da Ponte do Socorro, onde a gente vai também ajustar o asfalto, a ciclovia, o paisagismo.
2: A companhia diz ainda que essa primeira fase das obras também prevê, por exemplo, plantio de mudas, pontos de iluminação, novas grades entre a ciclovia e a Marginal Pinheiros e espaços para abrigar policiais que fazem o patrulhamento na área. Ainda segundo a empresa, a partir do fim do ano devem ser colocadas em prática as fases 2 e 3 e aí inclusive com estudos para novos usos ali para a região, trazendo o setor privado e também ouvindo a opinião de quem frequenta. Segundo a EMAI, independentemente de tudo que será feito, o parque continuará sendo público com acesso gratuito.
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5: Quer fazer um bolo? Tem pouco ingrediente? Vamos fazer um bolo com uma crostinha de canela? Nossa, nada mais gostoso pra servir agora com um chocolate quente. Tá frio, né? Aqui em São Paulo, pelo menos, já tá frio. Você vai fazer um bolo bem basicão, que é pra misturar tudo, tá? Não é bolo de batedeira, é bolo de mexer na tigela. Bolo de sítio, assim, sabe? Que a gente vai mexendo. Então, você vai colocar uma xícara de açúcar, 3 colheres de sopa de manteiga, um ovo, meia xícara de leite, uma e meia de farinha e 2 colheres de chá de fermento. Isso é um bolo básico, tá? Misturou tudo, coloca na forma e aí você vai preparar uma farofinha pra jogar por cima. Com 1/2 xícara de açúcar, 1/2 de farinha de trigo, 1 colher de sopa bem cheiona mesmo, assim, de canela e 2 colheres de manteiga em temperatura ambiente. Então a manteiga vai estar molinha, você põe todo mundo ali numa tigela e vai quebrando assim com a pontinha dos dedos. Aí joga essa farofa por cima do bolo e leva pra assar. A farofa vai dar um crocante, caramelizadinho em cima, que fica bem legal. E o bolo é um bolo de nada. Eu falo, mãe, tem bolo? Tem. Bolo de quê? Ah, bolo de bolo. Então esse é um bolo de bolo com gorogodó.
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0: Tem gente que vira a hora 1:07, 1:08.
1: Sim.
0: Tem gente que às vezes consegue virar 12:59.
1: Aí vem querendo pagar de bacana, criando crédito, tipo crédito de carbono. Ela quer criar crédito de minutos.
0: Crédito de minutos,
1: então,
0: gostei.
1: No caso de segundos, porque agora deu uma hora.
0: Pontualmente, uma hora da tarde.
1: Aí sim, parabéns. E assim, não é por nada, mas é que eu não sei se as câmeras, quem estiver assistindo com imagens, vai poder talvez constatar o ar de decepção, uma certa frustração por comparação.
0: Você sentiu?
1: Sim, por comparação eu senti uma certa frustração no ar do Humberto Ferretti, que ontem, pelo amor de Deus, sem comentários. E vem cá, hoje também é Copa, e mais Copa do que ontem.
2: Aliás, hoje, se o programa atrasar...
0: Não pode.
2: A gente só vai atrasar a abertura, a transmissão da abertura da Copa.
1: Só isso.
2: Hoje
1: isso
2: não é, coisa não, pequena.
0: Assim, ó, poder atrasar não pode. Não, hoje, não pode. Extra não, não pode. Não, hoje vale a advertência.
2: O Gianni Infantino, presidente da FIFA, tá acompanhando, porque se a gente não tiver pronto as duas para começar a transmissão, vai ter que adiar a abertura lá no
1: não,
2: Estádio Azteca.
1: Para vai tudo, tudo. Não, vai.
2: Agora é o seguinte, hoje não tinha para onde correr.
1: Shakira!
2: Modéstia à parte, eu escolhi um bom exemplo no começo do programa. É o avião que tá no fim da pista, ele tem que decolar naquele momento hoje.
1: Então, não tem
2: não
1: mérito.
2: Não. Que tem, né? Tá. Agora, a segunda hora será desafiadora.
1: Não, a gente vai conseguir.
0: Por isso
1: qualquer coisa,
0: eu
1: aperta o
0: um
1: botão
0: antes.
1: E diz acabou. A Larissa levanta o dedo e diz...
2: É isso.
1: Sabe
2: também.
0: Chega.
1: A gente tem uma imagem... Sabe aquela imagem, gente, quando alguém pega os quatro dedos, coloca todos num plano só, como se estivesse sobre a mesa, mas gira os quatro dedos em direção ao pescoço e faz dois movimentos como se fosse um leque, mas com os dedos na horizontal, contra o pescoço, como se estivesse cortando duas vezes o pescoço? Pois essa cena é uma cena que se usa, né?
2: Ó, a gente corta. Faz aqui. A gente
0: na verdade,
2: sempre...
0: a gente coloca a mão um pouco à frente, porque assim, olha, pro ouvinte que tá me acompanhando pelo YouTube, aqui tem um microfone bem à minha frente. Se eu colocar a mão aqui... Já pega fora da câmera. Então, aqui um pouquinho mais baixo, fazendo assim, ó.
1: Ela
0: uma mão por cima da outra, fazendo um corte.
1: Uma fatia.
0: É uma fatia.
1: Uma fatia. Só que ela pega as duas mãos, coloca uma sobre a outra, como se estivesse apoiando.
0: E desliza elas pra fora.
1: Desliza pra fora. Duas vezes, porque uma vez só não quer dizer nada. Duas vezes só, parece que...
0: Ah, tá passando um creme aqui na mão, tranquila.
1: Não, faz duas vezes, é intencional. Significa assim, deu, tá? Isso ela faz. E ela faz mesmo.
0: Agora, isso faz. Se a câmera tiver virada pra mim. Se tá fechada a câmera só no Ferretti, eu começo
2: aí
0: aqui,
2: é
0: ó, em cima.
2: Aí o sinalzinho aqui,
0: para,
2: ó, que tá aparecendo na câmera
0: falar.
2: Agora, que é o sinal que o Eneg falou. Quem tá na mesa tem que controlar o horário, não tem jeito.
0: Inclusive...
2: Então, inclusive...
0: Vamos chamar dois dos Estados Unidos?
1: É, uma e dois, vai.
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2: Uma hora mais 3 minutos, daqui a pouquinho tem a abertura da Copa do Mundo, 16:00, México e África do Sul. Antes de a bola rolar pela primeira vez no Mundial, a cantora colombiana Shakira vai se apresentar no Estádio Azteca, aliás, um estádio lendário, já recebeu 2 finais de Copa do Mundo, vai receber o 3º jogo de abertura, Shakira vai cantar a música tema da Copa, Dai Dai. Quem sabe tudo, ele não entende muito de futebol, mas de Shakira o homem entende. Fala, Maurício Ferreira.
5: Sinto decepcioná-los, tudo bem, pessoal? Um abraço a você, Humberto Ferretti, Larissa, também ao Oineg, todo mundo que acompanha por aqui a nossa programação da Band News FM. Pois é, teremos Shakira hoje, né, abrindo esses trabalhos, jogo de abertura, toda aquela cerimônia que será iniciada 90 minutos antes do jogo, né, então pra gente já trazer aqui pro horário de Brasília, a bola rola às 16:00, então por volta de 14:30 teremos o início dessa cerimônia de abertura, que vai contar com a Shakira cantando esse que é o tema oficial da Copa do Mundo de 2026, acompanhada ainda de outros cantores, né? J Balvin, Burna Boy, Danny Ocean, Maná também estará envolvido nessa cerimônia de abertura, já também com a definição de quem vai cantar os hinos nacionais de México e África do Sul, as duas seleções que vão protagonizar esse jogo de abertura da Copa no estádio Azteca, na Cidade do México. Então, Alejandro Fernandes vai cantar o hino nacional do México e a cantora Tayla, sul-africana Tayla, vai cantar o hino então da África do Sul. São alguns dos tantos personagens envolvidos nessa cerimônia de abertura, que deve durar, viu pessoal, entre 20 e 25 minutos, e a expectativa é que depois já comecem a retirada, né, de todo o cenário que será montado no centro do gramado, por todo o campo do estádio Azteca, para que depois os jogadores de México e África do Sul já deem início também ao trabalho de aquecimento. Então, Band News FM no ar a partir das 2 da tarde pelo horário de Brasília. Isso se vocês não atrasarem aí, eu tava ouvindo, tá?
0: Botem
5: ordem na pressão, casa por aí, ó. 2 da tarde, horário de Brasília, começa a nossa transmissão da Band News FM pra toda a rede e a gente vai contar tudo de México e África do Sul. Reedição daquela partida de abertura da Copa do Mundo de 2010 e com esse histórico que já tem o estádio Azteca, né? Foi o palco das aberturas em 1970, também em 1986, recebeu as duas finais dessas edições. Viu o Pelé com a seleção brasileira conquistar o tricampeonato em 70, lá Mano de Dios também, do Dom Diego Armando Maradona contra a Inglaterra nas quartas de final daquela Copa de 86, a Argentina que depois seria campeã. Então é um estádio pra lá de histórico, certamente estará abarrotado dentro da sua capacidade de 80.824 torcedores, pessoal.
0: Ô, Mal, aí antes de chamar o Ferretti brincou, porque ele não entende muito de futebol, mas entende de Shakira. O Fábio França gravou um vídeo para as nossas redes dando um palpite pro jogo de estreia. Eu queria um palpite seu em qual vai ser o look da Shakira para hoje?
6: Já que você é especialista.
5: Eu não faço a menor ideia de qual vai ser o look da Shakira. Hoje eu não tenho, assim, a menor ideia de qual seria a vestimenta ideal, tá, pra Shakira hoje nesse show de abertura. Mas eu sei que não vai ser algo barato não, viu, Lari? Eu sei que você tá sempre ligada aí nessas evoluções da moda, mundo afora. Com certeza o look, né, o outfit da Shakira vai valer bastante.
0: Tá, e um palpite pro jogo então, já que de outfit você não opina.
5: Tá, eu não vi o do Fábio França, tá? Eu aposto em 2-0 México.
0: Tá certo, registrado seu palpite, Mal. Bom trabalho aí pra você, obrigada.
5: Valeu, pessoal. A gente volta já já. Tchau, tchau.
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0: Ah, vamos falar um pouquinho mais de Copa do Mundo, mas aqui no Brasil as ruas de todo o país estão ganhando esse clima, entrando, o pessoal aos poucos vai engrenando na Copa do Mundo. E do Rio de Janeiro, Vinícius Calisto traz o destaque pra gente. Fala, Calisto, boa tarde.
7: E aqui nas areias da Praia de Copacabana, ó, últimos ajustes no palco que vai receber grandes atrações, inclusive telões para a grande estreia do Brasil na Copa do Mundo no próximo sábado contra Marrocos às 7 da noite. Aqui a Arena Copacabana Fan Fest, claro, casa oficial para a torcida brasileira poder assistir aos jogos da seleção, não só a estreia, mas os próximos também da primeira fase, no dia 19, no dia 24 também, para esse primeiro jogo em ingressos esgotados, mas foram retirados de forma gratuita do site. Foi só uma forma que a plataforma colocou para colocar ali uma organização melhor nesse público que vai vir. São 10 mil pessoas esperadas aqui mesmo para as areias da Praia de Copacabana para esse primeiro jogo e, claro, vai contar com atrações como o cantor Arlindinho, sambista, e o cantor de trap L7non, eles que vão ser as duas atrações que vão abrir então essa estreia do Brasil na Copa do Mundo. Um aparato policial já montado, mais de 200 agentes vão reforçar aqui a segurança, inclusive com o apoio da Prefeitura Prefeitura do Rio, que através do Centro de Operações vão colocar um monitoramento especial com mais de 6 mil câmeras para ajudar a monitorar a saída e entrada de público e, claro, eventuais ocorrências. A Band News FM vai continuar aqui sempre nessa cobertura para trazer a expectativa do público no Hexa, que já é muito grande. Muitas pessoas, inclusive, colocando as fichas no Vinícius Júnior, sendo o grande cara da seleção. A gente vai seguir acompanhando por aqui. Ao longo da programação, a gente volta com mais da expectativa da torcida brasileira.
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2: Nos outros destaques do dia, as doenças respiratórias continuam em alta no Brasil. As informações com o Guilherme Faria.
9: O número de hospitalizações por vírus sincicial respiratório registra aumento no Brasil. Em algumas regiões, também há alta de internações causadas pela influenza A e pela influenza B. A informação é do novo boletim Infogripe, divulgado pela Fiocruz nesta quinta-feira. A análise verificou que 11 das 27 unidades federativas apresentam incidência de síndrome respiratória aguda grave em nível de alerta, risco ou alto risco, com indícios de crescimento na tendência de longo prazo. Entre elas estão Paraná, Pará, Rio Grande do Norte, Rio Grande do Sul e São Paulo.
0: A morte do funcionário de um ponto turístico do Rio Grande do Sul é investigada. Gilberto Echauri.
10: A Polícia Civil investiga a morte de um funcionário do Parque de Neve Snowland, em Gramado, na Serra Gaúcha. Inicialmente, o Corpo de Bombeiros foi acionado para atender uma ocorrência de uma pessoa que estava com o braço preso em uma esteira mecânica do parque, enquanto fazia a limpeza do gelo acumulado sob a máquina. O acidente provocou fraturas e lacerações no braço da vítima, que chegou a ter uma parada cardiorrespiratória, foi levada por uma ambulância até o hospital de Gramado, mas não resistiu. O Ministério do Trabalho e Emprego vai investigar se houve má conduta operacional por parte do parque, que vai passar por inspeção do órgão.
2: Combate ao tráfico internacional de drogas na Bahia e em São Paulo. A manchete com Paloma Moraes.
11: 12 mandados de busca e apreensão são cumpridos pela Polícia Federal em uma operação contra um esquema internacional de tráfico de cocaína da América do Sul para a Europa pelo mar. As ordens judiciais são cumpridas em São Paulo, Santos e Guarujá, cidades paulistas, expedidas pela Justiça de Salvador. A investigação começou após a apreensão de quase 3 toneladas de cocaína encontradas a bordo de um veleiro interceptado em águas nas proximidades de Cabo Verde, na costa africana.
0: E termina amanhã, muita atenção, o prazo para inscrição no Enem, prazo que inclusive foi prorrogado. Mais informações com o Roger Caroso.
12: Os candidatos têm até amanhã para se inscrever no Enem deste ano. A taxa de inscrição, no valor de R$ 85,00, poderá ser paga até a próxima quarta pelos participantes que não têm direito à isenção. Vale lembrar que entre as novidades desta edição está a inscrição automática dos estudantes concluintes da rede pública. Mesmo assim, os candidatos precisam acessar a página do participante para confirmar os dados. As provas serão aplicadas nos dias 8 e 15 de novembro.

0: Seguimos juntos nos 96,9, falando aqui só com os ouvintes de São Paulo, tem destaque do noticiário policial. Está preso o homem suspeito de estuprar uma adolescente na saída do metrô. Esse caso aconteceu em 12 de maio, perto da estação Tatuapé, na Zona Leste. William da Silva Santana foi detido ontem, depois de ser identificado a partir de imagens de câmeras de segurança. O sistema de monitoramento registrou o momento que ele circula pelo terminal, chega a sentar ali um tempo no chão e fica observando as mulheres que estão por lá. Segundo o boletim de ocorrência, a vítima se aproximou dele e pediu ajuda para chegar até o metrô. E ele a conduziu para uma rua sem saída e a estuprou, fugindo na sequência. Esse caso foi lá no dia 12 de maio, a investigação começou com a ajuda das câmeras de segurança. Conseguiram identificar esse homem, ao William da Silva Santana, 32 anos de idade, que está preso desde ontem.
1: 1:13 deve começar em 1º de julho, portanto, no mês que vem, a cobrança do pedágio Free Flow no sistema Anchieta Imigrantes. A concessionária anunciou que iniciou a fase de testes do novo formato, chamado de Siga Fácil, que é aquele sem cancelas, que cobra a tarifa com base na placa do veículo, que é identificada quando o carro passa pelo pórtico. Nesta semana, as equipes terminaram a instalação dessas estruturas, que ficam no quilômetro 33 da Anchieta e no 29 da rodovia dos imigrantes, nos dois sentidos. O pedágio, que hoje é o mais caro do Brasil, custa R$ 38,70. Porém, o motorista paga apenas uma vez. Com o Free Flow, ele vai passar a custar R$ 19,35, exatamente metade, porém com cobrança tanto na subida quanto na descida.
0: E muita mensagem chegando aqui no nosso WhatsApp sobre aquela fumaça na Avenida Paulista. Ela sai do subsolo do prédio do consulado da Itália. Mais de um ouvinte mandando mensagem por a gente. Acabou de chegar o carro dos bombeiros, diz a nossa ouvinte, a Luísa, final de telefone 89, que mandou mensagem agora há pouco. A gente foi atrás do corpo de bombeiros. Olha só, é na altura do número 1963. Até agora, sem informação de vítimas, uma viatura do corpo de bombeiros enviada para lá. E a gente atualiza junto com o acontecimento. Enquanto ele vai acontecendo, a gente atualiza em tempo real. Por enquanto, sem informação sobre vítimas. Vários ouvintes escrevendo para cá.
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3: A Avenida do Estado tem congestionamento no sentido marginal do Tietê, da ligação leste-oeste até a Praça Armênia. Essa fila já esteve maior, ainda há pouco havia congestionamento na passagem pelo Cambuci, agora só um tráfego intenso pela pista elevada. Pista local ainda com melhores condições e é da ligação em diante que o negócio realmente fica feio. Então é melhor utilizar a ligação leste-oeste no sentido da Lapa, ainda que com tráfego intenso, e seguir para a marginal do Tietê pelo corredor Norte Sul. 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
3: Avenida Doutor Arnaldo congestionada no sentido da Paulista, da Paulo VI em diante. Na Avenida Paulista tem falta de energia em parte dos edifícios, especialmente trecho mais próximo ao Parque Trianon. Motorista, esteja atento também aos semáforos da região. Trânsito complicado na Alameda Jaú, um pouco melhor pela Alameda Santos. 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
11: Hoje aqui na coluna de tecnologia a gente fala como Elon Musk pode se tornar o primeiro trilionário do mundo, hein, Morrison?
12: Edu, está marcada a oferta pública inicial de ações da SpaceX, o famoso IPO, né, da SpaceX, que deve começar a negociar os seus papéis na Bolsa de Valores de Nova York e que deve, provavelmente, né, Edu, entregar para o mundo o seu primeiro trilionário em dólares. Nosso querido Elon Musk deve ser o primeiro ser humano a se transformar no primeiro trilionário da história. A SpaceX é a joia da coroa hoje do Elon Musk, né? E da Bolsa de Valores dos Estados Unidos nesse momento. Tem aí uma especulação se o IPO da SpaceX vai ser mesmo o maior do ano, porque a Anthropic, a empresa de IA, vem crescendo muito e, assim, tem coisas que são impressionantes nessa trajetória, né, Edu? Esse movimento que o Elon Musk fez de concentrar várias empresas embaixo da SpaceX teve seus riscos, mas teve mais benefícios que prejuízos, né? Então, o fato da xAI, que é a empresa de inteligência artificial, é que, por sua vez, é dona do antigo Twitter, né, o atual X, é a própria Starlink, né, que é responsável pelos satélites que distribuem internet pelo planeta fora, é, tudo isso hoje estar embaixo da SpaceX, né, também acabou sendo mais positivo do que negativo. Muita gente dizia que isso talvez trouxesse um risco para a empresa, para a SpaceX, né, para a empresa de exploração espacial, mas no final das contas o saldo foi muito mais positivo do que negativo. Vamos acompanhar o que vai acontecer na sexta-feira com o IPO da SpaceX, Edu.
11: Estaremos atentos a esse IPO e também dos reflexos econômicos no mundo da tecnologia dessa mudança na Bolsa de Valores em Nova York. A coluna de tecnologia volta amanhã.
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13: Pensa Brasil, com Fernando Schiller, hoje olhando para as pautas bomba. Fernando Schiller, conta tudo.
14: Tudo bem, Oineg? Tudo bem, Larissa, Ferretti? Vamos lá. O Brasil é um país que tem esse problema crônico, né? O problema de como é que a gente lida com responsabilidade fiscal. Olha, eu me lembro em 2000, lá por 2005, 2006, quando o ex-ministro Palocci, ainda era o Palocci, ministro do primeiro governo Lula, ele disse uma frase que nunca me saiu da cabeça, Oineg. Ele disse assim: olha, hoje em dia esse tema de responsabilidade fiscal está resolvido. Todo mundo respeita, todo mundo já se convenceu, esquerda, direita, não tem mais esse problema. Ledo engano do Palocci na época, né? 20 anos depois, a gente tem o mesmo problema. Essa semana surgiram as famosas pautas bombas. O Brasil é um país, assim, é um campo minado, né? De vez em quando aparece ali pautas bombas. Nesse caso, são três. Uma é uma aprovação, uma renegociação de dívidas rurais, que é um problema crônico no agronegócio, no campo, no Brasil. Então, a utilização de fundos do pré-sal e outras fontes do governo para renegociação favorecida de dívidas rurais. O governo estima aí um custo de 170 bilhões, né, estendido em alguns anos. Aí tem outros dois temas que são bem mais específicos, né? Um é o aumento do piso para médicos e cirurgiões dentistas, para 13 mil e tanto. Aqui, se você olhar isoladamente, é um valor correto, é um valor justo, que pese esse tipo de definição é muito, muito vaga. Há que se discutir muita coisa, tem que ter um piso, isso deve ser fixado por lei. Vamos lá, deve valer para todo o Brasil, independente da região, município, estado, assim por diante, contexto econômico e tal. E o outro que eu acho que é mais, na minha visão, assim, mais claro e talvez preocupante, que é a mudança do regime previdenciário dos agentes de saúde, né, endemias, etc. Nós estamos falando de um universo que pode chegar a 400 mil pessoas no Brasil, que são trabalhadores, né, são agentes de saúde comunitários, né, que vão nas casas, que trabalham no país inteiro, basicamente ligados a municípios, que são os operadores na ponta do SUS, né, da atenção chamada básica à saúde, né, e que obviamente tem um papel fundamental, né, para a preservação de saúde, como muitos funcionários, como muitos trabalhadores, muitas categorias, e a ideia é mudar o regime previdenciário para a volta de uma coisa chamada paridade e integralidade. Tá? O que é paridade e integralidade? Ou seja, o funcionário se aposenta com o valor integral e tem a paridade, significa tudo que tiver de aumento na ativa, automaticamente ele tem também aumento quando está aposentado já. Então o salário dele não tem defasagem em relação ao que ele tinha na ativa. Isso caiu, vamos lembrar aqui para a gente ter essa informação, isso caiu lá na mini reforma da Previdência do setor público que o Lula fez em 2003. 2003, uma das primeiras reformas do primeiro governo Lula, na gestão do Palocci, lá na Fazenda, foi feita uma mini reforma da Previdência. Vamos lembrar, na época, inclusive, o PSOL foi criado, porque uma parte da esquerda do PT não aceitou essa mudança e tal. Na época teve, inclusive, o apoio do PSDB, do antigo da Frente Liberal, enfim, houve uma confluência aí de um consenso de que precisava ajustar a Previdência e o setor público. Então agora, vamos, 20 e tantos anos depois, se for aprovado na Comissão de Constituição e Justiça, agora, se for aprovada essa PEC, ela tem muita força no Congresso, a gente volta para trás, com um argumento, e aqui é o ponto interessante, né, que eu acho para a gente discutir em termos de cultura política do Brasil. Se a gente for caso a caso, sempre tem razões, né? Quem é que vai ser contra que um agente de saúde possa se aposentar com integralidade? Quem é que vai ser contra, né, por exemplo, que uma regra de transição que permite uma mulher agente de saúde se aposentar na regra de transição com 50 anos de idade, né? Quem é que vai ser contra, bom, 25 anos de contribuição? Eu posso usar, se eu usar esses números meio soltos, tudo se justifica. O problema é que tudo tem que caber dentro de uma coisa chamada cobertor curto. Não é? Então, tem as outras categorias, então muitas categorias poderiam reivindicar a mesma coisa, que também são importantes, não é? E não cabe no cobertor curto, que é o orçamento público. Não é? Então, o país está em déficit crônico, em 4 anos a dívida pública está crescendo em torno de 10 pontos do PIB. Não é? Ontem o ministro Gilmar Mendes fez um tweet longo falando de responsabilidade fiscal. Nesse momento, o Dário Durigan, que é o ministro da Fazenda, interessante, né? O governo se colocou contra essas pautas, né? Mas cai entre nós, né? Eu, quando o governo se coloca a favor da responsabilidade fiscal, eu sempre vou elogiar aqui no programa, viu? Mas o governo podia ter sido feito isso nos últimos 3 anos, né? Quando o governo fez a PEC da transição no final de 2022, aprovou no Congresso Nacional, eu disse aqui mesmo no programa, isso aqui é uma enorme pauta-bomba, porque não tem contrapartida fiscal. E a gente foi rolando um déficit crônico que vem até hoje, né? A gente foi criando parafiscal, aumentando a dívida pública. Então agora o governo vai ao Supremo dizer que é inconstitucional porque não aponta a receita. Está correto, né? Podia estar correto há muito tempo atrás. Mas é isso, é uma discussão que no fundo está longe de ser um consenso no Brasil. A gente ainda não internalizou o espírito da Lei de Responsabilidade Fiscal, que foi feita lá em 2000, né? E que continua como uma espécie de fantasma aí circulando na política brasileira.
13: Agora, Schiller, eu sei que esses assuntos eles são complexos, né? Porque você está falando sobre lei de responsabilidade fiscal. Responsabilidade fiscal, né? Se você repete essa palavra olhando contra o espelho duas, três vezes, é difícil entender o que ela quer dizer, né? A gente tinha uma lei de responsabilidade das estatais que o governo pegou e triturou, porque o Aloysio Mercadante, dirigente partidário, líder, trabalhou na campanha do presidente Lula e pôde ir para o BNDES graças a uma interpretação livre do Ricardo Lewandowski sobre a lei de responsabilidade das estatais. E essas leis, elas são vitais, mas elas são muito difíceis de explicar para a sociedade. E se um candidato hoje aparecer dizendo que vai defender a responsabilidade fiscal, ele vai ter que dar votos para os eleitores, eu digo assim, vai ter que devolver, porque ele vai ter percentagem negativa nas pesquisas de opinião, porque as pessoas não ligam para isso, não entendem, não acompanham. Tem um troço, um desafio, né? Os assuntos importantes, eles não são interessantes. E os assuntos interessantes, muitas vezes, não são importantes, né, Schiller?
14: Vamos lá, é um problema do agregado e do pontual, né? Que no agregado, um país com responsabilidade fiscal, obviamente funciona muito melhor. Por quê? Porque o que acontece? O desajuste fiscal leva o governo a emitir dívida, né? Contratar dívida, e aí rolar dívida no mercado. E aí é o mercado buscar dinheiro para rolar sua própria dívida, né? Então nós tivemos ontem os papéis do governo aí pagando a inflação mais 8 ponto alguma coisa, 8.3, né? Então o chamado juro futuro, quer dizer, o governo tem que pagar caro para rolar sua própria dívida, né? Então vou lá, pressiona o Banco Central. Quando o Banco Central, a gente tem a tal da ata do Copom, a reunião do Copom, as pessoas acham que é discutido o quê? A situação fiscal está no centro da discussão. Se o juro no Brasil é 14 ponto alguma coisa, é o principal fator, tem outro fator, mas o principal fator é a fiscal, né? As contas do governo, endividamento público e assim por diante. Então, agora, isso funciona no agregado. Aí tem todas as consequências que a gente conhece. O endividamento das famílias aparece, né? Aparece o encarecimento do juro para a pequena e média empresa. Aí toda... Bom, tem todos os males de uma economia. Olha, é muito mais interessante o sujeito, o tal do rentismo, né? Você mantém o dinheiro, consegue 1% ao mês num papel de renda fixa, em vez de colocar o dinheiro num ativo produtivo, em vez de investir, empreender, assim por diante. Toda a economia fica doente com essa anomalia, que é causada pelo próprio governo, que é o maior tomador de crédito, né, no mercado, né? Então vamos lá, tudo isso é sabido. O problema aqui é as decisões, olha que interessante isso aqui, as decisões precisam ser tomadas para combater essa doença, elas são todas no curto prazo. Elas são todas específicas e todas têm um custo político. Então você tem que dizer para o produtor rural que não tem esse recurso para rolar a dívida. Você tem que dizer para os médicos, para os sindicatos, etc., que não dá para estabelecer esse piso nacional padronizado, unificado nesse valor dessa maneira. Você vai ter que dizer para os agentes de saúde que não dá para estabelecer essas regras favorecidas, né, para a Previdência Social. Você vai ter que dizer lá que não tem dinheiro para o desenrola número 2, 3, 4, 5, porque quem paga é o contribuinte. Você vai ter que dizer para os partidos que não tem 10 bilhões a cada 4 anos para financiar a campanha eleitoral. Você vai ter que dizer para os deputados que não tem 60 bilhões para distribuir emendas parlamentares. Você vai ter que dizer para a publicidade do governo que não tem 80 milhões para botar na publicidade do projeto de discussão do Congresso, que é a redução da jornada 6 por 1. Então você vai ter que passar o dia inteiro dizendo não dá para pagar isso no curto prazo, né? Mesmo que cada decisão não resolva o problema. Por isso que ela é difícil, porque tem uma contradição entre o curto e o longo prazo. Agora, se o país não fizer, não souber fazer com maturidade a discussão do longo prazo, a gente não sai dessa armadilha.
13: Fernando Schiller pensa Brasil e pensa a seleção brasileira. Tem jogo no sábado e hoje começa a Copa. Schiller, a gente volta a conversar na segunda. Valeu, obrigado.
14: Valeu, vamos torcer. Grande abraço.

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0: Agora, 1:34, ouvintes da Band News FM continuam mandando mensagens pra gente a respeito daquela situação na Avenida Paulista, fumaça saindo de um bueiro. A gente, inclusive, tem imagens para serem exibidas para quem nos acompanha pelo YouTube e também pela TV. É o edifício, um edifício comercial na Avenida Paulista, número 1963, segundo o Corpo de Bombeiros, tá? Não há fogo, trata-se de um poço compartimentado em relação à edificação vizinha. Aqueles termos que eles passam e a gente eventualmente tem que traduzir aqui, mas a princípio um espaço subterrâneo ou para passagem de tubulações, canos ou para armazenamento de alguma coisa. Ainda não há uma confirmação oficial de se é de fato no consulado da Itália, como foi comentado anteriormente. Agora, o prédio em questão, Avenida Paulista, 1963, foi parcialmente esvaziado. A gente está acompanhando a situação. A qualquer momento a gente traz novidades aqui na Band News FM.
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2: Rebouças e Eusébio Matoso, com lentidão no sentido marginal do Pinheiros. Desde o final da passagem pelo Hospital das Clínicas até a altura do shopping, já quase na marginal. Melhora a descida da Artur de Azevedo, livre. E claro, Cardiórico Verde nunca não tão livre assim, mas ainda um caminho melhor que a Rebouças. Hoje, não está tão travada a passagem pelo Cemitério São Paulo. Tem apenas uma quadra de trânsito pior entre a Joaquim Antunes e a Doutor Virgílio de Carvalho Pinto. 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
6: A gente segue acompanhando esse incêndio na Avenida Paulista, como o Ferretti vinha atualizando até agora há pouco. Os ouvintes vão mandando mensagens, tem gente inclusive passando por lá e perguntando o que acontece. É o caso da Marcela, mandou mensagem: oi pessoal, o que está acontecendo na Paulista, cheio de polícia, bombeiro e até trechos interditados. Justamente esse incêndio ali no subsolo do prédio do consulado da Itália. A gente segue de olho para atualizações, em contato com o Corpo de Bombeiros também. Viu qualquer situação? Consegue ver a fumaça aí da tua janela? Manda pra cá, o WhatsApp tá aberto pra você pelo nosso 999-59210.
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6: O mercado de leilões beneficentes é um negócio do André Georges, convidado desta semana do podcast de empreendedorismo da Band News FM. Mas ao vender camisas de times de futebol e itens colecionáveis, ele percebeu a necessidade de certificar a origem dos produtos leiloados. Foi então que se viu de frente com outro mercado que precisava ser fomentado para que o negócio original continuasse.
7: Todos os certificados que comprovam, de fato, a origem daquela camisa.
6: Você tem certificado de autenticidade?
7: Temos certificados de autenticidade, temos certificados também que são gerados pelos próprios peritos grafotécnicos.
6: Uhum.
7: Então, por exemplo...
6: Você teve que ir atrás de tudo isso, né? Descobrir todo esse
7: esquema para mercado.
6: O episódio dessa semana do podcast Tem Negócio fala sobre o empreendedorismo com propósito e como um empreendimento que precisa ser sustentável também pode auxiliar na transformação social. O material completo está no YouTube da Band News FM.
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2: Agora, 1h44, o STF julga os recursos das plataformas que operam redes sociais no Brasil sobre a responsabilidade dessas empresas em postagens ilegais que são feitas por quem está lá nas redes, pelos usuários. As informações chegam com Afonso Marangoni.
3: O Supremo Tribunal Federal retoma o julgamento dos recursos das Big Techs sobre a decisão que ampliou a responsabilização das plataformas por conteúdos postados por terceiros. Em 2025, o plenário da corte decidiu que as empresas devem ser responsabilizadas caso não retirem do ar postagens ilícitas ou criminosas. A expectativa é que o ministro Dias Toffoli termine de votar na primeira parte da sessão e ainda hoje outros magistrados comecem a se manifestar. Toffoli antecipou que pretende acolher um dos pedidos e propor um prazo de 60 dias para que as plataformas se adaptem às novas regras.
4: A delegada casada com um empresário que matou um gari em Belo Horizonte tem a licença médica prorrogada. Quem tem os detalhes é o Daniel Abreu.
5: A delegada da Polícia Civil, Ana Paula Lamego, esposa de René Júnior, réu pelo assassinato do gari Laudemir de Souza, teve a licença médica prorrogada por mais 60 dias. Com a nova prorrogação, passa a ser o quarto afastamento consecutivo da delegada, que está longe das atividades desde 13 de agosto de 2025, 2 dias após o crime. Ao fim do novo período de licença, ela completará cerca de 1 ano afastada das funções. Ana Paula é investigada por ter cedido a um marido a arma de fogo utilizada no homicídio do gari. Ela foi indiciada pelos crimes de porte ilegal de arma de fogo, de uso permitido e prevaricação, além de responder a um processo administrativo disciplinar.
2: Locais religiosos no Ceará viram patrimônio cultural do Brasil. Marília Braga.
6: Os lugares sagrados de Juazeiro do Norte passaram a integrar oficialmente o patrimônio cultural brasileiro. O reconhecimento foi concedido pelo IFAM e contempla 8 espaços ligados à devoção ao Padre Cícero. Entre eles está a Estátua do Religioso, um dos principais símbolos de fé popular no Nordeste. O registro destaca Juazeiro como uma cidade santuário, que recebe cerca de 3 milhões de romeiros por ano.
4: A atacante Dudinha, da Seleção Feminina de Futebol, vai passar por cirurgia nos próximos dias depois de lesionar o joelho direito no amistoso contra os Estados Unidos na terça-feira. Exames apontaram que ela rompeu o ligamento cruzado anterior e ainda teve uma lesão no menisco. Não há previsão de retorno aos gramados. A data da operação será definida pelos médicos da CBF em parceria com o San Diego Wave, que é o time da Dudinha.
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0: trilha sonora especial, a gente vai à capital paranaense, porque por lá os mexicanos estão reunidos em um bar super tradicional, de onde fala o Fred Fiandanese. Boa tarde!
1: Muito boa tarde a vocês e a todos que nos acompanham. Daqui a pouquinho a tão aguardada estreia da Copa do Mundo, seleção do México contra a África do Sul. E aqui em Curitiba a gente já está posicionado num restaurante da tradicional culinária mexicana, que daqui a pouquinho, a partir das 3 horas, o movimento deve ser intensificado para acompanhar essa tão aguardada estreia, um jogo histórico e uma Copa do Mundo tão aguardada e especial. Mais de 40 seleções, 3 países sede e, claro, ressaltando sobre o México, o estádio Azteca, que vai ser palco desta abertura, vai ser o primeiro estádio a ser palco de 3 aberturas, 1970, 1986 e, é claro, a edição deste ano de 2026. E para encerrar, é claro, no tradicional clima mexicano, vamos com eles, os mariachis.

0: E a gente vai dar espaço hoje para os envolvidos, para os dois envolvidos no jogo de abertura da Copa do Mundo. Daqui a pouquinho, direto de Brasília, tem a Augusta Proença, que está acompanhando a movimentação dos torcedores da África do Sul na Embaixada da África do Sul aqui no Brasil. Lembrando, 16h, jogo de abertura da Copa do Mundo, Estádio Azteca, na Cidade do México, México e África do Sul. A transmissão da Band News FM começa, se a Larissa Biscaia permitir não atrasar, daqui 11 minutos às 14h.
1: Eu tenho fama de atrasada, mas hoje é a primeira vez na semana que o relógio está perfeitamente alinhado.
2: Ué, então você mesmo cometeu um equívoco. Pronto. Dias anteriores, porque a primeira vez
1: Sim,
2: da semana...
1: mas você... hoje tá certo.
2: Ah, entendi.
1: Oi, Neg, começo Se do chama. Programa, a gente tava perguntando sobre copas passadas e tudo mais, Sim. E aí eu consegui recuperar um vídeo da programação da Band News FM.
2: Ah, um visual teu.
1: Da Copa de 2022. E eu vou pedir pro pessoal da live colocar, e eu já peço desculpas, porque assim, aquela jovem repórter... Vou explicar pra quem tá no rádio. Aquela jovem repórter tinha a voz um pouco estridente. Vamos acompanhar? O pessoal da live tá com o vídeo?
3: Intervalo de jogo, placar 0-0, mas a torcida da capital paranaense segue animada. Eu tô aqui com o empresário Roberto Marcondes. Roberto, sai gol no segundo tempo, vai
1: tô
3: pra
1: eu
3: prorrogação,
1: ali,
3: vai pra
1: verde.
3: Qual a expectativa?
1: Pessoa
4: eu
1: que
4: falei,
1: me deu essa entrevista.
4: Depois do jogo da Coreia, que hoje ia ser meio sofrido, vai ser 1-0, tô chutando que vai sair gol do Marquinhos,
3: hein? E a pergunta que realmente interessa, o Hexa
4: vem? O Hexa vem com certeza, pô, é nosso.
1: E aí
4: é
1: tá escrito, torcedor curitibano confiante pro segundo tempo.
3: Seguimos aqui no acompanhamento, na expectativa pelo Hexa.
2: Escreve, Larissa.
1: Cabelo vermelho, que era o cabelo que eu tinha na época.
2: Vermelhaço.
1: Dá pra rodar o vídeo de novo sem som agora? O torcedor falou ali que ele tava confiante que o Hexa vinha. Os 45 minutos depois disso, o Brasil caiu na Copa, caiu pra, na frente da Croácia. Eu tava cobrindo esse jogo num lugar aberto, começou a cair uma chuva, que parecia que o mundo ia acabar e a festa acabou naquele dia mesmo.
0: Eu achei que você ia falar que saiu a tinta.
1: Não, a tinta seguiu firme e forte.
0: Agora, se você tiver a blusa que você tava usando naquela época,
1: tenho ainda
0: verde,
1: um vestido.
0: Com a cor do cabelo agora, verde e amarelo, não precisa nem...
1: Meu cabelo é amarelo, Ferretti?
0: Aí não é,
2: gente.
1: Amarelo. Exatamente amarelo, né?
2: Amarelo é, é a cor que ela tenta evitar justamente...
1: Se ele tiver amarelo, eu tô um pouco preocupada.
2: É cloro de piscina, que daí fica esverdeado.
1: Daí fica.
0: Eu não tenho essa sensibilidade toda pra cor, mas na minha cabeça, um cabelo loiro é um cabelo amarelado.
1: Vou desenterrar esse vestido, ele ainda vive.

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1: A Avenida 9 de Julho tem problemas no sentido do centro, lentidão que começa já no túnel Max Pfeffer, mas alivia bastante para quem faz a opção pelo corredor Cidade Jardim e Augusta. Quem sai para 9 de julho ainda encara esse trânsito muito pesado até a José Maria Lisboa. Depois disso, aí sim, na passagem pela Praça 14 Bis, fica mais intenso, mas vale lembrar que tem obra por ali e é só por isso que dá uma reduzida de velocidade. Quem está por cima do viaduto Dr. Plínio de Queiroz nem percebe essa última lentidão. 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
1: 1h54 agora, destaque da área da saúde. Segue sob investigação aquele caso que a gente falava ontem, suspeito de ebola, que foi notificado aqui em São Paulo, cidade de São Paulo, nessa semana, e no aguardo também dos resultados do laboratório. A Secretaria da Saúde de São Paulo informa que a paciente, que tem 31 anos, foi transferida de um hospital particular para o Instituto de Infectologia Emílio Ribas, segue em isolamento e tem ali o quadro de saúde considerado estável. A mulher relatou que, ao chegar ao Brasil, depois de uma viagem à República Democrática do Congo, ela começou a sentir sintomas, entre eles diarreia e febre. República Democrática do Congo, que enfrenta um surto, uma epidemia da doença. Reações se manifestaram 3 dias depois da volta, ela procurou atendimento médico e agora está internada.
2: 1h55, mudando de assunto, a Justiça de São Paulo nega o pedido da defesa de Deolane Bezerra para transferência para uma sala de estado maior ou até para substituição da prisão preventiva por prisão domiciliar. Ontem, o Ministério Público de São Paulo formalizou a acusação da advogada por lavagem de dinheiro e ligação ao PCC. A Justiça deve decidir nos próximos dias se aceita a denúncia contra a influenciadora e o chefe do PCC, o Marcos Camacho, Marcola. A acusação aponta que o grupo operou entre 2018 e 2025 uma estrutura para ocultar e reinserir recursos ilícitos na economia formal. A investigação indica que a transportadora lado a lado funcionava como principal canal para a movimentação dos valores sob ordens que vinham de Marcola. O Gaeco de Presidente Prudente, afirma que a Deolane recebia depósitos fracionados para ocultar a origem dos recursos e planejava transferir o dinheiro para empresas e fundos no exterior. A denúncia também cita a atuação dos operadores financeiros e familiares de Alejandro, que é irmão do Marcola, incluindo 2 investigados que permanecem foragidos fora do Brasil.
1: E ainda no noticiário policial, passa bem o motorista que foi alvejado por um falso entregador na Avenida Chucri Zaidan, no começo da semana. O homem dirigiu o carro pela via quando foi abordado por um motociclista que carregava uma mochila de entrega de alimentos e aproveitou ali o trânsito parado para atacar. Ao perceber essa tentativa de assalto, o motorista fechou os vidros do veículo. Nesse momento, o suspeito disparou pelo menos 4 vezes contra o carro, deixou marcas inclusive nos vidros. Teve um vídeo que registrou o momento desse ataque. O homem foi atingido na axila e no antebraço esquerdo, encaminhado ao hospital. Já o suspeito segue foragido.
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4: Aí, 57 minutos, Band News no meio do dia, terminando por aqui. E expectativa, hein, Humberto Ferretti?
2: Agora é Copa.
4: Agora é Copa. Começou. A gente volta amanhã no mesmo horário, meio-dia em ponto. Eu, Humberto Ferretti, Larissa Biscaia e as notícias. E eu volto às 7h20, Jornal da Band, transmissão simultânea aqui na Band News FM. Valeu, gente. Tchau.

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2: 1h59.
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0: Pode crer, vamos. Duas horas, dois minutos
1: pelo horário de Brasília. Muito boa tarde para você ligada, sintonizado na Band News FM. Hora de falar muito de esporte, muito de futebol, porque a bola vai rolar e não é qualquer bola, não. É a bola da Copa do Mundo da FIFA 2026. Finalmente chegou a hora, hein? Finalmente chegou esse dia 11 de junho de 2026. Estávamos todos na maior expectativa, todos apreensivos, ansiosos para a chegada da Copa do Mundo, e ela chegou. Você sabe, cobertura completíssima da Band News FM da Copa do Mundo, disputada nos Estados Unidos, no México, no Canadá, a maior Copa do Mundo de todos os tempos, a 23ª edição da Copa do Mundo, campeonato histórico. Pela primeira vez disputado em três países, Estados Unidos, Canadá e México. Pela primeira vez com 48 seleções, serão 104 partidas. Você vai acompanhar tudo com a melhor cobertura aqui na Band News FM. Começa hoje, dia 11 de junho, e termina só lá no dia 19 de julho. Começa no Estádio Azteca, no México, pela terceira vez, o México abrindo uma Copa do Mundo, e termina só lá no dia 19 de julho, no MetLife, em Nova Jersey. E a gente espera que com a presença do Brasil, quem sabe, não é? Quem sabe com a seleção brasileira lá no dia 19 de julho, no MetLife, em Nova Jersey, para mais de 80 mil torcedores. Imagina só, MetLife cheinho, cheinho, pintado de verde e amarelo no dia 19 de julho. Mas até lá, gente, tem muito jogo, tem muita coisa pela frente. Repito, este México e África do Sul, abertura da Copa, é só o primeiro de 104 partidas nesta Copa do Mundo 2026, com cobertura completíssima da Band News FM. Vamos girar a nossa grande equipe, portanto, espalhada pelos Estados Unidos, também no Brasil, com as festas das torcidas, com destaques das seleções. México e África do Sul chegam pela segunda vez para abrir uma Copa do Mundo. Que coincidência incrível! Abriram lá na Copa do Mundo de 2010. Copa do Mundo que foi sediada na África do Sul. A África recebeu aquela Copa, a África do Sul recebeu a Copa do Mundo de 2010. Naquela oportunidade, o jogo terminou empatado em 1-1, pela África do Sul, marcou o gol, cara que tem um dos nomes mais fantásticos da história das Copas, o Tchabalala fez o gol da África do Sul. Nunca me esqueci naquela oportunidade, no empate 1-1 com o México. Desta vez, vamos ver o que dá, hein? Vamos ver o que dá no belíssimo Estádio Azteca, para mais de 80 mil torcedores, o maior estádio desta Copa do Mundo, maior inclusive, com mais capacidade inclusive do que o MetLife Stadium, que vai sediar a final da Copa e vai sediar também a primeira partida da seleção brasileira contra Marrocos. Vamos para os primeiros destaques do jogo, então. Jogão de bola que você acompanha na Band News FM, espalhado aí por todas as plataformas. Vamos juntos, gente, a partir de agora, na Copa do Mundo FIFA 2026. Maurício Ferreira, os primeiros destaques dos donos da casa. Fala do México, Maurício. Boa tarde para você.
2: Aqui no futebol da Band News FM, a seleção mexicana que quer dar esse primeiro passo na Copa do Mundo de 2026 e com o pé direito, aproveitando o embalo do seu torcedor, que certamente vai lotar as arquibancadas. 80.824 assentos disponíveis no Estádio Azteca, na Cidade do México, que chega essa seleção mexicana comandada pelo Javier Aguirre, que vai para a terceira Copa do Mundo dele à frente da seleção mexicana. Esteve também comandando o time em 2002, em 2010, e volta agora em 2026 para, quem sabe, um resultado histórico. As melhores campanhas do México na história das Copas foram justamente quando atuou como anfitrião, como será agora em 2026. Em 1970 e 86, parou nas quartas de final, espera pelo menos repetir essa campanha anterior.
1: Vamos ver se o México terá condições. Em 70, parou nas quartas. Em 86, parou nas quartas de final. Sediou as duas Copas. Vamos ver nessa, né? O México, ao lado de Estados Unidos e Canadá, recebe os jogos da Copa do Mundo de 2026. Maurício Ferreira, respira fundo aí. Fala da África do Sul. Como é que os sul-africanos chegam para a Copa, Maurício?
2: Os Bafana Bafana, viu, Fábio França, que estão voltando à Copa do Mundo. A última vez havia sido em 2010, justamente quando atuaram como país sede, não passaram por todo o processo de classificação das eliminatórias, já tinham essa vaga justamente por serem os anfitriões, então voltando a uma Copa do Mundo, já conquistando a vaga em campo, não participam de um Mundial desde 2002 na Coreia do Sul e no Japão. Time que é comandado por um belga, o experiente Hugo Broz, com 74 anos e 62 dias, hoje vai se tornar o técnico mais velho a comandar uma seleção em Copas do Mundo, com uma larga experiência no futebol africano e tem uma base que fica praticamente toda ela no futebol local. Dos 26 convocados da África do Sul para essa Copa do Mundo, 18 atuam em clubes locais, em clubes que disputam a Liga Sul-Africana de Futebol.
1: Muito bem, Maurício Ferreira, com os primeiros destaques do México, também da África do Sul. Eu quero ouvir o som do Estádio Azteca. Vamos ouvir, temos o som do Estádio Azteca. Tá aí, bonito pra você na Band News FM, o som do Estádio Azteca para mais de 80 mil torcedores na abertura da Copa do Mundo 2026. Você vai curtir tudinho aqui na Band News FM a partir de hoje, repito, hein? Começa hoje e termina só lá no dia 19 de julho no estádio MetLife em Nova Jersey. Quem sabe com a presença do Brasil. Por falar em Brasil, daqui a pouquinho tem treinamento, hein? Daqui a pouquinho. Põe trilha da seleção brasileira aí. Quero ouvir a trilha aí, ó. Aqui é Brasil, na Band News FM é Brasil. Aline Fanelli acompanha o Brasil aqui em Nova Jersey. Fala, Aline, boa tarde pra você.
0: Oi, Fábio, ótima tarde pra você e pra quem tá acompanhando a gente na Band News FM. O treinamento já foi, hein? Daqui a pouquinho tem entrevista coletiva. A gente saiu do CT Columbia Park há pouco, porque o técnico Carlo Ancelotti estava comandando a penúltima atividade do Brasil antes da estreia na Copa do Mundo contra a seleção de Marrocos. Daqui a pouquinho, às 13h30 da tarde do horário de Brasília, dentro do nosso pré-jogo, eu estarei lá no hotel da seleção brasileira para acompanhar a entrevista coletiva do goleiro Alisson, que vai para mais uma Copa do Mundo como titular da seleção brasileira. Aliás, o time nacional tem 15 remanescentes da Copa do Mundo de 2022. E se o Ancelotti mandar a campo a escalação que ele demonstrou ontem na atividade, o Brasil terá 8 remanescentes da última Copa como titulares, o que é um recorde na história da seleção brasileira em mundiais. A provável escalação com o Alisson, Danilo, Marquinhos, Gabriel Magalhães e Alexandro, Casemiro, Bruno Guimarães, Lucas Paquetá, Rafinha, Vinícius Júnior e Matheus Cunha. Ontem a gente acompanhou a entrevista do Rafinha e ele destacou muito o que tem sido trabalhado pelo Ancelotti nos últimos dias, como por exemplo a questão defensiva da seleção brasileira. O próprio treinador italiano já disse: olha, do meio pra frente eu nem gosto de mexer muito porque eu não quero atrapalhar o talento desses jogadores. Eu preciso focar nos ajustes defensivos. E o Rafinha falou sobre isso, vamos acompanhar.
3: Eu tô de acordo com tudo que tu falou. Acho que realmente ofensivamente a gente tem uma força muito grande, mas só ofensivo não vai ganhar a Copa, né? E a gente tem consciência disso, a gente sabe que defensivamente, se tu tiver defendendo bem e não tomar gol, né, pelas características que a gente tem, a chance da gente fazer um gol no jogo ela é muito grande. Então acho que é um ponto importante que a gente tem que treinar bastante, que é a parte defensiva, e acho que se a gente conseguir defender bem durante o jogo, né, a possibilidade da gente ganhar os jogos ela é muito grande. E só um ponto que eu acho que esses dois jogos, que, né, Panamá e o Egito, acho que a gente defendeu bem. Não poderia defender melhor, sim, teve momentos que a gente poderia ter defendido melhor, mas acho que a gente defendeu bem, porque dos três gols que a gente levou, um foi de bola parada, um foi uma falha nossa e um foi um golaço que, né, não tem muito o que fazer. Então acho que, propriamente dizendo, defendendo, acho que a gente defendeu bem, a gente não deu oportunidades deles criarem oportunidades perto da nossa área, e tem coisas no futebol que é inevitável.
0: É, tem que defender bem mesmo, Rafinha, para ganhar nessa estreia contra Marrocos. Amanhã tem o último treino do Brasil, ao meio-dia do horário de Brasília, e depois entrevista coletiva do técnico Carlo Ancelotti no MetLife Stadium. A CBF ainda não confirmou, mas o Vinícius Júnior deve estar ao lado do treinador nesta entrevista coletiva de amanhã, a última antes da estreia do Brasil na Copa do Mundo, Fábio.
1: Muito bem, Aline Fanelli acompanhou o treinamento da seleção no fim da manhã, aquilo no horário de Nova Jersey, começou meio-dia pelo horário de Brasília, e agora vai para a entrevista coletiva. Daqui a pouco ela volta, daqui a pouco a Aline volta com mais detalhes da seleção brasileira. Valeu, Aline, vai lá acompanhar a coletiva da seleção brasileira. Quero de novo, aqui é Brasil, vamos lá, é a trilha da seleção brasileira. Olá. É, você acompanha essa trilha linda aqui na Band News FM. Aqui é Brasil na Band News FM, aqui na Copa do Mundo 2026. Ó, ó. Ó lá. É, bate no peito e diz. Aliás, a CBF colocou como slogan o bate no peito, né? Nesse ano, nessa Copa de 2026. A gente bate no peito aí com essa música desde 2018 já, rapaz. É, bate no peito e diz. Aqui é Brasil, vamos juntos. Quem sabe, hein? Quem sabe juntos lá no dia 19 de julho no estádio MetLife em Nova Jersey na grande final. Por falar em Nova Jersey, por falar em Nova York, Eduardo Barão com a gente também. Destaques das ruas de Nova York. Eduardo Barão acompanhando a movimentação sempre dos torcedores. Todos os dias pela manhã aqui na Band News FM, o Eduardo Barão traz as informações direto das ruas de Nova York. Na expectativa da Copa do Mundo, a cidade já respira a Copa. Diga aí, Barão, boa tarde para você.
4: Grande Fábio, boa tarde pra você, pra todo mundo no Brasil. Rapaz, hoje foi camisa de mexicano pra tudo quanto é lado aqui em Nova York. Afinal de contas, tem estreia do time, né? Mas país sede. Eu fiquei perguntando pro pessoal, pô, vocês estão aqui nos Estados Unidos, né? O time não vai jogar aqui, pelo menos por enquanto, caso avance, vai saber. Mas é aquele sentimento, ah não, vão pra cima, acham que a seleção vai conquistar a vitória logo mais, justamente jogando contra a África do Sul. Mas vou te falar, viu, Fábio, nas últimas horas, o que chegou de brasileiro, eu vi camisa de Grêmio, camisa Atlético Paranaense, camisa, né, de São Paulo, Palmeiras, Corinthians. Tinha até um pouquinho de gente com camisa do Flamengo. É pouca gente, quase nada. Mas enfim, é isso aí. Brincadeira, claro. Flamenguista para tudo quanto é lado também. É a torcida brasileira na expectativa. Vai ter, inclusive, amanhã um bandeiraço da torcida organizada do Brasil na Times Square. Então, cada vez mais brasileiros chegando. A expectativa não só para hoje, a abertura oficial da Copa, mas principalmente para a estreia do Brasil nesse sábado no estádio que agora não está mais chamando MetLife, né? Estádio Nova Jersey, Nova York. Mudaram até o nome do estádio para a Copa do Mundo, mas é isso aí, o Brasil estreando contra a seleção de Marrocos, com essa torcida, claro, esperando uma vitória na estreia da seleção brasileira, Fábio.
1: É isso, Barão, e você disse, né, Nova York já está respirando Copa do Mundo, apesar de que ainda não teve definição na NBA, né, que virada maravilhosa, a gente tem que falar disso também, que virada maravilhosa dos Knicks ontem, hein, Barão?
4: Ah, rapaz, quem foi dormir mais cedo como eu dançou. Afinal de contas, o Knicks estava perdendo no intervalo por 27 pontos para o San Antonio Spurs. A diferença chegou a 29 pontos, a maior diferença da história de uma final no intervalo e tal. E aí depois o Knicks atropelou no segundo tempo, conquistou a vitória no finalzinho graças ao ala OJ Anunoby com um tapinha espetacular. O San Antonio Spurs bobeou demais e agora o Knicks está muito perto de fazer literalmente história, né? Mais uma vez, depois de 50 anos conquistando um título da NBA, a cidade está em polvorosa. A felicidade é muito grande da torcida fanática do New York Knicks, time de basquete que há tanto tempo não vê um título, né? Teve quebradeira depois, essas confusões que acontecem muitas vezes com a vitória, mas de qualquer forma, agora a expectativa para saber se essa vitória virá no sábado, quando o Knicks enfrenta o San Antonio Spurs jogando no Texas, ou se vai ficar para a semana que vem aqui de novo no Madison Square Garden. Aí teremos confusão dupla, não só o jogo de basquete, mas também França e Senegal, que vai ser uma tarde muito agradável aqui em Nova York, Fábio.
1: Sem dúvida, por isso que eu fiz questão de falar do jogo dos Knicks, Barão, porque é isso, né? Faz o seguinte, dá uma ligada lá pra rapaziada, fala pra resolver já no próximo jogo,
4: tá bom.
1: Pra partir daí a gente só falar de Copa do Mundo, porque se não resolver no próximo jogo, como disse o Barão, no mesmo dia vai ter final da NBA e França e Senegal. Aí fica um pouco mais complicado, inclusive, pra segurança. Resolve esse problema pra nós, Barão. Valeu, um abraço!
4: Abração, boa estreia para todo mundo aí e tomara que o Brasil também estreie com o pé quente no próximo sábado. Valeu, rapaziada.
1: Tomara, é isso. Eduardo Barão tá com a gente também na cobertura da Copa do Mundo. Ele falou aí, hein? Sabadão tem Brasil e Marrocos. Estreia da seleção brasileira na Copa com cobertura completíssima da Band News FM. A bola rola lá no MetLife Stadium e você acompanha tudo aqui na Band News FM. MetLife é o nome do estádio, já ficou tradicional, mas a FIFA resolveu renomear aí os estádios colocando os nomes das cidades, né? O estádio Azteca, lendário estádio Azteca, é o estádio da Cidade do México, mas fica difícil chamar de estádio da Cidade do México, né? Vamos de estádio Azteca, que é como todo mundo conhece, né? Ó, já passamos pelo jogo, com detalhes, com informações de México e África do Sul. Já falamos da seleção brasileira, direto de Nova Jersey. Já falamos com Eduardo Barão em Nova York. Vamos agora para Miami. André Coutinho, você está acompanhando o que aí em Miami, momentos antes da abertura da Copa, hein, Coutinho? Boa tarde para você.
5: O cara do Juvenil está focado em botar o André Coutinho, né? Depois,
1: Ah, daqui a pouco o Coutinho vem, não tem problema não, daqui a pouco chega o Coutinho, direto de Miami. Pelo que eu vi, tem torcida ali atrás do Coutinho, hein? Eu vi mexicanos atrás do Coutinho, vi uns bigodes por lá, tem mexicano atrás do Coutinho, hein? Daqui a pouco o Coutinho traz as informações pra gente. Antes disso, então, enquanto o Coutinho se prepara, Maurício Ferreira, mais uma do México, mais uma da África do Sul. Maurício, vai lá.
2: Tom. 86 e é um estádio construído em 1966, já com 60 anos de vida, e que passou recentemente por uma reforma caríssima, inclusive, tá? $225 milhões, o equivalente hoje a mais de R$1 bilhão, com uma capacidade que foi declarada pela FIFA de 80.824 torcedores, mas que cabe um pouco mais, tá? Nessa reforma, inclusive, a capacidade anterior era de 83 mil e passou para 87, até por algumas questões de segurança, também dos patrocinadores. Então a FIFA acabou reduzindo um pouco dessa capacidade máxima para cerca de 80.800 torcedores que estarão hoje acompanhando esse primeiro compromisso da Copa do Mundo de 2026. Um estádio que durante essas obras ficou fechado para modernização durante 671 dias e só foi reaberto recentemente, no dia 28 de março, quando a seleção do México empatou em 1-1 com a Portugal em um amistoso realizado justamente para a reabertura do Estádio Azteca, que hoje tá bonitão. Daqui a pouquinho vai receber todos os shows preparados pela FIFA, né? Com Shakira em campo, acompanhada de outros artistas, J Balvin, Lila Downs, Los Angeles Azules, Maná, Danny Ocean, Burna Boy, também com Alejandro Fernandes, um mexicano, cantando o hino nacional do México, a sul-africana Tayla cantando também o hino nacional da África do Sul. Então todos esses são os primeiros protagonistas. Festa que deve começar daqui a pouquinho, Fabio, em 10 minutos. A previsão da FIFA era de que a cerimônia de abertura começasse 1h30 antes do jogo, 90 minutos antes da bola rolar, para que depois a estrutura seja desmontada e os atletas também possam passar por todo aquele processo do trabalho de aquecimento.
1: Muito bem, Maurício Ferreira com mais destaques de México e África do Sul. Daqui a pouquinho a bola rola, hein? Daqui a pouquinho a bola rola às 16h pelo horário de Brasília. Agora 2h20, 2h20 pelo horário de Brasília. Maurício Ferreira acompanha tudo de México e África do Sul pra gente. Abertura da Copa do Mundo, gente. Começou finalmente a Copa do Mundo 2026 com cobertura completa da Band News FM com o nosso timaço espalhado pelos Estados Unidos, pelas cidades brasileiras também, cobrindo as festas das torcidas, não é? Tem muitos migrantes no Brasil e aí a gente vai acompanhar tudo também pra você. Vamos a Miami agora, Coutinho, tem impressão que me ouvi bem agora, hein, Coutinho? Eu vi mexicanos atrás do Coutinho, hein? Diga, Coutinho, boa tarde.
6: Todo respeito, né, Fábio? Tudo bem? Boa tarde a você, boa tarde a todos. Que prazer participar de mais uma Copa do Mundo aqui na Band News FM. Fábio, minha sexta Copa do Mundo, a quinta aqui pela Band News FM. Dá até um arrepio de falar sobre isso ao lado de tanta gente boa, de tantos amigos. E vamos que vamos para mais uma Copa do Mundo. Como vocês podem perceber, nós jornalistas também ficamos ansiosos. Mas essa rapaziada, Ah, não. Argentino. Ah, não é possível. Não é possível. Amigo. Argentino aqui é jogo
7: argentino
6: do México.
7: Amigo.
6: É. Argentino amigo. Você fala bem português, hein?
7: Eu falo um pouco. Eu compreendo, mas eu não falo bem.
6: Você mora aqui em Miami?
7: Moro na Argentina, em Miami, do Centro Cultural Argentino.
6: E veio aqui para torcer para o México ou para a África do Sul? Fala abaixo se for África do Sul.
7: Não, eu penso México. Eu penso México, pero força Argentina. Vamos a Argentina.
6: Aí, já comecei. Obrigado. Qual é o seu nome?
7: Lisandro.
6: Obrigado, Lisandro. Obrigado. Sorte. Sorte, pero no mucho. Não, não. Sorte não. Sem, né? Qual é o negócio de sorte? Pô, eu tô aqui com um monte de mexicano, de repente um argentino atrás de mim, Fábio. Aí não dá, não. Agora é mexicano. Mexicano. É aqui. Vou falar em portunhol. Ó. Olá, que tal? Como está? Você vive aqui? Em Miami. Qual é o teu nome?
8: Ricardo.
6: Como está para começar o Mundial? Seu coração está bem?
8: Não, meu coração está outra vez.
6: O coração está batendo muito rápido. É a cara de partido? Graças à sorte. Bom, eu não ouvi nada que ele falou porque tá a música era alta.
9: Eu também não, mas tudo bem.
6: Eu só ouço o estádio de Monterrey aqui no meu ouvido, mas
9: vale
6: aqui,
9: festa,
6: Fábio, só para explicar. Eu tô em Wynwood, que é um bairro de arte aqui de Miami. Tem muita arte de rua, tem um distrito de arte também muito próximo daqui. E esse bairro foi escolhido como o local de concentração da torcida mexicana, da comunidade mexicana. São quase 800 mil mexicanos que vivem aqui na Flórida, nos Estados Unidos. Muitos deles no centro da Flórida e muitos aqui no sul da Flórida, onde fica a Miami. E aqui também o corpo consular do México vai assistir essa partida. Vou pedir pro Pederneiras dar um geralzão aqui, só para vocês verem como que é que tá a galera. A galera chegando, abriram os portões agora há pouco. E é assim, comidinha, bebidinha, telões e já a bola rola então para México e África do Sul. Eu vou continuar acompanhando por aqui. Já isso aqui vai ferver, viu, Fábio?
9: Ah, não tenho dúvida, hein, André Coutinho? Não tenho dúvida, mas você volta. Você volta ainda trazendo mais detalhes pra gente direto de Miami, junto com a torcida mexicana, hein? Tem até argentino lá. Será que vai torcer pro México? Vamos ver. André Coutinho daqui a pouco volta pra falar com a gente também. Daqui a pouco a gente vai pro Brasil também, hein? Tem repórter espalhado por tudo quanto é canto do Brasil. Eu sei que tem gente com torcida do México, eu sei que tem gente com a torcida da África do Sul, eu sei que tem gente também preparando já fanfest que vai ter no Rio de Janeiro, ainda não abriu, mas os preparativos já estão a toda lá para a inauguração da FanFest no Rio de Janeiro, para a estreia do Brasil no sábado. Daqui a pouquinho a gente faz um giro com os nossos repórteres também espalhados pelo Brasil. Antes disso, Maurício Ferreira já trouxe as primeiras informações de México e também África do Sul. Bernardo Ramos está aqui com a gente, comentarista Band News FM, para analisar a estreia da Copa do Mundo. Bernardo, o que a gente espera, hein? O que a gente vai acompanhar daqui a pouco de México e África do Sul? Boa tarde para você, Bernardo.
4: Boa tarde, Fábio. Um grande abraço a você, a quem nos acompanha aqui na Rádio Band News FM. É o México que entra em campo como favorito. Veja, não só pelo fato de jogar diante de 80 mil torcedores no estádio Azteca, mas por ser um time melhor. E aí a gente tem de olhar nesse primeiro destaque para o técnico, Javier Aguirre, né? Muito experiente, tem 67 anos de idade, a mesma idade, aliás, do Carlo Ancelotti, que completou 67 aninhos ontem. Javier Aguirre foi o técnico da seleção do México em 2002, naquela Copa do Mundo, em que o México caiu num grupo muito difícil, que tinha Croácia, Itália e Equador, e se classificou sendo eliminado pelos Estados Unidos nas oitavas de final. Também foi o técnico do México na Copa da África do Sul, quando o próprio México empata fora de casa, evidentemente, no Soccer City, com a África do Sul, nesse jogo que será reeditado daqui a pouco. Fazendo um primeiro destaque sobre o México, né? Um time que joga com três jogadores à frente, Alvarado pelo lado direito, muito provavelmente Raul Jiménez como centroavante, já um veterano de 35 anos de idade, e pelo lado esquerdo, mas sem ser um ponta, Julián Quiñones, jogador do Al-Qadzia da Arábia Saudita. Isso vai provocar muitas investidas, muitos apoios do lateral esquerdo, Jesús Gallardo. Então o México que vai ter um ataque muito forte com o Alvarado como um ponta direita e Jesús Gallardo como lateral esquerdo e praticamente dois centroavantes na área.
10: Raul Jiménez, aos 35 anos de idade, hoje jogador do Wolverhampton, e Julián Quiñones, que joga no futebol saudita.
1: México tenta, mais uma vez, chegar pelo menos nas quartas de final, né, Bernardo? Conseguiu isso na Copa de 70, também na Copa de 86, coincidentemente ou não, as duas Copas que sediou. Agora, de novo, em 2026, recebe alguns jogos dessa Copa. O México tem condições de reeditar essa campanha boa, chegar pelo menos nas quartas de final?
10: Acho difícil, Fábio, acho bem difícil, né? A coisa de 6 meses, o torcedor mexicano queria ver o Javier Aguirre fora da seleção. Houve uma confiança adquirida nos últimos amistosos e tal, mas é um técnico que ainda é olhado com certa desconfiança pelo torcedor mexicano. É uma equipe em transição, né? Por exemplo, no banco de reservas estará Gilberto Mora, que é um meio-campista de 17 anos de idade. Então passa por um momento de transição e de contrastes, né? Se por um lado tem o Mora no banco de reservas, com 17 anos de idade, tem também Memo Ochoa, goleiro, que vai para sua 6ª Copa do Mundo, convocado depois que o Malagón acabou sendo cortado, né? Saiu dos planos do técnico Javier Aguirre por lesão. Então é um México que passa por uma fase de reformulação, mas ainda se apega ao passado no banco de reservas, tanto com o Memo Ochoa, goleiro, que é o terceiro, quanto com o Javier Aguirre, que é um técnico sobre o qual a gente falou que tem muita experiência, não necessariamente em grandes campanhas nas Copas do Mundo anteriores. Eu vejo o México chegando no máximo às oitavas de final, repetindo o que o Aguirre fez em 2002 e 2010.
1: Muito bem, opinião de Bernardo Ramos para você aqui na Band News FM, na abertura da Copa. Vai ser assim durante toda a Copa, tá? O Bernardo tá com a gente até o fim da Copa e você tem acompanhado também o Bernardo na nossa programação, analisando o que será essa Copa do Mundo 2026. Daqui a pouquinho, hein? Daqui a pouquinho no Estádio Azteca. Tem México e África do Sul, abertura da Copa. Eu já recebo aqui as primeiras imagens oficiais da FIFA, as primeiras imagens do Estádio Azteca. Já tem muita gente, hein? Praticamente lotado o Estádio Azteca, os ônibus já chegaram, né? Trazendo as delegações de México e África do Sul. O Estádio Azteca recebendo já um grande público, vai estar lotadinho. Falta um bom tempo ainda para a partida, mas já tem muita gente, praticamente todos os lugares ocupados. Eu prometi, vou fazer, hein? Um giro pelo Brasil. Vamos para Brasília agora, porque é o seguinte, lá em Brasília, a Embaixada da África do Sul organizou uma festa. Convidou ali os sul-africanos. Augusta Proença tá por lá e conta pra gente o que tá acontecendo, hein? Já tem muito sul-africano animado por aí. O pessoal ainda tá chegando, hein, Augusta? Boa tarde pra você.
11: Boa tarde, você acha que o pessoal está se aquecendo para vir aqui assistir o jogo a partir das 4 horas da tarde, porque ainda está vazio. Não só foi chamado a Embaixada da África do Sul, mas as embaixadas de Brasília, são mais de 14 delegações que foram convidadas para cá exatamente para fazer esse encontro das nações. No entanto, exatamente por ter sido organizado pela África do Sul, a Embaixada do México educadamente recusou o convite e disse que vai fazer a própria festa deles, mas a gente continua aqui aguardando os nossos queridos amigos sul-africanos chegando, inclusive irmãos de cores, né, também ali de verde e amarelo, e estão prometendo aqui também comidas típicas. Hoje eu vou experimentar a famosa manguinha, que é um pão frito ali que eles disseram, e também samussa, que eles prometeram que ia ser um pastel, inclusive, melhor que o pastel brasileiro. A gente continua aqui acompanhando. Mas enquanto os torcedores não chegam, uma das grandes ícones da Copa de 2010 voltou com tudo, que é a famosa vuvuzela, dessa vez aqui, a original representando. Eu ainda não aprendi a tocar, mas o objetivo é que até o final de hoje alguém aqui consiga me ensinar, porque desde 2010 eu continuo tentando e nunca saiu. Mas a gente segue na torcida, acompanhando eles aqui e compartilhando esse momento.
1: Nunca saiu nada, tenta aí, assopra aí a vuvuzela que eu quero ver, Augusto. Agora não, você mostrou, agora vai ter que assoprar. Se não sair nada, não tem problema.
11: A gente faz a comparação.
1: Quero ouvir.
11: A gente faz a comparação, começo do jogo e final do jogo, vamos lá.
1: Tá, combinado, vai.
11: Ixi! Tem que ficar no final do jogo, viu?
1: Tudo bem, Augusta. Espero os sul-africanos chegarem por aí. É, isso aí. Eles te ensinam e aí no final da transmissão você sopra de novo. Combinado?
11: Combinado.
1: Valeu, Augusta. Combinadíssimo. Augusta Proença, direto de Brasília. Nessa festa aí organizada pela Embaixada da África do Sul. e daqui a pouco ela traz mais informações. O pessoal tá chegando por lá, ó. Já tem movimentação no campo, hein? Bernardo Ramos acionou o microfone aqui, quer falar.
10: É, tem um indício importante da escalação na seleção mexicana, porque o atleta escolhido para falar antes do jogo, na geração da FIFA, foi justamente o Raul Jiménez. Há uma dúvida, Raul Jiménez, jogador do Wolverhampton, ou Santi Jiménez, centroavante do Milan? Não são irmãos, tá? Mas por ter sido escolhido para falar, eu acho que o Raul Jiménez vai pro jogo.
1: Maurício Ferreira, mais destaques do México, Maurício. Cadê o Maurício, hein?
2: E seleção da África do Sul chegando nesse momento, o ônibus com a delegação parando ali em frente a um dos portões do estádio Azteca na cidade do México. Então daqui a pouquinho teremos também um personagem da África do Sul concedendo essa entrevista na chegada com a tradicional dancinha típica, né? Algo que foi imortalizado na Copa do Mundo lá de 2010. Então os sul-africanos chegando naquele clima, naquele estilo, com a dancinha típica, com muita música local, e claro que a gente já valoriza isso, né, desde a Copa do Mundo de 2010, em que eles foram baitas anfitriões nesse Mundial disputado na África do Sul. Teremos uma história legal, viu, Fabio, porque os dois treinadores, Javier Aguirre e o Hugo Broz, que estarão hoje frente a frente, cada um em uma área técnica, estrearam em Copas do Mundo como jogadores na mesma partida, Copa do Mundo de 1986, no México. A seleção mexicana, dona da casa, venceu a Bélgica por 2-1 na abertura do Grupo B. E naquele dia, os dois estrearam em mundiais como jogadores. Javier Aguirre pelo México, Hugo Broz pela seleção belga. Depois o México, mesmo como mandante, cairia nas quartas de final. Enquanto a Bélgica ainda avançaria à semifinal, seria derrotada pela Argentina, que depois viria a ser a grande campeã. E a Bélgica, que naquele ano terminou com a quarta colocação na Copa do Mundo de 86.
1: Muito bem, Maurício Ferreira trazendo mais detalhes, mais destaques da seleção mexicana. Deixa eu ver que horas são agora. 2:34, 2:34 pelo horário de Brasília. Daqui a pouquinho a bola rola para México e África do Sul, abertura da Copa do Mundo com o estádio Azteca completamente lotado. Quem vai narrar esse jogo pra gente, hein? Eu poupei a garganta do homem até agora, mas ele quer falar, tá me cutucando aqui, é cotovelada aqui, ele quer falar, não tem jeito. Marcelo Duó, caçapa neles, Duó, boa tarde pra você.
12: Ê, Fábio França, boa tarde, Bernardo, Maurício, todo mundo que tá vendo e ouvindo a Band News FM. Chegou o dia, né, de mais uma grande Copa do Mundo, que deixa a gente sempre mais eufórico, uma abertura icônica. Parece pouco, né? México e África do Sul não são seleções campeãs do mundo, mas esse jogo tem um simbolismo muito grande pelo jogo de 2010 e por aquilo que significa o futebol para esses dois países, né? O México, o mexicano, ele vê na sua seleção o espelho do seu povo, né? Eles têm uma devoção pelas cores da sua pátria, pelo seu hino nacional, pela torcida em si, pelo seu país, que é uma coisa muito bonita de se ver. E os sul-africanos também, eles aprenderam muito isso em 2010, com esse gol histórico do Tchabalala que você citou na abertura da nossa transmissão lá no Soccer City. O gol foi tão importante que pouca gente se lembra que o jogo acabou empatado, como o Bernardo falou, que o México empatou depois. E esse gol foi um desabafo de um país que não era nem visto direito pelo mundo, a população preta da África do Sul, que gosta mesmo do soccer, que se viu ali representada por aquela seleção e se vê representada pelos Bafana Bafana, como vai acontecer hoje também. Então, um jogo simpaticíssimo para um estádio Azteca, mítico para o nosso futebol, futebol brasileiro. Tudo certo para uma grande festa que a gente já está ouvindo aí ao fundo.
1: Vamos subir o som do estádio Azteca.

0: Querida, festa animada para os mexicanos que vão abrir a Copa do Mundo 2026 enfrentando a África do Sul. Mas tem mais jogo hoje também, tem mais jogo desse grupo. Aliás, vamos dar uma passada nas primeiras partidas da Copa do Mundo 2026. Bruno Camarão também está com a gente, de olho ligado em tudo que acontece. Diga, Camarão, boa tarde para você.
1: Tudo bem, Fábio? Ótima tarde a você, a todos que nos acompanham aqui na programação especial da Rádio Band News FM. Começou a Copa do Mundo 2026. Grupo A abrindo justamente este torneio. Já tem México e África do Sul aqui nesse acompanhamento todo especial. E às 11 horas da noite de Brasília, o duelo também por esta chave A: Coreia do Sul e República Tcheca. O jogo vai ser no estádio Akron, também no México, lá em Guadalajara, na casa do Chivas Guadalajara, um dos mais tradicionais clubes locais. 11 horas da noite a bola rola, claro, você acompanha também tudo aqui na Band News FM. Amanhã, pelo Grupo B, em Toronto, a estreia do Canadá, jogando também uma das sedes da competição, encarando a seleção da Bósnia. Jogo que abre o Grupo B, 4 horas da tarde, no horário de Brasília. Grupo que ainda tem Catar e Suíça, rivais que vão se enfrentar somente no sábado, o dia da estreia da seleção brasileira em Nova Jersey, duelo contra o Marrocos às 7 horas da noite no horário de Brasília. Todos ligados na Band News FM para acompanhar a trajetória do time de Carlo Ancelotti. Todo mundo, Fábio França e amigos, todos querem ver o hexacampeonato do Brasil.
2: Aqui é Brasil!
0: Oh! Aí, ó. Eu ia pedir isso, ó. Vamos tirar a música mexicana. Eu quero ouvir Aqui é Brasil. Brasil. Vai lá, Camarão. Vamos lá, quero ouvir. Toca aí. Sobe o som. Aí, ó. Beleza.
1: Bate no peito e diz.
0: Bate no peito. Quer que eu cante aqui, Camarão?
1: Vai.
0: Eu canto, não tem problema nenhum.
3: Fabio, o Camarão falava agora sobre o estádio Akron em Guadalajara, né? Uhum. E o Duó citou com muita propriedade que o Brasil decidiu a Copa de 70 no Azteca, onde a bola vai rolar daqui a pouco para México e África do Sul. Só que a campanha toda foi em Guadalajara,
1: no
3: Akron, no Jalisco, né? O Brasil fez 5 jogos no Jalisco até a semifinal contra o Uruguai, vitória de virada por 3-1, e a final jogou no estádio Azteca.
4: E esse estádio Akron, ele foi construído para os Jogos Pan-Americanos de 2011.
3: Exato,
4: ele
3: o estádio do Chivas, Sérgio, né?
4: Pro Chivas Guadalajara, mas bem afastado de Guadalajara já.
0: Muito bem, muito bem. Como eu prometi, hein? Como eu prometi, vamos continuar girando a nossa reportagem pelo Brasil. Vamos ao Rio de Janeiro? É o Felipe Macon que tá com a gente, né? No Rio de Janeiro. Vai ter uma fanfest no Rio de Janeiro? Os preparativos já começaram, é claro. Pra hoje ainda não tem, né, Felipe? Isso é pro jogo do Brasil no sábado, é isso? Boa tarde pra você.
5: É isso, boa tarde para vocês, boa tarde pra todo mundo aqui na Band News FM. Os preparativos desse palco da fanfest aqui na Praia de Copacabana da Atlântica estão sendo para o Brasil contra o Marrocos, o palco ainda está sendo montado. Agora, hoje, na primeira partida do Mundial entre o México e a África do Sul, os bares já estão pessoal, já estão lotados. A gente observa, inclusive, música ao vivo, tem bandeirinho, os bares aqui, as quiosques na Zona Sul, na da Orla, estão parecendo uma varanda da Copa, porque já estão decorados contra da Copa do Mundo. E o pessoal está vendo palpite para o jogo do Brasil, na expectativa total para o sábado. Vamos falar, qual é o seu nome?
6: Christian.
5: Fala pra gente aqui, o palpite Brasil-Marrocos, quanto?
6: 2-0 Brasil.
5: Quanto?
6: 2-0
5: Brasil. Agora, só a gente sabe que tem a questão do Wesley, que é do, e a gente tem o Rafinha, que pode jogar pelas pontas, pela lateral direita, pela direita, e pode liberar pro Vini Júnior na esquerda. O que você tá achando disso?
6: Tem que acreditar que vai dar bom. Tem que acreditar que vai dar bom.
5: Fé no Brasil. Que a gente tem fé também na festa, né? Vai continuar mesmo com o tempo do pessoal. Aqui 25 graus em Copa.
0: Beleza, beleza, Felipe Macon. Deu pra entender sim a festa da torcida e a expectativa, sobretudo, pro jogo do Brasil. O torcedor disse aí, tem que acreditar que vai dar certo, né? Não tem muito jeito. Hoje teve treinamento da seleção brasileira. Aliás, daqui a pouco a Aline Fanelli volta e traz mais detalhes pra gente. Ela acompanhou o treinamento da seleção brasileira. Daqui a pouco tem entrevista coletiva. E amanhã é o último treinamento antes da estreia na partida contra Marrocos. Eu não ia fazer isso agora, Bernardo Ramos, mas já que o torcedor tocou aí no ponto e falou a respeito desse lado direito da seleção brasileira. O jeito é torcer para dar certo mesmo, Bernardo?
7: É, porque em tese a chance de dar certo não é das maiores. Com o Danilo jogando pelo lado direito. Por quê? O Danilo não é um lateral que dê a chamada profundidade. O que, que é isso? Para explicar quem não entende muitas vezes do tatiquês. É um jogador que chega à linha de fundo. É um jogador que pode abrir o campo. Ou seja, chegar mais perto da linha lateral. O Danilo não é esse cara. O Danilo é mais o que se chama o lateral base, que é aquele lateral que participa do processo de saída de bola. Ele já foi assim. Quando jogava no Santos, por exemplo, no Manchester City, mas hoje ele não tem mais essa capacidade, é um jogador muito experiente. Então, é entender como o Ancelotti vai armar o sistema ofensivo brasileiro. Se será com o Paquetá pelo lado direito, mas ele é um canhoto, que naturalmente vai receber a bola e vai cortar para dentro. Ou com o Rafinha, que jogou assim no Leeds do Marcelo Bielsa, como um ponta pelo lado direito, mas que também cortava para dentro. Então fica aí o questionamento ao Ancelotti, acho que esse questionamento será feito amanhã na entrevista coletiva oficial da FIFA concedida no estádio MetLife, que é o palco da estreia da seleção. Quem vai preencher esse espaço? Quem será o jogador a fazer esse trabalho? É um enorme ponto de interrogação. Não sei se na cabeça do Ancelotti, mas do torcedor brasileiro.
0: Daqui a pouco a gente fala mais a respeito de seleção brasileira também. Gente, Brasil estreia no sábado, tá? Encontro marcado, combinado? Sábado tem estreia da seleção brasileira aqui na Band News FM o dia inteiro. O dia inteiro a gente fala sobre seleção brasileira, sobre Brasil e Marrocos, o dia todinho pra você. Vamos fazer o seguinte? 1h43, isso pelo horário de Nova Jersey, né? Às vezes eu vou me confundir, gente, não tem jeito. 2h43 pelo horário de Brasília, tá começando a abertura oficial da Copa do Mundo 2026. Sobe o som pra gente!

0: elementos astecas nesse momento sendo representados no campo de jogo com uma simulação de Tenochtitlan e as vestimentas do povo asteca com os dançarinos.
1: Povo do mundo, bem-vindos ao México, diz em inglês, no centro do gramado do Estádio Azteca, que foi coberto por uma lona, né, pessoal? Amarelo e azul.
2: Mexico receives you with smiles from our heart. We are a nation of diversity, heritage and pride.
1: É uma nação de diversidade e muito orgulho, né?
0: Dançarinos vestidos de ouro e de prata, né? Os principais metais descobertos pelos espanhóis quando eles chegaram, né?

É, falando no momento em que aparece, né, uma réplica gigantesca da taça da Copa do Mundo no centro do gramado. A apresentadora fala numa Copa do Mundo que conecta as pessoas por muito tempo na história do futebol, lembrando que a primeira Copa do Mundo foi disputada em 1930 no Uruguai.

0: Copa do Mundo costumam ser muito mais discretas, né, em relação às aberturas de jogos olímpicos, mas classicamente tá muito bonito, né? Tá bem bonito. Vai ser mais curta, mas classicamente tá bem bonito.
1: E tem um padrão, né, de contar um pouco a história dessa sede especificamente, né, como a civilização azteca foi uma das mais antigas do nosso continente, dos povos pré-colombianos. Vai começar por aí mesmo, né?
0: Agora em espanhol.

0: Guaná, banda de Guadalajara, que fez muito sucesso no continente todo.
1: Tocou com o Carlos Santana, inclusive, em algum momento, né, Maná? Lendário guitarrista, né?

0: os entendidos em shows de música não me parece ser playback, não.
1: Não, eles não tocam, eles não usam playback.
0: Eu estou tocando.
2: Conhece Maná, hein, Gol?
1: Conheço bastante.
2: Boa banda, hein?
1: Sou fã, muito boa a banda. Vivir Sinaire, uma música que tocou em novela aqui no Brasil, deles. É das mais conhecidas aqui do público brasileiro.
2: Foi o baterista tocando em pé, não é fácil não, rapaz.
1: É.
0: Um kit de bateria reduzido,
2: sim,
0: né?
2: É, adaptado.
0: Adaptado à circunstância, né? Mas ainda assim muito eficiente. E a galera entrando no clima, vamos ouvi-los.

0: Sabe que o Danny Ocean
1: venezuelano
0: era o nome do personagem do George Clooney em 11 Homens e um Segredo.
1: É mesmo?
0: É, Danny Ocean. Falo isso porque meus cabelos remetem ao George Clooney.
1: Los Angeles Azules, das bandas tradicionais também, daquela música raiz mexicana mesmo.

0: nos vocais, Belinda, apelidada como Princesa Pop Latino, tá? Ela é espanhola de nascimento, mas ela mora no México. Conhecidíssima lá.
1: Uma apresentação bem colorida agora dos dançarinos, né? Já tivemos Maná, já tivemos Danny Ocean e agora Belinda.
2: E os músicos que acompanham a gloriosa Belinda, vestidos a caráter, o smoking. Um smoking bege com gravatas borboletas pretas. Quase oncinha.

0: Muito bem. Ainda teremos Alejandra Fernandes, hein, Duó?
1: É, esse é o, tipo o Roberto Carlos deles, assim. O homem é grande lá dentro. Os mascotes da Copa, né? J Balvin.
2: Que calor, que calor.
1: Na discoteca.
3: É.
1: Isso nós gostamos.
3: E de calor também gostamos. Precisava ser tanto, né? Tá bom.
0: Olha, tá dentro de um carro, né? Dirigindo um automóvel. Fazendo de conta, né? Não é um carro.

0: calça verde e o sapato branco.
1: Tem uma coisa que também lembra um pouco aquilo que foi feito no último Super Bowl, né? Uma celebração da música latina.
0: No Super Bowl foi o Bad Bunny.
1: Foi o Bad Bunny.
2: J Balvin, cantor e compositor colombiano. Um dos artistas latinos mais vendidos dos últimos tempos.
0: Já fez feat, inclusive, com a Anitta. E quem já está nas dependências do estádio até Azteca é o bruxo, Ronaldinho Gaúcho.
3: Vê se gosta de uma festa, né?
4: Tá certo ele.
2: Anitta, que será representante brasileira na cerimônia de abertura amanhã, em Los Angeles, no jogo entre Estados Unidos e Paraguai. Às 10 da noite, pelo horário de Brasília, teremos show da Anitta. Estará ao lado de Katy Perry e entre outras tantas atrações também.
4: Teremos Katy Perry também em Los Angeles. E tem abertura também no Canadá, né? São três
1: Alanis
4: aberturas.
1: Morissette, Michel Bublé.
4: Apenas. Nossa Senhora.
0: Alanis Morissette teve seu auge nos anos 90, mas canta muito. Teve um turnê pelo Brasil.
4: Eu fui ao show.
0: Você foi?
4: Foi no Allianz Parque, grande show. A Pitty abriu o show. E foi muito legal o show da Alanis Morissette.
0: E a Katy Perry tocou no Super Bowl em 2014 para 2015. Pra quem não sabe, aquela música Eye of the Tiger, não a famosa do rock, mas outra, é cantada pela Katy Perry.
4: Muito bem, então daqui a pouco a gente vai ter Shakira cantando a música da Copa, né? Dai Dai. Amanhã a gente tem outras

0: duas aberturas. Em Los Angeles tem Katy Perry, tem Anitta também, outros tantos artistas. E no Canadá também, abertura no Canadá, a gente vai ter Michael Bublé e Alanis Morissette. Belas, belas atrações.
1: A música da Copa, Shakira in the House.

0: China Boy, cantor nigeriano, que faz parte desse show agora então e canta a música da Idai ao lado da Shakira.
1: E depois dos mexicanos, a delegação sul-africana chega ao estádio Azteca.

0: Pois é. E aquela música era fantástica. Nossa.
1: Um hino, né?
0: A música da Copa de 2010 talvez seja a melhor de todas.
2: É, verdade.
0: É uma menção honrosa pra Copa de 98 com Rick Martin, né?
2: É, La Copa de la Vida.
0: É, bela música também.
2: Essa música da Idai tem o objetivo de arrecadar 100 milhões de dólares para o Fundo Global da Educação da FIFA Global Citizen. Com as vendas, né? E streaming e tudo mais, isso que a música arrecadar.
3: Você que gosta de Fórmula 1, Fábio França, a Copa de 90 teve como música tema uma composição da irmã do ex-piloto Alessandro Nannini.
0: Ah, é? Não sabia.
3: É, exatamente. Ela, na

Ah, maravilha, hein? Maravilha! Abertura da Copa do Mundo 2026. Várias apresentações, as primeiras mais curtinhas, né? Muitas atrações e a apresentação da música da Copa com uma apresentação mais longa na interpretação da Shakira e do Burna Boy. O estádio vai à loucura, né? Torcida no Azteca vai à loucura. Agora tem fumaça colorida cobrindo todo o estádio Azteca. Fumaça nas cores vermelha, amarela, tem tons de verde ali também, né? Tá bonita, festa bonita. Vamos subir o som de novo.

0: Muito bom, a gente acompanha também aqui nas imagens oficiais da FIFA a chegada da seleção mexicana, né? Os mexicanos já chegaram no estádio, essas são imagens recuperadas, Bernardo Ramos, e a gente acompanhou o goleiro Ochoa, que vai pra sexta Copa do Mundo, né? Sexta
1: passou
0: Copa
1: o Carvajal?
0: Do Ochoa. Passou o Carvajal.
2: Carvajal. Carvajal, que era o recorde
1: de cinco
2: justamente
1: copas.
2: Mexicano.
1: Goleiro mexicano.
2: Das Copas de 50, 54, 58, 62 e 66.
0: O Ochoa ficou fora durante boa parte do ciclo, né? Pouca gente acreditava, inclusive, que ele fosse essa Copa.
3: O primeiro masculino.
1: Era o Malagón.
2: O Malagón se machucou, abriu um espaço, o Rangel deve ser o goleiro titular. E aí o Guilherme Ochoa acaba sendo convocado para ser o terceiro goleiro da seleção mexicana nessa Copa do Mundo. Difícil ser aproveitado, de qualquer maneira. Ele é um ícone da história do futebol mexicano e, entrando em sua sexta Copa do Mundo, torna-se também um ícone da história das Copas.
1: Ele tem uma história maravilhosa. Eu não sei se foi o Sporting Gijón, ele estava negociando com algum time espanhol. E ele, acho que não estava muito afim. Estava tudo certo.
0: Era se
1: fosse uma coisa assim. Ele pediu um café e nunca mais voltou.
0: Foi comprar cigarro.
1: Foi comprar um cigarro, um café, no caso, e não voltou nunca mais.
2: Você sabe que o Ochoa virou quase que um palavrão no Brasil, né? Na Copa do Mundo de 2014.
1: Fechou gol
2: contra a seleção brasileira no empate por 0-0. Acho que foi Fortaleza esse jogo, né?
0: Inacreditável aquele jogo do Ochoa. Tá bonito o Estádio Azteca no México, completamente lotado para abertura da Copa do Mundo 2026.
1: Fabio.
0: Pontualmente, 3 horas da tarde pelo horário de Brasília, Maurício Ferreira.
4: E times escalados para o primeiro compromisso pela primeira vez, bola rolando na Copa, quando quiserem.
0: Vamos nessa então, depois a gente escalou oficialmente, mas vamos nessa, já uma passada em México e também África do Sul, aí o Bernardo Ramos já vai anotando aqui e faz a análise pra gente, diga mal.
4: Vamos lá, desfazendo aquela dúvida então que tinha também o Bernardo Ramos, Raul Jiménez, tá? Será o centroavante titular dessa seleção mexicana no primeiro compromisso, com o Raul Rangel no gol, Reyes, César Montes, Vázquez e Jesús Galhardo montando uma linha de 4 na defesa. Meio campo com 3 homens, com Fidalgo, Lira e Gutierrez. E lá na frente, com Alvarado pela direita, com Quinones pela esquerda e Raul Jiménez como centroavante. Raul Rangel, Reyes, César Montes, Vázquez e Jesús Galhardo. Fidalgo, Lira e Gutierrez, Alvarado, Quinones e Raul Jiménez. Esse é o México já definido no Estádio Azteca.
0: E aí, Bernardo Ramos?
2: Sem surpresa, sem novidades, né? Eu, no lugar do Javier Aguirre, colocaria o Santi Jiménez como titular, jogador do Milan, que, no entanto, ficou machucado por muito tempo. Então, deve ser por isso a opção pelo Raul Jiménez, jogador mais experiente, né? De 35 anos de idade, do Wolverhampton, é um centroavante destro, que foi revelado pelo América do México, a equipe mais popular da capital mexicana. Tem 126 jogos com a camisa da El Tri, como é conhecida a seleção, com 45 gols. Então tem uma média superior aí a um gol a cada 3 jogos, né? Ou seja, é um goleador nato que já viveu melhores momentos, já jogou no Benfica, mas no Fulham, quando jogava nesse time de Londres, acabou sofrendo uma lesão gravíssima na cabeça após um choque com um jogador adversário, teve de fazer uma cirurgia, ficou meses fora dos campos e nunca mais foi o mesmo. Mas é a aposta do técnico Javier Aguirre. E aí volta aquilo que a gente falou, né? O Julián Quiñones, como disse o Maurício, jogando mais pelo lado esquerdo, mas ele não é um ponta. Ele é quase que um segundo atacante. Então o Jesús Galhardo vai ser o cara a fazer ultrapassagens pelo lado esquerdo, dando profundidade à equipe mexicana.
0: Muito bem. E o Ochoa fugiu do Burgos. No Burgos, clube da segunda divisão da Espanha, ele disse na época que foi comprar café e não voltou mais, porque na última conversa mudaram o valor para baixo ali na negociação, aí ele preferiu comprar o cafezinho.
1: Em vez dele dizer que não concordava, ele foi embora.
0: Voltar. Ô Maurício, vamos lá de novo, uma passada rápida no México e também na África do Sul, vai lá.
4: Isso, vamos lá então. México escalado com Raul Rangel, Reyes, César Montes, Vázquez e Galhardo, Fidalgo, Lira e Gutierrez, Alvarado, Quinones e Raul Jiménez. Então a seleção mexicana definida num 4-3-3 para esse primeiro compromisso da Copa do Mundo de 2026. Já a seleção sul-africana, Fábio, num 5-3-2. Essa vai ser a formação do técnico belga Hugo Broz, então com Williams no gol, com a camisa número 1, sistema defensivo, começando com Mudaú, número 20, com a 21, Ocon, tem também o 19, o Cibici, 14 para o Mbokassi e pela esquerda com camisa número 6 o Modibá. Então 5-3-2, essa linha de 5 na defesa. Meio campo com o Adams, também com o Citolé e com o Mokoena, que já foi destacado inclusive pelo Bernardo Ramos, tende a ser o principal jogador dessa seleção sul-africana nessa Copa do Mundo. Lá na frente com dois homens mais avançados, o Reines e também o Lyle Foster, esse que atua no Burnley da Inglaterra, disputou a Premier League nessa última temporada. Então já escalada a África do Sul com Williams no gol, com Mudaú, com Ocon, Cibici, camisa número 14, o Mbokassi, e também pela esquerda então o Modibá. Três homens no meio campo com Adams, com Citolé e também com Mokoena, e lá na frente com Reiners e com o Foster. Esse é o time já definido então pelo Hugo Broz, as duas escalações já na pedra para a partida de abertura da Copa daqui a pouquinho no Estádio Azteca.
0: Bernardo Ramos e África do Sul.
2: Aí sim fomos surpreendidos novamente. Ele muda bastante a escalação, o técnico Hugo Broz. Né? Tudo bem, ele vai com os dois principais jogadores para a partida, o Mokoena, meio campista do Mamelodi Sundowns, e o Foster, como trouxe o Maurício, centroavante do Burnley, time rebaixado na Inglaterra para a segunda divisão. Agora ele coloca dois atacantes de área, o Reiners, né, que é um centroavante também, e o Foster. E aí o que, que ele faz? Ele vai liberar bastante o Mudal e o Modibá, vão ser dois alas. Então há muitas mudanças nesse time da África do Sul, que costumava jogar no 4-2-3-1, hoje vai no 5-3-2.
0: Muito bem, gente, 3 horas 4 minutos pelo horário de Brasília. Vamos fazer o seguinte, daqui a pouquinho, 2 minutos, a gente vai falar com a Aline Fanelli de novo sobre seleção brasileira. Claro, muito sobre México, muito sobre África do Sul, com Maurício Ferreira, mais análise do Bernardo Ramos, mas eu também quero saber a respeito da seleção brasileira. Daqui a pouco a Aline Fanelli conta tudo pra gente. Copa do Mundo, hein? É Copa do Mundo, começou finalmente a Copa do Mundo 2026, vai terminar, ó, só lá no dia 19 de julho, quem sabe com o Brasil em campo no MetLife Stadium em Nova Jersey. 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

0: 3:08, 3:08 pelo horário de Brasília. Tá chegando a hora, gente, tá chegando a hora. E os mexicanos estão indo pro campo, é isso? Pra fazer aquecimento? Sobe o som da Azteca, quero ouvir o som da Azteca.
1: Jogadores do México já no gramado, Fábio. Trabalho de aquecimento, retiraram já toda aquela estrutura que foi montada pra cerimônia de abertura. Jogadores do México já aquecem e, claro, recebem o carinho dos torcedores também no estádio Azteca.
0: Torcida vai à loucura com a subida dos jogadores mexicanos para o início do aquecimento no estádio Azteca. Tá chegando a hora, 51 minutos, hein, para a bola rolar no gigante estádio Azteca para México e África do Sul. Mas antes de outros detalhes do México, outros detalhes da África do Sul, ô Bruno Camarão, aqui é Brasil, Camarão, quero ouvir, vamos lá.

0: seleção brasileira. Fala, Aline Fanelli.
1: Oi, Fábio. Agora eu tô aqui no hotel da seleção brasileira. Bem atrás de mim está a mesa, onde daqui a pouquinho o goleiro Alisson vai sentar para conversar com a gente. Às 13h30 da tarde do horário de Brasília. E o pessoal aqui, ó, costuma ser muito pontual, tá? Então eu vou dizer assim que o Alisson entrar por aqui. Seguinte, o treino foi fechado, mas a gente tem algumas informações. A provável escalação que a gente trouxe no início da abertura foi a mesma trabalhada pelo Ancelotti hoje mais uma vez. Com Alisson, Danilo, Marquinhos, Gabriel Magalhães, Alexandro, Emiro, Bruno Guimarães, Lucas Paquetá, Matheus Cunha e Vinícius Júnior. Então, pelo segundo dia seguido, o Ancelotti repete essa estratégia com essa e, claro, que testando também outras possibilidades que da seleção brasileira. Amanhã vai ser o último treinamento e o final antes da estreia contra Marrocos neste sábado à noite do horário de Brasília. Fábio, assim que o Alisson entrar, eu te aviso pra gente ouvir o goleiro da seleção brasileira.
0: Boa, boa. Começa em quanto tempo a entrevista coletiva, ou Aline, mais ou menos?
1: Começa às 13h30 da tarde do horário de Brasília, em 19 minutos,
0: tá bom. Combinado, então, combinado. Vai faltar ainda meia hora pro jogo. Valeu, Aline, obrigado. Continua ali na expectativa para ouvir o goleiro Alisson. Vamos fazer o seguinte, então, quando faltar meia hora pro jogo, o Alisson deve começar a falar. A gente escuta aqui na Band News FM pelo menos um trecho aí da entrevista coletiva do goleiro Alisson, ao vivo, goleiro Alisson da seleção brasileira. Agora os sul-africanos, Maurício Ferreira, chegam dançando pro gramado, hein?
2: É, naquela dancinha tradicional, né, Fabio? Que foi uma marca registrada da Copa do Mundo de 2010. Foi assim que eles desceram há pouco do ônibus na chegada no Estádio Azteca na Cidade do México. E foi nesse clima também que já subiram os sul-africanos, assim como os mexicanos já fazem o trabalho de aquecimento no gramado.
0: É isso, seleção da África do Sul também no gramado, fazendo aquecimento. 3h12 agora pelo horário de Brasília. Daqui a 48 minutos a bola rola no Azteca. E na Copa do Mundo não tem atraso, não. Wilton Pereira Sampaio, é o Pereira Sampaio, não é não, o Maurício Ferreira, o árbitro da partida?
2: Árbitro hoje brasileiro, pela primeira vez numa abertura de Copa do Mundo. Tem como assistentes o Bruno Bosquilha e o Bruno Rafael Pires, portanto em campo o trio de arbitragem brasileiro para o primeiro compromisso da Copa.
0: Muito bem, o Bruno Bosquilha estava na minha turma quando eu fiz curso de árbitro.
3: É mesmo?
0: É verdade.
3: Você era melhor do que ele? Ele passou e você não?
0: Ele passou. Eu não passei no teste físico.
3: Ah, tá.
0: Na prova teórica eu tirei 9,5.
3: Olha!
0: 9,5. No teste físico eu falhei. Tinha que fazer 3 km em 12 minutos.
3: Nossa senhora!
0: Eu não passei perto, isso? Não. Aí, não, pra fazer de novo, tinha que pagar. Não,
3: deixa pra lá.
0: Fala, Bernardo Ramos.
2: Como é que o Daronco fez 3 km em 12 minutos?
0: Não sei, cara. Não sei.
3: De moto?
0: Não
3: sei. Tinha antidope?
0: O melhor da minha turma, fisicamente, era o Bizio Marinho. Lembra do Bizio?
3: Bizio Marinho,
0: tava na
3: sim.
0: Minha turma também. Esse corria uma barbaridade.
3: Nossa. Fábio França. Apresentador, comentarista.
4: E árbitro de futebol.
3: E árbitro de futebol. Exclamação.
0: Fala, Bernardo.
3: É o seguinte, o Maurício trouxe muito bem essa curiosidade sobre o Wilton Pereira Sampaio, que será o primeiro brasileiro a apitar uma partida de abertura de Copa do Mundo. Mas em finais já houve dois. Em 82, o Arnaldo César Coelho, e em 86, o Romualdo Arpi Filho, né? E nos dois casos, houve vitórias de seleções que são rivais da seleção brasileira. Itália em 82, Argentina em 86.
0: Duas Copas seguidas, né? Duas finais seguidas, arbitradas por brasileiros. André Coutinho, tá em Miami. Quero voltar pra Miami, conversar com o André Coutinho. Tá curtindo o sol da Flórida e traz mais destaques pra gente, Coutinho.
5: Fábio, acompanhando aqui a concentração dos torcedores do México. Opa, peraí, estão me dando um negócio aqui. Isso aqui é para colocar? Para colocar. Peraí. E por aqui agora há pouco, Fábio, a turma do Chaves. Vocês
0: tá
5: estão me ouvindo? Vocês estão me ouvindo?
3: Não, tá perfeito.
0: Manda
3: muito
0: ver.
3: Bom.
0: Estamos ouvindo. Se cortar, então, eu me intrometo aqui, vai fundo.
5: Então tá bom, porque o que aconteceu foi que entrou. É de novo o som do estádio do estádio Azteca. Eles me deram isso aqui, vamos andar por aqui, Pederneiras. Aqui é o seguinte, a gente está em Wynwood, que é o bairro de arte de Nova York, de Miami, na Flórida. E é a galera mexicana que está reunida por aqui. pessoal tá comendo aí, deixa eu ver. Vamos ver o que eles estão comendo aqui. Vamos invadir a mesa do pessoal. O pessoal tá comendo aqui. Olá, permisso. Estou em Brasil. Está bueno? La comida, como está la comida? Está bueno?
4: Muy buena. Todo muy rico, gracias.
5: ¿Vive aquí? ¿Perdón? ¿Usted vive aquí?
4: Yo vivo como a media hora de aquí, sí, en Lake Worth, para el norte.
5: Mexicano aquí, falou que mora aqui em Miami. ¿Qué está comendo? Son unas papas, un pollo.
4: Estamos comiendo unas alitas, mi hija está comiendo una pizza, él está comiendo un pollo, todo rico.
5: Gracias. Está aqui, ó, franguinho, pizza, ali tem uma batata frita. Gracias, suerte. É cântico de México. Como
6: tem
5: é
6: pimenta, não?
4: Os México, vamos!
5: Gracias, gracias. Não sei se tem pimenta, acho que tem, provavelmente. O mexicano vai com tudo. Olha a senhora ali, que figura. Gente, agora mais cedo, para quem está nos acompanhando com a imagem, a turma do Chaves esteve por aqui. Eu tirei uma foto e a turma do Chaves eu deixo para o Fábio. O Fábio França é um especialista em Sim. turma do Chaves.
6: Meu
5: com
6: Deus.
5: A nota da turma.
6: Sou mesmo. Olha só,
5: vamos
6: tem
5: lá,
6: ali que
5: gente.
6: Parece a Dilma ali no...
0: É o Nhonho ali, né? Nhonho, Dona Florinda, é. O Kiko. Ó, tem o Jaiminho ali em cima. O Chaves.
6: O Kiko. O Jaiminho Carteiro.
0: Ah, o Jaiminho Carteiro, hein? É, Dona Clotilde.
6: Cadê o Godinez?
0: Aquele ali foi difícil, mas é o professor Girafales.
6: É, tá meio cheinho. O professor Girafales tá meio cheinho.
7: Ali não é a Clotilde, é o Ochoa mesmo ali, ó.
0: Ô André Coutinho, eu daria no máximo um 6,5, hein? Pra caracterização.
6: A bruxa do 71 tá do tamanho da Tilindrina lá, como é que é o nome? Da Chiquinha, né?
0: Tem uma ali que eu não identifico. Mas cadê o seu Madruga? Não, baixa nota.
6: Já morreu.
0: Não, mas tinha que tá aí, gente. Não tem o seu Madruga, baixo pra 2, no máximo a nota.
5: Verdade, gente, não reparei no seu Madruga. E eles aparecem.
0: Não.
5: E subiram no...
0: Mas é verdade, a Dona Florinda tá a cara da Dilma.
5: Gente do céu, vem pra cá.
0: André Coutinho, daqui a pouco você volta, Coutinho. Combinado?
5: Beleza.
0: Daqui Valeu. A pouco André Coutinho volta. Tá paramentado já, André Coutinho.
6: Cuidado com o Godinez, hein? Cuidado com o Godinez.
0: É, rapaz, tá paramentado, André Coutinho, com os Segura mexicanos. À espera... A espera do jogo de abertura. México e África do Sul, que você acompanha aqui na Band News FM. 3:17 agora, hein? 3:17. Ô Maurício Ferreira, eu sei que você tem mais pra falar. Vai lá, mais uma do México, mais uma da África do Sul.
2: Vamos lá então, Fabio. Começando pelo time da casa, né? A seleção mexicana, que tem uma grande expectativa de um jogador que tá no banco de reservas, que é o Gilberto Mora, né? Apenas 17 anos. 17 anos, 240 dias, melhor dizendo. Essa é a idade do Gilberto Mora, que é o seguinte: se hoje entrar em campo, for acionado pelo técnico Javier Aguirre e balançar as redes, se torna o segundo jogador mais jovem a marcar um gol em Copas do Mundo. Essa marca aqui é do Pelé, e com 17 anos, 239 dias, marcou contra o país de Gales na Copa do Mundo de 58. Então Gilberto Mora hoje, se for acionado, vive essa expectativa. Quem está no banco hoje da África do Sul, foi preterido pelo técnico Hugo Broz, é o Apolis, atacante de 24 anos do Orlando Pirates da África do Sul. É o jogador que tem mais participação em gols na seleção sul-africana nas últimas eliminatórias. 2 gols e 4 assistências, 6 participações diretas em bolas na rede, mas hoje foi preterido, está à sua disposição no banco de reservas.
0: Muito bem, Maurício Ferreira com mais destaques da África do Sul e também do Maurício. Ô Bruno Camarão, dá uma passada de novo nos jogos, Camarão. Até domingo, vamos lá, o que a gente tem até domingo na Copa do Mundo da FIFA 2026?
6: Vamos lá, Fábio França, começando por hoje, essa partida de abertura entre México e África do Sul pelo Grupo A, a mesma chave que vai ter um pouco mais à noite, às 11 horas de Brasília, 23 horas, anote na agenda, transmissão Band News FM de Coreia do Sul e República Tcheca, ou seja, hoje a primeira rodada do Grupo A sendo completa. Pelo grupo B, amanhã, destaque para Canadá e Bósnia. Esse jogo às 16h, no horário de Brasília. Grupo que vai ter ainda Catar e Suíça se enfrentando no próximo dia 13, no caso, domingo. Amanhã, Também grupo D, abertura da chave D, Estados Unidos e Paraguai. Se temos Canadá, um dos times que cediam a Copa do Mundo, entrando em campo, assim como México e Estados Unidos, os Estados Unidos encarando o Paraguai logo na estreia, grupo D, às 10 horas da noite, amanhã, nesta próxima sexta-feira. O Brasil estreia apenas no sábado, abrindo o grupo C, duelo contra Marrocos. Na sequência, Brasil e Marrocos às 7 horas da noite, às 10 tem Haiti e Escócia. No domingo, destaque pelo grupo D, Austrália e Turquia, medindo forças também a 1 hora da manhã, na viradinha de sábado para domingo, além de Alemanha e Curaçao. Alemanha, por que não, uma das grandes candidatas ao título, apesar das dificuldades neste ciclo. Alemanha e Curaçao, o estreante, time de Curaçao, desafiando a poderosa Alemanha. A Holanda do Coutinho tem um desafio importantíssimo e muito duro contra o Japão. 5 da tarde no grupo F, esse jogo no domingo, também mesmo dia de Costa do Marfim, Equador, além de Suécia e Tunísia. Apenas os primeiros jogos neste fim de semana, a partir da segunda-feira, o complemento de toda a primeira rodada com os outros jogos envolvendo os outros grupos, a Copa do Mundo mais imponente, mais pomposa, mais volumosa da história, você acompanha aqui na Band News FM.
0: E tá só começando, tá só começando. Ô Bernardo Ramos, qual o dono da casa vai se dar melhor nessa primeira rodada, em México, Canadá ou os Estados Unidos?
8: De daqui a pouco.
0: México?
8: México, México.
0: Vida mais fácil pro México.
8: É, não só isso, uma seleção que, por incrível que pareça, a gente falou aqui sobre as críticas ao Javier Aguirre, né, por parte da torcida mexicana, a desconfiança em torno da seleção. Mas eu vejo o México mais forte nesse momento que o Canadá, que perdeu mais um jogador, o Bombito, né? Acabou sendo cortado. E o time dos Estados Unidos é um enorme ponto de interrogação. É muito irregular. E vai jogar contra uma equipe muito bem armada pelo Gustavo Alfaro, né? Que é o Paraguai. Então eu vejo o México, até pelo fato de jogar no Azteca, não só isso, tá? A diferença entre México e o adversário é maior do que as diferenças de Canadá e Estados Unidos, respectivamente, para Bósnia e Paraguai.
0: Fabio. Vamos observar, então, hein, as estreias dos times das casas, né? México, Canadá e Estados Unidos. Diga, Maurício.
2: E o Javier Aguirre, que não segue no comando da seleção mexicana depois dessa Copa do Mundo, tá? O presidente da federação local já disse em algumas entrevistas que haverá uma troca no comando. O próprio Javier Aguirre já sabia disso também. E após o Mundial, então, Rafa Márquez, né, lendário zagueiro que disputou 5 edições de Copa do Mundo, 2002, 6, 10, 14 e 18, jogador que tem muita história também com a camisa do Barcelona, hoje faz parte dessa comissão técnica, né, é o auxiliar do Javier Aguirre. Então, depois da Copa do Mundo, Rafa Márquez, ao que tudo indica, será oficializado como novo técnico da seleção mexicana.
0: É isso, Maurício Ferreira trazendo os detalhes pra gente. 3h23, daqui a pouquinho deve começar a entrevista coletiva do goleiro Alisson da seleção brasileira. A Aline Fanelli já trouxe as informações pra gente, você ouviu, você acompanhou. Daqui a pouco, às 2h30, horário de Nova Jersey, 3h30, horário de Brasília, deve começar a entrevista coletiva do Alisson. Eu vou querer ouvir, hein? Vou querer ouvir. Quem acompanha a Band News FM quer ouvir também a entrevista do goleiro Alisson, tá? Daqui a pouquinho a gente vai pra lá. Daqui a pouco também Maurício Ferreira traz mais detalhes pra gente de México e África do Sul. É a abertura da Copa do Mundo 2026, gente, com cobertura completíssima, ampla da Band News FM. Mais de 60 jogos transmitidos pra vocês. Mais de 60 jogos, tá? São 104 ao todo. E a gente acompanha tudo, a maior Copa de todos os tempos. Para você ter uma ideia, a última Copa teve 64 partidas, 64 jogos no Qatar. Essa de 2026 vai ter 104 partidas, é uma copona, uma Copa enorme,
8: Leonardo Ramos. E até 94 eram 52 jogos.
0: É, com 24 seleções.
8: 24 seleções no formato de oitavas, quartas, semifinal. Esse formato começa a valer a partir de 1986.
0: É verdade, em 82.
8: Eram 24 seleções, mas havia
0: grupos na segunda,
8: fase de 3, exatamente.
0: É isso. Daqui a pouco tem muito mais pra você, gente. E repito, daqui a pouco entrevista coletiva do goleiro Alisson da Seleção Brasileira, Brasil, que se prepara para a estreia na Copa do Mundo contra Marrocos neste sábado. Você vai acompanhar, claro, aqui na Band News FM. Vamos nessa? Copa do Mundo é com a gente, hein? Encontro marcado sempre, todos os dias, até 19 de julho. 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

0: nesse dia 11 de junho de 2026, mas chegou, estamos por aqui levando para você a maior cobertura, a melhor transmissão da maior Copa do Mundo de todos os tempos, 48 seleções. Os times vão começar a correr atrás da bola daqui a pouquinho, às 4 da tarde pelo horário de Brasília, são 3h28 agora. Daqui a 32 minutos a bola rola para México e África do Sul, e esse é só o primeiro dos 104 jogos desta que é a maior Copa do Mundo de todos os tempos, 23ª edição da Copa do Mundo, e você vai acompanhar tudo, absolutamente tudo aqui na Band News FM. Ô Bruno Camarão, vou colocar aqui uma pausa na Copa do Mundo e fazer uma crítica, na verdade, né? A gente vai anunciar porque é notícia. O Real Madrid deixou para anunciar o Mourinho no dia da estreia, da abertura da Copa, é isso?
1: Pois é. E não apenas isso, anunciou que também o Papa virou sócio honorário do clube. Então o Real Madrid, ele faz comunicados, sim, oficiais bastante discretos, né? É assim, comunicado oficial. E aí joga lá no X, no Instagram, no Facebook, enfim. E aí anunciou. José Mourinho por 3 temporadas. Todo mundo já sabia. Pô. O Benfica já tinha postado há alguns dias que tinha encerrado o contrato, o vínculo com o treinador, né? Que capitaneou o time aí, o vice-campeonato português. E aí o Real Madrid, né? Sabe aquele negócio do gigantismo, de se achar maior do que todo mundo, sim, inclusive do que o maior evento de todos? É o Real Madrid, né? Que tem tantos e tantos fãs.
0: É notícia.
1: Pois é, José Mourinho será treinador do Real Madrid pelas próximas 3 temporadas. De volta ao clube merengue.
2: Bem feito pra eles.
0: É.
3: Pensar em José Mourinho em 2026.
2: É brincadeira.
3: Um clube do tamanho do Real Madrid.
1: É o mesmo que ter.
2: Respeito ao Palmeiras contratar o Luxemburgo.
1: É o mesmo que ter Danilo e Alexandro começando a Copa pro Brasil, né?
0: Boa, camarão! É isso. Gente, vamos lá pra entrevista coletiva do Alisson. Eu prometi.
4: Como que é
0: 3h30, 3h30 em ponto. Aline Fanelli acompanha
4: de se tornar
0: o Alisson.
4: Junto do Tafarel e do Gilmar dos Santos Neves, o goleiro brasileiro com mais Copas do Mundo. Boa tarde.
5: Boa tarde a todos. Com muita. Se for dizer uma palavra assim pra definir o sentimento, é honra, né? Acho que poder estar entrando aí junto com esses grandes nomes da história da seleção brasileira. É um privilégio também para mim poder participar e disputar mais uma Copa do Mundo. Como tu falou, né? Quando eu assistia lá como criança, talvez eu sonhava em estar aqui, mas era uma realidade muito distante, né? E hoje, quando eu paro para pensar isso, é um privilégio e é uma bênção poder ter essa oportunidade de disputar uma Copa do Mundo vestindo a camisa da maior seleção. Então, me sinto muito honrado com isso.
4: Obrigado. Bassan.
6: Oi, Alisson. Aqui no meio, Pedro Bassan, TV Globo, tudo bem? Você está chegando para a sua terceira Copa, não é? Nas outras, o período de preparação, teoricamente, foi mais tranquilo, o Brasil chegou até com favoritismo maior. Nesses últimos anos, a gente teve um período mais turbulento para o grupo como um todo, até para os goleiros e para você em particular, comparando com as outras, mas eu queria saber de você, como é que você compara esses períodos de preparação? Muitos dizem que a seleção cresce nas Copas quando a preparação não é tão tranquila. Eu queria saber o que você acha disso também e comparar esses 3 períodos.
5: Eu acho que todos os períodos eles tiveram as suas características, né? E é inegável, né, que esse último foi muito difícil para todos nós, jogadores. Sentimos na pele aqui as dificuldades que tivemos. Acho que vocês acompanharam bem de perto também, por vários fatores. Mas dentro disso, a coisa mais importante é o momento que nos encontramos agora, né? E desde a chegada do Ancelotti, o ambiente foi transformado. Ele é um cara que carrega uma presença muito forte e nos dá essa tranquilidade, né, de um ambiente focado no trabalho e sem estar focado em polêmicas ou ter que resolver outras questões. Então, dentro de tudo isso que aconteceu, né, o mais importante é o momento que nos encontramos agora. Porque é isso que importa, é o momento que a equipe chegará para disputar o primeiro jogo. E se for da vontade de Deus, chegando até a final, isso é o mais importante, é o que a gente pode ver, pode ter observado historicamente também na história da seleção, e por isso que se diz, né, que é bom chegar, que a seleção chegue um pouco questionada, porque foi assim em outros momentos também. É, mas os jogadores de hoje têm uma característica diferente de outras épocas. Então, o mais importante é como nos chegamos agora e como nos sentimos agora, né? E nos sentimos confiantes, por causa dos treinamentos, por causa do trabalho, por causa da qualidade, por aquilo que estamos nos tornando como equipe, né? E a gente espera que isso, todas essas coisas deem resultado já a partir desse primeiro jogo contra o Marrocos.
7: Alisson aqui, bem na frente, Gabi Guimarães, TV Band. Alisson, muita gente viu a convocação do Everton em detrimento de outros goleiros mais jovens e que estão começando agora, tendo oportunidades com a seleção brasileira ao longo do ciclo, muito por causa das questões físicas que você e o Ederson tiveram nos últimos anos. Você concorda com essa análise e como é que você se sente fisicamente nesse momento? Obrigada.
5: Eu acredito que a convocação do Everton é por mérito dele e não demérito de ninguém, né? Então, minha capacidade física é 100%. Obviamente, todo mundo sabe, né, que eu fiquei um período fora antes da Copa do Mundo. Mas também muito em virtude de estar e chegar aqui nesse momento 100%, né? Como eu falei antes, na pergunta anterior, o mais importante é como a gente chega agora nessa primeira partida. Então, o Everton está sendo convocado, né, ao meu ver, pelo mérito dele, por tudo aquilo que ele fez nos últimos anos, tem sido um dos principais goleiros do futebol brasileiro, tanto ele, quanto eu, quanto o Ederson. E isso não significa que os outros também não mereciam estar aqui, mereciam também pela qualidade, pelo que estão fazendo nos seus clubes, Bento, Hugo, os mais jovens, né, todos aqueles que foram cotados para esse lugar. Todos os convocados, todos os 26 aqui estão por mérito próprio do seu trabalho e porque tem a confiança do Ancelotti e do staff, né? Então, dessa maneira que eu enxergo.
8: Paulo. Alisson, boa tarde. Mauro Naves aqui, SBT, tudo bem? E N Sports. Alisson, dentro dessa história que você vai empatar com Gilmar e Taffarel, qual a sua perspectiva de próxima Copa? Você tem um planejamento de carreira já? Vai parar com 40 anos? Vai parar ano que vem, depois? Enfim, ou seja, a gente pode tê-lo na próxima Copa como titular e você se tornar aí um recordista dos goleiros brasileiros com 4 Copas? O que você planeja para o seu futuro? Obrigado.
5: Acho que é uma excelente pergunta, eu adoraria responder, mas o meu foco está muito aqui no momento. A coisa mais importante para mim agora é essa Copa do Mundo. E eu vou encarar como se fosse a última oportunidade, porque a gente, futuro a Deus pertence, né? A gente não sabe o que vai acontecer no dia de amanhã. Tenho aprendido isso na minha vida. Mas o meu foco é para o momento, né? Para esse tempo. Uma oportunidade grandiosa de estar aqui representando a seleção brasileira em mais uma Copa do Mundo. E eu me sinto honrado, né, por fazer parte desse grupo seleto de goleiros que vão estar disputando 3 Copas do Mundo. Mas eu quero entrar no outro grupo, né, no grupo dos campeões, marcando meu nome aqui na história da seleção brasileira, junto com os outros 25 convocados. E esse é o meu foco, essa é a coisa mais importante para o momento.
9: Por favor, aqui. Sim.
10: Alisson, boa tarde. Rodrigo Oliveira, Rádio Gaúcha. De 2015 em diante, você é praticamente um titular ininterrupto da seleção, 3 Copas, campeão da Champions, melhor goleiro do mundo, com todo esse currículo. Que avaliação você faz sobre cobranças que você sofre ao longo do ciclo? Você as considera injustas?
5: Natural. Cobranças são naturais. Injustas ou não, eu acho que faz parte do futebol, faz parte do pacote entre vestir essa camisa aqui. Pela história, as pessoas querem que os jogadores que vistam a camisa da seleção conquistem títulos, né? E eu já pude experimentar isso conquistando uma Copa América pela seleção brasileira, mas nada se compara a conquistar uma Copa do Mundo. Então esse é o objetivo. Acho que as críticas vêm também por conta disso, por não ter vencido nas outras oportunidades, e eu encaro isso com naturalidade. Já disse isso outra vez, eu sou o meu maior crítico, né? Então ninguém daqueles que me criticam hoje em dia, ninguém vai me criticar mais do que eu, Porém, a minha crítica ela é uma crítica baseada em fatos do dia a dia, né? Em uma leitura técnica, tática, psicológica, enfim. E ninguém me conhece mais do que eu mesmo, né? nesse sentido. E também dou muito valor às críticas e as avaliações daqueles que trabalham comigo no dia a dia, né? Dos preparadores de goleiro, desses caras, dos treinadores de goleiro, dos treinadores que passaram também aqui pela seleção, que depositaram a confiança em mim durante esses 11 anos, né? Que eu venho sendo convocado. Então, para isso, eu acho que eu vejo isso de maneira natural. E é óbvio que eu quero ser avaliado por aquilo que eu faço dentro de campo e pelas conquistas, né? Que é o nosso objetivo aqui.
9: Nathalie.
11: Alisson, aqui à sua esquerda. Nathalie Gedra.
5: E aí?

0: Oxford, dos Estados Unidos, eu vou pedir a gentileza de você gastar seu inglês um pouquinho. As one of the most experienced players, I wanted to ask you about the effects that 2018 and 2022... Can you hear me?
1: Yeah, I can.
0: The effects that 2018 and 2022 have, because it can make you grow a thicker skin, but it can also be draining emotionally. So how do you manage this, all of this that you lived in previous experience coming to this one?
2: Well, I think I managed looking in the
1: same way as everyone have to look in the ordinary life. You have to choose how you're going to deal with the difficult things, difficult moment that you go through your life.
2: And
1: I choose to learn from the past. And I choose to move forward,
2: to look for
1: the possibility I have in front of me.
2: E prefere olhar adiante.
1: It's a big possibility, a big opportunity, a big privilege. And I feel blessed to be here and have the chance to try to win another World Cup.
2: De estar aqui nos Estados Unidos, no caso. E disputar uma próxima
3: Boa tarde.
2: Copa do Mundo.
3: Eduardo Celulano, canal Free Clear. Parabéns pela convocação mais uma vez para mais uma Copa. Alisson, a gente viu o Arsenal fazer uma temporada quase perfeita, ganhando a Premier League, sendo vista a Champions League, muito baseado em bola parada. E a gente sabe que a data FIFA normalmente é muito curta e prejudica que o técnico trabalhe isso. Isso tanto defensivamente como ofensivamente. Esse prazo maior de preparação, o Brasil tem focado nisso? É um assunto... De dia a dia de treino, o Brasil tem treinado bola parada, por conta de números, né? A gente sabe que percentualmente falando, muitos gols saem de bola parada, tanto para a gente poder defender, de tê-los tomado ou fazer. Eu queria saber de você se está acontecendo direto no treino essa oportunidade. Boa sorte.
1: Obrigado. Excelente pergunta também. E acho que é evidente, né? Não só a Premier League fica mais evidente ali, porque... Muitos jogos são decididos em bola parada, né? O Arsenal, como tu deu o exemplo, venceu vários jogos jogando bem, dominando, criando várias oportunidades, mas venceu por 1-0, um gol de bola parada, porque era a força deles, né? Muitos podem criticar e falar o que for, foi mérito do Arsenal isso. E nós aqui estamos conscientes disso, né? Que nessa Copa do Mundo também um aspecto importantíssimo será a bola parada. E temos nos preparado, temos treinado, com certeza, tanto ofensivamente quanto defensivamente. Felizmente, contamos com um dos principais jogadores do Arsenal em bola parada, né, que é o Gabriel. E também outros jogadores que podem fazer a diferença ali ofensivamente e defensivamente. E sim, estamos trabalhando e é um foco nosso aqui estar bem preparado para esses momentos que podem decidir uma partida.
4: Alisson. Aqui, Beltrão, Cazé TV, prazer
5: legal.
4: Falar contigo.
5: Aí um bom trecho da entrevista coletiva do goleiro Alisson da Seleção Brasileira. Ouvimos aí, hein? Goleiro Alisson da Seleção Brasileira, entrevista coletiva. O Brasil que estreia contra Marrocos, hein? Pode colocar de novo aí, camarão. Coloca aí de novo. Vamos lá. Aqui é Brasil. Aí, ó. Aqui é Brasil e sábado vai ser bate no peito e diz aí o Marcelo Duó, aqui é Brasil, sábado...
6: Bate no peito!
5: Sábado tem estreia da Seleção Brasileira, hein? Tem Brasil e Marrocos pra você, 19h a bola rola e a transmissão oficialmente começa às 16h, gente, mas obviamente desde cedinho, desde as primeiras horas do dia a gente vai falar sobre Brasil e Marrocos. 3h42, vamos fazer o seguinte, Marcelo Duó, aqueça a garganta aí, em 2 minutos para Marcelo Duó assumir o comando na Band News FM, é a abertura da Copa do Mundo 2026, tem México e África do Sul daqui a pouquinho para você, Band News FM, aqui o Futebol é Notícia.

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4: E aí, aquele abraço, boa tarde, bem-vindos, bem-vindas, ouvintes Band News FM em todo o Brasil, em todas as plataformas. Começou, a bola vai rolar para a 23ª edição da Copa do Mundo, o maior evento do esporte preferido de todo brasileiro. Você ouve ao fundo o Estádio Azteca, capital mexicana, o desfile das bandeiras, uma tradição que vem desde 1930, recebendo todas as delegações de uma Copa do Mundo. México e África do Sul entram em campo daqui a pouquinho pelo Grupo A, abrindo os trabalhos para duas seleções que viveram esse mesmo momento há 16 anos no Soccer City, Johannesburgo, a capital sul-africana. E desse momento tiramos muitas histórias. Uma seleção mexicana um pouco mais enfraquecida, com uma juventude, com um time experiente, e a seleção sul-africana voltando depois de tantos anos a disputar uma Copa do Mundo. A bola rola em 15 minutos mais ou menos, cerimônia ainda de abertura rolando com as bandeiras de cada um dos países, e são 48, a maior Copa do Mundo da história, estarão em volta do Círculo Central no Estádio Azteca nessa grande festa. Conosco nessa grande transmissão para o Brasil inteiro, é Copa, nada mais importa. Boa tarde, Maurício Ferreira.
5: Tudo bem, Duão? Um abraço a você, a todo mundo ligado e sintonizado mais uma vez no futebol da Band News FM, a seleção da casa, os mexicanos que tentam estrear com o pé direito, algo que nunca aconteceu quando o México esteve envolvido em jogos de abertura na história das Copas. Foram 7 ocasiões até agora, com 5 derrotas e 2 empates. Envolvido no jogo de abertura, tenta vencer pela primeira vez e fazendo valer esse apoio da torcida. As mais de 80.800 cadeiras que estão completamente preenchidas no Estádio Azteca do O.
4: Mítico Estádio Azteca, onde o Brasil foi tricampeão do mundo em 1970, estádio construído em 66. Se torna hoje o primeiro estádio a receber 3 jogos de abertura de Copa do Mundo, 70, 86 e 2026. Estádio Azteca, palco também na consagração de Pelé, Carlos Alberto, aquela geração maravilhosa que na capital mexicana fez história e continua fazendo. Seleção mexicana e a seleção sul-africana daqui a pouquinho no gramado. As bandeiras de todas as delegações dão espaço para os 3 países sede. A bandeira dos Estados Unidos à direita, a bandeira canadense à esquerda e a bandeira mexicana ao centro. Estados Unidos. Nesse momento, os 3 países sendo anunciados no sistema de som do estádio, completamente lotado. E a grande festa desse povo que sabe, como poucos, apreciar as cores da sua própria pátria. O mexicano tem uma ligação diferente, lindíssima, com as suas cores e com as suas raízes. apresentadas as delegações que farão mais uma Copa do Mundo. Esse evento espetacular que faz a gente esperar anos e anos. E agora a gente vai ouvir o hino nacional mexicano com Alejandro Fernandes. Depois, porque tem Andrea Bocelli no gramado do Estádio Azteca. É isso,
5: com o hino, com Andrea Bocelli, com o hino oficial da Copa do Mundo de 2026. Daqui a pouquinho, com Alejandro Fernandes com o hino do México e a Taila com o hino da África do Sul.

0: músicas que fazem parte do álbum oficial da Copa do Mundo. Tá disponível aí pra quem quiser baixar pra ouvir via streaming aí as músicas temas com artistas que estão sempre nos eventos da FIFA, né? Abrindo ou fechando grandes jogos das competições, principalmente das últimas Copas do Mundo e da Copa de Clubes também.
1: Ed Ae, cantor e compositora sul-coreana, naturalizada também americana, ao lado de Andrea Bocelli.

estádio Azteca na capital mexicana. Música produzida pelo DJ David Guetta, que aparece ao fundo no telão para mais de 80 mil pessoas.

0: Grande apresentação, praticamente a, vamos dizer assim, né, a música para as bandeiras, né, que celebra todas as delegações, os países que formam essa Copa do Mundo no centro do Estádio Azteca. Nesse momento a transmissão oficial também faz aí uma menção à cidade do México, uma das sedes dessa Copa do Mundo. México e África do Sul, daqui a pouquinho no gramado, o jogo que abre a Copa do Mundo de 2026. Bernardo Ramos, a opinião da Band News FM, sua expectativa para o jogo que começa já já.
1: México é favorito, Duó. Primeiramente, boa tarde.
0: Boa tarde. Você,
1: mais uma vez, um abraço aqui nos acompanhando na Band News FM. Até porque a África do Sul é um time que muda a forma de jogar com o técnico Hugo Broz, por causa da força do México pelo lado esquerdo ofensivo, com o Jesus Galhardo, que é o lateral, que vai subir o tempo todo. Veja, o que faz o técnico sul-africano? Coloca Mudal como um ala pelo lado direito e o Ocon, que joga no Hannover da Alemanha, como um zagueiro pelo lado direito para fazer 2-1 ali. Entendeu? E aí tem uma sobra, porque fica o Raul Jiménez centralizado como centroavante, um cai nele e fica na sobra ainda. Ou seja, é um sistema, me parece ser uma formação com caráter bem defensivo, esse o da África do Sul. Por outro lado, o time do continente africano tem 6 dos 11 titulares que jogam juntos no Mamelodi Sundowns, que fez uma belíssima campanha na última Copa do Mundo de Clubes, no ano passado, nesse período mesmo do ano.
0: Jogou com o Fluminense, Estados Unidos,
1: jogou com o Fluminense, perdeu só, entre aspas, de 1-0, dando um sufoco danado no time do Renato Gaúcho, que era o técnico do Tricolor naquela época. Então veja o México mais forte, mas o entrosamento da África do Sul deve saltar aos ouvidos.
0: Voltamos com o som e o som ambiente, você dentro do Estádio Azteca acompanhando a execução dos hinos nacionais. Agora, mas antes, o presidente da FIFA, Gianni Infantino, recebe a taça FIFA e mostra para o público, né, Maurício?
2: Ao lado da embaixadora da Copa, atriz mexicana, naturalizada também norte-americana, Salma Hayek Pinault. Ela que estava ali com a taça nas mãos, inclusive utilizando a luva, e passa então as mãos ali do presidente da FIFA, Gianni Infantino.
0: É, emulando aquilo que faz o Comitê Olímpico Internacional, né? Que o presidente do COI normalmente vai lá e decreta aberta a Olimpíada. Esse gesto do Infantino, decreta aberta a Copa do Mundo. 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

0: 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Vamos juntos, porque ao fundo já a música tema que vai anunciar daqui a pouco a chegada dos times, as delegações, a equipe de arbitragem brasileira, Wilton Pereira Sampaio, representa o Brasil na abertura da Copa do Mundo. Times em campo. México. México e África do Sul no gramado sagrado do Estádio Azteca.
1: A los equipos de hoy, Sudáfrica.

0: é o centro da equipe de arbitragem brasileira. Pisando no gramado do Estádio Azteca, México e África do Sul. Reedição da abertura da Copa da África do Sul em 2010. O time da casa, a seleção mexicana, acalentado, empurrado por 80 mil torcedores do estádio e milhões fora dele no território mexicano e no mundo afora. Time sul-africano, guerreiro, vencedor, fazendo uma boa eliminatória, trazendo também o sonho do povo sul-africano de andar adiante numa Copa do Mundo, de fazer bonito nessa Copa do Mundo, jogando muito distante do seu continente. As bandeiras, uma em cada lado do gramado. A bandeira mexicana e a bandeira sul-africana. Dois povos multiétnicos, multiculturais, de diversos idiomas, diversos corações e pensamentos e sentimentos, mas um único foco, uma única torcida. Esse é o clima da Copa do Mundo no somzão da Band News FM. O sonho vai começar. Os times em volta do grande círculo, o time do México à direita, à esquerda, África do Sul, de amarelo. Torcedor aguardando a execução dos hinos nacionais para mais um grande momento. Maurício.
1: E esse novo protocolo, né, com as bandeiras esticadas ali em cada metade do gramado e os 26 atletas formando ali quase um semicírculo, né, não chega a ser um círculo fechado, mas os 26 jogadores, não só os 11 titulares. Começamos pelo hino da África do Sul, que será cantado pela cantora sul-africana Tyla.

Um dos poucos hinos no mundo cantado em vários idiomas: Xhosa, Zulu, Seoso, Sesoto, Afrikaner e inglês. Esse é o hino da África do Sul. E agora, o hino mexicano com Alejandro Fernandes, filho de um ídolo, Vicente Fernandes, um dos maiores nomes da cultura popular mexicana. El Porcito.

0: A música que identifica o povo que se identifica na música, o hino nacional mexicano no estádio Azteca, espetacular o momento na capital mexicana. México e África do Sul escalados para o grande jogo de hoje. Antes, mais uma informação, Bernardo Ramos.
1: A gente falava da boa campanha do Mamelodi Sundowns da Copa do Mundo de Clubes no ano passado, quando jogou com o Fluminense e empatou por 0-0. Foi um jogo muito difícil, né? O Mamelodi Sundowns, que a gente repete, tem 6 jogadores no time titular sul-africano.
0: Vamos escalar os times que fazem o primeiro espetáculo da 23ª edição da Copa do Mundo da FIFA. Para milhões que buscam ir adiante, levar adiante o sonho tricolor. Aí vem o México!
2: Comandada pelo técnico Javier Aguirre e escalada no 4-3-3 com Raul Rangel no gol, camisa número 1. 15 para Reyes, 3 César Montes, 5 Vázquez, 23 Jesús Galhardo, 8 para Fidalgo, Lira tem a número 6, 26 Gutierrez, 25 Alvarado, 16 Quinhones, Raul Jiménez é o centroavante com a 9.
0: E o banco?
2: Carlos Acevedo, Ochoa, Sanches, Edson Álvares, Romo, Alexis Vega, Santi Jiménez, Gonçalves, Pineda, Vargas, Gilberto Mora, Matheus Chaves, Huerta, Martínez e Chaves.
0: Para enfrentar a seleção mexicana jogando no seu estádio com um grande desafio pela frente. Aí vem os Bafana Bafana, África do Sul!
2: No 5-3-2, no estádio Azteca, com Williams, camisa número 1 no gol. 20, Mudaú, 21, Ocon, 19, Cibici, 14, Mbokassi e 6, Modibá. 23, Adams, 13, Citolé, 4, Mokoena, 15, Reiners, 9, Lyle Foster. Esse é o time da África do Sul, comandado pelo belga Hugo Broz.
0: E o banco?
2: Chayne e Goss são os goleiros reservas. Matuludi, Ndamané, Mbata, Apolis, Moremi, Mofoquem, Swain, Maseko, Makopá, Cabini, Macaniá, Sebelebele e Cross.
0: E agora, essa frase nunca foi tão correta, né? Para tomar conta do espetáculo na cidade do México, os representantes da pior arbitragem do mundo. Fique de olho no apito.
2: Arbitragem de Wilton Pereira Sampaio. Tem como assistentes Bruno Rafael Pires e Bruno Bosquilha. Arbitragem de vídeo sob o comando do colombiano Nicolas Galo.
0: Muito bem, meu caro Bernardo Ramos, times prontos, escalados, definidos, daqui a pouquinho a bola vai rolar para a estreia da Copa do Mundo. Estreia sempre é muito nervosa, sempre é diferente, né, Bernardo?
1: Sem dúvida, Duoy, se de um lado há muito entrosamento, com meio time jogando na mesma equipe, em termos de clubes, do outro lado, seleção mexicana tem como base, entre aspas, a equipe do Chivas Guadalajara. São 3 jogadores, o Rangel no gol, Gutierrez meio campista e o ponta direita Alvarado. Esse é o jogador que vai agredir muito o lado guarnecido, o Modibá. Então a gente ressalta aqui os papéis de Alvarado pelo lado direito ofensivo do México e o lateral esquerdo, Jesús Galhardo. Por isso a resposta do técnico Hugo Broz é armar uma linha de 5 defensivamente. O México deve ter mais a posse de bola.
0: Importante, novas regras a partir do jogo de hoje também em relação à Copa do Mundo. 5 segundos para cobrança de lateral e tiro de meta. Jogador que vai ficar fora de campo para ser atendido precisa esperar um minuto para poder voltar. Tem uma série de coisinhas que a gente vai ao longo da partida ver como é que elas vão funcionar a bem da verdade. Esse é o primeiro jogo da Copa do Mundo da FIFA 2026, Maurício Ferreira.
2: Substituição também, né? É algo que os jogadores costumam valorizar muito para ganhar aquele tempinho. Se o cara que tiver em campo não sair em 10 segundos, quem vai entrar precisa esperar mais um minuto também do lado de fora.
0: É, a lei antes era. Esse é o primeiro jogo da Copa do Mundo na FIFA 2026. Tem mais jogo da Copa do Mundo hoje, meu caro Bruno Camarão. Tudo bem, Camarão? Boa tarde, Camarão.
3: Tudo bem, Dô. Ótima tarde pra você, a todos que nos acompanham aqui na Band News FM. Tem, sim, senhor, o complemento deste mesmo Grupo A, Coreia do Sul e República Tcheca. Jogo às 11 horas da noite de Brasília. Você confere tudo aqui na programação da Rádio Band News FM. Amanhã, outro país sede, o Canadá, encara a seleção da Bósnia. Jogo às 4 da tarde. Também tem Estados Unidos e Paraguai, a estreia de outra equipe que é dona da casa.
0: Vai começar o jogo no estádio Azteca, na capital mexicana. A saída pertence ao time tricolor, ao time mexicano, à esquerda do seu rádio. À direita, ao time sul-africano todinho de amarelo. Contagem regressiva. 3, 2, 1. Apita o árbitro, começou. Tá rolando a Copa do Mundo na Band News FM. Começa México e África do Sul no estádio Azteca. 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Trabalha o time mexicano no campo de defesa pela primeira vez. Vázquez com a posse de bola tocando por dentro, entregando para César Montes, que avança para a intermediária. Ele toca na bola para a direita, entregando para Reyes, tenta o domínio Montes. Ele volta a bola para o seu companheiro de zaga, dá um passo atrás, vira, recebe o volante, vem para o campo de ataque. O time mexicano todinho avançando à frente. Bola tocada para Vázquez no setor esquerdo pela quarta zaga. Ele volta para Lira, pertinho do círculo central. Ele pode fazer abertura pela ponta direita. Reyes está pedindo, pediu, recebeu, dominou, vai para cima da primeira marcação adversária, vai para cima da marcação do Adams, toca a bola por dentro, volta a bola para a zaga de novo com ela. Vázquez na intermediária, pelo setor de meia esquerda. Ele vem avançando pelo time do México, entregando a bola pela ponta para Quinones. Quinones tenta o giro, está marcado, prefere voltar. Começa de novo com Vázquez na sua intermediária, tocando a bola por dentro. A Lira de volta para Vázquez, que avança, o zagueirão, camisa número 5. Ele toca na bola pelo setor de esquerdo, fica com a bola dominada novamente aqui na intermediária. Fidalgo leva a bola pelo meio, de volta para outra vez o Vázquez. Gira a bola o time do México com paciência. Bola tocada para Montes. Montes devolve para o seu companheiro de zaga, o time da África do Sul, marcando do meio campo para trás. Fica com a bola dominada novamente por aqui na intermediária, ficando com ela o Fidalgo. Fidalgo toca por dentro, recebe de novo Lira, voltando a bola para Vázquez. Vázquez para Montes. Montes leva a bola pela esquerda, toca a bola pela direita, aliás, pelo setor direito, entregando passe à frente, ficando com ela Reyes. Ele faz a bola chegar ao Alvarado, sai da ponta, vem por dentro, desarmado, pé de ferro, ganha a parada, Citoli por dentro. Fica com a bola, time sul-africano, vaiado no estádio Azteca. Inversão de jogo acontece, bola com Budal. Ele volta a bola para a zaga de lá pro goleiro. Sabe jogar com os pés o Williams. Ele toca na bola pelo setor esquerdo da sua defesa. Sai tocando passe o time da África do Sul. Bola com o Mbogazi. Ele toca na bola do outro lado para Mudal. Mudal recolhe, domina, toca à frente pelo setor direito. Tenta avançar no campo defensivo o time sul-africano. Primeiros 2 minutos de jogo nesse primeiro tempo. 0-0 na cidade do México. México e África do Sul. Bola recuada para o goleiro Williams. Goleiro do Mamelodi Sundowns. Toca na bola de pé direito. Faltando passe aqui na quarta zaga para Mbogazi. Mbogazi gira o jogo. Entrega a bola lateralmente. Outra vez ficando com ela o camisa 14. Deixando ao lado para Ocon. Ocon pisa na bola, não tem muita opção, sobe o time mexicano, ele gira para a direita, volta pro goleiro, começa tudo de novo com Williams. Bate na bola de pé direito, pressionado, quase que entrega a bola acaba dividida, dominou mal, na verdade o Adams foi com bola e tudo para fora. É lateral para a seleção mexicana. Na ponta direita, pressão funcionando, o time do México retoma a posse de bola na ponta direita, se prepara para a cobrança Reyes, se prepara para a batida do lateral, camisa número 15 para sair jogando o jogador do América. Ele toca por dentro, outra vez Alvarado, caçado, é falta. Alvarado derrubado na meia direita, falta pesada em cima dele, Maurício.
2: E o Wilton Pereira Sampaio já vai sofrendo esse primeiro momento de pressão. Na entrada ali por baixo no carrinho do Modiba, ele vai para cima do Alvarado, acerta a bola, mas também pega o jogador do México. Falta para a seleção da casa na intermediária, um pouco mais ali pro lado direito. Gutierrez e Alvarado na bola do O.
0: Os dois na meia direita conversando para fazer a batida de falta. Camisa 26, Brian Gutierrez está ali perto da bola também para a batida. Se prepara para fazer a batida na ponta direita lá para a grande área, lá na entrada da grande área. Jogadores do México pelo lado esquerdo se enrolando lá. E como bom brasileiro, Wilton Pereira Sampaio vai lá conversar com a rapaziada, né? São 4 jogadores do México encarando 5 homens da defesa sul-africana ao lado direito da própria área. Brian Gutierrez, pé direito em cima da barreira. A bola acaba explodindo na barreira dupla, foi para fora. Lateral que favorece outra vez a seleção mexicana pela direita. 3 minutos e meio, começo de jogo, 0 para o México, 0 para a África do Sul, Grupo A. O início da Copa do Mundo FIFA 2026, dia 13, tem Brasil e Marrocos. 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Vamos pra lá pra acompanhar o primeiro jogo do Brasil. Sai pro jogo o time do México no setor direito do campo. Novamente Reyes no ataque. Se prepara pra cobrança. Alvarado tá mais à frente. Brian Gutierrez também. A cobrança vai pro Jiménez de cabeça. Ajeitou pra ponta direita. Alvarado na ponta ainda. Linha de fundo. Cruzamento do Reyes na grande área. Passou. Chegou Jiménez. Bateu. Defendeu o goleiro. A primeira grande defesa da Copa do Mundo. Jiménez chegou de frente. Na meia-lua da grande área, ele bate seco. Grande defesa do goleiro sul-africano, Maurício.
2: Na bola colocada quase ali na marca da Caldi. Bate pronto. Finalização perfeita do Jiménez, mas defesaça do Williams. Escanteio, México.
0: Levantamento no segundo poste. Williams saiu de soco, tirou, mas tirou mal, tirou curto, a bola voltou. Gutierrez no cruzamento no segundo poste, corta de cabeça de novo com a bola subiu, insistiu a zaga da África do Sul para cortar de qualquer jeito. Mokoena tira, ela bate, volta, entrada na grande área, ganha a parada. Eric Lira perdeu, contra-ataque sul-africano, avança para o campo de ataque. Reyners pelo setor direito, ele entrega a bola para Foster aqui na esquerda, defesa aberta, Foster na frente no comando. Reyners não chegou, a bola foi pro goleiro. Rangel, fica com ela, Maurício.
2: E aí os dois são culpados. O Foster, que não teve a tranquilidade para esperar o momento certo do passe. E também o Reyners, que ficou em posição de impedimentos. Recebe essa bola. O Bandeirinha levantaria por ali, marcaria essa posição irregular do atacante da África do Sul. Já com a reposição, o time do México.
0: Começa quente o jogo, Bernardo Ramos, 5,5, 0-0.
1: O México tem mais a posse de bola, né, Duay? Teve a grande oportunidade de jogo aos 4 minutos com o Raul Jiménez. Como é que funciona o sistema ofensivo mexicano? O Lira, no momento da criação do jogo lá atrás, baixa entre os dois zagueiros, o Montes e o Vasquez. Não são três zagueiros, é uma saída de três e é diferente. E os dois laterais, Reyes e Galhardo, vão embora. Então libera bastante os laterais e os dois zagueiros, Montes e Vasquez, chegam ao campo ofensivo mexicano também. Foi o que a gente falou anteriormente, o México teria mais a posse de bola. A África do Sul vai jogar no contra-ataque.
0: 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Sai pro jogo Reyes aqui pelo México no setor direito, voltando o passe aqui pra Montes, o capitão. Ele toca a bola na frente, volta pra buscar jogo, Brian Gutierrez toca a bola de primeira pra Vasquez na quarta zaga. Ele avança do campo de defesa ao campo de ataque, tem Gallardo à ponta pedindo o jogo, Quinones pediu, recebeu, ele vira pra esquerda, toca na bola mais adiante, Gallardo tá passando na ponta esquerda, pediu, recebeu, vai pro cruzamento, ele tá marcado, vai pra cima do Mudal, levou na linha de fundo, Mudal trava no pé de ferro, põe fora, escanteio, Maurício!
2: E aí ele olha pro Wilton Pereira Sampaio, diz que o último toque na bola nessa dividida foi com o Gallardo, e o Wilton Pereira Sampaio aceitou por ali, viu, Duó? Só tiro de meta pra seleção sul-africana.
0: Tiro de meta, portanto, para a batida do goleirão Williams. O árbitro vai lá para pedir a cobrança do tiro de meta dentro da pequena área, pertinho do bico direito da pequena área. Williams vai para sair jogando pelo time sul-africano. Os Bafana Bafana segurando por enquanto esse 0-0 com 7 minutos. Poste de bola para o Sibizi. Sibizi toca na frente, toca mal. A bola explode no Jiménez, vai para fora. Vai sair jogando de novo a equipe sul-africana com dificuldades para sair jogando pelo chão. O time do México põe praticamente todo o time no ataque para fazer essa pressão na saída de bola da equipe sul-africana. Outra vez Sibizi, fica com a bola dominada, o zagueirão, camisa número 19, manda a bola à frente, bola lançada muito longa, volta de cabeça para cortar Vasquez, ela chega da desviada pelo Quinones, vai para fora, lateral, arbitragem para, marca, posse de bola por último do time mexicano, já batido pelo Gallardo, Gallardo para Vasquez, a informação.
2: O Raul Jiménez, que joga com uma faixa na cabeça, mas que serve mais como uma proteção, tá? Ele sofreu uma lesão gravíssima em 2020 numa dividida com Davi Luiz, zagueiro brasileiro, entre Wolverhampton e Arsenal. E depois desse choque ele foi encaminhado ao hospital, os médicos classificaram a recuperação dele até como um milagre, e aí ele utiliza essa faixa na cabeça como uma proteção também depois desse susto que ele levou em 2020 na dividida com o zagueiro brasileiro.
0: Começo de jogo, 8 minutos, 0-0. Raul Jiménez quase fez o primeiro gol do jogo. O jogo fica um pouco mais travado nesse momento no Estádio Azteca. Sai pro jogo o time mexicano, briga pela posse de bola novamente por aqui. O Brian Gutierrez, a bola escapa. Volta pro goleiro Williams, dentro da sua grande área, toca à frente. Tenta sair pressionado. Gutierrez ganhou a parada, Quinones dominou, limpou, bateu, caçou.

0: ficou vendido no meio da defesa, Ocon. Quinhones vem, domina, bate de frente, a bola passa embaixo do goleiro depois da falha do Citone. Vai pro fundo do gol do time da África do Sul, explode o estádio Azteca. Festa mexicana apimentada, tricolor, devota eterna, festa do México na abertura da Copa do Mundo. Agora México 1, África do Sul 0. E aí, Maurício?
1: No mérito também do Eric Lira, que na insistência bateu a carteira do jogador da África do Sul. A bola sobrou para o Quinhones da entrada da área, não desperdiçou. Terceiro gol dele com a camisa da seleção sul-africana, da seleção mexicana. Tá na frente os donos da casa. Abrem o placar no estádio Azteca, 1 a 0 para o México.
0: Relógio da Band News FM marca, você confere aí, 10 minutos jogados, etapa inicial. Copa do Mundo FIFA 2026, Cidade do México, Estádio Azteca. 10 minutos, é o grupo A, abertura do Mundial. Por enquanto, México 1, 0 para a África do Sul. Bruno Camarão.
2: Atual campeão do mundo, Marcelo Duó, traz um jogador para reforçar o elenco do Scaloni. Marcos Enese, convocado para a Argentina, zagueirão do Tottenham. Entra no lugar do Balerdi, que acabou sendo cortado.
0: Emoção em qualquer plataforma, Band News FM na Copa do Mundo, Bernardo Ramos, saiu o gol mexicano 1 a 0.
3: Na marcação, pressão na saída de bola dos comandados de Javier Aguirre, como ressaltou Maurício, papel fundamental do meio campista Lira, que é o primeiro volante, jogador que participa do processo de saída de bola e foi fazer pressão atrás dos dois atacantes. Quinhones e Jiménez, rolou a bola para o atleta do Alcazia, que acabou finalizando com qualidade. México muito superior nesse primeiro tempo, é muito mais time do que a equipe da África do Sul. Lira que joga no Cruz Azul.
0: No Cruz Azul, joga em Guadalajara. 11 minutos desse primeiro tempo, 1 a 0, a seleção do México vence. Vázquez traz para posse de bola pelo time mexicano, agora quem sobe é Macarzão, o time sul-africano. Vázquez volta a bola, começa de novo com o goleiro, fica com ela Rangel. Ele entrega para César Montes domina, canta o povo mexicano no estádio Azteca. Lira vem buscar jogo no miolo da defesa, faz a invertida pelo alto, lá pela quarta zaga. Vázquez pede calma, dá uma segurada, trabalha o jogo pelo time mexicano, ele volta tudo, começa com Montes outra vez. Time sul-africano tenta a pressão, tem lançamento cumprido, lá pra ponta esquerda, Jiménez vai tentar chegar na linha de fundo, chegou, esticou a perna, evitou a saída, foi pro fundo e a bola foi embora. No desvio da zaga sul-africana, escanteio pro México.
1: O Mudal apareceu por ali na contenção, Marcelo Duó, fazendo essa pressão na marcação em cima do Raul Jiménez, a bola se perde pela linha de fundo, vai ser escanteio para a seleção da casa, lado esquerdo, bola parada.
0: Escanteio, posse de bola para a equipe mexicana, outra vez escanteio para ser batido na marca de quase 13 minutos do primeiro tempo. Time mexicano vai lá para a grande área, os dois zagueiros vão lá, César Montes e Vázquez. Jiménez vai lá para o segundo pau, Gallardo para a cobrança do escanteio, levantamento alto na área, subiu de cabeça a defesa, a bola, aliás, no Jiménez, né? Testou no alto, a bola foi para o goleiro. Williams fica com ela com tranquilidade e sai para o jogo, a equipe da África do Sul. 13 minutos quase nesse primeiro tempo, sob o olhar atento do presidente da FIFA, Gianni Infantino. 1 a 0 para o time do México, é o começo da Copa do Mundo. Sai para o jogo Adams pela seleção sul-africana, leva a bola para o ataque, tentativa de lançamento do comando, a bola passou fácil ali pelo Foster, foi direta para os pés do goleiro Rangel, que sai para o jogo.
3: Ô Duó, se o África do Sul não melhorar esse processo de saída de bola, vai tomar uma goleada no estádio Azteca. É enorme a facilidade como a seleção mexicana breca a saída dos zagueiros da equipe sul-africana. Não tem saída de bola agora nesse momento. A África do Sul faz uma pressão, sobe a marcação, isso vai deixar mais espaço lá atrás. Ou seja, a estratégia do Javier Aguirre até aqui é perfeita no jogo.
0: Lançamento ao Brian Gutierrez, vai tentar pegar no mano, o Ocon não conseguiu, de cabeça ele corta, a bola passa pro Cibizi, Cibizi toca de cabeça no alto, a bola volta pro Cituli, que toca mal, a zaga do time do México recompõe, tanto toque de cabeça, a bola vai lá pro comando, volta, recomeça o time sul-africano na sua intermediária, Cibizi sai com ela com o Ocon. Ocon toca na bola para Embocase. Embocase gira o jogo na quarta zaga, rola curta ao seu lado esquerdo para Adams, dá um passo atrás, domina, camisa 23, cercado pelo Brian Gutierrez, traz a bola da lateral esquerda para dentro, no seu campo de defesa, Adams vira o jogo pro setor direito para Mudal. Mudal tenta um lançamento em profundidade para ataque, bola longa pro Reiners, vai tentar chegar, não chegou. Dominou mal, apanhou da bola, a bola acabou saindo em lateral, tiro lateral, posse de bola para a equipe do México sair jogando. 14 minutos, Primeiro tempo no Estádio Azteca. O lendário Estádio Azteca no placar 1-0. 1-0 para a seleção do México. Vai sair jogando novamente a seleção mexicana com Gallardo aqui no seu campo de defesa pelo lado esquerdo. Vai sair jogando o jogador do Toluca. Ele cobra arremesso lateral pela ponta esquerda. Toca mais adiante. Jiménez faz bem a parede, entregando por dentro. Derrubado o Fidalgo. Arbitragem mandou seguir ou parou para marcar depois? Ele deu a falta e vai levar o jogador pro cantão, hein, Maurício?
1: É, ele já chama ali o camisa número 13, era o Citoli que estava mais próximo e comete essa falta para cima do Fidalgo, né? Jogador do Betis que fica caído ali no gramado, aos poucos já vai se levantando, mas teve que chamar para uma conversa um pouco mais ríspida ali também já o Wilton Pereira Sampaio, recebendo muita pressão dos jogadores da África do Sul, ó.
0: Ah, mas tá acostumado, né? Papita no Brasil, tá acostumado a gente falar no ouvido, né, Bernardo?
3: Brasil é a terra do Montinho,
0: é,
3: né?
0: É, exato.
3: É, agora é o seguinte, o México marca tão bem que impede que a bola chegue ao Mocoena. É o melhor jogador do time sul-africano. Lá vem o México de novo.
0: Pelo Brian Gutierrez, pelo setor direito, ele vai avançando. Vai tentar escapar da marcação, dobra em cima dele em Bocasi e tentou levar. Na sequência foi derrubado. Arbitragem para marcar falta do atacante. É posse de bola para a África do Sul na esquerda, pertinho da sua própria área. Pois não, Bernardo Ramos?
3: É isso, a bola não chega no Mocoena. Então a saída é muito pressionada pela equipe mexicana. É, mesmo jogando calor da cidade do México. Então o México faz uma pressão muito forte na saída de bola. A bola não chega no Mocoena. Aí acontece isso aqui, ó. Chutão lá para frente.
0: É. Sai jogando a seleção sul-africana aqui no campo de ataque, brigando com ela, Foster para Adams. Por dentro ele faz o passe para Mocoena, gira bem pela meia-direita, vira o jogo para Mudal. Mudal pela direita, domina, olha para a grande área, poucas opções. Ele volta a bola para Mocoena, perde a bola por dentro, outra vez citou, ele não recebe, agora sim recebeu por dentro no corredor central. Chamou para o jogo, Mocomo em Bocasi, tentou toque na frente, bate na zaga mexicana. Dá um passo atrás, volta Modiba, domina para a seleção da África do Sul. Pisa na bola Modiba, entrega o passe adiante, novamente ficando com ela em Bocasi. Ele tenta o tapa na entrada da grande área, volta Montes para cortar de cabeça. De lá para Brian Gutierrez, de lá para Reyes, toca por dentro, o passe é bom, Alvarado derrubado, falta na intermediária, falta para a seleção mexicana e o primeiro cartão da Copa.
1: Pinta o primeiro cartãozinho amarelo dessa Copa por uma falta cometida ali para cima do Lira. O jogador mexicano estava fazendo o domínio da bola e ele espera justamente o contato até que chega o Mocoena por ali. O camisa número 4, atrasado na jogada, só atinge o mexicano. A falta marcada, amarelado, camisa 4 da África do Sul.
0: Primeiro cartão amarelo do jogo, primeiro cartão amarelo da Copa do Mundo com quase 20 minutos do primeiro tempo. 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Sai para o jogo novamente aqui o time da África do Sul com o setor esquerdo, trabalhando mais uma frente, mais uma vez Modiba, ele volta a bola para a zaga, começa em Bocasi, ele gira bem, está cercado, marcado, ele dá um tapão na bola para o goleiro, uma pedrada, Williams domina bem, sai para o jogo pela direita de novo com Cibizi. Cibizi rola a bola curta ao seu lado direito para Mudal na banda do campo, ele vem dominando, levantando a cabeça, rola curta à sua frente, bom passe para Mocoena, ele entrega no comando, passe muito forte na enfiada, vai para o goleiro, vai para a grande área, Rangel fica com ela, tá tranquilo, Maurício.
1: Tranquilão por ali o Rangel, que ainda não foi acionado, pega na bola pela primeira vez, tá tranquilão o goleiro da casa, o México vence 1-0, Duó.
0: 1-0, a seleção mexicana está na frente. Rangel toca na bola pelo meio da defesa novamente, vem buscar jogo Lira, ele toca na bola para Montes, Montes triangulando, voltando com o goleiro, novamente como era Rangel. Rangel toca na bola para Vasquez, Vasquez levanta a cabeça, pouca opção na frente, ele pisa na bola, o time sul-africano dá um passo à frente na marcação, ele volta a bola para o goleiro, Rangel de novo com a bola dominada, goleirão do time mexicano pertinho da sua marca penal, ele domina, levanta a cabeça, não tem muita gente à frente, ele pode bater lá para o campo de ataque, o Alvarado pediu na ponta direita, na esquerda ele tenta o lançamento, Jiménez subiu no alto, conseguiu a casquinha, ninguém chegou, vai atrás da bola com tranquilidade, outra vez ali o Cibizi vem pro domínio, volta a bola pro goleiro, começa tudo outra vez o goleiro Williams, Williams dominando, vaiado, o time mexicano, a torcida mexicana fazendo o seu trabalho no Estádio Azteca, pressionando a seleção da África do Sul, pressionado, Williams fica meio sem saber o que fazer com a bola, ameaça bater na frente, Quinones encosta, ele manda a bola lá pra frente no campo de ataque, no balão, no bicão, buscando Foster no comando, vem de cabeça Fontes, conseguiu, Montes acabou ganhando, ela sobrou com Reyes, por dentro, Lira, faz o tapa na bola, Gallardo, bom passe, pra Alvarado na ponta direita, desce o México por dentro, Gutierrez pediu na cor na ponta, pediu, recebeu, foi pro lado da grande área, Jiménez está lá dentro, boa troca de passes do Alvarado com o Jiménez, ele volta a bola para Reyes, pisa na bola pela direita, pertinho da lateral do campo, ameaça o tapa na bola pro Quinones, girou, dominou em condição legal, girou para bater no gol, tinha opção do Lira livre, ele bateu para fora. Que fome, Maurício!
1: Tá empolgadão, animado depois do primeiro gol nessa Copa do Mundo. Arrisca ali de perna direita, a bola chega a bater na rede, só que pelo lado de fora. O gol do Quinones aos 9 minutos, Marcelo Duol, foi o terceiro mais rápido da Copa do Mundo. Só atrás do César Sampaio, brasileiro com 4 minutos em 98, e do Felipe Lan. Contra a Costa Rica em 2006. Portanto, Quinones cravando o terceiro gol mais rápido da história das Copas.
0: 19 minutos e meio desse primeiro tempo, 1-0, seleção do México está na frente. Vem para ataque novamente a África do Sul tentando um empate. A bola na metade do campo, derrubado Foster. Jogador do Burnley da Inglaterra está no chão. É falta mais uma para a África do Sul bater no campo de defesa. Maurício. Duan,
1: rapidinho, deixa eu só fazer uma correção, tá? Gols em aberturas de Copas do Mundo, não a história das Copas. O terceiro mais rápido de um jogo de abertura de Mundiais.
0: Relógio da Band News FM marca, você confere aí, 20 minutos, etapa inicial. Copa do Mundo FIFA 2026, Grupo A, Cidade do México, a capital, uma das maiores do mundo, Estádio Azteca. México 1, Quinones marcou, África do Sul 0, Camarão.
2: Daqui a pouquinho, às 11 horas da noite, Dota, em Coreia do Sul e República Tcheca. Complemento deste Grupo A, a estreia das duas equipes na Copa do Mundo de 2026. No sábado tem Brasil e Marrocos, e o Alisson falou hoje.
0: 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Bernardo Ramos, 20 minutos e 40, 1-0, a seleção do México está na frente.
3: A seleção do México já finalizou 5 vezes, a África do Sul não ameaçou o goleiro Rangel, né? No último lance de tentativa ofensiva da África do Sul, a bola chegou no pé do Mokoena, ele conseguiu fazer a ligação para o ataque para o Foster. É que o passe não saiu bom, mas essa é a jogada da África do Sul. O México continua reinando absoluto na partida. Uma mudança agora no sistema de saída de bola, né? Com o Reis ficando mais, liberando o Lira para ser o cabeça de área de fato.
0: Olha a seleção mexicana de novo vindo para o ataque. Brian Gutierrez pela direita, profundo passe, entrega para Alvarado. Alvarado tem por dentro, Reis cortou para o pé esquerdo, bateu para a grande área, chegou Jiménez de cabeça, tira o zagueiro. Ocon de cabeça bem no alto, afasta. Ela bate e volta, volta para a seleção da África do Sul. Pressionado Foster, vem buscar jogo na defesa. Vem com ele a marcação do Lira. Incansável volante mexicano, camisa número 8. E nas tribunas, Bádio, Roberto Carlos e Cafu. Tá bom para você, Bernardo Ramos?
3: Olha, o Bádio só desses aí não foi campeão.
0: É.
3: Mas enfrentou o Cafu na final de 94. Né? O Cafu entra no lugar do Jorginho lesionado naquela decisão.
0: Bádio, né? Se não fosse ele, a Itália não teria nem chegado àquela final.
3: Fez, diga, 5 gols no mata-mata.
0: É. E 98 fez a mesma coisa com uma perna só contra a Nigéria, lembra?
3: Desculpa.
0: Ah, foi 94, né? Aí vem a seleção sul-africana, sai mal Rangel. Olha só o Reiners, cruzamento, bateu na barriga ou na mão do zagueiro, hein, Maurício?
1: É, a reclamação do jogador ali da África do Sul é de que bate na mão do Reis, mas ele faz o movimento da cabeçada. Vem os sul-africanos.
0: Tentou cavar uma falta aqui, nada, bobo, Mokoena. Sentindo cair, mas ele caiu muito depois do impacto. Mas o Wilton deu a falta, hein, Maurício?
1: É, com certo delay também o árbitro brasileiro, Wilton Pereira Sampaio. Porque o Gutierrez no carrinho também tive a sensação de que não atinge a bola, só acerta ali o corpo do Mokoena, que cai depois mais à frente. A falta foi marcada e o Gutierrez amarelado. Pela primeira vez, um cartão amarelo para a seleção do México.
0: É ele que saiu, atravessou o campo para fazer a falta, hein, Bernardo?
3: E foi uma falta clara para cartão amarelo, de fato, um clássico. E o Rangel, na primeira intervenção no jogo dele, acabou falhando. Né? E lá com a bola, fácil de ser defendido.
0: Nada é falta, falta para a seleção sul-africana na ponta direita. A tal bola parada, sempre um perigo. Preocupação para o torcedor mexicano. Mokoena vai lá para a cobrança. Mais um atleta do Mamelodi Sundowns. Joga no futebol local. Vai para a batida de falta. Jogadores, os três zagueiros dentro da grande área. Preocupação da torcida mexicana. Foster vai lá também, o centroavante. O Sibizi está lá, o Embocase está lá. O Ocon também está lá. Está todo mundo lá na área. Atenção. Vem para a cobrança de falta o camisa número 4. Tebow Mokoena. Vai para a batida na banda do campo, lá na direita, pouco antes da linha de frente da grande área. Levantamento alto no primeiro poste, bem de cabeça para cortar Jiménez. ajudando a defesa, a bola bate e volta. Aqui do outro lado tem cruzamento, levantamento do Embocase para a grande área. Passou pela defesa, caiu no Quinones. Ele leva pelo lado esquerdo, está cercado. Em cima dele vem o Reiners, ele volta a bola. Começa de novo a bola desviada para fora. No último toque do Adams, vai para fora em tiro de meta para a seleção mexicana. Teremos daqui a pouco, acho que a pausa para hidratação na Copa do Mundo vai ser patrão. Se não está acontecendo agora, no caso, né? Acho que teremos a pausa para a hidratação.
1: Agora.
0: Que aqui é chamada de cooling break na Sul-América, né, Maurício Ferreira?
1: É, cooling break. E teremos agora, é uma das novidades, inclusive, né? E é um tempo maior até do que estamos acostumados no futebol brasileiro, tá, Duó? Até mesmo no futebol sul-americano, em que a gente espera ali por volta de um minuto e meio, a gente está falando de uma pausa aí de 3 minutos para que os técnicos possam conversar com os jogadores.
0: Tempo para hidratação, para o tempo técnico e também na análise da Band News FM. Bernardo Ramos, 25 minutos, 1-0, México na frente.
3: O México foi soberano em campo por 20 minutos. Né? Nos últimos 5 minutos, a África do Sul finalmente conseguiu encaixar o seu jogo, mas já é tarde demais, porque o México fez estragos. Veja, Duó, o México começa no primeiro momento, ali no início do jogo, com Montes, Vasquez e Lira no processo de saída de bola, e os dois laterais, Reis e Galhardo, apoiando bastante. Depois o técnico Javier Aguirre muda, libera o Lira para ficar mais à frente, traz o Reis para fazer uma saída de três com Montes e Vasquez. E aí o Lira passa a jogar mais na frente. E aí quando passa a jogar mais na frente, ele rouba a bola na marcação-pressão atrás dos dois atacantes. Lembra daquela história que a gente falou no pré-jogo? Que o Quinones não era um ponta esquerda, ele é um segundo atacante, tá? Ele joga perto do Raul Jiménez, que é muito bom jogador, já tem 35 anos, mas continua com muita categoria, né? E aí o Lira rouba a bola no processo de marcação-pressão na saída de bola do adversário, rola pro Quinones, que tal qual o segundo atacante, está perto do gol adversário, chuta rasteiro sem chances para o Williams. E aí continuou pressionando a equipe do México, né? Inclusive o Quinones teve outra grande oportunidade aos 19 minutos. E mais um problema de saída de bola da equipe treinada pelo Hugo Bross. Então a gente vê o México que teve muita intensidade nos primeiros 20 minutos. É claro que não dá para marcar naquela pegada durante muito tempo. Um jogo realizado à tarde, por exemplo. Não dá, é impossível. Mas quando teve gás para fazer isso, e deve voltar em algum momento no jogo, o México foi muito eficaz.
0: O jogo vai ser retomado com 26 minutos e 50. Primeiro tempo rolando por enquanto no placar 1-0. A seleção mexicana vence, gol do Quinones. Goleirão Rangel também do Chivas Guadalajara, bota a bola no chão. Quem vai cobrar o tiro de meta é o seu zagueiro, é o Montes, que vai chegando por ali. Aliás, o Vasquez, que vai sair jogando a bola bem no bico esquerdo da pequena área daqui da seleção do México. E agora o Wilton Pereira Sampaio autoriza o reinício do jogo, mas rolou um certo delay ali. Vai sair jogando o Rangel, quebra essa bola pra frente, marcado pelo Reiners. Ele manda a bola à frente no comando. Volta de cabeça, Sibisi acaba afastando pro time da África do Sul. Cai essa bola pro Embocase, outra vez do lado esquerdo ele vem avançando. Toca na bola Modiba, ele prefere voltar. Começa de novo na sua intermediária. Trabalha o camisa 4 do Mokoena. Vira o jogo, começa na zaga central, entregando aqui pro Sibisi. Ele bate na bola para Mudal. Mudal na direita recebe, domina e devolve. Fica com a bola dominada novamente o Sibisi. Sibisi por dentro, faz a bola chegar por aqui novamente o Embocase. Ele prefere voltar no goleiro Williams, que toca na bola de primeira aqui pro setor esquerdo. Embocase vem pro domínio, faz o levantamento de canhota lá pra frente pro Foster, vem Montes de cabeça, cortou, Lira vem na sequência na sobra pra afastar o perigo. Ela bate e volta pro time da África do Sul, que começa de novo a tocar a bola aqui no setor intermediário no ataque. Fica com ela novamente aqui no seu setor de esquerda, o Embocase recebe e volta, começa tudo de novo na defesa, fica com a posse de bola, ficando com ela o Con toca na bola pra Sibasi, pra Sibisi, Sibisi toca na bola pra Mudal volta a bola por dentro, pressionado, perde a bola de novo Adams, lá vem o México, bola na esquerda, pediu Gallardo na ponta esquerda, o passe veio nas costas dele, conseguiu dominar Quinones, virou contra a marcação, voltou no Gallardo. Gallardo tem a chegada outra vez do lance da seleção mexicana com Jiménez no comando, ele prefere voltar pro Quinones, Quinones recomeça aqui a jogada do lado esquerdo para Gallardo, ainda no ataque, trocando passes os dois mexicanos, que prefere voltar, o Quinones dá um bico para trás, volta essa bola pro zagueiro e o Vasquez volta pro goleiro. Começa tudo de novo, Lira, na verdade, voltando pro Rangel. Rangel toca na bola de volta pro zagueirão do time mexicano, Vasquez. Vasquez com ela, camisa número 5, toca na bola para Gallardo. Vem Quinones buscar jogo no campo de defesa, bem pertinho da linha central do campo, ele prefere voltar. E a seleção do México se organiza na defesa, meu caro Bernardo Ramos.
3: O Lira domina o meio de campo, ele tá completamente livre. Não há marcação em cima do volante, que tem muita qualidade com a bola nos pés.
0: Gutierrez recebe na área, na esquerda, cortou para a direita, pintou o segundo, ele bateu em cima da zaga, voltou, tirou, gol de qualquer jeito. Afasta o perigo, vem mudar, dá um bicão lá para frente e se salva a África. Lá na frente a bola volta pro goleirão Rangel, que sai no limite da sua grande área para sair jogando. Ele toca na bola para Vasquez. Vasquez toca na bola de pé direito, lá para esquerda para Gallardo. Vem buscar jogo ele, Lira, jogando muita bola, camisa 8, por todos os lados do campo. De lá para Quinones na meia esquerda. Vira o jogo, boa bola para Reyes, para Alvarado, mata no peito, ponta direita. Ele toca na bola chamando o lateral. Reyes no cruzamento de primeira na mão do goleiro. William saiu tranquilo e ficou com ela. Maurício Ferreira.
1: Praticamente só recuando agora nessa tentativa de cruzar. Cruzamento do jogador do América do México, a bola ali de perna direita não encontra nenhum companheiro. Williams do gol, sai do gol tranquilo para fazer a defesa.
0: Bola de novo com ele aqui dentro da sua pequena área, recebendo o goleirão, camisa número 1. Na marca de 30 minutos, o relógio da Band News FM marca, você confere aí, meia hora, primeiro tempo. Copa do Mundo FIFA 2026 é o primeiro jogo. Cidade do México, Estádio Azteca. Seleção mexicana 1, África do Sul 0. Bruno Camarão.
2: O Real Madrid, em meio à abertura da cerimônia da Copa do Mundo, anunciou a volta do José Mourinho. 90 milhões vai desembolsar para o treinador português iniciar mais um novo ciclo. Contrato até 30 de junho de 2029. É o Special One. De volta ao maior clube do mundo. Para muita gente, né?
0: 30 minutos e 40, 1 a 0 para a seleção mexicana. A seleção da África do Sul sai para o jogo. Dentro da sua grande área, Williams toca na bola por dentro, novamente chegando a bola até o Citoli. Citoli domina, toca de pé esquerdo, à frente ao Adams, tentou aprofundar, conseguiu. Modiba não chega a tempo, volta a bola, a defesa outra vez. Alvarado chegando na sobra, na cobertura, voltando a bola para o goleiro. Começa outra vez Rangel. Ele pisa na bola de pé esquerdo, toca na bola para Montes, dando um susto em muita gente. Lateral da sua grande área pela direita, ele encara o Foster e bate a bola lá para frente no ataque para ninguém. Jimenez estava voltando, ela fica tranquila para o Cibize. Cibize zagueirão, entrega a bola pro Mudal. Mudal toca a bola por dentro, novamente ao Citoli. Citoli devolve a bola pela quarta zaga para Mbokazi, aliás pro Ocon. Ocon toca na bola para Mbokazi, Mbokazi pelo setor esquerdo, de volta para Ocon. Ocon chuteirinha azul, a bola fica com ele, novamente ele toca na frente buscando camisa número 4, o Mucoena. Ele volta a bola pro Ocon, Ocon pro Cibize. Cibize volta a bola no goleiro, recuando aqui para sua entrada da área. Vem o Williams, bate de primeira para a esquerda, dá um passo atrás, recolhe novamente, domina o Mbokazi. Mbokazi fica com ela, pisando na bola, cercando, ganhando tempo o time da África do Sul. Ocon toca na bola o zagueirão do Hannover da Alemanha. Ele toca na bola para o Williams. Williams de volta para Ocon. Ocon na quarta zaga, gira no pé esquerdo. Com a direita, ele faz o passe para Mbokazi. Na banda esquerda, campo de defesa, ele faz a batida de perna esquerda, levanta para ataque. Bola longa, muito, muito longa. Vai tentar chegar no fundo para tentar pegar. Pegou o Reiners, cruzou. A bola bateu no zagueiro e saiu. É escanteio no cruzamento do Modiba, escanteio para a África do Sul, Maurício.
1: E o Modiba tinha liberdade por ali, mas isso porque ele estava numa clara posição de impedimento. Ele já sai na corrida à frente do Reyes, que contava justamente com o bandeirinha ali levantando a bandeira. E fez isso depois. O assistente número 2, o brasileiro Bruno Rafael Pires, o tiro de meta será batido, ou melhor, né, o escanteio, o impedimento foi anotado, vem para reposição agora o México.
0: Impedimento marcado, jogo parado, tempo para cobrança novamente, Rangel. E nas arquibancadas do Estádio Azteca, a ola tradicional criada pelo povo mexicano na Copa de 70. Sai para o jogo novamente, Quinones dá um passo atrás, dominando para a equipe mexicana, voltando para Gallardo. Gallardo toca na bola para Vasquez. Vasquez domina pela quarta zaga da equipe mexicana, time da África do Sul, dá um passo à frente na marcação, colocando quatro homens aqui no ataque. Ele rola a bola para Gallardo, recebe de volta pela quarta zaga para Vasquez. Vasquez tem Lira, tem Montes, ele volta no goleiro, começa com Rangel. Reyes dá um passo atrás, e segura a bola, goleirão do outro daqui para o Chivas, tenta lançamento na esquerda, bola ruim, complicada para o Quinones, para o Gallardo, não conseguiu dominar. Lateral de graça para a África do Sul no setor esquerdo, vai sair jogando. A seleção da África do Sul aqui atrás no setor direito, aliás, no seu campo de ataque. Bola para Mocoena, ele toca na bola para Mbokazi. Mbokazi vem pertinho do círculo central pela meia esquerda, pisa na bola com estilo, volta, começa com Ocon. Ocon toca na bola novamente para Mocoena, ele gira de pé direito, passe vertical. Adams vem pela meia direita, aprofundou no comando, bom passe a Foster, girou, tá marcado por dois. Ele abriu mal pro Reiners. Ele não chegou, o Mudal também não, a bola foi para fora, tá mal no jogo, Foster. Só lateral para o time do México, meu caro Bernardo Ramos. 33-40, 1-0 México.
3: Não é muito a do Foster fazer transações com a bola, conexões pelo chão. O negócio dele é bola aérea. Ele é centroavante daqueles que são pouco técnicos, né? Então ele precisa de cruzamento. Agora, pela primeira vez no jogo, a gente vê a África do Sul usando os alas, espetando o Mudal e o Modiba.
0: Aí vem o México, bola tocada pelo Gutierrez aqui na ponta direita para o Alvarado, Alvarado para o Reyes, chegou atrasado, vem por baixo para cortar, Embocase. Vem no carrinho, põe a bola para fora do campo, é mais um lateral para a seleção mexicana, foi no limite. Pegou a bola, mas pegou o tornozelo também no lateral direito da equipe do México, que já está prontinho para a cobrança do lateral. Pela ponta direita ele vai para a cobrança, pertinho da linha de frente, da linha lateral da grande área da equipe sul-africana. Ele entrega rapidamente à frente, vem buscar jogo, Alvarado, habilidoso, passa pelo primeiro, entrega pelo meio outra vez, Alvarado, recebe Brian Gutierrez na entrada da área para Lira, Lira para Quinones, na entrada da área ele rolou para Gadiardo, Jiménez está na área, bola nele, entrou goleiro, Mivi Williams para pegar... Cai no chão na pequena área, fica com ela, Maurício.
1: Fez a leitura correta agora o Williams, porque ele já se antecipa, cola ali no primeiro pau, mas estava ligadão. Sabia que viria o cruzamento rasteiro, cai para fazer a defesa, impede o que poderia ser o segundo gol do México.
3: Essa jogada é um clássico da seleção do Javier Aguirre. Quinones sai do lado do campo, arrasta a marcação, abre o corredor esquerdo para a ultrapassagem do Jesus Galhardo, que faz o cruzamento rasteiro para o Raul Jiménez. É um clássico. Quem estudou minimamente a seleção mexicana sabe disso.
0: 35 minutos, 1-0, a seleção do México na frente nesse primeiro tempo. É o primeiro jogo da Copa do Mundo FIFA 2026. Obrigado pela sua companhia. 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Posse de bola para a seleção do México, Montes toca na bola por dentro, mais à frente para Lira, ele recolhe, domina contra dois na marcação, faz a bola chegar na quarta zaga, Vázquez, tem Gadiardo pela ponta esquerda, pediu, recebeu já no ataque, partiu na frente o Lira, recebeu pela meia, vai tentar o lançamento na inversão de jogo da esquerda para a direita, prefere o passe para Reyes, vem buscar jogo, Brian Gutierrez pela meia, ele dá um tapa na bola para trás, outra vez a Montes, Montes toca na bola para a quarta zaga, de volta para Vázquez, levanta a cabeça, tem Foster na marcação, ele faz a bola chegar do lado esquerdo, novamente com ela o lateral esquerdo, Jesus Gadiardo, ele toca na bola para Lira, gira para lá, gira pra cá, a seleção mexicana não tem pressa, segura e respira, calma o jogo, volta a bola pra Vázquez novamente dentro do círculo central, cercado pelo Reiners, ele segura, Reyes passa à direita, pede lançamento, ele toca no Montes, Montes vem o gatilho da pressão, ele volta a bola pra zaga, começa de novo com Vázquez, recuando pro goleiro, Rangel, marcado pelo Foster, bate na bola de pé direito, levanta para o ataque, a bola atravessa todo o gramado, vai lá no meio do campo, brigou no alto, bem no alto, conto de tiro de cabeça, mas ela volta pra Gadiardo, lado esquerdo, campo de defesa do México, ele toca na bola pela meia, Gutierrez dominou e adiantou muito, perdeu a bola pro Citoli, Citoli na frente, aí vem o Adams tocando pra Modiba, Modiba volta a bola pra Embocase, dentro do círculo central, ele roda a bola, começa de novo, fica com ela, Cibizi, Cibizi rola a bola pra Mudal, na direita já no campo de ataque, ele recolhe, domina na marca de 35, 36 e 40, é o primeiro tempo, 1-0, a seleção do México vence o jogo, inversão de jogo da direita pra esquerda, vem trazendo a bola pro campo de ataque, novamente Embocase, zagueirão, levantou a cabeça, botou na área, Foster subiu, tocou, pra fora! A esquerda do gol pela linha de fundo. Chegou uma pra ele, hein, Maurício?
1: É, e a primeira que veio um pouco mais no capricho por ali. Gigantão, o Foster se antecipa a marcação do México, consegue a cabeçada, mas ela vai pela linha de fundo. Passa a esquerda do gol, os mexicanos vencem 1-0.
0: Como você muito bem adiantou, Bernardo Ramos.
3: Foster é isso aí. Ele nem é tão grandalhão assim, ele tem 1,80m de altura. O que é pouco para esse tipo de centroavante, mas tem muita impulsão. O negócio dele com a bola não é no chão, não, é pelo alto.
0: É, tem que explorar mais isso a seleção sul-africana que vem de novo com o Embocase. De lá para Adams, ele gira pela meia esquerda, volta pro campo de defesa para Citoli. Citoli toca a bola pro setor direito, mais aberto o zagueirão na direita, Cibizi. Faz o levantamento longo pro Mudal. A bola passou por ele, Reynes tenta tocar de cabeça, a bola vai pra grande área e o Rangel fica com ela. Dominando o goleirão da seleção mexicana na marca de quase 38 minutos do primeiro tempo. 1 para o México, 0 para a África do Sul. É só o começo da Copa do Mundo na Band News FM. Que bolão para Alvarado, ponta direita, desce o México. Já no campo de ataque ele prefere voltar. Começa de novo com Reyes. Reis tem o Lira aqui do lado dele, ele preferiu uma inversão complicada da direita para a esquerda. Deu um passo atrás, Gallardo domina, cercado já pelo Reiners. Ele volta a bola para a defesa, começa de novo com Vázquez. Ameaça o lançamento à frente, Quinone se adianta para o ataque. Ele toca na bola para Eric, Eric fica com o Eric Lira. Toca na bola por dentro novamente, volta para buscar jogo a seleção mexicana. Jiménez está ali no comando pedindo jogo. A bola cai com Gallardo do lado esquerdo. Ele prefere voltar, recuperar a posse de bola novamente para o time do México. Com ela Vázquez, de lá para Montes, de volta para Vázquez do setor esquerdo. Encara a primeira linha de marcação, deixou com Lira, veio a pressão. Ele tenta um lançamento muito ruim para o Jiménez. Passou no comando por ele, saiu da área o Williams. O árbitro está parando o jogo, Maurício.
1: E a falta foi marcada para mais uma vez a reclamação por ali dos jogadores sul-africanos. O Lira caído no gramado. Lá no campo de defesa, o Wilton vai voltar para ver a situação do jogador mexicano, mas ele paralisa, né? Justamente ali para o atendimento, ele leva a mão à perna direita, vai fazendo uma espécie de aquecimento ali na coxa para ver se está tudo bem o Lira. E foi de uma pancada ali depois de uma dividida com o Citoli. E aí tudo normal, o árbitro entendeu como falta, ela foi marcada.
0: Tomou um tostãozinho, né, Bernardo?
4: Ou a Paulistinha, né? Paulistinha, né? Tostão, dependendo da parte do Brasil, né?
0: Esse camisa 8 do México não vai ficar muito tempo no Cruz Azul, não, hein?
4: Camisa 6, o
0: camisa
4: Lira.
0: Camisa 6, aliás, o Lira.
4: É belíssimo. Joga demais, joga muito bola. Depois a gente passa um perfilzinho completo do Lira. Ele tá regendo o time do México, ele tem toda a liberdade no meio de campo. Sempre encontra um espaço, mérito dele também.
0: Sai mal o México, insiste ali o Reis para corrigir, saiu bem, entregando a bola para ele. Lira para Brian Gutierrez, meio campo talentoso no México, travado Alvarado. Chegou em Bocase, deu na bola, deu no cara também, tá caído o jogador mexicano. E o Wilton Pereira Sampaio deu só lateral. Deixou o pé também o Alvarado, só para constar. Lateral já batido na marca de 40, relógio da Band News FM, marca você confere. 40 minutos, etapa inicial. Ah, o que é bom passar depressa, né? Tá terminando o primeiro tempo, é o primeiro jogo da Copa do Mundo FIFA 2026 no Estádio Azteca. E o time da casa tá ganhando, México 1, África do Sul 0, Camarão.
2: Copa do Mundo de clubes que segue amanhã, dia 12 de junho, dia dos namorados do Otem, Canadá e Bósnia, além de Estados Unidos e Paraguai. Os dois outros anfitriões estreando. Tem até um jogo isolado da Série B, Atlético Goianiense e CRB, lá de Alagoas.
0: Olha a seleção mexicana enfiada para Jiménez, estica a perna, se bise, salva tudo lá. Ela volta para a seleção do México na metade do campo. Gallardo com ela de novo, levando pelo lado esquerdo. Na meia, o passe para Quinones, protegeu, girou por dentro, levantou a cabeça, entregou para Alvarado, tá de frente, andou com ela, entregou do lado para Reis. Bico da grande área, preparou o cruzamento, não tem espaço, chamou Alvarado para um 2. Alvarado vem com ela, devolve a bola para Reis, por dentro, Lira. Ele se apresenta, domina, toca na bola, virando para a esquerda, o lançamento é bom. Jiménez escorregou também na frente dele por ali, o Alvarado voltou para Gallardo, cruzou para o Jiménez, entrou, passou, toca nela o Williams no lado esquerdo, a bola quase entra direto de mansinho, foi direto pro gol e o goleirão de pé de mão esquerda tocou nela, Maurício,
1: e foi buscar bonito agora o Williams ali pelo lado esquerdo, nessa bola que foi colocada, aparece o Raul Jiménez e ele dá um totozinho, um leve desvio com o bico da chuteira direita, a defesaça do Williams evita o segundo.
0: Sai para o jogo novamente a seleção mexicana. Quinones de frente para a área, bateu travado, bateu no zagueiro, sobrou para o Quinho, para o Jiménez de novo na grande área. Quinones na trave, no poste esquerdo do sul da África do Sul. Que bombardeio! Embocase pressionado, tentou sair, não deu. Tem falta na jogada, o árbitro parou. Um bombardeio, Alvarado, Quinones, olha o México, Maurício!
1: E foi na segunda tentativa por ali do Quinones. Depois da primeira, a bola fica viva na grande área, pro lado direito. Vem o Alvarado, toca pro Gutierrez, que ajeita mais uma vez pro Quinones. E aí vem um tapa de qualidade maior, só que ela bate na trave esquerda do Williams. Dessa vez não tinha como pro goleirão da África do Sul. Quase o segundo do México, que vai vencendo no estádio Azteca 1-0, do O.
0: Bernardo Ramos, tá barato esse 1-0, hein?
4: Muito, o México poderia ter se aproveitado das oportunidades que criou, do ó. Foram 8 chances claras de gol contra apenas uma na África do Sul. Um domínio impressionante do México, né? Isso pode até custar caro lá na frente, no segundo tempo. mas o México que joga a bola muito bem. Quiñones e Lira estão jogando muito.
0: Aí vem a seleção mexicana outra vez, Lira com ela, lado esquerdo, levantamento do Alvarado lá para a grande área, vai tentar brigar o Fidalgo. Tentativa de lançamento para Alvarado na direita, a bola acaba voltando para a seleção da África do Sul. Recomeça a jogada novamente por aqui na intermediária Mokoena. Ele traz a bola para o ataque, fazendo passe pra, outra vez para o Adams. No comando, na frente, outra vez o jogador Reiners. Entregou para mudar o tempo.

0: no gol, Rangel! Canto direito faz a defesa, Maurício.
1: E foi do Embocase por ali, arriscando de longe. Ela tinha destino essa bola, mas como estava muito longe, nem teve tanta força assim, o Raul Rangel tranquilo. Três passos para o lado direito, fez a defesa.
0: Vem buscar jogo o Gallardo aqui pelo lado esquerdo do campo, no campo de defesa da equipe do México, que ele prefere voltar, volta para Vázquez. Ele recolhe, domina, puxa no pé esquerdo, levanta a cabeça, ajeita a gravata, todo mundo marcado à frente. Ele prefere o toque na frente, outra vez aqui no setor direito para Montes. Montes volta para o goleiro Rangel, cercado pelo Reiners, toca no meio. Lira vem de primeira, toca na bola para a quarta zaga para Vázquez. Vázquez avança outra vez para o campo ofensivo, deixando pelo lado esquerdo a bola por dentro, ficando com ela Fidalgo, número 8, jogador nascido na Espanha. Ele leva a bola pelo setor esquerdo, entrega lateralmente à frente para Quinones. Lançamento a ele. No comando, Jiménez, saiu o goleiro, saiu Williams. No limite contra o Quinones, ele chega na frente, dá um bicão pra frente e evita o segundo gol mexicano. Toca na bola a seleção do México, é um bate e volta danado, já respira aqui o Gallardo, que não tá fácil pra ninguém, tá quente. Jogo no finalzinho desse primeiro tempo, 45 e 40 na etapa inicial. Pois não, senhor. 4 minutos adicional. Por supuesto. Sim, Maurício Ferreira.
1: Sim. Quatro mais.
0: Vamos a 49. Posse de bola para a equipe do México aqui no setor esquerdo. Gallardo volta. Recomeça a jogada com Vázquez. Recolhe, domina na sua grande área. Toca na bola para Rangel. Rangel pisa na bola na linha de frente da área mexicana. Levanta a cabeça. Lira quer um pouco mais na frente. O time mexicano está muito recuado. Levanta a cabeça. Rangel não tem pressa. Vem em cima dele. Reiners na marcação. Bate o goleiro lá para frente. Bola longa para o Jiménez. Vai tentar chegar para fazer a casquinha. Foi empurrado, seu juiz. Seguiu a vantagem. Bola na ponta direita. Alvarado chegou. Embocase domina. Faz uma embaixadinha e dá um bico para frente. Bola para lateral, lateral para o México na ponta direita. Alvarado vai para a cobrança, camisa 25, jogador do Chivas Guadalajara, 46 e 10, está acabando o primeiro tempo, vai fazer a contagem regressiva ali o Wilton, não pode mais demorar para bater lateral. Jiménez clareou na esquerda, Gallardo para o gol, desviou, saiu, não saiu porque o William estava lá. Na linha de fundo ele evita o escanteio, sai para o jogo a seleção sul-africana novamente aqui no seu campo de defesa. 46 e meio, etapa inicial de jogo, 1-0, México na frente, gol do Julian Quinones. Sai para o jogo o time sul-africano, vem buscar jogo aqui na intermediária Citoli. Citoli toca na bola para a zaga central, lá na direita para Sibizi. Sibizi aprofunda para Mudal. Mudal recolhe, domina a camisa 20, na linha do meio campo ele passa o ataque, faz o break e segura. Volta a bola para Adams, camisa número 23, avançando para o ataque, mais um jogador do Mamelodi Sundowns. Levantamento feito lá para a ponta esquerda, bola longa. Vai tentar chegar o camisa meia dúzia, vem com a bola de posse de bola, Modiba levou na marra, o Reis passou pelo Alvarado. Modiba vai tentar chegar na linha de fundo, camisa 6, balançou, tentou levar pro fundo, fez junto com ele a marcação. Alvarado pisa na bola, vai fora a bola, o árbitro dá tiro de meta. Pra revolta do lateral da equipe sul-africana, Maurício.
1: É, o Modiba agora tá se sentindo um pouco aqui no futebol brasileiro, viu, Marcelo Duval? Porque o último toque claramente ali pois foi do Alvarado, camisa 25 do México. E aí o Modiba vai, protege a bola esperando a saída pela linha de fundo para ganhar o escanteio. Wilton Pereira Sampaio marca só o tiro de meta para o México.
0: 47-40. 1-0, a seleção do México vai vencendo em casa na estreia da Copa do Mundo. Posse de bola para a seleção sul-africana, outra vez Williams, tentando acelerar um pouquinho mais o jogo, com o braço direito ele já repõe a bola para Mudal. Mudal lá pela direita na intermediária defensiva, põe na frente o passe para Reiners. Ele prefere voltar com o Mocoena, vira o jogo, ameaçou virar e perdeu. Foi desarmado, Jiménez na esquerda para Quinones, vai passar na ponta pedindo camisa 8. Fidalgo passou, a inversão para Gutierrez na área, tocou no meio para ninguém. Nem tocou, nem chutou, saiu um traque, a bola foi rasteira no canto esquerdo do goleiro. Momento de Yuri Alberto, hein, Maurício?
1: Eu tô até tentando entender o que fez agora por aqui o Gutierrez, porque é o seguinte, ele olha pro gol, eu tive a sensação que ele gostaria da finalização, só que de três dedos, ele não toca pra ninguém, ele não chuta no gol, a bola lentamente sai pela linha de fundo. Bizarrice do Gutierrez, poderia ter feito o segundo, o México segue vencendo 1-0.
2: Deixa eu falar uma coisa, ele tentou fazer o que o Ronaldo fez com a Turquia em 2002, dar aquele biquinho no canto, uma posição idêntica, aliás, só que não é Ronaldo, né?
0: É, como diria José Silvério, que é o Ronaldo, o Gutierrez é o Gutierrez, não é verdade? 49 vai terminar o primeiro tempo no Estádio Azteca, termina o primeiro tempo. Fim da primeira etapa na capital mexicana. Gol de Julian Quiñones.

0: México 1-0 para a seleção da África do Sul. Na Band News FM a bola não para, muito menos na Copa do Mundo. Vem aí, Bruno Camarão.
1: Claro que não para, Marcelo, do intervalo de jogo no Azteca, o lendário estádio mexicano. Vitória parcial dos donos da casa, Quiñones. Colombiano naturalizado mexicano. O cara faz a festa na Arábia Saudita e tá decidindo a parada. O primeiro jogador da CONCACAF a marcar um gol em estreia de Copa do Mundo. A história foi feita em 2026. Maurício Ferreira, a turma tá deixando o gramado. Já já tem o segundo tempo.
2: Já já tem o segundo tempo, meu caro Bruno Camarão. E a seleção mexicana que vai fazendo valer esse bom retrospecto que tem em Copas do Mundo na Cidade do México, né? No estádio Azteca. Nos outros 7 jogos anteriores, 5 vitórias e 2 empates. Ou seja, em Copas, no estádio Azteca, a seleção da casa jamais foi derrotada. Por enquanto, está conquistando mais um resultado positivo. Vai vencendo a África do Sul por 1-0. Gol marcado pelo Quiñones, Bruno Camarão.
1: Muito bem, Bernardo Ramos. Analisa na Band News FM. Que amasso mexicano, hein, Bernardo? A África do Sul teve ali umas tentativas de contragolpe, mas de maneira geral, só deu o time do Aguirre.
3: Fala, Camarão, foi um massacre da equipe da casa, né? Com mais finalizações, foram 10 contra 2 apenas dos sul-africanos e a primeira delas só aos 37 minutos, numa cabeçada do Foster para fora, ou seja, foi um amasso da equipe mexicana, este amasso muito contado pela história do Lira, né? Jogador de meio de campo, que é o cabeça de área, o volante, como queiram, que atua em frente aos zagueiros, sempre com muito espaço. O México faz uma saída de 3 com o Lira em frente a esses caras. E os dois laterais, um deles fica, o Reyes, e o outro, o Jesus Galhardo, vai embora. Então, um verdadeiro massacre da seleção mexicana, que tem ainda o Quiñones em noite abençoada, né? O Quiñones fez o gol logo aos 8 minutos e aos 19 acabou chutando pra fora.
1: Muito bem. Já já o segundo tempo, diretamente do Azteca. Tem o Duó, tem o Bernardo Ramos, tem o Maurício Ferreira e o nosso time Band News FM que não para de rodar. Lá em Miami, o nosso André Coutinho acompanha a festa dos mexicanos. É Chaves, é Chapolin, é Chiquinha, é muita gente comemorando esse triunfo e o Coutinho também. Tá feliz da vida, Coutinho? Tudo bem com você? O cara tá vindo bater um papo contigo, tudo hein?
4: Tá vendo, sim mesmo, tudo bem, Camarão, aqui é o seguinte, ó, não, sente a festa, a galera,
1: cadê?
4: Olha a galera tá por aqui, vamos ver se eles cantam aqui, vem pra cá, peraí, calma, a gente tá em Wynwood, que é um bairro artístico aqui de Miami, na Flórida, nos Estados Unidos, acompanhando os torcedores mexicanos. Deixa eu chegar numa torcedora aqui. Olá, que tal? Estamos em vivo para Brasil. Essa primeira parte, como foi?
5: Excelente. Eu creo que viene bien la selección mexicana. Yo soy mexicana. Y además fue una primera parte bien limpia. Por eso no agregaron tanto limpia. Jugaron. Tenemos expectativas. 1-0.
4: Você gostou do primeiro tempo? Foi um primeiro tempo muito limpo. Por isso teve pouco acréscimo. Mas gostou bastante como mexicana. 1-0 pouco, não?
5: 0 es el principio, estamos empezando.
4: Gracias, suerte. 1-0 só no princípio, só estamos começando. A torcedora mexicana por aqui. É muita festa por aqui, música, e os mexicanos estão, se é que você me entende, com umas tequilinhas a mais.
1: Boa, assim que eu gosto, Coutinho. Você volta também já já, com umas tequilinhas a menos, tá? Se segura aí, porque tem todo o segundo tempo pela frente. 0-0. 1-0 México, pra cima da África do Sul. Só não tem sul-africano ali em Miami, não. O Coutinho tá no meio do povo verde. Viva México! E do lado da África do Sul, Augusta Proença acompanha tudo lá no consulado da Embaixada da África do Sul em Brasília e traz os detalhes pra gente. Acho que o povo não tá muito feliz por aí, né, Augusta? Seja bem-vinda.
6: Pois é, a gente voltou e não é fácil levar o primeiro gol da Copa do Mundo, mas os nossos torcedores sul-africanos aqui de Brasília não desistem e continuam torcendo ali e acreditando que esse jogo pode ser deles, igual foi lá na Copa de 2010, quando eles ganharam a primeira partida da Copa, mas era na casa deles e agora a gente vê como é que fica. De repente, é sorte de quem está sediando os esportes, né? Mas uma curiosidade que eles estavam aqui contando para mim é que 95% da seleção do país deles, inclusive é sul-africano, e muitos deles são de um time chamado Mamelodi Sundowns, que eles são conhecidos como time Os Brasileiros, porque as cores deles são iguais às nossas, os uniformes são iguaizinhos, é aquela camisa amarela com os detalhes verdes e o short azul também. E nesse time, o Mamelodi Sundowns, inclusive tem dois atacantes que são brasileiros atuando agora, eles não estão na Copa do Mundo, mas eles representam ali, então a gente está um pouco mais pertinho da África do Sul e dos nossos colegas aqui. A gente continua acompanhando o jogo e torcendo para que dê realmente África do Sul.
1: Valeu, Augusta, trazendo os detalhes do lado sul-africano, que tem essa comunidade muito imponente em Brasília. 5 horas em ponto, rápida parada na volta, destaques da seleção brasileira. O goleirão Alisson falou, o Brasil se prepara com, será o mesmo time do treino de ontem? Já já tem Brasil e Marrocos, sábado, tá chegando a hora, hein?
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1: Cinco horas e 3 minutos, intervalo de jogo no Estádio Azteca. Um dos grandes palcos da história do esporte na humanidade. É ali, pique Maracanã, Wembley. Azteca é isso, palco da abertura da Copa do Mundo 2026, México e África do Sul. Você confere tudo aqui na voz de Marcelo Duó. Vai dando México, 1-0, gol do Quinhones. Já já, todo o segundo tempo, você confere aqui na Band News FM. Porque agora...

0: Reta final da preparação da seleção brasileira antes do início. Quando começa pra valer. Brasil e Marrocos, a gente só pensa nisso, Aline. E o time do Ancelotti tá definido? E o Alisson, ele vai jogar mais uma Copa do Mundo? Diga lá, boa tarde pra você mais uma vez.
1: Oi, Camarão, boa tarde pra você e pra quem tá acompanhando a gente. Olha, eu acho que se encaminha pra uma definição, sim, do time do Ancelotti, porque pelo segundo dia consecutivo, ele trabalhou com a mesma equipe pra iniciar a partida, com Alisson, Danilo, Marquinhos, Gabriel Magalhães, Alexandro, Casemiro, Bruno Guimarães, Lucas Paquetá, Rafinha, Matheus Cunha e o Vinícius Júnior. Como você falou aí sobre o Alisson, será que ele vai para mais uma Copa? Essa é a terceira dele. Ele foi questionado sobre isso na entrevista coletiva que a gente acompanhou e ele disse, olha, não quero pensar nisso não, eu queria responder, mas não quero pensar, eu quero viver dia após dia. Vamos ver o que o futuro reserva e vamos ouvir então o que disse o Alisson.
2: O meu foco está muito aqui no momento. A coisa mais importante para mim agora é essa Copa do Mundo. E eu vou encarar como se fosse a última oportunidade, porque a gente, futuro a Deus pertence, né? A gente não sabe o que vai acontecer no dia de amanhã. Tenho aprendido isso na minha vida. Mas o meu foco é para o momento, né? Para esse tempo. Uma oportunidade grandiosa de estar aqui representando a seleção brasileira em mais uma Copa do Mundo. E eu me sinto honrado, né, por fazer parte desse grupo seleto de goleiros que vão estar disputando 3 Copas do Mundo, mas eu quero entrar no outro grupo, né, no grupo dos campeões, marcando meu nome aqui na história da seleção brasileira, junto com os outros 25 convocados. E esse é o meu foco, essa coisa mais importante para o momento.
1: Camarão, 33 graus neste momento por aqui, ó, depois desse jogo de abertura, tá aqui no nosso residencial, vai ter festinha com picanha, pão de alho, em comemoração, abertura da Copa do Mundo.
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7: Apita o árbitro, começa o segundo tempo, México na grande área, o goleiro saiu errado, Fidalgo quase faz o segundo gol, voltou essa bola para o Gutierrez, queimou no gol, passa por cima, vai fora! Com 38 segundos do segundo tempo, a África do Sul quase entrega a rapadura e o México quase aproveita, Maurício!
8: Chãozinho de orelha ali no fim de algo, viu, Marcelo Duó? Que preciosismo agora do camisa 8. Quis entrar dentro do gol com bola e tudo. Tinha a possibilidade da finalização, desperdício, uma boa chance.
9: Sai jogando o time da África do Sul outra vez. Começo de partida no segundo tempo, 0-0. Ninguém mexeu, né, Maurício?
8: Não.
9: Sai jogando o time da África do Sul com o Mudal. Na direita, vai levando, entregando na entrada da área. Ficando com ela, Adams brigou, travou por baixo. Chega para cortar, Quinhones tira para o México. Ela volta para ele, o cara, Eric Lira. Ele toca na bola pelo setor esquerdo. Outra vez o passe na frente do Fidalgo, muito forte para o Quinhones. Passa por ele, vai para o goleiro. Novamente, o Williams vai sair jogando. Se a seleção mexicana, Bernardo, continuar pressionando assim, faz 3-4 se quiser.
10: Poderia ter feito 3-4 no primeiro tempo, né? É que faltou pontaria alguns jogadores. O Quinhones fez um gol, mas acabou finalizando para fora. O México que começa o segundo tempo da forma como acabou o primeiro, né? Dominando bastante a equipe visitante.
9: Começo da segunda etapa, por enquanto no placar 1-0 para a seleção mexicana. México e África do Sul, o Brasil estreia neste sábado, dia 13. 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Posse de bola para a seleção mexicana, batida feita pelo Gallardo. Na frente recebe Quinhones, voltando um pouco no campo de defesa. Ele tira do primeiro, vai tentando escapar do segundo, na força, deixando para Jiménez, recebendo de volta. Quinhones meteu uma caneta no volante, partiu por dentro, ele bate de longe, o goleiro adiantado, William! Faminto Julian Quinhones, Maurício.
8: E o tapa na bola foi bonito ali do Quinhones, de perna direita. Ele tenta justamente aquele toque por cobertura com um pouco mais de efeito. O Williams, que está salvando a pátria da África do Sul, fez mais uma defesa importante. O México vence 1-0.
9: 1-0, a seleção mexicana ganhando em casa no estádio Azteca. Recuperação de bola do Foster para o time sul-africano. Perde a bola na saída de jogo novamente o Ocon. Lá vem o México. Reyes pela direita, Alvarado quem domina. Ele traz a bola pela meia, marcado, cercado. Ficando perto dele por ali o Embocase. Ele tenta tocar na bola de volta por aqui. O Reyes voltando o passe aqui na ponta direita para Alvarado. Recomeça a defesa. Volta bem para tirar a bola novamente por aqui o lateral Modiba, voltando com Williams. Williams toca na bola para Cibizi. Cibizi na frente, na direita para Mudal. Mudal toca na bola de pé direito na frente, o passe é bom. Mocoena tentando brigar, foi travado. Não tem impedimento, vinha o Jiménez de trás lá na frente no comando de ataque. Retoma a bola, África do Sul. Retomada a bola novamente para o time sul-africano. Adams no comando para o Foster, não chegou. Tentou chegar o Reiners, não conseguiu ficar com ela. Perde a jogada. Novamente a seleção mexicana retoma a posse de bola aqui no campo de defesa. Na sequência fica com ela Fidalgo, número 8, jogador que joga no futebol espanhol no Betis. Ele volta a bola para Vázquez. Vázquez toca na bola de novo para Montes. Montes domina. César Montes, capitão do time. De lá para Reyes, toca na bola de perna esquerda, levanta a frente. Briga Jiménez, volta. Lançamento para Alvarado, para o Gutierrez na grande área. Gutierrez livre, chegou, ganhou, caiu. O árbitro mandou seguir. Ele deu falta na meia lua da grande área, vai ter expulsão. Maurício.
8: E aí o Wilton Pereira Sampaio não teve a menor dúvida depois da falta marcada em cima do Gutierrez. Por ali o Citoli, camisa número 13, ele ficou na dúvida esperando que o assistente número 2, o Bruno Bosquilha, marcaria o impedimento, que não foi feito. Então na contenção ele acaba pelas costas, deslocando o Gutierrez. E a falta marcada era o tal do último homem. O Gutierrez estava cara a cara para fazer o segundo gol ali da seleção mexicana, ainda fora da área, na meia lua. Mas a falta marcada, o Citoli está expulso, cartão vermelho direto.
9: Bernardo Ramos, todos os Ds do mundo para a expulsão do zagueiro sul-africano.
10: Todos os chamados 4 Ds, né? Chance clara e manifesta de gol, traduzindo tudo isso aí, né? Ou seja, uma chance iminente de gol. E aí a falta do Citoli em cima do Gutierrez, no momento em que ele ia chegar na área e finalizar. Eu tive até a impressão de que o lance havia sido dentro da área, mas não foi. Fica dois passos ali, nem isso, um passo da entrada da grande área, né? Raul Jiménez já se prepara para bater. Agora, facilidade muito grande que já era do México, 11 contra 11, agora no 11 contra 10 a tendência é que a equipe da casa chegue ao segundo, terceiro gols. Tamanho domínio em campo.
9: Que partida fez o Citoli, hein? Atleta do Tondela de Portugal, entregou um gol e foi expulso. Que estreia para uma Copa do Mundo. Jiménez para a cobrança da falta, bola na meia lua da grande área, um pouquinho mais para a direita. Goleirão Williams preocupadíssimo, armando barreira, protegendo o seu canto esquerdo. Tá louco lá gritando com todo mundo. Jiménez E a torcida mexicana já registrando com celulares, a expectativa é boa. Ele e Alvarado, Jiménez, destro, Alvarado canhoto, 5 na barreira sul-africana. Jiménez vai ser autorizado pelo brasileiro Wilton Pereira Sampaio. Você ouviu o apito, aí vem Jiménez, partiu, bateu na barreira, voltou, Gutierrez armou para a esquerda, Gallardo, não, João. Lá no barril do Chaves, o Maurício.
8: É, essa aí não é pra ele, viu? Ficou meio nervoso quando recebeu agora o bom passe por ali do Alvarado. Tinha a possibilidade de finalização, mas de canhota. Isola pela linha de fundo, é tiro de meta pra África do Sul, que perde. 1-0, o México na frente.
9: 6,5 jogados, etapa final. Por enquanto, 1-0, o time do México vence o jogo. Vai voltando o time sul-africano, porque o goleirão Williams vai bater essa bola lá pra frente. Chega de saidinha lá, Diniz. Manda lá pra frente, bola longa pro Foster, não alcança, tira Vázquez de cabeça, a bola cai de novo com camisa número 8, Fidalgo. Na frente é Gutierrez, na meia esquerda, abrindo pra Quinones, três dedos na bola pro Gutierrez, defesa aberta. Lá vem o México, Gutierrez, por baixo, chega Mudal. Carrinho preciso na bola, a bola sai em escanteio, Maurício.
8: Que boa leitura agora do Mudal também, que se atira no gramado, no carrinho, consegue cortar essa bola pela linha de fundo e escanteio pro México. Lado esquerdo, Alvarado e Gutierrez são os dois mais próximos da bola, do
9: Alvarado vai para a cobrança do córner para a equipe mexicana. Agora a África do Sul tem 10 homens. Foi expulso o volante Citoli. Vai para a cobrança. Faz um sinal esquisito ali de um abraço, praticamente, ali o camisa 25. Alvarado na cobrança no primeiro corner, tira no primeiro poste de cabeça, afasta Adams. Ela bate e volta, volta pro México aqui na metade do campo. Dá um bico na bola, o zagueiro volantão Lira. Põe a bola pra fora, cede lateral pro time Bafana, pra equipe sul-africana aos 7h45 do segundo tempo. Fica com a bola de Sibizi, Sibizi toca na bola por dentro, vem fazendo a recomposição aqui pelo meio, camisa 4, Mokoena. Mokoena toca na bola novamente por aqui pro Mbokazi, Mbokazi volta pra Ocon, Ocon de novo pra Mokoena. Levanta a cabeça, Mudal tá aberto aqui na direita pedindo passe, ele tenta o lançamento à frente, passou pelo Reiners, só que também passou pelo seu companheiro Mbokazi, né? E não deu. A bola acabou saindo em lateral. Posse de bola para a seleção mexicana aqui no campo de defesa. Lateral batido pelo time do México novamente aqui na sua intermediária. Montes vai sair jogando com Vázquez, Bernardo Ramos.
10: África do Sul, agora por meio do seu técnico Hugo Broz, faz quase que um esquema kamikaze, né? Tá tentando marcar alto o time do México. Tem um jogador a menos, já tá tomando vareio na partida. Tem que ficar fechadinho lá para não tomar uma goleada. Pelo menos é o que eu penso.
9: Seleção mexicana vem com ela, de novo na quarta zaga, Vázquez, passa da defesa, um contra-ataque pelo lado esquerdo, domina, levanta a cabeça, toca de pé direito, entrega a bola para Gallardo. Gallardo volta tudo, recomeça a jogada com Lira aqui na sua intermediária, vira o jogo, vira bonito pro Reyes, ponta direita, se chegar é perigo, não chegou, nem ele, nem o Alvarado. Acabou o campo, a bola saiu em lateral, posse de bola para a África do Sul outra vez. E o tempo passando nesse segundo tempo de 1-0, a seleção africana perdeu um jogador expulso há pouco. Faz a contagem ali dos 5 segundos, o Wilton Pereira Sampaio. Se passar dos 5 segundos é reversão. Faz a cobrança rapidamente por aqui o lateral Modiba. Ele faz a batida, mas a bola volta rapidamente para o Montes. De lá para Quinones, meia direita. Saiu para um 2 com Alvarado desarmado. Sai jogando outra vez Mokoena. Ele tira do Gutierrez, avança para ataque. A enfiada do outro lado na direita para Rainer. Vai tentar chegar. Vai para a área o Foster. Ele segura. Espera a chegada do Mudal. Chegou lateral, pisa na bola Mudal. Camisa número 20. Ele traz a bola no pé direito. Por dentro faz o passe. A bola subiu um pouquinho no domínio do Adams. Leva no corredor central do campo, abrindo pelo lado esquerdo. Levanta a cabeça, procura alguém na frente mais uma vez. Aqui o zagueirão Mbokazi. Mbokazi gira na meia canhota, ninguém passa. Ele continua conduzindo a bola, entregando por dentro a Mokoena. Mokoena vem pela banha direita, domina o camisa número 4. Aprofunda o passe para Mudal aqui na direita. Pisa na bola, camisa 20. Cercado por dois, ele volta tudo para Mokoena. Mokoena pisa na bola, vai levando para a meia direita, de lá pro corredor central, pertinho do círculo central do campo. Deixa a frente. Adams de fora da área, queima no gol. Pegou o Rangel. Deu um susto, hein, meu goleiro, hein, Maurício?
8: Ah, ele tá louco, hein? Tá louco, hein, Marcelo Duó? Já é quase o segundo frangaço. Na primeira etapa, uma bola ali pelo lado esquerdo, ele saiu pra fazer a defesa e também não conseguiu segurar de primeira. Essa em dois tempos. Tá correndo um certo risco por ali o Rangel, que, convenhamos, tá frio no jogo, é pouco acionado, Duó.
9: Relógio da Band News FM marca, você confere 10 minutos jogados, segundo tempo. placar do Estádio Azteca, abertura da Copa do Mundo FIFA 2026, no som da Band News FM, o futebol é diferente. Por enquanto, México 1-0, África do Sul, Bruno Camarão.
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8: Saiu Foster, camisa 9 da seleção sul-africana. Sobrou ali para o camisa número 9. Entra com a camisa número 5. Mbatá, jogador do Orlando Pirates, ou seja, mais um que joga na Liga Sul-Africana de Futebol. Mbatá já está em campo na vaga do Foster.
9: Sai para o jogo a seleção sul-africana novamente aqui no campo de defesa. Já já eu quero ouvir o Bernardo Ramos. Toca na bola aqui por dentro, a seleção africana inverte o jogo perigosamente e perde. Jiménez na direita, escapa da marcação do Embocase no pé de ferro, ele ganha, Alvarado dobra e escapa novamente. Jiménez vem para a cobertura, tira o zagueirão Ocon. Tirou bem, tirou do zagueiro, mas deu errado. Posse de bola para o Gutierrez, falta! Em cima do Lira, o multi-homem mexicano que estava lá na direita. Ô Maurício!
8: Chega o Modiba ali pelas costas para cometer a falta em cima do Lira, que está fazendo uma partidaça. Lado direito, a 3 passos ali do bico da grande área. O Lira se levanta agora na bola parada. Quem sabe o segundo do México, do O.
9: Aí vem a seleção mexicana novamente para a cobrança de falta. Se prepara Alvarado para fazer a batida, meio moicano. Se prepara lá para a cobrança do lado direito, de pé trocado. Ele vai jogar essa bola fechada na grande área. Vasquez se enrolando lá com o Embocase. Lá no segundo poste. Chegando também o César Montes, Raul Jiménez, todo mundo lá. Quinones também na boca do gol, jogadores pertinho da marca do pênalti. Wilton Pereira Sampaio conversando em bom inglês com o Embocase. Estou de olho no senhor. Já expulsou um da África do Sul hoje. Gutierrez na bola. Ele é o Alvarado. Braço esquerdo erguido. Gutierrez, pé direito. Primeiro poste, desvio para a segunda. Trave de cabeça em Bocas, afasta. Ela vai cair aqui do outro lado. Ele quem vem atrás da bola e dá um bico de qualquer jeito lá para frente. Vai brigar pela posse de bola aqui o jogador atacante, camisa número 15, Reiners. Mas o campo acabou, a bola saiu. Lateral para a seleção mexicana, Bernardo Ramos. 1 a 0 México. A África mexeu.
10: É, o Mbatá, que é o meio campista, entrou no lugar do Foster, que é um centroavante, ou seja, tenta fazer uma recomposição no meio de campo após a saída do Sitone, né? Então entra o Mbatá justamente com a função de ficar um pouco mais. O Adams é avançado para jogar ao lado do Reiners, e assim que vai ser o time da África do Sul tentando segurar o resultado de 1-0 aí. O México segue sendo muito superior no jogo.
9: Bola recuada para o goleirão de novo, Rangel vai saindo no limite da área contra o Reiners, toca na bola de primeira para Vasquez. Na quarta zaga ele vem com a bola dominada, vem avançando rumo ao campo ofensivo, faz abertura pelo lado esquerdo, de volta com ela Gadiardo, Jesus Gadiardo, volta tudo, começa de novo com o zagueiro, camisa número 6, Lira recompondo o setor, ele volta a bola para Montes, tem Reyes ao seu lado direito, saída em 4 jogadores da equipe mexicana. Lira dá um passo à frente, pediu, recebeu, dominou, contra a marcação do Adams, ele toca na bola novamente para a esquerda para Vasquez. Jesus Vasquez vem com a bola dominada, passa ao campo ofensivo, vem pela meia esquerda, toca na bola por dentro, o passe é bom. Lira vem conduzindo por dentro com opção, com espaço, ele toca na bola. Fidalgo para Quinones, cruzamento, segundo poste, passou pelo Alvarado. Sai à esquerda do gol pela linha de fundo em tiro de meta para a África do Sul, Maurício.
8: E o Alvarado já entrava em velocidade por ali nas costas da marcação. É que essa bola foi longa demais, já pisava na pequena área, mas não chega para o cabeceio. É tiro de meta para a África do Sul.
9: Quase 14, quase 15 minutos já desse primeiro tempo. 1 a 0, a seleção do México vence o jogo. Vai sair jogando sem pressa o goleirão William, sai jogando com o pezinho no chão, toca na bola por baixo. Toca na bola para o Ocon. Vem buscar jogo aqui na direita, pisa na bola, vem a marcação, ele abre para mudar, recebe de volta aqui do Cibizi. Ocon com ela. Um toque errado, perigo. O Adams chegou na frente, abriu, outra vez Cibizi, dá um tapa na bola para o comando. Bola muito longa, não chega até a marcação adversária, vem para cortar de novo o Vasquez. e ela vai em bola pelo lado em lateral para a seleção da África do Sul. Já batido lateral, ficando com a bola Cibizi como se fosse o lateral direito. Ele vira o jogo, ela cai lá na quarta zaga novamente para Mbokazi. Mbokazi pro Okon. Okon toca na bola de volta para Cibizi, camisa 19, pisa na bola e devolve por dentro. Ele faz o passe para Mokoena. Mokoena domina e devolve a bola novamente para o camisa 19. De lá pro Okon, é o último homem. Volta a bola para o goleiro. Começa de novo com Williams. Sai da grande área, domina com o pé direito, mais pelo lado esquerdo. Ele pisa a bola na bola, olha para quem, não tem ninguém na frente. Ele toca muito por dentro, outra vez vem buscar jogo em Mbokazi. Ele traz a bola, fazendo a batida na frente, outra vez tentando chegar com a bola dominada. O Embatá foi derrubado. A arbitragem para, marca falta. Falta em cima do Modiba. Falta para a África do Sul, Maurício.
8: Que será batida depois da troca. Mais uma que será feita. Swain está vindo aí com a camisa número 11 para a saída do Adams. Adams, 23, deixa o gramado para a entrada do Swain com a número 11. Temba Swain, jogador do Mamelodi Sundowns também, do O.
9: E aí, Bernardo Ramos?
10: Meio campista já veterano, aí não muda nada, praticamente sai um meia pelo lado esquerdo, foi por onde jogou predominantemente o Adams, entra outro no mesmo setor. A mudança tática se referiu à interior, a saída do Foster, centroavante, para a entrada aí sim de meio campista do Ubatá, para tentar encorpar mais esse setor do campo, que é o mais importante de uma partida do futebol, né, Duan?
9: Sem dúvida. Posse de bola para a seleção mexicana outra vez aqui no campo de defesa. Vem com ela Vasquez de lá para Montes. Captando o time tricolor. Domina a bola pelo setor direito da defesa. Rola curto ao seu lado esquerdo. De volta com Vasquez. Vasquez tem na frente Lira passando, pedindo quem vem para buscar jogo. Gutierrez. Ele volta tudo. Recomeça na defesa na quarta zaga. Ele volta para Vasquez. Se adianta o ataque. Ele pisa na bola, toca de pé esquerdo para o outro lado. Entregando para Reyes. Abre os braços, não tem ninguém. Devolve no Montes no meio da defesa. De lá na frente para Brian Gutierrez, de volta para César Montes, levanta a cabeça o capitão, procura alguém mais à frente, pouco espaço, ele rola a bola curta ao seu lado direito, de novo com Reyes, ele devolve outra vez pro Montes, ele que se vire, domina e toca ali perna esquerda, soltando a bola para Lira. Lira domina, vai escapar da marcação adversária, vem para cima dele, por ali vem batalha e prefere voltar o goleiro. Começa tudo de novo com o goleiro Rangel, não tem pressa, a seleção mexicana tira o ritmo do jogo, posse de bola com Montes outra vez, sobe o time sul-africano para fazer a marcação, pressão, a África do Sul tem 10 homens. Teve seu volante expulso há pouco. Posse de bola, lançamento à frente. Lá vem a seleção do México novamente. Jiménez lançado. Faz a parede. Quinhones divide, vai para o chão. Ao jogador da África do Sul é falta. Pesada em cima do Mudal. E o Quinhones diz que foi na bola, viu, Maurício?
8: É, eu acho até que ele está tentando se defender, viu, de um pé alto por ali do Quinhones nessa dividida com o Mudal. Porque ele levanta de fato o pé, entra com a sola, mas não chega a atingir o jogador da África do Sul, que na tentativa de deixar as duas equipes numericamente iguais, vai valorizando por ali para ver se arruma um cartãozinho vermelho, mais nada, só a falta marcada.
9: E a seleção do México prepara mais uma, a sua primeira alteração daqui a pouquinho. Vamos para quase 20 minutos da etapa final, por enquanto no placar 1-0, pois não.
8: E chove neste momento na cidade do México, no estádio Azteca.
9: Ó, para dar um refresquinho aí no jogo, hein? Chove, portanto, na cidade do México, na altitude da cidade do México. Aí vem a seleção africana, sul-africana, vem pro campo de ataque novamente. Passe feito na intermediária, cruzamento na boca do gol, passou por todo mundo, passou pelo Swain, passou também pelo Mudal, vai para fora em tiro de meta, Maurício.
8: Na lamentação ali do Swain e também agora do Mudal, os dois jogadores que não chegaram ali para finalização. Vamos ver se o México já vai fazer essa mexida agora. Era o Chaves que já estava pronto por ali, mas vai ser daqui a pouquinho, a gente já confirma então o que será a primeira substituição do Javier Aguirre.
10: Chaves é o volante, joga no Dinamo Moscou, né? Um jogador com perfil mais defensivo no meio de campo. Já um veterano, 30 anos de idade, foi revelado pelo Pachuca. Então pode ser que o craque do jogo, na minha opinião, até aqui saia, que é o Lira, né?
9: Vamos para quase 20 minutos, 19, segundo tempo de jogo, 1-0 para o México. Mais uma vez o Vasquez quebrando essa bola lá para frente no ataque, bola muito longa, vai para fora. Lateral de graça para a África do Sul aqui do lado direito. Mais uma vez Mudal pega a bola para a cobrança. Ele cobra recuando, começa de novo aqui na defesa, entregando o passe aqui atrás para o Cibizi. Cibizi pro Con. Goleirão Williams vem como opção de saída de bola. Vem como se fosse um líbero pela esquerda, bate na bola, levanta para ataque para ninguém. Queima essa bola para ataque, não tem ninguém da seleção sul-africana lá. O Montes vem para o domínio. Leva na direita, levanta essa bola lá para o campo de ataque. Alvarado vai tentar subir. A bola passou por ele, ninguém pega, nem ele, nem o Jiménez. A bola acabou passando e vindo para a defesa da África do Sul, Maurício.
8: Luiz Chaves vem campo já então com a 24 e também ele tá 19, Gilberto Mora, jogador do Tijuana, 17 anos, 240 dias, o mais jovem dessa Copa.
9: Entrega Paçoca, o Cibizi de novo, lá vem o México, Gutierrez se adianta, Mudal e corta o passe. na linha de frente da grande área, recua pro goleiro Williams, que sai pro jogo, sai com ela pra seleção Bafana, Bafana. Relógio da Band News FM marca, você confere, 20 minutos, etapa final. Placar da Copa do Mundo FIFA 2026 no México, no estádio Azteca. Seleção mexicana vence, 1 para os mexicanos, 0 para os sul-africanos. Bruno Camarão.
11: A fúria, Marcelo Duó pode ganhar reforços para a estreia. Lamine Yamal, Nico Williams, recuperados, voltaram a treinar. Seleção espanhola encara Cabo Verde na próxima segunda-feira, 1 hora de Brasília em Atlanta. É a estreia de uma das candidatas ao título da Copa de 26.
9: 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Mudou!
8: Duas mexidas do técnico Javier Aguirre, então, Duó. Saíram Fidalgo e o Gutierrez, que já estava amarelado. Para a vaga do Fidalgo, veio a campo Gilberto Mora com a 19, o garoto que... ovacionado, pisa no gramado do estádio Azteca, e o Gutierrez saiu para a entrada do Luiz Chaves com a 24.
9: Bernardo Ramos.
10: Apesar de ter colocado um jogador com perfil mais defensivo em campo, o técnico Javier Aguirre, no caso esse cara é o Luiz Chaves, ele se mantém fiel ao 4-1-4-1 com o Lira, que está com a bola, sendo o jogador para atuar à frente dos zagueiros. Então ele se mantém fiel ao esquema, taticamente não muda nada.
9: Quinones aprofunda para a direita, Alvarado, vem o México, bico da grande área, Alvarado cruzou, fechado, Jiménez, quer sapar!

0: Jogada de transição, México sai rápido. Quinhones para Alvarado. Ele cruza na medida no segundo poste para Raul Jiménez de cabeça. Toca pro fundo do gol. Realiza o sonho que era seu, o sonho que era do seu pai, o sonho de milhões de mexicanos. Outro gol mexicano numa Copa do Mundo dentro do próprio território. É gol tricolor para afundar de vez a África do Sul. Jiménez, número 9. Histórias de uma Copa do Mundo. México 2, África do Sul 0. Maurício Ferreira.
1: E dali um atacante com a qualidade do Raul Jiménez não desperdiça, Marcelo Duol. Bola que veio do Alvarado pelo lado direito e um cruzamento daqueles açucarados. O Raul Jiménez aparece de cabeça, já pisando na risca da pequena área, e coloca pro fundo das redes sem chance nenhuma. Ao goleiro Williams, marca o gol de número 46 dele pela seleção brasileira. Pela seleção brasileira não, pela seleção mexicana. Aumenta a vantagem dos donos da casa, agora 2-0 para cima dos sul-africanos.
0: Falar pra você que se a gente tivesse um centroavante desse, tá bom.
1: Bernardo, é que eu já Ramos, tava imaginando aqui já, viu?
0: Fala, Bernardo!
2: Eduardo, a gente falava sobre aquela marcação kamikaze, né, da África do Sul. Marcar pressão na saída de bola do México, com marcação em bloco alto, mesmo com um jogador a menos. Foi um esquema kamikaze do técnico Gubros, quer dizer, dá todo o espaço do mundo para os jogadores do México, né? E aí, numa dessas tramas, que começa pelo lado direito, surge o cruzamento na cabeçada do Raul Jiménez, jogando num esquema ainda com três zagueiros, é meio inadmissível, né? Ter um jogador completamente livre para cabecear cara a cara com o goleiro Lima. É um jogo muito tranquilo para a seleção mexicana. A gente apontava a equipe latina como favorita, mas não com tanta facilidade. Um jogo muito fácil, 2-0 está muito barato para a seleção sul-africana, que faz uma partida muito ruim. A questão que fica é, faz uma partida muito ruim também pelos próprios erros. Erro no processo de saída de bola, erro na estratégia de marcação alta após ter um jogador a menos.
0: Depois da pausa para hidratação, o jogo vai ser retomado com a bola no meio do campo, com um gol marcado para o time do México. Raul Jiménez marcou, balançou as redes, quarta Copa do Mundo de Raul Jiménez. Um jogador dos mais experientes desse grupo tricolor fazendo o segundo gol do jogo aos 25 da etapa final. Será que vai ser checado alguma coisa? Não é possível que não deu tempo dos caras checarem alguma coisa na hidratação, né, Maurício?
1: Não tem nada a ser checado não. Acho que o Wilton tava só esperando todo mundo se posicionar por ali. Era só que me faltava, né? Quase 3 minutos de hidratação agora. Nova imposição da FIFA. Se não aproveitar esse tempo também, nós estamos enrolados, Duó.
0: Não, é, pensar como é que é. Os caras aqui no Brasil, eles levam 10 minutos pra checar um VAR, um impedimento. Né? Que são 3, não é verdade? Ah, é, lá tem semiautomático, né, Bernardo? Muito bom. Ufa. Aqui vai ter também, é o que dizem.
2: Um dia, sabe-se lá qual.
0: É, né? É, mas eu ando muito amargo, deixa pra lá. 25 minutos do segundo tempo, 2-0 para a seleção mexicana. Sai jogando outra vez Cibizi. O time do México tenta o terceiro gol do jogo. Está vencendo por 2-0 diante do seu torcedor do estádio Azteca. Jogo histórico para o futebol mexicano. Mora no chão, queria falta o garoto do time do México, da equipe mexicana. Lateral apenas marcada pela arbitragem. Vai sair jogando o Gallardo. Atleta lateral do Toluca do México. Ele toca na bola de novo, voltando para a defesa para Vázquez. Vázquez tem Montes no centro da zaga e Reyes do outro lado. Ele prefere dominar aqui do lado esquerdo, vem com ela, caminha com a bola dominada, levanta a cabeça, ajeita a gravata, todo mundo marcado à frente. Ele deixa a bola para Gallardo. Gallardo tem vira à frente. Pediu, recebeu, craque de bola, volta tudo de novo para o Vázquez. Vázquez toca na bola de pé esquerdo, por dentro novamente a César Montes. Montes dominando o zagueirão do time do México, entregando ao lado para Reyes, que não sobe mais o zagueirão do time mexicano. Ele faz um passe vertical, passe bom para Quinhones, lá vem o México. Com Jiménez pela esquerda, dois do lado direito fechando. Jiménez dominou, estava impedido. Jogo parado, impedimento marcado, Maurício.
1: E o impedimento que foi anotado ali pelo Bruno Bosquilha, né? Lembrando que agora não precisa mais esperar toda a sequência, né, do ao desfecho do lance, para que haja marcação assim em lances como esse de impedimento. De fato, à frente ali o Raul Jiménez recebeu essa bola. O Bruno Bosquilha prontamente já marca a posição irregular.
0: Vamos para quase 27, já 27 jogados desse segundo tempo. 2 a 0, a seleção do México vence o jogo. Posse de bola para a seleção mexicana aqui no campo de defesa. De novo Reyes na frente trabalhando. Alvarado tentou girar, está marcado por 2, foi para o chão. Arbitragem não deu falta, ela sobra de volta. Modiba desarmado. Pressão do México, dá certo. Mora vem pela direita para Jiménez de novo. Está na área, travado. Mandou seguir Wilton. Nada de pênalti. Jiménez no chão, o árbitro para o jogo, Maurício.
1: É, e o Wilton depois caído ali no gramado, o Wilton não, melhor, o Raul Jiménez caído no gramado depois dessa dividida ali com o zagueirão da seleção sul-africana, mas não foi nada, tá? Aquela disputa quase que ombro a ombro, né? Se coloca à frente ali, se projeta o Cibice para proteger a bola, esperando que o William saísse do gol para fazer a defesa, então nada, o Wilton só acompanha de perto até que o Raul Jiménez se levante do gramado.
3: Concordo com o Maurício, do Raul Jiménez. Se jogou.
0: E muito. Vai para o jogo novamente por aqui a seleção sul-africana. Zueni na frente queria o jogo. Lançamento era para ele na ponta esquerda. Não chega, chega a defesa mexicana tomando mais uma. Seleção sul-africana com homem a menos em campo, sofrendo, perdendo por 2 a 0. Quinones travado pelo Cibice. E aí, Maurício?
1: E nessa o Wilton apresenta cartão amarelo. Porque o Cibice acerta o Quinones por cima e por baixo, com a chuteira e também com o braço. Então tá amarelado também o camisa 19, Cibice.
0: Vamos para quase 30 minutos, 2 a 0 para a seleção mexicana. Deitando e rolando no estádio Azteca, seleção do México. Jogo parado com falta para os mexicanos cobrarem. Aqui no círculo central, na metade ofensiva do campo, a seleção do México se organiza novamente. Dá um passo à frente, Luiz Chaves. Para fazer a cobrança da falta, o Quinones sai do meio. Lira, que é o general da turma ali, pega a bola para fazer a cobrança. Bota no chão, camisa 6, o motorzinho do time. Ele toca na bola para a quarta zaga, para a direita, aliás, para Reyes. Ele vem lá para frente, volta para a defesa, começa de novo, começando com Montes. Montes rola a bola para sua esquerda, vem buscar jogo Chaves na ponta esquerda, vem toque de bola para Gallardo, de lá para Luiz Chaves outra vez. Recuado aqui na metade do campo, na meia esquerda, ele volta a bola para Vázquez, levanta a cabeça Vázquez, vem trazendo a bola pelo meio, sem muita pressa. Vai se organizando outra vez o time mexicano para atacar. Bola para Luiz Chaves, ele toca na frente, Quinones de primeira recuando, volta tudo, daqui a pouco vai ter olé no estádio Azteca. Posse de bola de novo para a seleção do México, Reyes na direita, ele pisa na bola, rola curta à sua frente, vem buscar o Mora, vem o garotinho da equipe do México, ele toca do lado para Luiz Chaves, avançando, na meia esquerda ele abre para Gallardo, Quinones passou no facão, por dentro tem outra vez na frente o Chaves, ele volta, Luiz Chaves pediu, recebeu, Mora tá na frente dele, na meia esquerda ele deixa para Quinones na banda do campo, tabelando com o garoto, Mora para Quinones, ele volta tudo para Luiz Chaves, de volta Quinones, meia esquerda, de primeira, na frente Jiménez para Quinones, domina, vai para cima da marcação, Mora tomou, puxado, queria falta, o árbitro não deu, tiro com, perdeu a bola, Chaves de novo, carrinho firme. Embocase salva a África do Sul e na sequência foi puxado pela camisa em batalha. Falta marcada, aliás, em cima do Modiba, é falta para a equipe da África do Sul. Bernardo Ramos, pois não.
3: O Wilton tá deixando o jogo rolar. Por que que ele não apita assim no Brasil?
0: Uma boa pergunta.
3: Tá deixando o jogo rolar. É legal isso, né? Mais tempo de bola rolando e tal. Ele inverteu o escanteio no primeiro tempo, né? Na verdade, ele marcou um tiro de meta que não era pra ter sido marcado. Era um escanteio, mas tirando isso, uma boa arbitragem.
1: Vai mexer. Mexe. Saindo Lira com a 6 para a entrada do camisa número 4, o Edson Álvares, jogador do Fenerbahçe da Turquia. Então Álvares com a 4 na vaga do Lira. E está em campo também o Gonçalves com a 14, jogador do Chivas Guadalajara na vaga do Raul Jiménez, que sai agora aplaudido também pelos torcedores. Essas as duas mexidas. Na África do Sul saíram Modiba e o Reiners. O Modiba com a 6 e o Reiners ali com a 15 para a entrada do Ápolis com a camisa número 7. Ápolis está entrando em campo neste momento. E o Magopá com a 17. Magopá e Ápolis em campo. As duas últimas, ou melhor, tem mais uma ainda, o técnico Hugo Bross fazendo 4 mexidas.
0: Muito bem, são 31 minutos, relógio da Band News FM, marca, você confere aí, quase 31 e meio, etapa final. Placar da Band News FM da Copa do Mundo FIFA 2026, primeiro jogo, Grupo A, direto do estádio Azteca na Cidade do México, México 2, África do Sul 0, Camarão.
4: Notícia ruim para a seleção japonesa, que pode ser porque não adversária do Brasil, já na segunda fase ou 16avos de final, como queira. O Endo, jogador do Liverpool, acabou sendo cortado por lesão. Chuto Machino, meia do Borussia Mönchengladbach, acabou sendo o escolhido para substituí-lo na equipe asiática, estreia contra Holanda domingo, anote na agenda. Japão e Holanda, você confere aqui na Band News FM, é claro.
0: Que tem de lesionado nessa Copa do Mundo, tá uma festa, hein, Bernardo Ramos?
3: Muita gente. Agora, o Santi Jiménez está sem moral com o técnico Javier Aguirre, né? O bom centroavante do Milan fica no banco e quem tem a oportunidade é o Gonçalves, né? Que é um jogador da mesma posição, que entra no lugar do Raul Jiménez, que foi ovacionado pelo Estado da Terra.
0: Ídolo, né? Realmente, foi muito bem.
3: E o Lira saiu também, né? O melhor homem em campo, na minha opinião.
0: Sai para o jogo novamente o time mexicano, invertendo o jogo da esquerda para a direita, bola longa para Reyes. Vem buscar jogo aqui no campo defensivo, ele rola a bola curto para frente para Alvarado, ainda na meia direita, pertinho da linha central do campo. Ele volta tudo, começa com Montes. Montes toca na bola, passe vertical para ele. Mora! Aí vem Gilberto Mora, garoto, 17 anos, vai para cima do Embatá, levou para o lado esquerdo, Gallardo chutou a bola em cima do Embatá, bateu nele por dar volta e acaba saindo, mas o árbitro viu o lateral para o México. O árbitro está parando o jogo, com 6 teremos mais alterações.
1: Mais uma. Vem aí Alexis Vega com a 10. Está saindo o autor do primeiro gol da Copa do Mundo de 2026, o Quinones, com a 16. Para a entrada, então, de Alexis Vega com a camisa 10, a última do técnico Javier Aguirre.
0: Mudança, portanto, na equipe mexicana. Vega, ponta esquerda.
3: Aí tem uma mudança importante, porque sai um segundo atacante, que é o Quinones. Embora atuasse um pouco mais pelo lado esquerdo, ele não é um ponta e entra o ponta esquerda. Aí vemos uma mudança tática no time do México.
0: E aí vem Luiz Chaves na ponta direita, de pé trocado, ele tenta o cruzamento, vai pra área, tira o zagueiro de qualquer jeito. Sobra essa bola na sua intermediária, sai pro jogo mais uma vez, Magopá, ele entrega a bola para o Paulo, Apolis tentou levar, fica com ela o Mocoena, marcado, pressionado na sua linha de lado pelo setor esquerdo, contra ele o Mora, puxado pela camisa, insistiu, o Mora ganhou a bola sem falta, o árbitro deu. Deu o quê, Maurício?
1: Boa pergunta, viu, que o Wilton Pereira Sampaio não saberia responder aqui no futebol brasileiro e não saberia também na Copa do Mundo. Não foi absolutamente nada, por ali só fazia a proteção da jogada o sul-africano, na dividida normal ele marcou a falta do Mora, mas não foi nada, Marcelo Duó.
3: Foi só elogiar.
0: Pra mim não surpreende, nem um pouco. E dizem que ele é um dos melhores, imagina. Sai pro jogo novamente aqui o time do México no campo de defesa com quase 35 minutos da etapa final. 2-0 para a seleção mexicana, sai pro jogo novamente Montes. Vai levando a bola à frente da sua grande área, pisa na bola, tem uma linha de 3 jogadores sul-africanos marcando na frente. Ele deixa o passe aqui do lado direito, dá um passo atrás, Reyes. Quem vem é o Alvarado, o Piolho. Tenta o lançamento longo lá pro campo de ataque, briga no alto, ganha em Batá. Ela vai sobrar, Zuane tentou levar, não conseguiu dominar, conseguiu voltar. Zuane levou pela ponta esquerda, bico da grande área, cortou pro pé direito, tem habilidade, levou pro fundo, tem cruzamento, Zuane vai pra grande área, vem outra vez por aqui o Magopá, uma finta, duas, ele bate pro gol, Rangel faz a defesa. Apolis, rabisqueiro, hein, Maurício?
1: É, fez um salseiro danado ali pra cima da marcação do time mexicano, ainda com essa bola que desvia no Vega, né, que vem por baixo ali no carrinho, mas estava bem posicionado. Dessa vez não correu riscos o Raul Rangel, tranquilo, sem soltar ele faz a defesa. O México vence 2-0.
3: Agora do África do Sul finaliza pouco, mas finaliza com qualidade nesse universo de poucas oportunidades que cria. Foram 4 finalizações e 3 defesas do Rangel. Quando a gente ouve ao fundo, Cielito Lindo sendo cantado pela torcida mexicana.
0: Ouço, Azteca!

0: festa da torcida mexicana celebrando mais uma Copa do Mundo no seu território. Que beleza, que espetáculo desse povo tão querido que ama tanto o Brasil, né? Poucos países têm uma relação tão profunda com o Brasil quanto os mexicanos. Tem VAR, hein? Tem VAR porque deram uma pancada no Alvarado fora da bola. Esse lance eu vi, Maurício.
1: É, e foi ainda antes ali da finalização do Apolis, por isso que o Wilton faz o sinal ali pro VAR, ele vai próximo ao monitor que fica posicionado no centro do gramado ali, né? Na risca, na direção da risca ali do centro do gramado, tá checando se vai haver um cartão vermelho ali, né? Se houve uma agressão do jogador da África do Sul pra cima do Alvarado. Ele tenta, né, se desvencilhar da marcação. E na tentativa, enquanto passava ali pelo Alvarado, ele com o braço dá esse soco, né? Um tapa, pelo menos ali no 25. A agressão houve.
2: Tem que expulsar.
0: Deu um cascudo no cara, pô.
2: Deu, nossa, deu um soco.
0: Burro, hein?
2: Pô, vai deixar a África do Sul com dois jogadores a menos.
0: Nossa senhora. Tem vários ângulos aí pro Wilton conferir. Acho que já tá muito bem decidida a situação. Foi o Zuane que fez isso?
1: É, eu tô tentando só também perceber quem foi por ali pra gente falar, Duó.
0: O quadrado do VAR do Wilton saiu quase com um círculo. Mas nem a tela do VAR, Wilton.
3: Ele vai comunicar a decisão.
4: Comissário Valbrei. Start direct in the face of the defender. Decision direct for the red card.
1: Expulso.
0: In the medium from behind. Meu caro Maurício Ferreira.
1: É, deu uma bela improvisada por ali o Wilton Pereira Sampaio, mas dizendo de fato que o Swain, camisa número 11, agrediu o Alvarado e por isso a decisão do cartão vermelho direto. África do

0: segundo tempo. Agora o México tem dois jogadores a mais em campo. Duas expulsões no segundo tempo para arrebentar de vez a África do Sul.
1: Agora o México tirou o pé completamente também, né?
0: Respirar, né? Sabe como é que é? Olha o Vela. Aliás, o Vega vai tentando levar pela ponta esquerda, acaba derrubado, queria falta, a arbitragem mandou seguir, é só tiro de meta. Camisa 10 lembrou Carlos Vela. Usou essa camisa aí não faz muito tempo, e parecido com o Vega, inclusive. Jogador que durante muito tempo jogou no futebol espanhol. Quase 40 minutos do segundo tempo no Estádio Azteca, na Cidade do México. E a seleção anfitriã, uma das três anfitriãs dessa Copa do Mundo, vai começando o Mundial com vitória, e vitória importante. Levantamento feito do goleiro Williams lá para o campo de ataque. De cabeça conseguiu tocar na bola o atacante sul-africano. A Polis vai chegar, não chegou a tempo. Rangel saiu para pegar. Você vai ouvir o toque, ó. Yes. 40 minutos, etapa final. Yes, my friend. FIFA World Cup 2026.
1: Que barra, hein?
0: Na Cidade do México. Primeira rodada, Grupo A, Copa do Mundo, na Band News FM. Por enquanto, México 2-0 para a África do Sul, Camarão.
2: Hoje em Guadalajara, 11 da noite, do A. Também pelo Grupo A, tem Coreia do Sul e República Tcheca. Você confere tudo aqui na Band News FM. Amanhã é a estreia do Canadá, encarando Bósnia, jogo em Toronto. No sábado, complemento desse grupo com Catar e Suíça. Sábado é o dia da estreia do Brasil. Brasil e Marrocos, jogo em Nova Jersey às 7 horas da noite. Na sequência, em Boston, tem Haiti e Escócia.
0: 40 minutos, a seleção mexicana bota a África do Sul na roda no Estádio Azteca. Só tá faltando aquele grito de olé, tão tradicional da torcida mexicana, né?
1: Exatamente. Esse jogo é na casa do grito do olé, né?
0: Pois é.
1: E a gente não ouviu ainda, porque é jogo pra olé mesmo.
0: Oxe. Vai tocando bola devagarinho a seleção mexicana. Mora. Dá um passo atrás aqui na meia direita para recolher. Já sai para o jogo com Luiz Chaves. Toca na bola de pé esquerdo, entregando a bola lateralmente para Vega. Vega vai tentar levar para a entrada da área. Girou, tá cercado no pico da área pelo lado esquerdo. Ele rola um pouquinho atrás para Luiz Chaves. Tem gente aberta lá na ponta esquerda. É o Gallardo. Pediu, recebeu, tocou na área. Girou, Mora domina, toca de lado, insistiu, tentou dominar. Gonzalez, desarmado, tira de qualquer jeito a defesa sul-africana. Vai tentar dominar Cibizi, cercado por dois. Perdeu a bola sem falta. Escapa a Polis, vem a África do Sul tentando descontar. Enfiada na frente, errada, completamente errada. Não chega até a bola o camisa 14, Embocase, que na sequência empurra o Reis e ele vai para fora do campo. Bernardo Ramos.
1: Vou falar uma coisa, Hildo. Se o Wilton quiser não dar acréscimo, fica bom para todo mundo isso aí.
0: Sem dúvida.
1: O México tirou o pé completamente e a África do Sul quer tomar uma goleada. Então vai ficar bom para todo mundo aí se não der acréscimo.
0: A impressão minha é que esse time da África do Sul é pior do que o time de 2010.
1: Mas bem pior. E aquele time de 2010 não avançou para as oitavas de final.
0: É.
1: Porque
0: era
1: caiu
0: Parreira?
1: No grupo. Era o Parreira.
0: Parreira.
1: É, o time que caiu num grupo muito difícil também, que tinha México, o próprio México, França e Uruguai.
3: A África do Sul que tenta pela primeira vez, né, senhores, chegar ao mata-mata de uma Copa do Mundo. Mas pelo que estamos vendo hoje, acho que vai ser difícil mais uma vez, né?
0: Difícil. É a terceira participação deles, né, Maurício?
3: É a 98, terceira, quarta participação. Quarta participação. Isso.
1: 98, 2002, 2010 e agora.
0: Perfeito. Troca passes da seleção mexicana no finalzinho do jogo na Cidade do México, no Estádio Azteca. Sai com a bola dominada novamente. Vega, Alexis Vega. Leva na meia esquerda, na intermediária. Ele toca na bola voltando para Montes. Montes para Reis aqui na direita. Está mais aberto aqui Alvarado. Pediu, recebeu. Passou na ponta o atacante. Edson Álvares pediu na ponta. Lançamento feito para o Gonzalez. Travado. Insistiu na força. Tentou roubar. Embocase chega chutando tudo. Árbitro para. Marca a falta de ataque do Gonzalez, que saiu dizendo que não fez nada, Maurício.
3: É, porque ele recebe uma carga ali nas costas e depois, quando cai no gramado, já vem abraçando a bola, querendo essa falta a favor do México. Não foi isso que marcou o Wilton Pereira Sampaio. Vem para a reposição agora o Williams, goleirão da África do Sul.
0: 2 a 0 para a seleção mexicana. O time sul-africano teve dois jogadores expulsos no segundo tempo. Vida dura para o técnico belga da seleção sul-africana. Sai jogando a seleção da África do Sul, Bafana, Bafana, perdendo o jogo. Pois não.
3: Rapidamente então, né, o Hugo Broz, técnico belga, hoje com 74 anos e 62 dias, está se tornando o técnico mais velho da história das Copas. Mas ele vai perder esse cargo daqui a pouquinho, tá? Quando o tcheco Miroslav Kubek entrar em campo. Entrar em campo não, porque ele vai ficar na área técnica, né? Mas o comandante da República Tcheca,

0: subir ao gramado já já nesse compromisso às 11 da noite. Com 74 anos e 283 dias, ele vai se tornar o técnico mais velho. Mas isso também está com dias contados. Quando o holandês Dick Advocaat, técnico de Curaçao, enfrentar a Alemanha domingo, ele vai se tornar o mais velho entre os técnicos da história das Copas, 78 anos, e estará completando então 260 dias. 78 anos, 260 dias.
1: O Dick Advocaat, que foi técnico da Holanda naquela derrota para o Brasil nas quartas de final da Copa de 94, 3-2.
2: Você vê que o homem tá, faz tempo que o homem tá nisso, né?
3: Tá na estrada aí.
2: Nossa senhora. Mais uma falta, tá batendo forte a seleção da África do Sul, né? Os caras perderam a paciência de vez. Vamos chegando a 45 do segundo tempo na Cidade do México, no Estádio Azteca.
0: Mais 7.
2: Mas o que, que é? Não é possível.
0: Ô Wilton, não é o brasileirão, Wilton!
1: É jogo.
2: Você acha que ele tá apitando Criciúma e Goiás? Não é, né,
1: moço? É abertura de Copa do Mundo.
2: Ai, Jesus Cristo. Bora, trabalha a bola pro time mexicano aqui do lado esquerdo, ele volta tudo, começa por dentro com o Luiz Chaves. De lá mais ao lado, vai recuperando a posse de bola Edson Álvares na metade do campo, devolvendo para Luiz Chaves. Aqui os dois trocando passes na intermediária, a seleção da África do Sul só esperando o fim do jogo. Alvarado levanta a cabeça, não quer atacar, né? Fica com a bola a seleção mexicana como se estivesse treinando. Passe feito na frente pro Álvares de novo, lançamento pro Gonzalez, entrega na direita, Alvarado puxou no pé esquerdo, volta de novo com o Reyes aqui na intermediária, faz o time da África do Sul correr atrás da bola, o time do México. Bola com ela de novo com Montes aprofunda para Vega, chegou, cortou para a direita, acelerou, rolou de lado para Luiz Chaves. Falta! Ô, seu juiz! Escapa a África do Sul de qualquer jeito, vai tentando partir em contra-ataque. Vem livre para dominar o Mudal. Caiu na área, o árbitro deu falta! Fora da área e ele vai expulsar também. Quer ver, Maurício?
0: É o César Montes, mas eu tô achando que o Wilton trocou de ideia, ou não? Porque primeiro ele coloca a mão no bolso e aí sim, confirmado, cartão vermelho pro César Montes, que comete a falta pra cima ali do Mudal, um pouco mais pro lado direito, não ia numa direção frontal a meta defendida pelo Raul Rangel, por isso a reclamação dos jogadores mexicanos, mas tá expulso o César Montes, era o último homem, vermelho direto do O.
2: Quer falar, Bené?
1: Olha, Duó, eu não sei se é uma chance clara e manifesta de gol essa aí. A distância, tudo bem.
3: Se a gente for falar dos quatro dedos, né?
2: Direção, ele corta pra fora.
1: Pra fora, exatamente. Então...
2: É, mas é interpretativo, né?
1: É.
2: Eu não sou muito crítico, dessa vez eu não vou botar na conta dele, não.
1: Mas de repente o VAR, não sei se o VAR vai chamar, a gente precisa ver qual vai ser a do VAR nessa Copa do Mundo, né? Se vai ser um VAR mais intervencionista ou não.
2: Verdade.
1: Ainda não dá pra saber.
2: O Mudal driblava na direita na entrada da área, mas ele corta pra lateral paralela, que é a lateral da área, e não em direção ao gol, numa diagonal. Mas o árbitro entendeu que se ele realmente ele passou, ele poderia dominar e fazer o gol. É polêmico, mas ele entendeu assim. Eu não vou crucificar dessa vez. Dessa vez não vou, não. Dá pra entender. Tá expulso de campo o César Montes. Aí o prejuízo é pior, né? Porque ele é capitão do time e perde os dois próximos jogos, né?
1: Isso. Independentemente de qualquer coisa, o Wilton não apita assim no Brasil.
2: Não.
1: Não apita assim no Brasil.
2: Mokoena vem aqui tirar uma instrução do seu treinador. Deu um pique aqui para a lateral para ver como é que ele vai fazer para bater essa falta. Se ele poderia até bater direto, né? Não sei se ele tem esse cacuete. A barreira mal montada pelo Rangel, hein? Protegendo mais o lado de fora do gol do canto esquerdo do que de dentro. Mokoena se prepara para a cobrança de falta para a seleção sul-africana. Ele e o Embocase, que é canhoto. Pode vir uma batida direta aí. Três expulsões na abertura da Copa do Mundo, obra de Wilton Pereira Sampaio. Atenção, jogada ensaiada, mal ensaiada, Embocase faltou no ensaio. Tirou a seleção mexicana, bate o Williams lá pra frente, vem Galhardo, tava todo o time subindo, virou várzea. Domina o Vega, perde a bola na sequência, a bola foi desviada pela linha de lado. Lateral que favorece a seleção mexicana na esquerda. 48, quase 49. 2 para o México, 0 para a África do Sul. César Montes expulso, dois jogadores, o Suane e também o jogador Scitoli, expulsos pela África do Sul. Últimos instantes da partida na Cidade do México, 2-0. Acredita a seleção sul-africana em Magopá. Ele leva pela ponta esquerda, volta no Apolis. Apolis gira, tá cercado, deixa a bola na frente com camisa número 4, Mokoena. Mokoena para Apolis. Apolis pisa na bola na meia esquerda, longe da grande área. Entrega para outra vez aqui o jogador Mokazi. Mokazi lança mal pro Modal na ponta direita. Bola para fora, lateral para a seleção do México. E o Modal já não aguenta mais andar.
0: Ele não tem um pouco de Amaral Coveiro?
2: Tem. Eu tava tentando lembrar com quem que ele parecia. Acima de tudo, um homem bonito.
1: Ah, não. Coveiro não. Mil vezes
2: mil
1: não.
2: Mil vezes
1: quem
2: não.
1: Fala,
2: Osmar Santos. Mil vezes não, garotinho. Não, não. Mil vezes não, garotinho. 50 minutos. Lateral para a seleção sul-africana. Modal para cobrança. Cobra recuando. Volta a bola ao Cibizi. Pro goleirão Williams, dentro da grande área, recolhe, domina, espera o final do jogo. A seleção sul-africana que perde por 2-0, teve dois jogadores expulsos. Seleção bafana, tomando uma pancada forte da seleção tricolor mexicana. Levantamento alto para ataque, vai subir lá no quarto andar para tentar desviar de cabeça o Embatá. Ela sobra ainda na linha de fundo, Mudal. Aí vem ele. Ele toca na bola na ponta direita, recuando. Cruzamento na boca do gol do Mokoena. Vem para rebater Vázquez de qualquer forma. Levanta essa bola para fora do campo. Ela não chega a sair, mas o Vega vai dominar e apanha da bola. Ela sai pela linha de lado em lateral. 50 minutos e 40. Está terminando a partida no Estádio Azteca. É a abertura da Copa do Mundo 2026. 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Aí vem o México, Vega lançado, correndo naquele passinho, levou no fundo, levantou a cabeça, puxou para a direita, cruzou na área, rebate, Ocon tirou de lá. Tira para a seleção sul-africana, ela cai no Apolis. Deixa a bola de novo por dentro, boa finta do Modal, foi pro chão, queria a falta, ficou pelo caminho, caído de Maduro. O árbitro vai encerrar o jogo, já temos 40, 51 minutos e meio.
1: Ninguém aguenta mais andar, então.
2: É.
1: Todo mundo tirou o pé.
2: Muito calor, né? Chuva também. Altitude. O Estado do México tem, né?
1: 1.800 metros.
2: Não é fácil, não. Os mexicanos estão acostumados. Quem não é, sofre um pouco. Ainda mais com dois jogadores a menos. Vai terminar o jogo. 52, seu juiz. Termina o jogo na Cidade do México. E a seleção tricolor começa bem. A seleção mexicana abre a Copa do Mundo com vitória. 2 para a seleção mexicana, 0 para a seleção sul-africana. Jogo protagonizado por 3 expulsões para o senhor Milton Pereira Sampaio. Na Band News FM, a bola não para. Vem aí, Bruno Camarão.

0: 6:04 deu México na estreia da Copa do Mundo 2026. Você acompanhou tudo na Band News FM. 2-0 para cima da África do Sul. Festa da torcida no estádio Azteca, Maurício Ferreira.
1: Festa pra lá de bonita, viu, Camarão? Dos torcedores presentes, né? Mais de 80 mil torcedores nesse primeiro compromisso da Copa do Mundo de 2026. E o roteiro não poderia ser melhor, né? Pela primeira vez na história, a seleção mexicana vencendo uma partida de abertura de Copas do Mundo, né? Já havia tido a oportunidade de participar de outras 7 partidas de abertura de Copas, nunca havia vencido, 5 derrotas e 2 empates, e hoje vencendo pela primeira vez, mantendo também uma invencibilidade, né? No estádio Azteca, em edições de Copa, contando 1970, 1986, agora são 8 jogos com 5 vitórias, ou melhor, com 6 vitórias e 2 empates. O estádio Azteca é um lugar que traz essa tranquilidade para a seleção mexicana, que vai fazer os 3 jogos da fase de grupos na sua casa. Depois tem a segunda rodada pela frente, jogando em Guadalajara, e fecha mais uma vez jogando no estádio Azteca. O próximo compromisso agora das duas seleções, que vão ficar de olho em tudo que rola logo mais às 11 da noite entre República Tcheca e África do Sul. A África do Sul tem pela frente, quinta-feira da semana que vem, a Tcheca pela frente, a República Tcheca. Enquanto isso, a Coreia do Sul na próxima quinta encara a seleção mexicana, que hoje sai na frente e tem 3 pontos já nessa Copa do Mundo, Camarão.
0: Valeu, Maurício, Quinhones e Jiménez. Vamos juntos até às 6:20. Bernardo Ramos. O México passou por cima da África do Sul. No primeiro tempo, parecia que toda aquela superioridade não estava se refletindo de fato no placar mínimo. Veio 2-0, sem qualquer tipo de risco. A África do Sul foi um adversário, digamos assim, fácil para a seleção mexicana. Ou eu vi errado, hein, Bernardo?
2: Tudo bom, Camarão? Não, é isso aí, perfeito. Sabe aquele jogo amistoso antes de Copa do Mundo? Não fosse a atmosfera do estádio Azteca, a gente poderia defini-lo dessa forma. Porque o México jogou com enorme tranquilidade, inclusive, Camarão, após o gol do Jiménez aos 21 minutos, a equipe tirou completamente o pé, tô me referindo ao segundo tempo anotado pela equipe da casa. Tanto que não finalizou mais depois disso. Foi um passeio do México no primeiro tempo, um placar de 1-0 não refletiu o que aconteceu, com 10 finalizações da equipe comandada pelo técnico Javier Aguirre, com uma pressão muito forte na saída de bola do time sul-africano, e foi assim que saiu o primeiro gol. Veja, na primeira articulação ofensiva do time mexicano, o que aconteceu ali? A gente via o Lira, que para mim foi o melhor jogador em campo, atuando em meio aos 2 zagueiros, o Montes e o Vasquez, né? Só que depois o Javier Aguirre o liberou, trouxe para fazer a saída de 3 o lateral direito, o Reyes, para liberar o Galhardo pelo lado esquerdo. E o Lira foi jogar mais à frente. E aí, Camarão, o Lira exercendo esse papel, acabou roubando a bola do Sitole, né, jogador da África do Sul, logo ali no entorno da área, já rolou para o Julián Quiñones fazer o gol primeiro do México. A partir de então, só deu o México. Aliás, antes do gol, o Gutiérrez já tinha tentado uma finalização, o Jiménez finalizou 4 minutos antes, para uma defesaça do goleiro Williams, uma das defesas, a principal defesa, né, da Copa do Mundo. Sim. Evidentemente, um jogo só, mas vai ser uma das principais defesas aí da fase de grupos, foi uma defesaça, né? Então o México jogou com enorme facilidade, Camarão, 2-0 ficou pequeno, e esse placar só se manteve porque o México tirou o pé depois que fez o gol aos 21 minutos da segunda etapa.
0: Os donos da casa felizes. México 2, África do Sul 0. 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
5: Volta pro goleiro Williams, dentro da sua grande área, toca à frente, tenta sair pressionado, Gutierrez ganhou a parada, Quinones dominou, limpou, bateu, caçapa!

0: ficou vendido no meio da defesa, o gol, Quinhones vem, domina, bate de frente, a bola...
1: Quinhones abriu o marcador, o primeiro gol da Copa do Mundo 2026, narrado aqui na Band News FM pelo Marcelo Duoc, que esteve ao lado do Bernardo Ramos, do Maurício Ferreira, do Fábio França e de tanta gente. Deu México 2-0 para cima da África do Sul. Duoc, grande abraço para você, hein? Vem muito mais por aí.
2: Valeu, meu querido, é só o começo, tem muita emoção pra gente viver junto aqui na Band News FM. Até lá!
1: O mesmo vale para você, Bernardo Ramos, sempre com grandes análises. Um abraço.
3: Valeu, camarão. Como diria Zagallo, faltam só 103 agora.
1: É verdade. Falta muita coisa pela frente, já tem mais, hein? Tem a Coreia do Sul encarando a seleção tcheca. Você confere na Band News FM o complemento dessa abertura de primeira fase, Grupo A. O Grupo do México, que venceu agora há pouco a África do Sul por 2-0.
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0: Vem o México, bico na grande área, o Varado cruzou, fechado, Jiménez, quer sapar!

0: Com esse gol do Jiménez, o segundo do México, a gente se despede de você, ouvinte da Band News FM, que acompanhou a primeira transmissão da Copa do Mundo 2026 na voz do Marcelo Duó. Deu México 2-0 para cima da África do Sul, mas tem muito mais coisa pela frente. Sabadão é dia do Brasil. Vale a pena a nossa torcida. Em nome de toda a nossa equipe, eu, Bruno Camarão, agradeço a sua audiência. Um grande abraço e até a próxima.
1: Ele cruza.
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1: De cabeça, toca pro fundo do gol, realiza o sonho que era seu, o sonho que era do seu pai, o sonho de milhões de mexicanos. Outro gol mexicano numa Copa do Mundo dentro do próprio território. É gol tricolor para afundar de vez a África do Sul. Jiménez, número 9, histórias de uma Copa do Mundo.
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4: Agora são 6 horas e 20 minutos.
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0: no horário de Brasília. Começa agora para todo o Brasil mais uma edição de O É da Coisa. Se a coisa parece confusa, atrapalhada, vem para cá que a gente desconfunde, desatrapalha. Milhões de pessoas acompanham o programa pelo Dai, pelo Band News TV, pelo LG Channels e qual outro, vai, Benny?
1: TCL Channel. Agora.
0: Ah, exatamente. E também na Caverna do Unhudo. Aliás, ontem nós recebemos uma mensagem, eu falei da Caverna do Unhudo aqui. Nós recebemos uma mensagem de um ouvinte que estava ali pertinho, vai, Benny, da Caverna do Unhudo. A Isabela me mandou aqui. Prenome dele é Paulo, não vou dizer o sobrenome, porque vai que ele não queira, mas ele é de lá mesmo, porque eu tá aqui com o prefixo 14, e o prefixo 14 é o prefixo de dois corgos, meu filho. Nós estamos em todos os lugares, e você pode fazer também pelas redes sociais, sempre Band News FM, ou no aplicativo Band Play. Boa noite, Isa, boa noite, Vale Bene. Ah, comecei com La Bamba, Rich Valens. É, nascido nos Estados Unidos, mas de família mexicana, uma música, obviamente, enfim, das raízes suas do México, não é? Fez 58, coitado, morreu em 59, mas de qualquer modo a música é agradável e também é para requebrar na cintura. Só não fiz isso aqui por modéstia, porque também não quero humilhar as pessoas, né? E com 39 anos, que eu estou ficando mais jovem, né? O Benjamin Button. Mostrar a cintura requebrada aqui e tal. Eu até confesso, ai, será que eu falo? Mas eu até confesso que eu estava torcendo para a África do Sul ganhar, porque eu tinha separado uma música maravilhosa, do maravilhoso LP Graceland, do Paul Simon, que ele fez com um grupo da África do Sul, né? A música Homeless, que é linda, espetacular. Aliás, valeu, Benny, vamos, pronto, perdeu a África do Sul, mas vamos terminar. Acha para mim, Homeless, do disco Graceland, de 1986, do Paul Simon, com um som inacreditável, esse talento, esse impressionante Paul Simon, e esse disco é lindo, né? Mas aí tá feito as homenagens ao México e etc e tal, e vocês veem que eu estou meio temático, olha aí, eu falo, e o amarelo, tá aqui,
2: verdade, tá nos óculos,
0: é, pronto, nos óculos, tudo bem. Ô, vai bem?
1: Oi.
0: Isa.
2: Diga.
0: Nada como fazer escolhas certas e coerentes. E a mim cabe dar uma força. Ai, né? Eduardo já tem o seu vice. O Flávio, ele tá. Eu até comentei hoje de manhã, o Flávio, coitado, ele tá naquela sinuca, né? Porque ao mesmo tempo que ele tem que ser ultra radical, porque é o que o povo dele quer, pra manter a coesão, tem que ser radical. Não tem essa de ficar condescendendo com essa gente. Não. O Flávio tem que fazer isso e também tem de mostrar que ele é fofo. Que a imprensa gostou do Flávio Fofo. Ele elogiava a imprensa... Setores dela, né? Ah, e olha, o bolsonarismo moderado, o bolsonarismo vacinado. Eu sempre... Não tem como não parecer quando você diz assim... Ah, não, eu sou um Bolsonaro vacinado. O Flávio disse isso, né? Com a devida vênia, não estou comparando, não, com cachorro, não é isso. Mas geralmente, quando... Isso a gente diz quando fala assim, não, fica tranquilo, ele foi vacinado. O cachorro morde alguém, se ele foi vacinado. Então, Bolsonaro vacinado, Bolsonaro moderado, um Bolsonaro não sei o quê. E aí, ontem ele quis castrar todo mundo, prender criança, neutralizar pessoas. Então, não sabe o que ele vai. Aí o Eduardo falou, o quê? Pressão pra ser... tal. Não. Aí o Eduardo teve uma ideia para a vice. Vamos escolher uma mulher. Vai lá.
1: Sim, o ex-deputado federal Eduardo Bolsonaro declarou numa publicação no X ainda ontem apoio à deputada federal Júlia Zanatta para o cargo de vice-presidente na chapa de Flávio Bolsonaro ao Planalto. Eduardo compartilhou uma foto de Zanatta ao lado de Flávio e escreveu o seguinte: se os maus reclamam, este é o caminho. Certamente a deputada Júlia Zanatta está à altura do cargo, basta ver sua lealdade, pautas que muito bem defende no Congresso e, claro, o esperneio da esquerda. Reinaldo, o que você acha da eventual escolha da Júlia Zanatta para o posto de vice de Flávio?
0: Como eles não sabem nada, eles acham que eu sou de esquerda, né? Então, vamos lá. Fazendo de conta que eu sou, eu não estou esperneando, estou aplaudindo. Eu acho que está certo. Uai, não é a fidelidade ideológica, a coerência que conta? Essa mulher, ela tira foto cercada de fuzis, que é para mostrar o que ela pensa. E ela é uma neo-radical. As minhas fontes em Santa Catarina, porque eu já dei palestra em Santa Catarina, já circulei muito por ali, Florianópolis, tal, né? Eu lembro que uma vez, aquele sotaque maravilhoso que você demora até um tempinho para entender, né? É verdade, mas é muito super, porque é português, né? É uma coisa... que é o do Guga, né? E as minhas fontes me dizem que ela era da Fusarca, viu, Vaibene? Isso não é ofensa, não, viu, Júlia? Júlia, ser da Fusarca não é ofensa, é elogio, tá? Pra mim. Quando eu falo assim, ih, pessoa da Fusarca, eu falo, opa, que legal. Ela era da Fusarca, mas depois ela se converteu à tradicional família do fuzil. Né? E uma vez ela me notificou, porque ela não gostou do que eu falei, mas não precisa ficar brava não, porque você é a tradicional família do fuzil, né? Cercada de fuzil. Fuzil, escopeta, sei lá o que, eu não entendo disso, tá, Julia? Aí um dia ela publicou uma camiseta, também com uma arma, e o dedo, e a mão do Lula, de quatro dedos, toda furada de bala. Daqui a pouco o Flávio, nós vamos ver ele mimimi, que diz que quer que o Lula seja processado, porque teria ameaçado ele. Eu vou lembrar algumas coisas. Jornalismo é memória também. E vale o bem, pode nos faltar dinheiro, mas memória não.
2: Nunca.
0: É a minha segunda melhor característica. Memória boa. A primeira não falo por modéstia. O quê? Beleza. Física. E pronto, já falei. Não vamos lembrar. Agora, ela é... Veja, o Eduardo é coerente. Ele não queria um Bolsonaro para ser o candidato? O que o titio rei disse que aconteceria no dia 7 de julho do ano passado, num artigo no UOL, eu lembro amigos meus falando, você enlouqueceu, o candidato é Tarcísio. Eu falei, percam dinheiro com isso. Vai. E teve gente que perdeu, viu? Faz as apostas. Falei, não, vai ser um Bolsonaro. E aí tem a pressão pro Flávio moderar. O Eduardo diz, moderar coisa nenhuma, é para ser radical. Aí ele diz, fidelidade é o que conta. As pautas ali, as mais reacionárias, nessa, agora que ela não é mais da Fusarca, né? Aliás, leia o único livro que o Ivan Lessa escreveu, que chama Garotos da Fusarca, com crônicas, que é muito bom.
3: Momento cultural.
0: Né? E é, viva, tá tudo certo. Ô, vai bem?
1: Oi.
0: Tô apoiando. Tô apoiando. Ele disse, os maus estão contra, esperneiam, então é bom. Agora fica ruim também, porque como eu tô apoiando, eu não sei se ele vai começar a tirar o apoio da Júlia Zanata. Eu já disse o seguinte, tem meu gosto. Eu acho que essa gente tem de perder a eleição porque são golpistas. Todos. E não quero que ninguém desconfie de que esse é o meu pensamento. Mas eu também sou um analista. E aí eu digo, evidentemente o Flávio deveria ter um vice, se pretende a eleição, que fosse mais moderado, porque radical já é ele que vem da família de radicais. É o que o bom senso recomenda. Mas o Eduardo diz, não vem com essa não, a gente quer mais radicalismo, para mim tá ótimo. Que eu acho que é ruim para vocês. Mas não escute o que eu tô dizendo, Eduardo. Insista na Júlia Zanata, ok? É o que eu tenho a dizer. Inclusive ele é PL, né? Chapa pura, não é isso? Tá duro fazer composição com os outros, é isso? Eita. Flávio atiça a extrema-direita ou compra uma bicicleta? Não. Você sabe aquela máxima, casa ou compra uma bicicleta? Ele não sabe se ele atiça a extrema-direita ou compra uma bicicleta. O que será que ele faz, hein? Vamos lá.
2: Reinaldo, em busca de estancar a queda acentuada nas pesquisas eleitorais, a pré-campanha do senador Flávio Bolsonaro vai ampliar as ações de campanha para grupos fora da chamada bolha bolsonarista. Aliados do pré-candidato à presidência afirmam que é fundamental expandir apoio, especialmente entre mulheres, jovens e idosos. O objetivo é conter o desgaste provocado pelo caso Dark Horse, ou O Azarão, o filme biográfico sobre Jair Bolsonaro, e reduzir a distância para o presidente Lula. A estratégia de Flávio ganhou força após a divulgação, ainda ontem, da pesquisa Quest, que mostrou Lula à frente de Flávio nos dois turnos. Nos bastidores, auxiliares do senador avaliam que a transferência de votos do ex-presidente Jair Bolsonaro para Flávio já ocorreu e que o principal desafio agora é conquistar eleitores independentes.
0: Que mais, Roy Ben?
1: O principal obstáculo para Flávio aparece entre as mulheres. Segundo a Quest, Lula tem 41% das intenções de voto nesse segmento contra 24% de Flávio. Outros 13% afirmam ainda não saber em quem votar. Essa diferença de 17 pontos percentuais ajuda a explicar uma sucessão de acenos feitos pelo senador ao eleitorado feminino. Entre os jovens, outro grupo tratado como prioritário pela campanha bolsonarista, Lula aparece com 36% das intenções de voto contra 30% de Flávio. Outros 11% se declaram indecisos. Entre os idosos, a situação é similar e tende e também acende um alerta na pré-campanha de Flávio. Segundo a pesquisa Quest, Lula fica com 41% das intenções de voto entre eleitores com 60 anos ou mais no primeiro turno, contra 29% de Flávio. Outros 9% ainda não escolheram candidato.
0: Isso. E aí, tem uma coisa da pesquisa Quest que é especialmente complicada para o Flávio, né? Porque entre os que se declaram independentes, a mais recente pesquisa Quest, a intenção de voto no Lula subiu de 29 para 37 e no Flávio recuou de 31 para 24, 13 pontos percentuais de distância. Uma eleição, lembre-se que o Lula ganhou do Bolsonaro por 1,8 ponto, 1,9, né? 1,9 ponto só de diferença. Então, esses eleitores ditos independentes são importantes, embora eu acho que a coisa, não sei, dessa vez pode não ser tão apertada. E fazendo as escolhas que essa gente faz, as coisas podem se complicar também. Insisto, eu nem deveria dizer isso porque eu quero que eles percam. Mas eu acho que eles estão fazendo escolhas erradas. Entende? Acho que eles estão fazendo escolhas erradas. Mas me resta apoiar, então. Errada sob que ponto de vista, Reinaldo? Agora eu mudo a análise e torno ainda mais complexa. Mudo o padrão. Subo, elevo o padrão da análise. Para Eduardo, seria mais importante ganhar a eleição, que é meu texto, Vale o Bene, de 7 de julho do ano passado. Para Eduardo, é mais importante ganhar a eleição com alguém da direita que fosse eventualmente mais viável do que o Flávio, por exemplo, Tarcísio? Se é que era mesmo, mas enfim, porque nós não temos como testar isso. Ou mais importante é manter... Isso que, atenção, o termo não é pejorativo porque eles próprios passaram a adotar isso. Fizeram como os palmeirenses que adotaram o porco. Cadê o Arthur, que não está aí agora para confirmar?
1: Não tá.
0: É, né? Beijo para Arthur. Eles passaram a chamar de gado o próprio público. Uhum. Em algumas áreas, eles próprios chamam. Então, para eles, é mais importante, vamos fazer a direita ganhar, não sei o que e tal, porque é claro que se o Tarcísio fosse candidato, se ganhasse, ia ser o novo líder da direita. Aí o Eduardo disse, mas nem a pau, Juvenal. Nós lideramos a direita. Não importa o resultado. Compreendeu? E aí, então, ele está fazendo as escolhas certas do ponto de vista de quem, se ganhar, lidera a direita, e se perder, lidera a extrema-direita. Será menor, mas ainda assim um lugar de poder, porque a oposição também é um lugar de poder. Sabe o que não é lugar de poder? Eu vou ser claro para vocês. Na frase atribuída a César, o que não é lugar de poder é ser o segundo em Roma. Já ser o primeiro numa vila é lugar de poder. Que louco, né, Isa? Agora, maluco é isso que vocês vão ver agora. Porque segundo os critérios dos Estados Unidos adotados por Flávio e por Eduardo, agora eles também têm vínculos com o terrorismo. Você enlouqueceu, Reinaldo? Não. E com o PCC ainda. Vão provar do próprio remédio? Vamos explicar? Vamos explicar. Vai lá.
1: Flávio Bolsonaro tem defendido de maneira enfática a decisão dos Estados Unidos de considerar PCC e Comando Vermelho organizações terroristas. Mas será que ele vai provar do próprio veneno, como você comentou com a gente antes do programa, Rei? Porque o mesmo fundo de investimento, chamado Goldstyle, fez transações com uma fintech que é investigada pela suspeita de ser uma espécie de banco do PCC e também com uma empresa que mandou dinheiro para o fundo Raven Gates, administrado por Eduardo Bolsonaro e pelo advogado Paulo Calisto, que depois transferiu a grana para a produtora Go Up, da enrolada Karina da Gama. São informações públicas disponíveis na Comissão de Valores Mobiliários, a CVM. A gente vai explicar. O Goldstyle é um fundo de investimento administrado pela Reag Trust, que também foi liquidada. Esse Goldstyle foi criado em abril de 2020 com um aporte de R$480 milhões. Em maio de 2024, o patrimônio líquido saltou para R$1,840 milhões. Acontece que esse fundo registra lançamentos, conforme a apuração da Folha, de R$133,600 milhões da fintech BK Bank em 2023 e de outros R$12,900 milhões em 2024 e 2025. A Polícia Federal, a Receita Federal e o Ministério Público de São Paulo dizem que a fintech atuou para o PCC por meio de contas bolsão em bancos que concentravam depósitos de clientes diversos, de forma a dificultar o rastreamento das transações. Agora, atenção, esse mesmo Goldstyle recebeu recursos de R$20 milhões da Entre Investimentos e Participações, aponta o COAF, o Conselho de Controle de Atividades Financeiras. E a Entre é justamente a empresa utilizada pelo dono do Banco Master, Daniel Vorcaro, para enviar dinheiro ao fundo Raven Gate, comandado por Eduardo, para financiar o filme Dark Horse. A gente tem de se lembrar que Eduardo pediu para que o dinheiro fosse enviado aos Estados Unidos. Reinaldo, segundo a forma como o governo Trump entende as coisas, haveria um vínculo, então, entre os Bolsonaros e o PCC?
0: Sim. Sim. Quem está dizendo? O Trump, não eu. Vocês entenderam? O fundo... Goldstyle, eu adoro o nome desses fundos. Aliás, o Brasil é o país que mais tem fundos no mundo, vocês sabiam? Esses fundos?
1: Não.
0: Sigilosos? Sim, senhor. Nossa, Vale Bem, que será, hein? Então, esse fundo recebeu, segundo a apuração da PF, tá? Recebeu dinheiro da fintech, que é banco do PCC, e também da Talentre. A Talentre que mandou dinheiro para o Eduardo. Para Eduardo? Para o Raven Gate. Quem é que manda o Raven Gate? Ele e o tal do Paulo Calisto. Calisto?
1: É, né? Isso.
0: É. Aquilo que os Estados Unidos fizeram com o Brasil, isso aqui é informação técnica. Tem um duplo caráter. Tem aquilo que interessa ao Tesouro. Qualquer pessoa que tenha feito qualquer negociação com qualquer ente que tenha tido em algum momento alguma relação com o chamado grupo terrorista, pode sofrer sanção. Mas não, por isso que os bancos estão preocupados, as empresas estão preocupadas, está todo mundo revendo, vendo, ah, o que é, onde é que está? É o caso. E a segunda dimensão, que é a intervenção militar, que pode acontecer, militar, via Pentágono mesmo, turma da guerra, da CIA. Vejam, deixa eu deixar claro aqui uma coisa, hein? Eu já disse aqui, repito, eu acho que é um certo exagero. O PCC virou um pouco assim, tudo é PCC, né? Daqui a pouco você estava comendo o seu pãozinho de manhã, eu não como, mas eu como ovo. Diz assim, sabe quem é que vem desse ovo que você come? Não sei quem, o PCC. Eu falo, porra, mas o PCC vende ovo também? E pão também, e fruta também. Acho que é um há um certo exagero aí, tudo é PCC, tudo. Mas isso eu não vou entrar nisso agora. Portanto, eu não estou asseverando nem que o BK Bank seja do PCC, nem que o Gold Style tenha coisa ilegal, nem que a Entry tenha feito. Não estou segurando nada disso. Eu só estou dizendo que, dadas essas relações, e considerando o modo como os Estados Unidos veem essa questão, e considerando a defesa que os irmãos Bolsonaro estão fazendo, agora eles têm então um vínculo segundo essas relações com o PCC. Olha só que louco, Isa. Cada vez mais louco. Tá... A coisa tá ficando louca, hein, vai, Benny?
2: E não é?
0: E não é? Olha que estranho. Quem tá dizendo? Você tá acusando? Eu não. De maneira nenhuma. Agora, o que está ficando louco mesmo, porque está cada vez mais esquisito, né? É esse negócio do Dark Horse, da produtora, da Go Up, da Karina. O Vai Bene, o Isa, no metaverso bolsonarista, a computurista pode instalar Wi-Fi.
2: Olha só.
0: Ah, eu tenho um, hein, um coreano maravilhoso. Acupuntura. Outro dia eu mandei uma foto pra vocês, né? Eu tiro cheio de agulha. Dói nada. Tem uma coisinha que dói. Que é a mocha. Dói, depois vocês... Queima um pouquinho. Tem que ser meio macho pra aguentar ali. E fêmea também. E mais ou menos também. Tem que ser corajoso. Corajosa e corajose. Né? Porque queima, viu, Isa? Queima.
2: Ai.
0: Queimou costa. Foi bom, foi bom, foi gostoso. Não a queimadura, o efeito. Que eu não, nada que me doa, eu tenho uma regra em qualquer coisa da vida.
2: Justo.
0: Não tenho pá, não, imagina. No metaverso bolsonarista, a computurista instala Wi-Fi.
2: Suspeita de envolvimento em um esquema milionário de desvio de dinheiro público, a empresa Complexis Soluções Integradas funciona em uma pequena sala comercial na Vila Mariana, Zona Sul de São Paulo, e divide espaço com uma clínica de fisioterapia e acupuntura. No último dia 1º de junho, o endereço foi alvo de busca e apreensão por policiais. Enquanto procuravam os documentos da Complexis, os agentes se depararam com uma maca no centro de um dos cômodos, com equipamentos terapêuticos e toalhas brancas. A empresa entrou na mira das autoridades por serviços prestados ao Instituto Conhecer Brasil, da produtora Karina Ferreira da Gama.
0: Olha só.
2: Também responsável pela Go Up Entertainment, que produziu o filme sobre Jair Bolsonaro, Dark Horse ou Azarão, a suspeita é que parte dos recursos da ONG e da empresa tenham sido desviados para custear o longa. Karina também foi alvo de mandados recentes, como noticiamos aqui no É da Coisa.
0: Como é que... fale bem, explique. Seu emprego depende disso. E agora?
1: Vixe, já vou passar no RH.
0: Passa no RH. Alô, RH, Vale Bene não sabe explicar uma coisa que para mim é tão óbvia. A propósito, eu fiquei curioso. Complexis está escrito em que língua?
2: É um mix. Mix com X e Y. Mix.
0: Ai, como você, ignorantes.
2: Ah, é?
0: É a língua do Mussum, minha filha. Isso aqui é muito complexo. E como é que a gente faz com esse dinheiro? O que o Mussum diria, só no Forevs. Hein? Hã? Uhum. Só no Forevs. Grande Mussum. Aliás, originais do samba, o grupo a que ele pertencia era maravilhoso. Assassinar o camarão. Assim começou a tragédia no fundo do mar. É? Lembra? É?
1: Uhum.
0: Aí o Nunes falou, né, isso é muito complexo, porque ele já saiu defendendo a Karina e tal, aí ele falou, muito complexo, não sei em que língua está escrito isso, né, porque pra você que, atenção, complexo se escreve complexo com X, depois S, depois Y, depois I, é complexíssimo. É? Que coisa complexa. Só não faz. Vai, o que tem aí?
1: A Prefeitura de São Paulo afastou um gerente da SP Tours, empresa municipal de turismo, investigada pela Controladoria Geral do Município no processo que apura esse contrato público com o Instituto Conhecer Brasil, ONG de Karina Ferreira da Gama, como a gente disse, com o termo aditivo, o ICB recebeu ao todo 157 milhões de reais para instalar pontos de internet na capital paulista. Antes de ocupar o posto da SP Tours, Rodrigo Ravelli Bouzan foi sócio justamente da Complexis, subcontratada pelo ICB para esse serviço. A companhia é uma das empresas investigadas pela Polícia Civil no inquérito que apura a hipótese de que recursos da Prefeitura recebidos pelo Instituto foram desviados e terminaram no longa sobre Bolsonaro. A SP Tours manteve 12 milhões de reais em contratos com a Complexis, segundo Metrópolis, e Bouzan foi o servidor designado para fiscalizar parte desses contratos. O prefeito Ricardo Nunes não esclareceu se o eventual conflito de interesses foi a causa do afastamento.
0: Ô, vai bem, nós temos, você lembra a sigla que nós temos para essas coisas?
1: Isso aí.
0: Chama Índice de Coincidências Incríveis. Uhum. Ué, agora não pode mais acontecer coincidências como essa, Isa, que logo as pessoas ficam maldando.
2: Um detalhe, né?
0: É. Agora vamos falar sério. Não, estamos falando sério o tempo todo, né? Isso é muito sério. Mas o mimimi de Flávio contra Lula, segundo ele, incitação a enforcar. O Lula teria incitado a enforcar, ele entrou com uma denúncia no STF. Porque o Lula, inclusive, errou de personagem. Vai, vamos lá. Vai.
2: A pré-campanha de Flávio Bolsonaro acionou o STF contra Lula para que o presidente seja investigado por ameaça e incitação ao crime. Iniciativa ocorre após um discurso do chefe do Planalto no último dia 2. Ao criticar Flávio por ter estimulado o governo americano de Donald Trump a aplicar sanções contra o Brasil, Lula citou o enforcamento de Tiradentes e perguntou que tipo de tratamento o filho 01 de Jair Bolsonaro e seus aliados mereciam. Na época, o mandatário federal se confundiu e afirmou que Joaquim Silvério dos Reis, delator de Tiradentes, é que havia sido enforcado. Vamos acompanhar o que disse Lula durante o evento.
0: Só uma correçãozinha aí, pequena, mas é importante. O Lula jamais defenderia o enforcamento de Tiradentes. Ele, na verdade, ele se confundiu mesmo. Não é que ele confundiu Joaquim Silvério com Tiradentes, ele achou que Joaquim Silvério também tinha sido enforcado, né? E ele falou do enforcamento do Joaquim Silvério justamente porque ele traiu Tiradentes. A única coisa é que quem foi enforcado foi Tiradentes. Mas é que o Lula achou que o Joaquim Silvério teria sido enforcado. E no, na época mesmo nós corrigimos, Joaquim Silvério não foi enforcado, ele viveu a tripa forra, Valio Bene, ganhou um dinheirão pela traição. Até porque ele era português, de Leiria, e voltou para Portugal, se casou, viveu feliz para sempre, né? Porque senão a gente pode ter a impressão de que Lula falou todo traidor como Tiradentes merece ser enforcado. Não, ele chamou de traidor Joaquim Silvério por ter traído justamente o movimento da Inconfidência. Mas é claro que ele estava fazendo ali uma figura de linguagem. Ele estava falando, merece enforcado como Joaquim Silvério. E Joaquim Silvério nem enforcado foi. Mas o Flávio, nem vou botar o vídeo de novo, mas o Flávio falar, eles estão à caça de problemas, né? Estão tentando me enforcar. Então vamos, já que assim, a gente tem que lembrar algumas coisas. Vamos lembrar que filiação pertence a Jair Bolsonaro. Atenção, eu vou pegar aqui o pai do Flávio, no dia 24 de maio de 1999, numa entrevista. Esse que eles chamam herói, fala, pai de Flávio, o que você quer fazer mesmo?
4: Através do voto, você não vai mudar nada nesse país. Tá? Nada, absolutamente nada. Você só vai mudar, infelizmente, quando um dia nós partimos para uma guerra civil aqui dentro. Né? E fazendo um trabalho que o regime militar não fez. Matamos 30 mil. Começando com o FHC. Não deixar para fora, não. Matando. Se vai morrer alguns inocentes, tudo bem. Se não acontecer guerra, morre inocente. Eu até fico feliz se morrer, mas desde que vá 30 mil...

0: e a criança algema e deixa a mulher de casa. Se ele tivesse armado, ia pra rua. E se eu fosse ditador, né, eu queria desarmar a população, como todos fizeram no passado, quando queriam, antes de impor a sua respectiva ditadura. Aí, que a demonstração nossa, eu peço ao Fernando e ao Moro, que por favor assine essa portaria hoje, que eu quero dar um recado pra esses por que que eu tô armando o povo? Que eu não quero uma ditadura. E não dá pra segurar mais.
1: E aí, já que a gente gosta de falar de violência política, no dia 3 de abril de 2022, a Miriam Leitão fez uma crítica ao governo Bolsonaro. Sabe o que o Flávio fez? O Flávio não, o Eduardo. O Eduardo publicou a coluna dela, botou uma imagem de uma cobra e disse, coitada da cobra. Aí ele estava chamando a Miriam de cobra? Não. É que a Miriam, com 19 anos, grávida, em 1972, ela foi torturada, presa e torturada, justamente com o uso de uma cobra para aterrorizá-la. De uma jiboia. E vocês vão pegar uma figura de linguagem que o Lula usou para denunciar a violência política? Bolsonaro não estava brincando, nem em 1999, nem em 2020. Assim como Eduardo não estava brincando, assim como Bolsonaro não estava brincando quando votou pelo impeachment da Dilma em nome de Brilhante Ustra. A Dilma torturada e o Brilhante Ustra o torturador. Aqui não. Aqui a gente trata as coisas pelo nome. Entendem? E é assim que tem que ser feito. Deixa de mimimi, cria vergonha na cara. Porque se alguém estimula a violência política aqui, vocês sabem muito bem quem é. Lula foi condenado sem prova, preso, ficou 580 dias. Recorreu à justiça. Dilma foi derrubada sem ter cometido crime de responsabilidade e ninguém incitou violência. Vocês perderam uma eleição e tentaram dar um golpe. Aliás, tentaram dar um golpe antes mesmo da eleição. E Flávio ainda agora, 14 de junho, deu uma entrevista ameaçando o Supremo. Com o uso da força. As coisas têm que ser chamadas pelo nome. Não me venham com esse negócio, há um empate. Porque tem essa moda agora, todo mundo, outro dia eu ouvi uma pessoa falando, ah, porque ninguém tem o monopólio do bem na política. Não, monopólio do bem ninguém tem. Quem disse que alguém tem o monopólio do bem? Monopólio do bem é com Deus. E olhe lá, porque o Deus do Velho Testamento, ele é ranzinza, vale o bem. Ele faz cada coisa. Uhum. Cada coisa. Mata os primogênitos do Egito. O que, os primogênitos têm a ver com a coisa? Uhum. Ele escolhe um povo e os primogênitos do Egito que pagam o pato? Não, também no Velho Testamento eu gosto do Deus do Novo Testamento, aquele filtrado por Jesus. Cada vez mais maltratado pela pilantragem que não lê Bíblia. E, no entanto, fala em nome dela. Ah, você lê? Leio. Ah, nossa, tenho até decorado. Tenho até o meu. Eu prometo mostrar meu fichamento toda hora para você achar aqui. Você fechou a Bíblia? Eu sou ruim de bola. Tenho Copa do Mundo. O que, que eu faço, Vale Bene? Ficho Bíblia. Vamos comercial.
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2: Muito bem, estamos de volta, vamos para local 1 aí, lá no alto. Lula antecipa viagem à França de olho no papo com Trump, é isso? Será que vai rolar um papinho? Será a química, aquela coisa, aquele je ne sais quoi, aquela comichão, Isa, quando duas pessoas que se entendem, trocam olhares, é sempre aquela hora da linguagem não verbal, né, em que o olho bate no olho... E dá aquele... É? Hein? Será?
3: O presidente Lula decidiu antecipar a chegada à reunião do G7 na França para não inviabilizar por completo um eventual encontro bilateral com o presidente dos Estados Unidos, Donald Trump. A informação é do portal G1. A comitiva brasileira embarca no próximo domingo para a cidade de Évian-les-Bains. É assim que fala? Onde será realizada a
2: cúpula? É assim que fala. Você está... O seu francês é do sul de Paris, mas está bem, está ótimo.
3: Está ótimo. Na previsão inicial, Lula decolaria apenas na segunda. A estratégia do Palácio do Planalto é garantir que o presidente brasileiro esteja presente já no primeiro dia do evento, na segunda, diante da possibilidade de Trump participar apenas da abertura da reunião, como aconteceu no Canadá no ano passado. Apesar da movimentação, não houve uma orientação formal de Lula para que seus auxiliares organizassem uma reunião bilateral com Trump. Também não houve nenhuma solicitação de encontro por parte da Casa Branca. Existe a possibilidade de a reunião, que abordaria eventuais novas tarifas americanas contra o Brasil, ser mais curta e improvisada, como ocorreu na Assembleia Geral da ONU no ano passado, ou avançar para uma reunião bilateral mais formal.
2: Olha, evidentemente... O Lula tem que tentar falar com o Trump. Eu não tenho essa de, eu não vou falar, eu não quero nem saber, tal, agora. Não. O Brasil se comportou muito bem na primeira etapa do tarifaço, né? Embora o Lula tenha em mãos o instrumento para retaliação, que o Congresso aprovou, né? Tem tarifa. Precisa ver, você não pode, brincando com uma frase do poeta, né, do Rambo, você não pode perder a vida por delicadeza e nem pode perder a vida por brutalidade também, e nem pode perder a vida assim, não quero nem saber, eu tô certo, né? Perder a vida só porque você tá certo, negocia, desde que haja espaço para negociação, vamos tentar. Né? Então tem de buscar a conversa. Já que, né, evidentemente, e é preciso que se considere isso com absoluta clareza, a quantidade de besteira que se tem escrito a respeito é impressionante. O que o Trump está fazendo é a imprensa americana que diz isso, inclusive a imprensa americana de viés conservador. O que ele está fazendo é desrespeitando uma decisão da Suprema Corte, que falou para ele, não tem tarifa. Acabou, inconstitucional. Aí ele falou, tá bom, eu vou pela sessão 301. Esses dias, até o Caiado falou besteira a respeito. Estão usando a sessão 301 porque o Brasil, os crimes... Não, senhor! Estão usando a sessão 301 porque é o que eles fazem, praticar protecionismo. É isso, eles têm a sessão 301 para isso. E o que é que os diplomatas dizem? Vamos lá.
3: Com a mudança do cronograma do presidente Lula, diplomatas brasileiros passaram a apostar um eventual novo encontro entre o brasileiro e o presidente dos Estados Unidos, Donald Trump. Segundo o portal G1, diplomatas avaliam que o diálogo sobre as tarifas, como o escritório do representante comercial americano chefiado por Jameson Greer, não tem evoluído e, portanto, uma nova reunião entre Lula e Trump poderia destravar as negociações e até evitar um eventual novo tarifaço da Casa Branca contra os produtos brasileiros.
2: É isso. Que o encontro aconteça e se converse, é isso aí.
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7: Trânsito congestionado na cidade, em especial no corredor norte-sul. É via para evitar no sentido Interlagos, desde o viaduto Tutóia até Congonhas. Com dificuldades também na Avenida Ibirapuera, melhor para alcançar a Bandeirantes, a Domingos de Moraes ou o corredor Ricardo Jafé. 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
2: Ei, Cássio, Cássio, se, o Cássio, próxima vez vai ouvir o titio. Hein? Ouve o titio, Cássio. Falei que você ia se dar mal. Não comparei você com a Didi? Né?
8: Pra que serve esse botão? Vou apertar.
2: Pera.
9: O presidente do Tribunal Superior Eleitoral, ministro Cássio Nunes Marques, pretende aproveitar a suspensão do julgamento sobre a suspensão de uma pesquisa Atlas Intel para tentar construir um acordo com os demais integrantes da Corte Eleitoral e reduzir o desgaste provocado pela própria liminar. A decisão dele vetou a divulgação do levantamento que mostrava queda na intenção de voto em Flávio Bolsonaro. Segundo a Folha, o objetivo de Nunes Marques é usar o tempo do pedido de vista, solicitado ontem pela ministra Estela Aranha, para discutir as balizas que devem ser seguidas por institutos de pesquisa nas eleições de 2026. A liminar concedida pelo presidente do TSE, que suspendeu monocraticamente a pesquisa a pedido da pré-campanha de Flávio, foi alvo de críticas inclusive de nomes da direita, como os presidenciáveis Ronaldo Caiado e Romeu Zema. Nos bastidores, ministros da cúpula do judiciário e assessores também demonstraram desconforto com a postura de Nunes Marques.
2: Não, e aí eu li um texto tão encantador, dizendo assim, o TSE tende a endossar, como que se dissesse hoje é quinta-feira, para usar a expressão do Mucio, homem sem qualidades. Que, aliás, acho que é quinta-feira mesmo. hoje é quinta-feira, e o TSE... Eu falei, mas escuta, é inconstitucional. E aí o tio Rei, às vezes, é tomado pelo espírito de porco, né, pelo espírito, não, de porco não, que aí é o Arthur, de espírito de corintiano, dizendo assim, tomara que endosse só para o Supremo derrubar. Inconstitucional. E cuidado, agora, viu, senhores do TSE, vamos criar algumas regras, cuidado para vocês não virarem legislador de pesquisa, tá? Quer dizer que não tem bandidagem nesse meio? Nossa, tem um monte, tá cheio. Mas a gente se encarrega de dizer o que presta e o que não presta. Fica tranquilo. Cássio! Primeira tentativa já deu errado. Você é ruim, hein, rapaz? Faz isso não. Honra o glorioso estado do Piauí com dois maiores poetas do século passado. Mário Faustino, Torquato Neto.
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2: PT fará embate da maioridade penal com reaças. Não Lula, vai.
3: Aliados do presidente Lula têm defendido que o PT lidere o embate contra a redução da maioridade penal de 18 anos para 16 anos. O objetivo é preservar o presidente do tema às vésperas da eleição. Como a gente falou aqui ontem, o texto foi aprovado na Comissão de Constituição e Justiça da Câmara dos Deputados por 44 votos a 18. O Palácio do Planalto recomendou votação contrária, mas o tema é visto como delicado para Lula. Pessoas próximas ao governo avaliam que uma postura clara do presidente contra a pauta pode atrapalhar o discurso dele contra o crime organizado. Alas da gestão petista argumentam que o governo não deve gastar energia com o assunto nesse momento, principalmente por causa do risco de virar alvo da oposição oposição e de ataques vindos de Flávio Bolsonaro. Se o tema seguir avançando na Câmara, aliados de Lula defendem que o PT tome a frente no embate político junto aos partidos de esquerda que integram a base do governo. Após a aprovação na CCJ, a pauta passará por uma comissão especial, ainda não definida pelo presidente da Câmara, Hugo Mota.
2: Olha, eu falei uns 40 minutos hoje na hora do almoço a respeito, vou sintetizar aqui, com um debate decente não precisa nem ter idade mínima, desde que você tenha onde colocar esses menores e que se tenha uma avaliação psiquiátrica adequada, porque se for um psicopata e pode ter, não pode ficar solto, não tem nem, com idade nenhuma, desde que detectado e desde que já tenha matado alguém. Agora, o que estão querendo fazer é outra coisa. É mera pauta reacionária num país que tem mais de 600 mil presos, com mais da metade. Já dei esses números todos aqui. Isso é mera perversidade. E o resultado da votação, 44 a favor, o PL tem 13, sem dissidência, o Brasil 9 na CCJ, sem dissidência, Republicano 5, MDB 5, PP 4. Todos esses votaram unanimemente. PSD tem 5, um só votou contra, que foi Túlio Gadelha. Podemos 2, Solidariedade 1, PRD 1. E aí, os votos contrários aí de partidos progressistas, também unânimes. PT 6, PCdoB 3, PDT 2, PSD 2, PSB 2, PSOL 1, Rede 1, PV 1. Um voto do PSD, do Túlio Gadelha, e um do Avante, que foi um voto individual. Isso dá uma ideia de que você tem um Congresso reacionário, expresso também na Comissão de Constituição e Justiça, com um presidente progressista. Esse é o ponto. E há muita gente que diz: ah, o problema do Brasil, sabe qual é? O problema do Brasil é que você tem justamente esse Congresso reacionário com um presidente progressista. Nós precisamos ter um Congresso reacionário, então, com um presidente reacionário. Reacionário com reacionário, eles farão uma boa coisa. Já tivemos. Não tivemos? Foi o que nós tivemos em 2019 e 2022, para onde fomos? Por uma tentativa de golpe. E para aquilo que se viu durante a pandemia. E por orçamento secreto. Fica parecendo que essa experiência nunca aconteceu no Brasil. Já aconteceu. Entende? Aí, queridos, é o entendimento que essa gente tem de pobre. Eu já falei aqui uma vez, leiam uma modesta proposta do Swift, John Swift, do século XVIII, escrito no começo do século XVIII, ele dizia assim: vamos resolver o problema de fome na Irlanda. Ele era irlandês. Pega as crianças dos pobres e faz sopa. A gente come, mata a fome e diminui o problema social. Em última instância, é isso que essa gente propõe. Trancafia. Entrega para o PCC, entrega para o CV, para que eles sequestrem essas crianças na prática já desde os 16 anos. Já que não tem onde colocar. E como agora, então, são terroristas, viram as crianças terroristas. É uma indecência isso. E, sim, os progressistas têm que fazer esse embate. Tem que fazer esse embate, mas é um embate difícil de fazer. Porque o senso comum entende que é assim mesmo que tem que acontecer. Ah, não, olha só, a violência, a criança. Eu insisto, você pode ter um tratamento diferenciado daquele que se tem hoje, mas fazer o debate decente. Nesse caso, não. Nesse caso é só perversidade de classe mesmo. Hã? Porque é uma gente que imagina. Atenção, no Brasil já houve pastor pregando aborto para diminuir violência. E apelando ainda ao Eclesiastes. Ah, o Eclesiastes justifica, porque o Eclesiastes diz que não crer em Deus é mais feio do que o aborto, então vamos defender o aborto. Sim, já teve isso. Aborto como eugenia. Aliás, já houve um defensor do aborto no Brasil como forma de controlar a violência. Sabe como ele se chamava?
3: Como?
2: Antes de virar um antiabortista por razões eleitorais, Jair Bolsonaro. É. Como é a vida, né? Olha que louco, hein, Isa? Olha que louco. E você, Reinaldo, é um abortista em qualquer... Não. Não, senhor. Não sou, não. Eu defendo a lei que está aí. Porque daqui a pouco vai ter gente assim. Vamos fazer o seguinte, já controla na barriga. Depois o Jair Bolsonaro falou em controle da natalidade também para a violência, controlar a violência. Sempre, sempre. A ideia da ameaça do pobre. Coisa de sociedade distópica, já falei aqui, veja o Minority Report, o filme do Steve Spielberg. Como é que a gente faz para ter tal controle da sociedade que a gente já impede o crime de acontecer antes? Como faz isso? Sequestrando as liberdades. É o caminho? Não, não é o caminho. Podemos e até devemos mexer na legislação que está aí. Mas não isso que querem fazer. Até porque no caso do Flávio, ele quer 14 anos. 12, 8, 9, 5, 3, 2, 1, 0. Vamos para a barriga da mãe. Quem é a mãe? Pobre, ferrada, tá? Então não tem que ter filho, pô. Esteriliza. Como recomendou um certo político. Debate é coisa séria. Né? Vamos comercial.
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1: Muito bem, deputados nos Estados Unidos, rapidamente, Estados Unidos para defender PIX e também para tratar de facções. Correndo, vai.
2: Um grupo de deputados da base governista que foi aos Estados Unidos na semana passada para combater o eventual novo tarifaço americano contra o Brasil apostou em pontos específicos durante encontros com autoridades dos Estados Unidos. Além das eventuais sobretaxas por parte da Casa Branca, também estiveram na pauta a defesa do PIX, a classificação de facções brasileiras como organizações terroristas e as investigações que apontam o elo entre o caso do Banco Master e o senador Flávio Bolsonaro, pré-candidato à presidência. Os deputados federais Pedro Kizai, Jandira Fegali, Pedro Campos e André Janones levaram as demandas a membros do Partido Democrata e da Organização dos Estados Americanos. Eles não conseguiram agendas com o Departamento de Justiça americano ou com autoridades do Partido Republicano. Em uma tentativa de contraponto às investidas bolsonaristas junto a autoridades americanas, os deputados lulistas apresentaram 3 documentos nas agendas.
1: É isso. Ah, eu tenho que ir lá, tenho que conversar, né? Também eles. Por que não? É isso aí.
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7: Matinal do Tietê, muito ruim sentido Ayrton Senna, desde o Cebolão até a ponte Aricanduva. Depois da Vila Guilherme, a pista expressa é a que acessa melhor a Dutra. Prefira Marquês de São Vicente, ligação Leste-Oeste Radial. 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
1: Muito bem, e o presidente Lula participou de uma solenidade hoje, Tratado de Cooperação Amazônica em Brasília, e falou da redução do desmatamento e disse que os Estados Unidos mentem quando falam do desmatamento no Brasil para impor tarifas. Coloque direto o vídeo aí, vai.
9: Nós vamos ter que pegar esses dados que vocês vão tornar público amanhã, mandar para o cidadão, sabe, do comércio dos Estados Unidos, que coloca a questão do desmatamento como justificativa para punir o Brasil com uma taxação maior, e vamos comparar o que acontece no Brasil com o que acontece nos Estados Unidos. Vamos comparar, porque agora é hora da comparação. Eles mentiram a primeira vez que taxaram o Brasil em 50%, dizendo que tinha déficit comercial. Nós provamos que eles tiveram um superávit muito alto em 15 anos, 417 bilhões de dólares, como tiveram o ano passado, quase 40 bilhões de dólares entre bens e serviços. E agora com esse negócio que eles falaram da questão do desmatamento. Eles não sabem o trabalho que nós fazemos para fazer com que o desmatamento chegue a desmatamento zero até 2030. Isso não é uma decisão de nenhuma COP, não é decisão da ONU, isso é uma decisão do nosso governo. É por uma questão de justiça e de participação do Brasil como ajuda ao planeta Terra cumprir com a nossa obrigação de tentar evitar o desmatamento o máximo possível.
1: Tá certíssimo, porque é precisamente isso. Né? E o Lula também falou, nós vamos ver ainda depois na última parte do programa, quem está no rádio acompanhe, também falou da questão dos trabalhos forçados. Vamos discutir a condição de trabalho, então? Fundamental.
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0: Começa a maior Copa do Mundo de todos os tempos, a primeira da história disputada em 3 países.
1: A preparação do Brasil em busca da sexta estrela. Seleção faz penúltimo treino antes da estreia contra o Marrocos. E o nosso primeiro adversário corta 2 jogadores por lesão.
0: O trem da alegria da Copa. Ministério Público do Ceará paga diárias para promotores irem ao Mundial nos Estados Unidos.
1: Novo recuo de Donald Trump. Presidente americano volta a falar em acordo e cancela ataques planejados contra o Irã. Teherã nega.
0: Polícia de São Paulo investiga denúncia de estupro contra criança dentro do clube do Palmeiras.
1: E você vai ver também no Jornal da Band.
2: O desespero de um pai durante assalto a um pet shop em São Paulo. Comerciante foi ameaçado com arma na frente da filha.
0: A ponte sumiu. Estrutura histórica de ferro furtada em área rural de Minas Gerais reaparece em cidade a quase 200 quilômetros de distância.
2: Recontagem deve definir eleição presidencial no Peru. Com 98% das urnas apuradas, conservadora Keiko Fujimori lidera por apenas 600 votos de diferença.
0: 9 minutos de tensão em Londres. Policial e morador salvam criança de 3 anos pendurada em parapeito de prédio.
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1: Olá, boa noite para você.
0: Boa noite. A violência no trânsito de São Paulo faz aumentar a procura por películas antivandalismo e câmeras de segurança nos carros.
1: O principal medo é a ação das chamadas gangues do quebra-vidro, que atacam para roubar celulares.
6: Um tipo de crime que virou rotina em São Paulo. Bandidos aproveitam o trânsito para abordar o motorista ou quebrar o vidro do carro, sempre de olho nos aparelhos de celular. Esta semana, a vítima foi um motorista de aplicativo. Rodrigo Carlos Moreira, de 44 anos, foi baleado no braço e na axila e segue internado. Os criminosos fugiram sem levar nada. Tudo foi flagrado pela câmera instalada no carro.
7: E ela se tornou um item quase obrigatório, principalmente para motoristas de aplicativos e taxistas. As câmeras podem flagrar várias situações, que vão desde infrações do trânsito até mesmo assaltos e outros crimes.
6: O Luciano instalou a câmera no carro para se prevenir de possíveis problemas com os passageiros. Acabou flagrando o próprio assalto.
8: Dá o telefone. Aqui.
9: Dá o dinheiro, cadê? Tem carteira só, pega aí.
10: Eu até diria assim que seria um item obrigatório para quem entra nos aplicativos. Inibe muito, inibe. Tanto o passageiro como quem está fora, às vezes a pessoa vê a câmera e fala, não vou mexer porque, ou não vou inventar uma história, não vou fazer nada porque tem a câmera.
6: Além das câmeras, outro recurso usado pelos motoristas para tentar evitar esses assaltos são as películas antivandalismo. Um levantamento da rádio Band News FM mostrou que a procura aumentou 50% só no primeiro trimestre deste ano, em comparação com o mesmo período do ano passado. Esse tipo de película impede que o vidro se estilhasse de uma vez durante o ataque, protegendo motoristas e passageiros de se machucarem com os cacos de vidro. A proteção também serve como um obstáculo para a ação dos criminosos. Esta semana, a polícia de São Paulo fez uma operação contra gangues do quebra-vidro. Um suspeito foi preso e cerca de 200 celulares foram apreendidos.
1: Uma perseguição policial terminou em tiroteio e prisão numa rodovia em São Paulo. 4 suspeitos fugiam depois de roubar uma casa. Os criminosos abandonaram o carro e ainda tentaram fugir por uma área de mata, mas foram capturados.
0: Um comerciante e a filha de 4 anos viveram momentos de desespero durante um assalto a um pet shop na Grande São Paulo.
11: No caixa, o dono do pet shop está ao lado da filha de apenas 4 anos. Um assaltante entra e disfarça.
8: Outro já chega apontando a arma. Enquanto o bandido armado mantém a vítima sob a mira, o comparsa pula o balcão atrás de dinheiro. A partir daí, começa uma sequência de ameaças e intimidações. Em busca de mais dinheiro, os criminosos agem com frieza, reviram o local e fazem mais ameaças. Num dos momentos mais tensos, o assaltante puxa o comerciante pela camisa para ver se ele está armado, sempre com o revólver apontado para ele. Tudo isso a poucos centímetros da criança. Depois de pegarem o dinheiro, o celular e o relógio, os dois fogem. A criança começa a chorar. O pai pega a filha no colo e tenta acalmá-la. Os criminosos ainda não foram identificados. Muito além do prejuízo financeiro, episódios de violência como esse deixam marcas emocionais profundas, principalmente numa criança.
11: Pode ficar com medo de ficar sozinha, pode ser uma criança tensa, que é uma criança que grita, que se assusta à toa. Se os pais lidarem com isso de uma forma mais leve, ela vai superar de uma maneira melhor.
1: Que trauma, hein? Agora um caso grave, a polícia investiga uma denúncia de estupro contra uma menina de 4 anos, dentro do clube do Palmeiras, em São Paulo. O Marcelo Moreira está ao vivo com a gente e traz as informações. Boa noite, Marcelo.
12: Boa noite, Adriana. Oineg, a mãe da menina, contou aos policiais que, num descuido dela, um outro associado que oferecia pipoca às crianças levou a menina até um banheiro masculino do Palmeiras. A violência só foi notada em casa na hora do banho. A mãe procurou o clube e a polícia. O associado, um homem de 74 anos, foi identificado e suspenso do clube. Como não houve flagrante, ele ainda vai ser chamado para prestar depoimento. A investigação aguarda imagens de câmeras de segurança e também o resultado de laudos periciais. O clube, a Sociedade Esportiva Palmeiras, disse em nota que repudia veementemente qualquer violência ou abuso sexual e que vai colaborar com as investigações até o caso ser esclarecido. Voltamos ao estúdio.
1: Obrigada. Para a angústia de pais e mães, infelizmente, a realidade é essa. Não existe lugar plenamente seguro para as crianças. Clubes, condomínios, festinhas infantis, igrejas, escolas. Criminosos pervertidos, muitas vezes, buscam estes lugares para atacar, justamente onde os pais podem se sentir mais tranquilos para deixar as crianças livres. Não dá para baixar a guarda. É muito importante a vigilância das famílias e de todos que estão no ambiente onde há crianças. E é importante também que você ensine seus filhos a se protegerem na linguagem correta, adequada à cada idade. Pelo QR Code que aparece agora aí na sua tela, você pode acessar uma cartilha do Instituto Liberta com orientações muito didáticas. E se for confirmado o caso de estupro no Palmeiras, a expulsão do clube não resolve a questão. Lugar de estuprador é a cadeia.
2: Ainda hoje, o exemplo que vem da Europa. Na Hungria, deputados cortam os próprios salários em 40% e reduzem os penduricalhos. Na Alemanha, parlamentares abrem mão de reajuste em meio a aperto econômico. Você vai ver daqui a pouco.
13: E chegou a hora de viajar ao vivo para os Estados Unidos para falar com ele, Elia Júnior, falar da Copa do Mundo, a Copa do Mundo que já começou. Boa noite, Elia! E afinal, por onde você anda? Que lugar é esse?
14: Boa noite, Oineg. Boa noite, Adriana. Olá, pessoal. Hoje viemos no set especial do Jornal da Band aqui para o Battery Park. Ele é muito especial, tem 100 mil metros quadrados, mas o grande barato é que ele é a parte mais próxima da ilha de Manhattan, exatamente da Staten Island, ou seja, da ilha que está a Estátua da Liberdade. Olha, eu já saí correndo, já saí de bicicleta, talvez hoje a nossa saída seja de jet ski. O importante aqui nos nossos grandes e especiais momentos do Jornal da Band é lembrar que esta 23ª edição da Copa do Mundo começou. Vitória da seleção do México, a seleção local no Estádio Azteca, completo, totalmente lotado, por 2-0 diante da África do Sul, com direito a um primeiro gol marcado pelo Quinones, num baita erro da defesa sul-africana. Isso significa que o erro continua a ser o grande vilão do futebol. Por isso, todo cuidado é pouco. Cuidado que eu espero que a seleção brasileira tenha no próximo sábado contra a seleção de Marrocos. Olha, está chegando aqui o State City Cruises, que leva exatamente a Estátua da Liberdade. Liberdade de ir e vir, liberdade de livre pensar. Vamos direto e reto com Felipe Killing, que acompanha todos os passos da seleção brasileira.
15: Ao longo das últimas semanas, Carlo Ancelotti tem trabalhado o time para a estreia. Mas existe uma parte dessa preparação que treinador nenhum consegue ensinar: a experiência de viver uma Copa do Mundo. Neste elenco do Brasil, há jogadores acostumados aos maiores palcos do futebol. Disputam as principais competições do mundo. Mas Copa é diferente. Algumas lições só aparecem quando o torneio começa. E dentro da seleção, poucos conhecem tão bem essa realidade quanto o Alisson.
16: Quando eu assistia lá como criança, talvez eu sonhava em estar aqui, mas era uma realidade muito distante, né? E hoje, quando eu paro para pensar isso, é um privilégio e é uma bênção poder ter essa oportunidade de disputar uma Copa do Mundo vestindo a camisa da maior seleção.
15: Entre os 26 convocados, Neymar está na quarta Copa. Alisson, Marquinhos, Danilo e Casemiro na terceira. As lições acumuladas por esse grupo se tornam um ativo importante para Carlo Ancelotti. No penúltimo treino, antes da estreia, deu para perceber, mas não ter certeza, do time titular, que deve ser esse: Alisson, Danilo, Marquinhos, Gabriel Magalhães e Alexandro. Casemiro, Bruno Guimarães e Paquetá. Rafinha, Matheus Cunha e Vinícius Júnior. Do outro lado, problemas de lesões também atrapalham o Marrocos, que não perde há 29 jogos. O atacante Ezazuli e o zagueiro Agger foram cortados hoje. O também zagueiro Mazraoui é dúvida por conta de uma luxação no ombro. Voltando ao lado brasileiro, agora é saber administrar a pressão da estreia. Experiência não garante vitórias, não evita eliminações, não resolve todos os problemas, mas costuma ajudar a interpretar melhor os momentos decisivos. E é justamente isso que os jogadores mais experientes do elenco tentam transmitir ao restante do grupo.
16: A nossa equipe ela tem um grande equilíbrio de experiência, jogadores jovens, né? De entusiasmo e pé no chão. E isso acho que é um fator positivo da nossa equipe, para que a gente possa, né, dentro dessa harmonia aí de equipe, ser uma equipe consistente e que vai competir mesmo por vitórias e pelo título.
14: Maravilha! É isso aí! Chegando com a Estátua da Liberdade, que ontem celebrou a grande vitória do New York Knicks. Uma vitória incrível na maior virada da história de uma final de NBA. Estamos no NBA Finals e, deste momento, a equipe do Knicks tem 3 vitórias contra apenas uma do San Antonio Spurs. Maior virada. No terceiro quarto, a equipe do Knicks perdia por 29 pontos e conseguiu uma virada histórica. Exatamente por conta disso, tem 3 vitórias contra apenas uma do San Antonio Spurs nesta grande decisão da NBA, com muita confusão. Ontem eu estava aqui por Manhattan, a cidade praticamente parada por conta dessa partida, com ingressos sendo vendidos a R$50 mil. Olha, a gente vai ficar por aqui e daqui a pouquinho tem mais Jornal da Band ao vivo de Nova York, nesta gigantesca expectativa para Brasil e Marrocos no próximo sábado. Voltamos a São Paulo.
1: Obrigada, Elias. Até já, então. Seguimos com as notícias aqui do Brasil. O governo do Rio de Janeiro segue tentando enxugar os gastos públicos. Depois do corte de 3.600 cargos comissionados, sem que serviços fossem afetados, contratos da gestão Cláudio Castro agora são revistos.
17: Com um déficit orçamentário de quase 19 bilhões de reais para 2026, o governo do Rio passou a enxugar a máquina pública. Uma das primeiras medidas do governador em exercício, Ricardo Couto, foi exonerar servidores comissionados com função incompatível com a necessidade do Estado. Em março, antes da renúncia do então governador Cláudio Castro, eram mais de 15 mil cargos comissionados. Em quase 3 meses, foram aproximadamente 3.600 exonerações, com economia que pode chegar a 230 milhões de reais este ano.
18: As demissões atingiram 2 secretarias fundamentais da administração pública, a Casa Civil e a de Governo. As pastas têm a missão de articular junto com os municípios e auxiliar nos atos de gestão e administração. A redução de cargos na Casa Civil chegou a 60% do número de servidores.
17: O corte de funcionários não afetou os serviços essenciais do Estado.
19: Primeiro, excluiu um grupo de pessoas que a princípio entendia-se que elas não estavam efetivamente trabalhando, e depois começou-se a fazer uma revisitação da máquina pública e falar: ó, essa subsecretaria não precisa existir, essa área é desnecessária, pode ser aglutinada com aquela.
17: Com a assinatura dos contratos de concessão dos serviços de distribuição de água e esgotamento sanitário em 2023, o governo do Rio arrecadou cerca de 14 bilhões de reais. Parte do valor foi investida em obras, mas nem todas foram concluídas. O Museu da Imagem e do Som, em Copacabana, foi inaugurado de forma parcial. Já a retomada do teleférico do Complexo do Alemão ainda não saiu. Parte dos recursos também foi transferida para o Instituto Rio Metrópole, alvo de um escândalo de licitação superfaturada. O jornalismo da Band revelou que 63 cadeiras como esta foram compradas por quase 15 mil reais cada, um gasto de mais de 900 mil reais. O mesmo produto foi adquirido pelo Tribunal de Justiça do Pará por menos de 2 mil reais, ou seja, o Instituto Rio Metrópole desembolsou 7 vezes mais. Em nota, o governo do Rio diz que está realizando auditoria em contratos das secretarias de Estado, incluindo empresas estatais, o que já resultou em exonerações. O Instituto Rio Metrópole não se manifestou sobre a compra das cadeiras superfaturadas.
20: Bom, também vai se manifestar para falar o quê, né? Que pagou 7 vezes mais por uma cadeira? Escândalo. Um motorista flagrou uma cena impressionante no Rio. Um homem escalou um poste de 6 metros de altura para roubar fios de cobre.
21: Tá roubando fio aqui no gasômetro, mano. Aí, rapaziada.
22: A reação do motorista é de espanto. De um jeito bem carioca, ele narra a situação. No meio do trânsito, bem no alto de um dos postes, uma cena surreal em plena luz do dia.
21: Que é essa, velho? Aqui, ó. 7 horas e 15 minutos. Aí, olha lá, descendo.
22: Na imagem, é possível ver o momento em que o homem, a 6 metros de altura, consegue arrebentar um fio que fica solto na estrutura. Não dá para saber se ele conseguiu levar o material. O motorista que gravou a cena prefere não se identificar.
21: Desse jeito, não tinha visto. Estava chovendo, ele poderia ter tomado um choque e cair automaticamente. Se acontece alguma coisa, uma fatalidade dele cair, ia ser algo muito pior.
22: A ocorrência neste viaduto, numa das principais vias da cidade, não foi registrada pela polícia. Depois de escalar um daqueles postes, um homem conseguiu escapar. Neste outro flagrante, no mês passado, um homem se equilibra no meio da fiação enquanto corta os cabos. Em alguns casos, quadrilhas chegam a usar caminhões para conseguir levar os cabos subterrâneos. Só uma das concessionárias de energia do Rio registrou quase 400 furtos de cabos nos 4 primeiros meses deste ano. Mais de 38 quilômetros de material foram levados, o que daria cerca de 19 voltas no estádio do Maracanã. Além do prejuízo de mais de 4 milhões de reais para a companhia, este tipo de crime também causa apagões e problemas no fornecimento de energia para a população. Desde setembro de 2024, a Polícia do Rio já apreendeu 300 toneladas de fios de cobre e materiais metálicos. Mais de 200 pessoas foram presas.
1: Vamos agora à previsão do tempo. Pelas imagens de satélite, a gente vê nuvens carregadas no centro-sul do país. É por isso que justamente nessa região a chuva vai apertar. Rio Grande do Sul, Santa Catarina e Paraná permanecem na rota dos temporais. E pancadas fortes são esperadas para quase todo o sudeste, menos no Espírito Santo, além dessa faixa que vai do Mato Grosso até o sul de Goiás. Para a faixa entre Recife e João Pessoa também vem muita água e já no norte do país aí a chuva vai perder força. No interior nordestino, segue aquele tempo muito firme e umidade, gente, em níveis críticos aqui nesse miolinho. Pancadas de chuva e ventania amanhã para a capital paulista, a máxima é de 21 graus. Agora vamos a quatro capitais com chuva forte amanhã. Curitiba, 17 graus de máxima, Belo Horizonte e Campo Grande, 24, Recife, 30 graus.
13: A febre das figurinhas da Copa não é de hoje, agora virá caso de polícia. Vamos ver.
3: 7 álbuns só da Copa desse ano. Ricardo já gastou mais de 15 mil reais em figurinhas.
4: Muita correria, a Copa está começando, né? E a gente tem aí mais ou menos até julho para conseguir conquistar todas as figurinhas.
3: Essa caça às figurinhas, uma febre a cada Copa do Mundo, saiu das rodas de amigos e veio parar na delegacia. Os cromos viraram alvo de criminosos, que passaram a ser investigados pela equipe antipirataria. Nas últimas semanas, só em São Paulo, a polícia apreendeu mais de 140 mil figurinhas e quase 3 mil álbuns falsificados. Duas pessoas foram presas.
5: Sempre diante de algum evento que se avizinha, eles acabam produzindo aquilo que é demanda naquele momento. E a Copa do Mundo é isso. Só que a questão da figurinha acabou sendo uma novidade para nós. Nós não vimos, por exemplo, casos de falsificação de figurinha na Copa do Mundo anterior.
3: Uma história parecida já foi contada num clássico da literatura infanto-juvenil brasileira. Lançado há 57 anos, o livro O Gênio do Crime, de João Carlos Marinho, acompanha um grupo de crianças que investiga uma fábrica clandestina de figurinhas em São Paulo. Uma adaptação para o cinema que estreou este ano conta a história de um menino que completou o álbum com a cobiçada figurinha do Vinícius Júnior. Ele e os amigos descobrem então que a figurinha era falsa e passam a investigar o caso.
23: Mas teve alguém que conseguiu fazer uma cópia idêntica à nossa figurinha.
3: Se na ficção o gênio do crime deu trabalho para ser desmascarado, no mundo real, os falsificadores foram descobertos por um erro primário de escalação.
5: E aqui nós encontramos uma figurinha aqui do Brasil 15, ó, e nós temos o Neymar, que na verdade sequer foi produzida a figurinha do Neymar, devido a ele ter sido convocado posteriormente ao álbum já ter sido lançado.
1: A tecnologia que veio para modernizar o mercado financeiro virou uma ferramenta poderosa nas mãos do crime organizado. Operações recentes no Rio mostram como facções estão usando grandes esquemas com criptomoedas dentro das comunidades.
24: Nos fundos de uma casa no Complexo da Maré, a polícia descobriu uma estrutura clandestina para validar operações feitas com bitcoins. Segundo as investigações, o esquema era usado para lavar dinheiro do tráfico de drogas.
25: Essas quadrilhas, elas estão sempre buscando novas formas de oferir lucros. Então, tudo que é novidade, que der dinheiro, eles vão praticar ou vão abrir espaço para que essas pessoas que são especializadas em determinado assunto, usufruam da proteção, entre aspas, para poder praticar o crime.
24: As criptomoedas só existem virtualmente. Diferente das cédulas físicas, controladas por bancos centrais, no caso das moedas digitais, o poder é distribuído por computadores de grande capacidade, plugados a um sistema. São essas máquinas que validam as transações. É a chamada mineração. Mas a polícia adverte, o problema não é a tecnologia em si. As criptomoedas são ativos legais, muito usados no mundo todo. O problema é que os criminosos passaram a se apropriar dessa ferramenta para tentar esconder o rastro do dinheiro sujo.
26: O criminoso ou a pessoa de bem, ela pode fazer uma transferência online de um saldo da conta do indivíduo A para o indivíduo B. E isso pode ser rastreável ou não, dependendo do tipo de criptomoeda que está sendo negociada.
24: A mineração de criptomoedas acontece 24 horas por dia e consome muita energia elétrica. Em qualquer outro lugar, o gasto elevado chamaria a atenção das concessionárias, mas dentro das comunidades, os gastos de energia ajudam a esconder o esquema, o que torna a fiscalização muito mais difícil.
0: Eles escolhem exatamente hoje a comunidade como proteção ou como forma de perpetuar essa atividade dentro da comunidade.
2: Daqui a pouco, o trem da alegria da Copa. Ministério Público do Ceará paga R$44 mil em diárias para promotores irem ao Mundial nos Estados Unidos. E uma cena desesperadora em Londres. Criança passa 9 minutos pendurada em parapeito de prédio até ser salva. É já já.
13: Hora de ver como foi o dia dos pré-candidatos à presidência.
2: Num recado para o governo americano, o presidente Lula antecipou a divulgação de dados que apontam a queda do desmatamento no Brasil. Na Amazônia, a redução foi de 61% em maio, na comparação com o mesmo mês do ano passado. Os Estados Unidos usaram o desmatamento como uma das justificativas para um novo tarifaço contra o Brasil. Lula disse que vai enviar os dados ao governo americano e alfinetou Donald Trump.
6: Nós vamos ter que pegar esses dados que vocês vão tornar público amanhã, mandar para o cidadão, sabe, do comércio dos Estados Unidos, que coloca a questão do desmatamento como justificativa para punir o Brasil com uma taxação maior. A minha tese é provar que você foi eleito para ser presidente dos Estados Unidos e eu respeito o voto do povo americano, mas que você não foi eleito para ser imperador do mundo, onde você pode dizer tudo o que você quer, sabe, e as pessoas ficarem quietas.
2: Hoje, o pré-candidato do PL, Flávio Bolsonaro, discursou para centenas de apoiadores em Altamira, no interior do Pará. O senador usou uma camisa com a frase: "A Amazônia é nossa." Uma mensagem de defesa da soberania brasileira, enquanto é acusado pelo governo Lula de incentivar medidas contra o país. Flávio também divulgou um vídeo comemorando a aprovação da proposta que reduz maioridade penal de 18 para 16 anos na CCJ da Câmara.
7: Projeto semelhante ao meu no Senado, em que eu vou além e boto a maioridade penal para os 14 anos em casos de crimes mais graves, como estupro e roubo seguido de morte. Agora a gente vai ver se isso anda ou se o sistema vai dar um jeito de barrar e continuar passando pano para bandido.
2: O projeto aprovado na CCJ vai para uma comissão especial e depois segue para o plenário. Romeu Zema não teve agenda pública hoje. Nas redes sociais, o pré-candidato do Novo defendeu a privatização dos Correios. A estatal, que está afundada em dívidas, registrou mais de R$3 bilhões de prejuízo só no primeiro trimestre.
8: Mais de R$1 bilhão por mês. Só para você ter uma ideia, com esse dinheiro de um mês de prejuízo dos Correios, o Brasil conseguiria construir quase 500 unidades básicas de saúde, mais de 300 creches. Eu vou privatizar os Correios e fazer com que a empresa tenha condições de competir com aquelas que já operam tão bem no Brasil.
1: Voltamos a falar agora de Copa do Mundo, então voltamos a acionar novamente o Elia Júnior ao vivo, direto de Nova York com a gente. Elia, dizem que um grande time começa com um grande goleiro. Vamos de Alisson mesmo? Como é que o Brasil está nessa posição?
9: Olha, Adriana, eu sempre digo o seguinte: é fundamental você ter um grande goleiro e um grande tesoureiro. O goleiro garante no mínimo o bicho de empate e o tesoureiro paga em dia. Agora, eu, sincero e honestamente, para ser muito justo com você e com todos os nossos espectadores e espectadoras do Jornal da Band, eu tenho muita dificuldade de confiar no trabalho do Alisson nesse momento. Goleiro que volta de lesão, um goleiro que gosta muito de sair jogando com os pés, um goleiro que tem muita dificuldade, na minha opinião, porque ele joga muito avançado e eu não gosto de goleiros que me colocam em risco. Portanto, neste quesito, eu acho que a seleção brasileira poderia ter um pouquinho mais de cuidado e fazer melhores escolhas. Mas esta é só a minha opinião. Vamos com Gabi Guimarães, só para você, aqui no Jornal da Band.
10: Se todo bom time começa por um bom goleiro, o Brasil precisa estar seguro para a estreia na Copa do Mundo.
11: A gente não tem goleiro titular, sabe? Para mim o Everton deveria ser o titular do que os dois. Um tá machucado, o outro não tá jogando nada.
12: Normalmente o terceiro vai para passear, esse ano eu acho que não. Por isso o Everton, né? Foi lembrado.
10: O Everton foi uma surpresa entre os 26 jogadores escolhidos por Carlo Ancelotti. A incerteza com o gol da seleção passa pelos problemas enfrentados por Alisson, que passou 2 meses machucado esse ano, e Ederson, que não teve uma boa temporada na Turquia. Há quem diga que, por isso, a comissão técnica optou por convocar o experiente goleiro do Grêmio e não um goleiro mais jovem.
14: Eu acredito que a convocação do Everton é por mérito dele e não demérito de ninguém, né? Então, minha capacidade física é 100%. Obviamente, todo mundo sabe, né, que eu fiquei um período fora antes da Copa do Mundo. Mas também muito em virtude de estar e chegar aqui nesse momento 100%, né?
10: Os três, aliás, foram os escolhidos da última Copa. Outro fator que faz a preocupação aumentar é que no Catar, o Brasil foi eliminado para a Croácia nos pênaltis. Alisson não defendeu nenhuma cobrança. Os erros ficam para trás e o goleiro titular deve continuar o mesmo. Alisson começou jogando nos últimos 2 amistosos do Brasil contra Panamá e Egito e deve ser o escolhido para a estreia na Copa do Mundo. Será o 3º Mundial do goleiro do Liverpool.
9: Pois é, o problema é que nos outros 2 mundiais nós fomos eliminados.

0: e nos despedir de vocês, garantindo que amanhã tem muito mais Jornal da Band para você.
1: Valeu, Elia.
2: Valeu, querido. Passeia mais volta. Lá vai ele.
1: Vamos lá. Bom, o Canadá, que é um dos três países sedes da Copa, estreia amanhã. Então a gente vai ver ao vivo, a gente vai para Toronto saber dos detalhes com o Thiago Leme.
2: Thiago já está com a gente?
1: Está com a gente o Thiago? Ah, entrou. Fala, Thiago.
3: Boa noite, Oineg. Boa noite, Adriana. Eu estou aqui, ó, no centro de Toronto e um dia antes da estreia do Canadá na Copa do Mundo, o clima de Copa que é garantido basicamente por torcedores latinos, viu, Oineg? A gente vê muitas camisas da seleção do México, que estreou hoje, também da Colômbia, algumas da seleção brasileira e quase nenhuma de torcedores do Canadá, do time da casa. Apesar disso, mais de 40 mil pessoas estarão na estreia do time amanhã contra a Bósnia, ingressos esgotados. A Bósnia que eliminou a Itália nas eliminatórias, na repescagem lá na Europa, tirou a Itália da Copa do Mundo. Tanto o Canadá quanto a Bósnia buscam a primeira vitória de seus países na história da Copa. Antes do jogo, vai ter uma cerimônia de abertura aqui. A exemplo do que aconteceu hoje na cidade do México, que vai acontecer amanhã em Los Angeles, nos Estados Unidos. Toronto vai receber uma festa. A cantora Alanis Morissette, canadense, é a principal atração. Ela vai ser acompanhada também por outros artistas locais. Hoje eu estava na FanFest, na hora da abertura do México, muitos torcedores acompanhando, e foi emitido um alerta meteorológico com ameaça de chuva. O local foi evacuado, o telão desligado, teve vaia, muita reclamação. Esse é um protocolo de segurança que acontece aqui no Canadá, também nos Estados Unidos. Choveu um pouquinho, depois abriu o sol de novo, como vocês podem ver aqui. E isso pode se repetir por esse protocolo nos estádios do México e também do Canadá, perdão, e também dos Estados Unidos. Então fica alerta para os Jogos da Copa. Voltamos a São Paulo.
4: Daqui a pouco, o STJ começa a ouvir as vítimas e testemunhas no processo que investiga ministro Marco Buzzi por crimes sexuais. E a ponte que sumiu em Minas Gerais, estrutura de ferro de 20 metros, foi parar em cidade a quase 200 quilômetros de distância. Os detalhes desse caso, já já.
2: Depois de prometer fortes bombardeios contra o Irã hoje à noite e ameaçar tomar o controle total do petróleo iraniano, Donald Trump voltou atrás mais uma vez. E agora fala em avanço das negociações de paz.
5: Eram 9h22 da manhã quando Trump elevou o tom das ameaças ao Irã. Pela primeira vez desde o início do conflito, não falou apenas em bombardeios ou sanções. Também ameaçou assumir o controle de Khargegh, a ilha responsável por cerca de 90% das exportações de petróleo iraniano. O presidente americano escreveu que os Estados Unidos iriam assumir o controle total dos mercados de petróleo e gás iranianos, assim como fizeram com a Venezuela. Depois, em entrevista por telefone à Fox News, Trump confirmou novos ataques.
6: Yeah, there will be more bombing tonight. It'll be a bigger, more powerful.
5: A comparação com a operação militar que terminou com a captura do ex-ditador da Venezuela, Nicolás Maduro, foi inédita e fez aumentar as tensões. Mas a preocupação durou pouco, mais precisamente 5 horas. Em outra publicação, às 2h28 da tarde, Trump anunciou o cancelamento dos bombardeios. Em pronunciamento na Casa Branca, 2 horas depois, sem dar detalhes, anunciou um acordo sobre as discussões com o Irã, com participação de Israel, Arábia Saudita, Emirados Árabes Unidos, Catar, Turquia, Paquistão, Bahrein, Kuwait, Jordânia e Egito.
7: We just made a great settlement of the war with Iran. And we're going to be subject to finalization of documents. With the Strait will officially open as soon as we sign, which could be soon, very soon, maybe over the weekend, in Europe.
5: O governo israelense disse não fazer parte do acordo, mas elogiou o compromisso de Trump em incluir nos termos o fim do programa nuclear iraniano, a limitação à produção de mísseis e o fim do apoio do Irã a grupos terroristas. A mídia estatal do Irã, no entanto, informou que nenhum entendimento com os Estados Unidos foi aprovado até agora.
1: E olha essa aqui, 2 promotores de justiça do Ministério Público do Ceará receberam ajuda de custo para ir à Copa do Mundo nos Estados Unidos. Os documentos

0: mostram que o MP do Estado autorizou o pagamento de diárias para os promotores Derek Funk Leite e Vander de Almeida Timbó, que fazem parte do Núcleo do Desporto e Defesa do Torcedor. Em nota, o Ministério Público Cearense disse que a viagem possui caráter institucional e técnico e que as experiências dos promotores vão ajudar a planejar e aperfeiçoar ações relacionadas à Copa do Mundo Feminina que acontece no Brasil no ano que vem. O Procurador-Geral de Justiça, Herbert Gonçalves Santos, também vai aos Estados Unidos no mês que vem durante a Copa, com diárias pagas pelo Estado.
1: Beleza, hein? Vergonha que fala, né? O Superior Tribunal de Justiça começou a ouvir hoje as vítimas e testemunhas no processo que investiga o ministro Marco Buzzi por assédio sexual.
2: Foram 22 depoimentos reservados na comissão do Superior Tribunal de Justiça, responsável pelo processo disciplinar aberto contra o ministro. Na lista, 20 testemunhas de acusação e de defesa e as duas vítimas que denunciaram Marco Aurélio Buzzi por assédio sexual. Uma jovem de 18 anos, filha de um casal de amigos do ministro, diz que Buzzi tentou agarrá-la durante um banho de mar na praia de Balneário Camboriú, em Santa Catarina. O segundo caso envolve uma ex-funcionária terceirizada que trabalhou no gabinete de Marco Buzzi. Ela diz ter sofrido 8 situações de assédio.
3: Ele agradeceu por eu ter conseguido o pendrive e conectar. Só que aí ele se aproveitou para passar a mão de novo na minha bunda, só que dessa vez ele apertou e eu com essa mão segurei a mão dele. Só que ele fez força e eu precisei usar das minhas duas mãos para tentar conter ele. E a gente ficou. Ele fazia força ao contrário. E eu fazia força para tirar a mão dele.
2: O Jornal da Band foi o primeiro a denunciar esse caso. As denúncias vieram a público em fevereiro. Dias depois, o STJ afastou o ministro e abriu uma apuração interna. Em março, o ministro Nunes Marques do Supremo autorizou a abertura de um inquérito contra o ministro. Em abril, a investigação preliminar no STJ concluiu que havia razões para abrir um processo disciplinar, que avançou hoje. Afastado das funções, Marco Aurélio Buzzi perdeu acesso ao gabinete no STJ e a outros benefícios, como o uso do carro oficial. Em maio, passou a receber menos no contra-cheque, depois que o tribunal suspendeu os penduricalhos pagos ao ministro. Em abril, ele tinha recebido R$ 101 mil. Reais. Em maio, caiu para 35. Se for condenado neste processo disciplinar, Buzzi pode ser um dos primeiros magistrados a perder o cargo, depois que o Supremo acabou com a aposentadoria compulsória como punição máxima no judiciário.
0: Mistério em Minas Gerais. A polícia investiga o furto de uma ponte histórica que foi parar num outro município, a quase 200 quilômetros de distância. A estrutura de ferro de 20 metros foi levada num caminhão.
4: As imagens mostram uma ponte de ferro de 20 metros de extensão e 5 metros de largura sendo transportada por uma carreta prancha, junto com dois caminhões guindaste. A cena causou estranheza para os moradores de Lima Duarte, cidade da Zona da Mata Mineira. A estrutura metálica estava no município de Prados, na região central de Minas Gerais, e foi transportada por cerca de 190 quilômetros até parar em uma fazenda da zona rural de Lima Duarte, onde foi achada nesta semana. A Polícia Civil trata o caso como furto e abriu um inquérito para identificar os responsáveis e esclarecer a dinâmica da ação. O Ministério Público de Minas Gerais apura possíveis danos ao patrimônio cultural. O IBT Projeto Empreendimento Turístico de Preservação Ambiental, onde a ponte foi encontrada, disse que comprou a estrutura legalmente por R$ 700 mil de um comerciante do ramo de antiguidades e apresentou uma nota fiscal. A estrutura foi construída na Inglaterra no século XIX e enviada ao Brasil, onde integrou a extinta rede ferroviária federal. Segundo a Prefeitura de Prados, a ponte tem valor histórico para a cidade, apesar de já não ser usada na rede de transporte.
1: O governo diz que 3 propostas aprovadas ontem no Senado podem provocar um rombo nas contas públicas. A depender da palavra final do Congresso, o Planalto planeja acionar o Supremo.
5: No governo, ministros definiram as derrotas no Senado como uma noite para esquecer. Foram três projetos que, segundo a equipe econômica, prejudicam as contas públicas e podem ultrapassar a casa dos trilhões de reais. A aposentadoria especial para agentes de saúde passou na Comissão de Justiça, vai a plenário e tem impacto estimado de cerca de 30 bilhões de reais em 10 anos. O aumento do piso salarial de médicos e cirurgiões dentistas segue para a Câmara e pode gerar um custo de 85 bilhões de reais até 2036. Já a linha de crédito para refinanciar dívidas de produtores rurais afetados por mudanças climáticas ou eventos como a guerra no Oriente Médio deve custar mais de 130 bilhões de reais na próxima década. O texto vai para a Câmara. Somando só essas três propostas, a despesa pode passar de 245 bilhões de reais.
6: É preciso que a gente, todos nós, seja o governo, seja o Congresso, tenha responsabilidade fiscal com o país.
5: O Senado afirma que o impacto das mudanças seria de 215 bilhões de reais na próxima década. A avaliação é que os investimentos no campo, por exemplo, podem voltar aos cofres públicos com impostos.
7: Se a gente não fizer isso neste momento, nós teremos inflação sobre os alimentos e nós teremos a população pagando mais caro no supermercado.
5: A grande dúvida aqui no Planalto é: e agora? Os articuladores políticos vão tentar amenizar os projetos que ainda passam pelo plenário do Senado e contam com o presidente Hugo Mota quando as propostas forem para a Câmara. Em conversas reservadas, a avaliação é que o ano eleitoral prejudica qualquer tentativa de negociação. O plano B está desenhado em caso de nova derrota, veto. E se os parlamentares derrubarem, o governo vai à justiça. O ministro da Fazenda entrou em contato com ministros do Supremo e já recebeu um sinal do decano da corte, Gilmar Mendes, que disse que o Congresso não pode criar despesas sem indicar a fonte de custeio. O Planalto colocou o fracasso na conta do presidente do Senado. Dario Durigan chegou a ligar para Davi Alcolumbre pedindo o adiamento das votações, sem sucesso.
0: Em entrevista para o jornal Gente, da Bandeirantes, o ex-ministro José Dirceu disse que as empresas vão encontrar uma forma de se adaptar à redução da jornada de trabalho e criticou os juros altos.
8: Nós derrubamos a capacidade do país crescer de consumo das famílias de demanda. Esse problema da concentração de renda, da falta de reforma tributária, dos juros, é muito grave. O país tem que enfrentar num pacto, um anseio na juventude de melhores condições de trabalho e de vida, para lazer, para cultura, para família. Eu acredito que a escala 5x2 pode e deve ser implantada no país e foi estabelecido dois prazos. As empresas têm como se adaptar. Eu acredito que vai aumentar a produtividade, vai aumentar o bem-estar da sociedade, inclusive.
1: A seguir, presidente Lula vai antecipar viagem ao G7 na França para tentar encontro com Donald Trump.
0: Começa a maior Copa do Mundo de todos os tempos. No primeiro jogo, o México vence a África do Sul em casa.
1: Shakira lança hit do Mundial na abertura da Copa do Mundo e a polícia reprime protestos do lado de fora do Estádio Azteca. Todos os detalhes para você daqui a pouquinho aqui no Jornal da Band.
0: Não sai daí!

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5: Em instantes na Band News FM, você confere a transmissão simultânea do Jornal da Band desta quinta-feira, hoje é dia 11 de junho de 2026, a apresentação do Eduardo Oineg e também da Adriana Araújo. Eu, Lucas Belotti, fico por aqui na sua companhia durante os intervalos.
6: De volta com o Jornal da Band, o presidente Lula decidiu que vai antecipar a viagem para a França para tentar um encontro com Donald Trump na cúpula do G7, ao vivo de Brasília. Conversa com a gente o Caian Messina, trazendo os detalhes. Caian, boa noite.
7: Boa noite, Oineg. Boa noite a todos. A estratégia aqui do Planalto é marcar presença logo no primeiro dia do evento, na segunda-feira, já que a expectativa é que Donald Trump participe apenas da abertura da cúpula do G7, como fez no Canadá no ano passado. Por isso, o presidente Lula embarca para a França já no domingo e não na segunda-feira, como estava previsto. Até agora, não foi feito um pedido formal para uma reunião entre Lula e Trump. Mas isso não é visto como um problema para um eventual encontro, já que o americano não é muito fã de protocolos. Conversou com Lula, por exemplo, na abertura da Assembleia Geral da ONU no ano passado, sem que nada tivesse sido combinado. A intenção do governo é um contato com Trump, ainda que breve, para dizer que o discurso americano para justificar um novo tarifaço é, na avaliação do Itamaraty, totalmente falso. O governo brasileiro segue negociando e afirma que há brechas para reverter ou, na pior das hipóteses, diminuir a sobretaxa, que pode chegar a 37,5%. Voltamos a São Paulo.
8: Obrigada, Caian. E a gente volta agora a falar de Copa do Mundo. Foi uma tarde de futebol perfeita para o torcedor mexicano. Anfitrião da Copa, o México venceu a África do Sul na primeira partida do Mundial. E quem acompanhou tudo para a gente lá da Cidade do México foi o repórter Júlio Gomes.
9: População que respira futebol numa capital que respira futebol. Um ambiente perfeito para a abertura de Copa do Mundo. Nos arredores do estádio Azteca, os torcedores mexicanos eram maioria esmagadora. O Chapolin Colorado não quis perder o jogo, não.
10: Ei, Chapolin! De olá para Brasil, Chapolin!
9: Mas havia também torcedores da África do Sul, em menor número, claro. reunidos no único estádio a receber jogos de Copa do Mundo em 3 Copas diferentes. Além da euforia, a preocupação com a segurança se fez presente durante todo o dia. Policiamento reforçado em todos os acessos do estádio. Ainda assim, protestos foram registrados. Como este, convocado por professores, servidores públicos em greve e parentes de pessoas desaparecidas.
11: Nossos filhos, onde estão?
9: Com cartazes colados e viaturas da polícia, eles denunciaram a falta de ação do governo para localizar os civis. Houve também correria e confusão. Durante o primeiro tempo do jogo, manifestantes encapuzados tentaram se aproximar de uma das entradas do Azteca. Segundo a polícia, eles atiraram pedras e fogos de artifício. Ainda não há informações sobre presos ou feridos. Antes da bola rolar, a festa da cerimônia de abertura teve como destaque a cultura mexicana e astros da música latina. Uma réplica gigante da Copa foi instalada junto de um palco. A principal atração foi a cantora colombiana Shakira, que cantou a música tema do torneio, ao lado do nigeriano Burna Boy. Dentro de campo, a festa foi completa com uma vitória do México por 2-0, gols de Quiñones e Raul Jiménez. O árbitro brasileiro Wilton Pereira Sampaio expulsou 3 jogadores, 2 da África do Sul e 1 do México. E exatamente por ter jogado um bom tempo com 11 contra 9, que a torcida mexicana achou que esse 2-0 foi pouco.
12: Não aproveitamos, era o momento de aproveitar e com todo.
6: E vamos ver como é que foi o primeiro jogo da Copa do Mundo. O México fez a festa da torcida do Estádio Azteca, porque venceu, como você viu, a África do Sul por 2-0, um gol em cada tempo de partida. Destaque para a atuação do árbitro Wilton Pereira Sampaio. O brasileiro expulsou 3 jogadores, 2 da África do Sul e 1 do México no final. Recorde de expulsões numa abertura da Copa do Mundo.
8: E vamos agora dar um giro pelas outras notícias da Copa. Na Argentina, uma marca de eletrônicos lançou uma campanha curiosa. Quem teve o visto negado para ir aos Estados Unidos ver a Copa e conseguir comprovar a história, vai levar para casa uma TV de graça. Barrado na imigração americana, o árbitro da Somália, Omar Artan, foi escolhido pela UEFA para apitar a decisão da Supercopa Europeia entre PSG e Aston Villa em agosto. Considerado o melhor árbitro africano no ano passado, Omar foi recebido como herói na Somália. Estrela da Espanha, o jovem Lamine Yamal voltou a treinar com o elenco e deve ser relacionado para a partida de estreia contra Cabo Verde, segunda-feira. O jogador do Barcelona sofreu uma lesão na coxa há pouco mais de um mês e foi poupado dos amistosos preparatórios para a Copa. E cresceu o número de brasileiros que acreditam que a seleção vai conquistar o Hexa. De acordo com uma pesquisa Quest, o percentual que era de 25% em abril subiu agora para 35%. Mas a grande maioria, 56%, acredita que o Brasil vai ficar pelo caminho e voltar para casa sem a sexta taça.
6: E agora a gente vai apresentar aqui uma notícia que você não vai ver sobre deputados brasileiros, não. Deputados da Hungria decidiram cortar os próprios salários. A redução de 40% também afeta os chamados penduricalhos.
13: A decisão foi tomada por unanimidade pelos parlamentares e a população nem precisou pressionar. Com a nova lei, o salário base dos deputados húngaros passa a valer o equivalente a R$ 22 mil. Os chamados penduricalhos, como auxílios para moradia, aluguel de escritórios e contratos de funcionários, também serão reduzidos. O reembolso para as contas de celular será eliminado. Mesmo com a redução, o valor ainda vai corresponder a quase o dobro do salário médio nacional da Hungria. No governo anterior, do ex-premier Viktor Orbán, ele equivalia ao triplo da média. O projeto foi apresentado pelo novo primeiro-ministro húngaro. Segundo Péter Magyar, que derrotou Orbán prometendo amplas reformas, o corte vai ajudar a recompor os cofres públicos esvaziados por anos de corrupção no país. Aqui na Alemanha, os parlamentares anunciaram que vão abrir mão de um reajuste salarial de quase 500 euros, cerca de R$ 3 mil, previsto para este ano. Eles querem mandar um sinal de austeridade em meio às dificuldades econômicas e às reformas em andamento, que prometem pesar no bolso da população. Um deputado alemão ganha hoje o equivalente a mais de 70 mil reais. Cristiane Ramalho, correspondente da Deutsche Welle de Berlim, para o Jornal da Band.
6: E você acha que a gente vai dar uma notícia dessa sobre o Brasil? Em breve, não?
8: Não, mas que a gente está precisando mandar alguns dos nossos fazer um estágio lá.
6: Em custa,
8: a
6: né?
8: A gente está precisando.
6: Por dinheiro público, não, porque daí eles vão.
8: É.
6: A seguir, Polícia Federal rejeita a nova proposta de delação premiada do banqueiro Daniel Vorcaro.
8: Com diferença de cerca de quase 800 votos, recontagem deve definir a eleição presidencial no Peru. Os detalhes daqui a pouquinho, aqui no Jornal da Band.
6: Fica com a gente.
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5: Hora do destaque do trânsito. Débora Mendonça.
14: Avenida João Dias, muito congestionada no sentido bairro. É caminho para ser evitado desde o início. Tem ocorrência com bloqueio parcial na altura do terminal João Dias. Prefira a Ponte Laguna e a pista local da Marginal do Pinheiros até o final. 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
5: 8h19, atenção rede.
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5: Eduardo Oeneg e Adriana Araújo apresentam para você o Jornal da Band desta quinta-feira, dia 11 de junho de 2026. Eu, Lucas Belotti, sigo por aqui na sua companhia durante os intervalos.
8: Estamos de volta. A Polícia Federal formalizou a rejeição da segunda proposta de delação premiada de Daniel Vorcaro. Vamos ao vivo a Brasília com a Lana Cânepa, que tem os detalhes para a gente. Boa noite, Lana.
19: Ótima noite para vocês. Olha, a maior dificuldade com o Vorcaro tem sido a apresentação de provas novas, para além do que já foi publicado, inclusive, pela imprensa. A PF comunicou ainda ontem, por e-mail, a negativa da proposta de delação aos advogados de defesa. A Polícia Federal avalia que a segunda proposta não traz elementos novos para as investigações. Apesar dessa negativa da PF, a Procuradoria-Geral da República ainda analisa os termos de um acordo proposto pelos advogados de Vorcaro. Na última versão, a proposta era devolver 60 bilhões de reais. Daniel Vorcaro está preso na Superintendência da Polícia Federal aqui em Brasília. Com a rejeição, há a possibilidade do banqueiro voltar para o presídio comum. Voltamos aos estúdios.
6: Obrigado, Lana. Mais uma virada na apuração das eleições para presidente no Peru. Keiko Fujimori, de direita, retomou a dianteira com, ouça, 50,002% dos votos. A diferença para Roberto Sanches, de esquerda, agora é de apenas 795 votos. A virada se deve à contagem dos votos dos peruanos que vivem no exterior. O segundo turno foi realizado no domingo e o órgão eleitoral diz que o resultado pode sair só no mês que vem. A demora na apuração acontece por vários motivos, incluindo o uso de cédulas de papel, zonas eleitorais remotas e a contestação de votos.
8: A seguir, SpaceX vai lançar ações por valor recorde nos Estados Unidos.
6: E uma cena desesperadora em Londres. Criança passa 9 minutos pendurada em parapeito de prédio até se salvar. Daqui a pouco aqui no seu Jornal da Band.
8: É já.
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20: Eu sou o Sérgio Aib e está começando agora o Minuto do Empreendedor, apresentado pelo BTG Pactual Empresas, que tem entre os seus propósitos ajudar os jovens empresários a atingirem o sucesso. Checaok, CEO da rede Blue Tree Hotéis. Que valores, atributos ou de que forma os jovens devem agir para atingir o sucesso?
21: Primeiro, buscar as oportunidades. Ela não chega. Você que tem que ir lá. Procurar a melhor oportunidade para você que adapta ao seu estilo. Segundo, coragem para tocar para frente. E depois, determinação para nunca fraquejar. Vai para frente.
20: Essas são as dicas de Checo Aoc, aqui no Minuto do Empreendedor, apresentado pelo BTG Pactual Empresas.
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25: O mercado de capitais brasileiro começou 2026 em ritmo forte.
3: Segundo dados da Associação Brasileira das Entidades dos Mercados Financeiro e de Capitais, o volume de ofertas chegou a 236 bilhões de reais no primeiro quadrimestre do ano, um crescimento de 15,5% em relação ao mesmo período do ano passado. O destaque ficou para os FIDICs, que movimentaram 36 bilhões de reais, uma alta de 47%. O resultado mostra que empresas e investidores seguem usando o mercado de capitais como fonte importante de financiamento. O dado reforça a diversificação financeira no Brasil e o maior protagonismo de instrumentos para além do crédito bancário tradicional. É isso, um abraço e até a próxima.
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6: A SpaceX, do bilionário Elon Musk, vai abrir o capital naquela que será a maior oferta pública inicial da história. Hoje ficou definido o valor da ação, 135 dólares, que é um recorde na história da Nasdaq. E coloca a empresa de foguetes avaliada em 1 trilhão e 700 bilhões de dólares. As ações da SpaceX vão ser negociadas a partir de amanhã na Bolsa.
8: Um alarme falso levou ao isolamento do Pentágono. O edifício sede do Departamento de Defesa dos Estados Unidos também teve diversas áreas esvaziadas por medidas de segurança. A suspeita era de vazamento de material perigoso. Não ficou claro o que de fato aconteceu no local. Em geral, esses materiais são substâncias químicas, biológicas ou radioativas que podem causar danos à vida humana caso vazem, explodam ou entrem em combustão. Testes no ar confirmam que não houve perigo e o prédio foi reaberto, mas o sistema de sensores estava com defeito. O Pentágono, localizado no norte da Virgínia, nos arredores de Washington, tem mais de 20 mil funcionários.
6: Bom, e agora, uma cena, pelo amor de Deus.
8: De tirar, né? O fôlego, né?
6: Tá louco, uma cena aconteceu em Londres. Uma menina de 3 anos, ela saiu pela janela e aí ela ficou pendurada. Você vê aí, pendurada no parapeito de um prédio numa rua movimentada. Ela ficou 9 minutos, que impressiona também, 9 minutos se segurando, gerando tensão para quem passava por ali. Um policial e um morador subiram e conseguiram ajudar e salvar a criança. Quando ela se soltou, ela foi amparada pelo homem. Finalmente, felizmente, evitou a queda, para alívio da multidão que assistiu a esse resgate angustiante.
8: Nossa, tá louco. A gente fica sem ar até, mas felizmente, nossa, acabou bem. Obrigada pela sua companhia. Outras notícias logo mais no Jornal da Noite. E o Jornal da Band está de volta amanhã.
6: E você fica agora com a novela Guerra das Rosas. Boa noite e amanhã tem mais.
8: Tchau, tchau. Até amanhã.
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2: Quem viaja pelas linhas 8 Diamante e 9 Esmeralda percebeu nos últimos 4 anos a melhoria na acessibilidade. 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
2: Está começando agora um Minuto da Cibersegurança. Na minha companhia, fundador e CEO da Elitron, João Braz. João, como os criminosos escolhem as empresas que eles querem atacar? Quais são as principais vulnerabilidades que elas apresentam?
12: Basicamente, a escolha é feita através de um binômio. Esse binômio é os ativos que tem dentro dessa empresa, ou seja, eles estão buscando um tesouro tecnológico, seja dinheiro, dados, e quem tem o muro mais baixo, ou seja, a empresa que acaba negligenciando mais a segurança. Isso faz com que, em pouco tempo, eles consigam adentrar. Eles sempre procuram a empresa mais frágil.
2: Fica uma dica para as pessoas que nos escutam e nos assistem, né, João? Vale muito a pena prestar atenção e investir em cibersegurança, onde o maior risco da sua companhia é os seus ativos, os seus dados. Este é o Minuto Cibersegurança.
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5: Agora, 8 horas e 34 minutos, 8h34 é o que está marcando o horário de Brasília. Você acompanhou há pouco a transmissão simultânea do Jornal da Band desta quinta-feira, 11 de junho de 2026. Já, a programação Band News FM volta a partir das 9h40 da noite com o Bandidos na área. Hoje uma versão um pouco mais encurtada diante da transmissão do segundo jogo da Copa do Mundo de 2026 entre República Tcheca e Coreia do Sul. Hoje mais cedo, na partida de abertura do Mundial, o México, um dos anfitriões, bateu a África do Sul por 2-0, jogando no histórico estádio Azteca, na Cidade do México.
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0: Estamos começando a coluna Giro Business. Tema da semana, setor de tecnologia, de dados. E na minha companhia, fundador e CEO da Zoox, Rafael de Albuquerque. Rafael, muito bom te ter aqui no Giro Business, bem-vindo pela sua história, pela história da Zoox. E juntos podemos promover às pessoas conhecimento, mas entendimento sobre o setor de dados. Dados, Rafael, que hoje é visto como ouro em pó, como o principal ativo das companhias, um negócio de realmente muito valor. E aí eu pergunto, como as empresas podem e devem definitivamente usar os seus dados, aplicando inteligência, enriquecimento, para melhorar o seu negócio?
1: Bom, todo mundo fala com relação ao ouro em pó e tem muita gente que fala que dado é um novo petróleo. Mas eu brinco que se eu pegar um barril de petróleo e botar na porta da sua casa, você sabe o que fazer com isso? Não serve para absolutamente nada. E aí que eu falo, as empresas têm que começar a olhar para os dados internos delas, começarem a trabalhar com os dados internos delas, mas antes de começar a entrar na pergunta técnica, é o que, que ela quer resolver com os dados? Então, uma das coisas que a gente sempre provoca as companhias é qual é o seu propósito para organizar seus dados? Quais são as dores que vocês têm que você espera resolver com esses dados? E a partir do momento que a pessoa traz as dores que elas têm, a gente ajuda a orientar. Por exemplo, vai qualificar dados de pessoa física, você tem problema para poder vender mais para pessoa física, você tem problema com relação à fraude de pessoa jurídica dentro da sua companhia e com isso a gente começa a orientar melhor eles a utilizar. Mas uma das coisas que eu falo muito para os empresários é comece pequeno. Não fique apenas no hype do AI. Comece da forma que você tem para você começar a transformar seus dados em resultado.
0: Rafael, esse tipo de serviço serve para qualquer empresa de qualquer tamanho?
1: Qualquer tamanho. Hoje, só para você ter ideia, a gente atende talvez a maior empresa de carrocerias do Brasil, a maior operadora de telecom do Brasil e empresas também médias que realmente querem usar seus dados melhor para poder fazer conversão de vendas.
0: Rafael, bem-vindo ao Giro Business. Um prazer debater esse tema com você, pela expertise, pela Zoox, pela força do negócio e levando assim conhecimento às pessoas. Rafael de Albuquerque, que é o fundador e CEO da Zoox, e meu entrevistado na coluna Giro Business.
2: Horário de Brasília marca 8 horas e 39 minutos, 8 e 39. Seguimos junto na programação Pandilhos FM, eu, Lucas Belotti, te faço companhia hoje até 1 hora e 20 minutos, porque estaremos juntos a partir das 10h30 para o segundo jogo da Copa do Mundo de 2026, encontro entre República Tcheca e Coreia do Sul. A bola rola às 11 da noite, narração do Silva Júnior, comentários do Leonardo Fontes, eu na reportagem, nas reportagens, e o Uri Queiroga fazendo companhia a você ouvinte também na apresentação e no plantão. Antes disso, a partir das 9h40 até as 10h30, o noticiário esportivo, a Copa do Mundo ganha um destaque por aqui durante o Band News na área desta quinta-feira.
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5: O nosso ouvinte, Eduardo Nascimento, escreve de Ribeirão Preto, contando que tem um labrador que parece um aspirador de pó. Ele engole tudo sem mastigar. Fico até angustiado, Manu. Isso é normal? Eduardo, é mais normal do que parece, né? É uma cena estranha mesmo e a gente não consegue entender porque a gente tem a necessidade de macetar, de mastigar os alimentos. Os cães possuem dentes adaptados principalmente para rasgar, cortar alimentos e não para amassar e triturar por longo período como a gente faz, longas mastigações, sabe? Na natureza, os ancestrais dos cães competiam por alimento. Quem demorasse demais para comer corria o risco de perder a refeição para outro membro do grupo. Esse comportamento permanece presente em muitos cães domésticos e isso ele tem toda a anatomia bucal dele, favorece esse tipo de comportamento. O problema é que comer rápido demais pode favorecer engasgos, vômitos, desconforto digestivo em algumas raças de grande porte, aumentar o risco de torções gástricas. Claro, se tiver alimento demais e ele comer rápido demais. Então, para esses animais que são aspiradores, adorei, comedores lentos, brinquedos alimentadores e divisão da refeição por porções menores durante o dia pode ser a chave do negócio. Você tem dúvidas? Mande um e-mail para elbicho@bandnewsfm.com.br ou então no meu Instagram, Manu Carsten. Participe, eu espero você. 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
8: Venda experiências e reverter o valor de itens leiloados em uma causa social. Esse foi o negócio criado pelo engenheiro naval André Georges. Ele é o convidado do podcast de empreendedorismo da Band News FM. Explica como é possível fazer um negócio com um propósito em uma companhia sustentável. Fácil não foi, mas ele conta que depois de vencer muitas dificuldades, o empreendimento ficou de pé. Por isso, André ressalta a importância em resistir aos problemas que aparecem já no planejamento do negócio.
9: Fica a dica para você, empreendedor, que está do outro lado. Não começa a listar as dificuldades antes, senão isso daí vai te fazer congelar e não sair do lugar. Deixa que elas vão chegar, você já vai ver elas se aproximando, não deixa também para cima da hora, mas não traz ela para antes, porque já são vários outros desafios. No nosso caso, a gente tinha o desafio de oferecer uma ideia nova para um ambiente mais engessado que existe.
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2: Horas e 45 minutos, 8h45. 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

0: Começa agora para todo o Brasil mais uma edição de Olho da Coisa. Se a coisa parece confusa e atrapalhada, vem para cá que a gente desconfunde, desatrapalha. Milhões de pessoas acompanham o programa pelo Dai, pelo Band News TV, pelo LG Channels e qual outro, vai bem?
1: TCL Channel. Agora.
0: Ah, exatamente. E também na Caverna do Unhudo. Aliás, ontem nós recebemos uma mensagem, eu falei da Caverna do Unhudo aqui, nós recebemos uma mensagem de um ouvinte que estava ali pertinho, vai bem, da Caverna do Unhudo. A Isabela me mandou aqui, o prenome dele é Paulo, não vou dizer o sobrenome, porque vai que ele não queira, mas ele é de lá mesmo, porque eu... Tá aqui com o prefixo 14, e o prefixo 14 é o prefixo de dois corgos, meu filho. Nós estamos em todos os lugares. E você pode fazer também pelas redes sociais, sempre Band News FM ou no aplicativo Band Play. Boa noite, Isa. Boa noite, Vale Bene. Ah, comecei com La Bamba, Rich Valens, nascido nos Estados Unidos, mas de família mexicana. Uma música, obviamente, enfim, das raízes suas do México, não é? Fez 58, coitado, morreu em 59, mas de qualquer modo a música é agradável e também é para requebrar na cintura. Só não fiz isso aqui por modéstia, porque também não quero humilhar as pessoas, né? E com 39 anos, que eu estou ficando mais jovem, né? O Benjamin Button. Mostrar a cintura requebrada aqui e tal. Eu até confesso, ai, será que eu falo? Mas eu até confesso que eu estava torcendo para a África do Sul ganhar, porque eu tinha separado uma música maravilhosa, do maravilhoso LP Graceland, do Paul Simon, que ele fez com um grupo da África do Sul, né, a música Homeless, que é linda, espetacular. Aliás, valeu, Benny, vamos, pronto, perdeu a África do Sul, mas vamos terminar, acha para mim, Homeless, do disco Graceland, de 1986, do Paul Simon, com um som inacreditável, esse talento, esse impressionante Paul Simon, e esse disco é lindo, né? Mas aí tá feito as homenagens ao México, e etc e tal, e vocês veem que eu estou meio temático, olha aí, eu falo... E o amarelo, tá aqui.
2: Verdade, tá nos óculos.
0: É, pronto, nos óculos. Muito bem. Ô, vai bem?
1: Oi.
0: Isa.
2: Diga.
0: Nada como fazer escolhas certas e coerentes. E a mim cabe dar uma força. Ai, né? Eduardo já tem o seu vice. O Flávio, ele tá... Eu até comentei hoje de manhã. O Flávio, coitado, ele tá naquela sinuca, né? Porque ao mesmo tempo que ele tem que ser ultra radical, porque é o que o povo dele quer, pra manter a coesão, tem que ser radical. Não tem essa de ficar condescendendo com essa gente. Não. O Flávio tem que fazer isso e também tem de mostrar que ele é fofo. Porque a imprensa gostou do Flávio Fofo. Ele elogiava a imprensa... Setores dela, né? Ai, olha, o bolsonarismo moderado, o bolsonarismo vacinado. Eu sempre... Não tem como não parecer quando você diz assim... Ah, não, eu sou um Bolsonaro vacinado. O Flávio disse isso, né? Com a devida vênia, não estou comparando, não, com cachorro, não é isso. Mas geralmente, quando... Isso a gente diz quando fala assim, não, fica tranquilo, ele foi vacinado. O cachorro morde alguém, ele foi vacinado. Então, Bolsonaro vacinado, Bolsonaro moderado, um Bolsonaro não sei o quê. E aí, ontem, ele quis castrar todo mundo, prender criança, neutralizar pessoas. Então, não sabe o que ele faz. Aí, o Eduardo falou, o quê? Pressão para ser... tal. Não. Aí, o Eduardo teve uma ideia para a vice. Vamos escolher uma mulher. Vai lá.
1: Sim, o ex-deputado federal Eduardo Bolsonaro declarou numa publicação no X ainda ontem apoio à deputada federal Júlia Zanatta para o cargo de vice-presidente na chapa de Flávio Bolsonaro ao Planalto. Eduardo compartilhou uma foto de Zanatta ao lado de Flávio e escreveu o seguinte: se os maus reclamam, este é o caminho. Certamente a deputada Júlia Zanatta está à altura do cargo, basta ver sua lealdade, pautas que muito bem defende no Congresso e, claro, o esperneio da esquerda. Reinaldo, o que você acha da eventual escolha da Júlia Zanatta para o posto de vice de Flávio?
0: Como eles não sabem nada, eles acham que eu sou de esquerda, né? Então, vamos lá. Fazendo de conta que eu sou, eu não...

0: é verdade, mas é muito super específico, que é português, né? Uma coisa. É, e que é o do Guga, né? E as minhas fontes me dizem que ela era da Fusarca, viu, Vaibeni? Isso não é ofensa, não, viu, ô Júlia? Júlia, ser da Fusarca não é ofensa, é elogio, tá? Pra mim. Quando eu falo assim, ih, pessoa da Fusarca, eu falo, opa, que legal. Ela era da Fusarca, mas depois ela se converteu à tradicional família do fuzil. Né? E uma vez ela me notificou, porque ela não gostou do que eu falei, mas não precisa ficar brava, não, porque você é a tradicional família do fuzil, né? Cercada de fuzil. Fuzil, escopeta, sei lá o que, eu não entendo disso, tá, Júlia? É, aí um dia ela publicou uma camiseta também com uma arma e o dedo e a mão do Lula, de quatro dedos, toda furada de bala. Daqui a pouco o Flávio, nós vamos ver ele mimimi, que diz que quer que o Lula seja processado, porque teria ameaçado ele. Eu vou lembrar algumas coisas. Jornalismo é memória também. E vale o bene, pode nos faltar dinheiro, mas memória
1: Pode.
0: não.
1: Nunca.
0: É a minha segunda melhor característica. Memória boa. A primeira não falo por modéstia. O quê? Beleza. Física. Pronto, já falei. Não vamos lembrar. Agora, ela é. Veja, o Eduardo é coerente. Ele não queria um Bolsonaro para ser o candidato? O que o titio, o rei, disse que aconteceria no dia 7 de julho do ano passado, num artigo no UOL. Eu lembro amigos meus falando: você enlouqueceu, o candidato é Tarcísio. Eu falei: percam dinheiro com isso. Vai. E teve gente que perdeu, viu? Faz as apostas. Falei: não, vai ser um Bolsonaro. E aí tem a pressão para o Flávio moderar. O Eduardo diz: moderar coisa nenhuma, é para ser radical. Aí ele diz, fidelidade é o que conta. As pautas ali, as mais reacionárias, nessa, agora que ela não é mais da Fusarca. Né? Aliás, leia o único livro que o Ivan Lessa escreveu, que chama Garotos da Fusarca, com crônicas, que é muito bom.
2: Momento cultural.
0: Né? E é, viva, tá tudo certo. Ô, vai bem,
3: Oi.
0: tô apoiando. Tô apoiando. Ele disse, os maus estão contra, esperneiam, então é bom. Agora fica ruim também, porque como eu estou apoiando, eu não sei se ele vai começar a tirar o apoio da Júlia Zanata. Eu já disse o seguinte, tem meu gosto. Eu acho que essa gente tem de perder a eleição porque são golpistas. Todos. E não quero que ninguém desconfie de que esse é o meu pensamento. Mas eu também sou um analista. E aí eu digo, evidentemente o Flávio deveria ter um vice, se pretende ganhar eleição, que fosse mais moderado, porque radical já é ele que vem da família de radicais. É o que o bom senso recomenda. Mas o Eduardo diz, não vem com essa não, a gente quer mais radicalismo, para mim tá ótimo. Que eu acho que é ruim para vocês. Mas não escute o que eu estou dizendo, Eduardo. Insista na Júlia Zanatta, ok? É o que eu tenho a dizer. Inclusive, ele é PL, né? Chapa pura, não é isso? Tá duro fazer composição com os outros, é isso? Eita. Flávio atiça a extrema-direita ou compra uma bicicleta? Não. Você sabe aquela máxima? Casa ou compra uma bicicleta? Ele não sabe. Se ele atiça a extrema-direita ou compra uma bicicleta, que será que ele faz? Hein? Vamos lá.
1: Reinaldo, em busca de estancar a queda acentuada nas pesquisas eleitorais, a pré-campanha do senador Flávio Bolsonaro vai ampliar as ações de campanha para grupos fora da chamada bolha bolsonarista. Aliados do pré-candidato à presidência afirmam que é fundamental expandir apoio, especialmente entre mulheres, jovens e idosos. O objetivo é conter o desgaste provocado pelo caso Dark Horse, ou O Azarão, o filme biográfico sobre Jair Bolsonaro, e reduzir a distância para o presidente Lula. A estratégia de Flávio ganhou força após a divulgação, ainda ontem, da pesquisa Quest, que mostrou Lula à frente de Flávio nos dois turnos. Nos bastidores, auxiliares do senador avaliam que a transferência de votos do ex-presidente Jair Bolsonaro para Flávio já ocorreu e que o principal desafio agora é conquistar eleitores independentes.
0: Que mais, vai bem?
3: O principal obstáculo para Flávio aparece entre as mulheres. Segundo a Quest, Lula tem 41% das intenções de voto nesse segmento contra 24% de Flávio. Outros 13% afirmam ainda não saber em quem votar. Essa diferença de 17 pontos percentuais ajuda a explicar uma sucessão de acenos feitos pelo senador ao eleitorado feminino. Entre os jovens, outro grupo tratado como prioritário pela campanha.